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0: Hoje é quinta-feira, 24 de setembro do ano 2026. Está no ar o Apito Esportivo, a sua última atração do dia na Bandeirantes FM 98,7, Bandeirantes Goiânia no YouTube, coladinho com Boleiragem. Todas as informações anunciando para amanhã. Tem Brasileirão Série B. Amanhã é dia de Vila Nova. Amanhã é dia de Atlético. Aliás, o Atlético é sábado. Sábado tem Atlético e Goiás às 18h30.

0: 8:30 da noite. Transmissão da Bandeirantes. Amanhã é dia de Vila Nova. 8:30 da noite. Tem Vila Nova, o Tigrão em campo jogando diante do Londrina. A partir das 5 da tarde, uma super cobertura aqui da Bandeirantes. Galera, o Vila vence amanhã? Qual é o seu placar? Qual é a sua opinião? O Vila vai subir? Quero a sua opinião no Fala Torcedor aqui no Apito Esportivo. E quem vence o clássico, hein? Da Goiás, da Atlético. O retrospecto é muito equilibrado. Eu quero a sua opinião a partir de agora. Mande a sua mensagem de voz ao vivo no nosso WhatsApp. Participe. A sua opinião é tão importante quanto a nossa. Quero a opinião da galera do Vila. Pro jogo de amanhã, o Vila é favorito, o Vila ganha o jogo, o Vila sobe pra Série A, na sua opinião. E você, torcedor do Goiás, do Atlético, eu quero a sua opinião participando conosco, dando a sua opinião. Quem vence o clássico? Quem vence o clássico? O Goiás ou o Atlético? Olha o WhatsApp, 998476110. 998476110 é o WhatsApp aqui da Bandeirantes pro Fala Torcedor. Mande a sua mensagem, participe conosco. Na mesa de áudio, Zé do Norte. Na live, o doutor Renato Mafra. Comigo, a Tida Pereira, voz feminina do Apito Esportivo. 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Eu disse Nacional Energia Solar, trazendo o principal destaque nessa noite de quinta-feira, véspera de decisão para Vila Nova e Londrina, amanhã no Onésio Brasileiro Alvarenga. Comigo hoje, a Tida Pereira. Seu boa noite, seu destaque inicial, a voz feminina do Apito Esportivo.
1: Boa noite, Nilton, José do Norte, o Mafra e toda a galera aqui da Band, da Bandeirantes, né? O meu destaque hoje é o Vila, Nilton. O Vila e a torcida do Vila. Como a gente diz, né? Essa torcida do Vila, a gente tem que tirar o chapéu. Faltando ainda quase 2 dias pro jogo, já esgotaram os ingressos. Então, o torcedor do Vila é o 12º jogador. E a gente espera que amanhã o Vila possa sair com a vitória, né? Mas a gente sabe que não vai ser um jogo muito fácil, Nilton.
0: Valeu, Beitão. 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Participe conosco do Fala Torcedor no seu final de noite no Apito Esportivo. Mande a sua mensagem de voz, falando o seu nome, o seu time de coração, de que localidade você está falando. Você que é torcedor do Goiás, torcedor do Atlético, quem vence o clássico sábado, 6:30 PM na Serrinha? Você que é torcedor do Vila, o Vila é favorito? Você vai ao estádio amanhã, o Vila sobe para a primeira divisão? Quero a sua opinião, quero ouvir a galera. 998476110 é o WhatsApp aqui da Bandeirantes. Vamos dar uma geral aqui. A bola vai rolar no Brasileirão da Série B, 30ª rodada. Depois de fechar essa rodada, termina na terça-feira e só vão restar 8 jogos para cada time. É isso aí. Vamos lá então com os jogos da Série B. Cada time tem ainda 9 jogos. Amanhã, então, abertura, 7:30 PM, jogo que interessa ao Vila Nova, ao Atlético e ao Goiás, Novo Horizontino e São Bernardo. 8:30 PM, Vila Nova e Londrina. Vamos lá então, trazendo aqui, teremos no sábado, 4:30 PM, Náutico Esporte Recife. Sábado, às 16:30, Operário e Ceará. Teremos sábado, 6:30 PM, Goiás e Atlético Goianiense. Domingo, às 11:00 AM, Criciúma e Avaí. Domingo, às 16:00, CRB e Cuiabá. Domingo, às 18:30, Fortaleza e Atlético. Teremos na segunda-feira, dia 28 de setembro, América Mineiro e Juventude. E teremos na terça, 29, às 19:30, o jogo entre Botafogo e Ponte Preta. Tá aí, portanto, os jogos da 30ª rodada. 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O Vila é líder após 29 rodadas. O Vila é líder, 51 pontos. O Vila venceu 15 vezes, 6 empates e 8 derrotas. O Fortaleza é o segundo colocado, 51 pontos em 29 jogos, 14 vitórias, 9 empates e 6 derrotas. O Novo Horizontino é o terceiro colocado, 50 pontos, 29 jogos, 14 vitórias, 8 empates e 7 derrotas. Quarto colocado, Juventude de Caxias do Sul, 50 pontos em 29 jogos, 14 vitórias, 8 empates e 7 derrotas. O Operário de Ponta Grossa é o quinto colocado, 47 pontos em 29 jogos, 13 vitórias, 8 empates e 8 derrotas. Já o Criciúma é o sexto colocado, 47 pontos em 29 jogos, 13 vitórias, 8 empates e 8 derrotas. O Atlético Goianiense, sétimo colocado, 46 pontos em 29 jogos, 12 vitórias, 10 empates e 7 derrotas. Em oitavo, o CRB, 45 pontos em 29 jogos, 13 vitórias, 6 empates e 10 derrotas. O Sport Recife é o nono colocado. O Sport é o nono colocado com 44 pontos em 29 jogos, 11 vitórias, 11 empates e 7 derrotas. O Cuiabá é o décimo, 43 pontos. A equipe é do Cuiabá na décima colocação, 29 jogos, 10 vitórias, 13 empates. É o time que mais empatou na competição e 6 derrotas. Até agora, ao lado do Fortaleza, são os dois times que menos perderam. O Goiás é o 11º colocado, 42 pontos em 29 jogos, 12 vitórias, 6 empates e 11 derrotas. 12º é o São Bernardo, 41 pontos em 29 jogos, 11 vitórias, 8 empates e 10 derrotas. O Atlético, 13º, 41 pontos, 29 jogos, 10 vitórias, 11 empates, 8 derrotas. O Náutico, que demitiu o técnico Hélio dos Anjos, 14º, tem 38 pontos em 29 jogos, 10 vitórias, 8 empates e 11 derrotas. 15º, Ceará, 35 pontos em 29 jogos, 9 vitórias, 8 empates e 12 derrotas. O Botafogo de Ribeirão Preto, 16º, é o primeiro fora da zona do rebaixamento. 32 pontos em 29 jogos, 8 vitórias, 8 empates e 13 derrotas. Na zona do rebaixamento, o Avaí, 17º, 30 pontos em 29 jogos, 8 vitórias, 6 empates e 15 derrotas. O Londrina, adversário do Vila amanhã, 8:30 da noite, no Onésio Brasileiro Alvarenga. 18º, Londrina, 28 pontos em 29 jogos, 7 vitórias, 7 empates e 15 derrotas. Na 19ª colocação, o América Mineiro, 17 pontos em 29 jogos, 4 vitórias, 5 empates e 20 derrotas. 20º, a Ponte Preta, 13 pontos em 29 jogos, 3 vitórias, 4 empates e 22 derrotas. A Ponte é o time que mais perdeu. Se o campeonato tivesse findado, Avaí, Londrina, América Mineiro e Ponte Preta estariam rebaixados. Subiriam direto para a primeira divisão, Vila Nova e o Fortaleza. O playoff, o terceiro, Novo Horizontino contra o sexto, Criciúma. Primeiro jogo em Criciúma, segundo jogo em Novo Horizonte. O Novo Horizontino jogaria por 2 resultados iguais. O quarto é o Juventude, pegaria o quinto, Operário. Primeiro jogo em Ponta Grossa, segundo jogo em Caxias do Sul. Lembrando que o Juventude jogaria por 2 resultados iguais. Por enquanto, então, dando Vila e o Fortaleza subindo direto, Novo Horizontino, Juventude, Operário e Criciúma no playoff. Na beira ali para entrar no playoff, o Atlético com 46, em 7º e 8º, CRB 45, em 9º, Sport Recife 44, e em 10º, a equipe do Cuiabá com 42, e 11º, Goiás com 42 pontos ganhos. 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A informação não para no apito esportivo. Tida, qual a sua análise? Antes, lembrando aqui, o Fala Torcedor está no ar, o torcedor tem vez e voz aqui no apito esportivo. Participe conosco mandando a sua mensagem de áudio, se identifique, seu time de coração, quer a sua opinião, quem ganha o clássico entre Goiás e Atlético? O Vila é favorito, amanhã o Vila vai subir. Então vamos lá, galera, deixando a sua mensagem de áudio no nosso WhatsApp. Olha aí o WhatsApp da Bandeirantes, 629-98476110. O Mafra está aguardando a sua mensagem, já já, o alô torcedor. Rapidamente aqui, tem muita gente participando, antes da sua opinião, Otida, o Kleber Rocha, Dali Goiás e Londrina. Olha o Kleber Rocha aí, torcendo pro Londrina e pro Goiás. DM7 Agrícola, boa noite a todos, parabéns pelo programa Apito Esportivo. Fecha com chave de ouro a grade de debates na maior do Centro-Oeste. Nilton, os times goianos vão sobreviver ao fim do patrocínio das Bets? Daqui a pouco eu vou debater isso aí, eu penso que vão. Existiu antes, é claro que vai ter que buscar outros parceiros, e acredito que alguns clubes vão ficar um bom tempo sem a cota master, né? Mas futebol sobrevive. O Franklin Souza Rodrigues, acho que é Franklin, é isso, Souza Rodrigues. Boa noite, Nilton, apito esportivo é vermelho, Vila. Não, aqui a gente tem participação, opina, o Goiás, o Vila. Se fosse vermelho, seria só um programa do Vila Nova, né? O Lucas Marco, Tida, hoje não deu para te acompanhar, mas na próxima estarei contigo. Você arrasa, amiga. O Raul Martins, esse povo tem que aprender demais com o Nilton a fazer rádio. Um abraço aí, Raul Martins. Na sequência, eu vou entrar de solo. Eu quero a opinião sem titubear da Tida. Já, já. O Adson Batista, o Adson hoje abriu a caixa de ferramenta, como sempre, polêmico. Eu quero a opinião da galera. Mande a sua mensagem aqui. Eu terei um prazer em colocar você para falar conosco nessa noite, 9h23.
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10: Agora são 9:32 ao vivo, a sua última atração do dia é o Apito Esportivo. O doutor Danilo Rodrigues, Nilton Artida é muito boa profissional, traz ela mais vezes no programa. Parabéns, Tida, é que ela mora, doutor, por mim eu traria ela. É que ela mora lá em Nova Veneza. O Eu Xavier, acho que é isso, uai, o Goiás reduziu a quantidade de pães para os funcionários, aí já é demais. Pode mandar fechar as portas desse boteco, acho que amanhã tá saindo dinheiro lá pra coletividade. Ô Tida, Brasileirão Série B, enquanto a galera manda a sua mensagem de áudio no nosso WhatsApp, participe conosco, você tem vez e voz já já. No Alô Torcedor, a galera participa, dá bronca, critica, elogia, fala do seu time, é só mandar o seu áudio. Alô taxistas, Uber, você que é porteiro, tá aí nos prédios, nos condomínios, você que é guarda noturno, você que tá em casa aí só coçando, você que tá jantando, você que tá descansando, mande a sua mensagem de áudio e participe conosco aqui no nosso Apito Esportivo, 998-476110, é o WhatsApp para você mandar a sua mensagem de áudio. Ô Tida, e aí esse Brasileirão aqui, faltando 9 jogos para cada time. Briga tá boa, hein, Tida?
11: Tá, principalmente aqui no futebol goiano, né, Nilton? Ainda temos 3 clubes com chance, apesar da do Goiás estar um pouco longe, mas eu acho que se o Goiás conseguir vencer o clássico, tem todas as chances de brigar por essa sexta vaga. Mas eu tava conversando aqui com o São José do Norte, é sobre o Vila. O Vila se organizou.
10: Pode falar Zé do Norte, precisa falar senhor José do Norte.
11: José do Norte.
10: Você tá igual o Danilo Santos aqui durante o dia, ou o senhor Nilton, o senhor Cacau. Não, tira.
11: Pode ser.
10: Acho que é a ficha aí direto.
11: Ah, então tá bom. Então, com o Zé do Norte, exatamente. A gente estava falando aqui a respeito do Vila. O Vila se organizou, terminou o campeonato goiano, tinha um loser, ele mandou o loser embora, trouxe um técnico. E a gente estava comentando aqui que a gente torce muito para o Vila, porque o Vila se organizou, Nilton, fora de campo. Está em primeiro lugar e eu acho que esse jogo de amanhã é fundamental, porque se o Vila passar por duas equipes que estão lá embaixo... Porque você sabe, quando chega nessa reta, as equipes que estão lá embaixo é que dá mais problema para os times que estão na primeira,
10: mas
11: né?
10: Mas aqui o seguinte, o que eu estou lhe perguntando é alguma surpresa. Daqui a pouco nós vamos entrar, Tida, falar do Vila, tem entrevista aqui com o Lincoln, atacante. Vamos falar do Atlético, tem o Adson Batista, o Goiás está de jejum, tá, não vai dar entrevista, então segue o fluxo. Mas assim, qual a sua análise da tabela aí, dos times? Você acha que tem time fora do G6 que vai entrar? Quem tá no G6 que vai sair? Qual a sua análise? Como é que você vê aí esse Brasileirão até agora?
11: Positiva, é igual eu falei, o Vila que tá em primeiro lugar, o Fortaleza e o Novo Horizontino são duas equipes que está sempre. Agora, uma equipe que tá me surpreendendo pelo time, ele tem um bom jogador, é o Operário. Ele já está em quinto colocado, ele vai dar trabalho nesse campeonato. Agora, lá embaixo, Londrina, América, o América e o...
10: Antes aí de você falar da zona do rebaixamento, o CRB, o Atlético, o Goianiense, o Cuiabá, o Goiás, você acha que essa turma vai brigar e quais aí teriam condições ou vão chegar aí no G6?
11: Olha, até o Cuiabá tem chance, viu, Nutão? Porque o CRB... Apesar de ter perdido para Ponte Preta, também tem chance de chegar a essa sexta colocação. Para mim, do sétimo até o décimo, um desses vai ficar na sexta colocação. Os outros podem tirar o Operário, mas eu acho que o Criciúma vai disputar esse playoff. Então, essa sexta colocação...
10: Eu acho que o Criciúma vai rodar. Contratou Humberto Loser lá, eu sinceramente...
11: Nossa, foi o Loser. Nossa, isso eu não sabia. Eu sabia que o Eduardo Batista tinha saído.
10: É, o Humberto Loser tá lá.
11: Mas talvez, Nilton, a mudança de técnico, porque tem uns times que oscilam. E nesse momento o Criciúma tava com o Eduardo Batista, ele tava oscilando. Eu ainda, na minha opinião, ainda acredito que o Criciúma vai estar entre os seis.
10: Vila, sobe, Tida.
11: Eu, assim, definitivamente, pra mim, o jogo definitivo do Vila é amanhã. Mas com tudo que ele tá vivendo... Eu aposto que o Vila sobe.
10: 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Vamos trazer aqui o Alô Torcedor, a galera vai participando conosco na Escola Moinho. 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WhatsApp 32896588. O Alô Torcedor no seu final de noite no Apito Esportivo na Bandeirantes.
12: Alô, é com você.
13: Alô Torcedor. Bom, então, um abraço quem tá na bancada aí.
10: Abraço.
13: Então, vou agradecer novamente.
10: Sim.
13: Por dar o espaço da gente mandar um áudio aqui para falar do nosso time do coração. E quem fala é o Adriano Sampaio, torcedor do Vila, lá no Maísa.
10: Fala, Adriano.
13: Nilton, na minha opinião, o Goiás vai ganhar do Atlético. Por que que eu tenho essa convicção? Dá uma olhadinha em que lugar tá o Goiás, em que lugar tá o Atlético. Vê quantas vitórias que é do Goiás, vê quantas vitórias que é do Atlético, empate e derrota. Pra você ver que o Goiás, com toda a crise que ele tá... Ele não tá tão ruim assim, igual comparado ao Atlético, não. O Atlético tá um pouquinho melhor do que o Goiás. Mas compara os pontos, vitória e derrota, pra você ver. Vila Nova Série A vai subir direto, tá? Vai subir direto e o Goiás e o Atlético vai ficar pelo caminho.
10: Valeu então, Adriano. E aí, ó, pra ele o Goiás bate no Atlético, vai realizar qualquer tipo de impressão. 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A galera vai participando. 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Fale com o Wilson, é o Fala Torcedor no Apito Esportivo na Bandeirantes.
14: Miltão, boa noite, Miltão.
10: Boa noite.
14: Tudo bem?
10: Tudo.
14: É Roberto Carlos Souza, Vila Nova Futebol Clube aqui de Palmeiras de Goiás.
10: Opa, Miltão. Fala, Roberto.
14: Tudo bem, né?
10: Tudo.
14: Parabéns com você, porque toda noite eu tô ouvindo esse programa seu e eu acompanho desde quando eu chego aqui na minha casa aqui, saio do meu serviço, vem pra cá. Participo às vezes à tarde, à noite do Joãozão, já tem 3 vezes que eu participo do programa dele, não leio as minhas mensagens, e o meu rádio é ligado em vocês. Aí tá você aí, meu tal. Eu tô junto com você, acompanho você de anos. Eu sou veterano no rádio. Tenho 61 anos de idade. Oh. Eu sou época de Jota Júnior.
10: Leds.
14: Jetson Rodrigues, Leds Gonçalves.
10: Levi de Assis. Entendeu?
14: de vários locutores esportivos, de vários craques do esporte brasileiro, goiano, entendeu? Então, parabéns, meu tal. Eu tô junto com você todas as noites. Tá, e o Joãozão, eu já mandei as notícias aí pra eles, aí as mensagens aí pra ele, aí não ouve.
10: Vou reclamar pra ele.
14: Eu sou vocês programa, agora eu tô participando do seu programa, porque eu ouço toda a noite, o programa nunca participei, porque meia-noite, tá, meu tal?
10: Beleza.
14: Eu tô aqui em Palmeiras de Goiás.
10: Um abraço.
14: Eu sou de Goiânia, eu tinha uma loja aí no Gravé, loja de tintas aí, você não vai lembrar de mim, entendeu? Mas eu tô aí junto com vocês, eu ouço vocês todos os dias, meu rádio é ligado em vocês, não dá em vocês, tá? E parabéns pra vocês, vamos lá, nós é Vila Nova, vamos lá, o Vila tem que ser firme, o Vila tem que ser firme, o diretor do Vila tem que ficar de olho aberto, que agora é bicho, agora é dinheiro, e eles têm que ficar bem com isso aí. Meu tal, tô aqui ao vivo aqui, eu te ouvindo aqui. Um abraço, irmão.
10: Valeu, Bentão. Grande Roberto Carlos, nome de artista, igual o Newton César. Um abraço pra você em Palmeiras de Goiás. 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A Tida já esteve lá, né, Tida?
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10: Valeu, tem mais torcedor registrando aqui, ó. O Geórgio Uchoa, Nilton, minha seleção, joga amanhã 8:30 PM. Ele é Vila Novense, o Nilivaldo. Nilton, Nova Veneza é perto de Goiânia, Caturaí também é perto de Brasa Brantes.
11: Exatamente.
10: Nilivaldo aqui, Vila ganha, o Goiás e Atlético empatam. O José Calmon Moraes, Fantasma na área, uma ótima noite para todos. Alô, Fantasma! Vai deixando o joinha, participe conosco, o doutor Danilo Rodrigues. Nilton, a Tida é muito boa profissional, traz ela mais vezes no programa. Parabéns, Tida, o doutor Danilo é seu fã, Tida.
11: É, doutor Danilo, pra mim é um imenso prazer trabalhar com o Nilton, eu que tô começando agora, eu tô aprendendo com eles aqui.
10: Valeu, então, grande Tida. Vamos lá, o alô torcedor, a galera tem vez e voz aqui no Apito Esportivo.
15: Grande Nilton César, liderança, semana na mesa, Rubão Colorado Vermelho.
10: Fala, Rubão.
15: Deixando as brincadeiras de lado, a diretoria do Vila, atenção e foco total. Tá em jogo 100 milhões, de, né? Vila chegando aí numa Série A, 100 milhões, um dinheiro nunca imaginado dentro do Vila Nova. Então vamos tomar todo cuidado, precaução possível, bastidores, né? Coletivo aí na madrugada, vamos ficar atento, seu Guto Ferreira atento, jogadores, nada de corpo mole, foco total, jogo a jogo, Vila Vitória, um jogo de cada vez e vamos lá, tá próximo, vamos. Vamos, Tigrão, valeu, Tigrão.
10: Valeu, Rubão, Dani Tigrão. 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Vai participando. 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Vamos lá? Fala, torcedor, a galera tem vez e voz aqui na Bandeirantes, no Apito Esportivo.
16: Ô, Milton, boa noite, eu sou fã do Apito Esportivo.
10: Boa noite, que bom.
16: Aí da Bandeirante.
10: Obrigado.
16: O coração do goiano pulsa escutando a rádio, independente se é Goiás, Vila ou Atlético.
10: Verdade.
16: A rádio ela é o coração que pulsa aqui no estado, né? E o Goiás aí não tá numa situação tão favorável, mas eu acho que vai ganhar do Atlético. E mesmo sendo torcedor do Goiás, não vou torcer pro Vila não, mas como o co-irmão goiano é bom o Vila Nova subir, né? Igual o senhor fala, porque o Vila subindo, o Goiás vai ter que fazer um time melhor para competir com o Vila e vai puxar o Goiás, o Atlético, quem diria, né? Se tivesse três times goianos na Série A, que nem foi uma vez lá no Catarinense, com quatro catarinenses na Série A, né? Um abraço aí para todos vocês da Pito Ponte.
10: Valeu então, forte abraço, galera. Participe conosco, Richard Oliveira. Boa noite, ótimo programa. Tô na audiência, Nilton. Olha o Richard.
11: Ai, o Richard é um amor, sempre participei com ele, também me ensina muito, né? Foi um grande jogador do Goiás e agora tá brilhando aqui na Bandeirantes, né, Nilton?
17: O homem é bom. O homem é espetacular.
10: O homem é bom. O Severiano Castro Filho, respeito Vila, líder, fantasminha, camarada, nosso professor é Guto Gordiola, tem um perfume do acesso, rei do acesso, nosso time de guerreiros, Luizinho, já conhecemos, só chega perto, cacaca, coitado, o Nilivaldo, Caturaí é perto de Nova Veneza, passando por Brasa Brantes. O Elson Ernesto, boa noite, Nilton César, Monumento, Lúcia, meu amigo, o Goiás agora, tanto que vai brigar pelo G6, me dê um abraço, mande um abraço aí pro Rubão Colorado, lá no Jardim Europa, é lá mesmo, Jardim Europa, Vila Maó, um abraço, Elson, Danilo Rodrigues, já deixei o like, Richard, você é fera, é o Richard que esteve conosco, continua aqui aos domingos no Apito, o Joãozão contratou ele, assim como a Ivana Mamed, que passou pelo Apito, assim como o Divino Lucena, aqui é a porta, aqui é a porta, é isso aí, agora 9:48, na sequência tem mais, galera, participe conosco, mande a sua mensagem no WhatsApp aqui da Bandeirantes, dando a sua opinião, participando, você tem vez e voz no Alô Torcedor, daqui a pouco tem mais torcedor participando, tem a Tida, tem muitas informações para você no Apito Esportivo, seu programa de final de noite na Bandeirante.
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18: Olha agora, 9:56 ao vivo, Apito Esportivo. Galera, vai participando do seu final de noite com muito mais informação. O Eduardo Francisco, boa noite, Newton. Seu programa é 10. Meu Tigrão vai golear de 1-0. O jogo de sábado vai ser 3-3 para aumentar a saga, para aumentar a zaga vazada. Aqui é o Dudu do Luana, o setor mais charmoso de Goiânia. Alô, Dudu. Alô, Aguinaldo José de Oliveira. Boa noite, meus amigos. Um abraço, galera. Vai deixando o seu like, tá inscrito. Rádio Bandeirantes Goiânia, e vai mandando a sua mensagem áudio no nosso WhatsApp. Vamos trazer o Adson Batista, ele concedeu entrevista visando aí o clássico lá no Atlético, só ele tá falando, hein? Vamos ouvir o Adson Batista, presidente do Atlético, no Apito Esportivo aqui na Bandeirantes, concedeu coletiva hoje à tarde.
19: É até ruim para nós, porque tira até um pouco a responsabilidade do grupo, do Goiás, dos jogadores, né? Porque passa a responsabilidade mais para a diretoria, né? Então, de maneira nenhuma, vamos jogar mais leve, mas logicamente sem muita responsabilidade, apesar que lá tem um grande time, tem grandes profissionais, né? E você sabe muito bem que há 20 anos Goiás e Atlético são os melhores jogos, né? Os grandes ganhadores de mais títulos nesses 20 anos. Então tem uma rivalidade muito grande. Eu espero que nossos jogadores entendam isso. Que o Atlético, nosso time, é um time que às vezes perde o foco. E o foco é fundamental nessa decisão. Na casa do Goiás, né? Jogo dificílimo, jogo importantíssimo. Eu espero que os jogadores saibam o que significa esse clássico, o quanto é importante, né? E a gente vem de uma derrota num jogo que não jogamos bem, né? Não conseguimos fazer o que vínhamos fazendo, mas não adianta ficar lamentando. Agora tem 9 decisões, todo mundo na parte de cima da tabela, e até o Goiás tem chance. Sabe que agora tem que somar pontos, sabe que tem que ser preciso, né? Tem que ser muito competitivo, e principalmente entender o momento da competição. Quem perder vai ficar para trás, quem não conseguir competir vai conviver com as derrotas e naturalmente não vai chegar ao objetivo principal, que é classificar. Primeiro pensando entre os 6, que é o primeiro objetivo, né? E depois, para nós, está um pouco distante, porque nós não conseguimos deu o foco necessário no último jogo. Fizemos um jogo ruim, entregamos o jogo pro São Bernardo, né? E logicamente trouxe uma carga negativa, e nada melhor que um clássico e que a gente possa fazer um grande jogo para recuperar na competição contra o nosso maior adversário.
11: Boa tarde, Adson, Igor Oliveira, CBN Goiânia. E Adson, com toda a bagagem que você tem por esses anos no futebol, você é um cara que sempre trabalhou muito os bastidores. E agora com essa reta final se aproximando aí, o que você tem feito nesse momento para mobilizar esse grupo? E pensando no clássico de sábado, é um jogo importantíssimo para essa reta final do Atlético. Vai ter uma premiação diferenciada?
19: Não, não

0: muito regular, muito equilibrado, ganhou clássico. Time que não ganha clássico também dificilmente chega, e o Atlético está devendo, não consegue ganhar clássico, né? Isso tem que mexer com o brilho dos jogadores. Os jogadores têm que olhar para dentro e enxergar que eles podem ter capacidade, mas para ganhar clássico tem que ter um espírito totalmente diferente. Eu espero que esse espírito tenha uma mobilização geral dentro do clube para que a gente consiga fazer um grande jogo.
1: Boa tarde, Adson. Você já falou um pouco sobre a importância desse clássico, o tamanho desse clássico, e para essa partida, Wilton Pereira Sampaio foi escalado como árbitro para o jogo contra o Goiás. Queria uma avaliação sua da escolha da arbitragem, pensando justamente nesse momento, tanto do Atlético quanto do Goiás.
0: Cara, problema é arbitragem, gramados, é uns problemas crônicos no futebol brasileiro, né? O Atlético, eu quero até ressaltar, a gente investe muito no nosso gramado, que é um dos melhores do Brasil, né? E eu vejo uns times aí que não respeitam a competição, né? Uns gramados ruins e dificulta muito, então eu vou sempre bater nessa tecla, né? E sobre o Wilton, que eu vou falar do Wilton? O homem tá apitando Copa do Mundo aí, eu não vou falar nada dele, eu só vou falar depois do jogo, ou pra bem ou pra mal. Ele já apitou jogos do Atlético e foi mal, ele já apitou jogos do Atlético, o Atlético foi campeão, o Atlético foi bem. Agora, ele é um dos melhores árbitros do Brasil, eu não posso reclamar, eu tenho que passar confiança e acreditar que ele vai fazer uma grande arbitragem, que ele não vai ser caseiro, que ele não vai entrar pressionado, né? Eu sei que ele tem capacidade. Então, como ele tem capacidade, um árbitro FIFA, um árbitro que apitou Copa do Mundo, eu tenho total confiança e isenção. Hoje, com o VAR, o árbitro só erra se quiser, só se quiser. Né? Agora, tem uns que não tem personalidade, é chamado lá no vídeo, aí pipoca, aí o cara que tá lá no Rio de Janeiro induz a ele errar. Agora, se o cara, qualquer um de nós, se você vê um vídeo, você sabe se você tá errando ou não. Então, eu confio na arbitragem e acredito que ele vai fazer uma grande arbitragem.
2: Adson, o Biratan Leal da ESPN Brasil. Você falou já na coletiva aqui sobre o Atlético não ter conseguido bons resultados em clássicos nesta Série B, né? Perdeu as duas para o Vila Nova, empatou em casa com o Goiás. O Atlético ganhou clássicos esse ano só, lá no Campeonato Goiano, já parece faz muito tempo. E você também falou em mexer com o brilho dos jogadores, entender a importância do jogo. Você acha que está faltando isso para o Atlético nos clássicos? Os jogadores não estão entrando com o brilho ou com a percepção da importância do jogo que o adversário estaria entrando?
0: Primeiro, quero agradecer, né, a presença de vocês, quero registrar o orgulho de estar recebendo vocês aqui, um dos maiores canais do mundo, né, e que divulga o nosso futebol de maneira muito importante no Brasil, né, eu acompanho e tenho orgulho de recebê-los aqui. Olha, quem ganha clássico é quem tem um espírito diferente, quem tem uma motivação diferente. Não adianta ir lá jogar um jogo, ainda na casa do adversário, né? O Atlético já ganhou o título, já eliminou o Goiás lá no estádio deles, um estádio muito bom, gramado muito bom. Aliás, os times goianos são referência em gramados, porque nós temos encontrado uns gramados aí que Deus me livre, viu? A CBF, até numa reunião que eu tive essa semana, foi uma pauta que eu levantei lá e fiz um pedido de maneira bem clara. Nós precisamos ter um rigor maior para que a gente tenha gramados de alto nível. Não dá mais para jogar em campo de várzea, em campo de pelada, né? Voltando à sua pergunta, eu espero que nós tenhamos um espírito diferente, que a gente entre forte, porque nós temos um adversário que contra a gente sempre dá muito trabalho. Para ganhar do Goiás ali não é fácil. Nós já ganhamos título, eliminando eles na oitavas, acho que oitavas da Copa do Brasil, né? E a gente espera que a gente possa voltar a jogar em alto nível, porque qualidade tem, eu confio no nosso grupo. Se todo mundo tiver motivado, conseguir colocar o que sabe para fora, a gente tem capacidade de fazer um grande clássico.
3: Boa tarde, presida. Você já falou das bets lá em São Bernardo depois do jogo. E aí depois teve

0: reunião na CBF sobre a redução dos estrangeiros. Teve também uma reunião em São Paulo sobre empresários, negociação de jogadores. Não sei se você participou na última terça-feira ou ficou ciente disso. Ou seja, é uma mobilização para melhorar o futebol brasileiro em vários aspectos. Mas eu queria te perguntar do Marrone, ele vai para o jogo, presidente?
1: Essa aí tem que falar com o DM, né? Ele estava entregue o DM, estava num processo de transição, jogador importante, né? E ainda não tenho essa certeza, né? E o Atlético está fechando os treinamentos para criar um ambiente de decisão, para criar um ambiente de respeito ao Goiás, porque é um momento de muita concentração, é um momento de deixar o celular de lado, é um momento de estar focado. Porque sem foco, você não consegue ganhar clássico. Num momento tão importante. Eu te digo, se o Atlético ganhar do Goiás, o Atlético sobe divisão. Porque pega confiança, pega moral. A questão local é muito importante, né? Ela dá moral, confiança. E sobre bets, eu se as bets virem acabar, para mim, eu acho importante, né? Eu sou contra. E eu não sou petista, aliás, não gosto de petista, né? Que eu sou um cara de direita, minhas características são definidas como uma pessoa de direita. Eu vejo petista com desvio, sabe? Moral e intelectual. Eu vejo assim, é a minha forma de entender, e cada um com a sua vida. Aliás, tem muito petista também que torce pro Atlético, e eu respeito. São minhas escolhas. Mas não estou aqui falando de questão política. Acho que o presidente da República, ele tem que respeitar os contratos que nós temos assinados, as placas, essas situações, né? Porque vim aqui com questão eleitoreira. Aliás, o Hugo falou e falou muito bem, porque há 15 dias de eleição, né? Isso aí é só para fazer careta para cego, né? A gente sabe que isso não vai mudar nada. Tinha que fazer isso lá atrás, fazer um estudo com todos envolvidos. Eu nunca joguei, nem vou jogar. Sou contra esses negócios, né? Jogo que eu gosto é só futebol. Agora, tem que ser um negócio bem analisado para a gente cumprir com os contratos assinados. Nós já recebemos da nossa patrocinadora, que eles pagam bem e pagam certo, né? Então, como é que a gente vai romper um contrato? Tem que restituir. Então, tem que ser muito analisado tudo isso, né? E sobre empresário, para mim, empresário é o grande problema do futebol brasileiro. O grande problema do futebol brasileiro é os empresários. Hoje eles são donos de jogador, eles manipulam tudo. Lógico que tem alguns que são boas pessoas, mas a maioria é problema do futebol brasileiro. Ganham muito dinheiro, não investem nada e só criam problemas para os clubes, põe a faca no pescoço dos clubes e a gente convive com esse problema. E a FIFA precisa regulamentar, criar um ambiente que os clubes não sejam refém e fique na mão dos empresários, né? Porque os caras ficam sempre trabalhando cabeça de jogador, criando problema para ir para ali, para colar e ganhando as suas comissões, e nunca respeita os clubes que são naturalmente a parte mais importante do processo junto com os jogadores.
2: Valeu então, tá aí a participação do Adson, declarações fortíssimas do Adson Batista. É o Adson sendo Adson. Já já eu quero a opinião da Tida. 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Deixa eu ir para o nosso pit stop. Galera também pode participar conosco, deixando a sua mensagem de áudio no nosso WhatsApp 98476110. Qual a sua opinião em relação a essas declarações fortíssimas do presidente do Atlético? 998476110. 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
16: Agora 10:19 ao vivo. A galera vai participando, já já tem o alô torcedor. Olha só, o Kesley Estival Tida, tô aqui ligado no programa. Nilton, manda um abraço pra galera de Nova Veneza, um abraço a todos aí na cidade de Nova Veneza. O Domingos Sávio Ferreira Lima, boa noite galera, um abraço Domingos. O Miller de Jesus, Miller que tá conosco aqui no apito, boa noite pessoal. Tive uma informação que os jogadores do Goiás em protesto não irão concentrar pro clássico e vão se apresentar no dia do jogo na Serrinha. Será? Abraço, já estou checando aqui essa informação para ver se tem aí veracidade, né? É o Edivaldo José Teixeira. Quanto ao clássico, penso que o ACG vai sentir o peso de não vencer clássico e o mando de campo do Goiás vai fazer a diferença. O Goiás não perde. Tá aí a participação do Edivaldo. Tida, como é que você viu aí as declarações do presidente, o homem que manda prender e soltar no Atlético, o Adson Batista, Tida?
17: É, antes de falar do Adson, quero mandar um abraço aqui pro Júlio, que é jogador de futebol júnior do Goiás, tá esperando sua chance e tá lá nos ouvindo. Ele é um garoto, Nilton, que esteve no Anápolis e tem futuro, só precisa...
16: Ele é aquele garoto, uns tempos atrás, você ficava me ligando.
17: É, lembra ele.
16: Então, tem um garoto bom de bola aqui.
17: Esse mesmo, é. O Júlio é de lá e ele jogou no Anápolis e agora ele tá lá na reserva do Goiás.
16: Teve
17: tá
16: na Copa São Paulo.
17: Exatamente, é. Fez gol, lembra, foi. De pênalti. É um garoto de futuro.
16: Acho que ele chegou no Goiás na época do Osmar Lucindo, não é? Ou não?
17: Não, acho que foi depois, né?
16: É.
17: É, ele é novo. E ele tá lá esperando a oportunidade de jogar no Goiás. E ele tá aqui nos ouvindo.
16: Abraço.
17: Então, um abraço pra ele, Júlio. Sobre o Adson, né? O Adson é raposa, né? Velha. Ele é daqueles assim, ele elogia o jogador, mas ao mesmo tempo chama atenção. A gente sabe como é o Adson. Se o Goiás tivesse um dirigente como o Adson Batista, não estaria tão bagunçado igual tá. Mas eu acho que muitas coisas que ele falou, ele tem razão mesmo. E ele vai puxar pro lado, ele deve estar fazendo assim, um barulho no ouvido do jogador, que o Adson quer ganhar esse clássico. Então, para mim, as coisas que ele falou nessa entrevista aí, ele tá certo, muitas coisas, eu concordo com ele. Só eu acho que dessa vez, eu tenho impressão, Nilton, por mais que o Goiás, não, igual o Miller acabou de dar, às vezes nem vai se concentrar, mas eu tenho certeza que esses jogadores do Goiás vão entrar com muita força. Mesmo não concentrando, eu acho que o Goiás vai sair vencedor. Então o Adson já está preparando a sua equipe para falar, porque o Adson, mais do que ninguém, ele falou uma coisa certa: se o Atlético passar pelo Goiás, o Atlético vai estar entre os seis. Então,
16: se não passar, pelo que ele falou, esquece.
17: Esquece, porque o clássico é assim, ou ele levanta ou ele coloca lá embaixo.
16: Você sabe que o Atlético concentrou 2 dias para o jogo contra o Vila e levou chumbo, né?
17: É, então, e isso que eu tô falando, apesar deles não vão concentrar, eu acho que o Goiás...
16: Não, mas não tá, deixa eu te falar, o atleta tá em regime de concentração.
17: Não, eu tô falando o Goiás,
16: não,
17: né?
16: Mas ainda não é oficial essa informação, né? Não, tô
17: mas
16: checando
17: aqui. Mas o Adson tem razão, ele tá puxando a orelha, já tá dando, assim, a sua preleção pros jogadores do Atlético, ele elogia o Roger, mas ao mesmo tempo ele já puxa. Então a gente vai ver. Se o Atlético perder pro Goiás, você pode ver a entrevista do Adson, vai ser daquele jeito.
16: Aliás, vou te fazer uma pergunta de vestibular. 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Quem ganha o clássico? Quem é favorito?
17: Não tem favorito, mas quem ganha o clássico vai ser o Goiás. Porque mesmo eles não recebendo, eles vão querer mostrar muito futebol. Então, para mim, quem ganha o clássico vai ser o Goiás Esporte Clube.
16: 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Agora 10h25, a galera vai participando aqui conosco, muita gente. Aqui o Edivaldo: boa noite, Nilton. O Adson sempre usou a estratégia maligna, que quando vê que não consegue derrotar o adversário, começa a fazer falsos elogios para ver se derruba pela vaidade e soberba. Dá ouvidos não, Vila. O Júnior Ferreira, aqui no Apito Esportivo: bom dia, porque lá onde ele tá, na Espanha, já é dia. Liderança, aqui são 2h20 da madrugada, mas aqui ligado em vocês. Um grande abraço para você e para Tida. Se essa informação for verdadeira, o Goiás pode sofrer a maior vergonha da sua história. Estou em Vigo, na Espanha. Tem torcedor? Alô, torcedor? Galera, tem vez e voz. 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
18: Fala, Nilton, meu amigo Nilton César.
16: Boa noite.
18: Beleza?
16: Tudo?
18: Estou aqui ligadinho todos os dias, meu caro. Programa seu muito top.
16: Obrigado.
18: Eu queria falar aqui do Vila Nova. Sim. O pessoal fala que o Vila nunca disputou a Série A. Se eu não me engano, ele disputou, antigamente chamava Copa Nacional. É isso, tá certo, que há 40 anos atrás. Tem tempo, hein? Eu lembro que há 40 anos atrás, quando ele disputou, o Iris Rezende ainda estudava no liceu, era vereador. O Morro do Mendanha, sabe lá onde que é, né?
16: Sei.
18: Era Cupim, né? Inclusive, o Cristo Redentor lá do Senador Canedo era um anjo.
16: Você é gozador, hein?

0: 10h27 é o Fala Torcedor. 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Impacto Ferragens, mais completa, mais forte agora, indústria. 10h28. Deixa eu só trazer aqui a informação. Ivana Mamet está nos acompanhando aqui e ela está me passando aqui a informação. Olha aqui, beleza então. A Ivana está só me informando aqui que os jogadores do Goiás vão sim concentrar para o clássico. Tá aí a informação. Eu estou buscando aqui também. Mas a Ivana aqui, ela.
1: Eu acho que os jogadores não vão querer não concentrar, claro, porque sabe que é importante para eles, né?
0: Exatamente. Então, eu estou buscando aqui informação, já chegou aqui, Ivana Mamede passa a informação aqui de que vai ter concentração sim. O bom aqui na Bandeirantes que é isso. Você vai, pintou a informação, ela chega. Obrigado, a mais charmosa, a mais talentosa do Goiás, a comentarista esportiva trazendo a informação do Goiás aqui. Um abraço, estaremos juntos aqui no sábado, né, Ivana? Participando, tô abraçando aqui rapaz, professor Rogério, um abraço para você, está na audiência aqui, ó, mandou aqui às 10h26, agora é 10h30. Rogério, um abraço grande, professor Rogério. Cara, é muita gente acompanhando o apito esportivo. Fala, torcedor, vamos lá.
2: Boa noite, Milton César.
0: Boa noite.
2: Esse torcedor do Goiás falou que o Atlético vai perder. O Goiás tem que ver que está com 2 meses atrasado de salário. O Atlético está em dias e o time bem organizado. Aí eu quero que você mande um abraço pro Zitos. Eu sou o vizinho dele aqui da Vila Brasília. É Luiz Carlos da Vila Brasília, o torcedor do Vila Nova. E onde é que vende o Intercap melhor da Vila Brasília? Um abraço. Tamo junto. Manda um abraço pra mim, pro Djalma.
0: Um abraço.
2: Amigo meu que não sai lá dos Itos Bar.
0: Tamo um abraço. Junto. Um abraço aí. Como é que é o amigo dele chama, Zé? Você...
1: Djalma, né?
0: É Djalma. Djalma. E o Luiz Carlos é o rei do Intercap lá da Vila Brasília. O Zitos é parceiro, anunciante nosso. Lá do Zitos Bar, um abraço para você, grande Zitão, que está conectado conosco, acompanhando o nosso apito esportivo. 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Tem mais torcedor? Fala, torcedor,
3: boa
0: vamos
3: noite,
0: lá.
3: Milton. Boa noite,
0: boa noite.
3: E aí, Milton, só na paz?
0: Tudo.
3: Aqui é o André Martins, mais conhecido como Jacinto do Sertão. Sou deficiente visual do setor leste Vila Nova.
0: Fala,
3: torcedor,
0: Jacinto.
3: Torcedor fanático na Argentina, Palmeiras, Atlético Goianiense e América Mineiro.
0: Sim.
3: Quero dizer o seguinte, Nilton. Queria muito que todos os nossos 3 times goianos subissem para Série A, principalmente com esse novo regulamento da Série B, né? Mas não vai ser fácil os 3 subir, não. Mas 2 subindo. O meu Atlético tá no meio, já tá bom. Eu sinto que o Vila vai subir. Se ele não subir esse ano, Nilton, não sobe mais, não. Eu pode jogar a camisa no mato, não só mais não. Depende só dele, praticamente. É claro, depende do jogo também, mas ele tá fazendo uma campanha muito boa. Eu não sou Vila Novense não, mas tô achando muito bonita a campanha do Vila Nova. E tô sentindo dois goianos vai subir. Um é o Vila e o outro é o meu Dragão, claro. Um abraço, meu amigo, tudo bom pra todo mundo.
0: Valeu, boa noite, fica na paz. Galera, continua participando aqui, o Júnior Ferreira. É, bom dia, liderança. Aliás, isso aqui eu já falei, o Albeni, como é que é aqui? É Albenian Araújo. Boa noite a todos da mesa. É, eu sou motorista de aplicativo ligado, torcedor do Goiás. Vamos, Goiás, avante, um abraço, Albenian. O Marco Antônio Gabriel, Goiás, 8 vitórias consecutivas. Acabou. Não entendi aqui. Beleza, então. Tá aí, a galera vai participando conosco, deixando o seu like, se inscrevendo. Vamos lá, ao vivo, participando conosco. As últimas informações do esporte no apito esportivo. Deixa eu dar um recado aqui para você que está conectado, plugado conosco aqui no nosso apito esportivo. A galera vai participando, deixando o joinha. Agora 10h34. 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Cara, eu assino embaixo. Eu ando bem, eu ando em Aparecida e realmente o asfalto chegou, cara, e recapeamento e asfalto. Olha, parabéns o prefeito Leandro Vilela. Eu faço críticas, mas também sei fazer elogios, cara, tá, eu realmente também quero um falar espetáculo
1: do asfalto. Sim. Você falou de asfalto aí, minha cidade Nova Veneza também, quero dar um parabéns pro prefeito Costa, lá também o asfalto chegou e as ruas também estão todas asfaltadas.
0: É, dá gosto, cidade de Aparecida, onde você vai tem obras. Parabéns lá ao prefeito Leandro Vilela. Agora 10h35, mais um Pit Stop. Galera, mande a sua mensagem de áudio no nosso WhatsApp, participa na sequência, vamos falar do Vila, já que o Goiás não fala, não vai dar entrevista. Então o Vila fala que joga amanhã, estádio cheio, 20h30, lugar de Vila Novense, no Oba, 10h36 ao vivo. Seu final de noite com muito mais informação do esporte.
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1: Agora 10:42 ao vivo. Olha aqui, Aline Fernandes. Boa noite, Nilton. Alô, Aline, torcedora do Vila Nova. Tigrão vai subir para a Série A. Tá aí no estádio, Aline. Participe comigo, lá de Goianira. Olha aí, olha o Tigrão, olha o Tigrão. Olha o Big Tide aí. É isso aí. Vamos lá, vamos lá. Vamos falando em Vila. Vou trazer aqui o novo reforço. Será que o homem já vai pro banco amanhã? O Lincoln. Rapaz, quando fala Lincoln, lembra o Leão da Serra. Esse saiu do Flamengo. Vamos ouvir aqui o novo reforço do Vila, que provavelmente já vai pro banco de reservas no jogo de amanhã.
2: A negociação demorou um pouco, porque não é uma negociação simples. Desde já quero agradecer a toda a equipe jurídica aqui do Vila Nova, que fez um trabalho competente, né, e conseguiu, de uma forma rápida, né, fazer com que isso desse certo. A minha negociação com o Alarcón foi muito rápida. Na terça de manhã da semana passada ele me enviou uma proposta, na terça de tarde eu já estava pegando o voo vindo para cá. E estou muito feliz de estar aqui, né, e fiquei feliz com que isso deu certo, que a negociação deu certo. Estou apto a entrar em campo amanhã, vai depender do professor. Trabalhei bastante durante essa semana que eu estive aqui, cheguei aqui na terça-feira. Agradecer o Junão e o Dani, que ficaram comigo nesse tempo, né, que eu não podia treinar com o grupo, então eu tava aprimorando a parte física. Eu tô apto para jogar, né, deu tudo certo na documentação. E quero sentir essa atmosfera o quanto antes dentro de campo e poder ajudar o Vila Nova nos minutos que eu tiver. Eu cheguei no Flamengo com 10 para 11 anos. Você falou com quem que eu trabalhei com bastante treinadores no Flamengo. Eu acho que em 4 anos, tirando os interinos, foram 8 ou 9 treinadores diferentes. Cada um com sua maneira de pensar, cada um com sua maneira de montar o time. E com certeza isso me ajudou em pensar em forma diferente. Logo em seguida fui pro Japão. Futebol totalmente diferente, cultura totalmente diferente. Mas foi um período muito bom, de muito aprendizado. Como você falou, joguei com o Iniesta lá. Não tem nem o que falar, né, como jogador. Depois volto pro Cruzeiro. Tenho outra passagem na Europa também. E eu chego, obviamente, muito mais experiente, muito mais maduro, mas com muita fome de fazer isso aqui dar certo. Realmente, eu joguei poucos jogos, né, durante a temporada, das temporadas. E aqui no Vila, né, eu quero chegar para ajudar. Eu chego para ajudar, somente nessa reta final. O elenco é muito bom, me receberam muito bem e eu vou fazer o possível para ajudar todos aqui a conseguir o objetivo maior, que é da instituição. Mas não foi minha intenção, foi uma orientação, né, para não me pediram para ir no jogo, mas para não falar com a imprensa. E como o jogo estava acabando, tinha acabado, eu realmente não esperava, fiquei surpreso. E respondi de uma forma tímida, mas agora, oficialmente, como jogador do Vila, eu posso falar que a torcida fez uma festa fantástica. Fiquei muito feliz com o que eu vi, apoiaram os 90 minutos, independente de erro ou de acerto, aplaudiram, apoiaram, cantaram. E a torcida do Vila é sensacional e eu tô louco pra sentir essa atmosfera dentro de campo, né? Que eu venha chegar pra ajudar o Vila a alcançar os seus objetivos. E dentro de casa, hoje eu sei porque que o Vila é tão forte, né? Acho que muito por conta da sua torcida também.
1: Valeu, então. Tá aí o Lincoln, chegou. Bicho, tá com um sorriso 44. E aí, Tida?
3: Uai, Nilton, o Lincoln, né? Eu vi ele jogando no Flamengo no início da sua carreira. Ele jogou bem, mas eu assisti ele no Cruzeiro, vi algumas partidas e também no Atlético. Não achei que foi bem, mas ultimamente lá no Vila tá tudo dando certo, né, Nilton? A gente espera que ele chegue, como a gente sabe que ele não vai ser titular, mas que ele possa ajudar o Vila nessa reta final, porque É, os outros dois centravantes, tanto o Rafa Silva como o De La Torre machucado, tá tendo o André Luiz. Então, acho que ele chegou numa hora boa, porque nesses últimos jogos o Vila vai ter que estar com um elenco para poder subir para a primeira divisão. Então, quem sabe, eu espero que ele, o que ele não jogou no Cruzeiro e no Atlético, ele venha jogar aqui no Vila, que o Vila vai precisar muito nessa reta final, Nilton.
1: 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Vamos lá no Fala Galera. Tido, Vila favorito para amanhã. O Júnior tá aqui, ó. O Júnior Ferreira, liderança. Com a falta do Lucas Rodrigues, na sua opinião, e da Tida, quem deveria entrar no lugar é dele. Só espero que ele não improvise colocando Nicolas. Mas se tratando de Moza, para mim o Baldória começa. É o Felipe Machado, Baldória.
3: É, sobre o Baldória? Você
1: quer... Não, quem vai ser o substituto do Lucas Rodrigues?
3: Para mim é o Felipe Machado e eu não, eu só tenho medo sábado desse jogo. O Luizão no mano a mano com o Giovani. Esse é o meu medo, porque eu acho que o Moza tem que pensar bem. Porque o Luizão, nesses últimos jogos...
1: Diz que o Luizão vai jogar de zagueira.
3: Então, esse é o meu medo. De lateral, ele ainda tinha ajuda do outro zagueiro. Agora, ele de zagueiro, a gente já viu ele mano a mano com esses pontas no um contra um. E o Giovani, jeito que é rápido, o Moser vai ter que colocar alguém para dar cobertura pro Luizão. Porque o Luizão, para ele marcar o Giovani, ele não dá conta.
1: Valeu então, Domingo Sávio Ferreira, Lima. Nilton, você é o papa da comunicação do rádio brasileiro. Subtenente PM Lima, cidade de Barra do Garças, no Mato Grosso. Um abraço aí, grande Subtenente PM Lima, em Barra do Garças, no Mato Grosso. 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Fala, torcedor Cítida.
3: Antes de você falar aí, você perguntou do Vila, eu acho que o Vila é favorito, só que o Vila vai ter que tomar um cuidado, porque a gente esteve lá no jogo contra o América e o América deu um sufoco. E essas equipes que tá vindo lá de baixo, vai vir, vem com muita sede, porque sempre vem aquela mala branca que é, né? Então, o Vila vai ter que ter muito cuidado. E outra coisa, o Londrina, eu assisti Londrina e Fortaleza, o Londrina deu o maior sufoco no Fortaleza. Então, o Vila tem que entrar com todos os cuidados. Mas o Vila é favorito.
1: 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Fala, torcedor!
4: Boa noite, Milton César, mão na mesa, aqui é o Tiquinho de Adina Lúcia.
1: Fala,
4: o Goiás vai ganhar do Atlético, hein? E ainda vai brigar pelo G6 ainda, pode anotar aí. Um abraço pro Rubão Colorado, lá no Jardim Europa.
1: Valeu, então. Fala, torcedor, a galera tem vez e voz no seu final de noite, no Apito Esportivo, na Bandeirantes.
5: Olá, Nilton, boa noite, aqui é
1: boa
5: o
1: noite.
5: Rony.
1: Grande
5: Estou
1: Rony.
5: Lethbridge, Canadá.
1: Opa.
5: Eu creio que vai ser 1-1 o jogo entre Goiás e Atlético. E sou torcedor do Goiás, mas espero que o Vila Nova vença e consiga subir para a Série A, que é o time que está mais se esforçando. E ao longo dos anos a gente tem visto o esforço e eles nunca conseguem chegar. E quem viu o Goiás da época de Dio, Araújo, Fernandão, assistir esse Goiás aí dá tristeza, né? Eu não consigo quase assistir, só vejo mesmo porque, né, sou Goiás de coração. É a mesma coisa da seleção brasileira. Desde 98, aquela final com a França, nunca mais consegui assistir mais jogo da seleção com amor. Agora vejo, mas é como se estivesse vendo uma sessão da tarde qualquer, que não empolga ninguém. Um abraço aí e boas continuações.
1: Valeu, ET, tá no Canadá, cara, ouvindo a Bandeirantes. A Tida tá indo longe. Tem mais? Fala, galera, o torcedor participando. Olha o Ricardo Antônio Ferreira. Boa noite, Nilton, mão na mesa. Amanhã o Tigrão 3-0 no Londrina. Vila! Vamos lá.
6: Boa noite, Nilton.
1: Boa noite.
6: Zé do Norte, toda a equipe da bancada. Manda um abraço pro meu pai, Valdeci.
1: Opa!
6: Pra minha mãe Eva, lá da lanchonete Nossa Senhora Aparecida. Pra minha esposa Laís. Gratidão por vocês estarem aí fazendo esse entretenimento para nós tão rico e abençoado. Na aposta do Motorzinho com o Iago, sou do time do Motorzinho. Você já sabe, né, Nilton?
1: Sei.
6: Doutor Anderson, gratidão.
1: Gratidão, doutor Anderson Vieira, teve conosco ontem aqui participando, né?
3: E essa aposta do Iago mais o Wesley tá dando o que falar, hein,
1: Nilton? Tá? Tá. Quem é que vai ganhar a Tida?
3: Eu acho que vai ser o Iago.
1: Fala, torcedor, vamos lá, galera participando.
7: Boa noite, Nilton, aqui é o Gleiton.
1: Fala,
7: então,
1: boa
7: qual
1: noite.
7: É o critério de vocês aí para fazer uma contratação para começar nessa rádio? Porque você só contrata torcedor do time da Serrinha e torcedor do time de Campinas. Até hoje aí nessa rádio eu não vi nenhum raiz torcedor do Vila trabalhando aí nessa rádio.
1: Bem, aqui a gente não olha esse critério, né? Não olha esse critério, as coisas acontecem. O Richard, ele passou aqui conosco, a Ivana Mamed, um exemplo, o Divino Lucena é atleticano, né? Eu sinceramente não posso lhe assegurar que não existe esse fator de buscar só quem é esmeraldino. Não existe esse fator, mas respeito seu ponto de vista aqui, tá bom? Opinião aí do torcedor, vamos lá, tem mais gente aí?
8: Fala, Nilton.
1: Opa, boa noite.
8: Um abraço a todos vocês aí da mesa, um abraço, Nilton, meu ídolo, Paulo César Rocha falando com você aqui.
1: Fala, Paulo.
8: É lógico que o meu coração me diz e me fala que eu vou torcer bastante para que o Goiás ganhe. Com o esmeraldino que sou, vou torcer muito para que ele ganhe do Atlético. Mas a minha razão não me dá muita confiança para acreditar nessa vitória. Apesar de torcer por ela, sendo realista, não acredito que o Goiás vá ganhar esse jogo. Vai ser um jogo bom, vai ser um jogo, acho que talvez pode se tornar um dos melhores jogos da Série B, porque o Atlético, acredito que vai tentar aproveitar esse momento do Goiás e vai para cima, igual o Adson gosta. O Goiás, por sua vez, pode ali dentro dessa estratégia do Mozo, mais conservadora, pegar um contra-ataque com Jean Carlos e Cadu aí, que pode fazer diferença, né? Então acredito nisso, acredito que vai ser um jogo muito bom. Não acho que vai dar empate. Para mim vai ter um vencedor. E hoje 70-30 pro Atlético. 70-30. Mas vou torcer muito pro Goiás. Beleza? Grande abraço a vocês. Tita Pereira, me convida para ir fazer uma visita para você lá em Nova Veneza, que eu vou pegar minha moto aqui, uma estradeira, e vou lá na Nova Veneza, que eu tenho vontade de conhecer aquela cidade, moço, cidade bonita. Grande abraço.
1: Valeu, então.
9: Nossa Senhora.
1: 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Abraçando o Jesus de Oliveira. Tida, seu destaque final.
3: Meu destaque final vai pro torcedor do Goiás, né? Vamos lotar a Serrinha, porque eu acho que o Goiás tem toda a chance de conseguir uma vitória, e essa vitória vai ser fundamental para a continuação do Goiás acreditar ainda subir para a primeira divisão. E um abraço a todos vocês, e se Deus quiser, até uma ótima oportunidade.
1: Valeu! O Apito Esportivo fica por aqui, agradecendo o Zé do Norte na mesa de áudio, doutor Renato Mafra na live. Eu, querendo Deus, eu esse final de semana, cara, eu tô escalado amanhã no jogo do Vila e no sábado, antes do jogo do Goiás e Atlético, né? Ao lado do Iago e também da Ivana Mamet, das 2 às 4 da tarde. Amanhã, meio-dia, estaremos de volta no Esporte em Debate, às 12h30. Domingo, o Apito Esportivo, das 9h ao meio-dia. Vamos repercutir tudo do jogo do Vila, do clássico, muitas informações. E segunda-feira, querendo Deus, às 9h da noite, o Apito Esportivo, que já caiu na boca da galera. Um abraço, obrigado, fiquem todos com Deus. Na sequência, a voz do Brasil.
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11: Olá, boa noite.
12: Boa noite para você que nos acompanha em todo o país.
11: Quinta-feira, 24 de setembro de 2026.
12: Vamos aos destaques do dia.
11: Segurança pública.
12: Operação investiga suspeita de ocultação de patrimônio e lavagem de dinheiro na compra de distribuidora de combustíveis. Luana Karen.
13: O objetivo da operação é desvendar a utilização de estruturas complexas de lavagem de dinheiro e ocultação de patrimônio no setor de combustíveis.
11: Tráfico de pessoas é crime.
12: E você sabe como identificar e combater esse tipo de ação?
11: Conversamos sobre o assunto com o diretor de migrações do Ministério da Justiça e Segurança Pública, Victor Semple.
12: Ele fez um alerta para formas de aliciamento, sinais de risco e medidas de prevenção e proteção.
14: É sempre bom a gente desconfiar daquela oferta de emprego no exterior, sem maiores detalhes, aquela questão do dinheiro fácil, né? Não existe dinheiro fácil.
11: Memória do Brasil ganha vida com a recuperação de imagens históricas.
12: Cinemateca abre as portas do passado e permite a visita pela internet. Gabriela Noronha.
15: Pesquisadores estão digitalizando mais de 180 mil rolos de telereportagens e cinejornais da TV Tupi, a primeira emissora de televisão do país.
11: Hoje na apresentação da Voz do Brasil, eu, Mariana Jungmann e Luciano Seixas.
12: E acompanhe a gente ao vivo, acesse radiogov.ebc.com.br ou o canal Gov na sua TV aberta.
11: Foi deflagrada hoje mais uma fase da Operação Carbono Oculto.
12: O objetivo é investigar conexões financeiras e estruturas utilizadas para crimes de lavagem de dinheiro ligados ao setor de combustíveis.
11: Estão sendo cumpridos mandados de busca e apreensão em 7 estados do país.
9: A terceira fase da Operação Carbono Oculto cumpriu mandados de busca e apreensão em

0: milhões de reais. Só que para essa aquisição dessa distribuidora, primeiro houve uma aquisição de uma usina sucroalcooleira. Para aquisição dessa usina, você teve a estruturação de fundos de investimento. Em resumo, é uma estrutura extremamente complexa. A gente está falando aí pelo menos de umas 6, 7 camadas de estruturas de fundos de investimento até chegar nessa aquisição.
1: O ministro da Fazenda, Dario Durigan, comentou sobre os desafios da Operação Carbono Oculto e a necessidade de um trabalho coordenado entre os órgãos de inteligência para fazer frente ao crime organizado.
2: As entidades do sistema financeiro têm a obrigação de informar para as autoridades, seja para o Banco Central, seja para a Receita, movimentações estranhas. Se essa informação não chega, você dificulta a autoridade. Então, o que nós estamos vendo é que muitas fintechs, muitos bancos, muitas administradoras não só deixam de fazer a comunicação devida para as autoridades, como foram capturadas, estão a serviço do crime organizado. Portanto, a dificuldade de elucidar da ação, ela exige que nós tenhamos coordenação entre os vários órgãos de inteligência, porque senão a gente não consegue.
1: Ao longo de 5 anos, a organização criminosa teria movimentado 11 bilhões e 600 milhões de reais entre lavagem de dinheiro e ocultação de patrimônio. Cláudio Ferrer, da Receita Federal, destacou que as investigações continuam.
0: Enquanto a gente não conseguir debelar dentro do mercado de combustíveis essas estruturas, a investigação não vai parar. O desafio do Estado brasileiro é conseguir sanear esse mercado financeiro para que o crime organizado não consiga crescer e aí nós consigamos efetivamente asfixiar essa economia do crime.
1: A primeira fase da Operação Carbono Oculto foi deflagrada em agosto de 2025 pela Receita Federal, pelo Ministério Público de São Paulo e pela Polícia Federal, com foco em adulteração de combustíveis. A segunda fase aconteceu em maio deste ano, já com foco na movimentação financeira das fintechs. Reportagem Luana Karen.
3: Mais de 1.300 páginas e perfis usados para divulgar plataformas de apostas irregulares foram retirados do Facebook e do Instagram.
4: A medida foi determinada pelo Ministério da Justiça e Segurança Pública depois que o Laboratório de Operações Cibernéticas apontou páginas nessas redes sociais usadas para divulgar propagandas, vídeos e links de plataformas de apostas.
3: O objetivo é impedir que as redes sociais sejam usadas para atrair novos usuários para sites de apostas que funcionam de forma irregular.
4: As investigações continuam para identificar os responsáveis pelos perfis e encontrar outros canais usados para divulgação de plataformas irregulares.
3: Esta semana é marcada pela luta contra o tráfico de mulheres e crianças, que foi comemorado ontem.
4: Esses dois grupos respondem atualmente pela maior parte das pessoas que são vítimas desse tipo de crime no Brasil.
3: Camboja e países da Europa estão entre os principais destinos e a exploração sexual está entre as maiores finalidades do tráfico.
4: Apesar disso, homens também podem ser aliciados e enviados ao exterior para trabalhos forçados, especialmente em centros de produção de golpes cibernéticos.
3: Nós conversamos com o diretor de migrações do Ministério da Justiça e Segurança Pública, Vitor Semple, sobre os protocolos adotados pelas autoridades brasileiras e o Plano Nacional para coibir o tráfico de pessoas. Acompanhe.
4: Diretor, bem-vindo à Voz do Brasil. Obrigado. Prazer ter o senhor conosco aqui. Importante a gente começar, então, essa entrevista explicando para o nosso ouvinte o que que é tráfico de pessoas, o que que configura esse crime.
5: Olha, boa tarde, obrigado Mariana, Luciano aí pela oportunidade, né? O tráfico de pessoas, ele tá tipificado lá no nosso Código Penal, né? No artigo 149A. Ele é identificado como caracterizado no ato de recrutar, aliciar, transportar, transferir ou até manter sob cárcere uma pessoa, né? Para fins de violência, para fins de exploração, para fins de redução à condição análoga à descarga. Escravo, para fins de exploração sexual e sempre mediante alguma fraude, né? Algum abuso, alguma coação, justamente para reduzir essa pessoa, né? À finalidade da exploração.
3: Quais são os sinais que as pessoas devem estar atentas para identificar um possível aliciamento para o tráfico?
5: Olha, o tráfico, ele pode parecer, né, uma coisa de novela, né, como a gente brinca, mas ele está muito próximo da nossa realidade, né? Então é sempre bom a gente desconfiar daquela oferta de emprego, né, no exterior, sem maiores detalhes, aquela questão do dinheiro fácil, né? Não existe dinheiro fácil, a gente sabe disso, né?
3: O governo federal tem um plano ano nas

0: De enfrentamento ao tráfico de pessoas, né? Que tipo de ações estão previstas nesse plano?
1: A gente sabe, né, que o tráfico de pessoas, como um crime bastante complexo, ele exige uma resposta que não seja de um órgão só, né? Ele exige uma resposta bastante coordenada, né? Então, nós contamos no plano nacional com 5 eixos de atuação, né? Desde da prevenção, né? Ou seja, a gente tentar reprimir essas ofertas, né? Desde que a pessoa recebe a oferta, ela já vai saber que ali não é uma oferta interessante, né? Que ela desconfie daquela oferta, né? Então, a prevenção ao crime, desde a responsabilização dos perpetradores desse crime, né? Então, o Estado brasileiro atuando em conjunto para prevenir o crime, responsabilizar o criminoso, se eventualmente o crime ocorrer, mas também prestar uma assistência digna à vítima, né? A vítima de tráfico de pessoas, muitas vezes ela não é reconhecida como vítima, né? Então ela tem que ter também a informação adequada, a informação segura, para que ela, uma vez submetida a esse tipo de exploração, ela se reconheça como vítima e o Estado também dê conta de atender essa pessoa e reintegrá-la na sociedade.
2: Pois aí, existe inclusive um protocolo, né, para atender as vítimas brasileiras que possam estar nessa situação no exterior? O que prevê esse protocolo?
1: Então, o protocolo, ele é um verdadeiro manual, né? É um passo a passo para todas as autoridades envolvidas nessa cadeia, né, de combate ao tráfico de pessoas, para, uma vez identificando uma vítima brasileira de tráfico no exterior, a gente saber exatamente o que cada agente público tem que fazer, né? Então, isso vai desde a identificação da vítima, o resgate, eventualmente, que é feito no exterior, naquele local, né? Assistência consular, né? O que isso quer dizer? As embaixadas do Brasil no exterior, os consulados do Brasil no exterior, eles prestam um serviço para essa pessoa brasileira identificada como vítima. Então, portanto, o resgate, a vinda dela para o Brasil e até mesmo a reintegração dessa pessoa na sociedade. Ou seja, se ela vai precisar de um atendimento de saúde, se ela vai precisar de um atendimento de assistência social, eventualmente essa pessoa ficou um tempo considerável fora do Brasil e ela precisa ser reintegrada em programas sociais, por exemplo, né? O Cade Único, o BPC, o Bolsa Família. Então, esse protocolo, ele pega toda essa cadeia, desde a identificação da vítima até a plena reinserção dessa pessoa na sociedade brasileira.
0: Quais são os destinos mais comuns de pessoas traficadas do Brasil e para quais finalidades?
1: A gente tem avançado muito na produção de dados e na identificação desses casos. Então, em 2025, a gente identificou o Camboja como principal destino de vítimas brasileiras de tráfico de pessoas. E também uma diferença em relação a 2024 que a gente observou para o ano passado foi que a exploração sexual passou a ser a principal finalidade dos casos identificados. A gente toma muito cuidado, né, quando vai lidar com esses dados, porque, como eu falei, é um crime de difícil identificação, que envolve uma série de instituições, seja federais, seja estaduais, seja internacionais. Então a gente tem que ter muito cuidado com esses dados, porque eventualmente uma tendência pode até mesmo significar que a gente não está observando o fenômeno como um todo, né? Então, dizer que a exploração sexual e que as mulheres se tornaram as principais vítimas em 2025 não quer dizer que a gente não tenha homens que sempre representaram a maioria das vítimas desse crime, não estejam também sendo submetidas a condições análogas à de escravidão. Então, a gente sempre tem que entender o fenômeno como um todo, né? E nesse aspecto, o Camboja foi o principal destino, seguido por Israel e Itália. Os países da Europa, principalmente, Itália, Bélgica, Suíça, são muito identificados. Se a gente tivesse que apontar o perfil de uma vítima brasileira, seria uma mulher brasileira que é explorada, levada até esses países para fins de exploração sexual. E também nós temos crianças, né? A gente chega nos casos identificados em 2025, 15 a 20% de crianças e adolescentes. Então, também um sinal de alerta aí muito grande para brasileiros sendo aliciados principalmente por redes sociais, né? Aplicativos de mensagens, né? WhatsApp, Discord,
2: Telegram. E aí é para adoção, geralmente? Para adoção ilegal? Para crianças?
1: Na verdade, para todas as finalidades a gente observou, tá? Desde o trabalho infantil até mesmo a exploração sexual de crianças e adolescentes. Então, as crianças representando, né, como quase um quarto das vítimas identificadas no ano passado, é para todas as finalidades. Não existe apenas uma finalidade de adoção ilegal, não.
0: Muito bem, nós conversamos com o Vitor Sempel, diretor de Imigrações do Ministério da Justiça e Segurança Pública. Muito obrigado por sua entrevista aqui à Voz do Brasil.
1: Muito obrigado.
2: E atenção para os canais de denúncias e orientações sobre tráfico de pessoas.
0: O Disque 100 do Ministério dos Direitos Humanos e da Cidadania para qualquer pessoa, especialmente crianças, e o Ligue 180 voltado para casos envolvendo mulheres.
2: Caso você suspeite ou tenha conhecimento de grupos que atuam dentro do Brasil ou episódios envolvendo tráfico de estrangeiros para o nosso país, deve procurar os canais da Polícia Federal.
0: Ou, em qualquer caso, ligar para a Polícia Civil do seu estado pelo 190.
2: Acordo de livre comércio entre o Mercosul e a Associação Europeia de Livre Comércio, a EFTA, formada por Suíça, Noruega, Islândia e Liechtenstein, começa a entrar em vigor no Brasil a partir de 1º de outubro.
0: O decreto que oficializa o acordo foi publicado no Diário Oficial da União. Para o Brasil e a Islândia, as novas regras começam a valer em 1º de outubro. Já para Brasil e Noruega, a aplicação começa em 1º de novembro.
2: O acordo prevê novas condições de acesso para produtos sul-americanos nos países membros, com eliminação e redução de tarifas e regimes específicos de exportação.
0: Para apoiar empresas e setores produtivos com o novo acordo, o Ministério do Desenvolvimento, Indústria, Comércio e Serviços construiu um painel de dados interativo.
2: A ferramenta reúne informações sobre o comércio do Brasil com os quatro países da EFTA, para facilitar o acesso a novas oportunidades de exportação e as vantagens tarifárias oferecidas para os seus produtos.
0: A plataforma está disponível em gov.br/mdic na aba Comexvis.
2: A Companhia Nacional de Abastecimento divulgou nesta quinta-feira o terceiro levantamento da safra de café de 2026.
0: O estudo mostra um cenário de crescimento da produção, influenciado pela entrada de novas áreas em produção, pelo uso de tecnologias e por condições climáticas mais favoráveis.
3: A estimativa é de colher 67 milhões e 600 mil sacas de café na safra 2026, que já tem 99% da área colhida. Os dados são do terceiro levantamento da Conab, a Companhia Nacional de Abastecimento, divulgados nesta quinta-feira. O estudo também aponta que a área em produção é estimada em 1 milhão 950 mil hectares. Segundo o gerente de acompanhamento de safras da Conab, Fabiano Vasconcelos, o resultado é influenciado pela entrada de novas áreas em produção, pelo maior uso de tecnologias e insumos e pelas condições climáticas mais favoráveis.
4: Isso aí é fruto de tecnologia, fruto de incremento, fruto de investimento dos produtores rurais, e esse manejo, de certa forma, tem melhorado as produtividades médias da cultura, e a gente acaba percebendo isso também ao longo da série histórica.
3: O destaque da safra é o café arábica, que representa cerca de 70% da produção nacional. A colheita está estimada em 48 milhões e 200 mil sacas. Minas Gerais é o maior produtor da variedade. Nas exportações, o Brasil embarcou em agosto 3 milhões e 800 mil sacas de café de 60 quilos, segundo a Conab. No acumulado de janeiro a agosto, foram exportadas 24 milhões e 600 mil sacas de 60 quilos. Reportagem Luciana Colares de Holanda.
2: descoberta feita por jovens quilombolas de Pernambuco pode ajudar, pode mudar a realidade das casas de farinha no Nordeste.
0: O descarte de um resíduo tóxico chamado manipoeira ganhou uma solução sustentável e criativa.
2: Usando cascas de uma fruta comum na região, a pinha, também conhecida como fruta do conde, estudantes criaram um filtro capaz de manter o solo livre de contaminação do resíduo.
0: A inovação foi destaque em diversas premiações, incluindo a última edição do Prêmio Jovem Cientista.
2: Os detalhes você acompanha agora no quadro Ciência na Prática.
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6: O que parecia ser apenas água descartada na produção de farinha de mandioca, na verdade, escondia um líquido altamente poluente. Foi observando a própria comunidade que uma jovem cientista resolveu agir para transformar um problema em solução.
7: Meu nome é Beatriz Vitória da Silva. Eu venci o Prêmio Jovem Cientista, venci também em primeiro lugar o Prêmio Mercosul da Ciência e da Tecnologia e atualmente eu estou fazendo faculdade em Economia pela UFCG aqui em Campinas. A gente viu que nas casas de farinha tinha um problema invisível, que é o descarte inadequado da manipoeira. No processo de prensagem, depois que eles fazem a farinha, é descartado um líquido chamado manipoeira. Ela chega a ser 25 vezes mais poluente que um esgoto doméstico.
6: Para descontaminar o solo e melhorar a saúde da comunidade, Beatriz e sua equipe foram investigar o que a própria natureza local oferecia. A resposta estava nas cascas descartadas de uma fruta muito consumida no quilombo, a pinha, também conhecida como fruta do conde.
7: Observando a realidade, você encontra as cascas jogadas no chão. A gente pegou as cascas da pinha, levamos para o laboratório, a gente viu que a farinha das cascas de pinha, ela tem propriedades porosas. Então a gente fez o filtro a partir das cascas de pinha, fazendo a farinha e o carvão ativado, e logo em seguida a gente fez alguns testes que apresentou resultados bastante positivos.
6: O projeto, batizado de Filtropinha, rendeu prêmios nacionais e internacionais e já está mudando de forma permanente a estrutura do quilombo.
7: A gente viu que o filtro, ele realmente tem uma eficácia. Graças à premiação, a gente conseguiu dar continuidade ao Filtropinha. A gente conseguiu, de uma certa forma, resolver o problema da manipoeira. E a gente não está só ajudando a comunidade. A gente está ajudando a nossa futura geração.
6: Acompanhe a pesquisa na página do Prêmio Jovem Cientista. E esse foi o Ciência na Prática, com produção de Warby Calil e edição de Edinaldo Júnior. E nosso encontro com o Saber Científico volta na próxima semana. Até lá.
0: Já pensou em assistir momentos históricos da televisão e do cinema brasileiro no celular ou no computador?
2: A Cinemateca Brasileira disponibiliza repositório digital de arquivos para consulta pública.
0: O trabalho integra a Rede Nacional de Acervos Audiovisuais, coordenada pelo Ministério da Cultura.
2: Instituições públicas e privadas podem aderir ao programa para manter viva a memória cultural do país.
8: Senhoras e senhores telespectadores da televisão Tupi, registramos as primeiras palavras do presidente, senhor Jânio Quadros.
9: Registros como esses, que narram eventos marcantes da história do Brasil e do mundo, estão disponíveis no site da Cinemateca Brasileira, graças ao trabalho de pesquisadores que estão catalogando e digitalizando mais de 180 mil rolos de telereportagens e cinejornais da TV Tupi, a primeira emissora de televisão do país. Coordenado pelo historiador e professor da Universidade de São Paulo, Eduardo Moretim, o projeto tem o objetivo de manter vivas as mais de 200 horas de material televisivo.
10: É um projeto que procura colocar de novo em circulação parte desses 180 mil telereportagens da TV Tupi. A preservação, ela precisa estar vinculada à difusão pública.
9: O acervo audiovisual da Cinemateca Brasileira inclui cerca de 250 mil rolos de filmes e mais de 1 milhão de documentos. A instituição hoje faz parte da Rede Nacional de Arquivos Audiovisuais, uma iniciativa coordenada pela Secretaria do Audiovisual do Ministério da Cultura. A rede reúne órgãos públicos e privados para cuidar da memória cultural do país. Daniela Leda, coordenadora de gestão e contratos da Cinemateca Brasileira, explica que a rede busca fortalecer iniciativas de salvaguarda dos acervos.
11: A Rede Nacional de Arquivos Audiovisuais, ela foi criada para realmente fortalecer esse conjunto de políticas públicas de preservação audiovisual.
9: O processo de adesão começa com o envio de documentação pela plataforma gov.br. Em seguida, é realizada uma análise técnica do acervo, como detalha a coordenadora de gestão e contratos da Cinemateca Brasileira, Daniela Leda.
11: Ao aderir à rede, a instituição se compromete a manter os dados atualizados de acervo, a colaborar com o Inventário Nacional de Bens Culturais Audiovisuais e também a adotar e disseminar boas práticas de preservação, descrição e acesso daquele acervo.
9: Segundo o historiador e professor da Universidade de São Paulo, Eduardo Moretim, esses acervos contribuem para construir a memória e também para consolidar a pesquisa histórica e audiovisual.
10: Sem essas imagens, nós não temos essa memória e os pesquisadores não podem, a partir da existência dessas imagens, reconstruir o sentido desse passado.
9: O Banco de Conteúdos Culturais disponibiliza, além de cinejornais e telereportagens, filmes históricos na íntegra, como a obra É Com Esse Que Eu Vou, de 1948.
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9: Aquelas instituições que aderirem à rede passam a ter divulgação institucional e do acervo no portal Filme Cultura. E qualquer cidadão pode revisitar o passado por imagens na página da Cinemateca Brasileira no endereço cinemateca.org.br. Reportagem Gabriela Noronha.
0: Estão abertas as inscrições para o programa de capacitação em construção industrializada.
2: Realizado pelo Ministério do Desenvolvimento, Indústria, Comércio e Serviços, o curso prepara profissionais para planejar e implementar soluções inovadoras e sustentáveis em obras de infraestrutura.
0: A capacitação gratuita é voltada a gestores públicos e privados, profissionais da construção civil e estudantes.
2: A inscrição pode ser feita por meio da plataforma da Escola Nacional de Administração Pública, no endereço escolavirtual.gov.br.
0: E essas foram as notícias do governo federal.
2: E agora com as notícias do Poder Judiciário e do Congresso Nacional. Boa noite.
0: Boa noite para você.

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2: Relator determina que Polícia Federal investigue possíveis irregularidades na atuação da CVM no caso Master.
3: STJ define que banco pode encerrar conta corrente de forma unilateral.
2: TSE mantém indeferida candidatura de Arruda ao governo do Distrito Federal.
3: Boa noite, eu sou Arthur Filho.
2: E eu sou Walter Lima.
3: O ministro do Supremo Tribunal Federal, Flávio Dino, determinou que a Polícia Federal abra investigação sobre possíveis crimes e interferências indevidas na atuação da Comissão de Valores Mobiliários, a CVM, no caso do Banco Master.
2: A decisão considera um relatório que apontou fragilidades estruturais na autarquia e falhas na apuração de denúncia sobre possíveis irregularidades relacionadas ao banco. No relatório, resultado de uma auditoria, o grupo de trabalho da CVM identificou falhas de divulgação de informações em 73% dos 314 processos relacionados ao grupo econômico, deficiência de compliance em 32%.
3: Bancos podem encerrar conta corrente de forma unilateral.
2: E para o STJ, isso não significa violação ao Código de Defesa do Consumidor. Fátima Uchoa.
4: O entendimento do STJ foi firmado em recurso repetitivo e por isso deve ser seguido pelo judiciário de todo o país. Segundo o relator ministro Humberto Martins, a discussão surgiu porque o Código de Defesa do Consumidor considera abusiva a recusa do fornecedor em prestar serviços ou vender produtos a quem esteja disposto a pagar. Mas ele observou que a própria norma prevê exceção para intermediações reguladas por leis especiais, o que abrange a legislação das instituições financeiras e as normas do Conselho Monetário Nacional. Para o ministro, a regra legal se refere à recusa em contratar antes do começo da relação de consumo, diferente de uma conta já contratada.
3: Justiça do Trabalho de Minas Gerais considera discriminatória dispensa de jovem aprendiz grávida com TDAH.
2: Ela foi demitida por suposto desempenho insuficiente. Samanta Flor.
5: A justiça concluiu que não houve uma avaliação objetiva que comprovasse desempenho insuficiente. A aprendiz tinha média 8,43 nas atividades teóricas e não recebeu acompanhamento adequado no desempenho das funções. A dispensa foi anulada e as empresas foram condenadas a pagar cerca de R$10.700 por danos morais. Como ela estava grávida, também terá direito à indenização referente à estabilidade gestacional.
3: Por 5-2, o Tribunal Superior Eleitoral TSE confirmou hoje, quinta-feira, decisão do Tribunal Regional Eleitoral do Distrito Federal, o TREDF, que indeferiu o registro de candidatura de José Roberto Arruda, do PSD, na disputa ao cargo de governador do Distrito Federal nas eleições gerais deste ano.
2: A maioria dos ministros acompanhou o voto do relator, ministro Dias Toffoli, determinando a imediata comunicação da decisão ao Tribunal Regional Eleitoral para cessar a condição subjúdice de José Roberto Arruda na disputa pelo governo do Distrito Federal.
3: Com a decisão, a candidatura de Arruda também não pode mais receber os fundos eleitoral e partidário, e ele deve cessar a campanha, inclusive as inserções no rádio e na TV e a participação em debates.
2: José Roberto Arruda permanece inelegível devido às sucessivas condenações em segunda instância por ato doloso de improbidade administrativa.
3: Ministério Público Federal consegue na justiça a construção de escola indígena em Amarante do Maranhão.
2: A nova escola substitui a antiga unidade que funcionava em condições precárias e não tinha estrutura adequada para atender aos estudantes indígenas. Vanessa Pereira.
6: A nova escola atende os estudantes indígenas da aldeia Guaruru, na terra indígena Arariboia, em Amarante do Maranhão. A obra foi realizada após a ação do MPF, ajuizada em 2023, que apontou as condições precárias da antiga unidade, onde faltavam estrutura e até carteiras para os estudantes. Em vez de reformar o prédio, o governo do Maranhão construiu uma nova escola, concluída em 2025 e já em funcionamento. Na sentença, a justiça reconheceu o cumprimento da obrigação e determinou que a manutenção do prédio ficará a cargo do Estado.
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3: A você uma boa noite.
2: E até amanhã.
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1: Eu sou Humberto Pinheiro e estes são os destaques de hoje do Jornal do Senado, que começa agora. Senado analisa proposta que atualiza serviço Disque Idoso. Projeto dá prioridade a iniciativas voltadas ao esporte feminino. Lei garante continuidade de recursos para projetos de combate ao câncer. Boa noite. O projeto que busca atualizar o programa Disque Idoso, criado em 2007, pode ser analisado pelos senadores. O objetivo é ampliar a prevenção a maus tratos, o acesso à informação e aos direitos. Mais detalhes com o repórter César Mendes.
2: De autoria do senador Paulo Paim, do PT do Rio Grande do Sul, o texto muda o nome do programa Disque Idoso para Disque Pessoa Idosa e amplia as suas funções, já que além de receber denúncias de maus tratos e violência, passará a oferecer também informações sobre direitos, acesso a benefícios, programas governamentais e serviços públicos. Paim explicou que o atendimento será feito dentro do atual Disque 100, serviço gratuito focado no atendimento a grupos vulneráveis, sem a necessidade de criar uma nova central telefônica. Segundo ele, a proteção da pessoa idosa vai além do combate à violência.
3: Amplia os serviços oferecidos, colocando a pessoa, seus direitos e sua dignidade no centro da política pública.
2: A proposta busca ainda fortalecer a articulação entre os órgãos de assistência social, saúde, segurança pública, Ministério Público, Defensoria Pública e Conselhos de Direitos.
1: O Senado pode votar uma proposta que permite o uso da renúncia fiscal de empresas e pessoas físicas no incentivo ao esporte para priorizar projetos voltados ao esporte feminino e destina, no mínimo, 10% dos valores a essas iniciativas. Repórter Lana Dias.
4: Em audiência pública na Comissão de Esporte, a senadora Tereza Leitão, do PT de Pernambuco, relatou a desigualdade no setor, algo que a proposta busca combater.
5: Não é porque a gente compete mulheres com mulheres, mas é porque você, comparando o que o futebol oferece aos homens com o que o futebol oferece às mulheres, com o que o futebol oferece, o voleibol oferece aos homens, com o que o voleibol oferece às mulheres, em termos de condições de prática esportiva.
4: A proposta prevê limite máximo de valores por proponente, critérios de distribuição regional, equilíbrio entre modalidades esportivas e critérios de alternância ou limitação de acesso a tratamento prioritário para evitar concentração excessiva.
1: Uma nova lei aprovada pelo Senado e sancionada pelo Executivo garante até 2031 a continuidade do incentivo fiscal para empresas que destinam recursos a projetos de combate ao câncer e de atenção à pessoa com deficiência. A reportagem é de Yasmin Rodrigues.
6: A proposta chegou ao Senado depois de passar pela Câmara dos Deputados e foi analisada em regime de urgência pelo plenário. A relatoria ficou com a senadora Mara Gabrilli, do PSD de São Paulo, que defendeu a manutenção do mecanismo como forma de dar previsibilidade às instituições que dependem desses recursos.
7: A prorrogação garantirá a possibilidade de que organizações da sociedade civil sem fins lucrativos, como por exemplo as APAES, o GRAAC, que é o Grupo de Apoio Adolescente à Criança com Câncer, por exemplo, e centros especializados em reabilitação e hospitais do SUS, tenham previsibilidade orçamentária para atendimentos e pesquisas.
6: O Pronon e o Pronas PCD permitem que recursos privados sejam direcionados a projetos previamente aprovados pelo Ministério da Saúde. O primeiro é voltado à prevenção e ao tratamento do câncer. O segundo apoia ações de prevenção e reabilitação de pessoas com deficiência.
1: Também foi sancionada pela Presidência da República a lei aprovada pelo Senado que institui o programa Institucional de Bolsa de Iniciação à Docência, PIBID, como política de Estado. A norma estabelece objetivos, modalidades de bolsas e regras para o programa de formação inicial de professores da educação básica. A reportagem é de Pedro Pincer.
8: A nova regra estabelece que o PIBID será desenvolvido no Ministério da Educação e na CAPES, em parceria com instituições de ensino superior e redes públicas de educação básica. As ações de formação poderão ser voltadas às diferentes etapas e modalidades da educação básica. Isso inclui educação do campo, escolar indígena, escolar quilombola, especial, bilíngue de surdos e de jovens e adultos. A relatora, senadora Damaris Alves, do Republicanos do Distrito Federal, destacou a importância da iniciativa.
9: É certo que o fortalecimento da docência por meio do PIBID é um instrumento direto e hábil para assegurar a qualidade do ensino. O programa pode contribuir com a realização do princípio constitucional de valorização dos profissionais da educação. Deste modo, o PIBID atua diretamente na raiz dessa valorização.
8: Foi vetado o artigo que tratava das despesas do programa. O dispositivo previa que elas seriam custeadas por dotações orçamentárias destinadas anualmente ao MEC e à CAPES e proibia a redução dos valores das bolsas e o contingenciamento das despesas do programa.
1: 38% das mulheres com deficiência no país já sofreram algum tipo de violência doméstica. Foi o que revelou uma pesquisa inédita do Senado. As vítimas ainda enfrentam o despreparo dos agentes públicos na hora da denúncia. Repórter Patrícia Oliveira.
10: 83% das mulheres com deficiência vítimas de violência doméstica não denunciam o agressor, porque na maioria das vezes se trata de um marido ou parceiro de quem dependem economicamente. Os dados apresentados em uma audiência pública na Comissão de Direitos Humanos também apontaram que apenas 31% dessas vítimas buscam uma delegacia especializada e ainda enfrentam barreiras físicas e dificuldades no atendimento, como destacou a vice-presidente do Instituto Maria da Penha, Regina Célia Barbosa.
11: Ou por ignorância, ou por negligência, ou por falta de sensibilidade a sua condição de deficiência.
10: De acordo com a pesquisa, mulheres com deficiência estão mais expostas à violência sexual e financeira. Para Priscila Celares, do Ministério dos Direitos Humanos e da Cidadania, os novos dados poderão embasar mais iniciativas governamentais.
12: E com isso conseguir desenvolver e articular políticas públicas que sejam mais específicas.
10: A pesquisa feita pelo Instituto Data Senado e o Observatório da Mulher contra a Violência é a primeira da série histórica iniciada em 2005 a destacar especificamente a realidade das mulheres com deficiência.
13: Eleições 2026.
1: Os brasileiros vão eleger no dia 4 de outubro 1.059 deputados que vão atuar nas assembleias legislativas e na Câmara Distrital do Distrito Federal. Mas você sabe quais os papéis desses deputados? Confira na reportagem de Rodrigo Rezende.
14: Os deputados estaduais e distritais são representantes da população nas assembleias legislativas de cada estado e na Câmara Legislativa, no caso do Distrito Federal. Uma vez eleitos, eles têm mandato de 4 anos. Todos esses deputados, 1.059 no total, colaboram na organização da administração estadual, como explica o consultor legislativo do Senado, Gilberto Guerzoni.
15: O Brasil é uma república federativa, então os estados têm autonomia e legislam sobre uma série de temas, além da sua própria organização, segurança pública, saúde, educação, meio ambiente, cultura, além de aprovar as leis estaduais e distritais. No caso do Distrito Federal, os deputados estaduais e distritais também são responsáveis pela fiscalização dos governos, né? Do governo do estado e do governo do Distrito Federal.
14: Para exercer essa fiscalização, os deputados podem solicitar informações a órgãos públicos, convocar autoridades para prestar esclarecimentos e criar comissões parlamentares de inquérito, as CPIs. Os deputados estaduais e distritais também votam o orçamento dos estados e do DF e propostas de leis de iniciativa dos governadores. No caso do Distrito Federal, há uma particularidade. Como o DF não possui municípios, os deputados distritais tratam tanto de temas de competência estadual quanto de assuntos que em outras partes do país seriam discutidos por vereadores.
1: Com trabalhos técnicos de Eliseu Caires, o Jornal do Senado fica por aqui. Acompanhe agora as notícias da Câmara dos Deputados. Boa noite e até amanhã.

0: plenário pode aumentar folga remunerada do trabalhador que doar sangue.
1: Projeto estende auxílio acompanhante a todos os tipos de aposentadoria.
0: Comissão estabelece parâmetros para acervos de livros em salas de aula.
1: Boa noite. Estudantes de 4 a 11 anos de idade poderão contar com acervo de livros nas salas de aula. A ideia é incentivar a formação de jovens leitores, como informa a repórter Mônica Tati.
2: Proposta aprovada pela Comissão de Educação da Câmara dos Deputados prevê que as salas de aula da pré-escola e dos anos iniciais do ensino fundamental tenham acervo de livros. O texto insere o dispositivo na Lei das Bibliotecas. O acervo seria formado por livros paradidáticos e de literatura infantil, destinados ao uso de alunos e professores. O deputado Tarcísio Mota, do PSOL do Rio de Janeiro, que leu o parecer do relator, o deputado Pedro Kizai, do PT de Santa Catarina, destaca que o projeto fortalece o Sistema Nacional de Bibliotecas Escolares e é essencial para formar novos leitores.
3: Nós temos, infelizmente, caído o número de leitores na sociedade brasileira. E nós sabemos que o livro é uma janela para o mundo, é a possibilidade de ampliar os nossos horizontes. E quando isso é feito desde o início, na pré-escola, isso é decisivo, não só para aquela criança poder adquirir mais hábitos de leitura, ampliar os seus horizontes, mas para que a própria educação funcione. Nós temos evidências científicas que demonstram que em famílias onde há crianças leitoras, essas crianças aprendem mais, aprendem melhor, têm, portanto, sucesso no fluxo escolar.
2: O projeto, que prevê a formação de acervos de livros nas salas de aula para crianças de 4 a 11 anos, aguarda a apreciação da Comissão de Constituição e Justiça. Se for aprovado, pode seguir direto para o Senado. Da Rádio Câmara de Brasília, Mônica Tati.
4: Saúde.
0: Luiz Tibé, do Avante de Minas Gerais, apresentou o projeto para viabilizar no SUS o uso experimental da polilaminina em pacientes com lesões recentes na medula ou paralisias causadas por traumas. Ele explica que o tratamento vai depender de indicação médica e autorização dos órgãos competentes.
1: Luiz Tibé aponta que a polilaminina é estudada pelo potencial de regenerar fibras nervosas lesionadas. A proposta do congressista dá prioridade a pacientes da rede pública com lesão medular aguda, que deverão ser acompanhados por equipe especializada durante a pesquisa.
0: Agostinho Ribeiro, do PP de Sergipe, apresentou o projeto que cria regras especiais para a renegociação de dívidas de pessoas acometidas por doenças crônicas incapacitantes. Para ter acesso ao benefício, é preciso comprovar o impacto dos custos do tratamento ou a perda da capacidade financeira causada pela doença.
1: Pelo texto de Agostinho Ribeiro, a conciliação prevê mais prazo para pagamento, redução de juros e parcelamento da dívida. Segundo ele, a medida busca proteger pacientes em situação de vulnerabilidade e evitar que o superendividamento comprometa o tratamento de saúde.
0: Marcos Soares, do PSDB do Rio de Janeiro, propõe a criação do Programa Nacional de Educação Cosmética e Cuidado com a Pele nas escolas. A iniciativa prevê ações dos Ministérios da Educação e da Saúde sobre higiene, proteção solar e cuidados com a pele.
1: Marcos Soares explica que o objetivo é promover campanhas de conscientização para combater a desinformação sobre rotinas de beleza. O parlamentar argumenta que a proposta pode ajudar a prevenir danos causados pelo uso inadequado de cosméticos.
4: Segurança Pública.
0: A Comissão da Câmara aprovou o programa de atendimento a vulneráveis vítimas de estupro com o objetivo de humanizar o acolhimento e garantir a coleta de provas contra o agressor. Saiba mais sobre o assunto na reportagem de Maria Neves.
5: A Comissão de Segurança Pública da Câmara dos Deputados aprovou o projeto que institui um modelo nacional de atendimento humanizado e de coleta de provas para casos de estupro de vulnerável, chamado Ação Protetiva 360 graus. Pela proposta, estados e municípios que aderirem ao programa terão de criar núcleos de atendimento humanizado e multidisciplinar às vítimas. Na versão aprovada, deputada, o relator deputado Paulo Bilinski, do PL Paulista, prevê que as autoridades deverão realizar a coleta de provas imediatamente, ainda no local de acolhimento. De acordo com o parlamentar, a literatura forense estima que a janela máxima de preservação dos vestígios é de até 72 horas a partir da agressão. A proposta também estabelece o prazo máximo de 30 dias para a emissão dos laudos periciais. Esse prazo poderá ser prorrogado por igual período, mas somente com justificativa técnica fundamentada. O texto original do deputado delegado da Cunha, do União de São Paulo, prevê somente a emissão de laudos dentro dos prazos legais. Delegado da Cunha afirma que a criação do programa é importante principalmente porque a maior parte dos abusos sexuais de vulneráveis ocorre dentro de casa e o agressor quase sempre permanece impune.
6: A ação protetiva 360 tem por objetivo proteger crianças e adolescentes do crime chamado estupro de vulnerável. É o estupro praticado contra menores de 14 anos que acontece na maioria das vezes dentro de casa. Outro dado assustador é que a grande maioria das vítimas tem de 4 a 8 anos. E outro dado alarmante: em 80% dos casos, o estuprador é inocentado por falta de prova material, falta de DNA.
5: De acordo com o delegado da Cunha, iniciativa semelhante ao programa proposto já foi adotada na Baixada Santista, em São Paulo, e dobrou o número de condenações de agressores sexuais de vulneráveis. Pela legislação, além de menores de 14 anos, são consideradas vulneráveis pessoas que não têm discernimento ou não podem oferecer resistência ao estupro, devido a alguma doença ou neurodivergência, por exemplo. O texto aprovado estabelece também quem pode acionar os núcleos de atendimento no caso de suspeita de estupro de vulnerável. Além da própria vítima e de familiares, estão na lista profissionais de saúde ou de assistência social e integrantes do Conselho Tutelar. Além disso, a versão do relator, delegado Paulo Bilinski, prevê que quando o pai, a mãe ou o responsável legal for suspeito do crime, a justiça poderá autorizar a coleta de material biológico. Segundo o deputado, a medida evita que o próprio agressor impeça a preservação dos vestígios criminais. Ainda de acordo com a proposta, sempre que houver suspeita, o núcleo de acolhimento da vítima vulnerável deverá comunicar à autoridade policial competente em no máximo 12 horas. Delegado Paulo Bilinski argumenta que a comunicação estabelece o elo entre o programa de atendimento e o sistema de persecução penal. Sem ela, afirma que o fluxo de atendimento poderia funcionar integralmente, sem jamais levar à responsabilização do agressor. A proposta que institui um modelo nacional de atendimento humanizado e de coleta de provas para casos de estupro de vulnerável ainda será analisada por 3 comissões da Câmara. Se aprovada em todas, poderá seguir para análise do Senado. Da Rádio Câmara de Brasília, Maria Neves.
1: Projeto de Cezinha de Madureira, do PL de São Paulo, prevê a ampliação para 12 meses do prazo para apresentar queixa em infrações praticadas contra crianças, adolescentes e idosos. A proposta altera a legislação para dobrar o tempo atualmente concedido às vítimas ou a seus responsáveis.
0: Cezinha de Madureira argumenta que o período de 6 meses é insuficiente para que famílias ou idosos processem o trauma emocional e formalizem denúncias. Ele ressalta que o ajuste alinha a legislação à ampliação do prazo já concedido a mulheres vítimas de violência doméstica.
1: Como estratégia de prevenção e enfrentamento à violência, Antônio Carlos Rodrigues, do Podemos de São Paulo, quer ampliar a autonomia financeira das mulheres. Projeto apresentado pelo deputado prevê qualificação profissional, acesso a crédito e incentivo ao empreendedorismo feminino.
0: Antônio Carlos Rodrigues ressalta que o projeto dá prioridade para mulheres vítimas de violência doméstica em situação de vulnerabilidade ou responsáveis pelo sustento da família. Ele afirma que o acesso ao trabalho e à renda podem ajudar essas mulheres a romper relações abusivas.
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4: Trabalho.
1: Pedro Westphalen, do PP do Rio Grande do Sul, apoia projeto que permite o aproveitamento de médicos, dentistas, farmacêuticos e veterinários pelas forças policiais estaduais. O relator defende o redirecionamento de profissionais dispensados por excesso de contingente nas Forças Armadas.
0: Pedro Westphalen avalia que a cooperação entre União e Estados fortalece o atendimento médico dos agentes de segurança. Na visão do parlamentar, a medida amplia a capacidade de resposta do Estado em emergências sanitárias e calamidades, sem gerar custo extra às Forças Armadas.
1: Projeto de Davi Soares, do Podemos de São Paulo, reduz para 35 horas semanais a jornada máxima de trabalho dos professores da educação básica. O texto estabelece ainda que a nova regra se aplica tanto ao ensino público quanto às escolas privadas sem redução salarial.
0: Davi Soares sustenta que a sobrecarga de tarefas como correção de provas e planejamento de aulas tem provocado a síndrome de burnout entre os docentes. Para o congressista, a redução da jornada ajuda a preservar a saúde dos trabalhadores e melhorar a qualidade do ensino.
1: Celso Sabino, do PDT do Pará, quer estender o direito ao abono salarial aos empregados domésticos. A proposta garante o pagamento do benefício aos trabalhadores da categoria que tenham atuado por pelo menos 30 dias no ano base e recebam remuneração mensal dentro dos limites legais.
0: Celso Sabino argumenta que a medida corrige uma distorção histórica na legislação que hoje nega o benefício à classe por ausência de contribuição do empregador físico ao PIS. Ele ressalta que o custeio será feito com recursos do Fundo de Amparo ao Trabalhador, sem gerar novos encargos aos contratantes.
4: Votação.
1: O plenário da Câmara pode votar projeto que aumenta de 1 para 2 dias a folga remunerada do trabalhador que doar sangue. O repórter Antônio Vital tem os detalhes.
9: Pode ser votado a qualquer momento no plenário da Câmara projeto que aumenta de 1 para 2 dias por ano o direito do trabalhador faltar ao serviço para doar sangue. De acordo com a proposta, o empregado poderá deixar de comparecer ao serviço 1 dia a cada 6 meses, sem desconto no salário, desde que comprove a doação. O autor do projeto, o deputado Dr. Luizinho, do PP do Rio de Janeiro, disse que ampliar o incentivo é uma medida de baixo custo e elevado impacto. Ele justificou a proposta como necessária para manter os estoques seguros e regulares, já que uma folga por ano não é mais suficiente para atender a demanda diante do aumento da população.
10: Quando a gente permite que um trabalhador, uma vez no ano, faça doação de sangue e possa se ausentar do trabalho, a gente tinha uma população brasileira. Hoje nós temos mais presentes que o dobro da população. E a cada dia, o número de acidentes com motocicletas, acidentes nas estradas, leva no aumento da necessidade de captação de sangue. Permitirá certamente, presidente, que a gente quase dobre a nossa capacidade de captação de sangue no Brasil.
9: De acordo com o Ministério da Saúde, o Brasil necessita em média de 5 mil bolsas de sangue por dia para atender a necessidade. E os hemocentros enfrentam oscilações periódicas abaixo da média, principalmente em períodos de feriados prolongados e férias escolares, quando diminui o número de doadores. O projeto ganhou regime de urgência, o que permite que seja votado diretamente no plenário da Câmara, sem passar pela análise das comissões permanentes da Casa. A urgência foi aprovada de maneira simbólica, sem votos contrários, e foi defendida por deputados de vários partidos, como Cabo Gilberto Silva, do PL da Paraíba. Ele destacou a necessidade de aumentar o número de doadores.
11: A questão das doações de sangue, às vezes no Brasil, reduz o ritmo, e sobretudo nas questões de festejos com vários acidentes, e os bancos de sangue precisam estar sempre prontos para atender a demanda da sociedade.
9: A manutenção de estoques de sangue é essencial ao funcionamento do Sistema Único de Saúde, o SUS, já que ele é usado em procedimentos de urgência e emergência, cirurgias de média e alta complexidade, tratamentos de câncer, doenças hematológicas e atendimentos obstétricos. Ainda não há data para votação no plenário da Câmara do projeto que aumenta de 1 para 2 dias por ano o direito do trabalhador faltar ao serviço para doar sangue. Da Rádio Câmara, de Brasília, Antônio Vital.
4: Economia.
0: Permitir que cuidadores de pessoas com deficiência empreendam com um MEI sem a perda imediata do benefício de prestação continuada é o objetivo do projeto de Rafael Prudente, do MDB do Distrito Federal. O texto prevê um período de transição de 2 anos em que rendimentos de até 2 salários mínimos não entram no cálculo do benefício.
1: Rafael Prudente argumenta que a iniciativa estimula a formalização das famílias sem comprometer o amparo social. O parlamentar defende ainda a garantia de restabelecimento simplificado do auxílio caso o empreendimento do cuidador feche.
0: Professor Alcides, do PSDB de Goiás, propõe criar o Programa Nacional de Geração Distribuída com Créditos de Carbono para conectar pequenos e médios geradores de energia renovável ao mercado voluntário de emissões.
1: Professor Alcides explica que a medida preenche uma lacuna entre o marco legal da geração distribuída e o sistema brasileiro de comércio de emissões. Para ele, a unificação possibilita a geração de renda extra para famílias e produtores rurais, além de estimular novos investimentos em fontes limpas no país.
4: Transportes.
0: Comissão aprova a proposta que permite grupos considerados mais vulneráveis desembarcar fora do ponto de ônibus durante a noite, como explica a repórter Paula Bittar.
12: A Comissão de Constituição e Justiça da Câmara aprovou um projeto de lei que permite a mulheres, pessoas idosas, pessoas com deficiência ou mobilidade reduzida escolher o local de desembarque dos veículos de transporte coletivo urbano no período entre as 8 da noite e as 5 da manhã, respeitado o trajeto da linha. De acordo com o texto aprovado, o motorista deve observar as condições de segurança ao parar para o desembarque. O relator, deputado Áureo Ribeiro, do Solidariedade do Rio de Janeiro, descartou a possibilidade de a proposta ser discriminatória com relação a homens não idosos, tendo em vista que o objetivo é proteger as pessoas mais vulneráveis, não se tratando de discriminação sem justo motivo.
13: É uma medida que pode fazer uma diferença muito importante na rotina de quem depende do transporte coletivo, especialmente mulheres, idosos e pessoas que precisam caminhar por trajetos escuros ou considerados inseguros até chegar à sua casa. A proposta busca dar mais proteção e flexibilidade, permitindo que o passageiro possa desembarcar em um local mais próximo e seguro, respeitando as condições de circulação e segurança do transporte.
12: A proposta que permite a mulheres e pessoas idosas com deficiência ou mobilidade reduzida escolher o local de desembarque dos veículos de transporte coletivo urbano no período entre as 8 da noite e as 5 da manhã pode seguir agora para a análise do Senado, a menos que haja recurso para votação antes pelo plenário da Câmara. Da Rádio Câmara de Brasília, Paula Bittar.
4: Cultura.
1: Capitão Augusto, do PL de São Paulo, defende a criação do Programa Nacional de Proteção e Resiliência da Atividade Circense, chamado de Circo Seguro. Segundo o deputado, o objetivo é garantir apoio financeiro para reparar estruturas e equipamentos de circos destruídos por intempéries.
0: Pelo projeto de Capitão Augusto, o programa vai subsidiar a contratação de seguros e oferecer financiamentos com juros reduzidos para circos de pequeno porte. Para o parlamentar, a medida preserva uma tradição cultural e protege a renda de centenas de famílias.
4: Homenagem.
1: Dimas Fabiano, do PP de Minas Gerais, sugere a inscrição do nome de Francisco de Paula Vitor, o Padre Vitor, no livro dos heróis e heroínas da pátria. O deputado argumenta que o homenageado superou o preconceito e a pobreza para se tornar um dos religiosos mais venerados do estado.
0: Dimas Fabiano exalta a atuação do Padre Vitor na educação e no acolhimento dos mais necessitados na cidade de Três Pontas. O parlamentar considera o Beato um símbolo nacional de fé, resistência e solidariedade.
1: Termina agora o jornal Câmara dos Deputados, produzido pela Rádio Câmara, com trabalhos técnicos de Wellington Teles e apresentação de Val Monteiro e Luciana Vieira. Uma boa noite para você.
0: A Voz do Brasil está de volta amanhã. Boa noite.
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1: Como é o caso do Rafa, que é o meu produtor, como é o caso da minha equipe Furacão, eu costumo dizer. E a gente se comporta literalmente como um grupo. Uma extensão do outro, um complemento do outro. Isso é muito importante para que a gente não se sinta, de certa forma, sozinho. Então, por mais que eu seja a bandeira, eu carregue a bandeira, o nome seja meu, na verdade a gente sempre foi um grupo, desde o início da minha carreira.
2: Mas ali, né, ainda que você tenha essa família, né, esse grupo que tá com você excursionando, viajando, qual a maior diferença, assim, que você sente de estar ali com um grupo, né, como o Exalta e sendo vendido dessa forma como grupo, e agora você tem o seu nome ali, né, é o projeto do Jefinho, você tá dando a cara a tapa ali, ou não tem diferença? A hora que tem que subir no palco é...
1: Não, tem diferença principalmente a autonomia, né, a gente conseguir colocar, implementar o nosso som, a nossa característica, por mais que o Rafa seja... meu braço direito e esquerdo nas decisões musicais, a gente consegue implementar, ele conseguiu fazer um estudo clínico, entender qual que é o meu DNA musical e conseguir colocar isso em prática dentro de um show que performa bem em todos os lugares que a gente vai. Quanto ao repertório, a gente consegue um repertório de samba, um repertório contemporâneo, um repertório de balanço, de swing, enfim. Quem vai no show consegue entender, mas tudo isso dentro das minhas características. Foi um show moldado em torno do artístico, desculpa, a terceira pessoa, do Jefinho. E ele conseguiu entender bem isso. Quando eu passei pra ele a ideia, ele fez uma leitura dinâmica e conseguiu colocar isso em prática. Então a autonomia é o diferencial principal da carreira solo.
2: E além dos sucessos que você falou que presta homenagem nos shows, imagino que muita música autoral também, porque era isso que você estava buscando, não?
1: Ah, com certeza. Essa veia de compositor é uma veia que eu gosto muito, e agora com a carreira solo eu não preciso daquela pré-autorização para testar alguma coisa. Eu falo com o Rafa, ele, se é o seu som, vamos embora colocar, vamos inserir. E ele é um cara que pula também na bala, ó, tem que estar sempre cantando nas suas autorais, que o pessoal gosta muito desde a época do estilo de ser, então é algo que eu consigo investir com mais afinco.
2: Você falou que nesse grupo que você começou no Rio, descobriram lá que você cantava e você começou a cantar, e depois disseram que você tinha que compor também.
1: Sim, o Magu, o próprio Magu.
2: E aí foi um processo natural pra você, ou no começo não? Você sentava ali e ficava...
1: Então, eu tenho uma imaginação muito fértil, eu sou uma pessoa que gosta de falar bastante, não sei se parece. Então eu coloquei no papel as coisas que me vinham quando se pensava em determinado tema. Se era amor, eu tentava descrever o amor da minha ótica. Se era algo mais picante, pela minha

0: Tá aí Jefinho ao vivo aqui, é música e letra dele, do Jefinho. A gente vai seguir aqui dividindo as novidades, né? Por onde o Jefinho tá andando, a turnê, os projetos todos. Você falou já em alguma entrevista, dentro da sua carreira solo, que o que você sentia falta era de uma coisa mais urbana, de estar em contato muito com o público. Você já falou bastante da sua transição, mas o que eu quero saber agora é o seguinte: esses projetos, acho que te permite algo mais intimista, de olhar mais no olho, de estar mais próximo do seu público, porque esses formatos funcionam dessa forma, não é, Jefinho?
1: É, exatamente. Esse contato com o público é algo que eu sentia muita falta, porque o Exalta, ele faz grandes eventos. São formaturas, prefeituras, coisas de magnitudes imensuráveis. E esse contato com o público, com a rua, como a gente costuma dizer, era algo que me fazia muita falta, porque eu vim da rua, né? E a gente costuma dizer que a rua não mente. Então, quando a gente sente esse feedback da rua, é sinônimo que a gente tá por um caminho certo. E eu não sentia esse feedback de jeito nenhum. Então, eu tinha essa certa dificuldade de assimilar, pô, será que a gente tá vendendo música pro público certo? E era isso que me fazia refletir e pensar se eu estava realmente tendo propósito com a música. E hoje, com a carreira solo, eu consigo sentir esse propósito, consigo ter uma fanbase, consigo ter uma galera que me acompanha, consigo olhar no olho da pessoa e falar: essa música aqui é a música do meu casamento, essa canção aqui embalou um relacionamento meu. E era essa a grande questão quando eu resolvi fazer a transição.
0: E agora você também tem mais liberdade de transitar por outros gêneros, né? Que eu sei que você gosta também, acompanha, não fica restrito ao samba e pagode, ainda que você tenha homenageado mais desse gênero, né? Do samba, você falou do Exalta, você falou de outros grupos que você já homenageou, e até dos seus convidados, né? Naquele outro projeto do Soweto e tudo mais. Mas tem alguém que você gostaria aí de trazer ou de transitar por outro gênero, do rap, do pop,
1: com
0: do funk?
1: Com certeza, eu gosto muito de trap, gosto muito de rap, gosto muito de funk. Eu escuto muito, tenho escutado muito De La Cruz, gosto muito de De La Cruz, eu acho que seria um feat muito bacana. Gosto muito do Gabi também, que canta pagode, mas ele também surfa nessa onda do trap meio melódico. Enfim, tem uma galera muito bacana que com certeza a gente vai se juntar em breve.
0: Mas por enquanto no seu repertório tem uma licença poética pra isso?
1: Tem, a gente faz Ivete Sangalo, por exemplo, a gente canta Ivete Sangalo no nosso show e tá sempre procurando ver o que a galera tá consumindo pra se atualizar quanto ao repertório. Porque a gente canta pra rua, né? E a gente tem que estar sempre ouvindo a rua, como eu disse, a rua não mente. Então a gente não tem essa restrição, não. A gente tem essa polaridade no repertório de estar sempre agregando coisas pra que a gente possa estar agradando o maior número de público possível.
0: Eu vou passar aqui os seus canais digitais, aqui os seus contatos, né? O ouvinte pode seguir no Instagram, porque tem o link que redireciona pra todas as plataformas. Bom, do projeto é o Pagode do Jefinho.
1: Isso, temos o Pagode do Jefinho e tem o Instagram também, Jefinho no Sigilo, que é um Instagram totalmente voltado pra esse evento, que rola lá no Maia Arena.
0: E o seu mesmo é Cantor Jefinho.
1: Cantor Jefinho, exatamente.
0: Então são três aí que dá pra seguir, dá pra acompanhar. O seu, que você concentra tudo, claro, a agenda completa é Cantor Jefinho, Jefinho com dois F's.
1: Isso.
0: E aí tem o Instagram dos outros projetos e da agenda. Setembro já tá tomado aqui, você não tem dia livre aqui.
1: Mas sigo, atenção contratante, sempre tem uma brechinha. Fiquem de olho.
0: É 6x6 aqui, né, Jefinho?
1: Graças a Deus. Com muito orgulho.
0: Vai rodar bastante aqui. Bom, a gente nem vai passar aqui, porque olha, tem Congonhas, tem Mauá, tem Campinas, tem São Paulo, São Caetano, São José dos Campos, Cidade Tiradentes, volta pra Vila Mariana, pra Vila Madalena, muita coisa aqui, é só seguir o Cantor Jefinho. Isso, e aí os projetos todos, né? Que tem aqui, você dá pra. Tem como contratar e seguir aí no Spotify, no YouTube, o audiovisual.
1: Isso aí, temos o audiovisual completo e já vai estar disponível para save pro nosso Dentro da Quebrada 2 com a música autoral Paraíso e o primeiro bloco, o bloco 1, que vai estar disponível no YouTube também.
0: A gente vai sair de música aqui, mas o Jefinho tem, então,

0: plataformas digitais todas aqui, é só seguir e acompanhar os shows que estão rodando pelo Brasil, esses dois projetos também aqui em São Paulo. A gente vai sair de música, mas Jefinho, queria te agradecer demais, viu, mais uma vez por visitar aqui o programa e dividir as novidades agora na carreira solo, um outro desafio aí. Bom saber que você tá bem e a agenda tá lotada, viu?
1: É um prazer sempre estar aqui, sempre que puder e quiser, pode gritar que a gente vai estar aqui fazendo parte dessa audiência maravilhosa. Inclusive, eu quero mandar um beijo para todos os ouvintes, muito obrigado pelo carinho. Sigam lá, @cantorjefinho nas redes sociais. Faço questão que vocês apareçam no nosso show. Um pagode gostoso, um pagode envolvente, descontraído, com certeza eu garanto que você vai ter se você for no nosso show.
0: E vamos de música ao vivo aqui, aqui é ao vivo. Vamos lá, valeu, Jefinho.
1: Obrigado, tamo junto.

0: Ponto final na edição de hoje do Antenados. 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A sonorização foi de Caian Martins e a apresentação foi minha, Danilo Bobato. Obrigado pela companhia, pela audiência e seguimos antenados por aqui. Tchau!
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0: 12 minutos desta terça, desta sexta-feira, estamos começando mais um Bandeirantes a Caminho do Sol. Seja muito bem-vindo, eu sou o Diogo Braga e tenho a honra, o prazer, esse prazer de ter você aqui na minha companhia, na minha presença. Como eu sempre digo nas madrugadas, vocês fazem companhia para mim e eu também faço companhia para vocês. Que honra mais uma vez apresentar, terminando já a semana, sexta-feira, sextou aqui no Bandeirantes a Caminho do Sol. Vocês ficam comigo até às 5 horas da manhã, hora que começa o pulo do gato, tá certo? Então já manda mensagem no 11 999 048756. Fala como que tá aí o climinha na sua cidade, de onde você está falando. Olha, aqui em São Paulo, essa sexta-feira vai fazer mais calor. Na madrugada, a temperatura, que agora está 14 graus, vai oscilar entre 14 e 15 graus, com uma diminuição na sensação de frio. Depois, o sol aparece e aí vai aumentar a temperatura, chegando à máxima de 26 graus, segundo o CGE aqui da Prefeitura de São Paulo. A umidade do ar vai ficar em torno dos 50% e o dia termina com céu nublado e sem previsão de chuva. E atenção você que vai pegar a estrada agora pela madrugada e também no período da manhã, o céu vai estar encoberto e vai ter névoa, viu? Cuidado com neblina e névoa, redução aí da visibilidade no caminho seu para casa ou para alguma viagem, enfim, no seu deslocamento, preste atenção com a névoa, com a neblina. Essa é a previsão para hoje do CGE aqui na capital paulista. E da onde você fala? Como está a temperatura? Como começa essa sexta-feira, fim de semana chegando, já estão mais cansados, ou ainda estão com aquela energia para entregar tudo neste último dia de trabalho na semana, ou, se vocês são que nem eu, vão ficar também trabalhando no sábado amanhã. Eu estou aqui também ao vivo, viu? Sábado, madrugada de sábado, estaremos juntos aqui para curtir mais um Bandeirantes a Caminho do Sol. Mas vamos com todo o conteúdo de hoje. Tem muita história legal que eu vou contar para vocês neste Bandeirantes a Caminho do Sol. Vários aniversariantes emblemáticos, históricos. Hoje eu já vou antecipar aqui e já vou trazer um especial muito legal. 25 de setembro é o Dia Nacional do Rádio. Parabéns a nós, a todos os radialistas, né, que fazem parte, que montam a grade da rádio diariamente e fazem parte dessa história. A data ela foi escolhida para homenagear o precursor do veículo no Brasil, Edgar Roquette Pinto. Nesse mesmo dia, em 1884, ele nasceu. E o rádio é um veículo de comunicação que ainda se faz presente no cotidiano de todos os cidadãos, cumprindo seu papel de informar e prestar serviço como a Bandeirantes faz com maestria, tá certo? Então, mais uma vez, aplausos para nós aqui, que estamos comemorando o Dia Nacional do Rádio. Várias mensagens já chegando aqui dos nossos ouvintes. Muito feliz com a participação de vocês. Qual que é o número da Bandeirantes? Nelson Gomes, conta pra gente.
1: 11 999 048756.
0: Mais uma vez, para quem não anotou, anota aí.
1: 11 999 048756.
0: Bom, vamos trazer aqui, ó, o André Luiz, da cidade de Santos, já mandou mensagem aqui pra gente, motorista de aplicativo, já falou que tá na escuta, tá trabalhando, pediu um abraço pra ele. É claro que a gente manda um abraço pra você, viu, André Luiz, que tá aqui na nossa escuta. Muito obrigado mesmo por toda a sua audiência. Olha lá, mais alôs, olha, tem gente da cidade de Brejo Santo, no Ceará, Edilson Gomes, alô. Ó, Marli de Criciúma mandando boa madrugada, obrigado, falou que lá tá 14 graus também, é a mesma temperatura aqui de São Paulo, né? Agora aumentou um pouquinho, já subiu para 16, agora tava 14, subiu para 16 graus de temperatura aqui na região do Morumbi, zona sul da capital paulista, tá certo? Vamos agora girar a nossa reportagem, como a gente está fazendo aqui tradicionalmente no Bandeirantes a Caminho do Sol, para você que está indo dormir, ou está acordando, ou está trabalhando, o que será que você estiver fazendo? você vai ficar sabendo de tudo que aconteceu nesta quinta-feira e tudo que vai acontecer também nesta sexta-feira, dia 25 de setembro, Dia Nacional do Rádio. Começando com as informações de Brasília, uma operação contra o crime organizado chega um grupo ligado ao financiamento do filme Dark Horse sobre o ex-presidente Jair Bolsonaro. As informações com Afonso Marangoni.
2: O ministro da Fazenda afirma que a empresa usada para intermediar repasses ao filme Dark Horse recebeu dinheiro do crime organizado. A declaração de Dario Durigan foi dada ao comentar a nova fase da Operação Carbono Oculto. A ação mira a infiltração do crime organizado no setor de combustíveis e o uso de fundos do mercado financeiro para a lavagem de dinheiro. Foram autorizados 27 mandados de busca e apreensão em 7 estados. Entre os principais alvos está o dono da Entre Investimentos, Antônio Carlos Freixo Júnior, conhecido como Mineiro. Foi a empresa dele que repassou dinheiro para o fundo Heavengate nos Estados Unidos. O montante era do dono do Banco Master, Daniel Vorcaro, e teria sido usado para financiar o filme que conta a história do ex-presidente Jair Bolsonaro. Dario Durigan detalhou como a Entre Investimentos está relacionada tanto com a Carbono Oculto quanto com o caso Master.
3: Nós estamos falando de uma administradora, de um grupo empresarial, que é o Grupo Entre, que recebia dinheiro tanto do grupo do Master quanto do crime organizado e dentro de um mesmo bolso. E esse recurso ele foi utilizado para ocultar patrimônio, para lavar dinheiro, para corromper. Então, nós estamos falando de um mesmo fundo, de um mesmo bolso de onde dinheiros de diferentes lugares foram parar, seja do Master, seja do crime organizado, seja de figuras que já estão com delação premiada no Ministério Público de São Paulo ou no Ministério Público Federal.
0: As autoridades tentam desmontar um esquema de lavagem de dinheiro no setor de combustíveis com apoio do mercado financeiro. As informações com Humberto Ferretti.
4: O grupo financeiro que teria sido usado por uma organização criminosa na compra de uma usina de cana-de-açúcar no interior de São Paulo movimentou entre 2021 e 2025 quase 12 bilhões de reais. As empresas estão entre os alvos de uma operação realizada nesta quinta-feira contra um esquema de lavagem de dinheiro no setor de combustíveis com a participação de fintechs e fundos de investimentos. A ação é um desdobramento da Operação Carbono Oculto contra a infiltração do PCC nos dois segmentos. Agentes de órgãos federais e estaduais cumpriram mandados de busca e apreensão em São Paulo, Espírito Santo, Goiás, Mato Grosso, Minas Gerais, Rio de Janeiro e Santa Catarina. O material apreendido vai passar por uma perícia.
0: Uma operação federal mira um desembargador citado em mensagens do dono do Banco Master, Daniel Vorcaro. As informações com Leandro Aislan.
5: O gabinete do desembargador Newton Ramos, do Tribunal Regional Federal da Primeira Região, foi alvo de uma operação do Conselho Nacional de Justiça. A medida foi determinada pelo Corregedor Nacional de Justiça, o ministro Benedito Gonçalves, que não estava no local no momento que os investigadores chegaram. Segundo as investigações feitas pela Polícia Federal, o escritório de advocacia da esposa de Newton Ramos, Camila Ramos, assinou contratos de honorários relacionados a causas de interesse de Daniel Vorcaro, dono do Banco Master. Em nota, o gabinete de Newton Ramos afirmou que o desembargador segue julgando normalmente processos que confia e considera natural e regular o trabalho da corregedoria do CNJ e que está à disposição do órgão para prestar todos os esclarecimentos.
0: As chuvas no Rio Grande do Sul deixam 6 pessoas mortas. As informações com a Vitória Fernandes.
6: A Defesa Civil confirmou mais uma morte decorrente dos fortes temporais da última segunda-feira. Um homem de 40 anos sofreu uma descarga elétrica depois de entrar em contato com um cabo de alta tensão no município de Charqueadas. Ele foi socorrido e estava internado, mas morreu nesta quinta-feira. O Corpo de Bombeiros também encontrou o corpo de Eliane Nunes, de 43 anos, que estava desaparecida desde a segunda-feira em Caxias do Sul. O corpo foi localizado às margens do rio São Marcos, a cerca de 2,5 km do ponto, onde o veículo da família foi atingido por uma enxurrada. Ao todo, são 6 mortos e 6 feridos após os fortes temporais que atingiram o estado.
0: O cantor Renner se pronuncia pela primeira vez depois da morte do companheiro Rick, dupla sertaneja que fazia com ele e de outros quatro passageiros em um acidente de helicóptero em Santa Catarina. Em um vídeo publicado nas redes sociais, o artista aparece de óculos escuros e afirma que o momento está sendo muito difícil para a família e amigos próximos de Rick. Renner agradeceu ainda o carinho e o suporte de milhões de fãs que mandaram mensagens de apoio.
7: Eu resolvi aparecer agora somente porque a gente passou por momentos bem difíceis até agora e a gente vai, aos poucos, vai levantar, né? A saudade vai ficar. Eu passei aqui para dizer que amo vocês, que o show não pode parar, né? A gente vai continuar cantando e é isso, obrigado. Se eu puder resumir tudo isso, eu vou falar assim para vocês: gratidão, tá?
0: Presente no velório de Rick, o cantor Zezé Di Camargo também se emocionou ao falar do amigo.
8: Ele sempre imputou a mim a razão do sucesso dele. E eu sempre falei para ele que o sucesso dele, quem fez foi ele. Talento muito acima da média. Compositor, poeta. Compositor, é música de música sertaneja de verdade, música que realmente toca a gente. Além de Filha, que ele fez para a filha dele quando tinha 15 anos. Além dos grandes sucessos que ele escreveu para Chitão e Chororó, para Paulo Daniel, para muitos artistas.
0: O velório e o sepultamento de Rick aconteceram ontem em Sorocaba, no estado de São Paulo, com a presença de amigos próximos e da família. O empresário Bruno Avelar, também morto no acidente, foi sepultado em Belo Horizonte. O Banco Central reduz a previsão de crescimento do PIB de 2026. Os detalhes com Márcio Rocha.
9: A economia brasileira está crescendo em um ritmo mais lento, de acordo com o relatório de política monetária do terceiro trimestre divulgado pelo Banco Central. Segundo o documento, a estimativa para o crescimento do Produto Interno Bruto de 2026 caiu de 2 para 1,8%, índice menor do que o registrado em 2025, quando o aumento da atividade econômica foi de 2,3%. Além disso, para o ano que vem, o Banco Central prevê que o crescimento do PIB deve ser de cerca de 1,4%. O relatório também vê uma chance maior da inflação superar o limite de tolerância. A autoridade monetária afirmou que, embora o resultado do PIB tenha superado ligeiramente o esperado, as surpresas positivas se concentram em segmentos menos sensíveis ao ciclo econômico, como a agropecuária e a indústria extrativa.

0: O dia dos candidatos à presidência da República. Após agendas no Rio de Janeiro, o presidente Lula viajou ontem para o Nordeste e fez um comício à noite em Maceió. Hoje, Lula faz um comício em Recife. Em discurso, o candidato pelo PT associou Flávio Bolsonaro aos escândalos do INSS.
1: Nós não estamos brigando com qualquer coisa. Nós estamos brigando contra um time que montou a quadrilha para roubar a previdência social desse país. Nós descobrimos a quadrilha, prendemos as pessoas, pagamos 3 bilhões e meio de reais a todos aposentados.
0: Flávio Bolsonaro participou de um evento ontem em São Paulo, em Jaguariúna. A campanha de Flávio diz que as últimas denúncias contra o senador tem a ver com a subida dele nas pesquisas. Já o candidato do Missão, Renan Santos, fez caravana pelo interior paulista, passando por Piracicaba, São Carlos e Ribeirão Preto. Renan Santos propôs mudanças para enfrentar o crime organizado com a possibilidade de intervenção federal nos estados.
2: Ou seja, pela primeira vez um presidente da República tratar o país como um todo, no enfrentamento ao crime, não estado a estado, e com base nisso destruir as facções de modo que os líderes dela ou estejam na cadeia pro resto da vida ou estejam mortos.
0: Só corrigindo, Flávio Bolsonaro participa hoje desse evento em Jaguariúna, em São Paulo, à tarde. Pela manhã, faz campanha no Rio de Janeiro. Ontem, Augusto Cury, do Avante, foi a Belo Horizonte para o enterro do empresário Bruno Avelar. Bruno era conselheiro da campanha dele e morreu no acidente de helicóptero que também levava o cantor Rick. Já Ronaldo Caiado, do PSD, fez uma caminhada em Goiânia pela manhã. À tarde, teve agenda em Senador Canedo, cidade vizinha de Goiânia. Esse foi o dia dos candidatos aqui no Bandeirantes a Caminho do Sol, já o relógio marcando 00h28. O Ministério Público cobra respostas envolvendo o desabamento no bairro da Penha, em São Paulo, de um prédio que deixou 6 pessoas mortas. Augusto Vale.
3: O Ministério Público de São Paulo abre 2 frentes de investigação envolvendo o desabamento de um prédio em construção na Penha, na zona leste de São Paulo, que matou 6 pessoas. As promotorias de Justiça e Habitação e Urbanismo e do Patrimônio Público e Social da capital determinaram uma série de providências. Os órgãos enviaram ofício da Prefeitura para levantar o histórico de licenciamento e fiscalização da obra. Entre as informações solicitadas estão a identificação dos servidores responsáveis pela fiscalização do imóvel desde 2019 e a cópia do relatório de uma vistoria realizada em fevereiro de 2024. O Ministério Público também quer esclarecimentos sobre a estrutura disponível para fiscalizar obras na região e uma eventual deficiência de pessoal relatada pela servidora responsável pela vistoria. A atuação do MP ocorre enquanto a Polícia Civil investiga as responsabilidades pelo caso e a Controladoria Geral do Município apura a atuação de agentes públicos.
0: As urnas eletrônicas começam a ser lacradas para as eleições. Aisha Moraes.
4: A Justiça Eleitoral dá início à preparação das urnas que serão usadas nas eleições em São Paulo. Cerca de 114 mil equipamentos, incluindo as reservas, devem ser distribuídos em todo o estado. As urnas receberão as informações de todos os candidatos, incluindo números, fotos e cargos. Esse processo é feito por meio de dispositivos eletrônicos que não se comunicam com equipamentos externos ao sistema eleitoral. Depois do procedimento, as urnas serão lacradas, receberão uma assinatura de um juiz eleitoral e serão guardadas até a data da votação.
0: A defesa do ex-presidente Jair Bolsonaro desiste do pedido de suspender a pena de 27 anos no caso da trama golpista. Os detalhes com Rafael Procópio.
5: A defesa do ex-presidente Jair Bolsonaro protocolou no STF a desistência da medida cautelar que pedia a paralisação do cumprimento da pena qual ele foi condenado, a mais de 27 anos de prisão. Esse pedido foi encaminhado ao relator da questão, ministro Cássio Nunes Marques. Apesar deste pedido, os advogados ressaltaram que vão continuar com a ação principal que pede a revisão da pena. A defesa questiona a validade do julgamento contra Bolsonaro, que o condenou por diferentes crimes relativos à tentativa de golpe de Estado. A questão foi julgada em um colegiado menor, a segunda turma. As turmas foram criadas pelo STF para dar agilidade em questões penais. No entanto, os advogados entendem que, por se tratar de um julgamento de um ex-presidente, o caso deveria tramitar no plenário do Supremo.
0: Ex-presidente da República José Sarney está internado no Hospital Sírio-Libanês em São Paulo para continuar o tratamento contra a pneumonia. Ontem, Sarney informou em suas redes sociais que estava a caminho de São Paulo para realizar um check-up e avaliar seu estado de saúde após o quadro de pneumonia. O ex-presidente, de 96 anos, ficou internado por 3 dias em São Luís do Maranhão para tratar a doença e recebeu alta no último dia 16. Em vídeo, Sarney brincou sobre a idade ao explicar a necessidade dos exames e afirmou que queria saber como estava a sua saúde. Horas depois, o Hospital Sírio-Libanês confirmou que o ex-presidente está internado na unidade para avaliação clínica e continuidade do tratamento de um quadro de pneumonia bacteriana, inicialmente acompanhado em São Luís, no Maranhão. 31 parlamentares dos Estados Unidos enviam uma carta ao secretário de Estado americano Marco Rubio exigindo que o país reconheça o resultado das eleições do Brasil em outubro. O grupo acusa o governo de Trump de tentar pressionar instituições brasileiras por meio de tarifas, sanções e da classificação do PCC e do Comando Vermelho como organizações terroristas. Os congressistas afirmam que as medidas constituíram, abre aspas, uma violação extraordinária da soberania nacional do Brasil, fecha aspas. Os presidentes dos Estados Unidos, Donald Trump, e da China, Xi Jinping, se reúnem na Casa Branca. A cerimônia contou com um tapete vermelho e sobrevoo do bombardeio furtivo B-2, que é um avião militar super avançado e invisível a radares. Os dois líderes sinalizaram a intenção de cooperar, apesar das rivalidades no comércio e envolvendo a inteligência artificial, além também da independência de Taiwan. Xi Jinping pediu que os dois países evitem conflitos e se disse pronto para conduzir o gigantesco navio das relações sino-americanas rumo ao futuro, enquanto Trump repetiu manter uma verdadeira amizade com o presidente da China. O escritor Ariano Suassuna é declarado patrono da cultura de Recife. As informações com Lucas Batista.
6: O escritor e dramaturgo Ariano Suassuna é declarado patrono da cultura do Recife. O título foi concedido pela prefeitura nesta quinta-feira. Apesar de ter nascido na Paraíba, Ariano desenvolveu grande parte da carreira no Recife e ajudou a projetar a cultura nordestina por meio de suas obras. Ele também é patrono da cultura de Pernambuco desde 2020. O reconhecimento destaca a contribuição do escritor para a valorização e a reinvenção do imaginário popular do Nordeste.
0: Muitas mensagens de ouvinte chegando. Muito obrigado pela participação de todas vocês. E claro, vocês podem mandar mensagens por áudio no 11 999-04-8756. Vamos ouvir algumas delas aqui no Bandeirantes a Caminho do Sol.
7: Bom dia, Diogo Braga.
0: Bom
7: Eu
0: dia.
7: Sou Vera de Santos.
0: Oi, Vera.
7: E mais uma madrugada no Bandeirantes a Caminho do Sol.
0: Que honra.
7: Maravilhoso. Adoro o programa. Adorando, adorando.
0: Obrigado mesmo. Ó, Elis Freitas de Guarulhos mandou: bom dia, Diogo. Já tô pronta para passar a madrugada com você e toda a galera. Que legal. 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Segunda-feira estaremos lá.
8: Diogo Braga, primeira semana sua. Eu lembro a primeira semana do Pato, lembro a primeira semana do Zaidan. Meu Deus do céu, eu tô ficando velho, hein? Faz tempo que eu ouço nas madrugadas aqui, caminhoneiro da Baixada Santista, Rafael. Essa semana não deu pra mim ouvir tudo, muito o programa não, mas eu ouvi a sua... Quando você entrou aí logo no começo, na segunda-feira.
0: Ah, que honra!
8: O serviço está durante o dia aí, à noite estou conseguindo dormir. Hoje não. Hoje já sextou, madrugada aí dirigindo, mas ouvindo vocês. É, pergunta pro Ailton aí, o pessoal lá da usina Santa Maria. Lembra que eu acho que ele vai lembrar. Que
0: cadê o pessoal da usina? Aí,
8: umas histórias interessantes. Eu não consegui ouvir se eles voltaram a escutar ou já falo com vocês aí. Um abraço.
0: Abraço. Se estiver ouvindo, manda mensagem aqui no 11 9904 8756, pessoal da usina Santa Maria.
9: Bom dia, Diogo.
0: Bom dia.
9: Aqui é a Lisa de São Vicente.
0: Oi, Lisa.
9: Estou na escuta para Meiuca da Madruga.
0: Que legal.
9: Quero café. Cadê aí o Tom Dias? Um beijo, querido. Bom trabalho.
0: Pra você também. Obrigado, Ailton Dias está dormindo ainda, daqui a pouco ele está aqui, dá uma palavrinha para vocês no Bandeirantes a Caminho do Sol e depois para tocar a programação da Bandeirantes no Pulo do Gato, Primeira Hora e também no Jornal Gente. Fernando Godoy, Osasco, curtindo o excelente programa, adoro as noites ao vivo, muito obrigado Fernando, seja bem-vindo, obrigado mesmo pela companhia. Bom dia, Diogo e pessoal, ouvindo pela FM 94,9 em Porto Alegre. Um abraço para o pessoal de Porto Alegre, um aniversário da cidade do interior aqui do Rio Grande do Sul que vale citar. Nessa sexta-feira, 67 anos, Carlos Barbosa, localizado na Serra e que é a grande praça do futsal aqui no estado, através da Associação Carlos Barbosa de Futsal, que completou 50 anos em março. Olha que legal, que tem grandes títulos como 3 Intercontinentais, 7 Libertadores, 5 Ligas Futsal e 3 Taças Brasil. Abraços, Edu César. Olha que legal, então, ó. Aplausos aí para a querida cidade de Carlos Barbosa. Hortolândia, Vanderlei Ribeiro de Hortolândia, manda um abraço para os hortolandenses. Aí, agora acertei. Hortolandês, um abraço para vocês. Celso Simões, Jaguarari, Bahia, na escuta. Muito calor, imagino. Quantos graus está aí? Aqui está 16. Bom dia, eu também sou radialista, operador de áudio. Parabéns para nós, Marcos Tristão, da Guarapiranga. Parabéns, viu, Marcos? Parabéns para nós. Bom dia, Diogo Caminho do Sol. A lenda da madrugada está de volta. Nós, ouvintes, ficamos muito felizes. Eu que fico feliz com vocês aqui. É muito legal. Grande abraço. Antônio Jales, Jardim Floresta, Zona Sul. Aldélia Vido está aqui também. Bom trabalho. Uma ótima sexta-feira para todo mundo. Alexandre de Marituba. Aqui está 26 graus. Está frio. Feio, porque estamos acostumados com 40 graus. Todos os dias, tá certo. E o nosso querido ouvinte pediu uma música aqui. Toca a música Depois do Prazer, só pra contrariar. Seu pedido, meu amigo, é uma ordem. Agora.

Essa machuca, hein? Só pra contrariar, na voz, Alexandre Pires, álbum Só Pra Contrariar, de 1997. Que letra! Vamos ficar com o refrão agora.

É, tá aí um trechinho de Só Pra Contrariar, Depois do Prazer. Mais mensagens de ouvinte chegando. Aqui o Giovanni Bastas, da De Breves, no Pará, Ilha do Marajó. Alô, Pará. Nossa, quantos ouvintes a gente tem lá no Pará. Muito legal, viu? Sou de Santa Catarina, aqui do Sul. Qual cidade? Ela ouve, cadê o nome? Sou Zenaide, que legal, obrigado, viu, Zenaide. Outro, ouço através da Rádio Eldorado com a irmã. Muito obrigado pela audiência. Muito bom dia, galera. Marcelo Cubas de Guarulhos, motorista de ônibus da empresa Vila Galvão. Bora trabalhar, bora lá. É, muito legal aqui. Então, esse é o pedido do Alexandro de Marituba, pediu essa música maravilhosa. Ó, o Marcos Lima de Cotia. Bom dia, amigos RB, Diogo. Eu nunca te pedi nada. Toca a música Sino Teubieras, ídolo da banda mexicana Reiki. Aposto que alguns ouvintes conhecem a versão em português. Vou, já anotei aqui e vou colocar. Mas antes, você colocou uma observação muito interessante aqui sobre a música Depois do Prazer, porque no álbum do Só Pra Contrariar vem, antes da música Depois do Prazer, vem outra música maravilhosa, que chama Amor Verdadeiro. E aí ele colocou, detalhe a ser observado, o amor verdadeiro só vem depois do prazer. Álbum Só Pra Contrariar, 1997. Fica também aqui com Amor Verdadeiro. Faz dona de mim, e no meu sentimento, é um bem que me faz. Você é demais. Adoro essa música.

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1: Ó, oh, eu sou pagodeiro, hein? Eu adoro um pagode, conheço todas. Ó, oh, o Giovanni Bass falando aqui lá de Breves, no Pará. Escuta através da Rádio Clube, que legal. E o Marcos Lima colocou aqui, depois do prazer é a faixa 1. Amor verdadeiro é a faixa 10. É, que legal. Muito, muito obrigado pela participação de todos vocês. Já, já a gente traz mais participação. Não esquece, manda mensagem aqui no 11 999 04 8756. Vou repetir, 11 999 04 8756. O quinto sinal marca 00:45. Agora é a vez da gente dar espaço pro esporte, o giro completo do que você precisa saber do que aconteceu no esporte nesta quinta-feira, o que vai acontecer hoje, porque hoje tem Brasil. Mais uma vez, Brasil. Hoje tem Brasil, é já, Diogo, exatamente. Brasil joga hoje, 7 horas da manhã, contra a Austrália, na Austrália. E você vai saber de tudo sobre esse jogo e o que rolou também nesta quinta-feira com o nosso querido repórter Lucas Bueno. Alô, Lucas Bueno, aquele abraço, tudo bem aí?
2: Fala, Diogo, todos que nos acompanham aqui na programação da Bandeirantes e do Bandeirantes a Caminho do Sol. A bola tá rolando pelo mundo e a gente começa esse nosso boletim esportivo com destaque para Nations League. Na Holanda, a seleção da casa buscou um empate contra a Alemanha, em um jogo que marcou as estreias de dois grandes treinadores. Holanda e Alemanha empataram por 1-1 em Amsterdã. Do lado alemão, foi a primeira partida de Jürgen Klopp no comando da seleção. Já do lado holandês, foi a estreia do espanhol Xavi Hernández. A Alemanha abriu o placar aos 32 minutos do primeiro tempo com Felix Nemica. O gol, porém, foi cercado de polêmica. Durante a jogada, o atacante holandês Brobbey esteve no chão e os jogadores da Holanda pediram para a partida ser paralisada. Os alemães seguiram com o lance, logo em seguida marcaram. A comemoração gerou uma discussão entre os jogadores das duas equipes. Quando parecia que a Alemanha estava com as vitórias na mão, principalmente se tratando de primeiro jogo de Jürgen Klopp, a Holanda chegou ao empate nos acréscimos com um golaço de voleio de Cody Gakpo e apareceu aos 46 do segundo tempo e marcou para a Holanda num cruzamento de trivela de Van Bommel, que neste caso é a terceira geração dos Bommel a disputar uma partida com a camisa da seleção holandesa. Seu avô, seu pai e agora ele contribui com a sua seleção para empatar com a Alemanha. 1-1 no placar, os pontos divididos na primeira rodada da Nations League. Ainda pela competição, Portugal começou a era de Jorge Jesus com vitória. A seleção portuguesa derrotou o país de Gales por 1-0 no estádio José Avalade, em Lisboa. O único gol da partida foi marcado por João Félix ainda no primeiro tempo. Portugal teve maior posse de bola e dominou boa parte do jogo, mas também desperdiçou algumas oportunidades para ampliar a vantagem. Foi, portanto, uma estreia vitoriosa para Jorge Jesus no comando da seleção portuguesa. Agora vamos falar de Brasil. Carlo Ancelotti confirmou a escalação para amistoso contra a Austrália, marcado para esta sexta-feira, daqui a pouquinho, às 7 horas da manhã, no horário de Brasília. E tem novidade na equipe titular. Mateuzinho do Corinthians e Vitor Reis do Manchester City farão suas estreias como titulares da seleção brasileira. A escalação confirmada por Ancelotti tem Hugo Souza no gol, Mateuzinho, Marquinhos, Vitor Reis e Douglas Santos na defesa, Danilo e Bruno Guimarães no meio-campo e um ataque formado por Estevão, Rafinha, Endrick e Vinícius Júnior. Será o primeiro compromisso do Brasil depois da Copa do Mundo. Ancelotti já avisou que pretende utilizar os dois amistosos contra a Austrália para fazer testes de sistema e de escalação. Depois do primeiro jogo, as duas seleções voltam a se enfrentar na próxima terça-feira. Agora, indo para o futebol brasileiro, porque o Cruzeiro acionou o Grêmio na Câmara Nacional de Resolução de Disputas, a CNRD, por conta de atrasos no pagamento da compra do lateral esquerdo Marlon. O Grêmio havia se comprometido a pagar 3 milhões e meio de dólares pela contratação definitiva do jogador. Na cotação informada na negociação, o valor correspondia a cerca de 18 milhões de reais. O pagamento foi dividido em 10 parcelas mensais, de pouco mais de 300 mil dólares. Porém, segundo as informações divulgadas, o Grêmio pagou até agora apenas a primeira parcela. O Cruzeiro confirmou que fez acionamento na CNRD e o Grêmio foi procurado para se manifestar sobre o caso, mas ainda não respondeu.
0: Marlon está no Grêmio desde a temporada passada e tem contrato com o Clube Gaúcho até 2028. Seguindo no futebol brasileiro, porque tem notícia envolvendo o Corinthians. A Polícia Federal esteve nesta quinta-feira no Parque São Jorge, sede social do Corinthians, para realizar uma fiscalização relacionada à empresa responsável pela segurança do clube. Segundo a reportagem da CNN, os agentes até fizeram uma checagem da documentação da empresa que atualmente presta o serviço. Após a averiguação, a Polícia Federal constatou que a empresa está regularizada e que a situação estava dentro da normalidade. A empresa fiscalizada, inclusive, não é a mesma que aparece em uma denúncia do Ministério Público de São Paulo envolvendo a segurança particular do presidente Osmar Stabile. A ação desta quinta-feira foi considerada um procedimento padrão. E o elenco do Corinthians se reapresenta nesta sexta-feira após a pausa para a data FIFA. O Timão volta a campo pelo Campeonato Brasileiro no dia 7 de outubro contra o Internacional no Beira-Rio. E no Paraná, o Atlético Paranaense terá um desfalque importante no banco de reservas. O técnico Odair Helman foi punido pelo Superior Tribunal de Justiça Desportiva, o STJD, e terá que cumprir suspensão de 4 partidas. A punição referente à vitória do Atlético Paranaense sobre o Bahia por 2-1 no último domingo. Naquela partida, o treinador foi expulso e, segundo a súmula do árbitro Anderson Daronco, proferiu xingamentos contra a arbitragem. Além da suspensão, Odair Helman foi multado em R$8.000. O Atlético Paranaense pretende recorrer da decisão. O treinador, porém, já terá que ficar fora de partidas por conta da suspensão automática, decorrentes de cartões recebidos. Com a punição, Odair Helman fica fora do confronto contra o Atlético Mineiro, Chapecoense, Palmeiras e Vitória. Existe ainda a possibilidade de ele não comandar o time contra o Grêmio. E para fechar o nosso boletim, uma novidade importante para o time do Santos. O Peixe terá uma nova fornecedora de material esportivo a partir de 2028. Santos e Adidas chegaram a um acordo para que a marca alemã passe a produzir os uniformes do clube a partir da temporada de 2028. A mudança, no entanto, só acontecerá após o fim do atual contrato com a Umbro, que segue como fornecedora do Santos até o final de 2027. Será a terceira vez que a Adidas vai produzir os uniformes do Santos. E a parceria entre o clube e a marca foi anunciada nesta quinta-feira. Assim, nós terminamos o nosso boletim esportivo com as principais notícias do futebol e do esporte nacional e internacional.
1: Obrigado, viu, Lucas Bueno, trazendo todas as informações aqui do que vai acontecer nesta sexta-feira. Olha, repetindo a escalação aqui do Brasil, Hugo Souza, Mateuzinho, Marquinhos, Vitor Reis, Douglas Santos, Bruno Guimarães e Danilo no meio, Vini, Endrick, Rafinha e Estevão. Cara, eu não gosto muito não dessa formação de 4 atacantes, vou ser sincero pra vocês, viu? Não acho que caiu bem na Copa do Mundo. O Brasil melhorou um pouco quando o Paquetá entrou e ficou 3 meio-campistas, né? Casemiro, Bruno Guimarães e ele, fazendo uma dobradinha mais pela esquerda. O Vini, Matheus Cunha e quem que era o outro? O Rayan. O Rayan também fizeram o trio de ataque. Agora o Estevão tá de volta. O Endrick virou titular, né? O Endrick foi meio preterido na Copa do Mundo, agora é titular. O Rafinha, a gente torce muito para que jogue, que ele está jogando neste momento no Barcelona, né? Rafinha, acho que concordo, muita gente dizendo que é o melhor jogador do mundo nesse começo de temporada, e eu acho que é mesmo. Está jogando muita bola e precisa responder mais na seleção brasileira. Agora, 4 atacantes, eu acho que é muita gente que não marca. Estevão, Rafinha, Endrick e Vinícius Júnior. Claro, é contra a Austrália. Não tô com medo da Austrália. Tô com medo dos outros jogos. Tô com medo que isso seja uma ideia fixa na cabeça do Carlo Ancelotti, que ele não mude mais, né? E mantenha esses 4 atacantes para sempre. Eu acho que a gente precisa de mais meio-campista para criar jogadas, né? Para ligar justamente a bola na frente. Porque nos primeiros jogos da seleção brasileira, com 4 atacantes, principalmente no primeiro, ficava muito claro que os 4 queriam correr. Os 4 da frente queriam correr. E ninguém passava a bola para eles. Não tinha quem passar, porque o Marrocos marcava o meio campo do Brasil, não tinha quem passar. Então ficava a bola nos zagueiros e os atacantes querendo correr e ninguém passava a bola para eles. Acho aí complicado, mas enfim, vamos torcer para que dê certo. É aqui a nossa torcida sempre para o querido Brasilzão. Brasil, Brasil, Brasil! Que hoje, como eu disse, joga às 7 horas da manhã. Primeiro jogo pós-Copa do Mundo, depois volta a enfrentar a Austrália no dia 29, também às 7 da manhã, e depois a Índia às 11 da manhã, no dia 3 de outubro. Seleção de PlayStation, coloca só zagueiros e atacantes, não precisa de meio campo 1. Não, seleção de PlayStation 1, né? Não é nem 2, 3, tem razão aqui o Marcos Lima, que falou, também estava falando de, só para contrariar, tem os 6 primeiros álbuns do SPC, tudo original, que legal, hein? Manda foto aqui pra gente, viu, Marcos, para colocar... É, assim que tiver live também, a partir da segunda-feira, imagem na Fest TV, a gente coloca também essas imagens, bem legal, obrigado. E falou que não precisa de meio campo, eu concordo com você, cara, precisa sim de meio campo. O Ancelotti, não consigo entender essa insistência dele. O que você acha da convocação, da escalação do Ancelotti? Tá esperançoso, tá confiante pro Brasil, pra esse ciclo, né, pra Copa América, depois pra Copa do Mundo? Eu confesso que não tô muito não, mas quero saber de você. E aí? Manda mensagem pra gente no 11 999 048756. Bom, falamos de Brasil, também tivemos os dois jogos no Brasil ontem. Dois jogos do paraibano da segunda divisão. E se o ouvinte estiver aqui, esqueci o nome dele, mas da Paraíba, torcedor do Desportiva Guarabira, venceu, falei que ia torcer para ele e dei sorte. Desportiva Guarabira 2, Picuiense 0, e segundo o ouvinte, o Desportiva está liderando o campeonato. Gols de Alan e Everton Cabaré, torcendo agora para subida para a elite do Campeonato Paraibano do Desportiva Guarabira. E o Santa Rita venceu por 2-0 o Socremo Serrano. Esses os jogos brasileiros que tiveram aqui dos clubes brasileiros. Também tivemos amistosos: Japão 3, Uruguai 1, Coreia do Sul 3, Equador 0. Esses os jogos da quinta-feira. Hoje tem Série B. Hoje tem Campeonato Brasileiro da Série B. O Novo Horizontino pega o São Bernardo. O Novo Horizontino é o terceiro colocado com 50 pontos e o São Bernardo é o 12º com 41, jogo às 7h30 da noite. Às 8h30, Vila Nova e Londrina. O Vila Nova é o líder do campeonato com 51 pontos e o Londrina é o 18º com 28 pontos. Tem tudo aí para o Vila Nova vencer o Londrina e melhorar ainda mais a sua posição na tabela. Hoje tem Turquia e França, 3h45, Itália e Bélgica. Bom jogo, hein? Itália e Bélgica também, 3h45, pela Série A da Nations League. Tem outros jogos aqui da Série B, destaque para Polônia e Bósnia. Tem até Série C na Nations League. E é isso. Esses são os jogos desta sexta-feira. No sábado, amanhã, tem Operário e Ceará, às 4h30 da tarde. No mesmo horário, Náutico Sport, às 6h30, Goiás e Atlético Goianiense. Clássico goiano pela Série B. O Goiás é o 11º e o Atlético Goianiense é o 7º com 46 pontos. Esses os jogos da Série B que acontecem no sábado. Série C também tem Botafogo da Paraíba e Maringá, Floresta e Santa Cruz, Inter de Limeira e Paysandu. Pela Nations League, cadê os jogos da Nations League? Não tem Nations League? Tem sim. Inglaterra e Espanha, 3h45 da tarde amanhã. República Tcheca e também Croácia se enfrentam no mesmo horário. Dos amistosos internacionais, o destaque para Estados Unidos e Peru, Canadá e Chile, México e Colômbia. Pelo Campeonato Brasileiro Feminino, o primeiro jogo da final, com transmissão aqui da Bandeirantes, 4h30 da tarde. Corinthians e São Paulo se enfrentam neste sábado, 4h30 da tarde, tá certo? No Domingão, tem mais jogo, precisa acompanhar tudo. Criciúma e Avaí, 11 da manhã, CRB e Cuiabá, às 4h, Fortaleza e Atletique, às 6h30. Pela Série C, o Brusque pega a Ferroviária, às 6h30 da tarde. Dos campeonatos nacionais, é isso. Cadê aqui a Nations League? Tem Sérvia e Holanda às 1 da tarde, Dinamarca e País de Gales no mesmo horário, Noruega e Portugal às 3h45, Alemanha e Grécia, tá certo? Um resumão aí do que tudo que vai acontecer neste final de semana, passando aqui pela tabela da Série B. O Vila Nova é o líder com 51 pontos, depois vem o Fortaleza, Novo Horizontino com 50, Juventude com 50. No Z4, Avaí com 30, Londrina com 30, América Mineiro é o 19º com 17 e a Ponte é a lanterninha com 13 pontos. Para quem gosta de futebol americano assim como eu, tivemos a abertura da rodada nesta quinta-feira, o famoso Thursday Night Football, e o Atlanta Falcons venceu por 35 a 14 o Green Bay Packers. Os dois times têm uma vitória e duas derrotas no campeonato. E o grande destaque dessa semana 3 da NFL tem a ver com... O Brasil, exatamente. Como assim, Diogo? Me explica aí o que tem a ver o futebol americano com o Brasil. Porque no domingo, às 5h25 da tarde, Dallas Cowboys e Baltimore Ravens se enfrentam no Maracanã, exatamente o maior palco do mundo do futebol. Não tem nenhum estádio mais importante que o Maracanã no mundo. Vai receber o primeiro jogo da NFL na história do Rio de Janeiro. Já tivemos dois em São Paulo em 2024. Isso, 2024, foi o Green Bay Packers e o Philadelphia Eagles. Philadelphia Eagles que foi campeão depois na temporada no Super Bowl. E o ano passado tivemos, em 2025, Kansas City Chiefs e Los Angeles Chargers. E agora é a vez do Dallas Cowboys, que é um dos mais tradicionais times da NFL nos Estados Unidos, né? Um dos que tem maior torcida, e enfrenta o Baltimore Ravens, 5h25 da tarde. Um jogo bem legal de acompanhar. E também, depois, mais pra frente, eu passo por todos os jogos que acontecem aí no final de semana na NFL. Tá certo? Olha, vamos para um rápido intervalinho, é curtinho, 1 minuto e meio. Enquanto isso, vai mandando mensagem no 11 99 04 8756, fala da seleção brasileira, como é que tá a temperatura aí na sua cidade, pede música. Ah, fiquei devendo uma música aqui pro nosso ouvinte, o Marcos Lima de Cotia, pediu a música Si no te hubieras ido, da banda mexicana Reik. Vamos ouvir um pouquinho.

tá aí o pedido do nosso querido Marcos Lima de Cotia, nosso ouvinte que mandou aqui no 11 99 04 8756. Bom dia, Diogo, aqui é John de Itapema, Santa Catarina, escuto pelo aplicativo Rádio Bandeirantes, muito obrigado pela sua audiência. O Genivaldo de São Paulo, capital, mandou um soneto aqui de 12 linhas, claro, né? É apenas 12 linhas para falar da primavera, que legal, vou ler esse soneto, obrigado, viu, pela sua mensagem, ter acompanhado a estreia do programa desde segunda-feira, muito, muito, muito obrigado mesmo pela sua mensagem. E ó, na volta do break a gente vai trazer, além do Dia do Rádio, que também tem um especial separado pelo Centro de Documentação e Memória da Bandeirantes, do jornalista Milton Parron e equipe, temos também outras efemérides muito interessantes do esporte, músicos, e terminamos o bloco das efemérides com a estreia do especial de Danilo Gobato. Vocês não podem perder, fiquem aí, que o Danilo Gobato preparou um material espetacular sobre tudo que vai acontecer aí no final de semana. Para você, sexta-feira, hoje, já se programar para o final de semana, contando sexta-feira também. Com sonora, um material espetacular de Danilo Gobato, junto com as efemérides. Fica aí que a gente já volta.

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0: Estamos de volta com Bandeirantes a Caminho do Sol. Como prometido, vamos às efemérides do dia, as datas importantes. Claro, começando hoje com o Dia Nacional do Rádio. Mas, Diogo, por que hoje? O que tem a ver com 25 de setembro? Eu conto para vocês. Porque no dia 25 de setembro de 1884, nasceu Edgar Roquette Pinto. Médico, legista, professor, escritor, antropólogo, etnólogo e ensaísta brasileiro. Foi o criador da Rádio Sociedade do Rio de Janeiro, com o intuito de difundir a educação pelo rádio por volta do ano de 1923, justamente o precursor do rádio no Brasil, Edgar Roquette Pinto. Ele estudou na Faculdade de Medicina, na Universidade Federal do Rio de Janeiro, colando grau em 1905. Depois, continuou seus estudos até no ano de 1923, como eu falei, trazer o rádio e criar a Rádio Sociedade do Rio de Janeiro, né, que foi aí a precursora junto para criar esse Dia Nacional do Rádio, que foi instituído depois para homenagear justamente o Edgar Roquette Pinto. Inclusive agora, para homenagear este dia tão importante para nós, né, justamente aqui do rádio brasileiro, a gente vai colocar um trechinho na voz do nosso criador, seu João Saad, também, que o rádio, né, como vocês sabem, é um veículo de comunicação que ainda se faz presente no cotidiano dos cidadãos, cumprindo seu papel de informar e prestar serviço, como costumava lembrar o saudoso presidente da Bandeirantes, seu João Saad. Vamos ouvir um pouquinho desse trecho separado pelo Milton Parron e equipe do Centro de Documentação e Memória da Rádio Bandeirantes.
1: Falar sobre o rádio, bem, é o companheiro que está com você pela manhã quando você acorda, que lhe acompanha nas suas viagens, que está com você pelas noites, pelas madrugadas. O rádio está consigo andando a 100 km por hora, com os vidros fechados, à noite, pela manhã, com chuva. Está consigo no seu leito, está consigo em toda parte. E quantos serviços tem emprestado o rádio ao povo brasileiro, ao mundo, à nação, à humanidade em geral. No dia de hoje estamos muito felizes, muito contentes de poder participar deste ramo de atividade. Então aqui nós, da Bandeirantes, um dia como hoje estamos muito felizes. Enfim, toda uma entidade, toda uma comunidade hoje está em festa. E queremos repartir e comungar com vocês, ouvintes e povo brasileiro.

É, tá aí a nossa homenagem a todos os radialistas do Brasil, 25 de setembro, Dia Nacional do Rádio, que saudamos todas as co-irmãs de norte a sul do Brasil que comemoram o Dia Nacional do Rádio.

Hoje também é aniversário da cantora Rosalía, que nasceu em San Esteve Cesrovires, no dia 25 de setembro de 1992, lá na Espanha. Cantora, compositora e produtora musical, faz muito sucesso hoje entre os jovens, uma das cantoras mais ouvidas no mundo. Ela foi descrita como uma estrela pop atípica devido aos seus estilos musicais que misturam múltiplos gêneros. Depois de se encantar pela música folk espanhola aos 14 anos, ela estudou musicologia na Catalonia College of Music, enquanto também se apresentava em bares e casamentos. Tá aí um pouco da história da Rosalía. Vamos ouvir um trechinho da música dela? Se vocês não conhecem, eu apresento para vocês Rosalía. É uma cantora muito famosa aí. Vamos ver se vocês gostam. Cantora espanhola que faz aniversário hoje, dia 25 de setembro.

E aí, gostaram? Pra quem não conhecia, esta é a Rosalía, cantora espanhola que faz aniversário hoje. Hoje também é aniversário do ator Willard Carroll Will Smith. O Will Smith faz aniversário hoje. Palminhas pra ele também. Pra Rosalía. Ele nasceu na cidade de Filadélfia no ano de 1968, quase fazendo 60 anos já. Will Smith, ator, produtor de cinema, né, muito famoso aí por várias obras, filmes que ele fez, O Maluco no Pedaço, Os Bad Boys, A Procura da Felicidade, Eu Sou a Lenda, MIB, ele também fez Aladdin, Independence Day, muitos filmes aí que ele fez, Hit, Sete Vidas. Quem nunca viu um filme com Will Smith, né? Esquadrão Suicida, várias produções. E eu queria saber de vocês, se vocês sabiam que ele também é cantor. Olha só o sucesso dele, chamado Getting Jiggy With It.

É, esse é um pouquinho do trabalho de Will Smith como cantor também. Muito sucesso como ator e também como cantor. Essa música, pra vocês terem uma noção, tem 135 milhões de visualizações no YouTube. Muita coisa. Ela foi lançada 15 anos atrás, em 23 de março de 2011. Will Smith também fazendo muito sucesso como cantor. Algumas mensagens. O Olinto Simões de Santos pediu uma música da Elis Regina. Vamos tocar. O sinal está...

Elis Regina, como nossos pais. O Genivaldo de São Paulo mandou mais uma mensagem aqui e me parabenizou por essa música aqui, ó. É, ele gostou de Here Comes the Sun, que era a marca registrada aqui no Bandeirantes Caminho do Sol. E eu falei, vocês pedem, a gente toca. É um prazer imenso ter essa música aqui como marca do programa. Um trechinho também mais de Here Comes the Sun pra você. E hoje, no dia 25 de setembro de 1980, na cidade de Clever, John Henry Bonham, músico-compositor inglês, infelizmente faleceu. Ele que era guitarrista do Led Zeppelin, um sucesso absoluto, com muitos sucessos, muitas músicas aí marcadas na vida de todo mundo. Essa, pra mim, é a mais legal, mais linda de todas.

Stairway to Heaven. É, música de Led Zeppelin, lançada no dia 8 de novembro de 1971, no quarto álbum de estúdio do grupo Led Zeppelin, pela gravadora Atlantic Records, composta pelo guitarrista Jimmy Page, e o John Henry Bonham, baterista do Led Zeppelin, morreu no dia 25 de setembro. Está aqui a nossa homenagem a ele. É amplamente considerado um dos melhores bateristas da história do rock. Em 2011, os leitores da Rolling Stone consideraram Bonham o melhor baterista de todos os tempos. John Henry Bonham, baterista do Led Zeppelin, que morreu no dia 25 de setembro de 1980.

0: Tá aí um trechinho. O Edu César de Porto Alegre mandou mais uma curiosidade legal aqui. Hoje, um casal do cinema que faz aniversário no mesmo dia, Michael Douglas e Catherine Zeta-Jones, 82 e 57 anos. É uma situação que tem um paralelo aqui no Brasil com outro casal de atores que faz aniversário no mesmo dia, dia 11 de fevereiro. Paulo César Grande, de 1958, e Cláudia Mauro, de 1969. Abraço para você, obrigado pela mensagem. Bom dia, Diogo, parabéns pelo programa. Edberto César, de Capão Bonito, São Paulo. É isso aí, muito obrigado. Mais mensagens aqui também de áudio chegando. Vamos colocar um trechinho delas aqui pra vocês.
1: Vamos ver o que vai dar nesse time aí, que, pelo amor de Deus, mano. Esse técnico, o Ancelotti, pelo amor de Deus, velho.
0: O ouvinte tá bravo.
1: Eu, sei lá, mano. Eu tenho minhas dúvidas aí. Time muito fraco, mas de boa. Vamos ver aí, eu acredito que vai ganhar não, viu? Vai perder o jogo. Com esse time que o Ancelotti fez. Pelo amor de Deus, tá louco, velho. Um abraço, Gilmar, Maitá, Baixada Santista, São Vicente.
0: Abraço, Gilmar.
1: Um abraço pra todos.
0: Obrigado, obrigado. É, eu disse que não tô confiante, não, pra esse jogo, não. Acho que o Brasil ganha da Austrália hoje, né? Mas pro resto aí do ciclo, eu não tô muito confiante, não. Bom, muito bom dia, Diogo. Será que alguém se habilita e levanta às 6 da manhã pra assistir o jogo da seleção? É. Falou que tá de brincadeira aqui, Venâncio Brito, São João Climaco. É, o Olinto já respondi que queria uma música da Elis Regina e a gente tocou. Pessoal, agora sim, vocês que estão me ouvindo aí, fiquem com uma matéria espetacular de Danilo Gobato, nessa onda que a gente está tocando aqui das músicas, Rosalía, Led Zeppelin, até Will Smith, Beatles, Elis Regina, só para contrariar, né? Muitas músicas a gente já tocou aqui neste programa, 1h20 da manhã, agora especial de Danilo Gobato, trazendo tudo o que você precisa saber sobre o Agenda Cultural aí de sexta-feira, sábado e também o domingão. É com você, Danilo!
2: Salve, Diogo! É, chegando por aqui também, hein? No Bandeirantes a Caminho do Sol, cumprimento a todos que estão conosco, nossos ouvintes, internautas, espectadores, todo mundo sintonizado aqui no Bandeirantes a Caminho do Sol, e teremos a partir de agora esse encontro, né? Semanal, para falar, claro, sobre arte, cultura, e eu vou sempre compartilhar dicas do que fazer no fim de semana, os espetáculos que estão em cartaz, muito teatro, exposições, shows, festivais, filmes, de tudo um pouco por aqui, viu, Diogo? E quero começar falando sobre o espetáculo Meu Filho é um Musical, que entra na reta final da temporada aqui em São Paulo, no Teatro Renault. A superprodução idealizada pela Déia Lúcia, a dona Déia, mãe do Paulo Gustavo, faz essa homenagem à trajetória do humorista que nos deixou em 2021 de complicações da Covid-19. E essa montagem marca a realização de um dos maiores sonhos de Paulo Gustavo, um espetáculo musical de grande porte, inspirado nos grandes musicais da Broadway. A narrativa percorre desde a infância do ator em Niterói até a consagração nacional, destacando seu talento precoce, seu humor singular e a capacidade de transformar histórias pessoais em fenômenos de público. São dois atores que se revezam nas sessões, interpretando Paulo Gustavo. O primeiro já está aqui conosco, hein? É, chegando aqui, é o Pierre Baitelli. Pierre, prazer em falar contigo, bem-vindo aqui a Bandeirantes, bem-vindo ao Bandeirantes a Caminho do Sol. Já quero perguntar, hein? Revisitar o universo do Paulo Gustavo também é reencontrar situações familiares, não é? Que muita gente reconhece dentro da própria casa. O que, que você acha que faz essa história conversar tão diretamente com o público, hein, Pierre?
3: Oi, Danilo. É muito bom falar com você, com seus ouvintes. Obrigado aqui pelo espaço. Olha, como no espetáculo a gente retrata não só os personagens e a figura pública do Paulo, mas também a infância, a adolescência, as descobertas, o despertar dele para o teatro, as dificuldades que ele passou como artista para conquistar o seu espaço, os fracassos, as relações do Paulo com a família, com os amigos, os afetos. A gente está abordando uma gama de situações muito grande com as quais muita gente pode se identificar. E assim como o humor do Paulo, o humor que ele criava era muito baseado no cotidiano, o nosso espetáculo também. Por isso o público se identifica tanto.
2: E como é dividir o palco com a dona Déia e perceber que por trás do humor e das cenas engraçadas existem memórias que realmente fizeram parte da vida dela e do Paulo Gustavo?
3: Estar do lado da dona Déia e saber que o que a gente está vivendo ali no palco faz parte da história dela é muito significativo. Me traz assim um sentimento de emoção muito grande e um desejo de honrar com muito respeito essa história. É, dividir o palco com ela, a coxia com ela, com essa mulher que é um exemplo de mãe para todo o Brasil, e saber que ela foi a grande inspiração para o Paulo para criar a sua personagem mais icônica, que é a Dona Hermínia, faz com que eu também me inspire muito nela, no palco, na vida, na força dela, na resiliência que ela tem, no humor e no amor. Então é tudo muito especial.
2: Paulo Gustavo, todo mundo sabe, né? Deixou um legado aí muito associado, né? Ao riso, mas também ao afeto. O que que você gostaria que o público levasse para casa depois de assistir ao espetáculo, hein, Pierre?
3: Nosso espetáculo é uma homenagem ao Paulo e ao legado que ele nos deixou, né? É um legado que vai para além do riso e da alegria. É também o legado do amor, da aceitação às diferenças, do respeito, da empatia pelo próximo. O Paulo, além de um grande ator e de um grande comediante, ele era um ser político, porque ele vivia a vida dele com orgulho, né? Constituiu uma família linda com Thales e os seus filhos Gael e Romeu. Ele ajudou muita gente durante toda a sua vida e no período da pandemia. Então ele segue sendo um exemplo de coragem, de ser quem se é, e ele vai ser para sempre uma referência de humanidade para todo mundo. E principalmente para os artistas e para as pessoas da comunidade LGBT.
2: Bom, tá aí, um bate-papo aí com o Pierre, que interpreta o Paulo Gustavo nessa superprodução. Contar aqui também, Joe, que a montagem reúne 32 atores em cena, acompanhados por uma orquestra formada por 13 músicos e maestro, em uma encenação de grande impacto visual. É a direção de movimento, coreografia, assinados aí pelo Alonso Barros. O espetáculo conta ainda com 25 cenários, cerca de 300 figurinos, e as peças fazem referência aos figurinos marcantes da carreira do Paulo Gustavo, mas sem recorrer a reproduções literais, reforçando aí o caráter afetivo e artístico dessa homenagem. Meu Filho é um Musical celebra, como eu disse, a relação entre mãe e filho, que inspirou personagens eternos, como Dona Hermínia, e evidencia o impacto cultural de uma obra que ultrapassou o teatro, conquistou o cinema, a televisão e permanece na memória afetiva de milhões de brasileiros. Bom, para falar sobre essa relação, quero chamar aqui Diogo, a atriz, cantora, grande artista, a Estela Maria Rodrigues, que interpreta a Dona Déia, Déia Lúcia, mãe do Paulo Gustavo no musical. Estela, prazer em falar contigo, obrigado pela atenção com a Bandeirantes, bem-vinda aqui ao Bandeirantes a Caminho do Sol. Quero saber, como que é interpretar a Dona Déia, tendo a própria Dona Déia ao seu lado no tablado, acompanhando e também participando dessa história toda no Teatro Renault? Existe uma responsabilidade diferente aí, Estela?
4: Olá, Danilo, tudo bem? Prazer falar com você. Estela Maria Rodrigues aqui. Olha, primeiro interpretar Déia Lúcia, contar a história do Paulo Gustavo nesse musical belíssimo, já é por si só uma grande honra. Eu já fiz biografias, já fiz Emília Borba, já fiz Marlene, já fiz Hebe, mas nunca estive do lado da personagem, né? Da pessoa que a gente está contando a história, né? Então, assim, a Déia eu já admirava, ela sempre admirei ela. Para mim, eu sempre falo para ela e falo para quem puder falar que ela é minha heroína. Ela é uma heroína por tudo que ela é. E cada vez mais, quando eu olho para ela no camarim, quando eu vejo ela junto, quando eu vejo como ela se comporta, como ela é, tão divertida, tão engraçada, ao mesmo tempo tão gentil, tão doce, tão enérgica quando tem que ser, tão assertiva, tão digna. Eu fico com mais orgulho, isso me dá mais orgulho de estar em cena contando a história dela. Porque, na verdade, a gente conta a história do Paulo, que todos conhecem Paulo Gustavo, ele já é famoso, já depois do espetáculo, depois dos filmes, né? Mas o nosso espetáculo ele vem contando desde ele pequenininho, desde ele criança, ele, Juliana, como é que era essa mãe em casa, como é que ele se espelha nela. Então, é sim uma responsabilidade enorme, mas que é uma honra, é um orgulho, porque olhar para ela em cena, olhar para ela no olhinho, nos olhinhos dela, é uma emoção que ninguém me tira, que é imensa e uma delícia.
2: A Dona Déia virou, né, uma personagem muito querida pelo público, justamente porque representa uma mãe muito brasileira. O que que você reconhece nela que acredita que tantas famílias também reconhecem dentro de casa, hein, Estela?
4: Eu acredito, Danilo, que as famílias reconhecem, sim, nós reconhecemos. Todo mundo tem um pouco, uma mãe, alguma característica ou muitas características de ideia dentro de casa, e que o Paulo Gustavo soube tão bem colocar essa lente de aumento e criar a Dona Hermínia, né? Ele cria essa persona maravilhosa, que é a Dona Hermínia. Agora, quem não? Eu, por exemplo, sou mãe, tenho dois filhos, e eu já, né, eu tenho um pouco de Dona Hermínia, eu sempre tive. Eu, por exemplo, uso bob no cabelo, né? Quem é mais velho usa, quem tem cabelo fininho, como nós temos, a ideia, a gente usa bob no cabelo, e eu já cansei de sair na rua com bob no cabelo e tudo bem. E essa coisa, porque a gente com nossos filhos é uma maluquice, né? Nós somos fisiologicamente um amor que não dá para mensurar. E quando eles aprontam, é brabo. A gente vira bicho não só para brigar com eles, mas para brigar por eles, né? Para estar do lado dele para tudo, entendeu? Para se eu tiver que dividir uma pizza, com certeza a maior fatia, o maior pedaço vai para o meu filho. Mesmo que eu tenha a mesma fome, isso não importa. Dele vai ser maior sempre, porque é assim que é. Então eu acho que nós nos reconhecemos, sim. O Brasil reconhece essa mãe, reconhece essa família, reconhece essas brigas, reconhece esses amores, reconhece tudo isso. É muito forte. Tô, né? Você não é todo mundo? Não, minha mãe falava isso pra mim, mãe, mas eu não. Todo mundo vai, mas eu não sou todo mundo. Claro, você não é. Como você? Você não é todo mundo? Você não é todo mundo. Então você não vai, entendeu? Então, assim, tem várias coisas que o Paulo. Vários momentos, vários lugares onde a gente reconhece muito a figura dessa mãe.
2: O espetáculo provoca muita risada, mas também mexe com memória, saudade, família. Queria saber, como que você percebe essa emoção chegando do público durante as apresentações?
4: Olha, Danilo, eu digo que esse espetáculo, a gente ri, é muito divertido. O texto de Fio Braz, da Bia, e direção de João Fonseca e da Juju, é um texto gostoso de falar, é divertidíssimo. As personagens estão todas lá. Tem a Déia, tem Juliana, tem a família, que é Pen e Júlio, tem Fábio Porchat, tem Magela, tem muitas personagens que passaram pela vida dele, tem os amores dele. Então, é assim, a gente ri bastante, mas a gente também tem muita emoção, porque foi ontem, né, Paulo nos deixou, tem muito pouco tempo, tem muito essa, ele realmente deixou um vazio enorme, como grande artista, que até hoje, eu fiz o Minha Mãe Uma Peça 3, e quando, sempre que passa, e passa sempre, porque é um sucesso incrível, toda vez assisto, paro para ver e morrer de rir, morrer de me emocionar com ele. Eu acho que a plateia, quando chegamos num momento, né, porque mais pro terço final do espetáculo, onde nós contamos a história como da perda do Paulo, mesmo com muito carinho, com muito cuidado, com muita delicadeza, com muito amor, mas foi um momento que tem gatilhos para todo mundo, né? Tem gatilho porque nós vivemos uma Covid, nós vivemos uma pandemia mundial, né? Todo mundo perdeu alguém, todo mundo ficou dentro de casa preso, e o Paulo, infelizmente, nos deixou dessa maneira tão, tão absurda, né? Sem anestesia nenhuma, a gente ficou sem ele, e ao mesmo tempo ele tá tão vivo, né? Porque a cada momento que você entra em qualquer rede, você vem, tem alguma personagem dele, ele de alguma forma sendo genial. Então, assim, eu sinto um silêncio no final, eu sinto uma emoção, as pessoas se emocionam muito, e é muito bom, porque a gente está falando sobre a história do teatro também, a gente está contando um pouco da história de como ele entra no teatro, como é que ele se transforma, como é que é você não desistir do seu sonho, né? Então, o teatro é feito disso, de comédia e de tragédia. Então, a gente ri, a gente chora, a gente se diverte, a gente se emociona e a gente sai com uma... diferente do que entrou. Tenho certeza que as pessoas que vão assistir o meu filme musical não saem iguais, não saem do jeito que entraram, saem um pouco modificadas e bem tocadas.
2: Que bacana, né? Ouvir aqui a Estela Maria, que interpreta a Dona Déia no espetáculo Meu Filho é um Musical, que reuniu mais de 50 mil espectadores na temporada no Rio de Janeiro e está entrando agora já na reta final em São Paulo, no Teatro Renault, só até 11 de outubro. Os ingressos em ticketsforfan.com.br. Sessões às quintas e sextas, às 20 horas, aos sábados, às 15 e às 20, e aos domingos, às 14h30 e 19h30. O Teatro Renault, Diogo, fica na Avenida Brigadeiro Luiz Antônio, 411, na Bela Vista, São Paulo. Bom, falamos sobre um espetáculo musical, mas agora quero falar também sobre o coletivo Ópera Urbe, que completa 10 anos, olha só, apresentando agora o espetáculo gratuito, Cardíaco Cardinal, um poema cênico. Esse coletivo reúne o quê? Teatro, música ao vivo, dança, projeções e uma narrativa sobre identidade e pertencimento. A trama é um relato ficcional construído em quadros musicais e poéticos e acompanha a trajetória de um indivíduo desde o nascimento, durante o êxodo de seus pais, passando pela infância, pela descoberta da sexualidade, pelo encontro transformador com a arte, pelas perdas que marcam a vida adulta e pelo difícil processo de amadurecimento. Mas melhor do que eu ficar falando aqui, Diogo, eu quero chamar o autor, o Carlos Zimber, que além da dramaturgia é responsável pelas músicas, pela direção musical do espetáculo. Diga lá, Carlos.
5: Oi, Danilo, aqui quem fala é Carlos Zimber, sou dramaturgo, compositor das músicas e diretor musical da peça Cardíaco Cardinal, um poema cênico, o espetáculo inédito que comemora os 10 anos do coletivo Ópera Urbe. Bom, o texto eu trouxe, né, a vivência de um ser desde o seu nascimento, passando pela infância, adolescência, até chegar na fase adulta, e todas essas dificuldades e belezas, né, de se crescer, de se descobrir as coisas do mundo. Então é um texto muito, embora seja muito pessoal, né, que fala um pouco da minha história, ele acaba encontrando eco, né, na história de todas as pessoas, né. E eu tenho amadurecido um conceito, né, nesse espetáculo e nos dois outros que eu também fiz texto, músicas e direção musical, que foram os outros dois espetáculos do coletivo Ópera Urbe, um conceito que eu tenho chamado de canção dramatúrgica, que é quase um amálgama, né, da dramaturgia com a música, tentando com que essa divisão fique cada vez mais embaçada, né, mais borrada. Então a canção ela tem a dramaturgia dela, importante, e às vezes até diz não só o que o texto está dizendo, mas complementa o que o texto está dizendo, na maioria das vezes, inclusive. Então é um conceito que eu tenho buscado desde que eu iniciei essa escrita mais profissional, né, que eu sempre escrevi desde adolescente, para texto de teatro, música, mas com o Ópera Urbe realmente eu coloquei na rua essas criações desde 2016 com Peste Contemporânea, e são textos rimados, né, também é um jeito aí, né, nada novo sob o sol, mas assim, é uma característica do que eu venho fazendo nesses 10 anos, né. E a gente tem em cena, além dos 5 atores cantores, a gente tem duas musicistas que cantoras também, que são a Venus Garland, que é baterista e tecladista, então a gente brinca com uma bateria completa e percussões junto com a bateria, e com um MPK Mini, que é um tecladinho que tem uns sons ali meio maluquinhos, que a gente também insere em alguns momentos da peça. E a Juma é uma grande instrumentista, o instrumento original dela é baixo, mas ela no espetáculo está tocando, além do baixo, viola, caipira, violão e guitarra. E eu toco também guitarra e o mini, e o MPK mini, além de fazer coro junto com os atores e com as musicistas.
2: É, Cardíaco Cardinal, um poema cênico, convida, né, o público a percorrer uma paisagem afetiva, onde memória, sonho, desejo e identidade se entrelaçam, como colocou o Carlos aqui, e contado o elenco, né? O elenco é formado pelo Kaique Teodoro, a Legina Leandro, Madar Rocco, Trica Carvalho, Wagner Borges, com música ao vivo executada pela Juma Passa, Vênus Galland e o próprio autor que ouvimos há pouco, o Carlos Zimbia. A direção do meu amigo Marcos Damingo, que está chegando aqui também com a gente no Bandeirantes a Caminho do Sol. E aí, Marcos?
6: Oi, Danilo, aqui é o Marcos D'Amigo, diretor da peça Cardíaco Cardinal, um poema cênico do coletivo Ópera Urbi, que está fazendo 10 anos de atuação agora. O meu trabalho na direção foi muito de pegar a poesia e as músicas do Zimbia, que são belíssimas, e fazer uma tradução cênica disso. Por isso o subtítulo da peça, um poema cênico. É, no sentido da força da poesia, do quanto ela nos move, nos sensibiliza e ilumina questões da nossa intimidade, do nosso desejo. E é uma peça que todo mundo vai se sentir refletido nela um pouco, porque ela fala de questões que de alguma maneira todo mundo já viveu ou está vivendo, que é a passagem da infância até a vida adulta, com todas as dores e delícias que esses processos carregam. É um espetáculo belíssimo, com projeção de imagens, com muita música ao vivo, a gente tem uma banda em cena, eu tenho certeza que as pessoas vão gostar. Os ingressos são gratuitos e a gente vai estar em cartaz durante 2 semanas no Centro Cultural São Paulo, na Sala Ademar Guerra, de quarta a sábado às 19h30, sábado tem uma sessão também às 17h30 e domingo às 18h30, só até o dia 27 de setembro.
2: Bom, Cardíaco Cardinal, um poema cênico, também na reta final, últimas apresentações, só até 27 de setembro, domingo. Hoje, sexta, às 19h30, amanhã, sábado, mesmo horário, e no domingo, às 18h30. O espetáculo ocupa o espaço cênico Ademar Guerra, no Centro Cultural São Paulo. O endereço é Rua Vergueiro, número 1000, no Paraíso, em São Paulo. Reforçar, Diogo, que é gratuito e a distribuição dos ingressos será por ordem de chegada, tá certo? Bom, passamos aqui 2 espetáculos... Mas vamos falar de uma ópera punk? Vamos? É o espetáculo O Fantasma de Friedrich, uma pop ópera punk em cartaz no Teatro Arthur Azevedo aqui em São Paulo. É esse espetáculo musical que mistura fantasia dark, humor ácido, filosofia e punk rock, com 15 artistas em cena, 17 canções originais executadas ao vivo. Quem tá chegando agora para trazer mais detalhes é o Dimes, que assina a direção geral e a dramaturgia desse espetáculo. Dimes, prazer em falar contigo, bem-vindo ao Bandeirantes a Caminho do Sol, e contar para quem nos acompanha agora que O Fantasma de Friedrich mistura filosofia, saúde mental, humor e punk rock. Assuntos que poderiam, né, parecer muito distantes entre si, mas como que você encontrou uma forma de juntar tudo isso em uma história que conversa diretamente com o público, hein?
7: Fala, Danilo. Eu acho que o espetáculo Fantasma de Friedrich, ele traz temas bastante complexos, né? Saúde mental, filosofia ou mesmo o punk rock. E são temas que por si só já são densos, já são dramáticos. Então eu não queria fazer abordagem deles por esse viés que parece um pouco mais do mesmo, sabe? Então por isso a gente traz o filtro do humor e do musical para abordar essa discussão. Eu acho que Nietzsche é um filósofo muito irônico em toda a sua escrita, até para quem começa a ler Nietzsche, às vezes é difícil entender o que ele quer dizer por conta da ironia. E ele também é um filósofo muito punk nas suas ideias rebeldes, contra sistema, contra cultura. Então a junção desses temas meio que veio naturalmente. A questão de saúde mental em Nietzsche também é muito recorrente na sua vida e no seu discurso. E também eu passei por isso, né? Eu passei por esses temas de depressão, eu passei por essa vivência. E eu não queria fazer disso uma experiência hermética que o público não se relacionasse. Então o humor está presente em tudo isso, a ironia está presente em tudo isso, e ela vem também para acessar o público, para abrir uma linha de diálogo mais clara e direta e que traga as pessoas para pensar o tema e não afastá-las como seria possível e muito fácil de acontecer.
2: O espetáculo fala, né, de solidão, amadurecimento e da busca por sentido. Que identificação que você percebe na plateia com essas inquietações que os personagens vivem, hein, Dimes?
7: Olha, Danilo, solidão, pertencimento, todos esses temas, eles são recorrentes na nossa vida e não importa a idade. Então eu acho que todos os tipos de públicos que vierem, de alguma forma ou de outra, se relacionam com ele. Todo mundo passou por essa fase fim da juventude, início da vida adulta, esse momento de crise que a gente tem ali, de se tentar se entender, tentar deixar sua marca no mundo e perceber que lugar é seu e onde você faz parte. Então são temas que são recorrentes na nossa vida. E o espetáculo também está conquistando uma grande plateia jovem, né? A gente não esperava muito por isso, mas o público jovem, até mesmo o público adolescente, está ganhando muito amor por essa peça, está lotando as sessões, está vindo com força. Nas redes sociais também eles fazem um barulho grande em relação ao espetáculo, porque eu acho que é uma coisa que todo mundo sente. E o espetáculo talvez, de certa forma, ajude as pessoas a se encontrarem mais ou menos em seus lugares, ou pelo menos se sentir um pouco mais acolhido dentro dessa confusão que é ser humano, ser demasiadamente humano, ser adulto, ser quem se é.
2: A Bife Seco nasceu em Curitiba e vem construindo uma linguagem muito própria. O que é ter o Fantasma de Friedrich em cartaz aqui na capital paulista? O que isso representa na trajetória da companhia e na maneira como vocês enxergam o teatro musical brasileiro?
7: Danilo, com certeza estar em São Paulo é um marco na carreira tanto da Bife quanto dos artistas que participam do Fantasma de Friedrich. É muito importante a gente conseguir trazer esse espetáculo agora para São Paulo, graças ao nosso patrocínio da Petrobras. É muito importante a gente vir com essa bandeira de teatro musical autoral brasileiro e é muito importante a gente começar a trocar e fortalecer uma comunidade de criadoras e criadores de teatro musical autoral no Brasil. E isso passa pelo público, passa pelo crivo da crítica paulistana, que é de muita qualidade, assim como o público, assim como os teatros. Então, pra gente, e pra mim, é um sonho realizado de adolescência. Eu sempre quis estrear um espetáculo em São Paulo e finalmente, depois de 15 anos desde a sua fundação, a Bife Seco está finalmente chegando na cidade e chegando com tudo, porque o público está vindo junto e está sendo uma temporada muito bonita e que agora continua no Teatro Arthur Azevedo.
2: Tá aí, ouvimos o Dimes, né? E, bom, explicar aqui mais uma vez, né, que a história do espetáculo acompanha a Alana, uma jovem atormentada pelo desaparecimento da irmã, que entra no misterioso Hospital das Graças em busca de respostas. E lá encontra um livro capaz de libertar um espírito bastante peculiar, o Fantasma de Nietzsche, um filósofo rabugento, cheio de crises existenciais, enxaquecas e ideias perigosamente rebeldes sobre liberdade. A gente já ouviu o diretor, o autor, o Dimes, mas agora, Diogo, vamos conversar aqui no Bandeirantes A Caminho do Sol com a Laura Bindler, que faz parte do elenco, vive a Alana, que acabei de mencionar. E Laura, a Alana, sua personagem, vive muitas inquietações que passam por solidão, amadurecimento e pela necessidade de encontrar algum sentido para o que está vivendo, né? O que você mais reconhece de humano nela? O que você acha que aproxima a personagem do público?
8: Oi, Danilo, tudo bem? Obrigada pela pergunta. Bom, acho que a Alana já estabelece uma relação íntima com o público desde o primeiro momento, porque ela começa o espetáculo já numa situação vulnerável, contando diretamente para o espectador sobre a própria infância, as memórias afetivas, familiares, que logo se misturam a um luto profundo pela perda do pai e com a dor de lidar com a tentativa da irmã de tirar a própria vida. E acho que é justamente nessa vulnerabilidade que a gente encontra o que tem de humano nela. A Alana é uma personagem que sente muito, que tem medo, que se sente sozinha e que, ainda assim, da forma dela, ela encontra forças para continuar. Ao longo da história, ela vai sendo movida por um senso de justiça e por uma determinação de encontrar a irmã, mas ela não deixa de carregar com ela todas essas fragilidades. Eu gosto muito, inclusive, do fato de ela buscar conforto numa coisa tão simples e afetiva quanto o ursinho de pelúcia que ela ganhou na infância. Para mim, isso é um detalhe que diz muito sobre ela. Que mesmo em situações tão extraordinárias, dolorosas, existe uma menina ali tentando encontrar alguma segurança nas coisas que ela conhece. Então, talvez seja isso que aproxime a Lana do público. Ela não é alguém que deixa de sentir medo para seguir em frente. Ela segue justamente apesar dele. E acho que todos nós, em algum momento, já tivemos que lidar, encontrar nossa própria maneira de continuar, mesmo sem saber exatamente o que vem depois.
2: E mesmo falando de temas delicados, o Fantasma de Friedrich tem humor, tem fantasia, uma energia muito própria. Como foi construir, como é construir essa Lana dentro desse universo, sem perder a verdade emocional da personagem?
8: Acho que um dos grandes desafios de construir a Lana é justamente entender que ela ocupa um lugar diferente dentro desse universo. O Fantasma de Friedrich tem personagens muito engraçados, caricatos, que tem uma energia quase farsesca, e a Lana funciona como um contraponto a tudo isso. Ela é uma personagem que puxa mais um naturalismo, ela é emocional e precisa preservar essa verdade mesmo quando está inserida em situações completamente fantásticas. Isso exige bastante de mim, porque apesar dela ser a protagonista e estar praticamente o espetáculo inteiro em cena, ela não tem o mesmo espaço para a comicidade que os outros personagens têm, que faz com que eles quebrem o gelo instantaneamente com o público. Então, meu trabalho é encontrar o interesse da Lana em outras camadas, na trajetória dela, nos conflitos, nos detalhes, na maneira como ela reage àquele universo e principalmente na verdade emocional. E acho que isso também faz parte da função dela na dramaturgia. A Lana é o fio que conduz o público por essa história, né? Então, a força da Lana não tá em ser uma personagem engraçada ou extravagante. Tá em conseguir sustentar emocionalmente essa história e fazer com que o público se importe com o que tá acontecendo com ela. Enquanto os outros personagens fazem o público rir, a Lana faz o público sentir. Para mim, encontrar esse equilíbrio entre a grandiosidade e o humor do espetáculo e a humanidade da Lana é justamente o que torna a construção dela tão desafiadora e, ao mesmo tempo, tão especial.
2: Laura Blinder aqui com a gente, mas agora mais um chegando, viu, Diogo? É o Cauê Persona, que interpreta o próprio Fantasma de Friedrich. Cauê, o Fantasma, ele é uma figura que carrega provocação, humor e também muitas das questões filosóficas do espetáculo. Como que é dar corpo e voz a um personagem tão simbólico e, ao mesmo tempo, fazer com que ele seja próximo e compreensível para o público, hein?
9: Então, cara, o seguinte... Bem, para construir esse personagem, primeiro eu acho interessante dizer que a primeira construção do Fantasma foi feita pelo Ranieri Gonzalez, que é um grande ator que temos lá em Curitiba. Bem, e daí eu entrei agora, né? E eu acho que uma criação de personagem, ela nunca é solitária, nem sozinha, né? Acho que tem vários elementos que acabam compondo um personagem. Então, desde a dramaturgia até o figurino, a luz ajuda em muitas coisas, né? Então não é um elemento só. Então o Dimes, que escreveu, né, esse personagem, ele traz essa figura do Nietzsche, que é uma figura conhecida, né, majoritariamente. Não sei se conhecem exatamente os escritos, toda a filosofia do Nietzsche, mas pelo menos a aparência dele, né, alguma coisa já se ouviu falar. Então é essa figura desse filósofo alemão que a gente vê, aquele bigodão, aquela cara mais sisuda, tudo, né, essa imagem geral que as pessoas têm do Nietzsche. E daí já tem um figurino do Léo Gegenbauer, que é muito já fantasmagórico, tudo, né? Então eu pensei em trazer para esse personagem uma certa humanidade. Eu tentei trazer uma fragilidade um pouco maior nele, uma certa insegurança. Ele é mais carinhoso, um pouco inseguro. Ele tem um quê de animal doméstico carente, assim, que eu acho que acaba sendo o contraponto da figura que todo mundo conhece do Nietzsche. Então eu achei que poderia ser interessante colocar no outro lado da balança essa figura um pouco mais carente, mais frágil, mais bobinha, assim, de certa forma, para justamente ser essa contraposição da aparência do Nietzsche bigodudo alemão que nós conhecemos das fotos e dos livros. Eu acho que fui mais ou menos por esse caminho aí.
2: E a partir desse encontro, né, improvável, começa uma jornada entre realidade e fantasia sobre amadurecimento, saúde mental, liberdade, pertencimento e a busca pelo próprio caminho. Muito bacana, não é? O Fantasma de Friedrich está em cartaz até 3 de outubro. Quinta-feira, de quinta a domingo no Teatro Arthur Azevedo em São Paulo. De quinta a sábado, às 20 horas, e aos domingos, às 19. O teatro fica na Avenida Paes de Barros, 955, no Alto da Mooca, na capital paulista. Os ingressos em simpla.com.br. Diogo, algumas dicas do que ver, do que assistir em São Paulo. 3 espetáculos, hein? Um deles, sendo um deles totalmente gratuito. Algumas opções para quem nos acompanha aqui no Bandeirantes a Caminho do Sol, que ainda não escolheu o que fazer, não escolheu a programação do fim de semana. E por aqui a gente sempre vai ter dicas, sempre vai ter muita arte, muita cultura, porque a gente acredita, né, na arte, na cultura como fatores transformadores de uma sociedade. Eu tenho também mais dicas no meu Instagram, para quem quiser acompanhar, é @DaniloGobato. E na semana que vem eu volto com mais. Combinado, Diogo? Um abraço grande, hein?

0: Muito obrigado, Danilo Gobato. Que prazer tê-lo aqui no Bandeirantes, a Caminho do Sol. Que matéria sensacional, espetacular, completa, para você, ouvinte, não ter dúvida do que você vai querer assistir e se programar para curtir esses espetáculos neste final de semana. Muitas mensagens de ouvintes chegando aqui na Bandeirantes.
1: Eu dancei muito essa música do Led Zeppelin, Stat Heaven, na Toco, lá na Vila Matilde. Ezequiel de Souza, do Jardim Vila Formosa. Oh, saudade.
0: Mais um pouquinho dela aqui, ó.

0: É, nossa homenagem hoje ao baterista histórico do Led Zeppelin, John Bonham, né, ficou conhecido, um dos maiores bateristas da história do rock. E tem mais mensagem de ouvinte, claro, você pode mandar no 11 999 04 8756. Estamos ao vivo, para quem ainda não entendeu, passamos essa semana inteira já ao vivo aqui, que prazer tê-lo aqui comigo no Bandeirantes Caminho do Sol, 1h56 já da manhã, mais participações de ouvinte aqui.
1: No Pará.
2: Boa noite, meu amigo Diogo. Diogo, estou escutando aqui a Bandeirantes a Caminho do Sol através da rádio.
1: De todos vocês.
2: Rádio Clube de Belém do Pará.
0: Oh, que legal. Alô, Belém.
2: O cara tem talento, meu amigo. Ele se arrisca em todas as áreas, né? Você tá se arriscando aí no pagode, né? Um abraço aí do seu amigo Carlos Moreira, de Belém do Pará.
0: Ah, mas eu adoro o pagode. Sou apaixonado, escuto desde criança. Muito, gosto muito de samba. Inclusive toco instrumento, sabia, pessoal? Que não me conhece, eu toco cavaquinho, toco também percussão, gosto muito de samba, tá certo? Quem, se tem algum músico aí me ouvindo, manda mensagem aqui no 11 99 04 8756. O Marcos lá de Cotia mandou uma foto imensa da coleção dele aqui de CD, ele que tinha falado que tinha uma parte do... os seis primeiros do Só Pra Contrariar, né? E ele comentou aqui também, falando o ator Paulo César Grande, que ele namorou a atriz Suzy Rego. É informação interessante aqui do nosso querido Marcos lá de Cotia. Bom dia a todos. Já que está falando de samba, AGP, moro aonde não mora ninguém. Pediram da música do ouvinte, que não mandou o nome. Ah, é o Claudinho. É, o Claudinho pediu a música do AGP. Vamos ouvir.

0: Mais um pedido do nosso querido ouvinte Claudinho, pediu a música AGP, Moro Onde Não Mora Ninguém. Agora a gente retoma aqui as efemérides, as datas importantes, porque faltaram algumas, são muitos aniversariantes hoje do dia, e agora a gente vai para a parte do esporte, temos aniversariantes do dia, começando pelo basquete. Quem aí gosta de basquete, gosta de NBA, hoje é aniversário de um grande ídolo da história do basquete americano, mais precisamente do Chicago Bulls, é aniversário do Scottie Pippen, ele mesmo, nasceu no dia 25 de setembro de 1965, 61 anos, jogou como ala no Chicago Bulls, foram 17 temporadas na NBA, juntamente com Michael Jordan, se desempenhou um papel importantíssimo na transformação do Chicago Bulls e na popularização da NBA em todo o mundo na década de 90. Considerado um dos maiores alas de todos os tempos, Pippen foi nomeado para a primeira equipe defensiva da NBA 8 vezes consecutivas e para a primeira equipe All-NBA 3 times, 3 vezes. Foi nomeado um dos 50 maiores jogadores de todos os tempos da NBA. Foram 833 partidas pelo Chicago Bulls entre 1987 e 1998, 14 mil pontos ele marcou. Depois teve passagens pelo Houston Rockets, Portland Trail Blazers e Chicago Bulls de novo em 2004, seu último título, seu último time da NBA. Pela seleção americana jogou entre 92 e 96, campeão dos Jogos Olímpicos de Atlanta de 96 e do Dream Team, fez parte daquele Dream Team da seleção americana de 1992 nas Olimpíadas de Barcelona, com Michael Jordan, Larry Bird, Magic Johnson, Patrick Ewing, David Robinson, tanta gente aí que fez parte daquele timaço do Dream Team de 92. O Scottie Pippen foi 6 vezes campeão da NBA, justamente pelo Michael Jordan. Foram 3 campeonatos seguidos, 2 vezes, entre 1991 e 93 e depois entre 1996 e 98. Essa história de Scottie Pippen, aniversariante do dia. Vindo agora para o futebol brasileiro, temos também aniversariantes e 2 que jogaram em posições muito parecidas. Começando pelo Zé Elias. Alô, José Elias Moedim Júnior, aniversariante do dia, parabéns pra você. Jogou como volante, começou no futebol de salão e nas categorias de base do Timão do Corinthians. Lá jogou entre 1993 e 96, foram 161 jogos. Depois passou pelo Bayer Leverkusen, Inter de Milão, 2 anos, Bolonha, Olympiacos, Genoa, Santos, Guarani, Omônia, Londrina e terminou a carreira em 2009, terminou a carreira em 2009 no clube austríaco, nossa, esse nome é difícil, hein? Rheindorf Altach, da Áustria, espero que tenha falado certo. Pelo Corinthians foi campeão da Copa Bandeirantes de 94, Campeonato Paulista de 95, Troféu Ramon de Carranza de 96 e o seu título mais importante, a primeira Copa do Brasil da história do Corinthians. Estava lá Zé Elias em 1995. Depois, o Timão foi campeão em 2003, 2009 e 30 anos depois, em 2025, ano passado, contra o Vasco. E o Zé Elias, na véspera do jogo contra o Vasco, ano passado, deu entrevista aqui a Bandeirantes. Falou sobre essa conquista da Copa do Mundo, da Copa do Brasil, a primeira do Corinthians, que ele estava lá. A entrevista foi justamente para os nossos colegas aqui, Alexandre Pretzel, Leandro Quesada e João Paulo Capelantes. Vamos relembrar um pouquinho desse trecho do Zé Elias aqui na Bandeirantes.
1: Aquilo ali foi uma grande provação, né? Porque o que acontece, nosso time era um time que tinha, acho que 9 jogadores das categorias de base, né, na equipe profissional, na equipe principal, na equipe titular, vinha de um Grêmio vencedor, de um Grêmio muito forte nas Copas, e nós conseguimos enfrentar uma batalha, né? Aqui no, em São Paulo. E no Sul, antes de começar o jogo, já teve briga, né? Porque para entrar no campo, né, o Felipão tinha o costume de colocar seguranças, né? E aí eles não deixaram a gente entrar. Aí o Bernardo, junto com o Vitor, com o Ronaldo, o Célio Silva, os caras já chegaram atropelando segurança, já saíram na porrada com segurança antes de começar o jogo. E ali já deu aquela energia para nós, né? Aquela coisa de motivação para falar assim, opa, vamos deixar esse estádio quieto, né? E ali tinha essa característica porque, como eu falei, 9 jogadores das categorias de base, 9 jogadores com o mesmo sentimento, com a mesma essência, né? E aí é difícil de você bater, né?
0: É um trechinho do Zé, ele que também foi campeão da Copa da UEFA de 1998 pela Inter de Milão, Olympiacos 3 vezes campeão grego, 2001, 2 e 3 seguido, e também campeão brasileiro pelo Santos em 2004. Mas claro que o time que ele mais se identifica é o Zé da Fiel, é o Corinthians. Ele também falou nessa entrevista sobre essa relação com o Corinthians.
1: Eu acho que o Corinthians representa o povo brasileiro, né? Porque muitas vezes nós somos desacreditados e quem sustenta e quem mantém esse país de pé somos nós, né? E eu acho que o Corinthians é muito disso, né? Quando você menos espera ou acha que não vai acontecer determinadas coisas,

0: Tá aí, então, nossa homenagem ao grande Zé da Fiel, Zé Elias, aniversariante do dia, craque do Timão. Eu falei que os aniversariantes do futebol são de posições parecidas. E agora, o nosso nível é máximo do futebol brasileiro. Um dos maiores jogadores da história do Brasil, um dos maiores volantes da história do futebol brasileiro, faz aniversário hoje, 25 de setembro de 1949, nasceu Clodoaldo Tavares de Santana. O Clodoaldo faz aniversário hoje. É, palminhas pra ele. Muitas felicidades pro Clodoaldo, ídolo máximo do Santos. Ele nasceu em Aracaju, vamos contar um pouquinho da história dele aqui. Nasceu em Aracaju, morou na infância no Morro de São Bento, Santos, onde com 13 anos de idade iniciou na base do Peixão. Ele se destacou em 1966 pelo Aspirantes e no mesmo ano estreou como profissional no dia 5 de junho. Em 1967, ele se consolidou no time titular, jogando ao lado do seu grande ídolo de infância, Zito. Que dupla! Zito e Clodoaldo. Zito, campeão das Copas de 58 e 62 como titular, e o Clodoaldo na de 70. O Zito jogou com a 5 e o Clodoaldo jogou com a 8. E quem era o 10? Preciso nem falar, né? Passou 14 anos no Santos, ídolo máximo do Peixe. Campeão paulista de 67, 68, 69, 73 e 1978. E também campeão brasileiro de 68. Foram 508 jogos e 14 gols. Vestiu pela última vez a camisa do Santos no dia 26 de janeiro de 1980, na Vila Belmiro, em um amistoso contra a seleção da Romênia. Em 1980, passou pelo Fast Club em uma partida contra o Cosmos e também pelo Nacional do Amazonas, jogando 3 partidas. No ano seguinte, foi jogar nos Estados Unidos, no New York United, ano de 1982, quando ele se despediu dos gramados. Pela seleção brasileira, aí sim, seu desempenho máximo, né? Sua conquista maior, titular e campeão do maior time da história. Clodoaldo fez parte do maior time da história, com Félix no gol, Carlos Alberto, Brito e Piazza, Everaldo na lateral esquerda. Clodoaldo, Gerson, Pelé, Rivelino, Jairzinho e Tostão. Clodoaldo, o primeiro volante, né? Ele que jogava até pouco mais avançado no Santos, mas na seleção brasileira naquele ano fez esse papel. E ele marcou um gol laço contra o Uruguai na semifinal da Copa do Mundo. E também é muito lembrado pelos dribles que ele deu no início da jogada do gol mais bonito da história das Copas, o gol de Carlos Alberto Torres, mas é Clodoaldo que dá início dando dribles fantásticos nos defensores da Itália. E a gente vai relembrar esses dois momentos de Clodoaldo contra o Uruguai e contra a Itália num especial que o Guilherme Agrela produziu em junho para os donos da bola, e a gente revisita aqui no Bandeirantes a Caminho do Sol.
1: Saiu o milésimo gol. Eu vi o Clodoaldo aqui saindo rapidamente. Clodo, falando com os senhores da Bandeirantes.
2: É, eu acho que o Santos está numa grande noite. O Pelé também não se conta muito esperado. Ainda não fez aquilo que nós esperamos, né?
1: Tá muito bom, Pelé. Aí os jogadores do São Paulo.
3: Para o fundo da cidadela, Corinthians, Ávila. Não, não, não.

Piada já chama Clodoaldo. Deu-lhe a bola. Entrega agora para onde está colocado o jogador Pelé. Pelé para Gerson. Gerson para Clodô. Clodô pinta primeiro o italiano. Vai descendo, pinta mais um. Olha o passeio de Clodoaldo. Outra pinta de Clodô. Entrega para Rivelino. Domina o astro do parque. Levanta a bola para Jair pela esquerda. Atenção, desceu Jair. Bateu a taquete. Rolou para Pelé. Atenção, Pelé para Carlos Alberto. Livre a bomba para o goleiro. Rivelino, Jair, Pelé, Carlos Alberto, aumenta o placar 3-0.

0: Que lindo, né? Que lindo a narração de Josival Peixoto nesse golaço do Clodoaldo contra o Uruguai na semifinal. Um dos poucos gols de Clodoaldo pela seleção brasileira e um gol importantíssimo que foi o gol de empate. O Brasil empatou, depois venceu aquele jogo, mas estava perdendo e o Clodoaldo fez o gol de empate. E um gol muito parecido com o gol do Zito na final de 62. Também um dos poucos gols, se não o único gol do Zito com a camisa da seleção brasileira. Também um golaço na vitória contra a Tchecoslováquia na final daquela Copa do Mundo. Na edição seguinte, o Clodoaldo acabou cortado da lista por contusão e o atacante Mirandinha o substituiu pela seleção brasileira. Marcou 3 gols em 51 partidas. Aí, 3 gols, um deles mais crucial do que nunca. Essa é a história do grande Clodoaldo, gigante, imenso, ídolo máximo do Santos e da seleção brasileira, que faz aniversário hoje. Mais mensagens de ouvintes antes de colocarmos a entrevista de Clodoaldo para os donos da bola em junho deste ano, pré-Copa do Mundo. Vamos lembrar o que ele falou aqui na Bandeirantes, a expectativa do Brasil para a Copa com o Clodoaldo. Antes disso, algumas participações de ouvintes.
1: Essa música era da novela, acho que era Top Model, e era do Gaspar, que era do Nuno Leão Maia. É timba, essa música me lembra muita coisa, cara. Essa música me lembra muita coisa. É Top Model, é novela Top Model, é Gaspar, que era do Nuno Leão Maia. Pessoal surfista, muito legal, cara. Deve ser de 89, por aí. Valeu, obrigado, Adriano Paragrande.
2: Boa noite, meu amigo. Aqui é o Célio, Hidrolândia, Goiás. Tô aqui na grande Goiânia.
0: Ô, e Goiânia?
2: Tô aqui na escuta.
0: Abraço.
3: Opa, então já que você gosta de samba no pé, vai aí fundo de quintal. O show tem que continuar. Tá aqui as minhas fotos, o vídeo que eu fui assistir em homenagem aos 45 anos do grupo.
0: Olha que
3: foi
0: legal.
3: Foi lindo, 3 de junho de 2023. Valeu.
0: Eu também adoro fundo de quintal. Já fui em 2 shows deles, né? Um, infelizmente... Os dois, na verdade, com vários integrantes que não estavam mais recentemente. Um eu fui esse ano no novo Bar Brahma, que tem na Paulista. E eles estão, acho que ainda estão tocando toda sexta-feira lá, fazendo uma festa bem legal. E eu consegui tirar foto com o Sereno, era o único que faltava. E já tirei foto também com o Kleber Augusto, que fez parte do Fundo de Quintal. Falta o Sombrinha. Eu quero tirar foto com o Sombrinha, ainda não tive a oportunidade de ir num show dele, mas a formação original, né, do... Primeiro que teve, no primeiro álbum do Fundo de Quintal, Jorge Aragão e Almir Guineto, pra quem não sabe, e o Sombrinha. Depois que o Arlindo Cruz e o Kleber Augusto foram e entraram no Fundo de Quintal justamente com a saída do Jorge Aragão e também do Almir Guineto. O Sereno, o Bira Presidente no pandeiro, o Sereno no tantã, o Birani no repique, né, ficaram desde o começo, até morrerem, infelizmente. O Birani e o Bira já faleceram, o Sereno ainda continua. Depois veio, como eu disse, o Sombrinha continuou, aí veio Arlindo Cruz e Kleber Augusto, e aí formou a maior formação de todas, pra mim, do Fundo de Quintal, que é Sereno, o Birani, Bira Presidente, Kleber Augusto, Arlindo Cruz e Sombrinha. Depois veio o Mário Sérgio, substituindo o Arlindo Cruz. Né? Eles ainda têm um álbum juntos, na verdade o Mário Sérgio substitui o Sombrinha. Né? E eles, o Arlindo e o Mário Sérgio têm um álbum juntos ainda. E depois o Arlindo sai, o Ademir Batera também vem, Ronaldinho. E aí a história do Fundo de Quintal continua até hoje. Eles se apresentam ainda. É, claro, com a formação bem reduzida do que era antes, mas vamos ficar aqui com a música que a ouvinte falou, a Lisa. Vamos tocar aqui, O Show Tem que Continuar.

0: Tá aí um trechinho de O Show Tem Que Continuar, do Fundo de Quintal. Essa apresentação é de quando? É 2007, com Mário Sérgio ainda na voz. Tá certo? Agora sim, vamos curtir na íntegra a entrevista do Clodoaldo pros donos da bola, na época ainda que tivemos a Copa do Mundo este ano, em junho. Essa entrevista com o Clodoaldo, dando expectativa do que ele tinha. Vamos ver se concretizou o que ele falou, tá certo? Fiquem com o Clodoaldo, esse ídolo da seleção brasileira que faz aniversário hoje.
1: Eu agradeço demais você nos atender aqui. Você sabe que a gente ama você, e quando se fala em Copa do Mundo, quando se fala em daquilo que a gente pensa de volante, a gente, eu, por exemplo, eu penso em você, eu penso no Mauro Silva, eu penso no Falcão, eu penso no Zé Carlos, que jogou no Guarani, eu penso
2: do Zito, né?
1: Do seu Zito, que foi uma das maiores referências para o Santos.
2: Eu tive o maior orgulho de substituí-lo.
1: E substituiu muito bem, né, Clodoaldo?
2: Graças a Deus. Neto, quando falar que você ia fazer essa homenagem, primeiro eu tenho que respirar para depois conseguir falar com você. Não, eu falei, será que eu vou aguentar? Não vou chorar.
1: Não, mas pode chorar.
2: A emoção é muito forte, né? A gente relembrar, tá? E já de pronto, te falar que é uma honra muito grande falar com você. Te acompanho todos os dias aí. A gente tá sempre ligado aí na Bandeirante, a rádio fica ligada o dia todo. Então, Neto, obrigado pela grande homenagem, e dizer que me sinto muito honrado em poder falar com você, em poder falar um pouquinho da nossa seleção, uma grande expectativa, né, que existe hoje em todo o mundo, sobre a Copa do Mundo, que está prestes a começar. Então, vamos lá, Neto. Mas é um prazer muito grande falar com você, meu amigo.
1: O Clodoaldo, você é uma referência para todos nós, falar a verdade.
2: Quando me ligo, né, fala assim, o Cássio, né, precisa falar com você. Eu falei, quem quer falar comigo é o ídolo, né?
1: Imagina, Clodoaldo. Você é muito amável comigo, sempre foi. Obrigado. E eu fico orgulhoso de ser o seu amigo. Clodoaldo, quando a gente tem uma Copa do Mundo como assim, difícil, França bem, Espanha bem, Inglaterra bem, Portugal bem, sabe? Nós, no momento difícil, você mais que ninguém pode falar, até porque em 66 nós não ganhamos, em 70 vocês foram massacrados, o Pelé não era para ser convocado porque... tava cego, aquela coisa toda.
2: Não podia jogar com o Tostão.
1: Isso, e aí vocês fizeram tudo aquilo que a maior seleção de todos os tempos fez, que é o título de 70. O que você pode falar da sua experiência em relação à Copa do Mundo e preparação?
2: Neto, eu vou aproveitar, e como a gente está acompanhando todo dia, estamos ligados aí com vocês, sabe, a sua visão, né, que você tem plena da nossa seleção. Falei, pô, quando eu falar com o Neto, eu vou falar com o Neto para a gente conseguir achar um pacote de 10 equipes que são apontadas como favoritas da Copa. E nesses 10, nesse pacote, né, nós tem que estar o Brasil, concorda?
1: Lógico.
2: Tem que estar. Então, Neto, eu acho que se existe 10 seleções dentro da competição com possibilidade de ganhar o título, eu acho que o Brasil é uma delas, né? Porque eu joguei no mundo inteiro com o Santos, joguei com a seleção brasileira, e a gente sabe o quanto essa camisa é respeitada, né? Então, se eu formar um grupo aqui de 10, um pacote das 10 favoritas da Copa, você vai citar Alemanha, Inglaterra, França, Espanha, Bélgica, Portugal, tal, mais umas duas ou três, e Brasil. Não é isso?
1: Mas não tenha dúvida disso.
2: Então, Neto, nós temos um caminho que pode nos favorecer? Sabemos. Depende daquilo que nós vamos enfrentar lá na frente. No final, nós vamos ter que enfrentar os melhores desse pacote aí de 10 provas favoritas. Que favoritas em termos, né? Talvez tenha 3 ou 4 aí, que eu escuto ali toda semana, falar da Espanha, falar de França, incluir, hoje se fala muito da Inglaterra, que a Inglaterra vem forte, você acha também que Portugal vem forte, tá? Mas eu acho que essas seleções, elas estariam um pouquinho, talvez, à frente do Brasil, né? Só que eu acredito muito naquilo que nós chamamos de improviso. Jogador brasileiro, né, não tem igual no mundo de improviso. Teve o primeiro gol que nós fizemos no amistoso aí com o Vinícius Júnior?
3: Sim, sim.
1: Não, foi maravilhoso.
2: Então, pouco. Tem alguns jogadores na Copa com essa capacidade de seguir, de definir. Então temos. Mas o Brasil, ela tem muita criatividade, né? Tu improvisa o jogador brasileiro, você sabe disso. Quantos gols eu vi você bater uma falta de uma distância que me fazia lembrar o nosso querido Caio Davi no pé. Eu olhava, você corria pra bola e falava, não é possível que o Neto vai chutar no gol. E chutava, eu vi um gol teu, acho que no Maracanã, não sei se foi no Manga, um goleiraço. Ele foi do teu lado, meio de campo, Neto. É uma coisa. Então, o futebol brasileiro, né, eu acho que tem essa vantagem ir para uma competição, não apontada como favorita, mas com grande capacidade e possibilidade da gente chegar lá. E se o Brasil chegar, você sabe que é difícil ganhar do Brasil também.
1: Ah, não tenha dúvida disso. Decila, pergunta para o grande Corró, monstro sagrado, o segundo maior volante da história do Santos, que o primeiro é o seu Zito.
3: Clodoaldo, boa noite para você, um prazer gigantesco falar com esse campeão do mundo, que sempre muito gentil com a gente. Obrigado
2: mesmo.
3: Obrigado, Clodoaldo. Legal, eu queria te fazer uma pergunta em cima da sua especialidade, que é o meio campo. Como é que seria a formação desse meio campo da seleção brasileira com esses jogadores chamados aí pelo Ancelotti? E se você me permite também, o Neymar cabe nessa seleção como titular, quando ele puder jogar, porque fisicamente me parece que ele não está tão bem assim, né? Talvez não comece. Mas como seria o meio campo dessa seleção brasileira? Quais seriam os jogadores e qual esquema tático você optaria, tendo essas características à disposição? Obrigado, Clodoaldo.
2: Um abraço a você. Né? Eu vou começar a falar do nosso ídolo Neymar, né? Eu lembro que dois meses atrás, quando o Neymar, ou mais um pouquinho, ele teve uma lesão, eu estava presente no CT e acompanhei o Neymar até o carro, e ele todo preocupado com a convocação, e eu levantar um pouco a moral do Neymar, quem sou eu, né, para tentar levantar, mas conversei um pouco com ele, acompanhei o Neymar até o carro e falei, não se preocupe que você vai ser convocado. Ele vai ter tempo de se recuperar. Ele, depois dessa lesão, ele teve outra lesão, teve essa última da panturrilha. E eu acho que toda essa discussão, né, Neto? Eu acho que o Neto vai também concordar comigo. Essa discussão poderia ter sido evitada com a especulação. O Neymar vai ser convocado, não vai, vai ir, está machucado, não está. E o nosso querido técnico, o fãzão do cara, tivesse. Quando ele convocou, quem foi, né? Porque ele convocou, estava machucado. O Danilo.
1: Então, Danilo zagueiro. Por que que não fez igual com o Neymar?
2: Ô, Neto, então, cara, eu conversei isso com o Neymar. Eu entendi, assim, que naquele momento ele teve a grande chance de jogar. É um ou dois, não sei, mas eu teria falado do Neymar. Mas é que ele fez com o Danilo, ele falou, tem dois jogadores que estão convocados. Neymar e Danilo, vai, já que ele queria incluir o Danilo. Então, eu conversei com o Neymar sobre esse assunto, entendeu? E eu acho que poderia ter sido evitada toda uma expectativa de convocação, sim ou não. Porque, Neto, vamos pensar, se nós tivéssemos a mesma situação num país assim, vamos citar a Argentina, né? Se tivesse essa situação igual a Maradona ou Messi, você acha que existiria essa especulação?
1: Não.
2: Não, claro que não. E por que a diferença com o nosso querido Neymar? Fala, né? Então, eu acho que aí foi uma questão de um posicionamento que nós poderíamos ter evitado. Esse desgaste, essa apreensão, eu mesmo estive no CT antes de sair a convocação, e eu vi o Neymar no jogo, que eu achei que ele estava muito feliz. Aí eu, no dia seguinte, eu fui no PT, né? Falei com ele assim, parabéns pela convocação. Eu tinha já alguma informação que ele seria convocado, mas não tinha certeza. Aí ele me respondeu assim, não, mas por que você está me dando parabéns? Eu não fui convocado ainda. Eu me fingi de... na gíria, né, de morto. Eu deixei quieto, mas ele já sabia naquele momento que ele seria convocado, entendeu, Neto? Eu acho que é uma justiça que se faz a um jogador da qualidade do Neymar, que poderia ter sido evitado toda essa especulação, vai ou não vai, se ele está machucado, chega na hora, ah, o Neymar está com uma lesão séria, não dá nem para recuperar durante a Copa, e evitaria toda essa especulação que houve em torno do nosso querido Neymar. Então, eu acho que ele pode se recuperar assim. Ele é um jogador importantíssimo, já que nós estamos falando de criatividade. Eu lembro uma ocasião que me perguntaram se eu, na época, eu tinha muita dificuldade de marcar o Vicente Lopes, né?
1: Esse jogou, hein? Esse foi o maior jogo, eu não sei, assim, pra mim, e o Tustão, todo mundo, porque o Tustão foi campeão em 70, tudo, sim, sim. Mas o que o Dirceu Lopes jogou de bola, um dos maiores ídolos da história do futebol brasileiro.
2: Era um monstro, né? Eu tinha muita dificuldade, porque ele tinha um improviso, né? A criatividade. Né? Uma ocasião perguntaram do Robinho, o Robinho era um jogador que tinha muita criatividade, se eu jogasse na época do Robinho, eu ia ter muita dificuldade. Eu marquei Rivelino. Eu não cheguei a marcar você, não, né, Neto?
1: Não, eu. E graças a Deus você não marcou eu.
2: Marquei de Lindaguinha, de São Lopes, Tança. Pô, eu tinha que marcar esses caras.
1: Aí o Tolira.
2: O Lira jogou comigo.
1: O Lira jogou muita bola, pelo amor de
2: Deus. O Lira e o Pita, né?
1: Nossa, entendeu? Mãe.
2: Aí depois joguei com dois canhotos, Rivelino e Gerson, olha só. O monstro, né? Dois caras. Pô, o Rivelino, pra mim, tem que ser comparado a esses monstros aí que falam, né? De Maradona, tá de Messi.
1: Pelo amor de Deus.
2: O nosso querido Galinha de Ovo, Zico. O Neto, né, Neto?
1: Pô, sabe quem eu gostava muito aí? Rubens Feijão.
2: Ah, Rubens Feijão.
1: Adorava o Rubens Feijão do Santos.
2: Então, Neto, eu acho que é isso. Então, em relação ao Neymar, eu acho que o técnico agiu com muita sabedoria, né, que é um técnico inteligente, vencedor, e acho que ele evitou uma especulação maior, optando pela convocação e pela espera para ver como o Neymar reage até o início da Copa, né? E a formação aí, ele perguntou do meio campo, então, o que eu vi no jogo último amistoso do Brasil, né, é assim, jogar da maneira como o Ancelotti jogou nesse amistoso contra um adversário sem muita força, sem agressividade ofensiva, eu acho que o Casemiro cumpre bem o papel. Mas quando nós chegarmos ao funil, né, que vamos encontrar os melhores, nós vamos ter que encontrar um jogador de capacidade de marcação muito grande.
1: Maior, né?
2: É isso, muito maior, para auxiliar o Casemiro ali na marcação, para fazer as coberturas nas laterais. Você viu que nós tivemos muita dificuldade na marcação e nas coberturas. Isso é pela maneira como o Ancelotti formou a equipe no 4-2-4. Porque assim, você forma uma equipe no 4-2-4, que a gente observa que alguém, né? Porque hoje futebol todo mundo tem que marcar. Não é 4-2-4, tem quatro atacantes, mas tem que marcar, né?
1: É isso mesmo.
2: Tem que marcar.
1: Fica um vazio no meio campo pra defesa, é monstruoso, né? E você tem, eu penso igualzinho você.
2: É isso aí. Então ele só vai ter que encontrar alguém que jogue, seja atacante, com a capacidade também de auxiliar na marcação. Mas quando a Copa funilar mesmo aí com os melhores, eu tenho certeza que ele vai se reforçar na marcação, vai encontrar o jogador ideal para jogar com o Casemiro, para auxiliar o Casemiro nesse primeiro combate, nas coberturas, nas descidas dos laterais, entendeu, Neto? Então, eu acho que a mudança tática vai depender muito dos adversários do Brasil. Nessa primeira fase, eu não acredito que ele mude muito.
1: Não, tá bem.
2: Exatamente.
1: Ó, primeiro, o Gilberto Costa falou que tá com dor no tornozelo, tá careca de tanto ter corrido pra você. Ué, você queria o quê? O que você queria, Gilberto Costa? Você queria que o Clodoaldo corresse pra você?
3: Tá brincando.
1: Tá de brincadeira, né? Ô, Gilberto Costa, eu te amo aí em Santos. Aí, ô, meu querido Agrela, fala pro Clodoaldo o que tem pra ele aí. Pera aí, Clodoaldo, tem uma coisa legal pra você.
4: Seu Clodoal, tudo bem? Boa noite ao senhor, muito obrigado mais uma vez. Só uma pequena, uma singela homenagem aqui da Bandeirantes para o senhor, que foi um dos maiores da nossa história, com alguns lances e gols de um jogador histórico do futebol brasileiro.
5: Saindo rapidamente. Clando, falando com os senhores da Bandeirantes.
6: Eu acho que o Santos está numa grande noite. O Pelé também não se conta muito inspirado. Ainda não fez aquilo que nós esperamos, né?
5: Tá muito bom, Pelé. Aí os jogadores do Santos saindo.
7: Defensiva corintiana parou. A do Pipo também confuso. Parece que não houve nada. O cheiro de pano aproveitou, foi embora e na descida cutucou para o fundo da cidadela corintiana. Ávila.
8: Não bate perdoando o pecado.
9: Vai começar de novo.
10: Geraldo, Geraldo para Clodo, dali para Tostão, agora Tostão cruzou.

0: Piazza. Piazza já chama Clodoaldo. Deu-lhe a bola. Entrega agora para onde está colocado o jogador Pelé. Pelé para Gerson. Gerson para Clodô. Clodô pinta primeiro o italiano. Vai descendo, pinta mais um. Olha o passeio de Clodoaldo. Outra pinta de Clodô. Entrega para Rivelino. Domina o astro do parque. Levanta a bola para Jair pela esquerda. Atenção, desceu Jair. Bateu a taquete. Rolou para Pelé. Atenção, Pelé para Carlos Alberto. Livre a bomba para o goleiro. Rivelino, Jair, Pelé, Carlos Alberto, aumenta o placar,
1: Aí, Clodoaldo, é uma simples homenagem, mas cheio de amor, cheio de sangue no coração. E você merece tudo, mas tudo de bom. Que Deus dê saúde pra você. Que Deus dê tudo que você precisa, porque você é uma das pessoas mais humildes que eu conheço na minha vida.
2: Caramba, obrigado, Neto. Que você seja sempre abençoado, né? Que você é abençoado. E que você tenha cada dia, alcance os teus objetivos, seu, da tua família, e toda a sua equipe maravilhosa que você tem.
1: Obrigado.
2: Eu te acompanho, que vejo teus programas de noite,
1: amém,
2: a televisão, aqui todos os dias te acompanhando. Então, falar o quê?
1: Um beijo só no seu coração.
2: E que Deus te abençoe sempre, tá?
1: Deus abençoe você, Clodoaldo, e que você fique com a família bem pra caramba, viu?
2: Obrigado, meu amigo, e que o Brasil possa fazer uma grande Copa do Mundo.
1: Deus,
2: né,
1: quiser.
2: Obrigado, viu, de coração aí. Um beijo a toda a tua equipe aí, de coração.
1: Beijo, Clodoaldo, monstro sagrado.
2: Deus aí. Dale Brasil, vamos, Dale Brasil. Brasil. Vamos, Neymar.
1: Esse é o cara, tá vendo? Impressionante, né? Que humildade.
3: Pouca
1: cara.
3: História, humilde desse
1: tá
3: jeito.
1: Tá louco, cara.
3: Não jogou nada.
1: Aí você quer.
4: Tá aí essa entrevista do nosso aniversariante do dia, Clodoaldo, faz aniversário hoje, nasceu no dia 25 de setembro de 1949 em Aracaju. Vamos para um rápido intervalinho aqui no Bandeirantes a Caminho do Sol. Você continua aqui ligado na Bandeirantes. Manda mensagem no 11 99904 8756, fazendo a sua homenagem ao Clodoaldo, falando do jogo da seleção brasileira hoje. Também pode pedir uma música dos aniversariantes do dia, aniversário da cantora Rosalía espanhola. Tem também aniversário do Zé Elias, do Scott Pippen. Hoje é dia nacional do rádio. Pede um trechinho do rádio que você gosta, que a gente coloca aqui no Bandeirantes a Caminho do Sol. Tem também homenagem ao baterista do Led Zeppelin, que infelizmente acabou morrendo num dia 25 de setembro de 1980, o John Harry Bonham. E também estamos homenageando aqui a banda Led Zeppelin como um todo, tá certo? Manda aqui mensagem no 11 999 04 8756, tá certo? Vamos para um rápido intervalo e já já voltamos. É rapidinho mesmo, viu? Um minuto e meio, estamos de volta.
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4: Mensagens de ouvinte chegando aqui no 11 99 04 8756.
7: Essa música era do da novela.
4: Essa já foi.
8: Boa noite, meu amigo. Aqui é o Célio, Hidrolândia, Goiás.
4: Ô,
8: tô aqui,
4: Goiás,
8: na grande Goiânia. Tô aqui na escuta.
9: Opa, então já que você gosta de samba, samba no pé, vai aí fundo de quintal. O show tem que continuar.
4: Valeu. Tá aqui as minhas fotos. Aquele abraço, obrigado, viu, por todas as mensagens de carinho. Muita gente mandando aqui no 11 99 04 8756. Agora a gente volta a falar do cenário político, do cenário eleitoral aqui no nosso país. O pedido do PT ao Supremo para abrir um inquérito pela suposta interferência dos Estados Unidos nas eleições. Vamos acompanhar a análise no Jornal Gente pelo cientista político Fernando Schiller. Ele conversou com os jornalistas Cláudio Humberto, Pedro Campos, Sônia Blota e Thais Freitas.
10: Vamos seguir falando sobre política, sobre eleição, sobre as coisas do nosso país, recebendo agora o Fernando Schiller, cientista político, nosso colunista de todos os dias aqui no Jornal Gente. Já aqui, olha, há menos de 10 dias as eleições, não é, Schiller? Domingo não esse, o outro já é eleição geral, primeiro turno no Brasil. E aqui uma guerra de ações no Supremo Tribunal Federal, no TSE, e uma guerra de narrativas também da campanha. O PT está pedindo ao Supremo a abertura de um inquérito por uma suposta interferência dos Estados Unidos nas eleições do Brasil. Como é que você vê essa história, essa ação? O que você conta pra gente, Schiller?
11: Olha, Thaís, eu acho muito, muito grave isso que aconteceu ontem, né? Na verdade, nós estamos assistindo a uma judicialização do conflito político, não é? Eu sempre disse aqui no próprio Jornal Gente que as democracias hoje são muito acirradas, o Brasil é um caso talvez fora da curva. Agora, quando isso passa para o terreno judicial, quando isso passa a ser arbitrado por tribunais, e eventualmente tribunais entram no próprio jogo político, que deveria ser preservado, reservado aos partidos, aos candidatos, aí nós temos uma complicação muito, muito, muito grande, não é? E é exatamente o caso dessa ação. O que aconteceu? Eu li ontem a ação, uma ação cumprida, na verdade, enorme, mais de 100 páginas, que é um, tecnicamente falando, é uma bricolagem de fatos políticos, os mais variados fatos políticos, alegações, retórica convertida numa ação que, na verdade, pede a investigação do Flávio Bolsonaro, do grupo, né, do candidato a presidente, do vice, do próprio Eduardo Bolsonaro, que já está nos Estados Unidos, já tem processo e por diante, que perdeu um mandato, por um suposto atentado à soberania brasileira. E aí é requentado todos os elementos. Eu até trouxe aqui, eu fiz aqui um resumo rápido de alguns pontos. Olhem bem os pontos que são apresentados como fatos, né? Teoricamente fatos, né? Primeiro que o Flávio e o Eduardo contrariaram, ou teriam contrariado a orientação do Itamaraty em temas sensíveis, né? Bom, tem que informar essas pessoas que o Brasil é uma democracia. Se fosse um país, se fosse a Coreia do Norte, você não pode contrariar o que diz o governo. Como a gente é uma democracia, o candidato da oposição, ou os políticos de oposição, senadores de oposição, deputados, discordam da orientação do governo. Não sei se alguém não entendeu alguma coisa, mas isso é democracia, é assim. Se vier outro senador, Bernie Sanders, no Brasil, ele só não vem porque ele não tem interesse no Brasil. Mas se ele vier no Brasil, ele vai criticar o Trump, ele vai criticar a política externa do Trump, ele vai criticar as orientações do Departamento de Estado, Marco Rubio, assim por diante. Então não há muito problema com isso. Vocês acham que se vier um deputado peronista da Argentina que faz oposição ao Milei, ele vai elogiar o Milei, vai concordar com as posições da política externa do Milei? Obviamente não, né? Então isso não faz absolutamente nenhum sentido. Aí é tudo requentado, né? Os itens aqui aparece lá, eles fazem uma bricolagem de fotos, por exemplo, fotos do Flávio com o Trump, fotos do Flávio com o Marco Rubio. Bom, saem em todos os jornais, aliás, o Flávio foi lá nos Estados Unidos para tirar foto com o Trump, então é apresentado como suposto indício de algum delito, né? Então fica essa névoa de que haveria algum delito nisso. Bom, tem acusações sobre censurar, ó, vejam só, acusações sobre hipotética censura a vozes conservadoras por instituições judiciais. Alguém ouviu falar de censura a vozes conservadoras no Brasil? Violações à liberdade de expressão. Bom, eles não assistiram o jornal Gente nos últimos anos, né? Porque a gente falou aqui de censura à liberdade de expressão, violação à liberdade de expressão. Então, na verdade, a ação do PT, ela diz que denunciar a violação da liberdade de expressão seria indício de um delito, de uma invasão à nossa soberania, etc. Aí entra o tema das tarifas, né? E é curioso que, inclusive, um dos delitos ou potenciais crimes aí da oposição teria sido imputar ao governo Lula a responsabilidade pela sobretaxa. Bom, o que faz a oposição? A oposição culpa o governo fez o quê? Culpou a oposição. Isso é o debate político. Pode não gostar do debate político, mas assim que se faz o debate político. Outro item que entra, classificação das facções criminosas brasileiras como organizações terroristas. Pô, isso é uma decisão do governo americano. O governo americano tem toda uma política para a América Latina. A oposição, aí não é só o Flávio, o Caiado, o Zema, outros candidatos da oposição concordam com isso. O governo não concorda, é o debate democrático. Aí o cancelamento do visto da embaixadora ou representante diplomática brasileira, Maria Viotti, seria também um indício do delito e assim por. Então vai por aí, é uma coleção dispersa de episódios do debate político, da relação do Brasil com os Estados Unidos. É óbvio que o Trump simpatiza aqui com a direita, como o Lula nas eleições da América Latina simpatizava com o Chávez, simpatizava com Daniel Ortega, simpatizava com Carlos Massa, candidato peronista na Argentina. É assim, os chefes de Estado simpatizam com seus correligionários ou aliados, né, ou alinhados ideológicos do mundo afora. Então é muito complicado, mas tem um ponto mais complicado ainda, porque o PT literalmente escolheu o Flávio Dino, porque inseriu essa ação numa DPF, a DPF 11778, que diz respeito a um contencioso em Minas Gerais sobre mineração, é uma ação do IBRAM, Instituto Brasileiro de Mineração, ainda em função daquelas tragédias de Brumadinho, enfim, que aconteceram lá em Minas Gerais. Algo que não tem absolutamente nada a ver, mas como o Dino era o relator, então, insere no que já mostra algo muito estranho, né? Porque o ministro claramente, historicamente alinhado politicamente ao governo. Então, teoricamente, agora ele pode determinar medidas, por exemplo, investigações sobre o Flávio Bolsonaro, ações até, quebra de sigilo telefônico, ou até no futuro perda, cassação do registro da candidatura. Então, o governo quer, a candidatura do governo quer cassar o registro da candidatura da oposição, por causa dessa maçaroca aí de fatos políticos, onde se dá uma espécie de roupagem jurídica e se cria uma ação. Eu acho muito grave isso, e grave se vier da esquerda e grave se viesse da direita. A judicialização da política, a utilização do instrumento judiciário, Supremo Tribunal Federal, para interferência na campanha eleitoral, acho muito, muito grave isso para a democracia brasileira.
12: Esse modelo, né, esse jogo sujo para afastar candidatos que ameacem quem está no poder, isso não é novo aqui no continente. A gente viu acontecer recentemente na Venezuela, por exemplo, né? Na Venezuela, o ditador Nicolás Maduro começou a inventar coisas assim. Ele tinha sob controle, né? Então, o controle do Supremo é sempre o instrumento mais poderoso que os regimes autoritários se utilizam para isso. Ele tinha controle sobre a Suprema Corte da Venezuela e começou a perseguir os adversários que se apresentavam para enfrentá-lo nas urnas, né? Quando ele não conseguia neutralizar, prendia. Simplesmente metia na cadeia. Ele fez isso sem o menor pudor, né? E até que o candidato que o derrotou, que era um ex-diplomata, etc., foi uma candidatura meio que de surpresa. O ditador não teve tempo de reagir àquela candidatura e o cara ganhou a eleição. Só para você ter uma ideia, ganhou a eleição, mas foi fraudada, né? Então, assim, esse tipo de método, né? Um método esperado. A gente vê a progressiva utilização do aparato do Estado, o aparato policial e também das ligações do governo com o Supremo Tribunal Federal para promover perseguição, né? Simples assim. E na maior cara dura, há duas semanas da eleição, há uma semana da eleição, vai acontecer no dia da eleição, vai, entendeu? Esse tipo de conduta só mostra que não é apenas o Supremo Tribunal Federal, não é apenas Alexandre de Moraes, né? É todo um conjunto de fatores e de comportamentos inadequados, ilegais, né? Manifestamente inconstitucionais, que atinge o regime de uma maneira geral.
11: Aqui um detalhe, né, Cláudio, nisso, quer dizer, a lógica da campanha, um elemento básico da campanha, a retórica do marketing da campanha do Lula, é exatamente o tema da soberania. Ele enfatizou isso lá no discurso da ONU, né, ele faz toda uma lógica em torno disso, né, inclusive no 7 de setembro, fez a campanha, fez até a cadeia de rádio e televisão enfatizando isso, e há uma espécie de ordem unida para a militância, para os apoiadores, até parte da mídia, enfatizar o tempo todo esse discurso. Então faz uma ação nessa direção, eu fico impressionado com algumas coisas. Primeiro, a criticidade do país, né? Quer dizer, boa parte da mídia compra isso, quer dizer, como se fosse uma ação jurídica, como se tivesse isso uma relevância. Onde é que está a interferência americana na prática? Né? Se você lê toda a ação, você lê mais de 100 páginas, não tem uma interferência real. Quer dizer, tem alguma interferência objetiva nisso? Recentemente, inclusive, os representantes americanos que vinham aqui exatamente se reunir com o Tribunal Superior Eleitoral, tratar da questão de liberdade de debate, liberdade religiosa, até discussão, liberdade de imprensa, sistema eleitoral, foram barrados sobre esse argumento para criar fatos, né? Então se cria uma espécie de mega narrativa, né? Uma espécie de teoria conspiratória, assim, se junta uma bricolagem de fatos e se cria movimento jurídico. E é muito grave, quer dizer, um caso como esse, no mínimo, deveria ser sorteado no Supremo Tribunal Federal, né? Se fosse levado a sério uma coisa dessa, né? Juiz natural vai sortear agora. Virou moda no Supremo nos últimos anos, você insere numa ação, às vezes já está arquivada, antiga, que tem uma vaga relação, que pode ser pensada como tendo uma. Nesse caso, qual é a relação contenciosa entre municípios e mineradoras em Minas Gerais, que vem ainda da tragédia de Brumadinho, daí tenta encaixar uma questão sobre processo eleitoral, interferência, suposta interferência americana. Enfim, é muito triste isso. Eu só posso pensar assim, viu, Thaís, Pedro, Cláudio, Sônia, é muito triste que o Brasil tenha chegado nesse ponto, de politizar nesse ponto o sistema de justiça do país.
13: Você lembra da decisão do ministro Barroso sobre a CPI da pandemia, né, Schiller?
11: Olha, vamos lá, a gente tratou tanto disso aqui no jornal Gente, né? Eu me lembro que na época nós conversávamos dizendo o seguinte, olha, será que daqui a alguns anos, será que em algum momento, quando o outro lado pedir para o Supremo Tribunal Federal valer o direito da minoria, que era, segundo o ministro Barroso, à época, líquido e certo, isso vai funcionar da mesma maneira ou nós vamos ter dois pesos e duas medidas? Essa era a pergunta, né? Vamos lembrar, em 2022, a gente estava exatamente na mesma situação, só que com as pontas invertidas, né? Quem estava no governo era o Bolsonaro, quem estava na oposição era o Lula. A oposição tinha um tema sensível, que era o tema da pandemia. A oposição queria fazer a CPI, o governo não queria fazer a CPI. A oposição tinha minoria, tinha assinatura de minoria, mas o presidente do Senado não encaminhava, não instaurava, não abria a CPI. O que a oposição fez na época, a esquerda, foi ao Supremo, o ministro Barroso determinou, dizendo basicamente, olha, eu me lembro que eu li aqui mesmo no jornal, 4 anos atrás, os termos usados pelo ministro Barroso, é um direito líquido e certo da minoria, porque é assim que funciona a democracia, porque se a maioria tivesse que arbitrar o direito da minoria, a minoria não teria direito, tal, tal, tal, bom, tá perfeito, líquido e certo, mandou estourar. A CPI funcionou, a CPI foi agressiva, causou prejuízo ao governo, tudo que a gente acompanhou, vamos lembrar o que foi aquela CPI no período eleitoral, no período pré-eleitoral, então um grande desgaste pro governo, tudo ok, democracia é isso, né? 4 anos depois, o que acontece? É quase um xerox do problema, é quase um xerox, né? Então você tem o Banco Master, o governo não quer a CPI, a oposição quer a CPI. A oposição, inclusive, tem metade, tem 41 votos lá, tem 41 assinaturas no Senado, é bem mais do que a minoria exigida para a abertura da CPI. Foi ao Supremo, Só cai lá no ministro Zanin, e o ministro Zanin diz, não, agora não vale. Agora a minoria não tem direito líquido e certo. Aí, de novo, entra um pouquinho nisso que o Cláudio falou agora há pouco, né? Nessa lógica, meio de sombras jurídicas, né? Não explicou suficientemente, não deixou claro por que há uma omissão constitucional, por que haveria um problema. Bom, como deixa claro, o assunto existe, é relevante, né? É um objeto claramente definido, né? Tem as assinaturas, é um direito da minoria. Bom, o escândalo Banco Master é o maior escândalo financeiro da história brasileira, não é relevante, não tem objeto definido, não é de interesse. Congresso completamente inerte, não faz investigação, porque o governo não quer, porque o senador Davi Alcolumbre não quer, e agora porque o Supremo Tribunal Federal não aplica exatamente o mesmo critério que aplicou lá na CPI da pandemia há 4 anos atrás. De fato, olha, eu tenho escrito essa frase, eu tô cansado de usar essa frase, tá? O Brasil virou o país, lamentavelmente, dos dois pesos e duas medidas.
14: Isso. Então, é preciso lembrar também, né, Sheila, que assim, a vida como ela é, né? Nada ameaça, né? Os processos ou as suspeitas contra ou qualquer interesse envolvendo Davi Alcolumbre no âmbito do Supremo Tribunal Federal e do Tribunal Superior Eleitoral. Prestem atenção em medidas, em decisões que estão ali, que são iminentes, envolvendo a candidatura majoritariamente favorita de um adversário de Alcolumbre no Amapá. Isso pode mudar, enfim, tem aí uma decisão em curso ou presta a ser adotada no TSE, que é bom prestar atenção e que vai confirmar basicamente isso, né? O Davi Alcolumbre protege os ministros do Supremo de processos de impeachment e uma mão lava a outra, né? É aquela história da máfia, como é? Ética da máfia, né? É basicamente isso, um não mexe, um protege o outro e fica todo mundo bem, e enfim, direitos de minoria, coerência, jurisprudência, essas coisas todas viram fatos irrelevantes.
11: É isso, né? O problema é que isso deve ter alguma repercussão de novo, né, eleitoral, porque se o governo faz tanto esforço, um ministro claramente ligado ao governo, né, para impedir uma CPI que há meses já devia estar funcionando, o senador Alessandro Vieira, ele acabou introduzindo lateralmente esse tema na CPI do crime organizado, que não era o foco daquela CPI, não, na minha visão, nem deveria ter sido o foco do relatório. Não é? Por quê? Porque o Congresso Nacional, simplesmente, durante todo esse período, se recusou a analisar o maior escândalo de corrupção da história da República, que atinge todos os poderes, todo o espectro ideológico do país, inclusive o Congresso Nacional. Não é? Então, vamos lá. De novo, na minha visão, um fato triste aí da nossa democracia.
10: Te agradecer, Fernando Schiller, cientista político, nosso colunista aqui no Jornal Gente. Semana que vem tem mais, né, Schiller? E semana que vem, última semana antes do primeiro turno, vai ser animada. Obrigada.
11: Espero dar notícias melhores semana que vem, tá? Então, mas bom fim de semana para todo mundo aí.
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4: Estamos de volta com Bandeirantes a Caminho do Sol nesta sexta-feira, dia 25 de setembro. Estamos ao vivo, claro, estamos ao vivo já. O relógio quase marcando 3 horas da manhã. Você estava acompanhando a reprise da entrevista com o colunista do Jornal Gente, Fernando Schiller, que aconteceu ontem pela manhã aqui na Bandeirantes com toda a nossa equipe do Jornal Gente, tá certo? E aí, tá frio na sua cidade? Conta pra gente como tá a temperatura aí, tá chovendo. Aqui em São Paulo, as temperaturas registram 17 graus. Tava 14 quando eu cheguei aqui no Grupo Bandeirantes de Comunicação. Subiu pra 15, 16, agora 17 graus na região do Morumbi, enquanto o quinto sinal marca 3 horas da manhã. Você pode mandar mensagem no 11 999 04 8756. O final de semana promete de tempo seco e sem previsão de chuva na capital paulista. No sábado, madrugada com termômetros marcando 16 graus. Ao longo do dia do sábado, deve chegar a 29 graus. Olha só, calorão no sábado, com taxas mínimas de umidade ao redor de 40%. No domingo, o cenário não muda muito, começa com 17 graus e com predomínio de sol entre nuvens no decorrer do dia e a temperatura máxima atingindo facilmente os 27 graus. E hoje, como é que fica o tempo aqui em São Paulo? A máxima deve ser de 26 graus e atenção, a gente já alertou aqui para o ouvinte no começo do Bandeirantes a Caminho do Sol. Você que está saindo de casa agora de carro, vai pegar a estrada. Céu encoberto, formação de névoa úmida e redução da visibilidade. Atenção para nevoeiro, para neblina, ainda no período da manhã. Ao longo do final da manhã, as nuvens devem se dissipar e a temperatura, como eu disse, chegando aos 26 graus, com a umidade em torno dos 50%, os 50%, e o dia termina com céu nublado e sem previsão de chuva, tá certo? Um balanço aqui de como está a temperatura na manhã de hoje aqui em São Paulo. Vamos para mais participação de ouvinte.
15: Bom dia, amigos do Caminho do Sol, aqui é José Roberto, carreteiro, fanático por rádio. Aqui eu tenho pendrive, tem Spotify, mas quando chega na cidade eu consigo dar para ouvir a rádio. É, logo já jogo na rádio.
4: Ah, que maravilha.
15: E eu tenho um costume de assistir os jogos ouvindo a rádio com fone de ouvido, porque eu me emociono muito com...
4: Eu também faço isso.
15: Os radialistas e os comentaristas dos jogos, e eu gosto de assistir os jogos na televisão, mas ouvindo o meu radinho no fone de ouvido. Um abraço a todos, um ótimo dia.
4: Obrigado, viu? Ó, o Gilvan Batista dos Santos também mandou um abraço aqui, parabenizando pela volta do Bandeirantes a Caminho do Sol. Mais mensagem.
16: Boa noite.
4: Boa noite.
16: Que saudade desse programa, hein?
4: Ah, que legal.
16: Bandeirantes a Caminho do Sol. Aqui é o Vladimir do Ipiranga. Ouvia muito esse programa, principalmente quando quem apresentava era o Antônio Carvalho, e aquelas histórias que ele contava no começo, era demais, cara. Ouvia todas as noites, madrugadas. Que bom que voltou esse programa. Um abraço pra você. Um
4: abraço, que relato. Obrigado, viu? Obrigado pela mensagem do ouvinte. Tem mais. 11-999-048756. Você manda aqui sua participação. É, vou deixar o Nelson Gomes falar com a vinheta aqui da Bandeirantes.
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18: Oi, bom dia a todos.
4: Bom dia.
18: Pois é, a gente ouve a entrevista aí do Clodoaldo, né? A gente fica até saudoso. Antigamente a gente ficava ansioso qual a camisa que o Brasil ia jogar. As amarelinhas. Hoje, comércio, né? Sabe se é azul escuro. E a gente vai sofrendo. E esse jogo de hoje tá sem atrativo.
4: Sem nenhum.
18: Atrativo nenhum. Porque ainda não inspira nenhuma confiança essa seleção. Virou comércio, né? É uma pena. É o Mosco da cidade de Linz, São Paulo, interiorzão.
4: É a opinião dele lá do interior de São Paulo. Obrigado aí pela sua opinião. Eu concordo em partes com o que o senhor falou, tem razão. Não tem atrativo. A seleção brasileira carece de ídolos, de identificação. Espero que os jogadores, a partir de agora, entendam isso de uma vez por todas. Talvez seja mais do que a bola no pé, que tá faltando também. Isso é um fato, tá? Não tem como negar isso, não. Agora, a identificação. A gente precisa sentir mais representado em campo. E esses jogadores, como fizeram na última Copa agora, perderam e foram para casa. Estavam em Ibiza, estavam de férias. Falta uma sensibilidade com o torcedor. O torcedor não estava feliz. E 3 dias depois, os jogadores já estavam, né, curtindo as suas férias. Claro, merecidas, ninguém está questionando as férias aqui, não. Mas acho que falta se posicionar, falta mostrar a indignação que o torcedor também tem pela seleção brasileira. Mais do que a bola no pé. Porque bola no pé, realmente acho que nunca mais a gente vai ter o que a gente já teve aqui no Brasil. Mas pelo menos uma seleção que demonstre vontade, garra. Não que eles não tenham, mas falta demonstrar mais o que a seleção de 94 fez, para mim, de forma perfeita. Aquela união que eles tiveram no jogo do Recife, de entrar de mãos dadas, bancar o Parreira

0: Eu acho que os jogadores hoje em dia estão aceitando muito fácil a derrota. Essa é a minha opinião aqui hoje no Jogo do Brasil, que eu concordo com o nosso ouvinte, falta atrativos. Carlão, de Macaé, alô, Rio de Janeiro, Macaé, 19 graus por lá, já tá também esquentando lá no Rio de Janeiro, é promessa de muito calor aqui neste final de semana em São Paulo e também em outras regiões do Brasil, tá certo? Agora, pessoal, a gente tá falando de seleção brasileira e será tema de debate da edição dos Donos da Bola, que aconteceu nesta quinta-feira. Eu já estou de volta com vocês. Antes disso, um rápido intervalo e na sequência vocês ficam com os Donos da Bola, comandado pelo nosso querido craque Neto, tá certo? Já volto. Fiquem aí, ligadinhos na Bandeirantes, a caminho do sol, 3:07 da manhã.
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0: 3:10 da manhã.
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6: Vamos lá então, todo mundo ligado. Junto aqui nos Donos da Bola. Pode dar voz para mim. Que eu não sou o Roberto Carlos. Né? A verdade é o seguinte, pode baixar também o... Pode baixar o retorno. Isso. Ficou bem melhor agora. Sem o retorno alto e para todos nós. Então, boa tarde para vocês todos. Estamos aqui, estávamos aqui com o Resenha, né? E agora começamos Donos da Bola, que é uma coisa muito importante para todos nós, né? Central Roberto Dias, Kayame Martins e Beto Rebeck. Mesa. Paulo do Vale, bate escanteio, bate pênalti, cabeceia, faz gol. No Twitter, Igor Nascimento. E na digital, Lucas Abud. Grande Abud, arrebentando a boca do balão. Vamos lá. A gente sabe da importância que é na Libertadores, a Copa do Brasil, não é verdade? Mas eu acho que para os times brasileiros, eles não entenderam ainda, aqueles que disputam essas três competições, que o brasileiro é o mais difícil. São 39 rodadas ou 38? 38 rodadas. E aí, sem ser o Palmeiras e sem ser o Flamengo, apesar do Corinthians ter vencido a Copa do Brasil,

0: Viu? É quase impossível, tirando Palmeiras e Flamengo, os outros 18 clubes não entender isso. Não estar no radar do elenco que eles têm. Até outro dia, o Corinthians disputava 3 campeonatos. Disputava. O que que ele disputa hoje? Para não cair do brasileiro. E o que que ele fez? Ele foi dando controle de carga para jogadores que ganham 2 milhões, 2 milhões e 250. Outro ganha 1,5 milhão, outro ganha 700, outro ganha 800, outro ganha 910. O que menos ganha é 300 conto. E deram pros caras 6 dias de folga. O Cruzeiro não ganhou nada. Teve 7 dias de folga. E eles tiveram Copa do Mundo esse ano com 50 dias. Tá pensando isso vindo pra cá. Aí, o Internacional achou que ia ganhar a Sul-Americana. Tá com 28 pontos do brasileiro. O Santos achou que ia ganhar a Sul-Americana e a Copa do Brasil, certo? Perdeu os dois e tá com 36 pontos e agora pensa na Libertadores. O São Paulo, um determinado momento do ano, brigava e todo mundo falava, inclusive nós, e tava bem na Libertadores. O São Paulo saiu da Copa do Brasil pro Juventude. Não tá na Copa do Brasil, não está na Sul-Americana e tá com 36 pontos no brasileiro. Olha que incompetência, cambado de filho de uma égua. Falei do Santos, falei do Corinthians e agora eu falo do Palmeiras. O Palmeiras não poupou ninguém. Disputa as 3 competições. É vice-líder do brasileiro. Pode ganhar? Pode. Eu achava que ia. Hoje eu acho que não. O Flamengo passou. Só botar a tabela aí. Depois, meu querido Abud. Aí, tá na Libertadores. Passou. Um aperto, mas passou. Pega o Fluminense agora. Na Copa do Brasil, pega o Vasco. Então, o único time paulista que briga com os cariocas é o Palmeiras. Fluminense, Libertadores. Vasco, Copa do Brasil. E Flamengo. Sul-Americano. Não, o que eu quero dizer é que o Palmeiras briga com os times do Rio no brasileiro para ganhar o brasileiro. Não vai ganhar. Na Copa do Brasil, briga com o Vasco. E na Libertadores, briga com o Fluminense. E ninguém percebeu isso. Eu não vi ninguém falar disso. E aí, o Vasco, que tá com 28 pontos do brasileiro, ano passado, disputou a final da Copa do Brasil. E nesse momento, o Vasco cresceu, porque a Crefisa, do enteado da presidenta Leila, adiantou um dinheiro. E os caras ficaram bom.
1: 31 pontos o Vasco.
0: 31 pontos. E aí, eu enxergo, pelo aquilo que a gente acha que entende de futebol, que a gente precisa repensar. Eu, Bruno, Leandro, Decilo, Paulo, nós aqui dos donos da bola, não tô falando de outro programa. Os outros programas, cada um fala o que quiser, porra. A gente tem que repensar dos jogadores que a gente elogia, dos treinadores que a gente elogia, dos elencos que a gente não enxerga. E mais, muitos saem da Libertadores e vai pra Sul-Americana. E se disputa o paulista, carioca, mineiro. Vamos lá. dos últimos 3 anos, quais foram os títulos importantes do Palmeiras, 2 paulistas? Para um time que arrecada quase 2 bilhões, que gastou fortunas, que vendeu fortunas e pode não ter nada no ano. Pode não ter nada. Deus queira, Nossa Senhora Aparecida, que aconteça isso. Eu só vou torcer. E se ganhar, não vai mudar minha vida, porque eu vou continuar fazendo as mesmas coisas. E aí, pode botar outro lado da tabela pra mim, fazendo um favor, Abud. Aí, ó. Botafogo, numa tiriça da SAF, num desconcerto de treinador, é fulano, é ciclano, é beltrano, agora contrata o Tite. O São Paulo mandou embora presidente, diretor, o escambau. Até que hora tem que ir aqui?
2: Até 6h15.
0: 6h15. O Vitória tava bem na Copa do Brasil, lembra? Lembra que a gente falava, olha o Vitória, Vitória, Vitória. Pode deixar lá, pode deixar lá. Não precisa ninguém participar com nós aí, não. Nem quero que participe. Bota lá a tabela lá, Budi, fazendo favor. Aí, você dá outra chave. Eu vou falar uma coisa pra vocês. O Corinthians vai chegar na frente do Curitiba, que tem 38. O Mirassol tem 8 vitórias. O Vasco, 8. O Grêmio, 7. O Internacional, 6. O Corinthians, 8. O Vitória, 9. O Botafogo, 9. Faltam 10 rodadas, certo? Se esses caras tiveram esse tipo de vitória em 28 jogos, meu irmão, dá uma olhada, tirando o São Paulo, que tem 2 gols pró. O que que é 2 pró? O São Paulo fez 32 e tomou 30. Olha a ruindade do Botafogo, do Vitória, do Corinthians, do Mirassol, do Vasco da Gama, do Grêmio, do Internacional, do Remo, que já caiu, e da Chapecoense, que já caiu. Chapecoense, ela fez 29 gols, sofreu 53, saldo de 24, menos 24. Remo, menos 15. Internacional, menos 6. Grêmio, menos 8. Vasco da Gama, menos 7. Mirassol, menos 9. Corinthians, menos 3. Vitória, menos 14. Botafogo, menos 4. Quando vocês analisarem futebol, quando você analisa isso, como é que eu vou vencer se eu não faço gol?
3: Não. É simples, não
0: é
3: tem.
0: Simples,
3: não, não dá.
0: Não dá. Então, desses times, do São Paulo até o Internacional, todos podem cair. Porque 2 já caíram. Pra mim, vai cair o Internacional e o Vitória. Pra mim. E gostaria que você, Everton Ramos, ou o Lucas Bueno, que agora também é produtor dos Donos da Bola, antes era a Grela. Aí, dos 3 próximos jogos que a gente pode discutir depois do toque aí, eu quero saber os 3 jogos do Internacional, os 3 jogos do Corinthians, e o Mirassol corre um risco danado de cair, pelo aquilo que eu vi na tabela. A gente vai pro break e a gente volta já. Vamos lá então, voltando aqui para os donos da bola, com o Decilo, com o Bruno Migliosi, com o Paulo do Vale. Qual a ideia disso que a gente conversou agora, Leandro Guerreiro?
4: Craque, boa noite a todos. Fica difícil você pontuar quando você está devendo gol. Você faz menos gol do que você deveria, você está com saldo negativo. Então você precisa ganhar desses 10 jogos, 6, 7 jogos, e você não fez em 20 e poucos jogos. Fica muito complicado, eu acho que o corte esse ano para cair, ele vai diminuir dos 45 pontos. Esses times não vão chegar nesse nível de 45, 46 pontos, pelo que estão apresentando. E o futebol paulista, nesse momento, passa uma situação muito complicada. Infelizmente, o futebol paulista esse ano ficou devendo. Em outros anos também disputaram 3 competições, mas nunca passou, né, por um momento tão delicado como esse. E eu acredito que dificilmente algum desses times da parte de baixo da tabela chegará a 46 pontos.
0: Ah, o Everton Ramos e o Abud também, que tá ajudando a gente pra caramba, Lucas Abud. Decir, o que você pensa disso?
2: O Igor Nascimento, que é o que fica no
0: switch. Desculpa, eu não sou muito bom nessas coisas. Isso. Igor Nascimento.
2: O Abud é do nosso digital.
0: Mas não é igual aí?
2: O Abud também dá uma força nas redes e tal, tá, faz as coisas. Mas quem ali opera ali
0: é o Igor agora Nascimento. É o Ricardo Cabriotti, é o Ricardo Saad.
2: Os caras me mandam.
0: Fala pro
2: Crack Neto que sou eu, que eles gostam do crédito.
0: Entendeu? Desculpa, não, eu não quero ser injusto. Aí daqui a pouco a gente vai colocar e pode deixar aí devagarzinho. A gente vai botar os 5 jogos do Corinthians e a gente vai colocando e a gente vai discutindo nós aqui em relação a isso. O que você pensa? É uma barbaridade. Só tem um time que está na 10ª colocação que está com menos gol.
3: Saldo
0: negativo.
3: Negativo.
0: Que é o Curitiba. Do restante, todos eles têm um saldo positivo. Por isso que eles estão na frente. Decilo.
3: É um completo absurdo, né, Neto? É um campeonato nivelado por baixo. Boa noite pra você, boa noite.
0: Baixo, né?
3: Muito, muito. Se fosse por merecimento aí dessa segunda parte da tabela aí, quem escaparia por merecimento? Você não pode ter 27 jogos e apenas 10 vitórias do São Paulo, tá no meio da tabela.
0: Acho que tem um time aí que subiu nesse tempo, foi o Vasco.
3: Sim, né? A gente pega aqui os últimos resultados.
0: E tá com um jogo a menos.
3: O Remo não venceu nenhum dos últimos 5 jogos, o Corinthians nenhum dos últimos 5 jogos. Você tem time com reação, o Vasco ganhou 3 dos últimos 5, é um poder de reação muito grande, por
0: Mirassol
3: isso que saiu.
0: Também, né?
3: O Mirassol também deu uma recuperada, tem 2 vitórias aí, 2 empates,
0: vergonha,
3: só uma derrota.
0: Véio.
3: O Mirassol, ele chegou a sonhar, né? A primeira Libertadores da história, essa coisa toda, e aí tava lá embaixo. Quando resolveu olhar só para o Campeonato Brasileiro, que deveria ser a obrigação e a visão da maioria dos clubes, Neto, você não estaria numa situação como essa. Aí você não pode priorizar uma Copa...
0: Deixar jogador que ganha 2 milhões não jogar.
3: Cara, poupar. O cara quer ganhar 2 milhões, né? Mas acha que tem muitos jogos. Ou uma coisa ou outra. Cara, eu tenho muito jogo, eu não consigo jogar. Mas você está ganhando para estar nessas competições. E aí tem a fisiologia, tem o cara lá do CK, tem não sei quem, tem o cara que buzina, o assistente do treinador.
0: Outro dia também.
3: Também tem. Outro dia você tava dizendo o seguinte, o auxiliar técnico, ele não leva porrada nenhuma.
0: Nenhuma, e ele que substitui tudo.
3: E ele que bota o mosquitinho na orelha do treinador.
0: É isso mesmo.
3: Então é um completo absurdo, você vê. E a gente vai...
0: Os pateta que fica do lado ali, que é um monte de pateta.
3: Um monte. E na hora, quem apanha é só o treinador. Quem apanha é só o treinador.
0: Olha só, pega do Corinthians aí, fazendo favor, os próximos 5 jogos aí, ó. Inter, Palmeiras, Vitória, Vasco e Mirassol. Se o Corinthians, pra mim o Corinthians não cai e não vai cair. O Corinthians vai fazer os 47, 48 pontos. Mas precisa tomar cuidado nesse próximo jogo, dia 7, contra o Internacional. Quer falar?
3: Não, eu queria dizer o seguinte, são todos adversários concorrentes direto contra o rebaixamento e o Palmeiras. Que é o vice-líder e fora de casa. Então é parada duríssima pro time do Corinthians.
0: Sabe o que? Mas é o Corinthians, né?
4: Eu acredito do que aconteceu com a maioria desses clubes.
0: O quê?
4: Quando tá em 3, 4 competições, 2.
0: Tá morto.
4: Não, sabe o que eles acreditaram neles, craque? Que ganharia o jogo em casa. E esse ano não tá acontecendo.
0: Verdade.
4: Eu tô na Libertadores, mas no Brasileiro eu vou poupar fora, mas em casa eu ganho. O Corinthians não ganhou.
0: Mirassol, Vasco, Corinthians.
4: Vasco perdeu em casa.
0: Internacional também.
4: Inter perdeu em casa.
0: O Palmeiras tá nessa situação porque também não tá mais legal em casa.
4: Não tava vencendo em casa.
2: Empatou os últimos jogos em casa.
0: Não foi?
4: Eles deixaram muito em cima do fator casa, que não aconteceu esse
0: verdade.
4: Ano.
0: Verdade, Leandro Guerreiro.
4: Por
0: isso que eu te contratei, velho.
4: Eu posso ir na Libertadores fazer aquele jogo, busco um ponto fora, ganho em casa. Mas no Brasileiro eu ganho só em casa. Fora.
0: E não ganhou.
4: Eu tiro um pouco o pé. Então o que aconteceu?
0: Não ganhou.
4: Tirou o pé fora de casa. Muitas vezes a gente, o Diniz poupar, o Dorival Júnior, vários outros treinadores poupar fora de casa. Em casa foi com o titular, também não ganhou. E tá na situação hoje.
0: O Mirassol fez isso pra Libertadores. O Mirassol tá de brincadeira. Bota outra aí que o Everton Ramos fez, juntamente com o nosso querido, maravilhoso Igor Nascimento e Lucas Abud. Esse é o Corinthians.
3: Esse é o Inter.
0: Desculpa, esse é o Inter. Ó só.
3: Olha o tamanho.
0: Não, o Inter caiu, irmão. O Inter caiu.
3: Eduardo Batista pegou um pepino gigante, hein?
0: Cara, ele tem Corinthians, Grêmio, Mirassol fora, Botafogo que pode lutar pra não cair e depois Fluminense.
3: Não tem moleza nenhuma.
0: Que loucura!
4: Sabe qual é o problema do Inter desses dois jogos?
0: O quê?
4: Desses dois jogos em casa? Os dois adversários do Inter não precisa ganhar do Inter lá.
0: Só empatar.
4: Precisa só empatar.
0: Se empatar, tá morto. Vamos lá. A próxima. Vitória. Eu não falei que o Vitória vai cair? Dá uma olhada, Vitória. Curitiba. O quinto jogo. Atlético Paranaense, que busca Libertadores.
3: Jogando muito.
0: Corinthians em casa. São Paulo em casa. Casa do Corinthians e casa do São Paulo. E pega só a Chapecoense.
3: Que costuma. Essa reta final aí tá tirando ponto.
0: Eu acho que o Vitória ganha 3 pontos só. O que você acha, Leandro?
4: Eu acredito que o
0: Vitória. Bruno Mirioz e Paulo Gavalli.
4: Acho que o Vitória de todos esses jogos ele faz 4 pontos, cara. 4 pontos.
0: É muito pouco.
4: É muito pouco.
0: Nessa reta depois final, faltando 5. Hein?
4: Ele tá com 36 hoje, o Vitória. É isso?
5: O Vitória tem 33 pontos.
4: 33 pontos.
3: Eu acho que ganha da Chapecoense e perde todos os outros.
0: Eu também acho isso.
5: Eu não acho não, craque. Eu acho que o Vitória...
0: Então você fala o que você quer falar.
5: O Vitória vencendo da Chape vai a 36 e já fica numa posição mais confortável para buscar empates nesses jogos. Então ele pode pegar o São Paulo fechadinho no Morumbi, pode jogar fechado contra o Corinthians, o que muita gente está conseguindo fazer em Itaquera. Depois Atlético Paranaense e Coritiba também vejo jogos de possibilidade. Eu acho que o Jair Ventura vai ser inteligente.
0: É, só que tem uma coisa, filho.
3: Olha o saldo do
0: Vitória. Só tem uma coisa. Se o Vasco da Gama ganhar, se o Corinthians ganhar...
5: Aí empatar não adianta, né?
0: Aí empatar não adianta, porque ele vai estar no rebaixamento. Esse é o problema.
4: Craque, o Vitória tem 9 vitórias no campeonato. O Grêmio e o Inter tem 7-6.
0: E
5: o Peça primeiro também. Critério de desempate é o número de vitórias e não o saldo.
0: É, isso é uma vantagem pro Vitória. Tá certo. Vamos lá, coloca o outro aí. Vamos lá. Igor e o Lucas Abut. Sei quem que é.
3: Grêmio. Jogos do Grêmio,
0: ganha do Remo. Empata com o Internacional. Meu Deus do céu.
4: Tá feia a coisa, hein?
3: Tá ruim, velho.
0: Não é louco isso aí?
3: É ruim.
0: O que acha, Paulo?
2: Cai em Vitória e Mirassol. Não vai cair nenhum grande.
0: Pode nem Internacional?
2: Não. Não cai o Internacional. Não cai o Grêmio, não cai o Corinthians, não cai o Vasco, não cai o Botafogo. Vitória e Mirassol.
3: Na bola ou na cirurgia?
2: É interessante o campeonato que os grandes lutam contra o rebaixamento, mas é mais interessante que eles no ano que vem estejam também novamente na Série A brigando contra o rebaixamento. Não cai ninguém.
0: Vamos lá. Bota os próximos aí. Tem mais alguém? Só esses 4? Não, tá bom. Tá ótimo. A gente deu pra dar uma...
3: É, deu um apanhado geral aí do desespero.
0: Na verdade tá todo mundo numa merda só. Tá tudo emboceado.
3: Tá. Né? É aquilo que a gente vem falando. São 4 vagas só pra muito candidato.
0: Até que hora tem que ir aí? Pode ir? Eu vi o Quesada correndo ali. Pergunta se aconteceu alguma coisa, se ele perdeu o cadarço. Tá gravando os vídeos pra redes sociais. E ele passou correndo e rindo.
3: Rindo? Rindo. Não pode ser ele, então. Não, é um sósia.
0: Não era ele?
3: Não, acho que não era ele.
0: Ele tava rindo.
3: Se tava rindo, não era ele.
0: Não, ele tava rindo. Ele tava rindo. Ele Mas passou não, rindo.
3: Acho que não era ele, não.
0: Será que tem alguma trolha, alguma coisa aí?
3: Deixa eu aproveitar o Guilherme, meu filho, tá te mandando um abraço, agradecendo mais uma vez a camisa que chegou lá em Dublin.
0: Dublin!
3: Tá morando lá na Irlanda?
0: Tá morando na Irlanda.
3: Tá
0: casado?
3: Tá nos ouvindo. Ele tá dando aqueles pulinhos, né?
0: Um beijo carinhoso pra você, Guilherme, essa camisa é incrível. Manda foto lá pro pessoal.
3: Mando.
0: Pro Igor e pro Lucas Abud pra colocar o seu filho que tá na Irlanda em Dublin. Aonde seria Dublin? Irlanda?
3: Do norte?
0: Do
3: que?
0: Da onde?
3: Não, norte, mas é a Irlanda. Não é a Irlanda do Norte, não. É a Irlanda mesmo. É, sim.
0: O que fala lá, irlandês?
3: Cara, eles falam inglês, mas eles têm uma linguagem, uns dialetos ali que não dá pra entender, não, cara. Eu estive ali.
0: É só você conversar com o Leandro Guerreiro, com o Souza.
4: Com a Luiz Chulapa.
0: E com o Chulapa. Mamado, bêbado.
4: E com o Lugano.
0: Você não vai entender porra nenhuma.
3: O Lugano, ele foi tentar aprender português e esqueceu o espanhol. Hoje ele não fala nada.
0: Não.
3: Misturou tudo.
0: Tá louco.
3: Mas jogava muito.
0: Vamos lá, então. Manda lá a foto lá.
5: Sabe qual que é o time de futebol de Dublin, craque?
0: O time...
5: time de futebol de Dublin, mais favor. Tradicional. É o Bohemians FC.
0: Bohemians. De Boêmia?
5: É. Isso mesmo.
0: Os caras têm jogado nesse time, hein?
3: Os caras tomam um Guaraná lá, que eu vou contar um negócio pra você, cara. Mas
0: também, você quer o quê? Se você não beber lá, você vai fazer
3: e
0: o quê?
3: É um frio da bexiga, velho.
0: Você não tomar vodka lá de manhã, pinga tarde.
3: Conhaque.
0: E grapa à noite, e conhaque. Não,
3: a grapa era o Ronaldo Fenômeno, né?
0: Não, grapa, eu já tomei grapa, porque a grapa é bom. Que é a cana de açúcar, né? Que é a Itália, é a italiana. A grapa é da Itália, vem da Itália. Você toma ela por causa do porre. Você tomou um porre, tomou um golinho de grapa. O seu estômago sai pelo rabo. Tudo sai.
3: Dá aquela limpada.
0: Não, você limpa. Parece fica Coca-Cola zera... que você joga. Joga
3: zeradinho.
0: Não, você fica zerado. Você quer beber de novo. Vocês nunca tomaram grapa?
3: Parece aquele laxante que você toma pra
0: grapa
3: fazer
0: como se fosse
3: endoscopia.
0: Chá de bordo. Já tomaram chá de bordo?
3: Tomei. É ruim pra danar.
0: Não, mas é...
3: Cê... Mas vai limpando
0: que
3: essa mulher... a alma.
0: O que vocês fizeram na vida, velho? Ah... Você, eu sei, Everton Ramos. Você contando pra nós ontem, aquilo foi demais. Você sabe que eu fui pra casa pensando nisso. Vamos lá, então. Cadê a fera? Olha lá. Que, e tá bravo ainda, né? Olha lá.
3: Cara de Corinthians.
0: Olha lá, cara de Corinthians. Olha lá, atrás. Ah. Aquecedor.
3: Aquecedor, lá precisa. Viu?
0: Não, brincadeira. Aí uns quadros bonitos. E eu gostei, sabe do quê? Ah. Que eu tenho toque pra quadro torto. Tá tudo certinho na parede, tá vendo?
3: É, tá certinho.
0: Um lado pro outro, tá vendo? Todo certinho.
3: Foi antes da grapa que ele botou esses quadros.
0: Você vê? Moleque bonito, hein, Decilo?
3: É, isso é... Foi caprichado, né?
0: Foi caprichado, velho. Moleque bonito. Um beijo pra você, Guilherme. Deus abençoe você. Agora a gente vai falar... Pega o microfone pra falar que eu não consigo... Eu ainda não sei ler lábios. Você gosta de ler lábios. Você leu ontem, você falou pra nós que leu lábios ontem. Foi ou não foi?
3: Foi, foi.
0: Lógico, é. O cara fica falando lá, você vai lendo. O que o Quesada falou?
3: Não, o Quesada falou que 7:30 ele tá aqui no Esporte em Debate, um beijo no seu coração e que ele te ama. Mas não explicou o sorriso, então acho que não, sei
0: lá. Vou falar pro Quesada o que ele fazia debaixo das árvores aqui, ao redor da Band. Também te amo, Quesada. É o seguinte, a gente vai falar de quem tá na frente, né? O que tá acontecendo com esse cara, velho?
2: Fez o Vasco.
0: Fez o Vasco? Então bota o Vasco. Ó o Vasco. Botafogo e Vasco. Vasco e Remo. Vasco e... Meu Deus do céu, irmão.
2: Tem moleza pro Vasco aí, não.
0: Pô, só tem uma molezinha, velho. Que é o Remo. Todos clássicos. Botafogo, São Paulo, Corinthians e Flamengo.
3: Deus me livre,
0: o Vasco, velho. E vai o Parmeiro na Copa do Brasil.
3: E sabe,
0: mas aí,
3: pega o Boca Juniors.
0: É tá entre família. Mas aí tá entre família, o enteado. Se tem uma coisa bonita, é o amor com o enteado, né?
3: É, isso é coisa é diferente, né?
0: É muito bonito. As pessoas que são ricas e têm o consignado, eles são assim, extraordinariamente amorosos.
3: É uma família abonada.
0: Abonada, né?
3: É,
0: e você conhece tão bem que você sentou com ela. Eu nunca conversei com ela pessoalmente.
3: Conversei. Estava fazendo uma matéria lá no Palmeiras. Oliveira Júnior, grande Oliveira.
0: Te botou nessa fria.
3: Me botou lá pra conversar.
0: Eu vi,
3: pra fazer aquele
0: social. eu vi a conversa de bolsa, aplicação. E ela perguntou pra você: você já tá aposentado?
3: Não perguntou.
0: Chegou uma cartinha da Crefisa pra você, dos aposentados, pra você fazer o empréstimo.
3: Chegou de
0: 300%?
3: O senhor já pode receber essas cartinhas, viu?
0: É.
3: O senhor já tá com 60 dias.
0: Mas ainda não tô precisando do consignado.
2: Melhor evitar,
0: que você usou Roland nos velhos.
3: Fez dois hoje,
0: Roland. O Roland fez dois contra nós. Ô, Bruno Migliozzi, e o Palmeiras que tá na frente?
5: Vamos lá, craque, falar rapidamente do Palmeiras, que tem uma conversa em andamento agora com a Polícia Militar de São Paulo. A gente falou aqui sobre o pedido do Verdão.
0: Mas o que aconteceu?
5: O Palmeiras pediu aquela liberação para a Conmebol para ampliar a capacidade no jogo contra o Fluminense lá no Maracanã.
0: E o que tem?
5: Mais lugares.
0: A polícia.
5: Só que não pensou no jogo na sua casa, porque o Palmeiras hoje não tem estrutura no seu estádio.
0: Por quê?
5: Com a capacidade de 4 mil no setor visitante.
0: Por quê?
5: Que é obrigatório na Conmebol. Porque o Palmeiras não tem a estrutura necessária para
0: colocar. Ah, e o Palmeiras quer do lá.
5: Queria um aumento no Maracanã.
0: E não tem no estádio dele?
5: Não tem. Tem apenas de 2 mil. Mas tem que ter.
0: Quer dizer, eu entro com a cabeça, só a cabecinha, E tá tudo certo.
5: Mas o Palmeiras está em negociação nesse momento para ampliar.
0: É, só a cabecinha não dói, né? Não é mais ou menos isso.
5: Esse setor o pessoal visitante. Fala. E a Polícia Militar vai cobrar essas melhores estruturais no estádio para receber.
0: A Polícia Militar está muito bem, né? A gente está tendo pouco assalto, né? Poucas mortes, né? A Polícia Militar tem que se preocupar que o Palmeiras quer 4 mil pessoas no estádio. Legal isso, né?
4: Bem legal.
0: E o Roland entrando de nós. E aí, Leandro Guerreiro?
4: Então, tá
0: falando em Roland.
4: Tá pedindo uma coisa que não tem no seu estádio, né? Fica complicado. Eu acho que.
0: Louco isso,
4: muito louco. E também não vai liberar a capacidade que ele quer lá no Maracanã. Não vai acontecer. Até porque não tá no regulamento, tem que ser cumprido. E a Comembol não vai mudar nada.
0: Nada. Só tem isso do Palmeiras?
5: Além disso,
0: e o Paulinho?
5: Cara, acho que é importante a gente falar. O Paulinho deve iniciar a transição física amanhã. A gente
0: Não, mentira isso. Ah, você vai falar depois?
5: Falo.
0: Então tá bom.
5: Traga informações do Paulinho.
0: Tá bom, então, Nessilo, olha o Palmeiras. Eles querem, lá no Maracanã, a parada dos 4 mil. Mas eles não podem dar.
3: Maracanã, eles querem mais, né? Eles querem 6 mil.
5: O Palmeiras oferece 4, que é o mínimo, mas o Palmeiras pediu um aumento proporcional à capacidade do estádio, que é pelo menos 6 mil.
3: 6 mil.
5: Mas hoje o Palmeiras
0: não tem estrutura para receber 4 mil. Ah, mas tem que pedir porque o Vasco vai torcer pro... É que sabe por que eles estão fazendo isso? Porque eles são amigos. Eles são parceiros. Então eles querem que o vascaíno vá torcer contra. É isso.
3: Quer mais amigos ali. Quer mais amigos.
0: Enteados.
3: Familiares ou não, né?
0: Enteados. Quem está me olhando?
3: Apreciando.
0: Você está apreciando o programa?
3: Que bom.
0: Decido.
3: Não, então, o que eu acho é o seguinte, não vai mudar nada, né? A Polícia Militar tem outras atribuições, aliás, essa é uma velha discussão, porque é um evento particular e a Polícia Militar, que é pública, cobra uma taxa, naturalmente, mas aí tem que destinar parte do seu contingente para um trabalho num estádio de futebol. Não vai acontecer, não vai ter essa liberação dos 4 mil aqui, como não vai ter a dos 6 mil lá.
5: O Palmeiras está otimista em relação à liberação, até porque é obrigatório. Tem que liberar os 4 mil, só que a Polícia Militar não está permitindo, pela estrutura atual do estádio, receber esse número no setor visitante.
0: Tá certo.
5: Vai fazer alterações, deve acontecer, mas não deve ter a capacidade no Maracanã.
0: Daqui a pouco a gente fala de bola. Fala sério, meus amigos, vocês acompanham futebol o dia inteiro? Baixa um pouquinho o retorno de ar pra mim. Toda hora tem que ser bem baixinho, tá, o Paulo do Vale?
2: Cê... De ar?
0: É, o retorno, as músicas do Palmeiras.
2: Ah, tá bom.
0: A música do caralho.
2: Tá bom.
0: Mas baixinho. Bem baixinho isso, do jeito que tá, ó. Ó, aí eu escuto minha voz. Aí eu não falo as coisas. Aí eu não falo coisa errada. Porque se eu não escutar eu falando de eu mesmo, aí eu vou falando... Aí eu vou quebrar a rádio, vai fechar. Lembra aquele reunião que teve de agradecimento do senhor de Saad pra todo mundo na Copa do Mundo? O que ele falou? Vai fechar a rádio, né, Neto? Eu falei, não, senhor presidente, imagina. Vai fechar sim. Você continuar falando as coisas que você tá falando. Tomei uma chamada, uma carcada.
3: Ao vivo.
0: Não, pra frente de todo mundo.
3: É
0: só
3: bom.
0: Por causa disso eu levei 5 pizzas embora também. 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Sempre baixinho, tá, Paulo do Vale? Sempre baixinho. Quem gosta de alto, bota alto. Eu gosto de baixinho, retorno baixinho. Eu aprendi com o seu avô, que tinha o delay. A gente tem que escutar a voz da gente. É um absurdo, repórter não tá com microfone. Não tem? Aí você reclama pra Band. Ô, Rebeque! Ô, Roberto Dias! Caiame Martins! Capriotti! Tá faltando... Não, tá, o Bruno Migliosi falou que não tem... Que não tem fone aqui.
5: Arrumamos.
0: Então, o repórter que não fica com fone num debate, ele não presta atenção na conversa. Tá entendido? A partir do próximo dia, se você ficar sem micro, sem o aí, ó. Aí, Rebeca, vem cá, Rebeca. Vem cá. Deixa eu perguntar. Vem cá, passa aqui. Aonde você comprou essa camisa azul?
6: Ganhei. Ganhei de uma namorada.
0: É? Aonde?
6: São Bernardo do Campo. É? Aí, Corinthians.
0: Vai, Corinthians.
6: Vai pra onde?
0: Tchau, Rebeca. Ó. Não pra você, pra você. Você é um dos melhores repórteres desse país. Se ficar sem fone, ó, fonezinho, a orelha aqui do lado, bonitinho, tá bom? Se eu te chamar e você não responder, você vai cair. Certo, Paulo?
6: Certíssimo.
0: Tá bom, obrigado. É uma dica pra você. É o seguinte, a gente tá falando muita coisa importante. É que hora que é o break?
2: Pode ser agora. Pode ser agora.
0: Pode ser ou não? Deixa eu só fazer uma pergunta. Um minuto para cada um.
2: Pro andamento, pode ser.
0: Então vamos lá.
2: Pode ser.
0: O Palmeiras consegue qual título para você, Decilo?
3: Eu acho que nenhum deles. Eu acho que o Campeonato Brasileiro... Eu acho que o Campeonato Brasileiro vai ficar...
0: Nossa Senhora, se acontecer isso, tem 5 camisas do Corinthians na sua casa.
3: É, eu acho que o Campeonato Brasileiro deve ficar com o Flamengo. É, Copa do Brasil... A gente tem essa disputa que está equilibrada, tem a disputa familiar, né? Que é a primeira etapa, depois ainda fica tudo em aberto. E
0: família, tudo pode acontecer,
3: tudo,
0: né?
3: Tudo pode acontecer. E tem a Libertadores, o Fluminense com o Marcão tá dando show, tá jogando bem. E o Fábio, hein? Que é um baita de um goleiro numa hora decisiva.
0: Fábio fazendo, já é avô.
3: Fazendo diferença.
4: Eu acredito que o Palmeiras tem condições de ganhar a Copa do Brasil. O brasileiro, o Flamengo... É, nesse momento tá superior, tá ganhando jogos com um pouco mais de tranquilidade do que o Palmeiras.
0: Tá jogando muito, né?
4: Tá jogando muito. É, Libertadores, difícil, complicado, mas a Copa do Brasil não é que seja fácil, mas Palmeiras, pelo que tem, pelo que investe, pelo que é, tem obrigação de passar pelo Vasco. Não é que vai passar, mas tem obrigação.
0: Bruno Migliozzi.
5: Acho que o Palmeiras ganha, craque, a Copa do Brasil e chega na final da Copa Libertadores. E aí contra o Flamengo vai ter essa revanche, mas... Vejo o Flamengo com mais favoritismo.
0: É um jogo só, né?
5: Um jogo só.
0: Uruguai, né?
5: Em Montevideo.
0: É, Uruguai, né?
5: Isso.
0: Ah, tá. É, capital, né?
5: Isso.
0: Tá. É, Paulo do Vale.
2: Lembrando que a Copa do Brasil também é jogo único, né, esse ano. Eu acho que o Palmeiras ganha a única competição que o Flamengo não disputa, que é a Copa do Brasil.
0: Então, voltando para os donos da bola, Bruno Migliozzi, queria te dizer o seguinte, que eu te amo. Sente-se. Entra ele. Uma salva de palmas, vai. Ó, o que ele fez ontem, o que ele falou para nós ontem, isso merece mais uma salva de palmas.
5: Pelo amor de Deus.
0: Isso fica nos anais da Rádio Bandeirantes. Acertei?
2: É isso.
0: Anais. Ai, que bom que eu não troquei uma sílaba. Uma letra, né?
5: Uma letra. Só
0: uma letra.
5: Pô, ia assim ficar fácil.
0: Ia ficar fácil. Então, pra você, meu querido maravilhoso, que te amo, eu queria te dizer, e o Santos? E o Neymar? E o pai do Neymar? E o Cuca com aquele cabelo de saco? E como é que tá as coisas? E o pagamento? E tudo que tem que pagar? E o Gabigol? E o Arthur? E tudo que tá acontecendo?
7: Tudo bem, Craque Neto? Boa noite pra você, pros amigos da bancada e pros ouvintes ligados com a gente aqui nos Donos da Bola. Craque Neto, você veio com uma blusa hoje já sugestiva, porque o Santos, nesta quinta-feira, fechou o contrato com a Adidas para ser a nova responsável pelo fornecimento do material esportivo do Santos a partir
0: essa
7: de...
0: Essa Adidas é aquele que aí? Tem alguém? Aqui, vou te mostrar, ó.
7: Lionel Messi.
0: Essa aqui é uma do Messi, essa aqui é o logo do Messi. Que por sinal eu tenho uma tatuagem do meu filho com a blusa do Messi. E lá no fundo, e qual é a última cidade do mundo? Como é que chama? Ushuaia, né? Ushuaia. É, foi lá, nessa montanha aqui. É do Messi, isso aqui é o logotipo da Adidas do Messi.
7: Não sabia que tinha, inclusive, diferença.
0: Então, eu sei que você não sabe, mas você é bom de lábia.
7: Tá bom,
0: Craque Neto. Então fala.
7: Então vamos lá. O Santos, esse contrato, ele é válido a partir de 2028 e vai ter duração de 6 temporadas, tá? O Santos segue com a Umbro até o fim do ano que vem. A Umbro, inclusive, enviou uma contraproposta. Ainda assim, o Santos fechando com a Adidas. Um dos pontos que pesaram a favor é a questão da distribuição. A Adidas é prometendo ali uma melhor visibilidade ao redor do mundo. São 120 lojas espalhadas pelo mundo. Por isso, então, contrato firmado 6 anos a partir de 2028. Vai ser a terceira vez na história que a Adidas será responsável pelo fornecimento de material do clube da Baixada Santista.
0: Aí vai ficar fácil para comprar material dos... Olha o Quesada, gente. Vocês viram? Vocês viram ele?
3: Agora eu vi, mas ele tava normal agora.
0: Como é que ele tava?
3: Cara fechada.
7: Triste.
0: Não, ó como ele tava. Ó, gente, se for mentira minha, vocês podem falar. Ele tava assim, ó. Saiu o pagamento hoje, 13º. Tô pagando... Pagaram 13º e férias hoje. Ele fez assim, ó. Que merda. Os caras adiantaram 13º e as férias. Sabe o que ele vai falar? Tem que pagar.
3: Não precisava.
0: Não precisava. Ele tá puto, porque ele recebeu adiantado o 13º das férias. Esse é o Quesada. E Neymar?
7: E Neymar segue trabalhando, inclusive não só ele agora, viu? Ele tava sozinho na academia do CT Rei Pelé, Craque Neto, mas assim como ele, toda a delegação se reapresentou na tarde desta quinta-feira para iniciar aí os trabalhos durante a semana. Santos nesta preparação para enfrentar o São Paulo só na sexta-feira da semana que vem.
0: Tá, não, só eu perguntei do Neymar. Leandro Guerreiro, Neymar.
4: A volta do Neymar é importante, né, pro Santos. Ficou um tempo fora.
0: Você não, Leandro. Você não, que eu tô falando pra ele.
4: Ah, tá. O Neymar tá de volta, é importante, tá? Volta aos treinamentos, não quer dizer que vai estar à disposição pra ir pro jogo. A questão da Adidas é importante, né, financeiramente pro Santos. Passa por esse problema financeiro que todos os clubes, quase todos os clubes paulistas passam. Então é uma nova oportunidade pro Santos, né, com uma nova fornecedora, né, de também ter valores importantes, né, como receita. E a volta do Neymar é sempre importante pro elenco do Santos, que agora tá um pouco mais forte.
0: Pra você, meu querido Decino, o Neymar deixou o bigode, hein?
7: Gostou?
0: Eu acho, assim, eu não tenho muito, eu já deixei uma vez o bigode por causa da Gillette, que eu vou fazer outra propaganda pra Gillette. Eles fizeram, eu fiquei com o bigode, né? Eu achei que eu não fiquei, eu fiquei uma cara de vagabundo, sabe? Sabe, fiquei com uma cara tipo de safado.
7: Piranheiro.
0: É uma coisa que o senhor era em Ampara. Lá em Ampara o senhor era pinheiro.
7: Bandfolia.
0: Aí, Jesus. A única coisa que eu me arrependi é que eu fiz uma propaganda uma vez do cabelo. Pô, eu fiquei 3 meses com o cabelo igual o Caju, igual desse pastor aí.
3: Ah, igual de um amigo nosso da emissora que você mandou agora há pouco.
0: Ah, não, foi pior.
3: Ficou pior?
0: Do Plihau. Só que aí, quando eu fiz o contrato pra fazer essa parada, a moça falou pra mim, ó. Eu falei, quantas vezes o meu cabelo volta ao normal? Não, 10 lavagens, sua, o cabelo seu tá normal. Demorou 3 meses, eu tomava 10 banhos por dia. Eu olhava no espelho e falei, não, isso não é o Craque Neto. Mas o dinheiro valeu a pena. Então, o Neymar tá pronto pra jogar.
3: O
0: que a gente tá vendo, tá, do que ele viu ali agora.
3: É, a gente fica sempre.
0: Pô, tá demais ali.
3: Né? É, ele tá ali.
0: Tá magro, hein?
3: É, o problema é no campo, né?
0: Acabou já.
3: O problema é na questão do campo. Ali ele tá fazendo bem a parte física dele, dessa recuperação que foi muscular, né? No jogo contra o Palmeiras pela Copa do Brasil. E é um cara diferente, é um cara que se tiver inteiro.
0: Mas não tá inteiro, né?
3: A expectativa otimista é de que ele volte contra o Flamengo. Eu já sou mais realista. Eu acho que pode ser contra o Fluminense dia 18, falei ontem aqui, ou contra o Bahia dia 25, que seria uma pena, porque um jogo de grandes proporções, que pode ser inclusive no Morumbi, né?
0: Cara, mas só que tem uma coisa aí, viu? Pô, ele emagreceu, velho.
3: Ele tá fininho, sim.
0: Ele tá fino, meu.
3: Tá fininho,
0: tá desenvolvendo aí. Cara, tá bem pra caramba, pelo menos no treinamento aí tá bem, cara.
3: E antes da contusão ele vinha jogando bem, né?
0: É.
3: Ele, depois da Copa do Mundo, ele tava num...
2: Melhor momento dele, acho que desde o Paris Saint-Germain.
0: Desde o Paris Saint-Germain.
2: Esse recorte pós-Copa.
0: Pós-Copa.
3: Sim, exatamente isso.
0: 4, 5 jogos, não foi?
3: Exatamente. Foi exatamente isso. Aí veio esse problema muscular e agora é um recomeço. É. Tomara que ele volte no mesmo nível que ele saiu.
0: O que mais do Santos?
7: Craque Neto, ontem a gente trouxe detalhes aí que o Santos tem uma negociação avançada com o Sharjah dos Emirados Árabes para negociação envolvendo o JP Sherman. Tiver acesso a alguns valores referentes a essa negociação, o Santos receberia de forma à vista 2 milhões e meio de dólares, o equivalente a 13 milhões de reais. Esse valor já seria para arcar com um dos direitos de imagem em atraso. Inclusive, a gente conseguiu ali nessa apuração um mês de direito de imagem do Santos, equivalente a 7 milhões e 800 mil reais.
3: Mas tem a parte do Coritiba aí.
7: Tem a parte do Coritiba, os 10% do Coritiba, né?
3: Esses 13... Não,
0: mas independentemente disso, é uma vergonha, né?
7: Um valor muito baixo.
0: Não, não. É uma vergonha, você tem que vender o jogador, você tem que pagar um salário atrasado.
3: Direito de imagem, não é.
0: Isso é para arrebentar com o clube. É por isso que o Santos está quebrado, que o Corinthians está quebrado, e o São Paulo está quebrado.
3: E os Perdão. E os clubes, né, estão pedindo socorro mais uma vez ao governo federal, por conta dessa possibilidade que o presidente Lula tá acenando, a possibilidade das bets saírem do futebol, ter uma espécie de restrição da maioria delas. Então, os clubes sem as bets, a gente tinha levantado isso ontem.
0: Mas só tem uma coisa, só, eu vou até te interromper sobre isso. Vamos esperar a eleição, né?
3: Mas isso está sendo discutido para esperar a eleição 30, mesmo.
0: 30 milhões que todo mundo pagou. Calma, daqui a pouco a gente vê o que vai acontecer. A gente, às vezes, também não tem que entrar muito nessa... Um quer que tenha, outro quer que não.
3: Sim, exatamente.
0: Eu acho que a coisa mais importante é a educação, sabe? Também eu não acho. Vou discutir muito isso, porque eu não quero influenciar ninguém, nem a favor, nem contra. Mas o que eu acho é que um clube de futebol, quando vende um atleta que é seu, independentemente de qual é a porcentagem, e você tem que pegar aquele dinheiro para pagar um salário atrasado, essa é a maior incompetência.
3: Mostra o erro.
0: E mostra o erro, não. Mostra a incompetência, a falta de administrar de uma maneira incrível. Quem que é essa moça que tá dando tchau?
7: Ana Martins.
0: Aí fica difícil, né?
4: Vai chegar um momento que o clube não vai ter esse jogador para vender.
0: Isso, já não tem.
4: Aí
0: quando fica... você vende um jogador por 18 milhões de real.
4: Não, agora foi por 2 milhões de dólares.
0: Que vai dar? Vai dar uns 15.
7: É que na realidade 12. São 3,5 no total, 2,5 à vista e esse outro 1 milhão caso ele atinja um percentual de jogos.
0: Mas independentemente disso, um clube de futebol não pode não vender pode um jogador para pagar uma folha.
3: Não pode depender disso.
0: Você não tem fluxo de caixa, não você pode. Não tem conhecimento.
3: Isso
0: que
3: é
0: isso?
3: Verdade.
0: Administrativamente falando, financeiramente, pô, que isso,
3: você cara? Tá morto.
0: Isso é incompetência do presidente. De todos eles que acabaram com o São Paulo, acabaram com o Corinthians e estão acabando com o Santos. O Neymar emprestou 12 outro dia aí, não foi? Tem que pagar 18 pro Zé Rafael. São quantas parcelas de 365 mil?
7: 48.
0: E mais, hein? Se atrasar a 15ª, volta zero, pra primeira.
3: Zero.
0: Começa volta pra novo. Primeira.
3: Começa
0: de Tem novo. Que pagar 15 milhões pro Caixinha. Cara, vocês estão de sacanagem com o Santos, cara. Só palhaçada.
7: 18 milhões pro Cuiabá do Joaquim.
0: Ó, 18. Com mais 18, com mais 15.
3: 36.
0: Dá 8, 16. 16.
3: 48 aí, né?
0: 48 milhões. Ah, isso é uma vergonha. Aí eu vendo o jogador pro break.
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0: Vamos lá então, amanhã tem futebol feminino, certo, Everton Ramos? Amanhã não, sábado. Dá uma parada aí pra nós.
7: É isso aí, Craque Neto, com transmissão da Bandeirantes. 16h30 a bola rola em Itaquera, com a narração de Pedro Martelli, com os comentários da convidada Júlia Vani, e nas reportagens estarei eu cobrindo o Corinthians e Lucas Bueno cobrindo São Paulo.
0: Bom, primeiro, muito legal a Júlia Vani estar junto com a gente, uma menina que entende muito de futebol, uma comentarista importante que, por sinal, eu acho até que poderia colocar ela nos donos da bola aqui, para que ela possa fazer parte junto com a gente, né? De segunda a sexta, né? Para que ela possa realmente comentar com nós também futebol masculino, que eu acho que é muito legal ter uma mulher como comentarista, né? E eu acho isso importantíssimo. Diga-lhe se passar de novo aí, por favor.
7: Você quer a escala novamente?
0: Não, não, de novo, o que que é?
7: 16h30, então.
0: Então fala, porra!
7: Craque Neto, aqui na Rádio Bandeirantes, a transmissão da primeira partida da final do Campeonato Brasileiro feminino, com narração de Pedro Martelli, comentários de Júlia Vani, eu e Lucas Bueno nas reportagens e ainda apresentação de Ana Martins. É a primeira partida da decisão do Campeonato Brasileiro Feminino.
0: E Corinthians. Por sinal, parabéns a Ana Martins, maravilhosa. Eu acho que é a segunda vez que eu a vejo aqui, né? Primeira vez, eu acho que quando ela foi contratada e hoje que ela passou. Chama ela lá pra mim lá, fazendo um favor, pra ela participar do programa um pouquinho aqui. Aí o Everton Ramos, por favor, daquela delicadeza sua.
7: Total.
0: Você deixa a Ana Martins sentar aí. Vamos lá. A gente tem muita coisa importante pra falar. Um teaser do São Paulo, Paulo do Vale.
2: Bom, craque Neto, São Paulo teve uma decisão importante se tratando da política do tricolor paulista no dia de hoje, que é a desistência do Adilson Alves Martins de ser o candidato da situação do São Paulo. Ele hoje é muito ligado à questão financeira, né, dessa atual
0: gestão. É, tá super bem, né?
2: E ele é um empresário de sucesso na vida particular.
0: O que ele é?
2: Ele tem uma empresa, eu sei que é uma empresa grande de mais de 10 mil funcionários, assim, é...
0: É, que a de São Paulo tem 20 milhões, né?
2: É.
0: Às vezes é difícil de você fazer com que financeiramente, né, uma empresa como o Corinthians, 30 milhões, o Santos, 15 milhões, não sei quantos milhões são de cada um, eu não sou obrigado a saber, eu sei do Corinthians. E aí eles têm uma empresa de 500 funcionários, tudo vai bem, eles pagam tudo, imposto, PIS, tudo, sempre, tudo, fundo de garantia, paga salário, aí eles vêm pro clube, eles quebram os clubes. E aí, Paulo do Vale?
2: Bom, e aí que agora pode cair de novo no colo do Harry Maciz, né? Mas tem alguns outros candidatos para candidatura da presidência do São Paulo da situação. Mas eu acho que hoje, pelo termômetro, ele é presidente de uma empresa de coleta de lixo, tá? E é um empresário de bastante sucesso. Mas ele desistiu de ser candidato à presidência do São Paulo. E a possibilidade é de que o Harry Maciz possa tentar a reeleição, mas hoje é difícil porque politicamente ele não consegue se viabilizar.
0: É. Difícil, né? Difícil, né? Cunha ou Parmeira, né? Leila, Paulo Nobre, Gagliotti. Tamo morto, hein? Olha um clube onde tem honestidade, administrativamente falando, fazer as coisas certas, gastar menos do que arrecadou, contratar jogadores certos, erra muitas vezes. Olha quantos títulos na era Abel, 11, só um treinador, só um preparador físico, só um treinador de goleiro, só uma psicóloga, só um departamento médico, o mesmo roupeiro, o mesmo tudo. O que acontece com o Palmeiras? Ganha tudo. Olha o São Paulo, olha o Santos, olha o Corinthians, que draga os três. Palmeiras, Bruno Liozzi.
9: Craque, atualização importante, até em cima do que o Silo vinha trazendo sobre essa possível mudança em relação à presença de casas de aposta no futebol brasileiro. Palmeiras viu hoje uma divulgação, pronunciamento da casa de apostas que o patrocina, dizendo que já estuda outras formas de manter a parceria com o clube, é a mesma patrocinadora do Palmeiras e do Vasco, já estuda a mesma forma de manter o patrocínio.
0: Pode falar.
9: A Sporting Bet.
0: Isso, se eu vou arrancar seus pinos.
9: Não, nenhum problema.
0: Aqui no meu programa, você pode falar da Sporting Bet, da Globo, do SBT, da 7K, você pode falar de todo mundo.
9: Ela tem um investimento de 100 milhões de reais anuais no Palmeiras. Que
0: Shaquille O'Neal é o garoto propaganda.
9: É, evidentemente isso pode mudar,
0: evidentemente.
9: De acordo com a nova medida provisória. Mas já estuda formas de manter a parceria Sporting Bet com Palmeiras e Vasco, tá. Patrocina os dois clubes.
0: Tá bom. Antes do break, a sua esposa, que é psicóloga, ela já colocou já aquela coisa cera que ela faz em você pra tirar a cera desse você que é tão peludo?
9: Não, ela gosta sim. Gosta sim.
0: De pelo?
9: É, você não acha que tá... Ah, você não. Também tem, craque.
0: Não, não, não.
9: Todo
0: sou
9: mundo
0: eu,
9: tem.
0: Eu perguntei de você.
9: Não, ela nunca reclamou, nunca reclamou.
0: Não, você falou que ela gosta de pelo.
9: Ah, você nunca reclamou, né? Eu acho que ela gosta, né?
0: Ou ela não quer te magoar.
9: Será que é isso, crack?
0: Não sei, vou pro break.
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10: Sai jogando o Juninho, foi atropelado, o X mandou seguir, a bola voltou pra Júnior, tocou na direita pra Leandro, invadiu, bateu, é gol!

0: Ele rolou por trás da zaga para Leandro. Dominou, penetrou, bateu cruzado. O goleiro Marcos Leandro não pôde pegar. Na marca de 28 minutos, a etapa final deixou com Leandro. Camisa 9. São Paulo 2. Botafogo 0.
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2: Vamos lá então, a gente voltando aqui para os donos da bola e a honra de receber aqui no Zona da Bola Ana Martins, tudo bem, Ana?
3: Ai, craque, a honra é minha. Imagina. De estar aqui junto com você, tá, nunca consigo chegar nesse horário, né? É difícil estar aqui esse horário, mas para mim é um prazer estar aqui no Donos da Bola.
2: É o problema que você tem, que você não ouve a rádio, né? Porque toda hora a gente tem informação do trânsito, né?
4: Sim. Verdade, temos sim.
2: E é uma informação, sim.
4: Atualizadas,
3: né? Precisas.
2: Você precisa estar ligado ali.
3: Pois é, eu preciso sair mais cedo isso. Do meu outro centro de custo.
2: Exatamente é isso. Ana, a gente tem acompanhando você aqui, tanto é que vai ter Copa do Mundo, é nessa visão sua de Corinthians e São Paulo. São Paulo meteu 3-1 no Flamengo e o Corinthians ganhou os dois jogos de 1-0 contra o Bahia, que me surpreendeu o Bahia. Um fato positivo.
3: É a primeira que a gente... vez que chega numa semifinal.
2: E aí o Corinthians com dificuldades, mas venceu os dois jogos. Primeiro jogo sábado, 4:30, aqui na Rádio Bandeirantes. E depois, na Neoquímica Arena, e o segundo, eu não sei que dia que é.
4: No dia 2.
3: No 3 de outubro, lá no estádio do Morumbi.
2: Do Morumbi.
3: Isso.
2: O que você vê disso? Qual que é a ideia sua? Como é que você enxerga tudo isso? Para que a gente possa ter uma noção do seu conhecimento. Ana Martins.
3: Olha só, agora que responsabilidade, hein? Eu acho que o São Paulo vai com unhas e dentes para agarrar esse título, até porque está buscando o segundo título, né? A última vez foi em 2019 pela Série A2, pela elite do futebol.
2: Que por sinal, quem subiu agora foi o Vasco, né?
3: Exatamente, o Vasco. E agora o São Paulo vai querer levar esse segundo título, mas... O Corinthians...
2: São 7 anos, né?
3: 7 anos. E o Corinthians, além de ter essa tradição, está buscando o 8º. Acontece
2: Só que numa situação diferente.
3: Porque
2: o Corinthians, salário atrasado das meninas, o time não é igual, né? Então tem que entender. E me parece que o futebol hoje, feminino, o Corinthians já não está tão lá em cima como antes, há 7 anos atrás.
3: Então, inclusive, esse ano, até o ano passado... O Corinthians sempre decidia as finais, ano passado até levou o Brasileirão Feminino, decidia em casa. Esse ano vai ser o São Paulo que vai decidir em casa, né? O Corinthians vai fazer o primeiro jogo e em 10 anos é a primeira vez que isso acontece. Ainda acredito, craque, que até por...
2: Chama
3: aqui
2: dentro, por favor.
3: Neto, eu ainda acredito que...
2: Craque, só eles têm que me chamar, tá?
3: Eu ainda acredito que o Corinthians...
2: Tem uma vantagem.
3: Tem a vantagem.
2: Você, Leandro?
5: Pela primeira vez, né, na história aí do futebol feminino, o São Paulo, né, chega um pouco como favorito. Das outras vezes, o Corinthians sempre foi, né, acima da média, né? Eu acho que o Corinthians, depois que perdeu o treinador, né, perdeu a Cristiane também para a seleção, né, que era a responsável pelo futebol feminino do Corinthians, muito importante, perdeu seu treinador. Teve algumas mudanças, né? Os outros times também melhoraram o nível. Você
2: a verdade, a administração chegando do futebol feminino hoje do Corinthians, ela é bem precária daquilo que já foi.
3: Em
2: todos os sentidos, hein?
3: É a primeira vez, inclusive, que uma mulher assume o profissional do Corinthians, né? Que o Lucas Piscinato saiu no começo do ano.
2: Isso.
3: E aí começou esse novo trabalho, que tem um ano mais ou menos. Mas eu acho que a torcida ajuda muito.
2: Esse envolvimento futebol feminino com o Corinthians é muito forte,
3: muito,
2: né?
3: Muito forte, muito forte.
2: E aí, Leandro?
5: Eu espero que na volta, né, o São Paulo possa fazer o mesmo no Morumbi, né? Encher, dar essa moral para as meninas, que tá fazendo uma bela campanha.
2: Mas já fez isso,
5: Já fez.
2: Já fez isso.
5: Precisa novamente fazer, porque o Corinthians vai fazer isso no seu mando de campo.
2: São Paulo, 45 mil pessoas.
5: No retorno.
2: Sábado.
3: E se encontraram há 2 anos atrás, lá em 2024. O Corinthians acabou venceu por 2-0, foi campeão. Mas no ano seguinte, que foi 2025, se encontraram de novo.

0: esse menino. Paulo do Vale.
1: Oh, parabéns ao Corinthians, que é o principal time do futebol feminino nos últimos bons anos, e parabéns ao São Paulo, que está conseguindo de alguma forma, em meio a tanta coisa ruim no São Paulo, né? É, na vida política, e que afeta o futebol de modo geral, o futebol masculino, mas a gente tem que elogiar que, em meio a isso, a categoria feminina está crescendo. É interessante, é importante, e acho que teremos dois grandes jogos, e acho que o São Paulo pode surpreender.
0: Tem o gol aí do futebol feminino?
1: Deixa eu pegar aqui, que o nosso Bueno acabou de...
0: falar com o que eu pensei, hein?
1: Vamos lá.
0: Eu acho que esses moleques vão morrer de infarto até dezembro. Não, tô sério. A grela, esse aí.
1: Vamos lá? Gol da Cazé TV.
0: Tá tudo bem.
1: Tudo certo?
0: Pode colocar aqui no meu programa, pode colocar até da Globo, se quiser.
1: Do Luizinho, vamos lá.
2: Passe em progressão de quebra-linhas.
3: Vem bola pra área. Gabi Portillo! Gol do Brasil! Quando joga, faz. Quando quer, consegue. Esse é o time brasileiro que faz 2-0 pra cima da Espanha.
0: Tá aí o Luizinho, que é torcedor do Fluminense. Das novas gerações, eu quis trazer. A gente tem o gol aqui, mas eu quis trazer do Luizinho pra mostrar que nós aqui, a gente mostra a Cazé TV como eles têm que mostrar a gente aqui também. Qual a ideia de chegar uma seleção brasileira agora? O Arthur Elias, Copa do Mundo aqui, e a gente saber que tem dois times paulistas disputando a final do brasileiro. Você, Ana Martins?
4: Eu acho que até nisso ele tá de olho, porque o Arthur
0: Elias.
4: Ele
0: tava no estádio, né?
4: Sim, e desde. Do começo do ciclo, ele tem, a cada convocação foi experimentando jogadores, foi assim até os Jogos Olímpicos de Paris, conseguiram a medalha de prata, dessa maneira, ele experimentando jogadores em convocações diferentes, vem fazendo isso, agora nessa última convocação para os Jogos contra a Argentina, o Arthur Elias até falou durante a convocação, a entrevista coletiva, tem 74% aí mais ou menos do time formado, então ainda vai experimentar outras jogadoras, é uma grande vitrine aí, tanto para as jogadoras do São Paulo, aliás tem a Carlinha, se não me engano, né, do São Paulo, já tá nessa escalação pela primeira vez.
0: Ah, já a goleira do Bahia foi convocada.
4: Exatamente, a Yane. E
0: uma festa bonita da mãe, do pai. Né, da irmã, do cachorro.
4: E foi bonito, né? Foi histórico pro Bahia e pra ela que conseguiu, se destacou e conseguiu essa convocação. Então acho que é muito fiel, é muito consistente o trabalho do Arthur Elias, tem tudo pra ter uma Copa do Mundo muito positiva pro Brasil ano que vem.
0: Eu já conversei com ele várias vezes, ele é meu amigo, considero ele meu amigo. Eu acho que ele enxerga o futebol feminino como poucas pessoas enxergam. A gente não enxerga o futebol feminino, a Ana Martins, desculpa, você enxerga muito melhor que a gente. Eu fiz muito futebol feminino. Conheço a Cici, conheço a Michael Jackson, todas as jogadoras. Eu sempre fiz aqui na Band com seu avô. Seu avô foi o precursor de valorizar o futebol feminino juntamente com a Bandeirantes.
4: E nós jornalistas também, né? É. Ele teve um olhar para nós, mulheres trabalhando no jornalismo.
0: Foi ele. Só que é o seguinte, fica quieto, Paulo. E aí, fica quieto. Só que aí é o seguinte, o Arthur Elias, ele precisa de ajuda, né? Se você olhar o campeonato pela Sport TV, pela Globo, ele é escondido. Ele é colocado no CT.
5: Estádios vazios, né?
0: Estádios vazios, sem pessoas.
4: Sim.
0: E aí, a Globo vai passar esse jogo? A Globo vai? Aí vai estar 45 mil pessoas no Burumbi e 45 da Neoquímica. Aí fica essa mentira que o futebol feminino é aquilo ali. E não é verdade. Pô, por que que não pode ser numa preliminar do São Paulo e do Corinthians esse jogo? Por que que não pode o futebol feminino fazer a preliminar do decisão do Campeonato Brasileiro? Qual o problema? Pô, qual o problema de fazer isso? Mas não. Aí joga no Parque São Jorge, Palmeiras joga em Atibaia, Barueri, o Flamengo joga no CT, sem ninguém, no campo da Portuguesa, no Rio.
4: É vazio há rodadas atrás com o jogo no mesmo horário da rodada do Campeonato Brasileiro. A gente comentou aqui,
0: isso é absurdo.
4: Sobre o tempo, nos

0: lembra, não. Inclusive, os aspirantes jogavam antes do profissional, não, a gente acompanhava os dois jogos.
1: Cara, isso é uma calamidade do que fazem pro futebol feminino.
2: O craque, fora que aqui em São Paulo é o túmulo do futebol.
1: Craque Neto, então.
2: Craque Neto.
1: Se vou falar, fala o geral, velho.
2: Tá bom.
1: Craque Neto.
3: Nome e sobrenome.
2: Aqui em São Paulo é o túmulo do futebol e é uma final interessante entre as duas equipes. Não pode ter torcida adversária, o que também deixa o espetáculo inferior. E também com relação ao cara, afinal tudo bem. Mas o cara não poder tomar uma cerveja no estádio, moça não poder tomar uma cerveja no estádio.
1: Isso é absurdo.
2: Num jogo, pô, vamos lá, final de semana, vamos ver o futebol feminino.
1: Aí na Copa do Mundo pode.
2: Aí na Copa do Mundo pode. Aí no futebol brasileiro, pô, é uma forma de você atrair
1: também o público. Não, os caras fumam maconha, tanto mulher como homem. Eles fumam maconha antes. Eles bebem tudo antes. Fora a maconha que entra no campo, né? Vamos lá. Agora a gente vai colocar o gol narrado pelo Pedro Martelli, na Rádio Bandeirantes, pro nosso querido Coca-Cola.
4: Dali. Atenção, lá vem Brasil, Portinho lançada, bateu no gol!

0: tempo. Eu falava, essa zaga da Espanha gosta do buraco entre as zagueiras. Elas gostam de deixar o espaço. Bola do lado esquerdo, lançamento. O lançamento é bom para Yasmin. Yasmin chegou. Portinho nas costas da Olga. Meia lua da grande área. Ele filtra. Na marca do pênalti. Ergue a cabeça de perna direita. Chapa pro fundo do gol.
1: Vamos lá então. Voltando aqui para os donos da bola. Como chama a filha?
2: Carol.
1: Aí, Carol, sua pezinha de rato, ó, quem tá aqui, ó. Sua mamãe, Ana Martins, junto aqui nos donos da bola. Um beijo pra você, um beijo pra mamãe. Vou mandar uma camisa minha do Corinthians pra sua mamãe, Ana Martins. E pra você, Carol, de presente do craque Neto, tá bom? Um beijo no seu coração, que Deus abençoe você e parabéns pela sua mãe. É o seguinte, acabou o programa? Acabou, foi.
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4: Estamos de volta, Bandeirantes a Caminho do Sol, reta final de programa, 4h15 da manhã. Você manda mensagem, participa aqui do Bandeirantes a Caminho do Sol. Qual a temperatura aí na sua cidade? Aqui em São Paulo, 16 graus na zona sul de São Paulo, bairro do Morumbi, aqui em São Paulo, onde fica o Grupo Bandeirantes de Comunicação. Melhor, zona oeste de São Paulo. Muita gente acha que também zona sul, o Morumbi na zona sul, mas é zona oeste de São Paulo. Algumas mensagens já chegando aqui também. O Antônio da Moca passando para desejar a todos um bom final de semana. A Elis Freitas de Guarulhos, ainda aqui na escuta. Obrigado, Elis, pelo comentário, que falou que ela gostou do meu comentário referente à seleção brasileira, que eu falei da foto de personalidade. E é isso, muito obrigado, viu, pela sua mensagem. Geraldo Rodrigues, o gaúcho, ouvindo a Caminho do Sol, direto da Angola. Olha que legal, 4 horas de fuso para Brasília. Aquele abraço. Então aí são 8h16 da manhã. Que legal, pelo menos o senhor não vai acordar tão cedo para assistir o jogo do Brasil, né? Aí vai ser mais tarde, tá certo? Muito obrigado pela mensagem, você participa aqui no número do WhatsApp da Bandeirantes.
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4: Olha, a gente tem que pagar um rápido intervalo, 1 minutinho e meio. Na volta, você vai ficar sabendo de todas as notícias para acordar bem informado, ou se também estiver indo dormir, ficar bem informado aqui na Bandeirantes. É rapidinho, 1 minuto e meio, a gente já volta.
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2: Quatro e 19 da manhã, estamos de volta, agora sim, girando a reportagem para você ficar sabendo de tudo que está acontecendo no Brasil e no mundo. E começando com a notícia mais importante de todas. 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
2: Anotou? Então já sabe, segunda-feira, a gente aqui, eu, Diogo Braga, no Bandeirantes Caminho do Sol, Puro do Gato, primeira hora, todos os programas da Bandeirantes ao vivo com imagem na sua televisão. Indo com as informações agora de Brasília, que uma operação contra o crime organizado chegou a um grupo ligado ao financiamento do filme Dark Horse sobre o ex-presidente Jair Bolsonaro. As informações com o repórter Afonso Marangoni.
4: O ministro da Fazenda afirma que a empresa usada para intermediar repasses ao filme Dark Horse recebeu dinheiro do crime organizado. A declaração de Dario Durigan foi dada ao comentar a nova fase da Operação Carbono Oculto. A ação mira a infiltração do crime organizado no setor de combustíveis e o uso de fundos do mercado financeiro para a lavagem de dinheiro. Foram autorizados 27 mandados de busca e apreensão em 7 estados. Entre os principais alvos está o dono da Entre Investimentos, Antônio Carlos Freixo Júnior, conhecido como Mineiro. Foi a empresa dele que repassou dinheiro para o fundo Heaven Gate nos Estados Unidos. O montante era do dono do Banco Master, Daniel Vorcaro, e teria sido usado para financiar o filme que conta a história do ex-presidente Jair Bolsonaro. Dario Durigan detalhou como a Entre Investimentos está relacionada tanto com a Carbono Oculto quanto com o caso Master.
5: Nós estamos falando de uma administradora de um grupo empresarial, que é o Grupo Entre, que recebia dinheiro tanto do grupo do Master quanto do crime organizado e dentro de um mesmo bolso. E esse recurso ele foi utilizado para ocultar patrimônio, para lavar dinheiro, para corromper. Então, nós estamos falando de um mesmo fundo, de um mesmo bolso de onde dinheiros de diferentes lugares foram parar, seja do Master, seja do crime organizado, seja de figuras que já estão com delação premiada no Ministério Público de São Paulo ou no Ministério Público Federal.
2: Uma operação federal mira um desembargador citado em mensagens do dono do Banco Master, Daniel Vorcaro. As informações com Leandro Aislan.
6: O gabinete do desembargador Newton Ramos, do Tribunal Regional Federal da Primeira Região, foi alvo de uma operação do Conselho Nacional de Justiça. A medida foi determinada pelo Corregedor Nacional de Justiça, o ministro Benedito Gonçalves, que não estava no local no momento que os investigadores chegaram. Segundo as investigações feitas pela Polícia Federal, o escritório de advocacia da esposa de Newton Ramos, Camila Ramos, assinou contratos de honorários relacionados a causas de interesse de Daniel Vorcaro, dono do Banco Master. Em nota, o gabinete de Newton Ramos afirmou que o desembargador segue julgando normalmente processos que confia e considera natural e regular o trabalho da corregedoria do CNJ e que está à disposição do órgão para prestar todos os esclarecimentos.
2: O cantor Renner se pronuncia pela primeira vez depois da morte de seu parceiro Rick. que formavam uma dupla sertaneja, e de outros 4 passageiros em um acidente de helicóptero em Santa Catarina. Em um vídeo publicado nas redes sociais, o artista aparece de óculos escuros e afirma que o momento está sendo muito difícil para as famílias e amigos próximos de Rick. Renner agradeceu ainda o carinho e o suporte de milhões de fãs.
7: Eu resolvi aparecer agora somente porque a gente passou por momentos bem difíceis até agora, e a gente vai, aos poucos, vai levantar, né? A saudade vai ficar. Eu passei aqui para dizer que amo vocês, que o show não pode parar, né? A gente vai continuar cantando. E é isso, obrigado. Não tem se eu puder resumir tudo isso, eu vou falar assim para vocês: gratidão, tá?

0: O cantor Zezé de Camargo também se emocionou ao falar do amigo.
1: Ele sempre imputou a mim a razão do sucesso dele. E eu sempre falei pra ele que o sucesso dele, quem fez foi ele. Talento, muito acima da média. Compositor, poeta. Compositor, é música de música sertaneja de verdade, música que realmente toca a gente. Além de Filha, que ele fez pra filha dele quando tinha 15 anos. Além dos grandes sucessos que ele escreveu pra Chitão e Chororó, pra Paulo Daniel, pra muitos artistas.
0: O velório e o sepultamento do artista aconteceram ontem em Sorocaba, no estado de São Paulo, com a presença de amigos próximos e também da família. O empresário Bruno Avelar, também morto no acidente, foi sepultado em Belo Horizonte. O Banco Central reduz a previsão de crescimento do PIB para 2026. Márcio Rocha.
2: A economia brasileira está crescendo em um ritmo mais lento, de acordo com o relatório de política monetária do terceiro trimestre divulgado pelo Banco Central. Segundo o documento, a estimativa para o crescimento do Produto Interno Bruto de 2026 caiu de 2 para 1,8%, índice menor do que o registrado em 2025, quando o aumento da atividade econômica foi de 2,3%. Além disso, para o ano que vem, o Banco Central prevê que o crescimento do PIB deve ser de cerca de 1,4%. O relatório também vê uma chance maior da inflação superar o limite de tolerância. A autoridade monetária afirmou que, embora o resultado do PIB tenha superado ligeiramente o esperado, as surpresas positivas se concentram em segmentos menos sensíveis ao ciclo econômico, como a agropecuária e a indústria extrativa.
0: Mais mensagens de ouvintes chegando no 11 999 04 8756. Júlio César, santista de Fernandópolis, lá falou que tá 21 graus já. Caramba, já tá esquentando lá em Fernandópolis. Bom dia, Diogo. Eu e minha esposa Sueli estamos escutando você e as notícias, tomando pingado com um bolinho de chuva servido. Ah, Sueli, aí é brincadeira, né? Aí você me deixou com fome. Se bem que eu acabei de jantar, já tô até perdido nos horários aqui, mas mesmo assim você me deixou com fome. Abraço, excelente final de semana para você também, Ayrton Dias de Campinas. Aí, muito obrigado. Ele é a esposa Sueli, na verdade, né? Quem mandou essa mensagem foi o Ayrton. Muito obrigado por todas as mensagens. O José Antônio de Paula Reis, Vila Verde, Zona Leste. Ele relembra aqui no Bandeirantes a Caminho do Sol, né, a data de hoje, 25 de setembro, que a gente já falou bastante aqui, Dia Nacional do Rádio. Parabéns a nós, a todos que trabalham no rádio, e a vocês também que escutam, vocês fazem parte do rádio também. Se não fosse vocês, nada disso aconteceria. Muito obrigado aí. Manda sua mensagem aqui no 11 999 04 8756, falando quais as suas histórias com rádio. As lembranças do seu pai, da sua mãe, dos seus avós, né? Um pouco da sua história aí relacionada com o rádio. E por que hoje é o dia do rádio? Porque homenageia Edgar Roquete Pinto, que foi quem difundiu, criou o rádio aqui no Brasil, criando em 1923 a Rádio Sociedade do Rio de Janeiro. E ele justamente nasceu num dia 25 de setembro de 1884, né, considerado o pai da radiodifusão no Brasil. O rádio surgiu oficialmente no dia 7 de setembro de 2022 e a primeira transmissão aconteceu com o discurso do presidente na época, Epitácio Pessoa, e a transmissão da ópera O Guarani, de Carlos Gomes. Muito obrigado aí por essas informações, José Antônio Paula Reis. Um pouquinho do Edgar Roquete Pinto. Ele foi um médico legista, professor, escritor, antropólogo, etnólogo e ensaísta brasileiro. Membro da Academia Brasileira de Letras. Como eu disse, é considerado o pai da rádio difusão no Brasil, cursou medicina na UFRJ, colando grau em 1905. Tá aí a nossa homenagem ao Dia Nacional do Rádio. E tem mais datas importantes hoje. Hoje a gente homenageia também a morte do baterista do Led Zeppelin, John Bonham. Ele que morreu no dia 25 de setembro de 1980, músico e compositor inglês, mais conhecido por seu baterista da banda Led Zeppelin. amplamente considerado um dos melhores bateristas da história do rock. Em 2011, os leitores da Rolling Stone consideraram Bonham o melhor baterista de todos os tempos. A nossa homenagem ao Led Zeppelin, tocando essa música que talvez seja a mais famosa, com certeza a mais famosa, é que eu mais gosto também, Stairway to Heaven.

para os fãs de rock, homenagem ao baterista do Led Zeppelin, lendário John Bonham. Lendário baterista, um dos maiores bateristas de todos os tempos desta banda, que fez muito sucesso, fez história, com certeza uma das maiores da história do rock. Ó, o Roberto Bernal de Santo André mandando, bora comemorar o dia do rádio, coladinho nele. Muito obrigado, bom dia, Valério Serafim de Sara, Santa Catarina. Alô, Santa Catarina, ligado Bandeirantes a Caminho do Sol, um abraço a todos. Obrigado. Ó o Sidney aí, porteiro em Perdizes, toca rock and roll do Led Zeppelin. É pra já, tá aqui separado inclusive, viu, Sidney? Aí, ó, pra você, na agulha.

É, mais um sucesso de Led Zeppelin. Aqui, Rock and Roll, pedido do nosso porteiro Sidney de Perdizes. Aí, mandar uma figurinha. Aê, palminhas pro nosso Sidney. Escolheu uma grande música do Led Zeppelin. Mais uma, né? Quanto sucesso. Hoje também é aniversário de uma cantora que faz muito sucesso hoje em dia. Se você não conhece, provavelmente seu filho, sua filha conhece. Rosalía Vila Tobella nasceu na cidade de San Esteve Cesrovires no dia 25 de setembro de 1992. Seu grande sucesso é esse aqui.

0: Tá aí um pouquinho da Rosalía, também aniversariante do dia, que a gente toca de tudo no Bandeirantes a Caminho do Sol. Indo pro esporte, temos alguns aniversariantes. Ah, antes disso, temos aniversariantes também como ator aqui, representando a classe dos atores. O Will Smith faz aniversário hoje, nasceu no dia 25 de setembro de 1968, na Filadélfia, nos Estados Unidos. Quem nunca assistiu um filme dele, né? Acho que é impossível alguém nunca ter assistido um filme com Will Smith nele. Um Maluco no Pedaço, Os Bad Boys, A Procura da Felicidade, Eu Sou a Lenda, M.I.B., Homens de Preto, Aladdin, tem Hit, Independence Day. Olha, são muitos. Esquadrão Suicida, impressionante, Sete Vidas, Golpe Duplo, Karate Kid. O Will Smith tá em todas, é impressionante esse ator fantástico de Hollywood, que faz aniversário hoje, fazendo 58 anos. 58 anos, ele que nasceu no dia 25 de setembro de 1968. Quem faz aniversário hoje também é o lendário jogador de basquete, ídolo do Chicago Bulls, da seleção americana, Scottie Pippen. Dupla de Michael Jordan nos 6 títulos conquistados pelo Chicago Bulls, né? Foram 3 títulos seguidos 2 vezes, de 91, 92 e 93. E depois os títulos aconteceram de 96, 97 e 2008. 6 vezes campeão da NBA, um dos maiores jogadores da história. Inclusive foi nomeado nos 50 maiores jogadores da história pela própria NBA, numa premiação, ídolo máximo do Chicago Bulls, e também estava naquele famoso histórico Dream Team das Olimpíadas de Barcelona de 1992, que tinha Michael Jordan, Magic Johnson, Larry Bird, Patrick Ewing, David Robinson, aquele timaço da seleção americana. Campeão olímpico, ele também foi campeão olímpico em Atlanta, 96, e campeão da Copa América de basquetebol em Portland, em 1992. Esses os títulos de Scottie Pippen. Vindo agora para o futebol brasileiro, temos 2 aniversariantes importantes hoje, inclusive da mesma posição. Começando com ele, José Elias Moedim Júnior, nasceu em São Paulo em 1976, fazendo hoje 50 anos. Parabéns ao grande Zé da Fiel, que tem como a sua principal passagem o Corinthians, né? É base do Corinthians, começou no futsal, depois foi pra base, passou 3 anos lá no Timão como profissional, 161 jogos, e tem como seu principal título o campeonato da Copa do Brasil de 1995, o primeiro da história do Timão. Depois o Timão veio a ganhar em 2003, 2009 e 2025, mas o de 95 foi o primeiro. E o Zé da Fiel deu uma entrevista recentemente, na verdade, na véspera da final do ano passado contra o Vasco, falou sobre essa conquista da Copa do Brasil de 95 aqui para os jornalistas Alexandre Pretzel, Leandro Quessada e João Paulo Capelanes. Vamos ver esse trechinho que o Zé falou.
1: Aquilo ali foi uma grande provação, né? Porque o que acontece? Nosso time era um time que tinha, acho que 9 jogadores das categorias de base, né? Na equipe profissional, na equipe principal, na equipe titular. Vinha de um Grêmio vencedor, de um Grêmio muito forte nas Copas, e nós conseguimos enfrentar uma batalha, né? Aqui em São Paulo. E no Sul, antes de começar o jogo, já teve briga, né? Porque para entrar no campo, o Felipão tinha o costume de colocar seguranças, né? E aí eles não deixaram a gente entrar, aí o Bernardo junto com o Vitor, com o Ronaldo, o Célio Silva, os caras já chegaram atropelando segurança, já saíram na porrada com segurança antes de começar o jogo, e ali já deu aquela energia pra nós, né? Aquela coisa de motivação pra falar assim, opa, vamos deixar esse estádio quieto, né? E ali tinha essa característica porque, como eu falei, 9 jogadores das categorias de base, 9 jogadores com o mesmo sentimento, com a mesma essência, né? E aí é difícil de você bater, né?
0: Tá aí esse trechinho da entrevista do Zé aqui para Bandeirantes no ano passado. O Manuel Campetelli, de Charqueada, São Paulo, falou: acabou o frio. Tem mais mensagem de ouvinte chegando.
2: Rádio Bandeirantes, ao caminho de sol de volta, muito bom, parabéns.
0: Muito obrigado.
2: Uma única coisa, tá muito americanizado, hein?
0: Ah, aqui é
2: Brasil,
0: fala.
2: Cara. Cadê as coisas do Brasil?
3: Brasil!
2: Ah, muito americanizado, muito americanizado. Nada contra, hein? Mas, cadê o Brasil?
0: Olha, o senhor pediu, então a gente fala do Brasil, porque hoje é aniversário de um dos maiores jogadores da história da seleção brasileira. Então, pegando o gancho na mensagem do senhor, que está pedindo mais aniversários, a gente conta aniversário de todo mundo aqui, do mundo inteiro, de pessoas relevantes. Agora é a vez de Clodoaldo Tavares de Santana. Eu falei, né, dois volantes fazendo aniversário hoje. O Zé, eu contei a primeira história. Agora é a vez de Clodoaldo, nos maiores da história, campeão da Copa do Mundo de 1970 como titular. Ele nasceu na cidade de Aracaju no dia 25 de setembro de 1949. Volante, morou na infância no Morro do São Bento, em Santos, onde, com 13 anos de idade, iniciou na base do Santos. Lá, se destacou em 1966 pelo Aspirantes e, no mesmo ano, estreou como profissional no dia 5 de junho. Em 1967, ele se consolidou no time titular, jogando ao lado do seu maior ídolo. Olha que honra para o Clodoaldo, que foi um gênio, mas jogou ao lado de outro gênio, talvez até maior que ele, que foi o Zito. O Zito jogava com a 5 e o Clodoaldo jogava com a 8. E claro, não preciso nem falar quem jogava com a 10, né, gente? Imagina, Zito, Clodoaldo e Pelé naquele timaço. Ele conquistou os paulistas de 67, 68, 69, 73 e 78 e o Brasileirão de 1968, 508 jogos e 14 gols. Depois, ele passou pelo New York United e encerrou a carreira em 1982 no time dos Estados Unidos. Pela seleção brasileira, claro, a sua grande e maior conquista: campeão e titular do maior time da história, seleção de 1970, que tinha o Clodoaldo comandando o meio-campo. E é claro que a gente separou um dos três gols que ele marcou na seleção brasileira. E simplesmente um deles foi na semifinal, para empatar o jogo contra o Uruguai.
4: Entra Carlos Alberto, faz o domínio, envia para Gerson, Gerson abre o jogo para Piazza, Piazza recolhendo, chama Rivelino, deu-lhe a bola, Rivelino vai conduzindo a equipe do Brasil, esgotado o tempo regulamentar da primeira etapa, balão de Pelé, Pelé deixando para Everaldo, Everaldo para Clodô, dali para Tostão, agora Tostão cruzou para o gol, para Clodô, vai...

0: cidade não falta, consciência não falta, gabarito não falta, não haverá Maracanã, torcedor do Brasil. Aqui é uma outra história, uma outra geração, um outro povo, uma outra gente, novos astros, Pelé o rei, Rivelino a grandeza, empatada a partida. Vai buscar, Mazurkiewicz.
1: Tá aí. Golaço de Clodoaldo, Félix, Carlos Alberto, Brito, Piazza, Everaldo, Clodoaldo, Gerson, Rivelino, Pelé, Jairzinho e Tostão. Disso, saímos para Hugo Souza, Mateuzinho, Marquinhos, Vitor Reis e Douglas Santos, Bruno Guimarães e Danilo, Estevão, Rafinha, Endrick e Vinícius Júnior. Com essa fala, eu te dou bom dia, Luiz Felipe Nunes. Segura essa bucha aí.
2: Pra que começar o dia assim, Diogo Braga? Eu sei que você tá acordado há mais tempo do que eu, mas eu ainda estou começando o dia, preciso digerir um pouco melhor as quatro. Ah, dói um pouco, né? Mas assim, podia até ser um bom time esse de 2026, já doeria. Agora, essa seleção brasileira, esses 11 que vão jogar contra a Austrália, não me passam uma grande confiança. Assim, tá certo que primeiro amistoso depois de Copa, vem um time bastante alternativo. Claro. Mas até mesmo isso... Já tivemos times melhores, já tivemos estreias mais impactantes. Eu lembro até de 2010, que a gente teve aquele time de Neymar, Ganso, Pato, Robinho. O Neymar e o Ganso ali fazendo a estreia, né? Então tinha pelo menos uma esperança.
1: Sim, sim.
2: Não foi o melhor jogo da história da humanidade.
1: Tanto é que desses três, desses quatro, só o Neymar vingou na seleção, né? O Robinho jogou a Copa de 2010, é verdade. Mas Santos, o Ganso e o Pato não tiveram sucesso.
2: Mas não jogou a de 14, Robinho, né?
1: Ele decaiu. É só uma.
2: O Ronaldinho ali não tinha...
1: Se bem que ele tava em 2006, mas foi reserva. Ele merecia ser titular também.
2: Mas você vê, pelo menos era um time que você olhava e pensava, bom, você tem jovens jogadores que podem trazer alguma coisa. Esse time do Brasil tem os jovens jogadores, esse de 2026, mas a gente já viu o Estevão, a gente já viu o Endrick, não são exatamente novidades.
1: O Endrick era reserva na Copa do Mundo e agora virou titular, é difícil de entender. E o que mais me dá, o que mais me preocupa, Luiz... É claro que é um amistoso, você bem colocou. Mas a gente vai... O Ancelotti parece insistir de novo na ideia de quatro atacantes. Estevão, Rafinha, Endrick e Vinícius Júnior. O Brasil melhorou na Copa do Mundo, pouco. Mas melhorou quando, na minha opinião, entrou o Paquetá para fazer o terceiro homem do meio campo junto com Casemiro e Bruno Guimarães. Dá mais sustância. São quatro caras que não marcam. São quatro caras que, se o time passa por essa linha, enfrenta dois jogadores, que é o Bruno Guimarães e o Danilo. Superioridade que a gente ficou muito claro no jogo contra o Marrocos e na abertura da Copa do Mundo, né? E enquanto o Ailton Dias acaba de chegar no estúdio e deu uma bronca aqui no Luiz Felipe Nunes.
2: Não posso nem falar no ar aqui o que aconteceu, porque é uma situação comprometedora.
1: Inacreditável,
2: aqui.
1: Né?
2: Inacreditável. Mas o jogo Braga foi levando aqui enquanto eu levava essa bronca. Do nosso Ailton, o técnico Ailton Dias, já que estamos falando de time, né?
1: Então, assim, me preocupa muito ele manter essa ideia. Claro, amistoso, pode ser que ele mude, mas... E também, a gente critica muito o Ancelotti, e com razão, mas a gente tem que colocar também para os jogadores, né? Até quando eles vão entender que estão indo para a seleção brasileira, principalmente... Acho que o Vini, ele conseguiu corresponder na Copa do Mundo... Mas o Rafinha, que hoje é considerado por muitos o melhor jogador do mundo nesse início de temporada, e não joga nada na seleção brasileira. O Estevão um pouco mais. O Endrick é uma incógnita, joga bem, mas perdeu um gol decisivo contra a Noruega. Falta identificação. Eu comentei mais cedo com os ouvintes, falei, poxa vida, os jogadores podiam ter se posicionado antes da... quando acabou a Copa do Mundo, eles foram eliminados e foram direto para as férias, ninguém postou nada, aquela coisa que falta identificação com o torcedor. Então, mais do que às vezes bola no pé, falta eles mostrarem que se preocupam mais com o torcedor e a seleção brasileira. Não que eles não se preocupem, eu acho que eles se preocupam bastante, mas acho que falta demonstrar. Esse torcedor fica meio... Mas já acabou, a gente tá aqui sofrendo e vocês já estão em Ibiza, vocês estão... Não dá nada de errado em tirar férias, mas posta um vídeo, fala, cara, a gente tá mal, estamos machucados que nem vocês. Enfim, tem 4 anos aí para esses jogadores novos, essa nova geração, entender mais uma vez o que, que é a seleção brasileira. Eles estão vestindo a camisa mais pesada do futebol.
2: E tomara que o Rafinha, principalmente desse que você falou, jogue bem, porque ele já é há alguns anos cotado para ser melhor do mundo, desde que foi para o Barcelona. Tem o melhor começo de temporada entre os jogadores que estão na Europa. Até agora não mostrou nada e ele ficou marcado negativamente porque jogou mal quando jogou na Copa do Mundo e depois que ele saiu a seleção melhorou.
1: É, exatamente.
2: Esse é um que eu espero bastante. O Vinícius finalmente conseguiu jogar na Copa. O Endrick é muito jovem ainda e ele começou a despontar muito jovem também. Assim como o Vinícius Júnior, né? O Vinícius é um jogador novo até hoje. Não é um jogador velho.
1: Sim, sim.
2: Não é um jogador em fim de carreira, mesmo a gente já conhecendo ele disso. Há uma década. O Endrick vai ser a mesma sensação. A gente vai chegar na próxima Copa do Mundo, ele ainda será um jogador jovem. Assim como o Estevão, que infelizmente se machucou antes da última... A gente teve também muitas lesões,
1: teve, né? É verdade.
2: Antes da última Copa do Mundo. Mas o que, pra mim, me traz essa ausência é da expectativa por ver algo novo. Porque parece que é o mesmo time que jogou a Copa. Mesmo tendo algumas mudanças aqui e acolá. A gente viu que na Copa do Mundo não foi legal. E a expectativa não é por um jogador novo. É por uma sorte melhor, talvez. Algum jogador que não jogou tão bem. Que agora possa fazer um desempenho mais interessante nesses amistosos. E também, assim, com todo respeito à Confederação Brasileira de Futebol. Mas se o seu objetivo é trazer alguma expectativa positiva, marcando um jogo 7 da manhã de uma sexta-feira contra a Austrália, para jogar de novo contra o mesmo adversário daqui a alguns dias, não me parece ser algo que vai trazer muita inspiração para o torcedor brasileiro acompanhar essa seleção. Claro, o que importa no final é a Copa do Mundo, né?
1: Tá longe. Só vale ressaltar também que a seleção brasileira só conseguiria enfrentar seleções da América, das Américas, da Ásia e da África, porque a Europa se fechou entre ela. Então essas data FIFA são só a Europa só joga contra a Europa por conta da Nations League, né? Então hoje tem jogo, hoje tem Turquia e França, Itália e Bélgica. Ontem a gente teve Portugal e País de Gales, venceu por 1-0. A Holanda empatou com a Alemanha 1-1. Então assim, um jogaço, Holanda e Alemanha. Só que essas seleções não dão chance pro Brasil enfrentar. Aí você pega os amistosos Japão e Uruguai. Japão é uma seleção melhor que a Austrália. Então a gente podia ter pegado. O resultado que surpreendeu, Coreia do Sul 3, Equador 0. Equador, em tese, teria um time mais forte que da Coreia. E de amistosos hoje tem Austrália e Brasil e só. O resto é tudo também Nations League. Como eu falei, Turquia e França, Itália e Bélgica. Então tem esse problema, mas eu concordo com você que podia ter se planejado melhor. A verdade é que assim, não deveria ter essa data FIFA 2 meses depois da Copa. Tá todo mundo machucado ainda, tá todo mundo pensando na Copa do Mundo. Eu não sei se você concorda comigo, mas pra mim não teria.
2: Eu não queria ver a seleção brasileira. Tá certo que eu não quero ver o São Paulo jogando também, porque o negócio não tá tão bom assim, mas é sempre bom
1: férias.
2: É sempre bom ter férias.
1: Eu acho que metade dos torcedores estão precisando de férias. Aí o corintiano, o santista, o São Paulino, acho que não quer nem a seleção. Acho que foi pra pausa da data FIFA pensando assim: pelo menos vou torcer pra seleção, vai melhorar. Aí caiu na Copa nas oitavas. Agora meu time, vamos ver se meu time treinou na data FIFA, vamos ver se melhora. Não melhorou. Então ele quer férias, ele não quer futebol nunca mais.
2: Não deu tempo de sentir saudade da seleção, né? Pelo menos, assim, não consegui sentir saudades da seleção brasileira nesse tempo em que a gente foi eliminado. Até aqui, a Copa do Mundo foi longa demais depois da nossa eliminação. A gente não tá acostumado a cair em oitavas de final, né?
1: Não.
2: A gente caiu várias vezes nas quartas, depois da vitória na Copa de 2002. E a única vez que a gente avançou pra semifinal, a gente levou de 7, né? Então, não foi exatamente o melhor resultado que o Brasil teve desde 2002. Mas é uma situação que a seleção brasileira... O pior vai ser o segundo jogo desses três. Estava falando dos times, pelo menos da outra Copa do Mundo, a Copa do Mundo anterior, a gente pegou Marrocos e Senegal. Perdemos, né? Jogamos mal as duas partidas, mas eram equipes melhores, pelo menos, e tinha algo novo para oferecer. É que a CBF errou o ciclo passado inteiro, né? Colocou técnicos que não tinham qualquer necessidade de treinar a seleção brasileira.
1: E o Ancelotti vai em busca de algo inédito de novo aí para 2030, que ser o primeiro técnico da história estrangeiro a ser campeão de uma Copa do Mundo. Nunca aconteceu, é sempre um técnico, e aconteceu de novo agora em 2026, um espanhol venceu com a Espanha, nunca um técnico que não era da seleção do país venceu.
2: Aliás, é algo que obviamente não é discutido, mas eu tenho uma dificuldade de entender por que você, como seleção, só pode colocar jogadores da sua própria nação, perfeito?
1: Perfeito.
2: Por que é permitido que o técnico seja de outro país?
1: Eu concordo
2: assim,
1: 100%.
2: É uma discussão inútil, não vai levar a lugar nenhum, não existe qualquer debate sério sobre isso.
1: As discussões inúteis são bem legais.
2: Mas eu fico... Eu me causa um estranhamento você poder ter uma seleção nacional com um técnico estrangeiro. Já que é permitido, que bom que o Brasil tem um baita técnico.
1: Sim,
2: ali
1: sem dúvida.
2: No comando. Mas me causa um estranhamento. Porque
1: sem técnico não tem time praticamente.
2: É porque...
1: Ele é tão primordial quanto
2: Exato.
1: Os jogadores.
2: Exatamente, assim, é uma regra que às vezes eu me pego pensando, assim, nela. Eu espero que não mude, porque, bom, tá difícil de ter técnico aqui no Brasil, né? Vai que o Ancelotti dá certo. E eu acho realmente esquisito também, já que dá pra ter técnico de outro país, que só técnicos do próprio país tenham vencido a Copa do Mundo nesses... Agora, faremos 100 anos de Copa, né? Em 2030. Mas é também uma outra situação curiosa. Espero que a gente quebre essa tradição, pelo menos. O Ancelotti siga como técnico do Brasil até 2030. E que, seguindo, vença a Copa do Mundo.
1: É,
2: né?
1: Isso.
2: Aí, até lá, ele já aprende a falar mais português, cantar o hino nacional sem ter que ler. Vai saber, né? O Ancelotti é, pelo menos, poliglota, né?
1: É isso. Ó, então, depois dessa... onda de energia positiva.
2: Nossa,
1: que eu e o Luiz passamos
2: senhora.
1: Aqui hoje, 7 horas da manhã. Ai, Brasil e Austrália se enfrentam. Vamos para um rápido intervalo e você manda mensagem aqui no 11 999 048756, essa reta final de Bandeirantes a Caminho do Sol. Já tem Pulo do Gato.
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5: Vamos para mais participações de ouvinte aqui, reta final, 3 minutinhos e meio só para acabar o Bandeirantes Caminho do Sol. Passou rápido, hein, gente? Já tá acabando de novo.
6: Oi, pessoal da Bandeirantes, bom dia. Aqui é Maria
5: Aparecida,
6: da Zona Norte. Tô muito contente com a volta do Bandeirantes Caminho do Sol.
5: Que
6: um
5: bom,
6: beijo,
5: fico feliz.
6: Sucesso para vocês.
5: Obrigadão.
7: Bom dia, amigos e ouvintes da
5: Rádio
7: Bandeirantes São Paulo. Eu vi uma Janzanete, popularzinho Janzanete, que de Criciúma, Santa Catarina.
5: Alô, Criciúma.
7: Estou ligadinho no Caminho do Sol, o melhor programa de rádio, ok? Eu vi uma Janzanete, popularzinho Janzanete, que de Criciúma, Santa Catarina. Exatamente.
8: Pessoal, foi só uma brincadeira. João Pedro de Guarulhos, falei que estava americanizado. Desculpem, mas foi só uma brincadeira. Vocês merecem tudo de bom.
5: Valeu,
8: tudo de bom.
5: Imagina.
8: Que esse programa continue, que ele se mantenha por muito e muito tempo.
5: Vai ficar.
8: Pena que eu não estou acordando mais a madrugada como eu ouvia antes. Só ouvi hoje. E para mim foi uma grande surpresa, uma surpresa muito boa. Abraço, fiquem com Deus. E vamos lá a Caminho do Sol.
5: Valeu, eu só queria registrar que Ailton Dias não participou da Caminho do Sol hoje. Fico aqui, minha reclamação oficial.
9: Bom dia, tô aqui.
5: Ah, apareceu.
9: Uma palinha só.
5: Ah, só bom dia.
9: Tô indo pra lá, tá?
5: Mas já?
9: Já, ó. 4h58, meu filho. Meu. O tempo passa.
10: Estúdio A da Bandeirantes.
5: Então tá bom.
9: Tá.
5: Então tá bom. Fazer o quê, né? Ó, já foi embora. Eu tô, acabou de participar, já foi embora, gente. Que absurdo. Tá certo, Marília de São Paulo, Silvana Augusto de Marília de São Paulo, neste dia do rádio não tem como não render homenagens a tantos radialistas, Barros de Alencar, Hélio Ribeiro, Eli Correia, Gil Gomes, Vicente Leporazzi, Zé Bétio e tantos outros que fizeram parte aqui da Bandeirantes, neste momento que caiu o sinal aqui do WhatsApp, mas fica aqui todo o nosso carinho e respeito e agradecimento a todas as mensagens aqui que chegaram de vocês. Fico muito, muito feliz por todo esse carinho aí durante essa semana, completando já 5 dias de Bandeirantes a Caminho do Sol, mas amanhã tem mais, hein? Amanhã tem mais, sabadão, estamos aqui, estarei aqui com vocês, fazendo companhia, espero que todos vocês estejam ligados aqui na Bandeirantes e eu novamente faço o convite. 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Vocês vão poder me ver a careca do Ailton Dias, o pessoal do Puro do Gato, dos Donos da Bora, do Primeira Hora, o Jornal Gente, todo mundo, vocês já veem também no YouTube. 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Eu fico por aqui e agora vem o Pulo do Gato com a apresentação de Pedro Campos, produção minha, Diogo Braga ainda e Ailton Dias na mesa de som. Até amanhã, pessoal!
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0: São Paulo, bom dia Brasil, folhinha virando na alvorada da primavera brasileira. Estamos começando mais uma edição aqui do Pulo do Gato para você, transmitindo direto do nosso estúdio em São Paulo, que fica na Rua Radiantes, jornalista José Paulo de Andrade, de onde nós vamos conversar bastante hoje até às 7 horas da manhã, falando sobre as notícias do dia, a prestação de serviço que você precisa todas as manhãs, hein? Hoje é aniversário dos municípios de Carlos Barbosa, no Rio Grande do Sul, Mesquita, no Rio de Janeiro, Nova Aurora, no Paraná, Patu, no Rio Grande do Norte, e Sena Madureira, no Acre. Parabéns aos municípios que estão aniversariando hoje. Hoje é o dia do rádio e é um dia muito importante para nós aqui da Bandeirantes, emissora que está rumo a completar 90 anos de vida no ano que vem. Um ano muito importante para a história do Grupo Bandeirantes de Comunicação, a fundação em 1937, e rádio é sinônimo de Bandeirantes. Então estamos aqui também para homenagear o rádio. Homenagem ao aniversário do antropólogo Edgar Roquette Pinto, chamado o pai do rádio. Vocês todos que são ouvintes de longa data já devem ter ouvido falar em Roquette Pinto. A gente vai contar um pouquinho dessa história ao longo do Pulo do Gato de hoje. Também é o Dia Nacional do Trânsito, esse dia 25 de setembro. Então atenção, motoristas que estão aí, pedestres, todos aqueles que contribuem para o trânsito, e cuidado para os ciclistas que se arriscam às vezes aí no meio dos carros, pelas ruas, avenidas das cidades. Também um abraço, uma saudação para os nossos amigos e irmãos caminhoneiros que estão ligados na programação da Rádio Bandeirantes há muitos anos, durante as madrugadas, circulando de um canto para outro, levando os produtos que são consumidos pelo Brasil. Motoristas de ônibus que também estão aí logo cedinho no batente, transportando as pessoas para o trabalho, levando depois de volta para casa, para os compromissos, para consulta médica. Os motoristas dos circulares e dos coletivos que estão também nas rodovias circulando nesta manhã. Além, claro, né, dos agentes de trânsito, dos motoristas de praça, os grandes taxistas ouvintes da Bandeirantes. A Bandeirantes está com vocês. E também com os motoristas de aplicativo, que hoje complementam essa função no trânsito também. Saudação especial a todos vocês. Que vem aquela corrida boa, aquela corrida gorda, que pinta aí na sexta-feira, uma graninha boa para todos vocês. 5 horas e 3 minutos, hoje é aniversário do Amir Klink, está completando 71 anos de vida, grande navegador Amir Klink, de livros, de histórias colecionadas aí pelo mundo afora. E então saudamos Amir Klink pelo seu aniversário. A lua é crescente, muda para cheia amanhã, a 1 hora e 50 minutos. O sol vai nascer às 5h53 e vai se pôr às 6 horas e 3 minutinhos desta sexta-feira, dia 25 de setembro. A Stephanie Toso está conosco para trazer a previsão do tempo. Não esquentou muito ainda, não, hein, Stephanie Toso? Conta pra gente como é que vai ser a sexta.
1: Semana já termina com a presença de mais sol em São Paulo e com elevação de temperatura. Hoje a expectativa é que a máxima já se aproxime dos 27 graus na capital paulista. Com o calor repentino e a presença ainda de umidade na atmosfera, algumas pancadas localizadas podem acontecer no período da tarde. Chuva bem típica já da primavera entre áreas do centro, sul e leste do estado de São Paulo. A capital pode receber chuva de forma bem irregular e mal distribuída, mas com situação de atenção, porque tem previsão de chuva moderada. Enquanto no interior o tempo fica mais aberto e as máximas disparam, já se aproximando dos 30 graus, especialmente na divisa com o estado de Minas Gerais. Nesse primeiro fim de semana da nova estação, o sol aparece quase que sem nuvens no céu em todo o estado paulista e as temperaturas disparam entre o sábado e o domingo, já com máximas de 31 graus.
0: Vamos ao Centro de Documentação e Memória da Bandeirantes para falar sobre o Dia do Rádio, Dia Nacional do Rádio, e aqui nós temos uma lembrança do querido Seu João Saad. Em 1992, por ocasião do Dia do Rádio, ele falou sobre esse veículo fascinante de comunicação.
2: Falar sobre o rádio, bem, é o companheiro que está com você pela manhã quando você acorda, que lhe acompanha nas suas viagens, que está com você pelas noites, pelas madrugadas. O rádio está consigo andando a 100 km por hora, com os vidros fechados, à noite, pela manhã, com chuva. Está consigo no seu leito, está consigo em toda parte. E quantos serviços tem emprestado o rádio ao povo brasileiro, ao mundo, à nação, à humanidade em geral. No dia de hoje estamos muito felizes, muito contentes de poder participar deste ramo de atividade. Então aqui nós, da Bandeirantes, um dia como hoje estamos muito felizes. Enfim, toda uma entidade, toda uma comunidade hoje está em festa. E queremos repartir e comungar com vocês, ouvintes e povo brasileiro.

25 de setembro, saudamos todas as co-irmãs de Norte a Sul, Dia Nacional do Rádio, para você que está nos acompanhando aí pelas emissoras afiliadas.

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0: segundo ela, o rádio não morrerá jamais. Também o nosso querido Ariovaldo Lourenço. Tem coisa que faz o rádio, a gente conhecer amigos. Não conheço o Kleber de Bragança Paulista, mas por intermédio do Pulo do Gato, me presenteou com 2 pneus. Eu lembro, foi no Natal aí, quando a gente estava brincando aqui de o que a gente ia pedir pro Papai Noel. O Ariovaldo Lourenço pediu 2 pneus que ele não tinha que trocar lá no carro dele. E o Kleber Mazelli lá de Bragança Paulista se ofereceu, a gente fez a ponte, o Kleber passou o pneu para o Ariovaldo Lourenço, que foi a uma loja lá próximo de onde ele mora e conseguiu trocar os pneus. Bem legal isso, né? Marco Nicas, que o Marco Nicas diz? Vamos ouvir aqui.
1: Pedro Campos, bom dia, Pulo do Gato. Saudades da Suzana Alves. Essa seleção brasileira que vai jogar daqui a pouco contra a Austrália, Pedro Campos, é melhor do que aquela seleção que disputou a Copa do Mundo. Temos um lateral direito novo, que é da posição. O Hugo é melhor do que o Alisson hoje, apesar de não estar vivendo uma boa fase. Aí nós temos Estevão, que fez muita falta na Copa. O Rafinha voando no Barcelona. O Endrick, que a seleção não tinha 9. Um meio campo com Danilo, que no lugar do Casemiro todo mundo pedia. Ou seja, é uma seleção melhor do que a disputou a Copa do Mundo. Veremos. Marco Antônio do Grajaú, ótimo final de semana a todos.
0: Obrigado, Marco Antônio. Ele está falando isso porque hoje a seleção brasileira entra em campo. Daqui a pouquinho é a primeira partida depois da nossa eliminação na Copa do Mundo dos Estados Unidos, México e Canadá. O Diogo Braga está aqui no Pulo do Gato para trazer as notícias do esporte para nós nesta manhã. E aí, Diogo, bom dia para você, tudo bem?
2: Tudo bem, Pedro. Bom dia para você, bom dia para os ouvintes ligados aqui no Pulo do Gato. Olha, o Brasil enfrenta daqui a pouquinho, 7 horas da manhã, neste primeiro jogo amistoso depois da Copa do Mundo. 2 meses praticamente aí, estamos no dia 25, a Copa do Mundo, se eu não me engano, acabou dia 19 de julho, aí 2 meses, e o Brasil já volta a campo nessa data FIFA contra a Austrália. Jogo 7 horas da manhã, com Hugo no gol, Mateuzinho, Vitor Reis e Marquinhos, Douglas Santos, Bruno Guimarães e o Danilo do Botafogo. E o Ancelotti volta com seus 4 atacantes, Estevão, Endrick, Vinícius Júnior e Rafinha. Olha, eu não sou muito favorável a essa escalação de 4 atacantes, não. Acho que o Brasil, inclusive, melhorou sem ela na Copa do Mundo, mas o Ancelotti parece acreditar nessa formação. O Brasil enfrenta hoje a Austrália, volta a enfrentar a Austrália dia 29 e dia 3 a Índia nessa data FIFA, e depois os clubes voltam a jogar no final dessa data FIFA. Este é o único amistoso de hoje, mas pela Nations League, torneio europeu de seleções, tem Itália e Bélgica, 3h45, Turquia e França no mesmo horário. Pela Série B, hoje tem Novo Horizontino e São Bernardo, e também Vila Nova e Londrina se enfrentando aí pelos jogos da Série B. O Vila Nova, que é o líder da Série B com 51 pontos, e o Londrina é o 18º com 28 pontos. Novo Horizontino briga também pelo título, tem 50 pontos, é o terceiro, e o seu rival São Bernardo, 41, é o 12º. Esses os jogos de hoje. Ontem tivemos o empate entre Holanda e Alemanha por 1-1, e Portugal venceu por 1-0 com gol do João Félix, o país de Gales, nessa volta aí de todos os jogos depois da Copa do Mundo para seleções, e também é a vez do Brasil hoje, como você bem falou, Pedro Campos, voltar a jogar.
0: Muito bem, o Diogo Braga segue aqui na nossa retaguarda, trazendo as informações ao longo do Pulo do Gato e nos auxiliando aí, principalmente com as questões do esporte e do plantão do Pulo do Gato. São 5h19 da manhã.

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4: Cinco horas e 20 minutos da manhã, mais notícias chegando, licenças de processos de uma mineradora suspensa em Minas Gerais, informações com o repórter Matheus Hermógenes.
5: A Fundação Estadual do Meio Ambiente suspende licenças ambientais de 5 processos da Sigma Mineração, em Araçuaí e Tinga, no Vale do Jequitinhonha. A decisão foi publicada nesta quinta-feira no Diário Oficial de Minas. A medida envolve projetos do Complexo Grota do Cirilo e ocorre 20 dias depois de a Justiça determinar a paralisação de atividades que poderiam afetar a comunidade quilombola do Baú. A ação foi movida pela Federação das Comunidades Quilombolas de Minas Gerais. Há uma divergência sobre a distância entre a mineração e a comunidade. A Sigma fala em mais de 8 quilômetros, enquanto o INCRA aponta cerca de 3. A Justiça determinou uma perícia para definir a distância e avaliar os possíveis impactos. Também deverá ser feita uma consulta aos quilombolas antes de novas autorizações. Em nota, a Sigma Lithium afirmou que há recursos pendentes e que o ato da FEAM não teria validade jurídica enquanto o processo ainda estiver sendo analisado pela Justiça.
4: O escritor Ariano Suassuna é declarado Patrimônio Cultural de Recife. Homenagem merecida, hein, Lucas Batista?
6: O escritor e dramaturgo Ariano Suassuna é declarado patrono da cultura do Recife. O título foi concedido pela prefeitura nesta quinta-feira. Apesar de ter nascido na Paraíba, Ariano desenvolveu grande parte da carreira no Recife e ajudou a projetar a cultura nordestina por meio de suas obras. Ele também é patrono da cultura de Pernambuco desde 2020. O reconhecimento destaca a contribuição do escritor para a valorização e a reinvenção do imaginário popular do Nordeste.
4: Vamos lembrar um trechinho aí. A sabedoria de Ariano Suassuna.
7: Que o episódio de Canudos é tão significativo, porque ainda hoje, mesmo sem ser nos arraiais do campo, quando eu vejo no cinema ou na televisão a polícia cercando as favelas nas grandes cidades brasileiras, eu vejo nas favelas outros tantos arraiais de Canudos que estão lá com todas as suas qualidades e todos os seus defeitos. Mas é o Brasil real que está ali e o Brasil oficial que está cercando.
4: Ariano Suassuna, né, e suas declarações sempre importantes para algumas reflexões. E agora, patrono da cultura do Recife. O Vitor Gomes está conosco, direto de Brasília, trazendo destaque também na abertura aqui do Pulo do Gato. Tudo bem, Vitor? Bom dia para você.
8: Oi Pedro, bom dia para você e a todos que nos acompanham. Destacamos que por 5-2, o Tribunal Superior Eleitoral confirmou a decisão do TRE aqui do Distrito Federal e manteve o impedimento do ex-governador José Roberto Arruda de concorrer ao cargo de governador do Distrito Federal. Arruda não deve recorrer da decisão que o tornou inelegível. Prevaleceu a tese do ministro relator Dias Toffoli, que entende que os crimes pelos quais Arruda foi condenado não são conexos. Portanto, o prazo de inelegibilidade dele começou a ser contado a partir da última condenação, que foi em 2018, o que, segundo a lei da ficha limpa, ainda não permite que ele possa se candidatar de novo. Também a determinação de que o nome de Arruda seja retirado das urnas, mas não há tempo hábil para isso. Em coletiva de imprensa, após o resultado, o ex-governador pediu para que a população não vote nele no próximo dia 4 e disse que deve se afastar da vida política. Volto com vocês.
4: Obrigado, Vitor Gomes, pelas suas explicações aqui para nós, pela sua notícia, né? É uma notícia que a gente já esperava, né? Já circulava essa informação desde a pré-campanha, antes da campanha, de que o José Roberto Arruda poderia não ser candidato, não ter a candidatura autorizada pela Justiça Eleitoral, é o que o Vitor está confirmando para a gente por decisão do Tribunal Superior Eleitoral. 5h24, daqui a pouquinho tem mais eleição, mais prestação de serviço aqui no Pulo do Gato.
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12: 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Que é uma coisa belíssima. 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
14: Ó, cuidado aí, em 300 metros vai acontecer alguma coisa com você aí, hein? Presta atenção no GPS. Mas obrigado pelas mensagens, gente. Hoje é o dia do rádio, 25 de setembro, 5:32.
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0: só Deus para saber tudo isso que aconteceu.
1: O cantor Renner chegou um pouco antes do enterro, mas segundo amigos estava muito abalado e não falou com a imprensa. Rick tinha 59 anos. Como compositor, ele deixa sucessos que atravessaram décadas e continuam na memória do público.
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3: A despedida ao empresário Bruno Avelar reuniu familiares e amigos e contou com a presença de vários artistas, dentre eles a dupla sertaneja César Menotti e Fabiano. O enterro do palestrante, que ficou conhecido por projetos que conectavam várias personalidades, se deu em Belo Horizonte, também de forma reservada. Amigos e parentes também se despediram nesta quinta-feira do produtor de vídeo Paulo Soares, de 25 anos. Sepultamento foi em Jandira, na Grande São Paulo. O copiloto Leopoldo Barros Teixeira, de 34 anos, foi enterrado no interior de São Paulo, em Pongaí. E o piloto do helicóptero, Antônio Nóbrega de Araújo, de 73 anos, foi sepultado na última quarta-feira em São Paulo. Os nossos sentimentos a todos esses que perderam a vida nessa tragédia. O Diogo Braga está aqui para contar para a gente desdobramentos agora da investigação desse acidente aéreo. Diogo.
4: É isso, Pedro. Inclusive, a caixa preta do helicóptero que caiu poderá ajudar a esclarecer as causas deste acidente na Serra Catarinense. O equipamento foi recolhido durante a perícia feita pelo CENIPA no Parque Nacional de São Joaquim, local justamente em que a aeronave se chocou contra o morro. Agora, o aparelho instalado no helicóptero modelo Bell 430 de 2001 será aberto pelo Laboratório de Leitura e Análise de Dados de Gravadores de Voo em Brasília. A aeronáutica informa que os trabalhos preliminares de preparação, extração e degravação dos dados serão iniciados pelos investigadores nos próximos dias. O especialista em aviação civil e aeronáutica, Alexandre Faro, explica como o áudio captado pode indicar as causas do acidente.
5: Os dados de voz eles vão facilitar, porque, veja bem, não se capta somente a voz dos pilotos, se capta também o barulho do motor, como é que estava a rotação do motor. Então é possível, pela degravação desses dados, identificar se o motor estava funcionando corretamente, se houve uma falha de motor.
4: A falta de visibilidade no momento do acidente é tratada como um dos fatores que contribuíram para a queda do helicóptero. O modelo Bell 430, no entanto, tem equipamentos que permitem voar nessas condições climáticas adversas. Imagens gravadas em março deste ano revelaram que a aeronave já tinha enfrentado problemas técnicos antes. No episódio, o helicóptero precisou fazer um pouso forçado em uma plantação em Ibiaça, cidade no Rio Grande do Norte. Além de Rick, morreu no acidente o empresário Bruno Avelar, o cinegrafista Paulo Soares, o piloto Antônio Nóbrega e o copiloto Leopoldo Barros. O helicóptero pertencia à empresa JTA. Rick e Bruno eram amigos do dono da companhia e usavam o Bell 430 por empréstimo. Pedro Campos.
3: É isso aí, Diogo. Vamos seguir acompanhando aí, trazer, né, as novas atualizações da semana que vem, quando as investigações avançarem. Tem mensagem de ouvinte aqui no Pulo do Gato.
6: Bom dia, Pedro. Bom dia, pessoal da Rádio Bandeirantes. Eu, Jubala. Pedro, acabei de descer a Salim Faramaluf e acessei a Marginal Tietê, sentido Itaquaquecetuba. É, pessoal que tá sentido, tá vindo da Ayrton Senna, sentido Porto Tatuapé, passou a ponte da Aricanduva, a Marginal Tietê trava, Pedro. E a local, a central e a expressa, tá? Eu não sei te dizer o que houve ali, ou pra Vila Maria ou na Ponta Tuapé, mas tá travada literalmente, tá bom? Valeu, bom dia.
4: E agora o trânsito aumentou, já passa da ponte Aricanduva, já sentido Castelo Branco, para quem vem da Ayrton Senna para a Marginal Tietê, e segundo o Corpo de Bombeiros, um acidente de trânsito na Via Expressa, na altura da ponte do Tatuapé. Pelo local, um caminhão baú tombou, sem vítimas, somente o policiamento acionado.
3: Valeu, Diogo Braga, 5h43 da manhã.
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0: 5h46 da manhã, hoje é dia 25 de setembro. Estamos aqui ao vivo no Pulo do Gato trazendo notícia para você. Avançam as investigações da morte da jovem que caiu de uma laje, né? Do topo de um prédio no Ceará. Essa investigação começou no fim de semana e está recheada ainda de suspense. A Leonice Ascioli atualiza pra gente como é que tá a investigação da polícia. Fala, Leonice.
1: A Polícia Civil informou que não havia câmeras de segurança no rooftop de onde Isabelle Caracristi caiu, em um prédio na Aldeota, em Fortaleza. Mesmo assim, imagens do elevador, de outras áreas do condomínio e de uma câmera que registrou a queda ajudaram os investigadores a reconstruir os últimos momentos da estudante. Mais de 700 vídeos estão sendo analisados e a perícia concluiu que não houve manipulação das imagens. A investigação aponta até agora para uma queda voluntária, mas a polícia afirma que outras possibilidades ainda não foram completamente descartadas. O namorado de Isabelle, João Munhoz Neto, está preso preventivamente e é investigado por violência psicológica e indução ao suicídio.
0: A polícia procura por dois criminosos envolvidos em uma tentativa de assalto a um PM na Zona Norte de São Paulo. Luana Pereira.
2: Um policial militar reage a uma tentativa de roubo na marginal do rio Tietê. O caso aconteceu na altura do Parque Novo Mundo, na zona norte de São Paulo. Três homens tentaram abrir a porta do carro do policial e retirá-lo do veículo, depois que o automóvel apresentou um problema mecânico e precisou parar na via. Um dos bandidos foi baleado pelo PM e morreu depois de ser levado ao hospital. Os outros dois homens fugiram logo após o confronto. A polícia apreendeu a arma usada pelo policial e uma réplica de arma encontrada no local. No fim de agosto, próximo ao local dessa ocorrência, um cabo também foi assassinado. Nos dois casos, os policiais estavam de folga e pararam os carros na via após apresentarem problemas mecânicos.
0: Crime na Zona Oeste de São Paulo. Informações com Carlos Costa.
3: Um motociclista mata uma mulher trans de 42 anos a tiros em uma rua do Butantã, na Zona Oeste de São Paulo. O crime aconteceu na noite de quarta-feira e a Polícia Civil busca o suspeito, que ainda não foi identificado. Os registros apontam que o motociclista se aproximou, parou no local e, após uma breve interação, efetuou os disparos, causando correria das pessoas que estavam perto da vítima. De acordo com a Secretaria de Segurança Pública, o suspeito não levou pertences da mulher baleada e fugiu logo em seguida.
0: A Luana Pereira está de volta agora para falar que dois criminosos são identificados e investigados por atuarem como falsos médicos. E aí, Luana?
2: O Ministério Público de São Paulo denuncia dois falsos médicos suspeitos de envolvimento na morte de 8 pacientes em um hospital particular na zona leste da capital. A denúncia foi apresentada nesta quarta-feira e aponta que Marcos Felipe de Barros e Mike César Silva usavam registros profissionais de médicos verdadeiros para atuar na unidade. A apuração indica que a dupla teria atendido cerca de 8 mil pacientes durante o período de atuação clandestina no hospital, além de realizar consultas, prescrever medicamentos e procedimentos invasivos. A defesa de Mike César Silva contesta o vínculo entre a atuação dele e os óbitos e afirma que pacientes tinham doenças graves pré-existentes.
0: Obrigado, Luana. Agora a Liz Nessim, direto da Bahia, vai trazer as informações que 4 integrantes da torcida organizada do Bahia vão a júri popular. Eles são acusados de jogar bomba em atletas do time em 2022.
4: 4 torcedores do Bahia serão julgados por tentativa de homicídio. Os homens são integrantes da BAMO, principal torcida organizada do time. Eles vão a júri popular acusados de lançar uma bomba caseira no ônibus que transportava a equipe em fevereiro de 2022. Os explosivos atingiram a lateral do veículo e feriram os atletas Danilo Fernandes e Matheus Bahia. Danilo Fernandes chegou a ser hospitalizado, recebeu 20 pontos e quase perdeu a visão. A data do júri ainda não foi agendada.
0: Obrigado pelas informações. 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
8: Pedro, bom dia. Aqui é o Ailton de Mundo das Artes. Hoje é aniversário do Ami Clint. Esse cara é um cara muito especial. Conheço ele pessoalmente. Tive o prazer de ir na Marina do Engenho que ele tem em Paraty. É uma coisa belíssima. Parabéns a mim. Que Deus te dê muita saúde e muitos anos de vida.
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10: Bom dia, Pedro Campos. Com toda a equipe do Pulo do Gato. Aqui é Mariana de Moraes, do Riacho Grande. Parabéns pelo dia do rádio. Excelente programação. A seleção hoje vai perder de 1 a 0.
11: Bom dia, Pedro Campos. Roberto Júnior, de Uberlândia, Minas Gerais. Locutor e jornalista profissional, hein? Atuando aqui nas décadas de 80 e 90, aqui no Rádio FM de Uberlândia. Ligadinho aqui todos os dias na Band e o Pulo do Gato.
12: Bom dia, Pedro. Bom dia, pessoal da Rádio Bandeirantes. Eu, Jubala. Pedro, acabei de descer a Salinha Faramaluf e acessei a Marginal Tietê, sentido Itacoatiacetuba. É, pessoal que está sentido, está vindo da Ayrton Senna, sentido Ponte Tatuapé, passou a ponte da Aricanduva, a Marginal Tietê trava, Pedro. E a local, a central e a expressa, tá? Eu não sei te dizer o que houve ali, ou pra Vila Maria ou na Ponta Tupé, mas tá travada literalmente, tá bom? Valeu, bom dia.
8: Pedro, bom dia. Parabéns pro rádio, que transforma pessoas como você, como a Silvana, como outros radialistas admirados por muitos seres humanos. E eu sou um deles que admiro vocês pelo bom trabalho prestado para a sociedade. Um abraço, um excelente final de semana para todos vocês. Que Deus proteja todos nós.
13: Bom dia, pessoal da Bandeirantes. Bom dia a todos que estão ouvindo. Aqui é Núbio, taxista. E na Raposo, no quilômetro 20, acidente, vítima no local, embaixo do rodonel. É, vai dar ruim daqui a pouco. Viu? Agora são 5h39. Bom dia a todos.
12: Pedro, outra complicação, rodovia Ayrton Senna, pista local, quem está indo para o aeroporto, aéreo Smith está travada, Pedro. Não anda ninguém também, hoje é dia, hein? Passou ali o viaduto Santos Dumont, para quem vai sentido ali na aéreo Smith, na pista local, travada, Pedro, travou tudo também, tá bom? Valeu.
0: Tá certo, valeu aí, obrigado pela mensagem. 5h54.
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1: Cinco horas, 5:57 da manhã, tem mais notícias chegando aqui no Pulo do Gato. A Clara Neri vai contar pra gente que a polícia prendeu no Rio de Janeiro uma quadrilha especializada no golpe do falso táxi. Que história é essa aí, Clara?
2: Três integrantes de uma quadrilha especializada em aplicar golpes contra passageiros de táxi na zona sul do Rio são presos pela Polícia Civil. O grupo, formado por criminosos de São Paulo, induzia as vítimas, principalmente idosos, a realizarem o pagamento da corrida em máquinas de cartão adulteradas. Ao final da viagem, o motorista recusava pagamentos em dinheiro ou Pix e direcionava a vítima para o pagamento com cartão. Durante a ação, os agentes apreenderam 85 cartões bancários, 10 máquinas de cartão e 5 placas de veículos, além de um táxi utilizado pelo grupo. Com apoio do monitoramento da Central de Inteligência, Vigilância, Tecnologia em Apoio à Segurança Pública, Civitas, Sistema de Monitoramento da Prefeitura, os agentes localizaram e interceptaram o veículo usado no crime no Largo do Machado, no Catete, na zona sul do Rio.
1: O Rio de Janeiro concentra o maior número de roubo de cargas do país. Informações com Maria Eduarda Vieira.
3: Apesar da redução do número de roubos de carga no Rio de Janeiro, o estado concentrou mais da metade do total de ocorrências do crime no país nos últimos 8 meses. De acordo com o Ministério da Justiça e Segurança Pública, 53% dos casos aconteceram em território fluminense. Segundo o Sindicarga, que representa as empresas de transporte de cargas e logística do Rio, em 2026 o prejuízo causado pelo crime aumentou 39% em comparação com o mesmo período do ano passado. Ao todo, cerca de 201 milhões de reais em produtos foram levados por criminosos este ano, enquanto em 2025 o valor foi de 144 milhões. Ainda segundo o Sindicarga, em 70% dos casos em que houve deslocamento entre os locais de abordagem de transbordo, a transferência da carga foi realizada em áreas sob domínio ou influência armada.
1: O quinto sinal está marcando 6 horas da manhã, é a hora oficial do Brasil, é a hora do giro de notícias do Pulo do Gato. 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

0: Sexta-feira, 25 de setembro de 2026. Essas são as notícias do dia para você que está acompanhando a nossa programação aqui no Pulo do Gato. Termina dia 31 o prazo para realizar o pagamento do licenciamento de veículos com placas 5 e 6. A forma mais rápida de licenciar é pelo portal do Detran de São Paulo. Para concluir o processo, é preciso quitar eventuais multas de trânsito e o IPVA, informar o número do Renavan e pagar a taxa de licenciamento de R$ 174. Diogo Braga, acho que errou na data aqui, viu? Que tô lembrando, o mês de setembro não tem 31 dias, né? Deve ser dia 30, então. É isso aí. Dia 30, então, termina o prazo para realizar o licenciamento dos veículos com placas finais 5 e 6. Atenção, você, para não ter que pagar depois uma quantia maior, hein? Se você já pagou lá no começo do ano junto com o IPVA, tá tranquilo, nada muda no seu caso. Trabalhadores com valores do antigo fundo PIS/PASEP começam a receber hoje um novo lote de pagamento do chamado dinheiro esquecido. O caminho para chegar até lá é pelo aplicativo do FGTS. Nesta etapa, os valores contemplam quem solicitou o ressarcimento até o dia 31 de agosto desse ano. Boa sorte se você estiver nessa leva. Uma operação contra o crime organizado chega a um grupo ligado ao financiamento do filme Dark Horse sobre o ex-presidente Jair Bolsonaro. Afonso Marangoni.
1: O ministro da Fazenda afirma que a empresa usada para intermediar repasses ao filme Dark Horse recebeu dinheiro do crime organizado. A declaração de Dario Durigan foi dada ao comentar a nova fase da Operação Carbono Oculto. A ação mira a infiltração do crime organizado no setor de combustíveis e o uso de fundos do mercado financeiro para a lavagem de dinheiro. Foram autorizados 27 mandados de busca e apreensão em 7 estados. Entre os principais alvos está o dono da Entre Investimentos, Antônio Carlos Freixo Júnior, conhecido como Mineiro. Foi a empresa dele que repassou dinheiro para o fundo Heaven Gate nos Estados Unidos. O montante era do dono do Banco Master, Daniel Vorcaro, e teria sido usado para financiar o filme que conta a história do ex-presidente Jair Bolsonaro.
0: O ministro do Supremo, Flávio Dino, determina uma investigação da Polícia Federal sobre a CVM, a Comissão de Valores Mobiliários. A apuração busca esclarecer uma suposta omissão do órgão no caso que envolve o Banco Master. Dino apontou indícios de ilícitos relacionados à atuação dos agentes públicos na autarquia federal. Uma operação mira um desembargador citado em mensagem do dono do Banco Master, Daniel Vorcaro. As informações chegam com Leandro Aislan.
2: O gabinete do desembargador Newton Ramos, do Tribunal Regional Federal da Primeira Região, foi alvo de uma operação do Conselho Nacional de Justiça. A medida foi determinada pelo Corregedor Nacional de Justiça, o ministro Benedito Gonçalves, que não estava no local no momento que os investigadores chegaram. Segundo as investigações feitas pela Polícia Federal, o escritório de advocacia da esposa de Newton Ramos, Camila Ramos, assinou contratos de honorários relacionados a causas de interesse de Daniel Vorcaro, dono do Banco Master. Em nota, o gabinete de Newton Ramos afirmou que o desembargador segue julgando normalmente processos que confia e considera natural e regular o trabalho da corregedoria do CNJ e que está à disposição do órgão para prestar todos os esclarecimentos.
0: As associações que representam casas de aposta e clubes de futebol se mobilizam contra a medida provisória prometida pelo governo contra as bets. Em manifestos, as entidades cobram respeito aos contratos que estão firmados e dizem que uma proibição levará os apostadores para os jogos ilegais. Os detalhes da MP serão conhecidos hoje. O governo avalia uma proposta para que elas possam ser ou totalmente proibidas ou que haja algum tipo de flexibilização. A outra é continuar permitindo as bets e barrar apenas os cassinos online, como, por exemplo, o jogo do Tigrinho. O Banco Central reduz a previsão de crescimento do PIB para esse ano. Repórter Márcio Rocha.
3: A economia brasileira está crescendo em um ritmo mais lento, de acordo com o relatório de política monetária do terceiro trimestre divulgado pelo Banco Central. Segundo o documento, a estimativa para o crescimento do Produto Interno Bruto de 2026 caiu de 2 para 1,8%, índice menor do que o registrado em 2025, quando o aumento da atividade econômica foi de 2,3%. Além disso, para o ano que vem, o Banco Central prevê que o crescimento do PIB deve ser de cerca de 1,4%. O relatório também vê uma chance maior da inflação superar o limite de tolerância. A autoridade monetária afirmou que, embora o resultado do PIB tenha superado ligeiramente o esperado, as surpresas positivas se concentram em segmentos menos sensíveis ao ciclo econômico, como a agropecuária e a indústria extrativa.
0: O Banco Central amplia as regras de controle sobre operações com criptomoedas no Brasil. O objetivo é aumentar a fiscalização e prevenir a lavagem de dinheiro do setor financeiro. As novas exigências da norma entram em vigor agora na semana que vem, no próximo dia 1º de outubro. Vamos falar de eleição. A equipe de Flávio Bolsonaro classifica a notícia sobre a carona do candidato do PL no jatinho de Daniel Vorcaro como artilharia esperada na reta final de campanha. As denúncias, segundo o comitê do partido, têm a ver com a subida do senador nas pesquisas. Ontem à noite, ele fez uma carreata e um comício em Teófilo Otoni, no Nordeste de Minas, e falou como um Bolsonaro deve voltar ao Planalto.
4: Eles acharam que iam calar Bolsonaro. Justamente acreditando que iam enterrar uma história e um movimento. E eu quero dar um triste recado para esse sistema podre. Vai ter Bolsonaro na presidência, sim! E eles vão ver a cena de Jair Messias Bolsonaro colocando a faixa de presidente no filho dele.
0: Após a agenda no Rio de Janeiro, Lula viajou para o Nordeste e fez comício ontem à noite em Maceió. Em discurso, associou Flávio Bolsonaro aos escândalos do INSS.
5: Amanhã eu tenho uma caminhada em Recife, depois eu vou para São Paulo num debate com empresários, depois eu vou para Zona Leste em São Paulo fazer um comício na Zona Sul, domingo eu vou fazer o programa Canal Livre, vou gravar programa. Na segunda-feira eu vou para Belém do Pará. 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
1: 6:13 da manhã, o Daniel Martins está aqui conosco para trazer informação para você, estudante, para você que é pai dos estudantes, preparação do Enem a todo vapor, hein, Daniel?
2: O Enem está cada vez mais próximo e com isso a ansiedade de quem irá fazer a prova vai aumentando. E os candidatos acabam colocando muita pressão em si próprios, principalmente os alunos de ensino médio, que acabam até procurando algum tipo de escape nas escolas.
3: Eu sou bastante ansiosa e eu tento pensar que, tipo assim, a ansiedade só vai me atrapalhar. Mas nem sempre funciona, mas é o que eu tento trazer isso pra mim, de que, tipo assim, se eu ficar ansiosa não vai mudar nada, talvez até me atrapalhe.
4: Eu coloco muita pressão em mim, assim, pra conseguir passar e entrar na faculdade, por exemplo, né? Mas a escola tem dado bastante suporte, assim, os professores, eles conversam muito comigo, com os meus colegas, e eles tentam tranquilizar a gente pra gente conseguir equilibrar tanto os estudos quanto outras atividades, tipo assim, de lazer, para tranquilizar mais a gente mesmo.
2: Faltando menos de 2 meses para o exame, a pressão em cima dos alunos aumenta. É um período de revisão de conteúdo que demanda uma organização maior em cima dos estudantes que precisam, inclusive, balancear os estudos com as tarefas da escola. Para além do trabalho dentro da instituição, fora dela, o acompanhamento profissional também é importante. De acordo com a psicóloga Daiane Cupertino, a ansiedade merece essa atenção.
5: A ansiedade, assim

0: Como as outras emoções, são emoções que são pertinentes, né, no nosso corpo e tem um objetivo. A única questão que a gente tem que observar é se essa ansiedade ela está desproporcional para o momento que aquele jovem vai viver em relação à prova. Sentir ansiedade é comum, mas uma ansiedade que paralisa, que traz o excesso de medo, que impede aquele jovem de estudar, de dormir bem, é uma ansiedade que merece uma atenção profissional.
1: As provas do Enem 2026 serão aplicadas nos dias 8 e 15 de novembro.
2: Valeu, Daniel. Quinto sinal vai marcar 6 e 15 da manhã.
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6: Bom dia, Pedrão.
2: 6:20 da manhã, o Guilherme Oliveira tá conosco aqui no Pulo do Gato para trazer informação a respeito da Operação Carbono Oculto, mais uma fase. E aí, Guilherme, o que você colheu de informação ao longo do dia de ontem para compartilhar conosco aqui nessa manhã, hein? Bom dia para você.
7: Tudo bem, Pedro? Bom dia para você, a quem nos acompanha aqui no Pulo do Gato. Ministério Público de São Paulo e Receita Federal vão continuar rastreando o dinheiro do crime organizado, entender de onde sai e para onde vai o dinheiro do PCC em relação ao setor do mercado de combustíveis e também no mercado financeiro. A gente lembra que empresas envolvidas com o crime organizado estão no meio da Faria Lima, que é o coração financeiro do país. Fundos de investimento foram criados exclusivamente para o crime organizado, fundos com um único cliente, e esse cliente ligado diretamente ao crime organizado. Ontem, a operação do Ministério Público desvendou um esquema para a compra de uma das maiores distribuidoras de combustíveis do país, a Terrana, que fica no interior de São Paulo, mas que também tem ramificações no sul do país, em Santa Catarina, também Minas Gerais, Rio de Janeiro e Espírito Santo. Foi uma operação ontem que cumpriu mais de 30 mandados de busca e apreensão em 7 estados, principalmente aqui em São Paulo. A gente lembra que foi a terceira fase da Operação Carbono Oculto e desvendou toda a cadeia produtiva do crime organizado nos combustíveis, desde a importação, a produção, distribuição e comercialização de combustíveis adulterados e esse grande esquema de lavagem de dinheiro, incluindo bancos digitais, que são fintechs, fundos de investimento e também fundos imobiliários. No caso de fundos imobiliários, foram criados para os clientes do crime também, que têm bens físicos, imóveis e outros itens físicos que foram incluídos nesses fundos imobiliários. Portanto, as próximas operações, de acordo com as autoridades, vão ser para cumprir mandados de prisão. Ontem foi apenas para dar mais prova, colher mais prova contra esse grupo do crime organizado que comanda todo esse esquema de lavagem de dinheiro e mercado de combustíveis, e as próximas etapas para cumprir mandados de prisão. Nomes importantes revelados na operação de ontem: o Humberto Arthur Tupinambá Neto, que foi executivo do Banco Genial, assim como os irmãos dele, o André e o Bruno Tupinambá. O Banco Genial divulgou uma nota dizendo que o Humberto Tupinambá não integra mais a diretoria e não é mais sócio da instituição desde maio de 2026, quando houve a destituição dele do cargo. E o Banco Genial diz que colabora com as investigações. Outro nome importante que apareceu nessa operação de ontem, o de Antônio Carlos Freixo Júnior, dono da Entre Investimentos. Esse empresário é conhecido também como mineiro. E qual o envolvimento dele nesse esquema? A Entre Investimentos recebia dinheiro justamente do crime organizado. E aí o Banco Master foi citado nessa operação, porque a Entre Investimentos também recebia dinheiro do Banco Master. E esse empresário, inclusive, fechou um acordo de delação premiada para falar sobre o escândalo do Banco Master. Ontem, em Brasília, o ministro da Fazenda concedeu uma entrevista coletiva para falar dessa operação, o Dario Durigan, e ele falou especificamente do envolvimento dessa empresa, a Entre Investimentos, tanto em relação ao Banco Master quanto em relação ao crime organizado no mercado de combustíveis. Vamos acompanhar.
8: Nós estamos falando de uma administradora, de um grupo empresarial, que é o Grupo Entre, que recebia dinheiro tanto do grupo do Master quanto do crime organizado e dentro de um mesmo bolso. E esse recurso ele foi utilizado para ocultar patrimônio, para lavar dinheiro, para corromper. Então, nós estamos falando de um mesmo fundo, de um mesmo bolso de onde dinheiros de diferentes lugares foram parar, seja do Master, seja do crime organizado, seja de figuras que já estão com delação premiada no Ministério Público de São Paulo ou no Ministério Público Federal. Então, no fundo, você tem uma canalização de recurso para Entre como grande receptora de liquidez que permitiu esse tipo de ação. Financiamentos, corrupção de autoridades, tudo nesse mesmo lugar.
7: Bom, os dois líderes do grupo, eles seguem foragidos desde a primeira fase da Operação Carbono Oculto, que aconteceu no ano passado. O Roberto, vulgo Beto Louco, e o Mohamed, vulgo Primo, até hoje, eles não foram encontrados, Pedro.
2: Obrigado, Guilherme Oliveira, pelas suas explicações aqui dessa operação. Só me estranha muito que o ministro da Fazenda utilize, né, ali o seu cargo no governo federal para trazer ataques eleitorais ao adversário do presidente Lula. Direcionada ali a fala do ministro para esse ponto. Nada contra, a Receita Federal tem que investigar. Na verdade, deveria investigar muito mais do que investiga, né? Está descobrindo isso só agora é porque tem falhas, mas tudo bem. É uma questão para a gente discutir depois. Agora, usar o cargo, um dos mais importantes ministérios, para fazer política eleitoral, né, para o candidato, isso não é bom, isso não é muito legal e não dá muita confiança, né? Porque a gente fica assim pensando, será que é isso mesmo, né? Estão misturando as coisas. Uma coisa é o ministro da Fazenda, que deveria estar preocupado com a economia, com o bolso, com a inflação, com aquilo que está deixando o nosso poder de compra muito menor. Ou você consegue comprar hoje a mesma coisa que você comprava quando ia ao supermercado há um ano, há 4 anos, é a mesma coisa que você consegue comprar? E isso é culpa de quem? Isso é culpa, sim, do governo, da economia, do país, que está indo mal, de mal a pior. Então, em vez de fazer política eleitoral, o ministro da Fazenda devia se preocupar em arrumar as contas, porque estão bem desarrumadas. 6:26 da manhã. 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
18: Informações do Fórum de Seguros que a Bandeirantes promoveu nesta semana com a repórter Maria Eugênia Kutait.
19: Mesmo com os processos cada vez mais automatizados, a relação corretor-cliente é muito importante para o mercado de seguros. A afirmação é de Boris Baer, presidente do Sindicato dos Corretores de Seguros do Estado de São Paulo e um dos palestrantes do Fórum Bandeirantes de Seguros, que teve apoio da Mafre.
20: A vinda da tecnologia, a vinda desses novos sistemas de comercialização podem até afastar a imagem de que o corretor não é importante. Eu diria que agora ele é mais importante ainda. Ele vira um verdadeiro consultor para qualquer ramo de seguro, desde o seguro pequeno, seguro viagem, por exemplo, para onde vai, se cobre estação de esqui, como também um seguro de vida, como também uma previdência, o próprio seguro de automóvel. Então, reforça o relacionamento com uma presença cada vez mais forte do corretor profissional de seguros.
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18: Tempo. Aline Araújo, direto do Instituto Climatempo, trazendo informação pra gente aqui de como é que vai ficar o tempo nessa sexta-feira. Tudo bem, Aline? Bom dia.
22: Olá, bom dia para vocês, bom dia a todos que nos acompanham. Por enquanto ainda temos muita nebulosidade na capital paulista, temperaturas ainda um pouco amenas, mas no período da tarde vai esquentar bastante aqui na capital, algo que a gente já não vinha há bastante tempo. A máxima hoje chega aos 27 graus, a previsão é que ainda possam ocorrer pancadas rápidas de chuvas, porque ainda temos bastante umidade e, como vocês podem ver, ainda bastante nebulosidade, mas essa chuva ocorre de forma rápida, isolada, volume é super baixo, sem trazer nenhum transtorno para a capital. E aí amanhã as temperaturas sobem ainda mais, teremos um fim de semana bem quente, não só na capital como em todo o estado de São Paulo. Para amanhã, aqui na Grande São Paulo, a máxima chega aos 31 graus e no domingo as temperaturas também vão ficar próximas dos 31, entre 29 e 30 graus no domingo. Então teremos aí um fim de semana bastante aproveitável ao ar livre e sem previsão de chuvas. Algo bem diferente do que a gente vinha enfrentando nos últimos dias. Pedro?
18: Fim de semana, Aline?
22: de bastante calor e também temperaturas elevadas em todo o estado, na região oeste e norte. Essas temperaturas podem ultrapassar os 30 graus, se aproximar até mesmo dos 33, e somente no domingo teremos uma frente fria se aproximando pelo oceano, que pode trazer um pouco mais de nebulosidade só para o litoral. Teremos provavelmente pancadas de chuvas relacionadas a esse sistema, mas uma chuva bem fraca não vai atrapalhar o fim de semana para quem deseja curtir uma praia também, tanto o litoral sul quanto o litoral norte aqui da região.
18: Aline, bom fim de semana para você, aproveite aí o sol, segunda-feira a gente volta a se falar aqui no Pulo do Gato, combinado?
22: Combinado, bom fim de semana.
18: Valeu.
22: Até mais.
18: Agora o esporte.
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18: Seis e 34 da manhã, aqui no Pulo do Gato, nós estamos recebendo o nosso colega Pedro Coen, que vai contar pra gente como é que o Brasil entra em campo daqui a pouquinho, depois da eliminação da Copa. É o primeiro jogo do time Brasil, que vai enfrentar a Austrália às 7 da manhã, pelo horário de Brasília. Tudo bem, Xará? Bom dia.
1: Bom dia, Pedro. Bom dia a você, a todos que nos acompanham aqui no Pulo do Gato da Bandeirantes. Brasil escalado para esse primeiro confronto depois da eliminação nas oitavas de final para a Noruega na Copa do Mundo de 2026. Se lá em Nova York, Nova Jersey, entramos com um time bem experiente, né, e com muitas mudanças, hoje jogaremos com Hugo Souza no gol, Mateuzinho na lateral direita, Marquinhos e Vitor Reis no miolo da zaga e o Douglas Santos na lateral esquerda. Danilo e Bruno Guimarães no meio de campo e o quarteto ofensivo com Rafinha, Estevão, Vinícius Júnior e Endrick. Este é o time escalado por Carlo Ancelotti para jogar daqui a pouquinho lá em Queensland, no Queensland Country Bank Stadium, na Austrália, para enfrentar os anfitriões australianos, que tem dois destaques aqui. A Austrália também já está escalada para essa partida, dois destaques que eu quero chamar a atenção. Irancunda, atacante, que nasceu na Tanzânia, inclusive se mudou muito jovem, muito criança, bebê ainda, para a Austrália, viveu num campo de refugiados e se profissionalizou por lá. Virou jogador profissional, foi vendido para o Bayern de Munique, rodou no Bayern, ficou algumas temporadas, depois foi emprestado e hoje está no Sporting de Portugal. Um bom jogador, esteve na Copa do Mundo, tem apenas 20 anos, 19 jogos pela seleção, com 6 gols marcados. É um bom número deste atacante de 1,75 m que entra em campo daqui a pouquinho contra o Brasil. E um outro destaque deste time australiano, o goleiro Patrick Beach, ele que durante a Copa, inclusive, logo no início da Copa do Mundo, né, antes da Copa começar, inclusive, tomou a vaga do Matt Ryan, que foi o goleiro titular da Austrália por muitos anos. Ele toma essa vaga, é titular na Copa do Mundo, goleiro principal da seleção australiana. Muito jovem também, tem apenas 23 anos, que para goleiro é uma idade muito baixa ainda, e joga no Troyes da França. Foi vendido ao futebol francês depois de boas passagens, não só pela Copa do Mundo, né, pela seleção australiana, mas principalmente pelo Melbourne City, time que fica lá na Austrália. Este é o primeiro de 3 confrontos do Brasil nesta data FIFA, o primeiro de 2 contra a Austrália. Volta a jogar contra os australianos na próxima terça-feira, também às 7 horas da manhã, em Brisbane. E aí, no dia 3 de outubro, enfrenta o time da Índia em Calcutá. Brasil escalado, então, para o confronto de logo mais contra a Austrália, com Hugo Souza e Mateuzinho do futebol brasileiro. Ainda tem Marquinhos, Vitor Reis, Douglas Santos, Danilo, Bruno Guimarães, Rafinha, Estevão, Vinícius Júnior e Endrick. Outros jogadores do futebol brasileiro que ficam no banco são opção para o técnico Carlo Ancelotti. Temos aqui Otávio e Pedro Morisco, os goleiros, o Arthur Dias, o Jair inclusive na verdade já saiu, né? Joga no futebol inglês, mas passou por Botafogo e Santos aqui. O Breno Bidon está no banco, jogador do Corinthians, Gabriel Bontempo do Santos, Pedro e Samuel Lino, jogadores do Flamengo, ficam como opção. Importante a gente destacar aqui, Pedro, não há limite de substituição nesta partida, então se o Carlo Ancelotti quiser trocar os 11 jogadores, sobrar alguém no banco de reservas e ele quiser colocar quem sobrou para jogar, então se ele quiser fazer 14 substituições nessa partida, ele pode fazer. Não há limite de trocas. Então sim, é possível que nós vejamos dois times diferentes nestes 90 minutos, nestes primeiros 90 minutos após a Copa do Mundo. Antes de eu te devolver, Pedro, deixa só eu reforçar o convite de algo que acontece amanhã aqui na Bandeirantes às 16h30, Corinthians e São Paulo, final do Campeonato Brasileiro Feminino. O Corinthians passou pelo Bahia, o São Paulo passou pelo Flamengo, chegam para fazer esta final, reedição da final do campeonato de 2024, inclusive quando o Corinthians foi campeão. Amanhã, às 16h30, abrimos os trabalhos já às 16h para transmissão, mas é claro, a gente vai trazer todos os detalhes desde logo cedo, Pedro.
18: Obrigado ao Pedro Cohen pelas suas informações aqui. Ele vai acompanhar o Jogo do Brasil e vai trazendo as atualizações para nós ao longo da programação da Bandeirantes, em jogo que começa às 7h pelo horário de Brasília. 6h38, teve um acidente que deixou 3 feridos em Pinheiros na noite de ontem, madrugada de hoje. Uma das vítimas está em estado grave, foi uma batida de carro forte que aconteceu nessa madrugada. Também teve uma ocorrência na Engenheiro Oscar Americano, na região do Morumbi, com muita movimentação de polícia e ambulância, os ouvintes estão nos relatando aqui. No Rodoanel, sentido Itacoaxetuba, temos problemas, duas pistas interditadas agora, não se sabe o motivo ainda. Motorista que mandou pra gente aqui tá parado no congestionamento, é o Aguinaldo. Obrigado, viu, Aguinaldo? Assim que a gente descobrir, a gente noticia também por aqui. São os cones ali estão interditando duas faixas do Rodoanel nesta manhã, aviso do nosso ouvinte que passou pelo local. Para você que nos acompanha aqui pelo rádio, hoje é o dia do rádio, estamos celebrando bastante, mas tem uma novidade para falar, que o rádio está cada vez mais integrado também à transmissão na televisão, hein? E a partir de segunda-feira, você vai poder acompanhar o Pulo do Gato e toda a programação da Bandeirantes no LG Channels. Para você que tem televisão da LG, basta estar conectado na internet, lá você vai até ao LG Channels e vai buscar, dentre os canais, o canal da Bandeirantes. Gente, é de graça, não paga nada e você vai poder nos acompanhar também pela televisão. 6h40.
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9: Vamos lá, Roberta Chaves depois.
10: 31 parlamentares dos Estados Unidos enviam uma carta ao secretário de Estado americano, Marco Rubio, exigindo que o país reconheça o resultado das eleições do Brasil em outubro. O grupo acusa Donald Trump de tentar pressionar instituições brasileiras por tarifas, sanções e classificação do PCC e do Comando Vermelho como organizações terroristas. Os congressistas afirmam que as medidas constituíram uma violação extraordinária à soberania do Brasil. E agora a gente vai chamar aqui para o repórter Bandeirantes a Roberta Scherer com as informações a respeito do ginecologista de 82 anos que foi indiciado por estupro em São Paulo após denúncia de uma paciente que foi atendida pelo médico desde a adolescência. Roberta Scherer.
11: Na primeira consulta com o ginecologista, aos 16 anos, a Esther Neves, que hoje é advogada e tem 27, não entendia que a conduta do médico não era comum.
12: Nessa consulta ele tinha bolinhas de pompoarismo, ele tinha plugue anal, ele tinha, eu não sei se é vibradores ou se são introdutores, de todos os tamanhos possíveis.
11: Segundo Esther, o médico não dava avental para que ela usasse. E com o passar dos anos e a cada atendimento, as atitudes ficavam mais abusivas.
12: Falava assim, olha, eu acho que você está com muita baixa autoestima, você tem que aprender a fazer mais coisas com o seu namorado, enfim. Ele colocava lá um site lá, né, sexual, né, eu não me lembro o nome agora.
11: Osmar Trojan fez o parto de Esther. Ele era também médico da mãe dela, tinha a confiança da família e não cobrava pelas consultas. Fez sessões de fotos com a paciente, justificando um artigo para uma campanha contra o câncer de mama. Agora, as fotos fazem parte do inquérito em que o médico é investigado por estupro. No celular, apreendido pela polícia, conversas mostram Osmar assediando a paciente, dizendo fazer elogios como homem. O Conselho Regional de Medicina abriu uma sindicância, mas o CRM do médico ainda aparece como ativo no sistema. O CREMESP informou que o caso corre sob sigilo determinado por lei. A Secretaria de Segurança Pública de São Paulo informou que Osmar foi formalmente indiciado por estupro e que as investigações prosseguem. O Ministério Público ainda não apresentou denúncia à Justiça. A defesa de Osmar diz que ele nega as acusações e confia no curso do processo, devendo ser observada a presunção de inocência.
10: Obrigado, Roberta. 6:48, hora oficial do Brasil, no Repórter Bandeirantes.
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10: 6:49, o Brasil tá escalado para enfrentar daqui a pouquinho a Austrália, hein? Hugo Souza, Douglas Santos, Marquinhos, Vitor Reis, Mateuzinho, Breno, Bruno Guimarães, Danilo, Rafinha, Vini Júnior, Estevão e Endrick, é o time que muitos queriam, às vezes, para a Copa do Mundo. Será que o Brasil deslancha dessa vez? Nós vamos saber a partir das 7:00 da manhã com as informações do jogo aqui ao longo da programação da Bandeira.
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9: 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Nossa cabeça entender esse mundo em que as pessoas vão viver muito mais. Participação muito forte de diversas faixas etárias e também um perfil muito heterogêneo, né? De pessoas das mais variadas classes sociais e representantes internacionais. Hoje temos a sequência da cobertura desse evento, claro, com destaques ao longo da nossa programação. É o Fórum e Festival de Longevidade que acontece no Parque do Ibirapuera, lá no pavilhão da Bienal, na Zona Sul de São Paulo.
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4: Olá, Pedro, bom dia. Aqui é Anderson de Praia Grande, tudo bem? 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Ontem mesmo eu saí de São Vicente até a minha residência na Praia Grande, né? 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Demorei uma hora e 45 minutos num trecho que você faz no máximo em 25. Tudo isso por causa de uma redução de faixa que a Sabesp já está há dias desse local.

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0: 7:31, muito bom dia. Começa agora mais uma edição do nosso Manhã Bandeirantes e Opinião em Debate aqui pela Rádio Bandeirantes Goiânia, 98.7 FM. Você que está no carro, está nos ouvindo, no trabalho, em casa, está nos acompanhando e também, além de ouvir, está assistindo ao programa nas plataformas digitais. Olha lá no YouTube, já peço para você se inscrever no nosso canal, @ Rádio Bandeirantes Goiânia, inscreva-se no nosso canal, compartilha, curta a nossa live, coloca no grupo da família, dos debates, dos amigos e vamos juntos até às 10 horas com muita informação e sempre com uma bancada de comentaristas mais, bancada mais qualificada do rádio brasileiro. Professor Altair Tavares, como vai? Bom dia.
2: Bom dia, Tiago Humberto. Senhor escritor Vassi Oliveira, muito bom dia. E ouvintes, que são os mais importantes desse processo aqui, beleza?
0: Beleza. Professor Altair, dando bom dia pro professor Vassil e eu também. Diga.
2: Ah, e você ainda quer que eu adicione um assunto para ele?
0: E anuncie sua coluna também, que é muito, que eu tava vendo aqui no, na nossa redação, uma coluna hoje imperdível, professor Altair.
2: Vamos tratar de Aparecida de Goiânia. Enquanto candidatos correm atrás de voto, Leandro Vilela corre atrás de recurso. Ainda tem 150 milhões a pagar da gestão anterior de Vilmar Mariano. E detalhes sobre essa negociação daqui a pouco.
0: Maravilha. Passa pro Vassil.
3: Os transtornos passam de uma gestão para outra e as dívidas ficam.
2: E as dívidas ficam. Os transtornos passam e os transtornos ficam.
0: Vassil Oliveira, bom
3: dia.
0: Só
3: que não passam para trás, eles passam para frente nesse caso.
0: Sempre. Bom dia, professor.
3: Bom dia. Tudo bem?
0: Tudo ótimo.
3: Tiago, muito bom dia. Altair Tavares. E bom muito dia. Bom dia para você também, ouvinte, nessa sexta-feira. Vocês esqueceram, hoje é sexta.
0: Sexta-feira, dia 25.
3: Não. É.
0: 9 dias para o pleito.
3: Olha, e uma semana que promete muito. É, tá anunciando aí fortes emoções nacionais, locais. Tem muita expectativa a respeito dessa reta final. Um convite fica para quem está nos ouvindo acompanhar os programas eleitorais. Eles costumam ficar mais fortes, mais duros, agressivos ou mais bonitos, mais emocionantes, depende da estratégia de cada candidato. É, dia 28, sexta-feira que vem, é o último programa.
2: Você consegue ver emoção em propaganda eleitoral?
3: Não, eu sou daquele tipo que emociona com um comercial de 30 segundos. Eu choro.
2: Comercial de margarina?
3: Eu choro no final do comercial, eu tô em lágrimas.
2: Poxa vida, que pessoa sensível.
0: É. Muito. Muito.
2: Muito sensível.
0: Ou talvez não, professor. Talvez o senhor que é muito frio, muito gélido.
3: Tá muito contaminado pelo mundo.
0: Tem uma musiquinha, por exemplo, tava rolando uma musiquinha agora atrás, que eu não vou dizer de qual candidato, claro, que o Vassil falou, olha, que jingle, legal, bacana, parabéns pro marqueteiro que o fez, né, professor Vassil?
3: É, eu posso falar aqui pelo menos 3 jingles dessa campanha, 2 de candidatos a governador e 1 de candidato a senador, que são muito bons. Para mim, são aquele tipo chiclete que fica, a hora que toca, você quer cantar junto.
2: Eu tô odiando esses jingles de inteligência artificial.
3: Ah, mas
2: sem
3: nem todos são.
2: Sem originalidade, né?
3: Nem todos são.
2: Com a cara exatamente da inteligência artificial. Nem todos são. Né? Espero que entre os que você gosta não esteja nenhum de inteligência artificial.
3: Um eu tenho certeza, o outro é uma é até uma letra em cima de uma melodia, então eu acho que tem dedo do marqueteiro e tudo mais. E o outro, que me conste, não é IA. É, se for, foi um bom aproveitamento da ferramenta.
0: É isso.
3: E olha, falando em assunto daqui a pouco, vamos conversar sobre cenários de segundo turno em Goiás. A pesquisa Quest ontem trouxe a situação em Goiás ali no limite. Os votos válidos de Daniel Vilela chegam a 50% das intenções de voto. Margem de erro de 3 pontos, para mais ou para menos. Então dá para dizer o seguinte: olha, a chance é grande, mas não está garantido, não tem nada garantido. Mas e se tiver segundo turno, como é que fica? Então vamos desenhar alguns cenários só para a gente imaginar como é que ficaria ou como pode ficar a fase seguinte, caso haja mesmo o segundo turno.
0: Vamos falar muito sobre isso daqui a pouquinho. Vamos aos destaques do Manhã Bandeirantes, opinião em debate de hoje, sexta-feira, dia 25 de setembro. Goiás realiza o primeiro transplante de rim em uma criança com menos de 12 anos e marca um avanço histórico para a saúde no estado. Tem também Quest e Datafolha divulgam novas pesquisas eleitorais. Logo mais você confere todos os detalhes, tanto para o governo de Goiás quanto para o governo federal. Moradores resgatam um cachorro que foi jogado em um bueiro pelo próprio tutor, um idoso de 65 anos, no setor Jardim América, na capital. Em referência ao Setembro Verde, a Bandeirantes recebe a coordenadora Keliene Oliveira para discutir a liderança do Hugo na captação de órgãos em Goiás este ano de 2026. E ainda, a fala polêmica do presidente do Atlético, Adson Batista, abre aspas, não gosto de petista, eu vejo petista com desvio moral e intelectual, fecha aspas, essa fala tá dando o que falar nas redes sociais, sobretudo do presidente Adson Batista, a gente comenta daqui a pouquinho. E participa, manda tua mensagem, teu comentário no 98476110. Nos acompanhe, como eu disse, no YouTube. Vai lá, deixa sua mensagem, faça sua pergunta para os nossos comentários. E aí, o que que você acha? Fim de bets? O governo pode dar uma canetada hoje e acabar com as bets? Você é a favor ou não? Bolsa Família, escala 6x1, vários assuntos, fique à vontade. E perguntas para os nossos comentaristas, Altair Tavares, Vassil Oliveira, deixa a tua pergunta agora lá no nosso chat no YouTube, combinado? O Manhã Bandeirantes tem a produção de Gabriel Alves, os trabalhos técnicos do Lúcio Sardinha e do Andrezinho, direção de jornalismo Danilo Santos, direção geral João Batista. O senhor da Bandeirantes é o Dr. Cid de Oliveira Reis. Apresentação hoje comigo, Tiago Humberto, os comentários dos professores Altair Tavares e Vassil Oliveira. Hoje é sexta-feira, dia 25 de setembro. O Manhã Bandeirantes, opinião e debate está começando agora.
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0: A sexta-feira será marcada por muito calor e céu nublado em Goiânia. Segundo a previsão, a temperatura na capital varia entre 21 e 34 graus ao longo do dia. Apesar do calor, existe a possibilidade de pancadas de chuva isoladas tanto na parte da manhã quanto à tarde. É preciso ficar atento também à hidratação, porque a umidade relativa do ar pode cair bastante e chegar à marca dos 30%. E vocês não estão bebendo água, não estão prestando atenção no roteiro da previsão do tempo, professor. Cadê a garrafinha de água? Ah, tá aí, desculpa. E do Vassil Oliveira?
2: Rádio,
0: mostra aí, ô Luther.
2: O que você não faz só não existe.
0: Olha aí.
2: Então, a garrafa está aqui.
0: Esse produto da garrafa do professor é um produto chique, você viu? Você viu a sonora da garrafinha? Então vamos lá, todo mundo beber água, porque a umidade.
3: O efeito sonoro de garrafinha de água é guti-guti.
0: Guti.
2: Isso é mais difícil, né? Porque dentro da garganta é mais difícil.
0: Isso. Quer comentar alguma coisa? Vamos lá para trazer os dados da agenda dos candidatos.
2: Vamos
0: de hoje.
2: Da agenda.
0: Os candidatos ao governo de Goiás movimentam a capital e o interior do estado com agendas de campanha hoje, sexta-feira. Daniel Vilela, do MDB, dedica o dia ao interior, com carreatas em Pirinópolis, à 1 da tarde, e Ipamerim, às 2:30. Lá em Catalão, ele vai chegar às 4:30. Luiz César Bueno, do PT, participa de sabatina ou de entrevista na OAB em Goiânia, daqui a pouco, às 9:00. E de ato na Praça do Bandeirantes, às 4:30. Às 7:00, ele tem reunião em Planaltina. Marconi Perillo, do PSDB, grava programas eleitorais de manhã. A partir de 1 da tarde, faz carreata na Cidade Ocidental, Jardim Ingá e Lusiânia, encerrando o dia com reuniões em Formosa às 8:00. O Wilder Moraes, do PL, reúne-se com a diretoria da FEComércio e com engenheiros agrônomos de manhã. E realiza carreata em Trindade às 2:30. Luciana Morim, da Unidade Popular, faz caminhada em Águas Lindas e panfletagem em Caldas Novas. O candidato Danilo Pinheiro, do PCO, como sempre, não divulgou compromissos para hoje.
2: Pensa numa cidade confusa ou bem agitada. É Catalão. Que tá na agenda hoje, né?
0: Sim.
2: Do Daniel Vilela.
0: Do Daniel.
2: Então, ele chega ali em Catalão, ele vai fazer carreata com a DIB e depois vai ter que fazer outra carreata com os seus outros aliados, com o prefeito Velomar e aliados. Certo?
3: E o Adib pressionando.
2: Porque o Adib pressionando para não ter a outra carreata. Porque
0: um calife,
2: o Adib,
0: né,
2: ajudou a eleger o prefeito Velomar e logo nos primeiros meses já rompeu. E o Velomar apoia o Jamil Calife, que é candidato à reeleição.
3: Que também foi apoiado pelo Adib.
2: Que também foi apoiado por Adib Elias. E que agora são adversários. Então, assim, pensa numa cidade confuso. E no meio disso não, tem o Gustavo Seba navegando isso, na oposição.
3: Eu ia falar. E eles nem são a principal confusão da cidade. É. Os principais adversários da cidade são o Seba lá
2: o
3: grupo do Adib, que agora está dividido.
0: Vão dividir a cidade, né? Olha, carreata de manhã, o grupo lá, meio-dia o nosso grupo aqui, à tarde outro grupo.
2: E na outra ponta tem o Renato Ribeiro, que é do PL, que é um dos candidatos, segundo as declarações, mais ricos do estado, navegando também por outra via.
0: É, Catalão promete, promete.
2: Catalão é confusão.
0: Sinônimo de confusão.
2: Eu quero saber como é que o Daniel vai resolver essa questão lá em Catalão hoje.
0: E aí tem que...
3: Acho que a solução já está dada, é não resolver.
0: Mas tem que ser republicano.
2: Deixa navegar.
0: E republicano, vai ter que subir, né, no caminhão de pedir, olha, pedir voto, inclusive, e depois o outro também, né? Porque senão o problema é muito sério.
3: É.
0: Vamos sair de uma situação dessa.
3: A lei Margon Vaz não está aí mais para poder botar juízo na cabeça dos meninos. Grande a lei Margon Vaz.
2: Já um bom tempo, né? Ex-secretário da Fazenda aqui, e um dos apoiadores, um dos nomes, né, do MDB, que...
3: Um dos grandes companheiros de Iris Rezende na construção do MDB. É, velha guarda, né?
0: Velha guarda. 7h44, Goiás realizou o primeiro transplante de rim em um paciente com menos de 12 anos. A cirurgia inédita aconteceu no Hospital Estadual Alberto Hassi, na capital. O paciente é Lucas, de 11 anos, que sofre com uma doença renal crônica desde bebê. Ele estava há apenas 5 dias na fila de espera quando surgiu um doador compatível lá da região sul do país. O menino teve uma resposta excelente à cirurgia e o novo rim já produziu cerca de 3 litros de urina nas primeiras 12 horas. Este transplante é um marco para Goiás, já que antes as crianças na mesma situação precisavam ser transferidas para São Paulo. Agora, o paciente segue em observação na UTI, seguindo o protocolo padrão do hospital para quem recebe órgãos de doadores falecidos. E o digital da Bandeirantes marca agora 7h45.
26: 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Hora oficial do Brasil, 7h45.
1: O repórter Luiz Felipe Nunes tem o resultado do encontro entre os presidentes dos Estados Unidos e da China. Bom dia.
4: Muito bom dia, Ana, Nelson. Bom dia para você que nos acompanha na Bandeirantes. Um encontro que teve mais caráter simbólico que de fato prático, porque houve uma cerimônia especial para receber Xi Jinping, presidente da China, na Casa Branca, sede do poder dos Estados Unidos, em Washington. Uma cerimônia que não ocorria para qualquer personalidade desde o Papa Francisco, quando foi recebido por Barack Obama há mais de 10 anos. Neste encontro, Xi Jinping e Donald Trump discutiram a situação no Oriente Médio, em Taiwan, que é uma província que a China disputa, e também a guerra tarifária entre os dois países e que também acomete outras nações como o Brasil. Mas nenhum acordo foi firmado neste momento após este encontro que foi realizado ontem na Casa Branca, Nelson Iana.
5: Obrigado, Luiz. Bandeirantes 7:46.
1: Lula e Flávio Bolsonaro têm um novo empate técnico no primeiro e no segundo turno, segundo o Instituto Datafolha.
5: No primeiro turno, o atual presidente, candidato à reeleição pelo PT, tem 40% das intenções de voto contra 36% de Flávio.
1: Lula e o candidato do PL empatam no limite da margem de erro, que é de 2 pontos percentuais.
5: A pesquisa divulgada ontem mostra um cenário de estabilidade em relação à última semana, também para o segundo turno.
1: O empate técnico registra que Lula tem 47% das intenções de voto. Flávio tem 45%.
5: Nesse cenário, brancos e nulos representam 7% e 1% estão indecisos.
1: Demais candidatos não passam de 5% no primeiro turno, segundo Datafolha.
5: Augusto Cury do Avante tem 5%. Ronaldo Caiado do PSD, 4%. Renan Santos do Missão, 3%.
1: Romeu Zema do Novo e Samara Martins da UP tem 1%. Os outros candidatos não pontuaram.
5: Em cenários de segundo turno, Lula empata tecnicamente com Cury e Caiado.
1: E vence Renan Santos e Romeu Zema, segundo as intenções de voto registradas na pesquisa.
5: Durante 7:47.
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3: 7:49 de volta com o nosso Manhã Bandeirantes, opinião e debate. Agradecendo a tua audiência aí no carro. Você tá no carro agora? Dá uma buzinada aí pra gente agora. Dá um alô. Obrigado pelo carinho, obrigado pela carona. Onde quer que você esteja aqui na região metropolitana do nosso sul, da nossa capital, muito obrigado. Agora, 7:49.
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3: Professor Wesley, como vai? Bom dia para você.
4: Bom dia, amigos do Manhã Bandeirantes. Em clima de decisão, o clássico vem trazendo algumas particularidades. Do lado do Goiás, Goiás terá o incentivo do seu torcedor durante todo o tempo de jogo. Torcida Esmeraldina promete fazer a festa incentivando o seu time em busca do resultado. No primeiro turno, a torcida atleticana teve a oportunidade. E agora, a torcida do Goiás promete fazer a diferença e ajudar o Goiás a vencer o clássico no sábado. O Atlético também, em clima de decisão, esconde o jogo. Tá tentando de todas as maneiras enganar o técnico Moser e surpreender na Serrinha. O Vila tem também momentos muito bons para comemorar com seu torcedor. Ontem, todos os ingressos foram esgotados para o jogo Vila Nova e Londrina no Onésio Brasileiro Alvarenga. A torcida goiana está num momento de muita alegria.
3: Valeu, professor Altair. Não, Vacil também não. O Wesley, obrigado pela tua participação. E o clássico tá aí. O Vacil já apontou um vencedor para esse clássico, né, Vacil?
5: Ah, não tem dúvida, né? O Goiás ganha.
3: Goiás ganha.
5: Sim. E esse é o comentário. Sim, não tem muito o que falar. Goiás ganha, pronto.
6: Um comentário sobre esse assunto com um tom de ironia, ao mesmo tempo
5: explorando
6: alguma distorção e ao mesmo tempo explorando uma coisa como
5: lá vem o adversário.
6: Fora do ambiente, ok?
3: Sim.
6: Mas apenas para ilustrar. Se depender dos petistas, o Goiás ganha.
3: Dos petistas?
6: É porque o Adson disse que odeia os petistas. É. Agora os petistas vão torcer pro Goiás.
5: Não, ele mesmo admitiu, tem petista torcendo pro
3: Atlético.
6: Não, Jovem, mas eu tô,
5: o que vale é a piada, né?
6: O que vale é a piada. Você pode perder o amigo, mas não pode perder a piada. Então, será natural que isso aconteça de alguma forma, né? Mas daqui a pouco esse assunto entra na agenda.
3: É, daqui a pouco a gente pode comentar também sobre isso. Agora, 7:52, vamos ao comentário do Altair, Rosenval Ferreira. Tá em férias, mas claro, mandando a coluna dele aqui pra gente. Bom dia pra você, Rosenval.
7: Num país que sempre teve uma tradição democrática, como os Estados Unidos, eu fui tentar entender por que que Trump tem tanta birra de certas correntes de televisão e de rádio, hein? É bom, importante saber que o rádio aqui tem uma significância muito grande, assim como o tem no Brasil. Essa birra vem de uma coisa que está sendo cada vez mais adotada, que nós temos aí, o jornalismo opinativo. Este jornalismo opinativo faz o seguinte, prestem atenção, companheiros. Ele dá a notícia, mas opina sobre ela. Porque antes o que fazia? Dava só aquela narrativa ali, como se fosse importante ser só os fatos, e os homens de imprensa que estão sendo qualificados e respeitados aqui nos Estados Unidos, a exemplo do que faz o William Wack aí no Brasil, para se ter uma ideia, eles estão dando a notícia e opinando sobre ela. E isso tem causado furor em muita gente, porque quando o jornalista dá a notícia e opina sobre ela, a notícia fica mais importante, fica mais expressiva, fica mais qualificada, e ela dói mais em quem está sendo vítima, eu não diria, quem está sendo objeto dessa notícia. Isso é muito bom para mostrar que nós aí estamos na vanguarda, sim senhor. Nós não estamos apenas narrando a notícia, como se fôssemos âncoras que antigamente só lia ali e não tinha opinião alguma. Nós estamos opinando. Então, aqui nos Estados Unidos, onde a imprensa pode falar o que quer, tem uma ação muito efetiva, sempre teve e sempre o terá, está fazendo o quê? Jornalismo opinativo. Bom, lembrando sempre que hoje é sexta-feira, Dia Internacional da Birita, nada me torra, nada me irrita. Vamos mudar um pouquinho de assunto, para não ser só política, que isso me dá uma birra tremenda e deve dar até em quem só faz isso, ou só consegue fazer isso. Nós temos um documentário que está bombando nos Estados Unidos. As pessoas estão prestando muita atenção nele, porque ele mostra coisas horríveis sobre a nação americana que não deveriam acontecer. O documentário se chama Solução Alabama. Ele está aí no stream aí do nosso país. Tentem procurar. Esse Solução Alabama mostra a escravidão moderna, uma coisa horrorosa, de doer, é um soco no estômago. Eu vi o documentário, é um soco no estômago da nação americana, porque mostra em toda a sua profundidade a desqualificação contra os negros e pobres e pessoas que não têm como se defender e que vão para a prisão e vão sendo tratadas como escravas. Será que no Brasil é diferente? Um pouco, porque esse documentário mostra que o trabalho forçado está sendo feito de uma forma que nem no tempo da escravidão se fazia com tamanha crueldade. Já pensaram? Isso aqui, no berço de uma democracia que já se podia dizer como consolidada. Um abraço a todos e bom final de semana, tanto aí como aqui.
3: Para todos nós, Rosenval, obrigado. Rosenval volta na segunda-feira com a sua coluna aqui no Manhã Bandeirantes Opinião e Debate. Vamos para o intervalo, a gente volta daqui a pouco com a coluna do Vacil Oliveira, 7:56.
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Muito bem, hoje é sexta-feira, dia pra gente lembrar que faltam uma semana pras eleições, pouco mais de uma semana, e o tempo tá acelerado nos comitês, principalmente quando sai pesquisa nova. Ontem saiu uma nova rodada da Quest, ela coloca Daniel Vilela com 50% dos votos válidos, e isso dá para imaginar que a eleição tá por um triz para ir para o segundo turno, pela pesquisa Quest. Tem outras pesquisas, elas indicam outros cenários, tem umas que já dão com mais vantagem para ele, a possibilidade de segundo turno, e tem outras que mostram que está menos certo, está mais incerto o segundo turno. A luta dele, da estratégia dele, é ir para o segundo turno, para não ir para o segundo turno. E dos outros, naturalmente, é ir para o segundo turno. E nos comitês, tanto de Wilder Moraes quanto de Marconi Perillo, dá-se como certo o segundo turno em Goiás. Então, esse é o cenário, cada um brigando pelo seu discurso, pela sua estratégia. Nesse ambiente é que a gente começa a pensar, mas e se der mesmo segundo turno? Como é que fica? Então, vamos imaginar os dois principais cenários, vamos pensar um pouco em cima dos dois cenários que podem ir para o segundo turno, podemos ver no segundo turno. Daniel Vilela versus o Wilder Moraes. Esse é um, vai para lá, para o segundo turno, junto com Daniel Vilela, que é o favorito, o Wilder Moraes, que é o candidato do PL aqui em Goiás. E aí a gente tem muito mais dúvidas sobre o que pode acontecer do que certeza. E as dúvidas é que indicam como esse cenário é complicado e pode trazer surpresas. Por exemplo, o que aconteceria na relação entre Ronaldo Caiado e Flávio Bolsonaro? Hoje o Ronaldo Caiado critica Flávio Bolsonaro. Está em rota de colisão dentro do bolsonarismo, há uma ação contrária a ele, do bolsonarismo de Goiás, e até mesmo a Gracinha Caiado como candidata ao Senado, há um movimento tentando atrapalhar a eleição de Gracinha Caiado. Nesse ambiente, como é que ficaria essa relação? Caiado apoiaria Flávio? Se não apoia Flávio, imaginar Caiado apoiando Lula? Então, é uma situação complicada. Ou ficaria quieto, porque indo o Wilder, o candidato de Flávio aqui seria o Wilder. E Daniel Vilela, o que faria? Apoiaria também Flávio? Apoiaria Lula? Ou ficaria neutro? Nós teríamos Caiado e Daniel neutros num segundo turno? Porque na perspectiva de Flávio e Lula irem para o segundo turno, de ter o segundo turno também nacional, Flávio apoiaria o Wilder aqui? Essa não é uma equação fácil de ser resolvida. Daniel terá o voto espontâneo dos lulistas, como Mabel teve para a eleição de prefeito? É de se imaginar isso? E essa associação pode atrapalhar Daniel na direita, como candidato de direita aqui no estado, favorecendo o Wilder Moraes num eventual segundo turno? E com senadores eleitos, com Gracinha Caiado, por exemplo, eleita, isso facilitaria a reaproximação entre Caiado e Flávio? Pode ser o caminho para a solução? Gracinha eleita, Gaia, são os dois nomes que aparecem agora, ou mesmo qualquer um dos outros, Zacarias Calil, Gustavo Mendanha, Vanderlan Cardoso. Como é que essa relação ocorreria? Nesse ponto, é preciso imaginar o seguinte: como é que vai estar Flávio também no segundo turno? E vai ter segundo turno nacional? Porque as pesquisas indicam que pode a eleição acabar no primeiro turno, tanto para um lado quanto para o outro também. Essa possibilidade existe. Se o voto útil continuar, for mesmo consolidado como um movimento natural da população brasileira, a tendência é que Lula e Flávio polarizem cada vez mais, crescendo como cresceram nas últimas pesquisas, os outros diminuem o voto, e esse limiar entre primeiro e segundo turno diminua e um dos dois vá.
é uma possibilidade que está no horizonte. O voto e aí uma última pergunta é: o que que muda em Goiás com o Wilder governador, se ele ganha a eleição, que é o cenário que vai passar a ser imaginado a partir de um possível segundo turno? Wilder seria uma mudança real na política goiana? E aí tem um outro cenário. Outro cenário é Daniel Vilela, Marconi Perillo. Também partindo do pressuposto que Daniel é o líder na pesquisa e tem a possibilidade de ir diretamente. Marconi Perillo seria, então, o adversário dele no segundo turno. Como é que ficaria? Os dois se dizem de direita, antilulistas, ou pelo menos Marconi se diz contrário, jamais apoiaria o PT, e Daniel sempre com um pé atrás porque precisa do voto da direita, o voto caiadista, o voto bolsonarista. E aí, o que faria Daniel e Marconi? Os dois apoiariam Flávio? E Flávio apoiaria qual dos dois? Qual deles teria o apoio real de Flávio Bolsonaro? E mesmo que, por exemplo, os lulistas, os bolsonaristas se dividam e haja acenos para Marconi, Marconi teria o voto dos lulistas em Goiás, também na mesma pegada de Fred Rodrigues na eleição para prefeito? Seria um voto natural, mesmo que não haja aliança formal, na pegada de que os lulistas querem qualquer nome, menos alguém ligado a Bolsonaro? Essa questão também fica em aberto. E a outra questão, se o voto bolsonarista vai ser direcionado ou se Flávio, numa situação dessa, deixa cada um escolher e haja uma divisão de votação natural para Daniel e Marconi. Aí é um cenário muito incerto. Provavelmente os candidatos, os senadores eleitos terão um papel menor, um papel diferente do que teria no embate entre Daniel e Wilder. Menos fundamental, mas também poderiam impactar. E a mesma pergunta: o que mudaria na política goiana com o Marconi Perillo de volta ao poder? Ele seria o estabelecimento de um novo tempo, para usar uma metáfora que foi da sua chegada ao poder em 1998, um tempo novo na política goiana? Ele que e Caiado foram aliados, depois viraram adversários. Hoje Marconi se comporta como uma oposição, caminha à oposição. Ele seria um governo bem diferente do atual governo? Todas essas questões ficam abertas. O fato é que não vai haver vida fácil para ninguém. E o jogo está muito indefinido quando a gente pensa nas alianças. E só as primeiras pesquisas para a gente ter uma visão clara de favoritismo no segundo turno. Quem sai na frente? A partir de quem sai na frente, a gente tem o norte de quem pode ganhar. Por quê? Porque são 21 dias para mudar ou manter o jogo. É muito pouco tempo. 21 dias de campanha, eleição do primeiro turno, dia 4, havendo o segundo turno, dia 25, a outra eleição.

0: eleição passada, quando os petistas apoiaram o candidato da base.
1: É, mas o PT não apoiou.
0: É, oficialmente não, mas...
1: Os eleitores, né?
0: E aí, essa pergunta é nesse sentido.
1: Naturalmente foram para o lado do Mabel, nesse sentido
0: a pergunta, dizer, né? Isso.
1: É porque não houve um apoio formal mesmo.
0: É, e aí, pode acontecer isso também, né? Aqui, receber, Daniel, apoio de petistas, eleitores e bolsonaristas.
2: Esse é um dos cenários.
1: Eu penso que Daniel torce mesmo para o Hilder ir para a eleição, exatamente para angariar esses votos. E tem uma simulação em uma pesquisa recente aí, apontando que se Marconi Perillo for para o segundo turno, esse voto que é muito concentrado, né, na região metropolitana, principalmente, nós tivemos um bom exemplo na eleição passada, né? Esse voto pode até uma parte deles ir para Marconi Perillo, se for ele o candidato que vai para o segundo turno. No entanto, isso é tudo simulação, porque tem um detalhe: o Daniel pode vencer no primeiro. Então, essa especulação sobre o segundo tem um pequeno murinho ali na frente, que a gente vai poder conferir no domingo da próxima semana, se ele vai acontecer ou não, e essa probabilidade de termos ou não essa segunda etapa.
2: Pois é.
1: Eu penso que
2: é o mesmo muro que existe, pode ter definição no primeiro turno. Pode ser que não.
1: Pode ser que não. Temos um
2: muro. Tem um muro, né, dos dois lados.
1: Agora, o lance é que ontem o crescimento do Daniel na pesquisa Quest foi significativo. São 5 pontos percentuais. Se ele angaria mais 4 pontos nesses dias, né, após a pesquisa, ele já entrou nesse nível de ter uma probabilidade maior, bem maior, né, de vitória do primeiro turno. Como ele está numa crescente, evidentemente a próxima pesquisa pode identificar se ele vai estar ou não ainda com essa sequência. Portanto, um dos fatos mais significativos dessa pesquisa divulgada ontem é de que realmente ele teve um salto de 5 pontos.
0: Ele não está demonstrando ter um teto, né, professor? O Daniel, que você fala, olha, esse número aqui não consegue passar dele. Por isso que ele está em crescente. Né?
1: E por isso que, ou seja, ainda pode angariar de muitos indecisos, né? Há muitos indecisos ainda se manifestando. Tirar de adversário, acho que isso não é uma situação muito palpável, mas
0: com
1: é uma
0: brancos, tirar com brancos indecisos. E indecisos, 16 pontos.
1: Pois é, tem margem para isso.
2: Pois é, o que vai definir é esse sprint, chamado sprint de campanha, essa reta final. É quem vai trabalhar melhor. E nessa parte, Daniel Vilela também leva vantagem. A estrutura de Daniel é muito maior do que a de Marconi Perillo e muito maior do que a de Hilder Moraes. O Hilder teria até condições de ter uma estrutura maior. Não tem, porque é uma opção de não fazer isso. Ele utiliza a estrutura que é de redes sociais e que também tem um impacto enorme. Então ele conta com isso. Essa é a alternativa de Hilder. Funcionando isso, o Hilder pode crescer. Foi o que aconteceu com o Fred. Essa expectativa está criada desde o início da campanha. Até agora, ela não se materializou. Ela não ocorreu. Ah, vai vir aí o bolsonarismo, vai vir o bolsonarismo, vai vir essa onda. Há umas 3 semanas atrás, 2 semanas por aí, eles chegaram a utilizar na rede a ideia de onda, né? Vem uma onda. Essa onda não. Só que essa movimentação, ela é silenciosa. E o chamado para essa movimentação vem ocorrendo. Tem sinais disso, já tem evidência, já falamos aqui na minha coluna lá no portal geo.com.br. Se alguém se interessar, pode ver também texto sobre isso. Essas ações vêm acontecendo. No caso de Marconi Perillo, é falta de dinheiro mesmo, de estrutura. Ele está fora do poder, já tem um bom tempo, não tem a mesma estrutura para colocar em campo que os outros candidatos. Tanto quem está no governo, que é Daniel, quanto o Hilder Moraes, que tem um partido com muito mais força, com muito mais recurso para investir em campanha. O PL é um dos, se não for a maior, é um dos maiores, os maiores valores para poder utilizar nessa campanha. Então, quem vai trabalhar melhor na reta final? Qual a campanha vai trabalhar melhor?

0: Isso daí vai definir o próximo passo. Por estrutura, é razoável imaginar que Daniel venha, porque ele também vem acertando a campanha há algum tempo. Em todo caso, reta de campanha, reta final de campanha é sempre uma incógnita.
1: 8:16 a gente está acompanhando e muita gente está colocando como surpresa, professor Altair, e gostaria muito de te ouvir pela tua experiência e que acompanha também esses bastidores. O Daniel Vilela te surpreendeu na comunicação, nos embates, sobretudo nos debates que até agora ocorreram, porque muita gente dizia aquela frase em bastidores, olha, com a experiência de Marconi Perillo, ele vai engolir, e aqui a gente está usando um verbo bem trivial, engolir Daniel Vilela, porque ele é muito capacitado. Te surpreendeu ou você não tinha caído nessa cilada?
2: Tiago e ouvintes, como a gente acompanha o dia a dia, né, do personagem, eu, você, aqui nós estamos aí na cobertura, né, da reportagem, a gente está no dia a dia, a gente vê a performance do candidato, a performance do político, à medida em que as coisas, os fatos vão se desenrolando, né? O Daniel, antes de tomar posse, era mais retraído. O Daniel, depois que tomou posse em abril, aumentou o tom, aumenta a velocidade da fala, o semblante muda. É impressionante como o poder mexe com a pessoa, né? Mexe no sentido de influenciar, né, seu comportamento. Vindo aqui para os debates, penso que é um momento de maior exposição mesmo do candidato do ponto de vista de preparação. Penso que Daniel foi melhor no debate na PUC, no debate de ontem. Acho que ele fez uma estratégia de segurar para não avançar demais, preparando-se para os embates da semana que vem. Ainda teremos mais dois debates nesta eleição. Então, essa retração ontem mostrou, né, um Daniel talvez um pouco mais não tão contundente, né, nas afirmações, e às vezes de situações que ele poderia se desviar, ele ficou dando explicações, né, sobre o que fez, ao invés de focar no que pretende fazer. Então, cada momento da eleição é um. Ontem, isso no debate, e encontrei com ele à tarde na OAB. Ele já estava com outra cara, não era a cara do debate. Então, o candidato, ele muda, né, conforme o ambiente. Estava muito mais à vontade, fez compromissos lá na OAB de manter aí as principais preocupações da OAB em relação a RPVs e também em relação ao pagamento dos dativos. Fez compromissos sobre isso e fez um amplo relatório do que herdou do governo anterior, de Marconi Perillo e Zé Eliton, do que o governo agora tem entregado do ponto de vista de cumprimento de promessas, ou cumprimento de pagamentos dos advogados que prestam o serviço público. Então, em síntese, o Daniel hoje, diferente do que a gente imaginava, realmente, do que ele poderia ter uma certa dificuldade aí, de enfrentar um nome experiente, acho que ele se superou bastante diante da expectativa, mas, ressaltando, ele tinha muita experiência, né? Enfrentou Caiado na eleição de 2018, né? Em debates, né? Eu conduzi, inclusive, esse debate lá na OAB, com a participação, inclusive, aqui da Bandeirantes. Então, nós temos um candidato preparado, né? Bastante preparado, bastante forjado, né, para esse enfrentamento, penso eu.
1: É isso aí. E o que muita gente às vezes estava confundindo é que gostaria que ele tivesse uma postura de governador quando ele era vice. E não é assim que funciona, obviamente. Mas experiência, vereador de capital, deputado estadual, federal, presidente da CCJ, a principal comissão da Câmara dos Deputados, foi candidato, enfrentando inclusive o próprio Caiado outrora. Então, como é que você desconfia e não acredita na possibilidade deste candidato ter condições de ir para um debate? Então, foi uma interpretação, imagino que apressada, de algumas pessoas que achavam que ele não conseguiria debater de igual para igual com Marconi Perillo. Professor Vassil.
0: Olha, tem uma evolução, uma mudança de cada um dos três, dos quatro candidatos ao longo dos três últimos debates. O primeiro debate, a gente viu um Wilder completamente despreparado para o debate, perdido. Daniel muito bem posicionado, com tranquilidade, olhando por cima. E como havia uma expectativa muito grande que quando começasse os debates, Marconi mostraria capacidade e superioridade, essa expectativa foi quebrada. E ao ser quebrada, ela funcionou bem negativamente para Marconi. Foi talvez o pior desempenho dele em debates. No segundo debate, já tinha um Wilder melhor preparado. Marconi continuou ainda tropeçando nas perguntas, e Daniel Vilela ainda também controlando, segurando o debate ali, segurando também o seu posicionamento. Nesse debate de ontem, naturalmente eu vi depois dele acontecer, eu não vi durante o debate. No debate de ontem, já há uma mudança. No final, Daniel estava tenso. Foi um debate que colocou um pouco o Daniel na defesa. E concordo uma coisa com o Altair, ele o tempo todo tentando justificar. Ele na defensiva, justificando os seus atos, tentando dar explicações demais sobre algumas coisas. E aí o olhar não era para frente. O Wilder bem mais preparado, já falando firme, já pronto para o embate, mais do que o debate, para o embate. Ele se preparou claramente para o embate, para ir para cima de Daniel, para fazer o confronto, usou questões particulares entre eles, envolveu o pai de Daniel na conversa, e talvez isso tenha desestabilizado um pouco mais Daniel Vilela. E no caso de Marconi Perillo, já uma mudança, uma inflexão. Ele já um tom bem mais baixo, sem procurar a agressividade, em alguns momentos mostrando que até sorrindo, que era uma coisa que ele não fazia e nem fez nos outros debates. Então já os três em momentos diferentes. O próximo debate com certeza será uma somatória, o resultado da somatória do desempenho que eles tiveram nesses três momentos. Em dois momentos bons para Daniel, esse terceiro eu acho que foi o pior dele, talvez foi o que teve pior desempenho dos três. E no caso de Marconi, uma mudança de rumo que a gente não sabe se vai manter nos debates, e o Wilder querendo ir para a briga. No caso de Luiz César Bueno, ele é aquele que vem fazendo o dever de casa, que é a defesa de Lula, das ações de Lula, das realizações de Lula no estado de Goiás, aposta nisso, insiste nisso, nessa ligação dele com Lula, faz o que era necessário para o PT, que é ter o palanque aqui, e ao mesmo tempo ele cola como alternativa para tentar crescer.
1: O Arquimedes Leal diz o seguinte: será que essa pesquisa de ontem tem credibilidade? Veja só, o Wilder aparece com 15 pontos no primeiro turno. Na simulação de segundo, ele aparece só com 14. Não está certo isso, segundo o Arquimedes. Obrigado pela tua participação. Depois do intervalo a gente pode até comentar.
0: Pois é, porque tem isso, então
1: vamos, tá. Vamos para o intervalo, pode ser, isso. Professor Vassil? 8:25 agora.
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4: Oito e meia, de volta com o Manhã Bandeirantes e Opinião em Debate aqui pela Bandeirantes. E você que está aí no carro acompanhando, bom dia, bem-vindo, seja bem-vindo, assista também ao programa nas plataformas digitais. A Bandeirantes conversa agora com o diretor de vendas da TXC e porta-voz do evento Varejo Raiz, Antônio Neto. O bate-papo é sobre este grande encontro de negócios que acontece hoje lá no Flamboyant Hall. E vamos conversar com ele, trocar uma ideia sobre esse momento. Antônio Neto, muito bom dia, bem-vindo a Bandeirantes.
5: Bom dia, Thiago, bom dia, Altair, bom dia, Vacil. Bom dia a todos os ouvintes da Bandeirantes, Rádio Bandeirantes FM, tá sendo um prazer para nós estar aqui falando um pouco sobre varejo, falando sobre o evento hoje aqui no Flamboyant Hall. Já estamos aqui em minutos, já iniciamos nosso evento Varejo Raiz pela segunda edição dessa edição aqui no Flamboyant Hall, recebendo aqui mais de 20 palestrantes voltado para o varejo.
4: Tá certo. Antônio, e a despeito de um momento bastante tenso político, no meio de uma campanha, o empreendedorismo, a parte empresarial do nosso estado, do país, não para, né, Antônio?
5: É isso, o empreendedor, o varejista, o empresário brasileiro, ele não pode parar o seu negócio para depender da política, dos rumos da política, né? Todo dia o boleto vence, o aluguel vence, o salário dos nossos fornecedores, o salário dos nossos colaboradores, os nossos fornecedores. Então a gente não para, a gente acredita muito no Brasil e a gente vai por outro caminho, sempre com o caminho da esperança, da fé, buscando aí dias melhores para o Brasil.
6: Hoje, no mercado da TXC, temos um forte crescimento, não é?
5: Isso, a TXC hoje já é uma marca de 11 anos, esse ano a gente comemora 11 anos, mas já temos no Brasil 73 franquias e mais de 1.800 pontos multimarcas. Nos últimos 3 anos, a nossa marca conseguiu um crescimento de 156% nos últimos 3 anos.
6: Marca tem um aspecto importante, Antônio, que é a questão do orgulho, né? A pessoa ter o orgulho de usar uma marca. Como eu vejo gente aí com bonés da TXC por aí, o que vocês fizeram para essa marca ganhar esse prestígio?
5: Isso muito deve muito ao nosso posicionamento e ao nosso pertencimento. Hoje a gente fala que a gente criou uma comunidade, né? Então hoje o nosso consumidor final, ele se sente pertencido em usar a TXC. Ele compartilha dos mesmos princípios e valores do que da marca. Então, graças a Deus, mais nesses 11 anos aí de marca, a gente tem conseguido um crescimento exponencial aí no Brasil.
4: Antônio, estava também aqui acompanhando algumas informações e lembrando de alguns fatos em conversas, essas de rua mesmo que a gente acaba tendo como profissão de jornalista, e a gente vê essa marca em muitos pontos que acabam, esses pontos acabam levando a gente a ter uma impressão de que não está numa loja, não é uma coisa formal, e dá uma impressão, e é uma impressão apenas, e por isso que eu estou fazendo essa pergunta, que tem muitas pessoas usando a marca, fraudando a marca, e eu queria saber se vocês trabalham com isso, e há um prejuízo, imagino que sim, para a marca verdadeira, quando há esses desvios em feiras, em ambientes ilegais, ou eu estou aqui misturando as coisas, hein, Antônio?
5: Com certeza, você está corretíssimo. Hoje a gente tem já um trabalho muito efetivo voltado para a falsificação, porque no início da marca, quando a gente trocava muito com outros empresários, ele falou, olha, vocês vão ver que a marca de vocês só vai ser desejo quando vocês viram ela falsificada. Aí é porque vocês se tornaram marca. E aí a gente, assim, no início, né, um ano, dois anos, falava, cara, será quanto que vai ter uma peça falsificada desse, né? E agora, assim, hoje a gente já tá com combate, junto com a delegacia do consumidor, PROCON, porque hoje, assim, a gente já chegou a ter apreensões de mais de 50 mil peças da TFC e uma única apreensão. Então, hoje é um desafio muito grande para a marca, porque essa falsificação, ela já está em âmbito nacional, do Nordeste, do Norte até o Sul do Brasil, e a gente está, de forma pontual, combatendo isso.
6: A expressão varejo raiz é uma invenção sua ou da TXC? Como é que ela nasceu?
5: O varejo raiz, ele foi idealizado pelo meu sócio. Hoje ele é o CEO da TXC, que é o Rubens Inácio. Ele idealizou isso, é um cara que já tem mais de 30 anos de varejo. Também do nosso grupo, a Texas Center, que é a maior loja agro-westner da América Latina, que é aqui ali na 87. Uma loja com quase 3 mil metros quadrados de venda, que chama muita atenção pela experiência, por receber clientes de todo o Brasil. E aí ele sempre teve isso, do raiz de aqui no palco hoje, no Vale de Raiz, só vai os palestrantes para subir aqui hoje, eles têm, todos aqui têm uma história de que fez, está chancelado. Não são pessoas que estão atrás de uma rede social falando o que o empresário, o que o varejista deve ser fazer ou não. Então, voltando para o varejo raiz, hoje a gente está voltando muito para o slogan do varejo raiz. Hoje é o básico bem feito volta a ser o protagonista.
4: Maravilha. Antônio, para a gente encerrar, você falou aí de crescimentos e porcentagens bastante expressivas. A gente aludiu também à falsificação, quando você ouviu de que quando houvesse a falsificação é sinal de que a marca, de fato, entrou no gosto do povo. E aí eu lhe pergunto, com esses dados, esses números positivos, apesar de tantas dificuldades, uma taxa de juros alta que acaba atrapalhando muito para vocês empresários, empreendedores, apesar de tudo isso, em um outro contexto bastante mais amplo que não dá tempo para a gente trazer, apesar de tudo isso, o momento é bom para você, para a tua marca, não?
5: Sim, hoje, como eu falei, a TXC representa muito o homem do campo, o homem do interior, a família tradicional, e isso cada vez mais está em evidência. Então, hoje, mesmo com todos os desafios, como você pontuou, de taxa de juros, de uma insegurança política, uma insegurança jurídica que o Brasil está vivendo, mesmo assim estamos aqui com esse evento para os nossos lojistas, os nossos franqueados e também para grande parte para os empresários de Goiás. Então é acreditar sempre, é isso que move o empresário, é isso que move o empreendedor no Brasil, é acreditar sempre.
6: Antônio, no evento, né, que você está promovendo, quem pode participar?
5: Hoje aqui, um dos nossos maiores apoiadores aqui é o Sebrae. É uma realização nossa, TXC, Texas Center, com apoio do Sebrae, mas tem várias outras empresas, a Legado, a Cicobi, várias outras empresas participou com cotas também, e os nossos franqueados e lojistas, e a gente dedicou uma parte pequena para venda de ingressos, mas já foi esgotado há muito tempo.
6: Ah, então tá bom, então.
4: Tá vendo? Tá um sucesso absoluto. Até os ingressos já foram vendidos. E eu vou dar um pulo ainda numa loja da marca, viu, Antônio? Porque a gente às vezes fica com a impressão que as coisas é muito caras e por aí vai. Não é assim, não. Tem para todo gosto, né? Para todos os bolsos, né, Antônio?
5: Com certeza. A gente tem um mix hoje bem amplo, né? Vai desde camiseta, boné, até bota, até jeans, tudo isso, e tudo tem uma faixa de kit aí para atender vários públicos.
4: Tá certo. Antônio, muito obrigado pela tua educação de conversar com a Bandeirantes. Até mais e bom evento aí no Flamboyant Hall.
5: Obrigado a todos vocês, obrigado à bancada e obrigado aí aos todos os ouvintes da Bandeirantes, Rádio Bandeirantes FM.
4: Diretor de vendas da TXC e porta-voz do evento Varejo Raiz, Antônio Neto, conversando com você aqui na Bandeirantes.
6: Acaba de ser confirmado.
4: O quê, professor Altair?
6: Atenção, atenção, atenção. Já está definido. Dia 4 de abril. 2027. Confirmada a data do MotoGP aqui em Goiânia.
4: Já tinha feito isso 5 próximos anos.
6: Hã? Não, é a data.
4: A data.
6: É, a anterior, lembra-se, foi 22 de março.
4: Isso.
6: Certo? Em 2027, será em 4 de abril.
4: É um fim de semana, imagino. É um
6: fim de semana. A sexta-feira, o sábado, né? Aí tem aqueles eventos todos, né? Durante a semana, tal, tal, tal. 4 de abril é domingo, né? Então tem os eventos todos anteriores, tá até certo. Chegar. Então você que gosta de moto, o MotoGP esse ano foi um sucesso grande, então, né? De público, e com o aprendizado desse primeiro ano, já vamos pro segundo ano. Então eu tenho várias sugestões de mudança. Por exemplo, um absurdo não permitir que os aplicativos chegassem para entregar passageiros na porta do autódromo. Aqui foi um grande absurdo.
4: É.
6: Então, de todo modo, você que queria estar esperando, né? Você que é da área das motos e gosta de motos, tipo Altair Tavares e Vassil Oliveira, vem aí, então, confirmado. MotoGP, dia 4, acaba de ser publicado aqui pelo Charlie Pereira no diariodegoias.com.br.
7: Já vou lustrar a minha moto.
6: Lustrar a moto? Onde é que você arrumou isso?
7: Nem lustrar, nem moto, né?
6: Nem moto.
4: Eu, capacete, eu já tenho.
7: É.
4: 8h41, mais informações vai lá no Diário de Goiás, matéria que foi divulgada agora há pouco, assinada pelo Charles Pereira, os grandes nomes da comunicação esportiva desse estado, sujeito muito educado, o Charles é sempre muito calmo, fleumático, professor.
6: Um negociador nato, né? Um cara acostumado, tipo o Joãozão, né? Acostumado a resolver problemas.
4: Eu nunca vi ele estressado, ele não se estressa, não fica corado nem nada.
6: Charlie não estressa, ele negocia sempre, negocia, tanto é que, né? Tem uma, eu diria assim, ele navega em todos os campos da mídia.
7: E nós estamos com um problema aqui, arrumar alguém que fala mal do Charlie, porque se eu for falar, eu vou ter que elogiar também.
4: É, porque ele vai viver 200 anos, olha lá, para quem tá acompanhando Charlie na live, tá a matéria aí do Diário de Goiás.
7: Fleumático, tranquilo.
4: Muito. Vai viver 200 anos com aquela calma, tranquilidade que ele tem. 8h42, e quem não tá calmo é a turma do PSDB, pelo menos uma parte do partido. O candidato a deputado federal, Felipe Cecílio, divulgou um vídeo ontem com ataques diretos ao seu colega de chapa, professor Alcides, também candidato a deputado federal. Na gravação, Cecílio resgata antigas denúncias de pedofilia, chama Alcides de agressor e pede expressamente que o eleitor não vote no candidato.
8: Um desses agressores é meu colega de partido. Quero falar sobre um assunto muito sério. Você sabia que a cada minuto, 8 bebês, crianças e adolescentes são vítimas de pedofilia no Brasil? Não, né? Sabe quantos são? Apenas em Goiás, 20 casos por hora. Lamentavelmente, um desses agressores é meu colega de partido. Desde que esse abusador entrou em minha chapa, sem o meu consentimento, aliás, em março desse ano, eu venho analisando esse tema que ninguém fala, ninguém ouve e ninguém vê. Mas estatística é falha, principalmente quando se trata de uma autoridade, ou pior, de um deputado federal.
9: Eu me expus em vão, não tive nenhum apoio da justiça.
8: Um relato desses me indigna profundamente. E o que mais me dói é saber que esse abusador, sendo reeleito, continuará impune. Cabe a você, neste momento, impedir essa barbárie. Não estou pedindo voto para mim. Esse tema vai muito além da minha eleição. Estou pedindo para não votarem na pedofilia. E você, que passa ou já passou por isso, que teve vergonha, teve medo do julgamento e no final não teve voz, a partir de hoje você tem.
4: O caso citado por Felipe Cecílio no vídeo envolve uma denúncia de suposto envolvimento do parlamentar com um adolescente e a ação de seguranças e assessores suspeitos de ameaças e roubo de celular para apagar provas. Professor Alcides negou o envolvimento, declarou que as acusações são falsas e afirmou que os vídeos foram editados por tecnologias sofisticadas para manchar sua honra. Diante da repercussão do vídeo divulgado pelo próprio colega de partido, o professor Alcides se manifestou oficialmente sobre as acusações.
10: Quem faz mal ao vulnerável tem que ser capado. Todo santo dia eu pergunto a Deus, porque eu tenho que passar por isso. Tenho vivido e me comportado como cidadão honrado em todos os aspectos da minha vida há 73 anos. Trabalho desde os 7 anos de idade e hoje os meus empreendimentos garantem o sustento de milhares de famílias. Qualquer pessoa com o mínimo de sabedoria pode parar e pensar. Um deputado federal que votou a favor da neutralização de quem faz mal para vulneráveis pode fazer mal para o vulnerável? É uma questão de lógica. Eu votei a favor de neutralizar quem faz mal a vulneráveis. E vou falar de uma forma que todo mundo entende. Quem faz mal a vulnerável tem que ser capado. Todo santo dia eu pergunto a Deus, porque eu tenho que passar por isso. Todo santo dia. Nas minhas leituras da palavra e nos meus momentos sozinho, eu sempre faço esse questionamento. Sei que um dia o Senhor Jesus me responderá. Que fique claro mais uma vez, nunca fiz mal a qualquer criatura em toda a minha vida. Cidadão amoral que me atacou de forma sórdida, usou de informações maliciosas e fabricadas, claramente atrás de fama. Passei a minha vida inteira.
4: O ataque público agrava a crise no partido, que nas últimas semanas já registrou a desistência de 3 candidatos competitivos.
6: A federal.
4: A federal.
6: Jefferson, Flávia Teles e um outro que eu esqueci o nome. Certo?
4: Sim.
6: Bom, o contexto então. O assunto, de uma hora para outra, o Felipe Cecílio soltou o tal do vídeo acusando o deputado. Eu não tenho referência anterior de qualquer conflito entre eles. Tem alguma referência assim, Vassil?
7: Não.
6: Conflito entre eles?
7: Não.
6: Não vi. Aí o Felipe Cecílio ataca um integrante do seu partido, da sua chapa, né? Por assim dizer. Ao fazer esse tipo de ataque, ele chama uma memória que atrapalhou, inclusive, um recall negativo do professor Alcides, que inclusive foi bastante exposto na eleição para prefeito em Aparecida de Goiânia, e ele perdeu essa eleição para Leandro Vilela. O Felipe Cecílio, ao chamar essa situação de uma forma, um ataque, não tem justificativa jurídica, o deputado está no pleno exercício das suas condição de parlamentar, está com ficha limpa, se não fosse ficha limpa não seria candidato. Então, a reclamação do professor Alcides de que é um ataque amoral, né? Disse ele, para não dizer antiético, algo assim, mas isso leva a um desgaste. O desgaste do professor Alcides, que busca agora, em virtude inclusive dessa situação anterior, da eleição anterior, aí a duras penas uma reeleição, essa chapa sem votos não vai para frente, né? Sem o coeficiente, né? E o coeficiente, os dois aí tem que angariar pelo menos uns 180 mil votos, né, Vassil? Por aí? Da chapa federal?
7: É, essa é uma conta...
6: Sozinhos.
7: É provável.
6: Um sozinho precisa de 180 mil. É. Dois. Então, dois precisa de. Cada um precisa de 90. Quem tem mais, vai. É, essa é a digamos, a lógica matemática. Ainda tem outros elementos. Tem a sobra e tal. Pode ser que nem dê certo mesmo com esse volume. Então, Felipe Cecília ataca um candidato que poderia reunir votos suficientes para ajudar ele a ser eleito. Se ele tivesse. Pelo menos, né, uns 100 mil votos para isso. Ou seja, é um caso inédito de uma postura política que ataca de forma tão direta, de forma tão grave, um indivíduo do próprio partido que poderia ajudá-lo. Os candidatos têm acirramento, as chapas têm acirramento entre eles, mas fica ali na surdina, né, Vassil? Não fica no diretão. É, mas um tenta ocupar o espaço do outro, um tenta tomar a base do outro, mas esse momento é uma guerra violenta, né? Por apoios, por território, e tem deputado aí que acha que determinada cidade é território dele, ninguém pode entrar. Então a guerra é pesada. Só que não desse jeito. Então penso eu que o Felipe cometeu um grande erro, que pode custar, inclusive, a reeleição dos dois. Não há nenhuma, não deu nenhuma projeção aí de que mostre que o professor Alcides vai conseguir voto suficiente para uma reeleição. É muito difícil. Mas como ele tem uma base enraizada em muitos lugares no estado, talvez ele tenha a situação aí de que ele possa ter votos onde a gente nem sabe que ele tem esse volume de votos. Em síntese, os dois perdem.
4: Um grande prejuízo, professor Vassil, eu vou passar para você. Só lembrando que o outro candidato, o filho do Jovaí, foi o...
6: Isso, Henrique Arantes.
4: Foi Henrique Arantes.
6: Exato.
4: Além de Flávia Teles e o próprio deputado, atual deputado federal, Jefferson, que trocou de partido, foi eleito no Republicanos e agora está no PSDB. E lembrando que o Felipe já vinha de uma outra polêmica, semana passada, envolvendo a Magda, que o chamou de ladrão.
6: E
4: o Novandi, tirando lá o Indebanners nos locais que ele achava que não era o local adequado em decorrência do tempo. Mas acaba tendo um desgaste, como o professor Altair concorda, Vassil? Para todo mundo esse problema?
7: É, só para a gente posicionar direitinho, a Magda Malfatti disse, olha, um candidato que ela não chamou ele direto, a Magda não, a...
4: Magda Malfatti. Foi o banner
7: dela. Não chamou ele diretamente de ladrão. Ela disse, as palavras dela foram assim, ó, um candidato que rouba banner na campanha, o que não vai fazer quando eleito? Então, não foi...
4: Mas ela usou a expressão ladrão. Vou até buscar, viu, professor? Eu ouvi e acho que não foi inteligência artificial. Vamos procurar até trazer.
7: Ficou maior a briga.
4: O Luta é bom nisso, vai achar esse vídeo dela o chamando de ladrão muito diretamente. Vai lá,
7: mas
4: professor.
7: Isso é com eles, isso é a briga deles. O fato é o seguinte, há notícia de que alguns apoios que o Felipe tinha... Desde ontem, desde essa declaração, esse vídeo dele, ele está com possibilidade de perder esses apoios de gente que anunciou. Você citou aí o Henrique Arantes e tem a Flávia Teles também. Um desses apoios. Porque dentro do ambiente, principalmente dentro do PSDB, duas considerações. Uma, o ataque foi muito gratuito, mas tem uma explicação, vou chegar nela. O segundo, ele era também direcionado a desestabilizar Marconi Perillo, porque ele coloca o problema que foi citado por ele, que é o da pedofilia, que é o da briga interna, o da guerra interna, no colo da candidatura de Marconi. Então, tem uma questão maior aí. No aspecto da discussão interna, a avaliação, segundo... informação interna de uma das pessoas lá do PSDB, é que o Felipe considera que o PSDB só vai fazer um deputado federal. Então tem que ser ele.
6: Exato.
7: Isso, na conta dele. Para ser ele, ele precisa tirar todos do caminho. Por isso que ele está fazendo essa ação de retirada das outras candidaturas, de cooptação, dessas outras candidaturas para apoio, e agora foi para cima de professor Alcides, que é tido como o único possível eleito dentro do PSDB.
6: Vou fazer uma pergunta bastante direta ao senhor, doutor Vassil Oliveira.
7: Pois não,
6: escritor, novo colega. Escritor, que faz parte aí da linha, né?
7: Academia Passa Quatrense de Letras, isso. Que ainda não está formada, mas está imaginada.
6: São poucos jornalistas que são escritores. Em Goiás, se brincar, a gente conta na mão dos dedos aqui, entendeu? Então, Zueni Ventura, que morreu essa semana, Zueni, né? Escritor. Vassil Oliveira. Chapa, o nome já diz, é chapa de candidatos a deputado. É uma somatória para chegar a uma vitória. Chapa de um só é burrice?
7: Olha, esse é o ponto. E porque ele vem fazendo esse movimento de retirada de candidatura, que é o que ninguém entende direito. Ao fazer com que outros candidatos desistam e trazer para ele o apoio, e muitas vezes vem apoio, é como se quando você compra um carro, você compra a lataria, mas não leva um motor. Você leva os apoios, mas você não leva os eleitores daqueles que estão aderindo necessariamente. Quando ele faz isso, ele tira o chamado rabo das candidaturas, que são aqueles candidatos que têm menos votos, têm uma quantidade menor, mas ajudam a somar para conta que vai ser feita no final para chegar a esses 180, mais ou menos, porque é o quociente, é difícil de calcular isso. Então ele tira esses candidatos, esses outros nomes que poderiam puxar votos, na ilusão de que os votos deles vêm naturalmente para ele. Se ele tira todo mundo do caminho, o Felipe Cecílio, significa que ele tem que ser um candidato de 180, 200 mil votos para ele ser eleito. E a pergunta é: ele tem tanto voto ou ele acha que tem tantos votos? E olha que eu tenho nome, a gente conhece aí candidatos tarimbados, experientes, que na realidade estão calculando o seguinte: olha, tem 3 mandatos, 4 mandatos, tem campanha, já tô, toda experiência, estão calculando com muito suor 80 mil votos. 80 mil votos.
6: Por isso que precisa da chapa.
7: Por isso que precisa da chapa.
6: Isso.
7: Né? Tem um caso de uma candidata de uma legenda aí que ela tem possibilidade de fazer 150 mil votos. É uma votação razoável que se dá a ela. 120, 150 mil votos para federal. Mas o cálculo entre quem coordena a campanha falou: olha, ela pode não ser eleita. Mesmo com uma votação dessa. Por quê? Porque o partido dela pode não atingir o quociente. E se não atinge o quociente, não adianta ter 150 mil votos. Não, e se o quociente for de 180, não adianta ter 179 mil votos. Tem que ter os 180 mil. Então, a lógica do Felipe Cecílio, do ponto de vista político, é a lógica mais surreal que tem. A não ser que ele tenha essa confiança absoluta de que terá 200 mil votos, 180 mil votos. E a outra parte é essa guerra interna que ajuda muito os adversários. Atrapalha bastante professor Alcides, embora ele possa reverter isso, transformar isso fazer do limão uma limonada, em resumo, e prejudica bastante a candidatura do candidato a governador dele, que é Marconi Perillo. E isso é óbvio, é claro que essa conta chega também.
4: Bora pro intervalo 8:57, a gente volta com a coluna do professor Altair Tavares.
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6: 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De volta com o Manhã Bandeirantes, opinião em debate, agora 9 e 1.
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0: Motocrítico hoje destaca a dívida de Aparecida de Goiânia na atual gestão em relação à gestão anterior, perto de 150 milhões de reais. Essa semana eu conversei com o secretário de Finanças de Aparecida de Goiânia, o Carlos Eduardo, ele fazendo os ajustes necessários junto com o prefeito Leandro Vilela para equilibrar as contas do município de Aparecida de Goiânia. Ao fazer esse ajuste, estava claro que levaria um certo tempo, porque Leandro Vilela recebeu a administração de Vilmar Mariano com um déficit perto de 500 milhões de reais. Ou seja, naquele momento, começo da gestão, Leandro Vilela traçou aí uma perspectiva para o primeiro ano, que foi de cortes, redução de cargos comissionados, ajustes na arrecadação e, ao mesmo tempo, ajustes na estrutura da prefeitura e, principalmente, um foco grande na busca do financiamento junto ao Banco dos BRICS, que é presidido, por Dilma Rousseff, e representa o Brasil na presidência desse banco. Foram negociações vindas da gestão de Mendanha, passaram para gestões de Vilmar Mariano e agora concluídas totalmente na gestão de Leandro Vilela, e com muitas disputas jurídicas e políticas, inclusive junto a instituições do governo federal. Leandro Vilela teve muito apoio político nesse processo. Esta semana foram concluídas aí reuniões com representantes do BRICS, do Banco do BRICS, para a conclusão dessa primeira parcela de 5 milhões de dólares para investimentos em infraestrutura em Aparecida, o asfalto, construção do asfalto principalmente, que já foi iniciado, segundo Carlos Eduardo, em vários bairros de Aparecida de Goiânia. Aparecida resolveu adiantar as licitações e o início das obras, confiando inclusive no empréstimo, e agora com a parcela, serão parcelas de 5 milhões, depois mais 5 milhões, à medida que as obras vão sendo executadas e medidas lançadas, o banco vai fazendo a entrega dessa parcela, do financiamento. Mas Carlos Eduardo lançou o seguinte: ainda temos 150 milhões de reais para pagar da gestão anterior. Não quis aí adiantar nem perspectiva de quando vai concluir, porque o secretário da Fazenda de Aparecida tem essa característica, viu? Ele não joga essas previsões, ele trabalha bem assim, pé no chão mesmo. É muito provável que até o final do ano, inclusive com esse financiamento dos BRICS, o que a prefeitura não vai deixar de despender, ela poderá usar esses recursos para outras áreas da gestão municipal. Mas uma questão é fato: gestão de prefeitura, gestão pública, tem que levar muito a sério nessa questão das contas. E nisso, Carlos Eduardo está, digamos, jacalejado, por toda a experiência que teve, inclusive lá na gestão de Maguito Vilela, quando exercia o mesmo cargo, jacalejado e ao mesmo tempo focado nesse equilíbrio da conta. E também Leandro Vilela, mais de uma vez, já apontou, da necessidade de colocar a Aparecida de Goiânia com equilíbrio de contas novamente, que Maguito deixou, que passou para Gustavo Mendanha, teve uma interrupção no governo de Vilmar Mariano e agora voltar para uma condição fiscal bem melhor. Quando serão pagos os 150 milhões? Carlos Eduardo, então, não deixou uma data, mas está a caminho.
1: Nove e seis é o que havíamos dito no início, professor Altair, professor Vassil. as gestões passam ou a gestão passa e dívidas ficam. E é uma dívida muito expressiva.
0: O transtorno. Como é que é? Transtorno passa e os benefícios ficam? Nesse caso, não é assim, né?
1: Por isso causou esse grande celeuma em Aparecida de Goiânia, que tem, junto com Niquelândia, inclusive, uma das maiores. Os maiores déficits dos municípios goianos.
0: De Niquelândia é desesperador. Não me lembro o número, né? Mas o
1: mais
0: nosso colega,
1: de meio bilhão.
0: O colega Euclides, lá do portal Excelência Notícias, né, ele sempre relata pra gente a situação muitíssimo dificultosa da gestão municipal. E recentemente encontrei com o prefeito de Niquelândia, o
1: Eduardo Moreira.
0: Eduardo Moreira, que é o Eduardo do
1: Nictubo.
0: Do Nictubo, que é a empresa de internet lá. E ele relatando exatamente isso. Olha, se chegar ao final da gestão com a conta paga, ele terá feito uma grande obra. Olha a que se resumiu a gestão de Niquelândia.
2: Pois é, um município é grande.
1: Maior.
2: Niquelândia.
1: Maior
2: do Niquelândia
1: do
2: é um país. É um país ali, viu?
1: Mais de 9 milhões de quilômetros quadrados. Muito grande.
2: É uma nação de verdade ali. E tem muito por explorar, né? Você tem regiões ali, eu vou ali de vez em quando por causa de Muquém e anda naquela região ali, a gente vê o tanto de terra que tem ainda pro agro descobrir. Olha só, né? Mas tem minério ali também.
0: A gente estava em Aparecida, vocês foram para Niquelândia, depois foi para outro lugar.
2: Ah, nós estamos em Goiás. Ah, a gente anda
0: para.
2: A gente conhece Goiás.
0: Deixa eu te falar um negócio.
2: Não sou Manu Cevânia, não, mas a gente conhece Goiás.
0: Sugestão.
2: Essa piada também é antiga, né?
0: Conversar com os prefeitos do interior é uma questão muito importante para a gente conhecer dinâmicas do estado. Acho que quando o Nictubo estiver aqui para a cidade, a gente poderíamos convidá-lo, né? Para contar a tragédia niquelandense.
1: Mostrar o estado, né? Não é só, não só de região metropolitana vive o nosso estado de Goiás. 9:09, a Bandeirantes recebe agora a Keliene Oliveira, coordenadora da equipe de doação de órgãos do Hugo. O bate-papo é sobre a campanha Setembro Verde, que reforça a importância de ser um doador e salvar vidas. O Hugo se destaca hoje como grande centro de referência na captação de órgãos aqui no estado. Para se ter uma ideia, de janeiro a agosto deste ano, o hospital foi a unidade estadual que mais conseguiu captar órgãos para transplantes. A equipe reforça que a base desse trabalho é o diálogo claro e o acolhimento humano com as famílias no momento de perda. Caliane Oliveira, como vai? Bom dia, bem-vinda à Bandeirantes.
3: Bom dia, obrigada pela oportunidade da gente estar aqui falando sobre esse tema, né, que é tão importante e relevante para a saúde e para a sociedade. Então, como você trouxe, esse de janeiro a agosto, nós fomos a unidade estadual que mais captamos órgãos no estado, e nós iniciamos esse trabalho desde junho de 2024. Então, o Einstein assumiu a gestão do Hugo em junho de 2024 e nós iniciamos um trabalho de cuidado centrado do paciente familiar. Então, nós somos uma unidade referência em trauma, em AVC, de alta complexidade. Então, chegam na nossa unidade muitos pacientes críticos que acabam evoluindo para suspeita de morte encefálica. Então, desde que esse paciente ele evolui para essa suspeita, a gente trabalha o acolhimento familiar. Então, esse familiar, ele é envolvido no cuidado do paciente desde que ele chega na unidade. Então, ele participa ali de todos os processos, de toda a comunicação.

0: uma morte encefálica, a gente já tem esse elo com a família.
1: Um dos índices importantes é o fator de recusa, né?
0: Isso.
1: Qual é o fator de recusa ali no Hugo? Qual é a média? E explique pra gente, por gentileza, o que que é essa... E o quanto que esse índice é importante, né, para avaliar o serviço?
0: Isso. Hoje a gente está com um índice de recusa, uma média de 55%. A gente está com uma média abaixo da média de recusa do Estado, que está em torno de 66%. E a gente nota que a maior recusa familiar, a maior recusa na unidade é ali a recusa familiar mesmo, por desconhecimento do desejo do familiar. Então, por isso que a gente sempre reforça a importância de estar fazendo esse diálogo em casa, né? Então, às vezes, a gente vê essas campanhas que o Ministério da Saúde faz na TV, essas divulgação que o Ministério da Saúde, as secretarias de saúde divulgam, e não é tão conversado dentro de casa. Então, por isso que a gente traz a importância, porque hoje é o que mais a gente nota, é a recusa familiar mesmo, por desconhecimento do potencial, da vontade, né, ali do potencial doador, e o desconhecimento sobre o processo mesmo. Então, a gente esclarece sempre como é feito, a importância, a segurança que é o processo no todo.
1: Essa recusa da família é sustentada por muitos preconceitos, inclusive. A senhora falou de desinformação, né? Mas também por preconceito. Como é que a pessoa chega à recusa?
0: Hoje tem muito também, né, o mito. Então, as pessoas, elas desconhecem como é feito o processo também de doação de órgãos, e elas desconhecem ali como é feito esse procedimento cirúrgico. Então, muitos, às vezes, eles têm receio de como é feito esse procedimento, eles têm receio de que vá ter alguma deformação no familiar. Então, a gente trabalha todo esse esclarecimento também. Mas há esse mito, né, e que as famílias trazem algumas para si, por desconhecimento mesmo de como é feito.
1: Agora, como a taxa no Hugo, né, é menor do que a média, né, a recusa, o inverso disso é que vocês conseguem mais colaboração, né, Sérgio?
0: Sim.
1: Ou seja, o copo mais cheio é mais importante, de certa forma, sem levar em consideração, deixar de considerar a recusa, né?
0: Sim.
1: E como é que as pessoas que aceitam esse processo, como é que elas são envolvidas e como é que elas, de certa forma, refletem, né? Ou se comportam, né, diante do que pede o hospital?
0: Então, como a gente começou esse trabalho de acolhimento do familiar, da experiência ali do familiar e do paciente, a partir do momento que a gente faz essa entrevista, que a gente envolve o familiar, antes e depois também a gente continua esse acolhimento familiar. O nosso contato, o nosso elo com essa família, ela não se encerra ali no diagnóstico. Ela vai até pós essa doação de órgãos. Então, hoje a gente traz essa família para junto da gente durante o processo e depois também, onde a gente vai pontuando para ela cada etapa do processo, onde a gente vai acolhendo e esclarecendo as dúvidas. No Hugo também a gente criou um corredor de homenagens, então muitas famílias, inclusive nesses últimos 2 anos, participaram desse corredor de homenagens, que ele acontece após o ato cirúrgico ali da doação de órgãos. Então, a gente passa por esse corredor, a gente acolhe essa família e a gente continua esse contato com ela após ali os procedimentos, acolhendo, esclarecendo, até depois que ela tem ali a alta do hospital, né? E nós também criamos uma homenagem para esses familiares. No Hugo, hoje, quando a gente chegou, já tinha a árvore da vida, onde colocam-se as plaquinhas dos doadores. Então, ele fica ali naquele memorial e aí a gente criou essa homenagem, onde uma vez ao ano a gente recebe todos esses familiares dos pacientes que foram doadores para a gente estar conversando, para a gente estar acolhendo, o momento também deles se reunirem, trazerem ali para a gente como está sendo esse processo para eles, como foi, eles compartilham com a gente. E a gente coloca as placas desse doador com o apoio das famílias, é colocado pelas próprias famílias, e a gente faz a manutenção desse memorial.

0: Setembro Verde
1: tem uma mensagem tão importante, né? De estímulo, né? Qual a principal estratégia, né, dessa campanha?
2: Hoje a nossa principal estratégia, ela continua sendo o trabalho centrado ali no familiar e no paciente. A gente vem estruturando esse protocolo e a gente sabe que tem que ser melhorado a cada dia, porque a gente lida com diferentes tipos de perfil ali na unidade, de pacientes e de familiares e de conhecimento. Então a gente busca divulgar esse conhecimento através também do acolhimento e trazer diariamente para a unidade esse processo, né, da importância da doação de órgãos e do quão transformador essa doação é na vida daqueles que precisam.
3: A gente vê muitas histórias bonitas no cinema, no, né, séries, que envolvem doações de órgãos.
2: Sim.
3: E aí sempre vem à mente se a pessoa, quando doa também a órgão, a família, se há uma visão do tipo, elas doam a história também, para que a história possa ser contada e inspirar outras pessoas a doarem. Esse tipo de ação, como é que funciona?
2: Sim, a gente sempre compartilha, né? Então a gente diz que a gente conhece um pouco da história de cada paciente, de cada familiar ali, e a gente leva muitas histórias para muitas famílias. Então, durante todo esse processo de acolhimento, é como você trouxe. A gente conhece toda a história, toda a vida dessa família, desse potencial doador. E isso inspira mesmo tanto o time quanto a equipe. Porque cada pessoa é única, cada família é única, mas todas elas têm uma história, né? E é uma história que ela vai se perpetuar através de outras vidas. Então, isso, as famílias, elas se comovem muito em saber dessa possibilidade também. Então, muitas delas trazem a história, e é o que elas trazem mesmo. A história do meu filho, a história da minha mãe, a história do meu irmão, ela vai continuar em outra família. Por mais que eles não conheçam os receptores, eles sabem que em algum local essa história está continuando.
3: E,
2: né,
3: tem casos de criar um laço entre a família de quem doou e a família de quem recebeu a doação?
2: Não. A família, às vezes, ela pode até conseguir por meios próprios, mas através da unidade não é fornecido. Nós não temos acesso a essa informação.
3: Conseguir descobrir quem fez a doação.
2: Só se for por meios do próprio familiar mesmo, que ele busca ali e às vezes acaba conseguindo. A gente sabe que tem histórias de pessoas que conseguem localizar, mas a unidade, ela não tem acesso, então nós não sabemos quem são os receptores, né? A gente só tem esse contato e só constrói esse elo com a família doadora. Então, as famílias ali desses pacientes potenciais doadores. Mas as únicas informações que a gente passa para essa família é o estado que esse órgão às vezes está indo, porque nem sempre ele fica no estado de Goiás. Então, hoje, lá na unidade, a gente tem uma unidade da OPO, que é uma unidade da Central Estadual de Transplante, que é ela que acompanha, que gerencia todo esse processo. Então, a nossa parte ali, enquanto equipe de doação de órgãos do hospital, ela só vai até a entrevista familiar, o acolhimento familiar, e a partir disso, nós não temos acesso a essas informações do receptor.
4: 9h20, a gente está conversando com Keliene Oliveira, coordenadora da equipe de doação de órgãos do Hugo. E, Keliene, as campanhas para doação de órgãos não é nenhuma novidade no nosso país. Pode falar aí, 15 a 20 anos já iniciou-se a campanha. E ainda há uma resistência, né? Pelo que você vem falando, vem uma resistência. Vocês que trabalham com isso, consegue entender o perfil da pessoa que resiste ainda à doação de órgãos? Quem é essa pessoa que resiste? Tem alguma relação com escolaridade, com classe social, ou não dá para a gente fazer essa comparação?
2: Não dá para a gente fazer essa comparação, porque é multifatorial mesmo. Então, hoje a gente vê pessoas com nível de escolaridade maior que também tem uma resistência, e pessoas que não têm um nível de escolaridade e tem realmente muito pouco conhecimento. Então, são os dois extremos que a gente costuma trabalhar ali para analisar, mas é bem multifatorial essa recusa mesmo. Então, hoje a gente não liga muito a classe social, aos conhecimentos, mas mais a recusa familiar por desconhecimento do processo ou desconhecimento do desejo daquele ente querido, e aí, ou por diversos outros fatores que tem, às vezes, ligado a conflitos mesmo familiares, porque acaba ligando ao mesmo fim, né, que é o desconhecimento daquele desejo. Então, por isso que é tão importante a gente conversar. E hoje a gente percebe, trazendo há pouco, recente, a gente teve uma captação na unidade, inclusive tinha um familiar que iria visitar um outro, e ela trouxe pra gente, ela viu o movimento que a gente fez de homenagem a essa família, homenagem a esse doador ali na recepção, e ela trouxe, eu não conhecia, mas a partir de hoje eu passei a pensar sobre esse tema, porque eu vi o quanto é importante, o quanto é emocionante o que vocês fazem. Então ela teve essa visão diferente a partir do movimento que ela viu. Então por isso que as campanhas é tão importante, a gente vê que vem evoluindo, tanto é que a taxa de recusa no Brasil ela já baixou, né? Hoje ela está em 45%, mas esses movimentos eles são muito importantes, não só em setembro. Eu sempre digo que eu acho que deveria ter em todos os meses do ano.
1: É injusto, né? Com a necessidade, né? Para assim dizer. Agora me explica um detalhe. Quais os órgãos são mais captados no Hugo?
2: Hoje no Hugo foram, assim, de janeiro a agosto desse ano, foram rim e fígado, os órgãos, os múltiplos órgãos mais captados, rim e fígado.
1: E naturalmente é uma fila grande de pacientes para esse tipo de necessidade?
2: Sim, hoje eu não tenho esses números, né? Eu posso estar trazendo para vocês depois, que esses números eles ficam em posse da Central Estadual de Transplante, mas a fila, a gente sabe que a fila ela é grande para todos esses órgãos, inclusive para córneas, né? Que hoje aqui em Goiás é uma das filas maiores, é a fila de córnea.
1: Quando é que, a senhora imagina que a gente vai ter aí uma taxa de recusa menor, por assim dizer. Já foi de 70% a recusa, né?
2: Sim.
1: Já foi, eu me lembro de relatar isso há alguns anos, a recusa é acima de 70%. Agora só me traz um número novo, eu acho, penso que é uma das boas novidades, né, do momento. Mas vamos diminuir essa taxa de recusa e qual a mensagem a gente pode fazer aqui para o nosso ouvinte agora, para colaborar com a diminuição dessa taxa de recusa?
2: Nós viemos trabalhando dia a dia para diminuir ainda mais essa taxa e eu acho que a mensagem mais importante é que a gente converse com as nossas famílias, que esse seja um assunto conversado dentro de casa, né? Não só um assunto que é visto na TV, em um momento curto, mas que a gente traga isso para dentro da nossa casa, em um momento que a gente está ali reunido com a nossa família, porque hoje eles conhecerem o nosso desejo é a parte fundamental para que esse processo ele caminhe, para que a gente diminua ainda mais essa taxa de recusa.
4: Tá certo. Keliane, quero muito agradecer. Primeiro, se você tiver alguma coisa para acrescentar, que nós não perguntamos, fique à vontade, por favor, mas o espaço vai estar sempre aberto para a gente divulgar isso, não só em setembro, mas em todos os meses do ano, para que, como o professor Altair trouxe, a gente diminuir cada vez mais essa taxa de recusa. Penso que é um problema mesmo de comunicação, de publicidade, de mostrar para as pessoas que é um ato de você ajudar o próximo, salvar tantas vidas num momento como esse. Acho que conversar vai ser sempre fundamental para que a gente possa diminuir. Muito obrigado. Sim. Viu?
2: Nós que agradecemos o espaço e estamos à disposição para trazer mais pautas desse tema sempre que necessário.
1: Para concluir, a senhora sonha ir para o Novo Hugo?
2: Com certeza.
1: Porque a unidade hoje está dificultosa, né? A tal da reforma. Só não precisa entrar no assunto, porque pode ser delicado, né? Para a senhora, né? Como funcionária da instituição. Mas imagino que quando a senhora tiver um novo Hugo, vai ser bem melhor, né?
4: E não está longe de acontecer, né? Inclusive.
1: Tomara que não demore, né?
4: Pelo que estão divulgando.
3: A previsão é para esse ano ainda, né?
1: Ainda não foi fechado o negócio. Como ainda não está ajustado o contrato, né? Não está contratado, já temos uma lei que autoriza, mas temos um financiamento ainda não concretizado, né? Do governo junto ao BNDES. Então ainda há entraves no meio do caminho acho que a situação mais realista mesmo pode até passar de 2027 a esse novo funcionamento. O Novo Hugo é um prédio fantástico. Eu e o Thiago ficamos namorando o Novo Hugo outro dia, do sexto andar do Paço Municipal. De lá você vê aquele prédio grande, alto, né? Botar um
4: destaque mesmo, um
1: neon grande ali no Novo Hugo. Vai ficar legal.
4: E numa janela daquela a gente vai estar ouvindo a Kellyanne lá com a equipe dela.
1: Exatamente.
4: Fazendo toda a captação dos órgãos e salvando vidros, que é importante. Obrigado, viu? Kellyanne Oliveira, coordenadora da equipe de doação de órgãos do Hugo. 9h27. 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
4: 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E você vai acompanhar a cobertura especial a partir das 7 da manhã de domingo, dia 4, até a hora que a gente parar, né, professor Altair?
1: Primeira parte, a votação. É das 7 até as 17. Às 17 começa a apuração.
3: 7 horas ao vivo, porque nós estamos no ar desde sábado de manhã, porque ninguém vai dormir.
1: A votação tem momentos interessantes, né? Surgem fatos novos, as expectativas, né? As possibilidades. Os candidatos ainda têm um restinho ali de pedido de voto, um restinho de argumentação, um restinho de contato com os eleitores. A votação tem conflitos, né? Tem gente que sai preso da votação, de certa forma, né?
3: É, e nós vamos trazer também histórias da história,
1: ao mesmo tempo,
3: fatos, leitura de cenário.
1: Ao mesmo tempo, na votação, a gente avalia o processo, né, Sérgio? Como é que chegamos a esse dia? O que aconteceu, né? Até chegarmos a esse dia. Então, a votação, ela é muito importante. O quente mesmo é a apuração. Porque no Brasil não tem esse negócio de ficar 10 dias apurando, né? Ficar uma dúvida. Aqui o ritmo é alucinante.
4: E rápido, célere.
1: Rápido.
4: É Estados Unidos que ficam, o país fica semanas para chegar à conclusão de quem ganhou ou de quem perdeu. Aqui o sistema é na hora.
1: Então, convite especial ao nosso ouvinte, né?
4: Claro.
1: Fique ligado na Bandeirantes, domingo, dia 4 de abril, o dia inteiro, 98,7. Compartilhe aí a programação e participe conosco também, trazendo informações, você poderá interagir conosco. E certamente é um dia marcante, né? Para essa nova fase do jornalismo da Bandeirantes com Vassil Oliveira.
4: O escritor
3: e Altair Tavares.
4: E Tiago Neto. Miguel Passa Quatro.
3: Em região.
4: Passa Quatro não é região metropolitana não, né, professor?
3: Não, Goiânia é região metropolitana de Passa Quatro.
4: E Piracanjuba, cidade que Altair tanto ama.
1: E todos os nossos colegas envolvidos, né?
4: Isso.
1: Já que você falou de Piracanjuba, alô Danilo, beleza? Como é que tá aí na estrada?
4: Danilo tá quase chegando, a voz marcante do rádio brasileiro chegando pra transmitir e apresentar o nosso área.
3: Ele também é da periferia ali de Passa Quatro.
4: Também, né?
3: É, Piracanjuba ali, fica na parte mais extrema.
4: Eu adoro esse chauvinismo da nossa bancada. Cada um tem a sua cidade.
3: É verdade, né? A verdade às vezes dói nas pessoas.
4: 9:36 agora, a Prefeitura de Aparecida e o governo estadual assinaram ontem a ordem de serviço para a construção de um novo eixo viário. A via de pista dupla será fundamental para conectar o novo distrito agroindustrial da cidade, o Dianorte, à rodovia GO020. O estado vai investir 22 milhões de reais para pavimentar quase 4 quilômetros de avenida, incluindo uma ciclovia e uma ponte de concreto. O prefeito de Aparecida, Leandro Vilela, destaca que essa obra de pavimentação e duplicação da via é um momento decisivo para o desenvolvimento econômico da cidade.
10: Hoje é um dia marcante na história de Aparecida. Hoje Aparecida consolida, né, a sua independência com a instalação no Dianorte das primeiras empresas que vão poder estar instaladas produzindo aqui no Dianorte, o segundo maior distrito industrial do estado de Goiás, né? Isso para Aparecida é algo extraordinário para a população aparecidense. Hoje serão entregues as primeiras CRDUs daqueles que estarão tomando posse da sua área para a sua instalação. Também iniciou hoje e está aqui o presidente da Codego, presidente Luiz, a quem nós queremos agradecer muito, presidente da Goinfra, presidente Eliane, está aqui também hoje iniciando as obras de pavimentação e duplicação da Avenida Copacabana, que liga o Dianorte até o Val das Pombas. Pavimentação e duplicação desta importante via de acesso, né, da região leste, especialmente do Dianorte, saindo pela GO020.
4: Durante o evento, o Poder Público já entregou a documentação de uso de área para as primeiras 67 indústrias que vão se instalar no polo. Essas empresas devem iniciar a construção de suas unidades ao longo de 2026. Para dar suporte à região, o Banco do Brasil anunciou linhas de crédito exclusivas e a Prefeitura já assinou as desapropriações de terra que para garantir a futura ampliação do distrito. Quando o polo estiver a todo vapor, a expectativa é que ele atraia mais de R$1 bilhão em investimentos privados e gere 20 mil novos postos de trabalho para a região.
1: Esse projeto tem uma coisa interessante, né, Thiago? Aquela região de lá, naquela região que é anteriormente era ocupada pela área prisional, né?
4: Sim.
1: Eu me lembro de ter ido lá no dia que derrubaram o semiaberto. Você estava lá nesse dia?
4: Sim, sim.
1: Passeu, eu e o Thiago tem essa mania, a gente encontra em vários lugares, né? Ele na reportagem da Bandeirantes.
3: Vocês não se cansam.
1: A gente não se cansa, a gente encontra de aqui, depois encontra de lá. E aí, me lembro bem que o Gustavo Mendanha subiu numa retroescavadeira, né? Foi derrubando lá e tal. Bom, ali é uma região realmente muito interessante. Agora, quando a gente fala de desenvolvimento, governo tem, federal, tem obrigações com desenvolvimento, né? Sim. Governo do estado também tem obrigações. Prefeituras também. Então, desenvolvimento não é só obrigação de um ente, é de todos os entes. E essa questão lá do distrito industrial de Aparecida é um exemplo disso. O estado entra com o suporte, a prefeitura entra com outro, o governo federal, ali não tem participação direta do governo federal, mas o ambiente econômico, né? Estando mais propício para investimentos, também é colaboração. Eu acho engraçado isso de gente achar que presidente faz tudo. Presidente não faz tudo, não. Governador também faz, o prefeito também faz, todo mundo botando a mão, o vereador também ajuda no desenvolvimento. Eu acho muito engraçado, até observando em alguns momentos, né, da campanha presidencial, candidato a presidente dizendo, eu vou resolver isso, vai nada, ouvir. Não é assim não, o Brasil é grande demais, muito complexo, e é importante ressaltar essa, no caso do Dianorte, né, essa tripa parceria.
4: Bem lembrado, com a linha de crédito de mais de R$1 bilhão do Banco do Brasil, por isso que é bom, né, professor? Tem as eleições, tem as campanhas, todo mundo são adversários, mas quando depois da eleição tem que ter uma conexão, um respeito, né? Um respeito.
1: Ó, me dá uma preguiça dessa conversa de candidatos. Que eles falam, né? Vou resolver o problema do feminicídio. Ora, com
4: drone?
1: Vou resolver o feminicídio com drone. Gente, convenhamos. prefeitura tem que participar de um lado, o governo do estado participa do outro, instituições, Ministério Público participa do outro lado, o Poder Judiciário tem que participar do outro lado, os delegados de polícia. Gente, a questão do feminicídio é muito complexo. Eu acho, assim, um abuso à inteligência das pessoas, um candidato a presidente chegar a dizer, eu vou acabar com o feminicídio no Brasil.
4: É mentira, já está mentindo.
1: Já está mentindo.
4: 9:41, a Polícia Federal descobriu mensagens em que a lobista Roberta Luxinger faz cobranças duras ao ex-secretário de saúde de Goiânia, que excede Aires Henrique. Nas conversas de 8 de novembro de 2024, Roberta Luxinger exige um repasse financeiro urgente e escreve, aspas, faz esse pix e diz um palavrão. A lobista afirmou na mensagem que precisava do dinheiro para pagar uma pessoa que embarcaria em breve. Na mesma noite, o ex-secretário respondeu que o pagamento já estava sendo feito. Um depósito de R$100 mil foi realizado por uma empresa de Goiânia direto na conta da consultora Roberta Luxinger, que sede se entregou à polícia em dezembro de 2024, investigado por desvios de recursos na Secretaria Municipal de Saúde. A lobista e o filho do presidente Lula são investigados no STF em 3 inquéritos por suspeita de tráfico de influência. As mensagens registraram a cobrança e o fluxo do dinheiro, mas não comprovam de forma isolada irregularidade por parte dos envolvidos. 9:43.
1: Foi na gestão do Rogério Cruz, né?
4: Rogério Cruz.
1: Se não me engano, o QSS tinha entrado depois que aquele outro.
4: O outro lá de São Paulo, né?
1: Polara. Tinha saído, então ele tem uma passagem, mas ele já integrava.
4: Acho que ele era executivo, se eu não tiver, executivo, viu? Diretor então, executivo assim, da secretaria.
1: Onde trata de secretário, eu acho que ele tinha um outro cargo no meio da estrutura, então é importante revisar essa situação. O que expõe mais uma vez a nossa memória aqui, a retomada, o que foi a crise, né? Do governo Rogério Cruz na saúde, o que foi aquela intervenção e aquela entrada do grupo Polara na gestão e que saiu do jeito que saiu, né? Saiu preso, né?
4: Saiu, tá na domiciliar agora, respondendo que alegou alguns laudos e por aí vai, mas a situação foi bastante complexa. E a gente lembra também, professor, nesses encontros que fazemos em coletivas, de quando em vez o prefeito Sandro Mabel Vassil menciona, olha, quando eu assumi aqui tinha relatos de Banco Master aqui na gestão e eu falei, ó, secretário, acaba com isso, não vai ter financiamento. A situação era complicada na gestão passada, hein?
1: Quando ele fala de Master é nos investimentos. Goiânia Prev, né? Onde são colocados recursos para investimento.
4: Exatamente, ele sempre fala
3: era isso. Bom também que ele desse mais dados, né? Mais informações. Falasse onde é que tá isso. Senão fica também muito jogado. Só falar da gestão anterior.
4: É verdade. A gente vai cobrar do prefeito mais detalhes sobre esse assunto. O Digital da Bandeirantes marca agora 9:45.
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21: Repórter Bandeirantes. Vamos começar com as informações do repórter Rodrigo Vilela falando sobre o caso do ministro Flávio Dino, que determinou uma apuração sobre a Comissão de Valores Mobiliários. Fala, Vilela.
22: Olá a todos. O ministro do Supremo Tribunal Federal, Flávio Dino, determinou uma investigação da Polícia Federal sobre a Comissão de Valores Mobiliários. A apuração busca esclarecer uma suposta omissão do órgão no caso que envolve o Banco Master. Dino apontou indícios de ilícitos relacionados à atuação dos agentes públicos na autarquia federal. Em 2022, o órgão recebeu uma denúncia sobre o banco, encaminhada na época pelo Fundo Garantidor de Crédito. O alerta foi classificado como pouco provável pela área técnica da CVM. Diante da avaliação, o caso acabou arquivado sem que houvesse a realização de verificações detalhadas sobre o tema e as operações do Master. Volto com vocês.
21: Obrigado, Rodrigo Vilela. Agora o noticiário internacional aqui, porque uma brasileira foi presa pelo ICE depois de ligar para o 911, que é 190 lá dos Estados Unidos. Stephanie Toso.
0: Uma brasileira é presa pelo ICE, a Polícia Migratória dos Estados Unidos, dias depois de sofrer um aborto espontâneo e uma crise de saúde mental. Yara do Carmo Santana ficou 4 dias detida sem atendimento médico adequado e sem acesso regular à medicação que usava para tratar uma infecção pós-cirúrgica. Um juiz federal determinou a liberação dela, alegando que o ICE tem a obrigação de oferecer atendimento médico e classificando a situação como uma questão grave. Yara chegou aos Estados Unidos em 2021, solicitou asilo e tem uma audiência marcada no Tribunal de Imigração para 2029. O noivo dela tem green card e o casal pretende se casar no próximo ano.
21: Obrigado, Stephanie Toso. Esse é o Repórter Bandeirantes. São 9:47, hora oficial do Brasil. 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
1: 9:49, de volta com a nossa programação local, depois de você ficar muito bem informado com as notícias do Brasil e do mundo com o repórter Bandeirantes, a gente volta com a programação aqui em Goiás, repetindo 9:49. 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
1: 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Chegou, a chuva chegou, hein? 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
1: Não, o negocinho lá.
4: É o limpador.
1: 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O seu tá ressecado com essa temperatura alta? 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Não perca tempo. 9:52. Obrigado, viu, Guga? Guga volta durante a nossa programação. 9:52, o presidente do Atlético Goianiense, Adson Batistas, fez duras críticas ao PT e ao governo federal ao comentar a possível proibição das casas de apostas no Brasil. Durante entrevista coletiva, o dirigente reafirmou que é contra as chamadas bets e vê de forma positiva o fim desse mercado no país. Apesar do apoio ao fim das plataformas, Adson cobrou que os contratos de publicidade já assinados pelos clubes de futebol sejam respeitados e mantidos. Ao falar sobre o assunto, o presidente rubro-negro se declarou de direita e atacou o Partido dos Trabalhadores, afirmando que vê, aspas, petista com desvio moral e intelectual, fecha aspas. o Cartola criticou o momento escolhido pelo governo para discutir o tema e classificou a iniciativa do presidente Lula como eleitoreira. Se tiver um trechinho rápido, Lutra, porque estamos caminhando para o final, coloca aí, por favor, para a gente contextualizar quem não acompanhou essa entrevista.
4: Boa noite, Adson. Como você avaliou a atuação da equipe hoje mesmo com o resultado e as alterações realizadas pelo Roger no decorrer da partida?
5: Olha, eu achei que o Atlético...
1: Tá bom. Não era esse trecho. Professor Altair, comenta aí a fala que está repercutindo muito nas redes sociais do presidente do Atlético.
6: Vamos fazer um recorte, então, dessa questão, né? Então, não estão tratando da gestão do Atlético, nem do assunto futebol, mas o assunto, o contexto dele é a decisão que deve ser anunciada hoje do governo de proibir a operação de bets no Brasil. Esse é o contexto. Nesse contexto, o presidente do Atlético, posição que já é conhecida por nós há muito tempo, né? Ele se posiciona como pessoa de direita, né? Bolsonarista. Não sei se já disse claramente isso, mas ele tem esse posicionamento.
1: Já falou.
6: Anti-PT, né? Então, isso é fato. Então, ele fez questão de reforçar essa posição. Como cidadão, ele tem direito de se posicionar de qualquer forma, né? Ante um, a favor de outro. Penso que isso é da natureza do processo político. Quando ele reforça essa ideia de que petistas têm problema moral, os petistas podem falar a mesma coisa do outro lado, né? Também é uma questão de opinião, né? Então, é uma... Agora, uma coisa é, no contexto da discussão sobre bets, esse tipo de afirmação do presidente não vai mudar nada o processo. 57% dos brasileiros na pesquisa Datafolha são contra as bets. E 30% consideram um vício, né? E 30% lá consideram mais rejeição ainda. O contexto geral das bets no mundo, segundo a matéria publicada na Folha de São Paulo aí, é de redução no valor, na valor do patrimônio dessas empresas. Uma das empresas que mais tem bets no mundo chama-se Flutter. Ela já teve um patrimônio de mais, já teve um valor de mercado de mais de 40 bilhões. Observa o gráfico aqui, Vasil. Olha aqui o gráfico, Vasil. Tá vendo? Agora está pouco acima de 10 bilhões. Então,
7: a diferença é muito grande.
6: A diferença é grande. No mundo inteiro está havendo uma queda desse mercado. A outra empresa, a Entain, do mês, reduziu pela metade. A Sport Trader reduziu pela metade também. A Flutter é uma das marcas mais importantes, porque ela administra em marcas conhecidas. Essas empresas que a gente vê de nomes até locais aqui, como o Bet Nacional, elas são ligadas a essas grandes empresas. Vários estados americanos, a Bet Nacional, inclusive, participa da Flutter. Ela faz parte do capital da Flutter. O que é fato é, o preço das ações da Flutter em um ano também caiu para 30% do valor. Olha o gráfico aqui, Vasil. Olha, há um ano está em $308 a ação. Agora está em abaixo de 100. Então, há uma queda vertiginosa desse mercado. E uma resistência muito grande da população. Mais de 62 bilhões saíram dos brasileiros para as bets. Então, no contexto geral, o que está acontecendo no Brasil é o que está na onda do... O mercado das bets está em profunda crise no mundo inteiro.
1: 9h57, a gente finaliza mais uma edição do nosso jornal, que volta na segunda-feira, às 7h30. Tchau, professor Altair.
6: Ô, Thiago, espero que tenha sido bom para você. Para mim foi bom. O Vasil, abraço, companheiro.
7: Para mim foi ótimo. Então, boa sexta para todos, bom final de semana, até segunda.
6: E daqui a pouco o prefeito de Goiânia, que gosta de festa, vai anunciar a programação do aniversário de Goiânia.
1: Exatamente, daqui a pouquinho, 11 horas, lá no Paço Municipal. Obrigado pelo carinho, pela audiência. Eu volto amanhã no Do Bom e do Melhor, às 8 horas. Bom dia para todo mundo e até mais.
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0: É hora de ser feliz. 10:03. Bom dia!
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0: prazer poder te chamar de amigo. Seja muito bem-vindo, bem-vinda. Estamos começando pela Bandeirantes Goiânia, mais um Nossa Área, edição desta sexta-feira. Hoje, dia 25 de setembro de 2026. A partir de agora, o que é notícia no seu time do coração, você acompanha aqui com a análise, a opinião, os comentários de Cláudio Rabelo de Castro, nosso querido Cacau, o maior craque da opinião. Reportagens de Divino Lucena no Goiás, Tandara Reis do Vila, Luan Alves no Atlético. Nossa Área que tem na mesa de áudio ele, o Andrezinho Vila Nova. Na central de vídeo, Luther Sardinha. 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Facebook, facebook.com/Bandeirantes Goiânia, também estamos no X, arroba RB Goiânia, no www.radiobandeirantesgoiania.com.br, Radiosnet, aplicativo Bandplay, aonde quer que você esteja, a forma que você estiver conectado, que você tenha uma excelente sexta-feira, que o seu final de semana seja bastante produtivo e bastante abençoado por Deus. O relógio da Bandeirantes marca 10:06, tá na hora de sabermos o que é destaque no seu time do coração.
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0: Tá na hora de Vila Nova.

0: Destaque Colorado, com as informações do Tigrão, ela tá chegando, Dandara Reis, quais são as primeiras do Vila? Bom dia!
1: Bom dia, Danilo, grande abraço para você, para os companheiros de trabalho aqui no estúdio e, é claro, um abraço especial também para todos que nos acompanham aqui na Bandeirantes Goiânia. Vila Nova entra em campo hoje às 20h30 diante do Londrina, partida válida pela 30ª rodada da Série B do Campeonato Brasileiro em um confronto de opostos. Enquanto Vila Nova briga para permanecer na ponta da tabela, sem depender de nenhum outro resultado, o Londrina briga contra o rebaixamento para a Série C do Campeonato Brasileiro. Para essa partida, o técnico Guto Ferreira segue sem poder contar com o zagueiro Breno Bora e também os centroavantes De La Torre e Rafa Silva. Os jogadores seguem entregues ao departamento médico. No entanto, ele tem novidade entre os relacionados: Anderson Jesus, Thiago Pagnussá e Lincoln, centroavante recém-contratado pela equipe colorada. A tendência é que o Guto Ferreira repita a escalação utilizada na partida contra o América Mineiro. E a expectativa é de casa cheia, ingressos esgotados, Vila Nova jogando mais uma vez com 10 mil colorados nas arquibancadas do UPA.
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0: Esse é o hino do Tubarão, adversário do Tigrão, hoje às 20h30. Dandara Reis, como vem o Londrina de Rogério Micali? Você de volta aqui na nossa área.
1: Londrina vai entrar em campo tentando reencontrar o caminho das vitórias. Depois de duas vitórias consecutivas, a equipe paranaense acabou perdendo por Fortaleza na última rodada por 2-1. Na 18ª colocação na tabela de classificação, com 28 pontos, o Londrina briga contra o rebaixamento para a Série C do Campeonato Brasileiro. E o técnico Rogério Micali tem os retornos do lateral direito Cauê Leonardo e do zagueiro Caio, que cumpriram suspensão automática na última partida. Micali deve dar sequência aí ao time que vem sendo titular, mas ele tem duas dúvidas. Na lateral direita, entre Cauê Leonardo e Nino Paraíba, e também no ataque entre Guilherme Cachoeira e João Andrade, os dois jogadores disputando posição então no ataque da equipe do Londrina.
0: Olha a hora, 10h09. 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

0: Primeiro destaque, Esmeraldino. Umas primeiras informações, o Verdão, ele tá chegando. Divino Lucena, o torcedor do Goiás quer te ouvir. Bom dia.
1: Bom dia, Danilo, um grande abraço para você, um abraço para o amigo ligado aqui na nossa área desta sexta-feira. E sabendo da importância de uma vitória amanhã contra o Atlético na Serrinha, o Goiás faz seu último treino hoje no período da tarde, hein, visando este confronto. E com a ausência de dois titulares, o zagueiro Lucas Ribeiro e também o Lucas Rodrigues Volante, mudanças na formação inicial do técnico Moser vão acontecer. Mudanças na lateral direita, mudanças na zaga, no meio-campo e até mesmo no ataque. Em relação ao elenco esmeraldino, os jogadores não falaram nada esta semana, assim também o técnico Moser. A lei do silêncio esta semana e foco total no clássico amanhã contra o Atlético. Não teremos coletiva pré-jogo do técnico Moser hoje, hein? E vão falar só dentro de campo amanhã no clássico.
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0: Luan Alves, quais são as primeiras do Atlético? Bom dia!
1: Um ótimo dia para você, Danilo. Um abraço também para o nosso Cláudio Rabelo de Castro Cracau e, claro, para nossa audiência que está ligada aqui no nossa área. O Atlético Goianiense praticamente encerrou sua preparação para o duelo de amanhã, às 6:30 da noite, diante do Goiás, o clássico goiano pela Série B do Campeonato Brasileiro no Estádio da Serrinha. O Atlético, que para esse duelo deve contar aí com dois retornos importantes, um no meio-campo e um no ataque, enquanto tem aí o desfalque de um zagueiro. Daqui a pouco mais informações do Atlético Goianiense e mais também detalhes sobre os desfalques e retornos que o Dragão tem para amanhã pro duelo diante do Goiás.
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2: 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Danilo, você é um cara muito esperto. Bom dia para você, para o Cláudio Rabelo de Castro Cacau, para os repórteres, a todos que acompanham a programação aqui da Bandeirantes no programa Nossa Área. 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
1: Valeu, valeu demais, Guga, abraço pra todos aí da Bom Preço Autopeças. 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Bom Preço Autopeças, peça por peça, continue rodando. 10h18, tá na hora de opinião, tá na hora de análise, tá na hora do maior craque da opinião. Aquilo que nem Freud explica, ele explica. Cacau, explique-me a quase derrota do Brasil para a Austrália hoje. Bom dia, tudo bem?
2: Meu amigo Ronaí Mendes. Sabe qual é a frase dele?
1: A qual?
2: Você tá doido. Como é que explica, rapaz, esse empate contra a equipe da Austrália? É um jogo muito fraco, muito ruim. Mas antes eu quero te abraçar, abraçar todos os amigos aqui da Rádio Bandeirantes, né, a todos que fazem a cobertura dos nossos clubes, Andrezinho Vila Nova, Luta e Sardinha, enfim, a todos os homens e mulheres de bem, eu desejo muita luz e muito sucesso. Né, hoje eu vi que eu realmente sou um homem de muito sucesso. Fui lá prestigiar o Dia do Avô.
1: Que legal.
2: O Dia do Avô, recebi um abraço e um beijo do meu netinho, coisa linda, tá na escola já, crescendo, e ele disse, vovô, obrigado por ter vindo aqui, vou cantar para você, e cantou uma musiquinha linda junto dos seus coleguinhas. É isso, é a colheita, você vai ao longo do tempo, você vai recebendo aquilo que você plantou, é ou não é, Danilo?
1: Perfeito, e isso não tem preço, né, Cacau?
2: Não tem preço, cara, não tem preço, eu tô massageado no meu ego aqui, tô achando bom demais. Coisa linda, que também tem a Gabriela, que chegou, e tá linda, maravilhosa, daqui a pouco também vai cantar pro vovô.
1: Que legal, né? Com certeza.
2: Mas falando do jogo da seleção brasileira, é o seguinte, nós vamos esperar o que do Rafinha lá na frente? Vamos falar a verdade. Qual foi o grande jogo do Rafinha que ele te convenceu?
1: É com a camisa da seleção, não me recordo.
2: E ele teve um lançamento do Vini Júnior pra ele lá, um contra-ataque raro que aconteceu no jogo, em que o Rafinha, na cara do goleiro, botou pra fora, mais uma vez. Era praticamente 3 jogadores da seleção brasileira no contra-ataque contra 2 australianos. E dispensou uma grande oportunidade. Teve o Estevão, que teve um gol anulado, né? Teve um pisão lá numa jogada anterior, e o gol do Estevão foi anulado. Antes da seleção brasileira sofreu o gol da equipe da Austrália, que é mediana, né? Seleção australiana é seleção mediana, não tem nada de excepcional, e a gente esperava até um placar elástico. É mediante a escalação que foi apresentada no início do jogo. Mas olha, veja bem, como é que ele coloca o Endrick sem jogar praticamente o ano inteiro? O Endrick teve aquelas oportunidades da Copa do Mundo e só. Nos clubes ele não jogou. Né? Inclusive vai ser emprestado agora novamente. Não tá numa fase boa, não tá jogando constantemente, coisa que a gente vê, por exemplo, do Pedro, que entrou no finalzinho do jogo. O Pedro, sim, tá com ritmo de jogo e poderia ter sido ele o homem para entrar em campo, no início do jogo. O próprio Estevão. O Estevão também está sem jogar, sem ritmo, já há muito tempo. Tem pouco tempo de campo, de jogo. Então a gente viu que os dois estão um pouco ainda bem longe daquela forma que poderia ter levado a seleção. Como, por exemplo, a entrada do Ryan. Você viu que o menino ele tem estrela, tem presença e está jogando mais do que o próprio Estevão. Né? O Vini Júnior é aquela coisa, a gente sempre espera mais do Vini Júnior, mas ele nunca apresenta regularidade. Né? E o grande problema para mim é exatamente esse, setor de meio campo. Setor de meio campo, ele entrou com 4 jogadores no ataque, né? É um 4-2-4. Ele jogou com aquele que eu gosto de ver jogar, com o Danilo e com o Bruno Guimarães. E com 4 atacantes, sendo o Rafinha o homem, aquele homem de fazer dupla função, encostar no ataque, passar à frente. Até na intenção, na escalação, ela era até compreensível, mas A decisão dele de escalar esse time logo no primeiro amistoso, eu não achei correta pela falta de jogo, principalmente desses 2 jogadores de ataque, do Endrick e do Estevão, que a gente deposita muita esperança para futuro. A gente deposita quando eles estiverem em condições de jogar 90 minutos e com condição de desequilibrar a partida. Já que a gente não tem um grande meia, né? Todo mundo sente saudade daquela fase do Neymar, não tem? A gente sente falta. É, o futebol brasileiro vai ser, assim, vai ficar capengando até achar um 10, achar um homem de meio campo que possa chamar a responsabilidade, construir jogadas, decidir as partidas. E olha que isso aí pode ficar apenas no desejo. Porque Pelé, né, Ronaldo Fenômeno, Rivaldo, Romário, Neymar, esse nasce de vez em quando, não é não, Danilo?
1: Ah, sim, viu, Cacau?
2: Vai ser difícil nascer outro para representar o futebol brasileiro, igual esses jogadores já o fizeram. E a gente sente falta. A gente sente falta. Seleção brasileira precisa de um homem para desequilibrar e para vencer os jogos. Bom, não foi um grande jogo. O empate contra a seleção da Austrália saiu no último minuto, no minuto dos acréscimos. Né? Não foi uma grande apresentação, mas ainda tem o outro jogo. Vamos ver se ele consegue convencer a gente que ele vai conseguir. Eu falo o Ancelotti. Ele vai conseguir fazer um trabalho melhor do que fez na Copa do Mundo agora, iniciando um novo ciclo frente à seleção brasileira. Eu estou começando a ter minhas dúvidas, hein? Estou começando a ter um pouco de dúvidas, porque ele tem tantos jogadores à disposição e os resultados não estão aparecendo. Mas vamos esperar que a coisa melhore. Hoje nós temos um grande jogo do Vila, né?
1: Sim.
2: Jogo decisivo demais.
1: 8:30.
2: Decisivo demais. E todos os vilanovenses estão empolgados. Todos. Inclusive tem aqui na Rádio Bandeirante, tem um que é o nosso também, nosso esteio, que segura também as pontas e ajudou a gente demais até agora, nosso Sirion. Grande abraço, Sirion, tá empolgado, né? Aliás, é o Irion, né? O Irion que é vilanovense, o Sirion é verde, pelo amor de Deus. Aí eu tô querendo apanhar aqui, né?
1: É o Irion.
2: Mas o nome dos dois é tão parecido que a gente fica meio... Então o Irion tá empolgado. E o senhor Villanova realmente tem grande possibilidade de ganhar o jogo hoje e manter a liderança do campeonato, facilitando bem essa caminhada. Nós vamos ter essa cobertura hoje e então com grande expectativa de uma boa vitória. E amanhã tem o jogo do Goiás contra a equipe do Atlético. Isso a gente já cansou de falar que é um jogo de 6 pontos, principalmente pro Goiás Esporte Clube. Principalmente pro Goiás. Né? E vamos repetir, não existe outro resultado que não a vitória. É o Atlético que teve o seu presidente Adson Batista, uma declaração muito forte, típica dele, com muita personalidade, colocando seu posicionamento sobre as bets, colocando seu posicionamento sobre a questão política que está envolvendo o país e também questionando como vão ficar os contratos que já estão estabelecidos e chamando atenção para o momento eleitoreiro. Gostei da declaração do Adson. Daqui a pouco, se você quiser colocar aí para a gente discutir depois e ver a opinião dos nossos ouvintes, foi uma posição forte, está sendo repercutida no Brasil inteiro, né? Então são fatos que podem, inclusive, mexer com o clássico no jogo de amanhã, viu, Danilo?
1: Com certeza. Para quem não viu ainda, além de ouvir daqui a pouco aqui no nossa área, está também nas redes sociais da Bandeirantes. Segue lá nas redes sociais, se você não está nas redes sociais, seguindo a Rádio Bandeirantes nas nossas redes sociais, vai lá você fica por dentro de tudo o que acontece, tem os cortes dos comentários, narrações dos gols, tudo isso nas nossas redes sociais.
2: É isso aí, Danilo. E quem está nos acompanhando também são os torcedores vilanovenses lá do Clube de Regatas Jaó, do Clube do Tênis. E quem capitaneia os vilanovenses lá é o meu amigo Manuel Dantas. Tá sempre ligado aqui na Bandeirantes, mandando um abraço para ele. Eu mando um abraço a todos os vilanovenses. E amanhã tem jogo. Amanhã tem jogo, tem desafio lá. E o maior craque da opinião vai estar em campo amanhã cedo. E vou me preparar pro jogo da tarde. O jogo é bem mais tarde, às 18:30, né?
1: Isso.
2: Às 18:30, então dá pra gente fazer aquele jogo de manhã, dar uma descansadinha antes para recuperar a energia e tá pronto para comentar esse clássico que vai mexer realmente com as emoções dos torcedores do Atlético e torcedores do Goiás. E amanhã eu vou estar ao lado de dois ex-jogadores de futebol que hoje são bons comentaristas, estaremos juntos analisando Wesley Souza, já é uma realidade, né? E também o nosso Richard Oliveira, né? A comentarista de primeira, tá iniciando aqui com a gente, bem demais também, tem muito conhecimento, tá amanhã estaremos os três juntos comentando esse clássico. Agora há pouco teve a classificação para a Fórmula 1. Quem gosta de automobilismo viu o George Russell atropelando todo mundo e botando 8 décimos de vantagem sobre a Ferrari do Leclerc lá no Azerbaijão, né? No Grande Prêmio de Baku, que é dificílimo. E a Mercedes então sai na frente e ele botou 8 décimos, quer dizer, a maior diferença do primeiro para o segundo colocado de toda a temporada. Então a Mercedes voando, né? O Antonelli bateu, ficou pelo caminho. O Antonelli, que é o líder do campeonato, com 20 anos de idade. O menino, na sua segunda temporada, já líder isolado, com possibilidades imensas de ser o novo campeão mundial. Então tá aí as novidades da Fórmula 1 também aqui na nossa área, Danilo.
1: É isso, e o Bortoleto saiu na bronca, viu? Daqui a pouco a gente comenta sobre isso. Falando ainda sobre as redes sociais da Bandeirantes, no Instagram, TikTok e também no YouTube, você nos encontra com arroba rádio Bandeirantes Goiânia. No Facebook, facebook.com/Bandeirantes Goiânia, tá lá também a fala do Adson Batista, agora 10h29.
2: Danilo, só antes, eu gosto sempre de nominar meus amigos, a nossa Tandara, o nosso Lucena e o nosso Luan, que tá aí comandando agora até a volta do nosso Igor, que casou, que tá lá em Lua de Mel. Então, grande abraço, seja bem-vindo também, Luan, na cobertura do Atlético.
1: Olha a hora, 10h29.
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6: Hora certa, 10h34. 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
6: 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Valeu, Marcelo Gama. 10h39, hora certa no relógio da Bandeirantes. Vamos a todos os jogos desta 30ª rodada do Campeonato Brasileiro da Série B, que começa hoje às 7h30 com Novo Horizonte e São Bernardo. Às 8h30, aqui na Bandeirantes, você vai acompanhar Vila e Londrina no Oba. Amanhã no Germano Krieger, às 4h30, tem Operário e Ceará, Náutico e Sport. Às 18h30 da noite, Goiás e Atlético na Serrinha, jogo esse também, que você acompanha aqui na Bandeirantes. No Heriberto Wilson, domingo 11 da manhã, tem Criciúma e Avaí. Às 16h de domingo, CRB e Cuiabá. Às 18h30 da noite, Fortaleza e Atlético. Na segunda-feira, terminando a rodada, América Mineiro e Juventude. E na terça, verdade, é na terça que vai terminar a rodada, com Botafogo de Ribeirão Preto e Ponte Preta. Cacau, além dos jogos dos times goianos, qual outra análise que o senhor faz desta 30ª rodada da Série B do Brasileirão? Se puder, Luther, coloca na tela aí para o maior craque da opinião e também para os nossos internautas no YouTube da Bandeirantes Goiânia, todos os jogos desta 30ª rodada.
8: Não, acontece o seguinte, hoje tem um jogo importante também para o Novo Horizontino, né? O Novo Horizontino vai jogar contra a equipe do São Bernardo como favoritaço pro jogo também. O Vila joga como favorito e o Novo Horizontino também. Agora, quem tropeçar aí vai dar oportunidade pro outro crescer, né? E aí hoje o Novo Horizontino é o terceiro colocado. E ele tá com quantos pontos abaixo do Vila? Apenas um
6: ponto.
8: Apenas um ponto. Então o Vila vai jogar também esperando um tropeço do Novo Horizontino, que se ele vier, né, não muda nada para o Vila. Se o São Bernardo vencer, não muda nada para o Vila. Mas muda muito, né, se o São Bernardo vencer, para o Atlético, por exemplo. O Vila vai continuar à frente do Novo Horizontino, só que ele vai abrir 4 pontos. Vamos torcer pro São Bernardo hoje ou não? Claro que vamos, todo mundo São Bernardo desde criancinha, né? Só que ali o São Bernardo é concorrente direto com o Goiás, né? E o Goiás dependendo apenas de si, logicamente, para bater o São Bernardo. Agora vai ter que combinar com Cuiabá, com Sport, CRB, Atlético, uma série de resultados para que ele possa avançar. E vai precisar bater o Atlético. Não tem outra saída para o Goiás. Então, melhor resultado hoje para o Vila e para logicamente para o Goiás e para o Atlético seria a vitória do São Bernardo, que segura o Novo Horizontino, né?
6: Exatamente.
8: Segura o Novo Horizontino. Então, um tropeço do Novo Horizontino, a vitória do Vila, deixa o Vila grandão demais também aí na reta final do campeonato.
6: E dependendo da combinação de resultados nessa rodada, o quarto pode ir pro primeiro pode descer lá pro quarto. É uma loucura.
8: É se o Vila tropeça, nós não estamos nem pensando nisso, né?
6: Sim, só falamos das possibilidades.
8: A gente não está nem conjecturando, né? Tá nem a possibilidade disso vir a acontecer. Então, no caso, o Vila muito favorito para vencer o jogo e deve confirmar o favoritismo, pelo que tem feito dentro de casa, com o apoio da sua torcida. E, aliás, a festa está pronta. O chopp também já está gelado. Está faltando, no final do dia, comemorar essa grande vitória contra a equipe do Londrina, que, infelizmente, com todo respeito, vai estar aí disputando as últimas colocações até o final.
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24: É um prazer poder te chamar de amigo agora 10h49 no relógio da Bandeirante. Seja muito bem-vindo ao Nossa Área. Você está junto com Cláudio Rabelo de Castro, nosso querido Cacau, com o Divino Lucena, Tandara Reis, Luan Alves, também com o Andrezinho Vila Nova e o Luther Sardinha. Vamos aos jogos deste final de semana do Goianão Divisão de Acesso, que começa amanhã, 15ª rodada, com Goiânia e Tupi de Jussara. No domingo, às 5 da tarde, tem Goianésia e Mineiros, mesmo horário que o Morrinhos recebe o São Luís. O Trindade enfrenta o Grêmio Anápolis e Rio Verde e Bom Jesus também jogam no domingo às 5 da tarde. O Rio Verde é o líder da competição com 28 pontos, seguido do Bom Jesus 24, Goianésia tem 24, Morrinhos 19, Mineiros 19, Goiânia é o sexto com 18. Sétimo, Tupi de Jussara, 17. Oitavo, São Luís, com 15. Nono, Grêmio Anápolis, com 11. E na décima colocação, na última, o Tacão, o Trindade, com apenas 9 pontos conquistados. 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Quem tá de volta é ele, Gustavo Ramos, nosso querido Guga. Conte-me tudo, não me esconda nada.
0: Tudo bem, Danilo Santos? Ótimo dia para você mais uma vez, a todos aqui sintonizados, ligados aqui na Bandeirantes Goiânia, no FM 98,7, também no YouTube Bandeirantes Goiânia. Tô aqui ao lado dele, Vor Caro, tô brincando. 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
0: Legal demais. Você estava falando aqui no off que torce pro Dragão, rapaz. E esse momento do Atlético, será que vai chegar na Série A?
1: Cara, vai, cara. Se Deus quiser, vamos chegar na Série A e, com certeza, a gente vai deixar... Os panetones e os goiabinha tudo na Série B.
0: Que isso, rapaz? Falei que podia, mas não sabia que você ia ser tão agressivo. E o presidente Adson ontem acompanhou?
1: Rapaz, o homem soltou o verbo, hein?
0: Não hablou?
1: Hablou, ele soltou o verbo ontem. Eu confesso que eu concordo com ele, sabe? Mas muita gente aí tá brava com o homem.
0: O Adson, ele divide opiniões. Ele elogiou até o goleiro Tadeu, rapaz, você viu?
1: Eu acompanhei lá. Ele é um cara que ele tem posicionamento, né? É louvável, ele não fica em cima do muro, não. Quando ele acredita numa coisa, ele tem coragem de falar.
0: Arrisca aí o palpite para Goiás e Atlético?
1: 2-0 para o Atlético.
0: 2-0 para o Atlético. Fica aí, ó, a pergunta no chat. Pro Alex, o Vor Caro da Monrui? 2-0 para o Atlético. Quero saber também a opinião dos nossos clientes Bom Preço e também dos nossos ouvintes Bandeirantes. 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
24: Valeu, Guga. 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
2: Vila Nova volta a campo hoje às 20h30, jogo diante do Londrina, confronto que deixa o Vila Nova muito perto de se manter na liderança da Série B, depende apenas de si mesmo para isso, ou seja, precisa vencer a equipe do Londrina na partida de hoje. Vila Nova segue sem poder contar com o zagueiro Breno Bora e também com centroavantes De La Torre e Rafa Silva, todos ainda entregues ao departamento médico. O técnico Guto Ferreira não tem desfalques por suspensão e a tendência é que ele repita a escalação utilizada no jogo contra o América Mineiro na sexta-feira passada. Não é algo muito recorrente no Vila Nova, o Guto Ferreira sempre muda um jogador ou outro de uma pra partida para outra, mas a tendência é que dessa vez ele repita a escalação. Vila Nova que deve ir a campo com Elton Leite no gol, o Rainer na lateral direita, Jonathan Costa e Douglas Mendes na zaga e Igor Luiz na lateral esquerda. Meio campo com Dudu, João Vieira e Marquinhos Gabriel, ataque com Everton Galdino, André Luiz e Janderson. Essa aí é a provável escalação no Vila Nova para a partida contra o Londrina, equipe colorada, que tem alguns nomes novos, né, na lista de relacionados. O Anderson Jesus voltando de lesão, Thiago Pagnussá sob efeito suspensivo e também o Lincoln, um jogador de 25 anos que foi contratado aí para reforçar o setor ofensivo, deve ser relacionado para a partida de hoje e ser aí a grande novidade da lista de relacionados para esse jogo contra o Londrina.
24: 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Cacau, é o que de melhor tem o Guto Ferreira para o jogo de hoje?
3: É, não tenha dúvida. O Anderson Jesus e o Pagnussá estando à disposição já alivia bem. Né, já dá uma condição boa, segurança de defesa, reforço, né, tem um Lincoln também que vai integrar também os jogadores à disposição e vai precisar de oportunidade. Não sei se o jogo vai ser propício para isso, talvez, né, de repente nós estamos esperando um jogo muito fácil, né, um jogo em que o Vila atropele logo no começo do jogo, aí facilita, de repente dá oportunidade aí pro Lincoln entrar. Mas se o jogo tiver duro, tiver difícil, às vezes o Guto pode dar uma segurada nisso, né? Então, nem todo jogo na Série B, mesmo sendo favorito, a gente encontra resultados fáceis. E tem sido assim. Mas pela campanha que o Vila tem feito dentro de casa, é lógico que a torcida vai esperar que o Vila tenha vantagem logo no primeiro tempo sobre a equipe do Londrina para facilitar e para não ficar aquela coisa, né? Difícil, depois tal, sofrida. E tem muita gente que gosta. Eu, particularmente, não gosto muito de sofrer, não, viu, Danilo?
24: Ah, não. Que hoje, Cacau, que hoje a frase icônica do Guto Ferreira, que ela não se aplique, viu? Difícil, mas gostoso. Que seja apenas gostoso, né, Cacau?
3: É verdade. Às vezes dá mais sede, né? Pra comemorar, né?
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9: Vamos lá, Danilo, o time esmeraldino na expectativa de continuar aí se aproximando do G6 na tabela de classificação e com margem de erro zero em cima dessa situação na sequência das rodadas no Brasileiro da Série B, técnico Moser terá que promover duas alterações no time esmeraldino em relação às ausências de Lucas Ribeiro, zagueiro, e também do Lucas Rodrigues, o meio-campista. Mudanças que podem acontecer nos três setores do time esmeraldino, na defesa, no meio-campo e também no ataque. Na defesa, a possível entrada, a tendência é essa de Rodrigo Soares, que deve voltar como titular. Na zaga, Luizão sendo deslocado da lateral direita para o miolo de zaga, ao lado ali do Luiz Felipe, os dois zagueiros. E também no meio-campo, além do retorno de Felipe Machado, o técnico Moser deve definir o esquema para saber saber se vai com três ou quatro jogadores no setor de meio campo esmeraldino. E aí, dependendo dessa situação do setor de meio campo, ele pode mexer também no comando de ataque. Ao invés de três atacantes, entrar apenas com dois atacantes. E aí a tendência seria a manutenção de Jean Carlos e o Cadu Souza, sendo os homens responsáveis ali de estar incomodando a zaga atleticana. Vai depender muito do treinamento de hoje à tarde no CT, o último da semana, onde os jogadores optaram por não estar falando mais nada, a própria comissão técnica também não falando mais nada de lá para cá, e não teremos coletiva hoje pré-jogo, que costumeiramente acontece. Não teremos nenhuma fala, nem de jogador e nem também do técnico Mozi, como normalmente acontece num dia antes que antecede ao jogo, a partida de futebol nas rodadas do Campeonato Brasileiro. Então, o técnico Mozi também terá que ser preciso em relação à definição do esquema tático e das opções que ele tem para colocar o melhor 11 para o Goiás vencer esse jogo importante de amanhã para a sequência dos demais jogos na rodada. Tem que vencer e continuar torcendo aí contra o insucesso daqueles que estão à frente dele na tabela de classificação, viu, Danilo?
24: Valeu, valeu, Divino Lucena. Cacau, lá no Goiás, jogadores e o Mozart, eles vão seguindo a trilha de Leandro Leonardo. Você lembra, no comecinho da década de 90, Leandro Leonardo, eu acho 91, eles gravaram Não Aprendi a Dizer Adeus. Aí o comecinho da música fala assim, ó: não tenho nada pra dizer, só o silêncio vai falar por mim. Lá só o silêncio que fala, viu, Cacau?
3: Só o silêncio vai falar por mim. Danilo, eu lembrei do meu sogro agora, rapaz. Ele me ensinou muito. Um homem muito experiente na vida, né? E teve muitos conceitos. Um deles era que ele me ensinou uma frase. Aliás, foram essas duas frases. Uma delas eu já disse aqui. Que às vezes na vida você tem que aprender a engolir atravessado, que é difícil engolir reto.
24: Exatamente.
3: E pode ter certeza que todo mundo que está nos ouvindo já passou por esse momento de ter que engolir atravessado o que é difícil de engolir reto. Então, muito obrigado, meu sogro José Baltelis, que Deus o tenha. Agora, ele também falava uma outra coisa: ninguém sabe o que o calado quer. Não é verdade?
24: Essa é boa.
3: Ninguém sabe o que o calado quer. Então, você tem que se manifestar. Você tem que falar, você tem que solicitar, você tem que cumprimentar, você tem que aplaudir, mas você tem que se manifestar, né?
24: Com certeza.
3: Da mesma forma como eu, daqui a pouco eu vou comentar a respeito dessa entrevista do presidente Adson Batista, ele se manifesta e ele está conclamando com esse posicionamento dele, e está conclamando a todos os brasileiros a irem para a urna votar, porque o problema não é você ter um lado. Você concordar, por exemplo, com a situação do país e você votar em corruptos, votar em pessoas que cometeram crimes hediondos e estão dentro de uma cela e que preferem votar num candidato. O problema não é você estar do outro também, achando que esse é o lado correto da sua maneira de ver a vida. O problema é quem não vai lá se posicionar. Esse é que é o grande problema. É o cara que fica em cima do muro. É o cara que fica alheio e não quer assumir a responsabilidade do seu voto. Essa, pelo menos, é a minha visão. Essa é a minha visão. Eu acho que o grande problema é esse. Porque se você concorda com essa corrupção desenfreada, né, com essa roubalheira toda, e acha que isso está certo, que isso aí que é bom para sua vida, bom, você tem, pelo menos, você tem um posicionamento, você consegue enxergar essa pessoa, né? E, por outro lado, se você prefere a tranquilidade da sua família, a segurança do seu lar, né, a sua propriedade sendo respeitada, aí você também está enxergando, você sabe quem é aquela pessoa. Agora, o outro que não se posiciona, esse aí é perigoso, porque você não sabe. Você não sabe do que ele é capaz, do que ele representa. Eu acho que o grande problema é esse. E parabéns pela coragem o presidente Adson Batista. Mas então, quando você se posiciona, né, você traz confiança. E ao contrário do time do Goiás, ele está trazendo a insegurança com esse silêncio. Ninguém sabe qual vai ser a reação dos jogadores amanhã. Já pagaram, já fizeram o pagamento? Né, se o problema é o dinheiro, Então vai continuar com problema. Porque não houve o pagamento. Ninguém fala, então ninguém se posiciona. Eu acho que esse é o pior caminho. É o pior caminho a ser adotado. Porque ele perde a comunicação com a sua torcida, que vai chegar no estádio amanhã sem saber como é que está o time. O que que ela pode esperar amanhã? Hã? Como que ela pode projetar a sua energia para essa partida? Ela vai no escuro. Porque ninguém fala. O técnico não fala. O diretor de futebol se escondeu. Os jogadores se calaram. Então é uma incógnita. Como é que esse time vai se comportar? Mesmo porque a gente não tem notícia daquilo que vem gerando um incômodo muito grande, que é o atraso dos pagamentos, Danilo.
24: É isso, 11:06 no relógio da Bandeirantes, quem faz a conta faz negócio. 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
4: Muito bem, Danilo, de volta aqui no nossa área com o Momento BYD. Para trazer a fala do presidente Adson Batista. O dirigente concedeu entrevista coletiva na tarde de ontem no CT Dragão do Brasil, antes do treino fechado para a imprensa. E ele tratou do assunto Wilton Pereira Sampaio, o árbitro da Federação Goiana de Futebol, que foi o escolhido para apitar o grande clássico entre Goiás e Atlético Goianiense. O dirigente ainda tratou de assunto como os gramados na Série B do Campeonato Brasileiro. Vamos ouvi-lo.
5: Cara, problema é arbitragem, gramados, é uns problemas crônicos no futebol brasileiro, né? O Atlético, eu quero até ressaltar, a gente investe muito no nosso gramado, que é um dos melhores do Brasil, né? E eu vejo uns times aí que não respeitam a competição, né? Uns gramados ruins e dificulta muito, então eu vou sempre bater nessa tecla, né? E sobre o Wilton, que eu vou falar do Wilton? O homem tá apitando Copa do Mundo aí. Eu não vou falar nada dele. Eu só vou falar depois do jogo, ou pra bem ou pra mal. Ele já apitou jogos do Atlético e foi mal. Ele já apitou jogos do Atlético. O Atlético foi campeão, o Atlético foi bem. Agora, ele é um dos melhores árbitros do Brasil. Eu não posso reclamar. Eu tenho que passar confiança e acreditar que ele vai fazer uma grande arbitragem, que ele não vai ser caseiro, que ele não vai entrar pressionado, né? Eu sei que ele tem capacidade. Então, como ele tem capacidade, um árbitro FIFA, um árbitro que apitou Copa do Mundo, eu tenho total confiança e isenção. Hoje, com o VAR, o árbitro só é se quiser. Só se quiser. Né? Agora, tem uns que não tem personalidade, é chamado lá no vídeo, aí pipoca, aí o cara que tá lá no Rio de Janeiro induz a ele a errar. Agora, se o cara... Qualquer um de nós, se você vê um vídeo, você sabe se você está errando ou não. Então, eu confio na arbitragem e acredito que ele vai fazer uma grande arbitragem.
4: Muito bem, Danilo. Então tá aí a fala do dirigente e presidente do Atlético Goianiense, Adson Batista. Ele que defendeu aí o apito de Wilton Pereira Sampaio e elogiou o Wilton como um dos melhores árbitros do país. Lembrando que a bola rola amanhã às 18h30 no estádio Ailê Pinheiro para o grande clássico entre Goiás e Atlético Goianiense, Danilo.
24: Valeu, Luan, com as informações do Dragão do Brasil. Tá aí, Cacau, trouxe mais um trechinho da fala do presidente Adson comentando sobre arbitragem para o jogo de amanhã.
3: Tá aí, mas ele vai, ele encara... Ele dá a opinião dele, ele tem um posicionamento. Então é por isso que existe liderança com liderados. Por isso que existe uma referência de quem tem um posicionamento definido e que pauta exatamente o trabalho do Atlético. Tem muita gente que pode criticar, que pode não concordar, mas que isso é uma referência para um grupo de trabalho, é uma referência. E ele está atestando pelo lado do Atlético. E certamente pelo lado do Goiás, se alguém tivesse algum posicionamento ou um pronunciamento, ele diria que tem ressalvas contra o Wilton Pereira Sampaio. Por quê? Porque fatos anteriores, outros jogos em que ele apitou, que o Goiás se sentiu prejudicado. Então tem ressalvas mesmo, reconhecendo que é a grande referência de arbitragem aqui em Goiás, aliás, no Brasil. Então, condições, e além do mais, ele reforçou ainda com o sistema eletrônico do VAR, que dá possibilidade do árbitro ainda corrigir um possível erro, uma interpretação errada, que cabe ao árbitro a última palavra. Ele não pode ser induzido por pessoas que não estão vivenciando o clima do jogo. E ele, com toda a experiência e tendo a ferramenta na mão, não pode errar, né? Então agora tem mais essa observação, que foi muito bem feita pelo presidente do Atlético. Mas concordando ou não, meu amigo, você tem que entender o seguinte: o Atlético tem uma direção, ele tem um comando e tem um objetivo bem claro, e tem uma representação do líder, coisa que falta e tá faltando muito do outro lado, do lado esmeraldino, viu, o Danilo?
24: Na Bandeirantes, hora da coincidência, 11:11.
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11: O Vila Nova recebe a equipe do Londrina hoje às 8:30 da noite, partida válida pela 30ª rodada da Série B do Campeonato Brasileiro. O técnico Guto Ferreira sem nenhum novo desfalque por lesão ou por suspensão e deve repetir a escalação do último jogo em que venceu o América Mineiro por 1-0. Vila Nova deve ir a campo com Elton Leite no gol, Rainer na lateral direita, Jonathan Costa e Douglas Mendes na zaga e Igor Luiz na lateral esquerda. Meio campo com Dudu, João Vieira e Marquinhos Gabriel e ataque com Everton Galdino, Janderson e André Luiz. Essa aí é a provável escalação do Vila Nova para a partida contra o Londrina.
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1: Com certezas de mudança na formação inicial do time esmeraldino, Moser deve optar por Rodrigo Soares na lateral direita e Luizão voltando ao miolo de zaga ao lado de Luiz Felipe. No meio-campo, o retorno de Felipe Machado ao lado de Lourenço. E fica a dúvida em relação ao terceiro ou até mesmo quarto jogador no setor de meio-campo. Só o GG, se GG ou Lucas Lima, podendo formar ali o quarteto de meio-campo do time esmeraldino. Ou até mesmo a situação de, indo com os quatro jogadores no meio-campo, os dois atacantes sendo permanecendo ali à frente, o Jean Carlos e o Cadu Souza.
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2: O Atlético, que apesar de contar com dois retornos importantes, tem um desfalque também no sistema defensivo. O zagueiro titular Adriano Martins acabou sentindo um problema muscular no treino da última terça-feira. Na atividade de quarta-feira, o zagueiro não esteve presente, e acendendo aí uma possível dúvida quanto à titularidade do zagueiro para o duelo deste sábado, o clássico diante do Goiás no estádio Ailê Pinheiro. Caso o Adriano Martins realmente não reúna aí condições de estar na equipe titular, deve assumir a vaga dele o zagueiro Tito. Ele chegou a ser titular na temporada pela equipe do Atlético Goianiense e acabou perdendo espaço para Bruno Barreto. Agora, ele deve ter a oportunidade no clássico diante do Goiás, amanhã, às 18h30, no estádio Ailê Pinheiro.
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3: Para a partida contra o Vila Nova, o Londrina conta com os retornos do lateral direito Cauê Leonardo e do zagueiro Caio. No entanto, o técnico Rogério Micali deve dar sequência ao time titular e tem apenas duas dúvidas na escalação. Na lateral direita, concorrem pela vaga, né? Cauã Leonardo e Nino Paraíba, e no ataque, Guilherme Cachoeira e João Andrade disputam a posição. O Londrina, que deve ir a campo com Kozlinski no gol, Nino Paraíba ou Cauê Leonardo na lateral direita, Caio e Wallace na zaga e Heron na lateral esquerda. Meio campo com Tarek, João Vitor e Guilherme Portuga. Ataque com João Andrade ou Guilherme Cachoeira, Igor Bahia e Ebert. Essa aí é a provável escalação no Londrina para a partida contra o Vila Nova.
0: 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Goiás
1: Esporte. 5 jogadores não estarão à disposição do técnico Moser para pelo menos estarem relacionados amanhã. 3 deles já não atuam com a camisa esmeraldina na Série B há um bom tempo. Jogadores que estão entregues ao departamento médico e ainda não se recuperaram. No caso, o zagueiro Ramon Menezes, o lateral direito Marcos Vinícius e o próprio atacante Anselmo Ramon, que até gerou uma certa expectativa dele estar disponível para ser relacionado para o jogo de amanhã. Mas essa situação ainda não foi definida e a tendência é para que ele também não vá para o confronto. E além desses três, ausências do zagueiro Lucas Ribeiro, que vai cumprir suspensão automática pelo terceiro cartão amarelo recebido no último confronto, e também do volante Lucas Rodrigues, garoto da base, que está servindo a seleção brasileira sub-20.
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2: Para o duelo de amanhã, o grande clássico diante do Goiás no estádio Ailê Pinheiro, às 6:30 da noite, o Atlético deve contar aí com a novidade, o meia Marrone, que acabou sentindo aí uma lesão no pubis, lesão que já foi tratada, e ele deve aparecer aí pelo menos entre os relacionados da equipe do Atlético Goianiense, equipe comandada pelo treinador Roger Silva. Marrone que pode pintar aí na escalação titular da equipe do Atlético Goianiense. Lembrando que o Dragão comandou o treinamento na tarde de ontem, fechado para a imprensa e também para os torcedores. Por isso, fica o mistério se Marrone, já à disposição para ser relacionado para o clássico diante do Goiás, pode pintar aí na escalação inicial do Atlético Goianiense para o clássico diante do Goiás.
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1: Diante das diversas possibilidades que o técnico Moser tem para definir o 11 esmeraldino para iniciar o jogo amanhã no clássico contra a equipe do Atlético, a situação da escalação inicial não deve fugir muito dessa que eu vou falar aqui agora, hein? Tadeu no gol, Rodrigo Soares na lateral direita, Luizão e Luiz Felipe, a dupla de zaga, Djalma Silva ali no setor de esquerda na lateral. O meio-campo com uma provável formação de 4 jogadores, Felipe Machado, Lourenço, GG e Lucas Lima. E no comando de ataque, Jean Carlos e Cadu Souza.
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3: A bola rola para Vila Nova e Londrina hoje às 8:30 da noite no estádio Onésio Brasileiro Alvarenga, casa cheia, ingressos esgotados ontem à tarde, e quem apita essa partida é o árbitro Afro Rocha de Carvalho, filho da Federação Paraibana de Futebol. O assistente 1 é o Schumacher Marques Gomes, também da Federação Paraibana de Futebol, assim como o assistente 2, Rafael Guedes de Lima. O VAR vai estar a cargo de Diego Pombo Lopes, da Federação Baiana de Futebol.
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2: Meu Atlético, meu estandarte. Com dois retornos importantes, tem um desfalque também no sistema defensivo. O zagueiro titular Adriano Martins acabou sentindo um problema muscular no treino da última terça-feira. Na atividade de quarta-feira, o zagueiro não esteve presente, e acendendo aí uma possível dúvida quanto à titularidade do zagueiro para o duelo deste sábado, o clássico diante do Goiás no estádio Ailê Pinheiro. Caso o Adriano Martins realmente não reúna aí condições de estar na equipe titular, deve assumir a vaga dele o zagueiro Tito. Ele chegou a ser titular na temporada pela equipe do Atlético Goianiense e acabou perdendo espaço para Bruno Barreto. Agora, ele deve ter a oportunidade no clássico diante do Goiás, amanhã, às 6:30 PM, no estádio Ailê Pinheiro.
0: 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E a gente fala agora com o Marcelo Gama. Marcelo Gama, que é conhecedor de produtos naturais e medicinais. 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
0: Valeu, Marcelo Gama, 0800 016 1111. 11:34, a gente continua girando o microfone da Rádio Bandeirantes agora com o maior craque da opinião, ô Cacau, o Brasil quer te ouvir.
5: Eu tava pensando aqui nas escalações do jogo de sábado, que nesse jogo do Vila contra a equipe do Londrina, o Vila tá bem servido, né? Tem a volta do Pagnussá, tem também do como é que é o nome do outro zagueiro?
0: Anderson Jesus,
5: né? Tem o Lincoln, então não tem muito problema não, é para fazer a escalação, é só manter o mesmo ritmo. Janderson tá na grande fase, Marquinhos Gabriel também, André Luiz, então tá bem servido, além do mais vai ter 10.000 vozes torcendo juntos, né? Agora as escalações de Atlético e de Goiás, estão fazendo mistério, o Atlético são raras as vezes que a gente vê o time indefinido, o time ainda jogando uma dúvida para cima do adversário. Normalmente a escalação do Atlético é sempre antecipada. Isso dá confiança para o jogador, dá tranquilidade para a torcida também, já todo mundo fica sabendo que vai ser feito. Agora eu acho que estão escondendo exatamente porque pode vir aí com a presença do Marrone. Pode ser. De repente é o trunfo que o Atlético tem para modificar e para trazer uma dor de cabeça maior para o técnico Moza, né? Então, pode ser a surpresa do Atlético. Já no Goiás, ele tem várias possibilidades. Na zaga aí, na linha dos quatro, me parece que não tem o que fazer. É o Rodrigo Soares na direita, que volta, dupla de zagueiros, né? Luiz Felipe e também o Luizão, né? E no setor de meio campo, que é o problema, se ele vai jogar com quatro ou se ele vai jogar com três. Né? Ele já jogou com três, com o Clemente sendo o homem de frente e com os dois que estão muito bem, o Giancarlo também, né? O Cadu Souza, e o mistério vai ser se ele vai entrar com quatro ou se ele vai entrar com três jogadores do setor de meio campo. Ele não tem o Luquinha e vai ter que entrar ou com o GG, que é um jogador mais lento, um jogador que mais cadência, né? Que não é muito de pisar na área, ou ele vai jogar com o Rato ou com o Lucas Lima. É para fechar um triângulo. Agora, de repente, ele pode sacar ali, ele deixa o Clemente esperando para fazer isso no segundo tempo e entra com quatro jogadores. Aí ele pode entrar, inclusive, com o GG e mais um, ou o Rato ou o Lucas Lima. Né? Vamos ver o que nos aguarda. Uma das coisas curiosas é que as duas equipes estão fazendo mistério, viu, Danilo?
0: Exatamente.
5: A gente vai ficar especulando aqui. É especulando daqui, especulando de lá. Nós só vamos saber realmente um pouco antes da partida.
0: Olha a hora, 11:37.
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4: 11h42, sem demoras, vamos com o Atlético. Informações com Luan Alves.
5: Muito bem, Danilo Santos, de volta aqui no Nossa Área para mais uma vez trazer uma fala do presidente Adson Batista. Ele que concedeu entrevista coletiva na tarde de ontem no CT Dragão do Brasil e entre diversos assuntos ainda referentes ao Clássicos, inevitavelmente foi perguntado sobre a questão das bets. O presidente que já havia dado uma declaração no fim de jogo da derrota do Atlético Goianiense para o São Bernardo voltou a falar sobre o tema de forma bem ríspida. Vamos ouvi-lo.
6: Porque é um momento de muita concentração, é um momento de deixar o celular de lado, é um momento de estar focado, porque sem foco você não consegue ganhar clássico, num momento tão importante. Eu te digo, se o Atlético ganhar do Goiás, o Atlético sobe divisão, porque pega confiança, pega moral, a questão local é muito importante, né? Ela dá moral, confiança. E sobre bets, eu se as bets vinha acabar, para mim, eu acho importante, né? Eu sou contra, e eu não sou petista, aliás, não gosto de petista, né? Que eu sou um cara de direita, minhas características são definidas como uma pessoa de direita, eu vejo petista com desvio, sabe, moral e intelectual, eu vejo assim, é a minha forma de entender e cada um com a sua vida. Aliás, tem muito petista também que torce pro Atlético, e eu respeito, são minhas escolhas. Mas não estou aqui falando de questão política. Acho que o presidente da República, ele tem que respeitar os contratos que nós temos assinados, as placas, essas situações, né? Porque vim aqui com questão eleitoreira. Aliás, o Hugo falou e falou muito bem, porque há 15 dias de eleição, né? Isso aí é só para fazer careta para cego, né? A gente sabe que isso não vai mudar nada. Tinha que fazer isso lá atrás, fazer um estudo com todos envolvidos. Eu nunca joguei, nem vou jogar. Sou contra esses negócios, né? Jogo que eu gosto é só futebol. Agora, tem que ser um negócio bem analisado para a gente cumprir com os contratos assinados. Nós já recebemos da nossa patrocinadora, que eles pagam bem e pagam certo, né? Então, como é que a gente vai romper um contrato? Tem que restituir. Então tem que ser muito analisado tudo isso, né? E sobre empresário, para mim, empresário é o grande problema do futebol brasileiro. O grande problema do futebol brasileiro é os empresários. Hoje eles são donos de jogador, eles manipulam tudo. Lógico que tem alguns que são boas pessoas, mas a maioria é problema do futebol brasileiro. Ganham muito dinheiro, não investem nada e só criam problemas para os clubes, põe a faca no pescoço dos clubes e a gente convive com esse problema. E a FIFA precisa regulamentar, criar um ambiente que os clubes não sejam refém e fique na mão dos empresários, né? Porque os caras ficam sempre trabalhando cabeça de jogador, criando problema para ir para ali, para colar e ganhando as suas comissões e nunca respeita os clubes que são naturalmente a parte mais importante do processo junto com os jogadores.
5: Muito bem, Danilo, então tá aí a fala do presidente do Atlético Goianiense, Adson Batista. Mais uma declaração aí a respeito da restrição das bets, assunto que é discutido pelo governo federal. É mais uma declaração, ele já tinha falado a respeito no pós-jogo de São Bernardo 1, Atlético Goianiense 0. Lembrando que daqui a pouquinho no CT Dragão do Brasil, fala com a imprensa o técnico do Atlético Goianiense, Roger Silva. E aí a gente vai poder questionar para ele alguma pista aí da escalação do Atlético Goianiense. O provável Atlético tem no gol Paulo Vitor, na lateral direita Varley, na zaga Tito e Júnior Barreto, na lateral esquerda o Guilherme Lopes. No meio, Cristiano, Daniel Peixoto e Henrique Freitas. E lá na frente, o trio que já conquistou o coração rubro-negro, Gustavo Maia, Giovani Soares e Gustavo Coutinho, Danilo.
4: Valeu, Luan. 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Agora 11:47. Na sequência, a gente ouve o maior craque da opinião.
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4: Maior craque na opinião. Ouvimos no último bloco as falas do presidente Adson Batista. Falou, inclusive, sobre a questão das bets.
5: É um problemão esse das bets, que vai ser muito discutido, né? Ele tem certas ressalvas que foram feitas. E também se referiu aos empresários, que hoje os clubes, os presidentes, as administrações dos clubes ficam reféns dos empresários. Né? E é uma situação complicada, tanto das bets, que precisam de alguma regulamentação que atenda aos interesses de todos. Então isso vai ter que ser muito discutido, mas tem que ser discutido com homens e mulheres de bem, né? Não pode ser do jeito que está aí no Brasil, sendo discutido por gente corrupta, gente que não tem moral, que não tem condições de liderar uma discussão como essa, principalmente envolvendo tanto dinheiro assim, né? Fica todo mundo preocupado, mas eu queria fazer uma referência àquilo que já havia comentado a respeito do posicionamento do presidente, né, que se manifesta, né? E eu lembro de uma passagem bíblica, aliás, um amigo meu passou uma mensagem bíblica fazendo referência àquilo que disse dos omissos, né? E que tem uma passagem lá no Apocalipse, que você que tem religião, que sabe, quando Deus, né, segundo a palavra bíblica, ele disse que ele prefere o morno, ele não prefere o morno. Ele entende que o frio e o quente representam a vontade, e ele tem respeito por aquele que é frio e aquele que é quente, mas que ele vomitará os mornos. Então ele não tem tolerância com a omissão, com a falta de posicionamento, com a falta de participação. Pelo menos eu entendo isso da passagem, que foi aquilo que o meu amigo me trouxe para exemplificar exatamente aquele que não vai participar, aquele que não tem um posicionamento definido, que fica omisso, né, diante de uma situação como essa. Até exemplifiquei, se você quer o errado, pelo menos é o seguinte, você se posicione a favor disso, né? Pelo menos não fique em cima do muro, não fique lá sem participar, porque esse que não participa é que traz a consequência para tudo isso que a gente está vivenciando, né? Uma coisa horrorosa no nosso país. Então é só para confirmar mais uma vez, porque eu tenho simpatia, inclusive, pelo posicionamento que o presidente tem, é o mesmo meu. Mas eu tenho respeito também por aquele que pensa diferente, que tem um pensamento contrário, né? Embora eu acho que o destino dele é ficar junto daqueles que pensam igual a ele. E aqueles que estão pensando e trabalhando junto igual ele, é o que eu tenho dito, tá faltando cadeia para um monte de gente. Então, se ele prefere ficar lá na cadeia, problema é dele, né? Então, a verdade é que essa posição do presidente, ela me dá uma visão de um time que tem liderança. Que tem liderança e a gente tem que respeitar.
4: Muito bem. 11:56, a gente continua no YouTube da Rádio Bandeirantes Goiânia e também pelo Rádios Net. Rápido intervalo, recado dos melhores anunciantes do rádio esportivo brasileiro para você que está na FM, vem o horário eleitoral e a gente continua no YouTube e também no Rádios Net agora 11:56.
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5: Olha a hora, pontualmente meio-dia, uma ótima tarde para você. Nos acompanha no YouTube da Rádio Bandeirantes Goiânia, também pelo Radiosnet em instantes coletiva lá no Dragão do Brasil. Daqui a pouquinho, Roger Silva falando no jogo, na coletiva pré-clássico amanhã. Valeu, Andrezinho, aquele abraço. Quanto isso, já que estão falando do clássico, Divino Lucena chega com as informações do Goiás.
6: Beleza, Danilo, time esmeraldino então, que tem o seu último trabalho hoje no período da tarde no CT, comandado pelo técnico Mose, para definição aí do esquema e também do 11 inicial esmeraldino para este compromisso de amanhã, 6:30 PM, no estádio Ali Pinheiro, na Serrinha. O torcedor esmeraldino, que inclusive já a última parcial que temos, 5.300 ingressos, bilhetes já fechados para este compromisso. Promessa aí de um bom público amanhã, talvez não casa cheia, mas um bom público para estar apoiando o Verdão neste compromisso, que é de suma importância para uma sequência com o objetivo de estar chegando dentro do G6. R$ 80 o preço da inteira nas cadeiras e no espaço o visitante, R$ 40 o preço da meia, R$ 40 o preço da inteira no espaço família e no tobogã, R$ 20 o preço da meia, nesses dois setores. Em relação ao trio de arbitragem para amanhã, causou muita polêmica aí a escalação de Wilton Pereira Sampaio como árbitro que vai comandar amanhã o clássico Goiás e Atlético na Serrinha. Assistente número 1, Bruno Pires, assistente número 2, o Leone Carvalho. Trio goiano no clássico de amanhã para Atlético e Goiás, Goiás e Atlético na Serrinha. No VAR será comandado por Paulo Renato Coelho, do Rio de Janeiro. É o terceiro jogo de Wilton Pereira Sampaio no Brasileiro da Série B. Ele já havia apitado outros dois jogos ainda na primeira fase. O primeiro, que foi Ceará 1, Náutico 0, na quarta rodada, e depois apitou o Novo Horizontino 3-1 para a equipe do Avaí na 26ª rodada. E que no Brasileiro da Série A ele já comandou 15 jogos nesta temporada, além de ter apitado aí os jogos na Copa do Mundo. Mais uma vez aqui uma provável escalação esmeraldina para o confronto de amanhã: Tadeu no gol, Rodrigo Soares na direita, Luizão e Luiz Felipe, a dupla de zaga com Djalma Silva na lateral esquerda. O meio campo com Felipe Machado, Lourenço, GG e Lucas Lima. No ataque, Jean Carlos e Cadu Souza. Repito mais uma vez, esperança de um bom público amanhã à tarde no estádio Aile Pinheiro, na Serrinha. Danilo.
5: Valeu, Divino Lucena. Cacau, qual é o Goiás ideal para o Cacau, para o jogo de amanhã?
7: Qual que é a escalação?
5: Isso, a sua escalação ideal para o jogo de amanhã.
7: Eu entraria com 4 homens no meio campo. Entraria só com o Jean Carlos e o Cadu Souza lá na frente, com liberdade para atacar, né? E não vai enfrentar um time modesto, pelo contrário, o Atlético tem alguns jogadores que tem que ser muito bem marcado, tem que tirar o espaço completamente do time do Atlético. Tem 90 minutos para ganhar o jogo. Eu entraria com muito cuidado e exploraria esses dois jogadores no contra-ataque.
5: E quem seriam os quatro homens de meio do Cacau?
7: É os que ele tem. É Felipe Machado, Lourenço, Lucas Lima e Rato.
5: Muito bem. Meio-dia, 4 minutos, Tandara Reis e as informações do Vila.
8: Equipe colorada volta a campo hoje diante de Londrina, jogo às 8:30 da noite. Entre a lista de relacionados ali, a maior novidade é a presença do Lincoln, jogador de 25 anos, que foi contratado nesta semana, regularizado na última quarta-feira, e deve figurar ali entre as opções do banco de reservas do Vila Nova. E hoje nós vamos ouvir um trecho da sua entrevista coletiva, ele foi apresentado oficialmente ontem, falou um pouco sobre as suas características e também sobre o que o torcedor do Vila Nova pode esperar do Lincoln nessas 9 partidas que restam na Série B do Campeonato Brasileiro. Vamos ouvi-lo.
9: Não gosto de falar de mim mesmo, né? Mas o que o torcedor pode esperar é muita entrega da minha parte, né? Eu quero ajudar muito, seja fazendo gols, dando assistência, marcando, enfim, apoiando os companheiros que vão jogar também. É isso, é esse momento, eu acho que é de união e cada um fazendo a sua parte e as coisas vão dar certo.
10: Lincoln, você já está aqui desde a semana passada, acompanhou o jogo contra o América, imagino que já está no clima do jogo de amanhã contra o Londrina. O que você pode falar desse duelo de amanhã contra o Londrina?
9: Como eu falei, são finais, a gente tem 9 finais. E independente do que acontecer, o mais importante são os 3 pontos para continuar somando e alcançar o objetivo do Vila. Muito se falaram durante a semana que o Vila não jogou muito bem na última partida e tudo mais, mas o mais importante são os 3 pontos. Não adianta jogar bem e perder o jogo, né? E amanhã eu espero que a gente possa fazer um bom jogo, sim, mas o mais importante de tudo é mostrar a nossa força dentro de casa e sair com 3 pontos.
10: Lincoln, você citou que trabalhou com vários treinadores e agora é momento de trabalhar com Guto Ferreira, que vem fazendo um bom trabalho aqui no Vila Nova. Ao longo dessa semana que você esteve presente aqui nos bastidores, treinando, aprimorando a sua parte física, já conversou com o Guto, ele já te explicou mais ou menos o que espera de você nessa reta final da Série B?
9: Sim, inclusive ontem tivemos um papo muito bom, ficamos conversando aqui nessa sala mesmo. Guto é uma pessoa incrível. É um treinador incrível também, vai ser um prazer trabalhar com ele. E o papo foi muito bom. Ele falou o que espera de mim. E eu estou muito feliz de estar aqui, de trabalhar com ele e com esse elenco todo.
8: Lincoln, em uma das suas respostas você até diz, né? O Vila está muito encaixado. Você chega com um contrato até o fim da Série B, faltam 9 jogos. Dá tempo de mostrar por que você merece ser titular?
9: Eu acho que sem ser redundante mais uma vez, o mais importante, o que a gente tem que pensar, porque o nosso time é um grupo, e o grupo é unidade, a unidade tem que pensar no coletivo, né? E isso tem que estar claro na mente de todo mundo, que independente de quem jogar, o mais importante é a instituição, os objetivos da instituição. Então, eu vou aproveitar com muita seriedade, eu quero muito que isso aqui dê certo, os minutos que eu tiver. Se eu tiver 5 minutos, 10 minutos, 15 minutos, eu vou dar o meu máximo. Se eu tiver 90 minutos também, eu vou dar o meu máximo. E eu tô aqui para ajudar.
8: Tá aí o Lincoln, centroavante de 25 anos, recém-contratado pelo Vila Nova. Foi apresentado oficialmente ontem, destacando que vai brigar aí pelo seu espaço no elenco do Vila Nova. Ele que tem contrato até o final da Série B, ou seja, tem apenas 9 jogos aí para mostrar por que merece uma vaga na equipe titular, Danilo.
5: Meio-dia, 8 minutos, sem demoras, vamos lá. Lá no Atlético, lá no Dragão do Brasil, Roger Silva, com sede coletiva agora.
11: Boa tarde,
5: e você,
11: Roger,
5: acompanha com exclusividade aqui na Bandeirantes.
11: Como que foi essa semana de trabalho, semana aberta que você teve a véspera desse clássico? E como que deu também essa decisão aí de fechar esses 2 últimos dias? É a estratégia de mobilizar realmente o grupo?
12: Bom dia. Bom, uma semana muito boa de trabalho, onde a gente também usou para recuperar alguns atletas, né? Dos desgastes, dos jogos, do cansaço. Tentamos fazer algum controle de minutagens aí de treino para realmente ter o melhor de todos no sábado. Eu acho que foi importante a gente fechar um pouco. Eu tenho as minhas particularidades quanto a todos os treinos abertos na semana. Eu acho que faz parte a gente esconder um pouquinho, já que nós temos o mínimo de informação do adversário. Então acho que vale a pena a gente também ter as nossas, causar algum tipo de dúvida e poder mexer em algumas peças, poder trocar um pouco a equipe, daqui a pouco trocar um modelo e experimentar. Acho que é válido, principalmente pensando num clássico. Então a semana foi muito boa de trabalho. Acho importante a gente entender quanto vale o jogo, quanto vale uma vitória, mas também entender que depois desse jogo de sábado tem mais 8 partidas, né? E que tem 24 pontos em disputa e que a gente não pode achar que tá tudo para esse jogo, né? Daqui a pouco a gente vence, enfim, eu gostaria de vencer todos os jogos, mas eu encaro como um grande jogo, como um clássico, como uma final, como eu tenho encarado todos os jogos aqui, me preparado para isso, tentado preparar os atletas, mas também sem pilhar ninguém, né? A gente precisa começar com 11, terminar com 11, já que já tivemos 2 experiências ruins com isso. Também falei sobre a semana, a gente vai ter um grande árbitro no jogo, então tá com a cabeça boa para fazer um grande jogo e buscar o equilíbrio.
13: Ô, Roger, você disse que teve, né, essa preocupação, recuperar alguns jogadores, de desgaste. A gente tem visto que os treinos têm sido um pouco mais, vamos dizer, comedidos, né, por conta disso, né? Acho que já alguns jogadores apareceram com problemas físicos. Mas quando você fecha um treino, qual que é assim, a sua preocupação? É preparar, de repente, uma jogada ensaiada? É mudar o sistema tático? Ou é mudar algumas funções? Ou é trocar peças? O que você pode contar para nós sobre esses dias de fechamento aí? Boa tarde também.
12: Boa tarde. Bom, eu não fecho treino, nós fechamos o treino. Assim, então, presidente, Mortoso, Roger, todo mundo fecha o treino, tá? Então, não pode só estar na minha conta essas decisões. Aqui é um clube que, né, nós temos um presidente ativo, nós temos um executivo ativo, então é uma decisão em comum acordo que nós precisamos fazer algo para mobilizar um pouco mais para o jogo. Mas é isso, a ideia é poder fazer algumas experiências, né? Poder mexer algumas peças, daqui a pouco num modelo que a gente entende que em cima daquilo que o Goiás possa estar errando, e nós tentarmos enfatizar uma jogada em cima daquilo que a gente tem visto como uma falha na equipe adversária, focar em daqui a pouco uma palavra ali. Vocês sabem que eu sou ativo no treino, então eu gosto de ter uma palavra, daqui a pouco um incentivo. Nós temos que ir em cima de tal jogador, temos que acreditar, tem que, enfim, esse marca bem, esse marca melhor, ou esse marca pior, enfim, bola parada, esse é bom, esse aqui a gente pode tirar proveito. Eu acho que tudo isso vale para o clássico. A gente tem que ter as nossas armas também, pensando que, mais uma vez, a gente tem o mínimo de informação do adversário, né? Já que o adversário não falou durante a semana, os treinos também estão fechados, então tem um clima aqui que a gente precisava também entrar, entender que o quão vale esse jogo. Acho que foi muito válido, cara. A gente conseguiu fazer algumas mudanças, nos deu um pouco mais de leque para o jogo, e devido à tua importância.
14: Fala, Roger, bom dia.
12: Bom dia.
14: Não sei ainda, bom dia.
12: Eu também.
14: Bom dia. Você falou um pouquinho sobre essa preparação. Ontem nós tivemos entrevista coletiva com o presidente Adson Batista aqui. Ele elogiou bastante o seu trabalho, falou muito sobre a importância desse clássico, inclusive afirmou que se o Atlético ganhar esse clássico contra o Goiás, sobe para a Série A do Campeonato Brasileiro. Como que você recebeu essas palavras do presidente em relação ao seu trabalho, e qual o tamanho de uma vitória no clássico de amanhã?
12: Eu agradeço primeiro a Deus por isso. Não é fácil.

0: isso aqui, né? Sempre vou defender que em todos os times que eu tive tempo, a gente conseguiu de alguma forma entregar, né, um trabalho. Então, eu fico feliz com os elogios do presidente. A gente tem feito o nosso melhor aqui, colocado o nosso coração nesse trabalho, colocado a nossa identidade, e a gente entende que todo mundo aqui está pensando igual, pensando no Atlético. E eu acho que é o que mais importa nesse momento. Todos, o presidente, todo o clube, todo tem pensado no que é melhor para o clube. Bom, eu acredito que é um jogo importante, deve ser o último clássico do ano, né? Move a cidade, tem uma rivalidade, né? De duas equipes que fizeram muita Série A, que jogaram Sul-Americana, que tem uma história recente bonita no cenário nacional. Mas eu também acho que ela tem que estar na prateleira que deve estar. Eu vou respeitar sempre o grande jogo, a rivalidade, mas eu também vou respeitar os três pontos, né? É isso que a gente vai buscar. Nós vamos buscar fazer as nossas pontuações para tentar um acesso direto ou estar dentro do G6. Então, eu preciso só dizer que os meus atletas precisam estar concentrados e não pilhados. Eles precisam só estar concentrados para esse jogo, entrar firme, como a gente tem entrado, cuidar da bola como a gente tem cuidado, tentar, de alguma forma, jogar o adversário para trás, como a gente tem tentado fazer, pressionado, tentado fazer ele errar no primeiro terço de construção. Então é isso que a gente vai fazer amanhã. É óbvio, tem um gigante do outro lado, tem um treinador que eu respeito muito, que nos últimos 2 anos subiu 2 equipes, que tem um trabalho maravilhoso, que está recuperando uma equipe que estava em baixa. Então, daqui para lá, tenho um grande respeito, principalmente com o Moser. O Moser é um grande profissional, é um cara sério, é um cara trabalhador. Eu gosto, me identifico com pessoas assim, porque é assim que eu penso também. Tem tudo para ser um grande jogo, cara. Espero que a gente possa colocar tudo que foi feito na semana e que a gente possa vencer esse jogo aí para, daqui a pouco, tentar voltar para esse G6.
1: Boa tarde, Roger. Luan Alves, Rádio Bandeirantes, ao vivo agora no programa Nossa Área. O Atlético acaba carregando um dado negativo em 2026 em clássicos contra o Goiás. É claro que nenhum foi no seu trabalho, mas dos 4 clássicos contra o Goiás na temporada, o Atlético ainda não venceu. O que esse tipo de dado impacta na preparação de um clássico, ainda mais numa reta decisiva de Série B do Campeonato Brasileiro? Você sente que o Atlético pode entrar mais pressionado diante desse dado?
0: Não sinto. Definitivamente eu gosto de falar sempre do trabalho desde a minha chegada. Então não dá para eu ficar numerando o que se passou. Também não dá para descartar, é óbvio. Tem um dado, a gente precisa saber disso, mas a gente está numa crescente, cara. A gente está jogando um bom futebol, a gente está vivo no campeonato, nós estamos dentro da possibilidade de estar dentro do G6. Nós ficamos uma rodada lá dentro, é bom estar ali, você, né, você cria o ambiente de um playoff, de um acesso, é isso que nós estamos lutando. Então, nós vamos respeitar muito o que foi até aqui, mas realmente a gente vai para vencer o jogo, né? Eu disse para vocês aqui desde a minha chegada que em todos os jogos eu vou tentar vencer, eu vou buscar vitória, eu vou arriscar um pouco. É assim que eu tenho visto esse cenário, é assim que eu acredito que nós podemos ter alguma vantagem sobre um adversário ou outro. Então, é pensar nesse jogo. Acho que a gente tem que... Eu sei que alguns atletas estavam, né, nesses dados, nesses jogos, mas é canalizar as nossas forças para o jogo de amanhã, que é o mais importante, sem dúvida.
2: Beleza. Valeu, pessoal. Muito obrigado.
0: Valeu, obrigado.
2: Roger, muito obrigado. Técnico do Dragão, torcedor...
3: Muito bem, tá aí. Meio-dia, 19 minutos, ouvimos a coletiva do técnico Roger Silva, maior craque da opinião. E aí, quais são as suas análises sobre as falas do treinador do Dragão?
4: Máximo respeito pelo Roger Silva, tá fazendo um grande trabalho, um percentual muito grande aí à frente do Atlético, recebendo elogios do presidente. Você quer mais o quê, Danilo?
3: Hã? Tá bem, tá com moral, hein?
4: Tá bem demais, agora ele tem razão. Os resultados que antecederam ao trabalho dele, ele não pode responder mesmo, mas ele vai ter que responder por esse clássico de amanhã, em que é muito importante também para ele e para a sequência de trabalho no Atlético. ele conseguindo ali, eu já

0: disse e vou repetir, um empate para o Atlético é um grande resultado. É um grande resultado. Na sequência ele tem um América. Em dois jogos ele fazendo 4 pontos, ele continua muito bem colocado para brigar pelo acesso.
1: Cacau, ele falou sobre jogadores entrarem concentrados e não pilhados. Acho que é uma linha tênue, né? Porque os jogadores precisa colocar aquela emoção, aquela vibração, mas não pode passar do ponto pro jogador entrar pilhado, nervoso. Como fazer essa gestão, hein, Cacau, no vestiário?
0: É, pelo presidente do Atlético tem que entrar pilhado. Por ele tem que entrar concentrado. Porque dentro do jogo, o jogador tem que pensar no jogo. E você pilhado, você não pensa, né? Você não raciocina. Você não ouve, não escuta o capitão, não escuta o técnico. Você entra pilhado demais, você acaba de repente no começo do jogo, você é expulso e aí? Né? Já aconteceu. Então é exatamente, eu acho que é o que ele está querendo dizer. Tem que entrar concentrado, mas raciocinando, pensando o jogo, viu, Danilo?
1: Exatamente. Outra fala dele também que me chamou a atenção, Cacau. É claro, ele falou sobre o porquê de fechar o treino. É, pré-clássico, tal, ele explicou os motivos, mas teve uma fala dele que disse o seguinte: a gente vai para vencer o jogo. Isso mostra, Cacau, que mesmo jogando fora de casa, lá na Serrinha, o Atlético vai propor o jogo, o Atlético vai para cima?
0: O Atlético tem uma característica de jogo. Só que esse não é um jogo comum, não é um jogo normal. Tanto é que ele tá fechando o treinamento lá para ajustar determinadas situações. Porque não é um jogo comum do campeonato, é um clássico. E tem muita rivalidade investida nisso. É, os jogadores precisam, você viu o que ele falou? Precisam entender o jogo. O que é entender o jogo? É um jogo diferente. É um jogo que vale rivalidade também. Vale prestígio. Né? E além de tudo, que a gente já falou, da posição do Atlético dentro do campeonato. Mas se trata de um rival local. E se o Atlético vence o jogo, então ele dá um salto enorme em todos os aspectos. Por isso que ele chama a atenção, está escondendo o jogo, está dificultando para o adversário. Tudo vale nesse momento, né, Danilo?
1: Com certeza.
0: Agora tem um ponto que o presidente tocou, realmente é importante a gente também falar. O gramado do estádio Eli Pinheiro também é muito bom.
1: Sim.
0: E a exemplo do que ele tem também lá no estádio Antônio Ascioli. E nós demos um exemplo ontem do estádio do Corinthians, que tem o melhor gramado do Brasil hoje. E ele, inclusive, ele é híbrido, ele tem cerca de 5% a 6% de grama sintética, junto com a grama natural. E por que isso? Porque ele fixa mais a raiz da grama natural numa proporção em que não tira também a naturalidade do gramado. E além do mais, tem um investimento enorme de R$1 milhão só para resfriamento da temperatura, já que a grama sintética absorve mais a temperatura quando o sol está muito quente, então esquenta o gramado. Até nisso, a tecnologia foi aplicada lá no estádio do Corinthians, que tem hoje considerado o melhor gramado do país. Mas os dois gramados, tanto do Antônio Ascioli quanto do estádio Eli Pinheiro, também são de excelente capacidade para um bom jogo de futebol, viu, Danilo?
1: Cacau, bate bola, jogo rápido, quem ganha o clássico, Goiás ou Atlético?
0: Você pergunta para arquibancada, pergunta para arquibancada, desde a época de grandes comentaristas esportivos, de apresentadores, ficam fazendo essa pergunta para mim. Adianta, depois dos 90 minutos é quem vai ver quem vai ganhar. Agora eu não sou pitonista e nem sou igual a alguns aí que ficam plantando antes, pra depois, quando o resultado acontece, falar: ah, tá vendo? Eu tinha falado que, né? Então, o resultado é pra quem aposta. Eu não aposto. Então, vai ficar pra depois essa resposta. Mas acho que as duas equipes vão fazer um grande jogo.
1: Então, tchau e benção.
0: Então, tchau e benção, grande Danilo. Até amanhã.
1: Agradecer a Deus por mais esta oportunidade. A você, amigo ouvinte, pelo carinho da audiência, pela companhia. Fique com Deus, o mesmo Deus que cuida de mim, ele cuida de você também. Lembrando que às 15h estarei de volta junto com Mariana Rabelo, Deus assim nos permitindo, no Bandeirantes Acontece. E você que está sempre junto com a gente aqui no esporte, nos acompanhe também no jornalismo. Fazemos questão da sua companhia. De segunda a sexta, das 15h às 17h, tanto pelo FM quanto também pelas redes sociais, nas multiplataformas onde a Rádio Bandeirantes está presente. Às 15h, em Bandeirantes, acontece. Na sequência, tem o Esporte Debate com o comando do Guga. Com os comentários de João Batista Joãozão, Newton César Monamesa, o Iago Vinícius e também com Wesley Souza Motorzinho. Lembrando que hoje a bola rola a partir das 8h30 da noite. A Bandeirantes já entra em campo a partir das 5. A partir das 5 tem Bandeirantes Esporte Clube com Mariana Rabelo. A partir das 6 o Guga já chega comandando o Futebol Bandeirantes, que tem os comentários do Newton César Monamesa e também da Ivana. Ivana Mamede estará aí nos comentários de Vila Nova e Londrina. E a narração do maior talento da narração esportiva do Brasil, Ronair Mendes. Forte abraço e até a próxima, Deus assim nos permitindo.
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0: Hora certa em Goiânia, 12:35.
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0: Ótima tarde, boa sexta-feira, bem-vindo, bem-vinda ao Esporte em Debate. Tá começando o melhor debate esportivo do seu rádio aqui na Bandeirantes Goiânia, FM 98,7, YouTube Bandeirantes Goiânia e demais plataformas digitais. Muito prazer, eu sou o Gustavo Ramos, o Guga, e juntos até 15:00 com as opiniões de Wesley Souza, Iago Vinícius, Newton César, João Batista Joãozão. Vamos trazendo tudo de um pré-clássico Goiás e Atlético. Tudo de uma decisão, a final de Copa do Mundo entre Vila Nova e Londrina. E você acompanha tudo a partir de agora aqui no Esporte em Debate, que é um oferecimento Hiper Moreira, Bom Preço, Super Frango, Macro Service, Nisa, Hyundai, Laboratório Núcleo, Sepa e Paraflu. 12:36. Te convido a participar, a interagir conosco. 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Hoje aconteceu o primeiro compromisso do Brasil depois da Copa, jogando contra a Austrália, e segue a data FIFA. 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Esse é o Esporte em Debate, 12:37, para os destaques de opinião. Hoje começando com ele, liderança no seu rádio. Ótima tarde, bem-vindo, boa sexta-feira para você, Newton César.
2: Boa tarde, tudo bem, Gustavo?
0: Tudo bem, Newton.
2: Tranquilo,
0: tranquilo, 100%. Graças a Deus.
2: A camisa 100%. Hoje é essa aí?
0: Não, não é a branca.
2: Então beleza, um abraço para você, pro Motorzinho, pro João, pro Iago, pro Luther, pro Macedão, pro ouvinte que acompanha aqui o Esporte em Debate. Cara, destaque hoje vai pra final do Campeonato Brasileiro, é mais uma decisão para a equipe do Vila. Lugar de Vila Novense hoje é ali no Onésio Brasileiro Alvarenga. O Vila tem um jogo do ano, principal jogo nessa trajetória de subir a Série B. É hoje, e a vitória é essencial. E para isso, o Vila precisa aí do 12º jogador, que é a torcida colorada, cara. Estarei lá para poder comentar. Certamente teremos uma grande festa e o que a gente espera é que o Vila volte a jogar aquele futebol convincente, vibrante, linha alta, marcação, saída de bola, enfim, e buscar uma vitória. Nada é fácil na vida, Guga. Para você atingir o seu objetivo, Guga, você tem que ter foco. E eu espero isso do Vila hoje.
0: 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Boa tarde, boa sexta-feira para você, Wesley.
3: Boa tarde, Gustavo Ramos, a você, ao nosso João Batista, o Newton César, nosso mão na mesa, né? Iago Vinícius, Macedo, Luta e a todos aqui do debate. Olha, é o clássico, eu penso que nós teremos um bom clássico, hein? A torcida esmeraldina aí se movimentando. O Iago daqui a pouco vai levantar aí a atualização dos ingressos. Penso que teremos aí na casa aí de 9 mil ou mais torcedores esmeraldinos. Então o clássico tem tudo para ser um dos maiores clássicos do ano. Goiás se movimentando do lado dele porque é o mandante, precisa buscar a vitória para estar vivo. O Atlético, presidente Adson já falou em coletiva ontem, falou muito sobre o clássico, aquele jogador, né, que não sente um clássico, que não tem aquele sangue nas veias, não interessa para ele. Elogiou até o goleiro Tadeu. Falou assim: "Olha, o Tadeu era um dos jogadores que eu queria contratar, porque o Tadeu, ele sente a derrota, ele quer vencer, é um jogador que entra com brilho nos olhos." O Adson, hein? O Adson já teve, assim, alguns interesses. Teve não, tem interesses pelo goleiro Tadeu, Guga.
0: O Adson é um investidor mesmo, né? Tá pegando a ação embaixo, sabia?
3: É?
0: É. Ele não é bobo. O Adson não é bobo. Meio-dia, 41 minutos. 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Para o destaque do Iago Vinícius. Ótima tarde, bem-vindo, Iago. Boa sexta-feira para você.
4: Boa sexta-feira, Gustavo. Boa tarde, Wesley. Boa tarde ao Joãozão, ao Nilton, ao Macedo, a todos os ouvintes. E como nós vamos falar muito sobre esse clássico aí de amanhã, eu gostaria de deixar um destaque, cara, pra uma partida. Eu tava assistindo um pedaço do jogo do Brasil hoje. Meu Deus do céu.
0: Você perdeu tempo com isso?
4: Cara, perdi. Mas, tipo assim, joguei ali pelo menos uns 30 minutos da minha vida fora. Parece que passa ano e sai ano, a seleção brasileira, ela piora. Cara, que situação ridícula, que time ridículo. O futebol brasileiro, ele parece que não vai reagir. Ele tá no CTI, parece que não tem mais solução. Cara, vendo aquele Rafinha jogando bola, uma ignorância futebolística, o cara parece que joga sozinho, os companheiros na cara do gol, o cara quer entrar com bola e tudo. Cara, nós estamos lascados. Hoje eu percebi que o futebol brasileiro, se não mudar muita coisa, nós estamos assim, fadados ao fim do futebol brasileiro, cara. Que vergonha, viu?
0: Estamos a pé?
4: Estamos de a pé. De a pé com Vinícius Júnior, Rafinha, cara do céu, estamos enrolados. Enrolado, Gustavo.
0: Meio-dia, 43 minutos. 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Chega ele, comentarista que enxerga além do lance. Boa tarde, boa sexta-feira pra você, João Batista. Joãozão.
5: Sextou, em sexta-feira é sempre alegria. Todos os dias são motivos de alegrias, né? Mas sexta-feira parece que é diferente.
0: É o dia, né, João?
5: É o dia, exatamente. Um abraço pra você, abraço. Gustavo. Um abraço, Newton César. Newton já deu o destaque dele?
0: Já.
5: Ele tá concentrado aqui no celular, parece que não começou a trabalhar até agora. Iago, motorzinho, Macedo brigando com o ar-condicionado, o Cabeção, que eu não vi hoje, mas um abração pro Cabeção. A todos os ouvintes, obrigado pelo carinho, pela audiência.
0: Um abraço.
5: Ouvindo aqui, ontem eu ouvi a entrevista do Adson, aliás, espetacular mais uma vez a entrevista do Adson, e ouvindo aqui o motorzinho, o Adson Batista, o motorzinho falando dessa questão do Adson, falar do Tadeu. Vou dar uma sugestão aqui, eu analisando, confabulando, analisando os prós, os contras, em relação a uma possível troca entre Goiás e Atlético. O Atlético tem interesse no Tadeu. ok? E é, beleza. Você sabia que o Tadeu quase foi pro Atlético antes de vir pro Goiás?
6: Sabia.
5: Quase que o Tadeu foi pro Atlético. O Tadeu realmente foi um jogador que interessou para o Atlético. Isso há muito tempo atrás. E de lá para cá, criou um vínculo com o Goiás, né? E realmente é um grande goleiro, que não vive uma fase boa. Mas eu vou dar uma sugestão aqui. O Adson quer o Tadeu. Se sou eu, o Paulo Rogério, que é o presidente do Conselho Deliberativo do Goiás, colocaria em votação. O Adson quer o Tadeu. Nós vamos dar o Tadeu, eu, Haroldo Guidão, e o Adson vem pro Goiás. Então, Haroldo Guidão e Tadeu vão pro Atlético e o Adson passa a ser o presidente do Goiás. Seria a troca do ano. Seria o melhor negócio para todo mundo. Né? O Guidão seria feliz no Atlético, o Tadeu lá no Atlético. E o Adson viria pro Goiás. O Adson viria tocar o futebol do Goiás. Olha que troca espetacular. Olha que troca mirabolante. Nossa. Olha que troca boa pro futebol goiano. Olha que negócio fantástico. Já pensou? Adson Batista, o novo presidente do Goiás. Tadeu, o goleiro do Atlético. Haroldo Guidão, o novo CEO do Atlético. Haroldo,
7: de brincadeira, Haroldo,
5: e você passará a ser CEO. Olha, CEO, Haroldo Guidão. E o Adson vem com a humildade dele, né, refazer a história, reconstruir a história do Goiás. Eu penso que essa troca, Guga, essa troca pode vir a dar samba no futebol goiano. E seria bom pra todo mundo, né, Nilton?
7: Eu acho que
5: Ele
7: tá de brincadeira,
6: Eu cheguei a conclusão,
4: Troca de uma Ferrari não chega.
6: Eu cheguei a uma conclusão que o jogador do Goiás não consegue jogar bola no Atlético.
7: E presidente do Atlético no Goiás?
4: Ah, dá certo.
6: Não, hoje não tem a mínima possibilidade. Até eu penso que antes poderia. O Atlético hoje, o Adson Batista, ele é dono da equipe do Atlético. Só não é no papel, mas ele é dono. O Adson não sai mais do Atlético, não.
7: O Adson, o João, que conversa é essa? O João vem com João Batista, me perdoe, mas chega a minha cabeça doer.
8: É o efeito da sexta-feira.
7: Falar um negócio desse, levar o Guidão pro Atlético e trazer o Adson.
5: Guidão não. Guidão e o goleiro Tadeu.
4: Guidão é um plus.
5: Guidão passará a ser CEO do Atlético, né? Tadeu.
7: O povo do Atlético gosta.
5: Então, Tadeu e Guidão, Adson vem pro Goiás.
8: Já tá falando.
5: Bicho, essa troca é a melhor do futebol, assim, vai movimentar o futebol brasileiro.
8: Eu acho que se isso acontecer, vai explodir o futebol brasileiro.
7: O povo aqui do Atlético tá bravo aqui.
6: Você acha que o Adson aceitaria ser mandado pelo Paulo Rogério?
7: Então, essa risada aqui diz tudo.
5: Essa risada aqui.
4: Você quer que eu te responda?
7: Claro que não.
4: Porque ele ia mandar no Paulo Rogério.
6: Quem?
4: O Adson. Você tá achando? O quê?
6: Duvido.
4: Rapaz.
8: Meio-dia, 47 minutos. Agora eu vou conversar com o Marcelo Gama, pois ele é conhecedor de produtos naturais e medicinais, sobre algo que eu não fazia ideia de que eram tantas pessoas assim. Ó, confesso que me chamou a atenção e escuta só. Estima-se que cerca de quase 3 milhões de pessoas em Goiás possam conviver com dor crônica, segundo estudos, né, publicados recentemente nas mídias. Ô Marcelo Gama, você que trabalha com produtos para aliviar a dor crônica, qual que é a solução para hoje, para essa sexta-feira, hein, Marcelo? Boa tarde, bem-vindo ao Esporte em Debate.
9: Obrigado, Gustavo Ramos. Boa tarde para você também, boa tarde à sua audiência maravilhosa do Esporte em Debate. Olha, você me perguntou qual a saída para quem sofre com dores crônicas ter uma condição melhor de vida, né? Não sofrer tanto, poder fazer as coisas do dia a dia sem estar preso, sem estar limitado pela dor. 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
8: 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Meio-dia, 53 minutos, meio-dia e 53, para o Vila Nova, assunto do nosso primeiro bloco aqui do Esporte em Debate. O Tigrão entra em campo hoje, escalação na tela. O Vila Nova deve ir assim para enfrentar a equipe do Londrina. Elton Leite, Rainer, Jonathan Costa, Douglas Mendes e Igor. Na verdade, é Douglas Mendes e Jonathan Costa. Dudu, João Vieira, Marquinhos, Gabriel, Everton Galdino, Janderson e André Luiz. Na verdade, Everton Galdino, André Luiz e Janderson. Assim deve vir o Vila, Nilton César.
6: Olha, Vila é favorito pro jogo, tá mantendo a mesma equipe, né?
8: Mesma equipe.
6: Aí eu espero que o...
5: E aí, cabeção, confia no Nilton.
6: Eu espero que o Everton Galdino, ele consiga jogar futebol. O Everton, ele jogou no segundo tempo na vitória contra o Goiás e no mais, para mim, ele tá devendo futebol. Em relação às demais posições, tudo dentro da normalidade. Duas coisas que eu espero.
8: Sim.
6: O Galdino fazer uma grande atuação e o Vila jogar como ele vinha jogando. Não, que não seja o Vila diante da equipe do América para o jogo de hoje. No mais, o Vila está colocando o que tem de melhor na atualidade.
8: 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Elton Leite, Rainer, Douglas Mendes, Jonathan Costa, Igor, Dudu, João Vieira e Marquinhos Gabriel, Everton Galdino, André Luiz e Janderson. Com essa escalação aí, ô Iago, confia na 16ª vitória do Vila na Série B do Campeonato Brasileiro?
4: Confio. Acho que hoje não tem muito segredo, não. Né? Vou nem falar muito que o Vila vai vencer, que senão os torcedores começam a choradeira. Ah, ele tá zicando o Vila. Não. Vence. O Vila é favorito. Óbvio que é um jogo, né? Uma coisa que o Nilton alertou ali alguns dias atrás e eu concordo com o Nilton, né? Nessa fase da Série B que nós estamos chegando, é agora a hora do seca bagaço. Então vai ter muitas outras equipes jogando esse jogo contra o Vila. O Vila não tá jogando sozinho. Já pode ter certeza que ele entra em campo contra o Londrina e mais uma porrada de gente interessada nesse resultado, nesse tropeço do Vila Nova. Então o Vila tem que entrar ligeiro pra partida, fazer o... Cara, não tem segredo. É jogar o que tá jogando. Vamos apagar esse último jogo contra o América, que esse o Vila ficou devendo, né? E é normal, né? O Vila não vai jogar todo o jogo o que vinha jogando sempre, né? Com aquela mesma intensidade. E por isso o Vila não ganhou fácil do América, porque não é porque o América jogou bem, jogou, mas o Vila não jogou bem. E isso fez com que a partida ficasse dificultosa pro Vila, né? O Vila tivesse feito o que faz com todo mundo dentro do Oba, tinha ganhado aquele jogo sem tanto problema, né? Sem tanto sofrimento. Se o Vila entrar hoje marcando aquela pressão inicial nos primeiros minutos em cima do adversário, que deixa o adversário atordoado, jogando em casa, com a torcida do lado. Hoje a torcida promete novamente uma grande festa. Eu acredito que vai sair tranquilamente com os 3 pontos, tomar cuidado e fazer o que vem fazendo. E eu vou manter a mesma aqui, eu não tenho oba-oba, né? O Vila tá muito próximo de conquistar o acesso, mas eu não tenho esse oba-oba de já falar, trabalhar com o Vila na Série A. Mantenha o pezinho no chão. E mantenho sempre aquela palavra, o Vila precisa de regularidade. Se fizer o que vem fazendo dentro de casa hoje, não sei como vai ser o resultado, porque eu acho que vai ser uma partida difícil, acho que não vai ser fácil. Mas, com certeza, no final da partida, o Vila sai com os 3 pontos.
8: 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Base de um time que venceu na última rodada, venceu o América Mineiro pelo placar de 1-0, é o time considerado titular, em que toda a torcida colorada confia o Wesley Souza, e pela frente a possibilidade da 16ª vitória na Série B. Você jogou a competição, sabe a dificuldade que é subir, o que representa 16 vitórias na 30ª rodada da Série B do Campeonato Brasileiro.
7: Eu lembro que quando você falou aí, ou foi o Iago, acho que foi o Iago, alguns clubes jogarão contra o Vila nessa rodada também, não foi isso, Iago?
4: Foi.
7: Né? Não, eu falo alguns não, os 19.
8: Os 19.
7: Os 19 clubes jogarão contra o Vila. Esse é o preço quando você chega no topo, quando você chega na liderança do campeonato, né? São 19 clubes tentando te arrastar, aqueles que estão lá embaixo vai tentar chegar e os que estão próximos ali também tentarão tomar o seu posto. Tá vacinado contra isso. É estar focado neste jogo contra o Londrina, não achar que o Londrina é um ponto grátis, é um time que vem para cá para mais 3 pontos do Vila, não. Encarar com seriedade esse time que você acabou de colocar ali na tela, é um time bom, suficiente para vencer esse Londrina, desde que o interesse, o compromisso, o respeito antes da bola rolar, isso aconteça. Depois que a bola rola, você respeita uma equipe fazendo 1, 2, 3 e por aí vai, e a torcida jogando junto. Então, juntando todo esse ingrediente, o Vila tem que jogar o suficiente para vencer. Qual é o suficiente, Guga? Na última rodada foi o suficiente. Fez o que tinha que fazer, ganhou o jogo. Vai pegar um adversário com uma condição melhor. O time do Londrina não é um time bobo. Então, espere que o Vila possa encarar com seriedade e não deixar com que essa situação de desviar o foco
3: atrapalhe nessa sequência.
8: 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João, pegando o gancho aqui das falas do Iago e do Wesley, não terá jogo difícil, não terá jogo fácil, será um jogo muito difícil, e que 19 clubes estão jogando contra o Vila. É mais ou menos por aí a atmosfera que os 11 que iniciam a partida de hoje vão ter que encarar no Oba?
5: 19 não.
8: 19 não?
5: Não, 6, porque agora 7. Faltam só 7, 8 jogos, então o Vila tem que pensar nesses próximos embates. Os que estão para trás não tem que pensar, já jogou, já ganhou, já perdeu, já empatou, então assim, agora é conquistar agora a partir de sempre o próximo jogo mais importante, e o mais importante pro Vila hoje contra o Londrina. Essa é mais uma decisão. Eu falei isso aqui algum tempo atrás, que o Vila Nova, na época que eu falei, eram 12 jogos, 12 ou 13 jogos, 14 jogos, né? Que eram 14 decisões, né? De lá para cá já se passaram alguns jogos, e o Vila vem numa reação muito grande, hoje é líder do campeonato, chega como favorito, chega como um time, o time a ser batido no campeonato, joga em casa com apoio de seu torcedor, é favorito. O importante agora, de agora em diante, não é jogar bem, o importante é ganhar jogo. Quando não der para jogar bem contra o América, foram dois tempos distintos, né? Mas o Vila ganhou o jogo, mais importante é isso, tem que tomar os cuidados necessários, porque o time do Londrina, ele é melhor que o time do América, mas o Vila jogando em casa, ele já provou por A mais B que realmente é um time muito forte. Se o Vila hoje está na liderança do campeonato, é porque dentro de casa ele faz o seu dever e com muita naturalidade. Então, acredito muito na vitória do Vila, acredito muito que o Vila está muito bem preparado, tem um treinador experiente, jogadores experientes, e ganhar do Vila dentro do Onésio Brasileiro Alvarenga, para qualquer time, foi uma tarefa muito difícil. Só um conseguiu, que foi o Sport. E o Vila realmente teve dificuldades contra o Sport, mas o Sport é melhor que o Londrina. Então, espero hoje vitória. Espero que o Vila hoje se consolide na primeira colocação, espero que o Vila Nova hoje continue dando alegria para o seu torcedor que vai lotar o estádio Onésio Brasileiro Alvarenga. Talvez não no número de 10 mil pagantes, mas a parte destinada aos torcedores do Vila com certeza estarão lotadas, né? E eles vão com a expectativa de que o Vila possa vencer e sair do estádio Onésio Brasileiro Alvarenga por volta de 10:30 da noite, 11 horas da noite. Né? Mais líder que nunca. Guga.
8: 1:02. 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
10: E até segunda-feira.
8: Até segunda-feira, se Deus quiser, ele há de querer. 1:06 em Goiânia. Escalação do Londrina. Alô, torcedor do Vila, atenção ao 11 de Rogério Micali. Kozlinski, Nino Paraíba, Caio, Wallace e Heron. Tarik, João Vitor e Guilherme Portuga, João Andrade, Igor Bahia e Herbert. Este é o provável 11 do Londrina, que entre os nomes, Newton, conhecemos o Kozlinski, conhecemos o Nino Paraíba, conhecemos o Wallace e também o Heron, conhecemos o Igor Bahia, porque tem feito gols nas últimas rodadas. Demais jogadores aí que não tem tanta expressão.
6: O mais conhecido é o treinador.
8: O Micali?
6: Ele comandou a seleção brasileira.
8: E treinou o Goiás.
6: Pois é. Isso aí.
8: E aí? Você acha aí, que alguém aqui pode...
7: Tem um cara aí que vai dar a vida nesse jogo.
8: Ah, tem.
7: Kozlinski.
8: Kozlinski.
11: Nossa, isso é ruim, hein?
7: E vai dar a vida
11: esse
7: nesse
11: pode
7: jogo.
11: Dar pode, vida, pode dar vida.
7: Pode esperar.
11: Coitado.
7: Vai morrer
11: de graça. É ruim.
7: Pode esperar.
8: Você acha que ele vai pegar muito hoje?
7: Cara, tomara que não. Tomara que ele não pegue muito.
11: Mas nunca pegou.
7: É o meu. Hein? Mas
8: é aquela
7: jogador visão. Quando sai de um clube da maneira que saiu, na justiça, isso e aquilo. É...
11: Não, e ele é errado, né, motorzinho?
7: E ele é errado.
11: Ele não jogou nada no Vila, só ficou fazendo curso de medicina no Vila Nova e ainda colocou o Vila na justiça e ganhou.
7: Pensa
11: ele
7: que
11: tinha que pagar pro Vila. Ele tá devendo pro Vila. Mas como diz o outro, aquele negócio, a justiça às vezes é cega, né? Ainda deu dinheiro pra esse Kozlinski. Ele tinha que devolver dinheiro do salário que ele ganhou do Vila Nova. Ah, o Vila Nova é instituição de futebol, não é faculdade não, meu irmão. Foi aprendendo aí a faculdade de medicina.
6: Não, aí eu entendo o seguinte, talvez não seja o momento propício, mas tem que saber o que que se passa lá no departamento médico do Vila. Ontem eu falei, o Kozlinski lá tá jogando todos os jogos. Todos os jogos. Aqui no Vila, eu operava do negócio, tinha problema no ouvido, a unha.
11: Quando o cara não quer também, né, Nilton?
6: Pois é, ué, mas aí você tem que chegar. Eu, se sou do departamento médico de um time de futebol, João, eu rasgo a verdade, ué.
8: Talvez não seja o perfil do Vila Nova de ser de algumas temporadas, um perfil de intensidade, porque a gente, não olhando só pra 2026, mas a gente olha pro Vila de 2022, 23, 24, um time que tá brigando muito, que vende caro caso venha a perder os seus jogos, que entrega. Em 2025 sofreu com a questão física, não conseguiu entregar 100%, mas eu não consigo ver um time, né?
6: Eu lembro
8: hoje...
6: o dia que o Hugo falou que, assim, ia chamar na chincha lá e conversar com o departamento médico lá do Vila.
8: E não demorou nada mandar embora.
6: Não, pois Não, mandou embora, acho que é um preparador físico.
8: Foi, mandou o Alexandre Lopes.
5: É, e depois que trocou a preparação física, chegou o
8: Sotter.
5: O Sotter, tá, o Vila melhorou. Melhorou muito o preparo físico dos jogadores que estavam jogando e diminuiu muito o fluxo de jogadores no departamento médico.
7: Exato. Agora, uma situação do Kozlinski.
5: Existem alguns contundidos ainda, né, motorzinho? Mas assim.
6: De La Torre,
5: mas são conduções assim. Rafa Silva, você não vai livrar de tudo também,
7: não,
5: né?
7: Não tem como. O Kozlinski, o que ele chega, vocês vão lembrar. Ele sofre uma lesão na coluna, faz a cirurgia, e aí o House toma a posição e não sai mais. Simples
6: não,
7: assim.
6: Não, mas ele machucou mais vezes. Eu lembro, não foi só uma vez, não.
8: Ele fez uma cirurgia
7: por fez uma cirurgia, pô, de disco.
6: Teve outro, machucou. Eu lembro um dia que ele machucou sozinho, num jogo que tiraram o House.
5: Não, mas ele machucou quando ele começou a engatinhar. Ele foi engatinhar, papai, e bateu o joelho na tampinha.
6: No ano.
5: Na tampinha de Antártica. E aí ele machucou o joelho. Ele é ruim, né?
6: Era
5: porque
6: o Kozlinski,
5: foi ser goleiro.
6: Era o Kozlinski, que o volante tá lá no Santa Cruz.
7: Era
6: uma briga pra ver quem ficava mais no departamento médico.
7: Ele tá jogando, rapaz.
4: Se depender desse Kozlinski aí botar medo no Vila hoje, pode esquecer, mestre. Vai levar uma goleada. Esse cara é ruim, mais ruim que a fome.
7: Ó, é manter o respeito. É. Independente de que seja o Kozlinski, o João Vitor. João Vitor foi o volante, né? É manter o respeito ao jogador, mas dentro de campo tem que atropelar.
5: Assim, manter o respeito, mas sendo sabedor. Não é nem goleado. É vencer o jogo, respeitar o adversário. Mas eu não posso falar aqui que o Kozlinski é bom. Ele não é bom, né?
4: Não, nunca
5: foi. Esse aqui é só falando a verdade. O Kozlinski não é bom goleiro. O time do Londrina não é bom. É time para ser batido. Pode vender caro? Pode. Mas como que você ganha desse time de time? Motorzinho, você jogou, você sabe.
7: Ah, meu irmão.
5: É você fazendo o seu futebol, não acreditando, não achando que será fácil. Não entrando com o pé mole. Exato. É fazer o seu futebol normal. Como se você olhar pro outro lado, a camisa é azul, né? Do time do Londrina.
4: Argentina.
5: Como se fosse Argentina.
7: É, eu encarar com essa seriedade, com esse tamanho.
5: Porque às vezes você pensa, esse time nós vamos ganhar de qualquer forma, nas pequenas pedras que você acaba tropeçando. Então é ter os cuidados necessários, tratar o jogo com a seriedade que precisa ser tratado, que o Vila vai ganhar o jogo.
8: 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E para a partida de hoje, arbitragem da Paraíba, Afro Rocha de Carvalho Filho. Assistente 1, Schumacher Marques Gomes, também da Paraíba. Assistente 2, é o Rafael Guedes de Lima. O VAR é Diego Pombo Lopes, da Bahia. Time de arbitragem constantemente utilizados aí em jogos da Série B do Campeonato Brasileiro. 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Ô Nilton, e para esse jogo a novidade é Thiago Pagnussá. Ele está liberado sob efeito suspensivo, deve começar no banco.
6: Vai, né?
8: Mas
6: ele perdeu a condição titular.
8: Mas só de ter ele no banco já representa alguma coisa, né, Nilton? Ou não representa nada?
5: Cara, eu voltaria com ele pro time titular.
6: Não vai voltar.
5: No lugar do Moreno lá.
4: Depois daquela cutucada na cabeça do outro, lá não volta, não. Aprender lá no banquinho, vai demorar.
5: Ah, cara, eu tô com o coração mole. Eu jogo no meu time, assim, eu sei perdoar as pessoas, assim.
4: Não, mas assim, não vamos falar que é melhores, não, porque não é tão melhor do
5: mas ele é melhor.
4: Que
5: é
4: titular. Não,
5: melhor é melhor, pode ser um pouquinho ou muito é melhor.
4: Não acho.
5: É melhor.
4: Eu não acho.
5: Eu não confio nesse menino, nesse
7: Douglas Mendes.
5: O Pagnussá, cara, ele teve um deslize, foi punido pelo deslize que ele cometeu,
11: mas até então ele e o Bora era uma das melhores duplas do campeonato. Aí agora o cara já não vai nada, agora
12: não presta,
11: já... Cara, não é assim. Eu até discuti isso com o motorzinho estava certo. Cara, o Pagno sabe... Não, mas quando, duas coisas você acertou.

0: Eu já não penso.
1: Aí você tem a juventude e a experiência. Eu vou dar de novo o caminho das pedras pra você. Aqui no, no, ó, se você faz isso em elenco, se você fosse treinador...
0: Não,
1: nem
0: de novo que esse negócio...
1: Se você fosse treinador, você não ia durar nem 3 jogos.
0: Moço, você com essa gestão de grupo, você ia ser demitido no terceiro jogo, mano.
1: Não, não ia não.
0: O cara ia falar, moço, vai você e essa gestão de grupo só pra baixa da égua.
1: Não ia não, porque jogador, ele tem uma força que nem ele imagina.
0: Eu te respeito pra caramba, mas deixa eu te falar.
1: Você quer tirar o pago no sapo por causa de um lance,
0: não, não, não é por causa de um lance, não. Deixa eu te falar aqui.
1: Não.
0: Deixa, posso falar? Quantos anos tem o Douglas?
1: 28, acho.
0: Ele tem 20, quanto?
2: 22.
0: 22 anos.
1: Não!
0: Espera aí, deixa eu só
1: outro,
0: botar um...
1: o outro.
0: É, o Douglas.
1: Ah.
0: 22 anos. O Vila contratou o Douglas em definitivo, ele não é um zagueiro ruim, né? Nessas partidas ele não jogou mal, não pode falar aqui de forma nenhuma que ele jogou mal, ele foi bem. Ele fez o beabá ali bem feito. É um jogador mais rápido do que o Pagnussá, que tem 35 anos, e o Vila tem contrato com o Douglas até 2028. O Vila tá certinho de deixar o Douglas jogar, porque o Pagnussá vai embora, irmão. Você tá achando que o Pagnussá vai jogar uma Série A pelo Vila Nova? Não vai nem aqui nem na China, mestre. Ele custa jogar uma B. Por que você não dá sequência pra um menino de 22 anos que tem contrato até 2028?
3: Tá, vamos lá. Ótimo, tem contrato. Quem é melhor hoje? O Pagnussá ou o menino?
0: Empata.
3: Douglas. Não, o Douglas não é melhor.
0: Não é, não, rapaz. Não é, não.
3: Agora, eu não vou pensar no ano que vem sem eu viver hoje. Eu tô falando hoje. Nós precisamos ganhar hoje.
1: Hoje.
3: Eu preciso ganhar hoje. Eu preciso ganhar do Botafogo. Né? Para o campeonato, o ano que vem, eu não sei o que será do Vila, se ele estará na Série A, se ele estará na Série B. Muito provavelmente, eu quero e falei já aqui que eu espero o Vila Nova na Série A. Inclusive, tô aqui, ó, com a minha mochilinha aqui, ó.
1: A cor tá da aqui, Série A, essa aí,
3: a cor da Série A. Tá aqui. Então, assim, e tá cheio de dinheiro, viu, Nitão?
2: Isso, hein, Joãozão?
1: Então, pega aí. A cor esportiva.
2: Tá doido,
1: ah,
3: cheio de dinheiro.
1: A cor do dinheiro.
3: É só dinheiro, nota graúda,
0: Nitão. Você que tá levando a mala?
3: É. Então, assim, Nilton. Eu preciso ganhar o jogo hoje. Aí eu vou ficar, cara, o Douglas pode vir a ser um grande zagueiro, beleza, ótimo, ajudou o Vila. Agora o Pagnussá voltou, tá pronto, tá preparado? Cara, é Pagnussá neles. O Bora daqui a pouco volta, tá pronto, tô pronto. Qual é a melhor zaga do Vila?
1: Pagnussá e Bora.
3: E Bora. Não foi assim?
1: Foi.
3: Agora esse menino tá jogando bem, concordo com o Nilton. Mas assim, nós não podemos desmerecer aqui o que eles fizeram com a camisa. Não é gestão de grupo, não é nada. É só questão de quem é melhor. E pra mim o Pagnussá é melhor.
0: Não, mas em 3 jogos essa zaga tomou um gol só. Pra que você vai mexer o cara que tá jogando bem, cara? Aí você coloca o Pagnussá, ele faz uma cagadinha, o Vila toma 2 gols, perde o jogo.
3: Mas peraí, qual a certeza que você tem que se colocar o Pagnussá, ele vai fazer M e vai levar um gol?
0: Não, mas...
3: E qual a certeza que nós temos que ele não jogando não terá isso?
0: Não, a certeza que ele vai te dar é os últimos 3 jogos que o Vila tomou só um gol. Essa é uma certeza de uma sequência de jogos.
3: E a certeza que eu te dou que o Vila Nova tem uma das defesas menos vazadas do campeonato, com o Pagnussá sendo titular.
0: Mas ele saiu e fez falta.
3: Numa sequência muito grande. Iago, ele não fez. Quais foram os jogos do Vila? Havaí e América.
0: Uhum.
3: Beleza? Hoje é contra o Londrina. Prepara a zaga, vai precisar contra o Juventude. Vai precisar lá contra o Náutico, vai precisar aqui contra o Cuiabá, vai precisar aqui contra o Novo Horizontino. Prepara a zaga para isso. Né? Quando o menino foi testado, eu e o Nilton, nós fizemos o jogo. Qual foi, Nilton? Você lembra?
0: Fortaleza. Foi fora de casa contra o Criciúma.
3: No Anésio Brasileiro Alvarenga.
2: Fortaleza, o Vila ganhou.
3: O Vila, cara, ele fez, não foi só pelo gol que ele fez, não. Ele jogou barbaridade, mas o Nilton, cara é bom, cara... Depois ele não jogou, precisou dele, ele não deu.
0: Mas foi
3: isso é queimar, cara.
0: Não.
3: Agora, nós não podemos queimar a história do Pagnussá com a camisa do Vila, gente. Pô, o cara tava jogando barbaridade, o xerifão na defesa do Vila. Cometeu um erro, não vou classificar o cara por um erro. É isso que eu tô falando. Quer deixar o beleza? Beleza, não tem problema nenhum. Agora, no meu time, o Pagnussá voltaria hoje, inclusive. Hoje.
0: Mas eu não troco um zagueiro de 22 que tá mantendo uma sequência de 3 jogos tomando um gol por um zagueiro de 35 que já mostrou que apesar de não estar jogando mal na sequência que ele veio fazendo, em momentos capitais ele comete erros talvez piores que o menino com 22 anos errou.
1: Eu vou te falar de novo que você ia cair rapidinho. Não. O Pagnussá jogou 26 jogos. O jogo foi a 26ª
0: mas
1: rodada
0: o Vila não...
1: contra o Atlético, né?
0: Deixa eu só te lembrar uma
1: 26ª
0: coisa.
1: 26ª rodada contra o Atlético, não foi? O cara chegou, fez 3 jogos.
0: Uhum.
1: Um que fez 26 jogos pra você, não serve nada.
0: Filho, deixa eu só te falar uma coisa. Quando o Pagnussá fez essa sequência de jogos, o Vila não tinha contratado. O Vila trouxe 3 zagueiros. Ele jogou porque não tinha outro. Ele não tinha outro. Não. Ia botar quem? Eu? Ou ia botar o Hugo Jorge?
1: Não tinha.

0: Tinha, rapaz. O Vila contratou três zagueiros. Tô acompanhando o futebol.
1: O Vila, zagueiro. Quando o Pagnussá veio, o Pagnussá, aquele zagueiro que veio lá do Criciúma.
0: Aquele que tem Moreno, 28 lá. Anos, que não, parece que tem 50 anos. Jesus. Jesus.
1: Era o Bernardo Thiago.
2: Era o Thiago.
1: Não, tinha o outro. Antes era o Thiago Pagnussá e aquele outro zagueirão.
3: O Alisson Maia.
1: O Alisson Maia.
2: É, ué. Então tinha três zagueiros. Ele, dos três, ele foi melhor, ué. Ele é o atual campeão goiano pela camisa, vestindo a camisa do Vila.
0: É lá atrás.
2: Não.
0: Lá atrás, nós estamos falando de agora.
2: Agora
0: na hora que precisou dele, a hora que precisou dele, ele prejudicou o Vila fora de casa, foi irresponsável. Agora ele conquista de novo a vaga dele.
2: O bom do Guto é que ele valoriza o ser humano. Você não valoriza o trabalho do cara, não. Mas o Guto, eu penso que ele não faz isso.
0: É, mas ele tá no banco.
2: Ele não.
0: O Guto
2: faz
0: pensa
2: isso.
0: Mais como eu do
2: ele
0: que
2: ele vai como dar
0: você,
2: uma
0: tá,
2: sequência
0: né?
2: pro retornar um cara que o ajudou demais. É assim, meu pensamento. Ele não tá jogando por conta dessa situação de ser suspenso, isso e aquilo. E tanto é que passou uns apertozinhos. O Douglas Mendes não é essa unanimidade toda que você tá fazendo, não. Você mesmo falou nessa própria mesa. Me enganou só um jogo. Esse sim, cara exato. Me enganou um jogo. Depois não foi
0: mais. Mas acontece, então, acontece que o Pagno sai, eu conheço, ele não me engana.
2: Não. Então tá bom, então
0: tá
2: joga.
0: Então vai.
3: Dito isso, o Pagno Sá começa no banco.
1: Eu penso que
0: o Pagno discutindo aqui. Cara, o Pagno Sá no começo do campeonato foi o cara mais xingado lá do Anderson Jesus.
4: Se fôssemos pra levar isso à tona, o Janderson não deveria ser titular.
0: Mas você tá
4: André Luiz não poderia ser titular. Espera aí, calma.
0: Você tá criticando a
4: partida. Você falou, eu ouvi. Aqui, ó. Nós criticávamos pra caramba o Janderson, não poderia ser titular. André Luiz, meu Deus do céu, tava pra ser dispensado. João Vieira, que parecia com Paquetá, Jesus amado, Jesus.
3: Agora tá melhor.
4: O Igor, nossa senhora, o time do Vila era pra ter sido todo ele destruído, porque não valia nada. Aí chegou o tal do Gutão, ele reanimou os caras, Jandeco virou Jandeco, Janderson agora virou Jandeco, André gol, André cheira gol, o Igor jogando bem, João Vieira agora é melhor que o...
2: Paquetá,
4: do que todo, que todo mundo lá, né não, Nitão?
1: Só.
4: Então, aí, esse Pagno Sá também, que não jogava nada nas mãos do outro treinador, com o Guto jogou, cara. Então, é isso que eu tô falando, é dar mérito, reconhecimento
2: exato,
4: pro cara, ó.
2: Exatamente. Porque
4: senão a gente coloca como se o Pagno Sá, que não tivesse feito nada com a camisa do Vila, e eu penso diferente, eu penso que ele ajudou muito o Vila. E ele saiu do time, não foi por deficiência técnica. Ele saiu por uma irresponsabilidade da qual ele já pagou, né? E eu sempre priorizo, porque é um cara que você vai, o Guto vai conversar, e aí é gestão de grupo. Olhou nos olhos, não, tá, melhorou a cabeça, não vai cometer um desatino desse novamente. Você sabe que você prejudicou o nosso time, né? Sei, reconheço, já paguei pelo meu erro. Dá uma segunda chance pro cara, é só isso que eu estou falando.
2: Iago, você tem dois zagueiros, Donato e Pagno Sá. Quem você coloca de titular? Tem que escolher um.
4: Donato.
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8: Estamos de volta, 1:32, Esporte em debate, vamos juntos até 3 da tarde, trazendo muito futebol, muita opinião para você. Chegou a hora do Quem é Quem, o Quem é Quem em nome de Planes Quadrias. 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Abraço em especial o Edberto, lá da Planes Quadrias, e o Thales, seu filho, seu braço direito, o Edberto, que é torcedor do Vila, e esse ano ele, eu tô sentindo que ele tá confiante.
9: Tá feliz, pô, tá feliz, Edberto tá feliz.
8: Ele é pezinho no chão, né, Wesley?
9: Ele é bem seguro, ele fala, Wesley, eu não vou me empolgar agora, o Vila, né, eu vou deixar pra frente, então, Edberto, vai acompanhando a ascensão do Tigrão, que eu sei que você tá muito feliz com as vitórias do Vila. Um grande abraço aí pro Edberto, lá da Plane Esquadrias.
8: Vamos lá então para Goiás e Atlético aqui no nosso Esporte em Debate, que, né?
10: Falei com um amigo meu agora, importantíssimo, cara do meio do futebol, que nós amamos, né? Pelo menos eu amo. Eu gosto dele. Você gosta dele também, Nitor?
11: Uai, quem?
10: Não, você gosta dele ou não? Se você gostar, eu falo o nome. Se você não gostar, eu não falo.
11: Uai, mas eu preciso saber quem é,
10: O Bruno Daniel, você gosta dele?
11: Gosto.
10: Mas você ama o Bruno?
11: Cara, eu amo. Como irmão, eu amo.
10: A gente boa.
11: Como irmão.
10: O irmão falou um negócio aqui. Grande Bruno Daniel. Não sei se você tá nos ouvindo. Deu notícia aqui agora. Com certeza tá nos ouvindo. Nem sabia se podia falar seu nome, Bruninho, nessa informação. Mas assim, não é informação do Atlético. Mas ele fez um comentário realmente importante. E passou totalmente despercebido. O Pagno Sá, talvez eu não tenha dito aqui a principal característica dele, motor.
9: Diga.
10: Liderança.
8: Pois é, ué.
10: Liderança. Não precisa de levantar centroavante, ele levanta. Ah, não precisa de chegar no árbitro, ele tá lá junto com o árbitro.
9: O clássico ele praticamente levou no peito. Arrastou assim, no peito.
12: Dá um murro na cara do outro.
10: E você lembra um negócio que eu falei do Atlético? O que tá faltando? Cara, tá faltando alguma coisinha pro Atlético. Eu não sei, não determina.
9: Essa tal liderança.
10: Depois eu falei aqui, nessa semana, eu falei, cara, falta liderança pro Atlético. Você observa o time, não tem aquele cara pra comprar a ideia da liderança, pra chamar a responsabilidade. E o Pagno sai esse cara. Valeu, Bruno. Boa observação.
9: É verdade.
10: O calor aqui do debate, a gente acaba passando despercebido.
9: Tem razão mesmo, Bruno, tem razão.
10: Tá fazendo. Aí, tá vendo, Bruno? Pode até voltar pro rádio já. Ó. Já tá aprendendo.
12: Só depois que ele fizer a troca. Depois que ele mandar o ato pro Goiás, mas não mandar o Tadeu.
10: Até mandei.
12: Enquanto ele não fizer isso aí.
10: O que que nós vamos fazer agora? Tem que mandar o Fernando Lima também. Que o Bruno. Nossa,
12: mas que troca ruim, hein,
9: Fernando? Do céu, você.
10: Vai o Fernando Lima, o Haroldo Guidão e o Tadeu.
12: Aí você limpou o Goiás.
10: No Adson e o Bruno.
12: Aí o Goiás é campeão da Libertadores.
9: Mas sério mesmo?
10: É, ué.
12: Mas errou com a
10: O que você acha dessa troca aí, Nilton?
12: Ah, isso aí é Série A pela Série B, né?
11: É meio complicado.
10: Por quê, ué?
11: Não, eu tenho...
10: Ué?
11: Eu tenho um ótimo relacionamento com o Fernando. Sou muito bem recebido lá todas as vezes.
10: Não é. Fala, rapaz.
11: Mas
10: o Fernando vai ser feliz lá no Campinho.
11: Rapaz, todas as vezes que eu
8: vai
11: vou.
8: Vai receber em dia.
11: Que eu não, assim, eu não comento jogo
10: Goiás. Pois quem não aqui, quer trabalhar lá no Atlético, Nilton?
11: Eu todas as vezes.
10: O salário lá é pago dentro do mês.
11: É.
10: Você tá. Aliás, eu não sei se o Bruno vai querer vir, mas com o papai ele vem, né? Mas tá feio. A proposta tá feia.
9: É.
13: O povo pegando o pé demais. O povo tá falando que o mês do Goiás tem 120 dias.
12: Maria!
13: 1:36.
12: Mas é por aí mesmo, é 3 meses de salário atrasado, não dá 90.
13: Você tá doido? 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Quem é quem, galera? Vamos pra cima, já é hora de comparar as prováveis, as escalações, os elencos, vamos lá.
10: Meu voto é do Paulo Vitor.
13: O João já abriu a contagem então. E aí, Wesley Souza?
9: Rapaz, assim, o Paulo Vitor, bom goleiro, né? Vem fazendo aí um campeonato regular, mas eu não posso pegar a carreira do Tadeu e olhar mas pra carreira.
11: Mas é a carreira ou é o momento?
9: Não, eu vejo o Tadeu assim, ó.
11: Momento.
10: Quem é melhor, motor?
9: Todo clássico, o Tadeu, ele incorpora. Esse ano, o Tadeu tá incorporando.
10: Contra o
9: Vila Nova,
10: ele incorporou mesmo.
9: Contra o Atlético. Tanto é que rendeu o comentário do lado de lá, do presidente Adson Batista. Eu vejo o Tadeu, eu não vi o Paulo Vitor em clássico contra o Goiás ainda.
12: Se o Adson fala dele, tendo o Paulo Vitor, quem sou eu pra poder falar?
10: O Adson falou que o Churinho era bom.
9: Ah, não.
10: O Adson não. O Churinho é bom.
9: Mas
10: ele é um bom centroavante.
11: Não, ele erra, ué.
9: Pra mim,
12: tá errado. Mesmo. Tá errado, não. Eu é porque você tá implicado.
9: Eu vou de Tadeu.
13: Nilton.
11: Cara, o momento é o Paulo Vitor, ele é mais goleiro. Deixa eu explicar aqui.
13: Explica,
11: se o Goiás tivesse perdido para o São Bernardo com aquela falha do Tadeu, e se perde naquela falha no jogo passado, cara, eu já vi a torcida do Goiás crucificar o goleiro Tadeu. Teve uma época aí que 99,9 queria a saída dele. Agora, para mim, o Paulo Vitor, na atualidade, ele é mais goleiro. Eu continuo batendo na tecla. Para mim,
9: é loucura,
11: aqui em Goiânia, primeiro goleiro é o Elton Leite, segundo o Paulo Vitor.
12: Terceiro é o Tadeu?
10: Não, o Tadeu. Tem um reserva lá que é bom, hein?
11: O Thiago Mendes.
9: Thiago Rodrigues.
11: Rodrigues. Você fala?
10: Não, moço, do Vila lá, como é que é o nome dele? O
12: Tadeu ranhou o carro do
13: Júnior. Dalberson.
11: Dalberson.
10: Você esqueceu? Como que você fala? Paredalberson.
12: Tadeu deve ter ranhado o carro do
10: não,
12: João.
10: Não, mas assim, eu posso achar o Paulo Vitor na melhor fase?
12: Você pode achar quem você quiser, mas essa perseguição sua com o Tadeu não existe.
11: Eu não entendo essa unanimidade em relação a do Tadeu. Ele falha e os caras temam e achar
9: que. Qual goleiro que não falha?
11: Não, mas
9: Paulo Vitor já falhou,
12: né? E muito.
11: Se é o
12: senhor mesmo
11: se já é criticou o
12: Thiago, Paulo Vitor aqui.
11: Se é o Thiago que tava aí no gol, tivesse falado, pô, aí é frangueiro, é piruzeiro. Bem, eu tenho que ter meu ponto de vista. Eu sou analista de futebol e eu tenho a oportunidade de trabalhar numa mesa seleta na rádio de maior audiência do estado
13: Fala
11: de Goiás.
13: Fala aí, que opinião é igual nariz, cada um
11: Paulo Vitor do Atlético. Cresceu demais como goleiro, pra mim é o melhor. Agora, vamos ver, deu empate. Você vai ter que desempatar e não pipoca, não.
13: Você já deu o voto, Iago? Vai, Iago, fala.
12: Lógico que é o Tadeu, ele tá doido. Essa perseguição que o João tá a semana inteira do Tadeu aqui, isso não existe, não, moço. O Tadeu tem as
10: defesas.
12: Cara, você falou do Tadeu umas 50 vezes.
10: Cara, mas o cara rebate pro meio da
12: área.
10: Mas
12: você tirou os méritos todo o cara.
10: Olha aqui, ó.
12: Olhando os defeitos do cara.
10: Só o dedinho aqui.
12: Não, para com isso. Não, agora é minha vez de falar. Você já falou. Senão você fala o programa.
10: Ele só estava rebatendo, os gols não estavam saindo.
11: Não, mestre.
10: Como eu enxergo muito, muito, mas muito além do lance, cara, é impressionante como as Tadeuzetes ficam nervosas quando falam
12: João, do Tadeu. João, perdoa, não, cara.
9: Clássico, ele cresce.
12: Perdoa.
10: Aí eu vi
12: o Tadeu em todos os clássicos. O Tadeu tirou onda lá dentro do estádio do estádio Atlético. Ele tirou onda com a torcida, foi lá, ganhou, bateu o pé, fez gol, virou.
10: Vamos lá.
12: Isso, mestre. Nós vamos para um clássico.
10: Ele só ganhou o clássico.
12: Vai jogar contra o Camila Gaia
10: esses dias, colocou ele com o bumbum no chão aqui.
12: Tem nada a ver. E ele foi lá e meteu o gol da vitória e ganhou o jogo do Atlético.
9: E aí, tá vendo?
10: Quem foi campeão?
9: Tá vendo?
12: João,
9: você só pega o ruim.
12: Você só pega o cara.
10: É porque ele tá falando bom.
12: Não, senhor.
10: É porque ele tá falando bom, eu tenho
11: que contrapor. Vamos fazer o seguinte.
12: Já percebeu,
11: vamos ver tá se implicado. O João tem ou não razão.
10: Não, mas já provou pra nós ver que eu tenho.
11: Não,
10: aqui, ó. Que eu sou
9: clássico contra o Atlético. Ele tá
11: aqui,
9: bem.
11: O Guga vai desempatar aqui.
10: Não, mas olha aqui, ó. Eu sou o crítico.
12: Eu já sei que ele tem medo do João aí. Ele vai votar no que o João quiser.
10: Qual o critério que eu levo pra criticar o Tadeu? que ele é reboteiro. Só isso. Eu não falo da capacidade, que ele é mal ou ruim goleiro. Isso é uma falta de técnica que ele não tem. Ele é reboteiro e ele rebate a bola pro meio da área.
12: Rapaz, eu...
10: Eu falo isso e ninguém me ouve. Eu falo isso não é hoje, não.
12: Tadeu,
10: eu falo isso aqui, ó.
12: Se tiver escutando.
10: Dois anos que eu falo que o Tadeu é reboteiro. Ao invés de ficar com raiva do João...
12: Não, mas eu também ficaria, João. Você falasse de mim o tempo inteiro, ué.
10: Não, é só...
12: Cara, 24 horas, mestre. É só... Uma hora ou outra,
10: mas tá doido. Que falar dele, ele joga no Goiás.
12: Não, né? Mas todo isso dia, é, toda
10: isso
12: hora.
10: Isso é uma constatação. O que ele tinha que fazer?
12: Implicação.
10: Encaixa a bola. Eita. Quando for rebater, rebate aqui, ó. Com o Mug aqui, ó, pro lado. Aí sabe o que vai acontecer? Você tem como falar mal quando o cara joga bem? Quando o cara defende pra caramba? Não. Aí seria injustiça e perseguição, coisa que eu não faço. Eu tento pelo menos não cometer injustiça e muito menos ficar perseguindo. Estaria aqui aplaudindo, como já aplaudi ele várias vezes agora. Enquanto ele insistir em rebater a bola para frente, enquanto ele insistir em não dar um gesto técnico, que é pegar a bola, eu terei que falar sobre a falta de qualidade nestes requisitos do goleirão Tadeu. Agora, doa a quem doer. Fosse eu o Tadeu, treinaria mais. Me dedicaria mais, me esforçaria mais e prestasse atenção nos compactos. Nossa, aqui eu falhei. Isso aqui realmente.
12: Não, mas eles têm isso.
10: Aquele gordinho tá com a razão. Aí dorme. Nossa, aqui eu falhei, hein? E aqui nesse aqui eu falei duas vezes, cara. Puta que pariu, a bola tinha que deixar sair. Aí o cara ainda chuta o rebate de novo pro meio da área. Aquele gordinho tem razão.
12: Rapaz, eu, se eu sou Tadeu, fechava esse gol, arrumava um jeito de meter um golzinho.
10: E se ele fechar o gol?
12: Levantava a camisa no final, ó. Reboteiro, né? Aí eu deixo aberto pra ele, não, pro João. E a fotona do João na
10: peito. E se não, ele, ele jogar bem, se o Newton escolher como cara do jogo, craque do jogo.
12: Ele vai.
10: Segunda-feira eu estarei aqui. Pô, Tadeu, jogou bem, hein?
12: Não, aí eu Tadeu, mandar você aí abaixo da régua.
10: É reconhecimento. Agora não. O cara joga mal. Não. Eu não sou Tadeu Zé.
12: Precisa ser Tadeu Zé. Tadeu. O que você tá fazendo é perseguição.
10: Eu não vou ficar... Não, eu vi Edson. Você lembra do Edson?
12: Claro.
10: Eu vi o Edson jogando. Eu vi Eduardo. Eu vi a Mauri. Eu vi Gilberto. Eu vi Arley.
13: 1h44, o desempate vem depois do recado.
10: Fala, não, fala aí.
12: Não, fala lá, fala lá.
10: Senão o seu chefe vai
13: me dar uma olhada. Não. Não, eu vou dar um recado primeiro, olha. 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
9: Foi só o goleiro.
12: Foi só o goleiro.
8: Ah, lá, bota
12: goleiro
8: no Paulo Vitor.
11: Porque eu já disse que goleiro. Se demorar,
9: aí o programa tem uma hora inteiro, e 10
11: minutos pra acabar.
8: Vocês vão deixar eu falar?
11: Que dificuldade.
12: Então desembucha, pô.
8: Não, mas eu não vou aceitar choro.
12: Não,
8: o meu voto é do Paulo Vitor. Momento Paulo Vitor é melhor. O Paulo Vitor é melhor hoje.
9: Meu pai.
8: Quem é quem não é momento?
9: É, ué.
8: Então, o Paulo Vitor tá melhor do que o Tadeu.
12: Ele pode votar no Vocês permitem?
9: Não, permitem.
12: Então parabéns, Guga, pelo voto.
8: Obrigado. Vamos lá, vamos seguir pra lateral direita. Varley ou Rodrigo Soares?
9: Varley.
12: Isso é fácil. Nossa.
9: Tá voando.
8: Zagueiro. Aqui temos uma dúvida, mas
12: não votou ainda não, hein?
8: Quem? O
9: João, ué.
8: Então, vota, João.
12: Quem, quais são?
8: Varley e Rodrigo Soares.
12: Rodrigo Soares.
8: De toda forma, o Varley ganhou.
9: Ele vai fazer isso sempre, eu conheço.
8: Vamos lá.
9: Eu sei.
8: Adriano Martins ou Luizão?
11: Não, tá errado aí.
9: Não.
11: Gente, vai por mim. O zagueiro que joga pela direita é o Júnior Barreto.
12: Não, ele é titular.
11: O Adriano Martins joga pelo lado esquerdo.
8: Então vamos lá.
12: Eu vou de Júnior Barreto.
8: Júnior Barreto ou Luizão?
12: Júnior Barreto.
8: Adriano Martins ou Luiz Felipe?
11: Aí eu vou de Adriano Martins.
9: Eu vou de Luiz Felipe.
8: Ah!
12: Também vou de Luiz Felipe.
11: Não,
12: Luiz
11: vou embora, viu, João?
12: Luiz Felipe.
11: Eu vou falar um negócio. Nós estamos com debatedores ou verdadeiros?
12: Não. O Adriano Martins.
11: Eu posso votar no Luiz
12: pode,
11: Felipe?
12: Pode botar em quem?
11: O Adriano. Não tô te entendendo, você muda
12: o Adriano Martins, não, isso que eu vou falar aqui, eu já falei, inclusive quando ele era reserva e defendia a titularidade dele. Você é testemunha, Nilton, e você também, Wesley. E você, Guga. O Adriano Martins, ele é simplesmente, longe do segundo colocado, o melhor zagueiro do futebol goiano. Longe do segundo colocado. Mas assim, eu compreendo. O Araújo perdeu várias vezes pro Vando. Eu compreendo, não tem problema não, mas eu vou de Adriano.
11: Eu não
12: como
11: posso
12: eu sou
11: votar,
12: um cara
11: não.
12: coerente, eu vou de Adriano.
11: Não.
13: Então empatou de
12: Luiz
13: novo.
12: Luiz Felipe.
11: Eu sou incoerente, eu vou votar, porque ele, não, pode votar, ele pode votar no Paulo Vitor, nós não podemos contestar Felipe. O Tadeu, mas
12: eu
11: nós não podemos votar no Luiz Felipe.
12: Tá bom. Vocês podem votar em quem quiser, eu feio pra vocês.
11: Não, mas feio pra nós não, só quando você vota que vale.
12: Vocês comparar o Luiz Felipe com o Adriano.
11: O debate
13: tá de sacanagem.
12: Diferente.
11: Isso aí.
12: Diferente.
13: Posso desempatar?
12: Pode,
13: então tá bom.
12: Vota no do chefe.
13: 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Uma pergunta aqui pro Iac, que sabe muito do Goiás. Quantos gols o Luiz Felipe tem no campeonato?
12: Deve ter dois gols.
13: Dois? É. Eu não lembro de nenhum gol marcado pelo Luiz Felipe. Nenhum.
12: Então tá bom.
13: Então meu voto é do Adriano Martins.
12: Então tá bom.
13: Adriano tem. Eu já perdi as contas de gols que o Adriano Martins já fez nessa Série B.
12: Aqui é o seguinte: no mano a mano, no desempate, nós vamos perder, Iago. Eu já vi. Eu conheço esse jogo.
13: Vamos.
12: Eu conheço.
13: Guilherme Lopes ou Djalma Silva?
12: Guilherme Lopes.
11: Guilherme Lopes.
12: Eu gosto desse lateral esquerdo do Atlético. Ele é bom jogador.
15: Bicho, cara, o Guilherme, ele falhou nesse último jogo aí, eu vou falar pra você. Foi a falha que custou.
12: Perdoa o Atlético,
15: Doutorzinho. Não, eu tô relatando o que aconteceu. Cara, ele demorou a engrenar. Agora vocês estão sendo incoerentes. Momento é do Djalma. O Djalma tá melhor. Meu voto é no Djalma. Entendeu? Porque se for momento, o Guilherme falhou no último jogo, E o momento do Djalma é muito melhor. Djalma.
12: Muito melhor. Eu vou de Djalma também, não é muito melhor não, mas só um pouquinhozinho assim.
11: Como é que fala lá que é a torcida organizada do Goiás, João? Como é que você fala?
12: O quê?
11: Tem aqui os companheiros nossos, quando o Goiás perde, eles vão
12: pra... Ah, não, pior que... Nossa Senhora!
11: Como é que é?
12: A Inferno Verde.
11: Inferno Verde.
12: Que esse cabeça branca, que porra! Ave Maria!
15: Não, eu vou no Djalma.
13: Vamos lá, o empate é meu de novo, eu vou... Vai chorar não, né, Iago?
15: Bora, moço.
12: Não, moço, volta lá com seu chefe lá, ele tá piscando pra você.
13: Aí, tá vendo? Tá chorando. Ô, Iago, você tá chorou hoje, hein?
12: Tique nervoso,
13: meu Deus do céu, moço. É um piscando, outro chutando você aqui embaixo.
12: Só te peço um negócio, não passa vergonha não, não. Volta em quem você quiser. Então
13: tá bom,
12: mas não passa vergonha. Bicho,
15: ele fica manipulando, cara, ele vai jogando. Esse eu já conheço, Iago, nós não vamos ganhar nenhum.
13: Vocês vão deixar eu voltar no Djalma, não? Eu gosto do Djalma.
15: Pronto.
13: Primeiro volante. Felipe Machado e Cristiano.
12: Tá, eu vou de Felipe Machado.
11: Eu vou de Felipe também.
15: Cara, eu gosto demais do Cristiano. Cristiano é um volante que lembra aquele meio campo, Robson, Pituco, Eze, Anaílson, cara que gosta da bola, que joga. Eu vou de Cristiano.
13: Felipe e você,
11: Machado.
13: Newton?
11: Felipe Machado.
13: Felipe Machado então vence para primeiro volante. Seguindo aqui com o time, GG ou Daniel Peixoto?
11: Eu pra
12: tá
11: mim.
12: Nesse momento, Peixoto.
11: Eu pra mim, quem vai jogar aí vai ser o Baldoria.
12: Não, isso é sem chance.
15: Mas Baldoria, se entrar também não ganha,
12: sem
15: não.
12: Sem chance, Baldoria.
15: E o Peixoto não é isso tudo também, não.
12: O Baldoria, vai por mim.
15: E o Peixoto não é isso tudo, não. Mas eu voto no Peixoto. Eu voto no Peixoto.
11: Daniel Peixoto.
12: Ah, o GG Peixoto. Nem joga, gente. Tem Peixoto. Nem como, só Peixoto.
13: Peixoto de lavada aqui, então. O Marrone é dúvida, talvez nem comece o jogo, comece no banco. Henrique Freitas. Ou Lourenço,
15: né?
13: E aí, Iago?
12: Lourenço.
13: Seguindo aqui com as formações, Lucas Lima ou Gustavo Maia?
11: Gustavo Maia.
12: Eu acho que o Lucas Lima não vai jogar, não.
11: Eu não sei por que ele tá nessa escalação aí também.
12: Quem falou isso? Foi o
13: Divino Lucena.
12: Lucas Lima? Tem dúvida, hein?
15: Então, Maia.
13: Maia.
12: Quem... Lucas Lima não ganha quem é quem, nem do.
13: Ué, seu voto?
15: Eu vou no Maia, ué.
13: Seu voto, Iago.
12: Maia. Momento, ué. Tá doido?
13: Gustavo Coutinho e Aí fica a dúvida, Jean Carlos ou Cadu?
10: Cadu.
13: Cadu? Cadu? É, então vai, Coutinho ou Cadu?
10: Cadu. Pra mim o Cadu.
15: É, pra mim também o Cadu.
10: Aí o Coutinho é artilheiro. Uhum. Cadu também é artilheiro. Acho que o Coutinho até marcou mais gols.
13: 13 gols.
10: Mas assim, jogando futebol, pra mim o Cadu é melhor do que o Coutinho.
13: E o seu voto, Nilton?
11: Gustavo Coutinho.
13: Gustavo Coutinho. Fechando aqui, Jean Carlos ou Giovani Soares?
15: Cara, o Jean Carlos tá jogando demais. Ou o Giancarlo, não, o Giovani Soares, Giovani. Desculpa.
13: Não, mas os dois Giancarlo estão tá jogando.
15: Não. O Jean vem jogar agora. O mas Giovani tá jogando agora. A constância inteira.
12: Eu vou de Giovani também.
15: Giovani Soares. É um que pode desequilibrar esse clássico, hein?
12: Ele é muito bom, esse menino.
15: Giovani Soares.
13: E você, Nilton?
15: Vai por mim.
11: Eu vou de Jean Carlos.
13: Você, João?
10: Jean Carlos.
13: Empatou de novo. Eu vou com o Giovani.
12: Ué, tá doido,
13: né? O Giovani tá sendo regular o campeonato inteiro.
15: Exatamente.
10: Tá louco. Agora pode votar no Jean, né?
13: O Jean melhorou agora.
12: Ah, pode, se vocês deixarem nós votar também.
10: Pode.
12: Votar
15: aqui, ué.
10: É, ué. Eu vou ter só fui com o companheiro, viu, Nilton?
13: Técnico, Mozart ou Roger?
10: Eu gosto do ponto do Atlético também.
15: É? Hein? Roger ou Mozart?
10: Roger ou Mozart?
15: É.
10: Se eu votar, vocês acompanham?
15: Vai, já vote. No Roger, vai, vote. Roger. Eu também.
10: Então eu voto no Mozart.
15: Aí, bicho, não dou conta não.
10: O cara é o atual campeão brasileiro.
15: Eu não dou conta não. Não,
10: para. Tá não todo mundo não. Querendo ser campeão. Ele é campeão. Meu o ano Deus. Passado ele subiu o outro time lá. Uai.
11: Mozart,
10: ó.
15: Você também. Eu vou sair. Eu vou sair. Não,
11: mas se você. Atualidade.
15: Eu não vou, eu não tenho cabimento, não.
11: Atualidade, ué. O Mozart tem muito mais conquista, bagagem.
15: É. Ué,
11: mas aí hoje, pelo amor de Deus, aí.
15: Vixe,
11: com não todo dá. Carinho e respeito.
15: E aí, pra
11: Roger,
15: piorar,
11: não é o momento.
10: Peraí, deixa eu só falar um negócio aqui, filhão.
11: Olha o retrospecto, olha a situação. Não, eu tô analisando momento.
10: Ué, mas vem de duas vitórias, né, Nilton? Claro, e o momento. Então vem cá, Nilton. Olha no meu olho aqui, liderança. Olha aqui, aí. Sem dar tapa na mesa.
15: Roger,
10: o momento do Mozart é melhor do que o momento do Roger?
15: Melhor.
10: Então eu vou parar de mexer com o futebol.
15: Acabou, velho. Acabou. Sério mesmo, bicho. Tá não dá, não.
13: Meu voto é do Roger.
15: Aí, ó. Pronto aí.
13: E Haroldo ou Watson?
15: Ah, não, Haroldo não entra nessa briga, não, moço.
13: Ah, não é quem é quem?
15: Não, o Haroldo não senta. Ó, presta atenção.
10: Haroldo não senta na mesa.
15: O Haroldo não senta na mesa de quem sabe de bola, não, rapaz.
10: Haroldo, ele entende energia elétrica, tá louco? Solar, essas coisas. Ele vai voltar no Haroldo.
15: Vai.
10: O Haroldo, não, tô pensando em alguém lá no Atlético lá. Deixa eu ver aqui. O segurança.
15: Haroldo ou Alencar Júnior?
10: Vixe, Maria.
15: Haroldo
10: ou segurança, lá ganha o nome dele.
15: Marcelão ganha. Ganha do Haroldo. Tá louco, Marcelão ganha tranquilo.
10: Marcelão ganha do Haroldo. Pega um ruim aí no Atlético, vamos pensar no
13: não
10: ruim.
13: Tem, não porque tem, porque todos vão perder. Vamos
10: não, mas antigo lá. É, tem, mas não, passou não
13: vai, gente ruim lá no Atlético passou, lá.
10: Mas não vai perder
15: o Haroldo. Ruim lá.
10: O Haroldo não perde pra ninguém na história do futebol goiano.
11: Um atleticano assim que levou o Atlético. Acabar foi o Alencar Júnior.
10: Ele ainda é melhor do que o Haroldo.
11: Ele mudou até o Haroldo.
10: Queria fazer
15: queria vender o Ascioli.
10: Ele queria fazer uma fusão Goiânia e Atlético.
15: Goiânia e Atlético foi mesmo?
10: Era a fusão do pobre com o miserável.
11: Você lembra que
10: eu te provo?
11: Você lembra que ele trocou o mascote do Atlético pela águia?
10: Colocou uma águia lá no Atlético. Mas ainda bem que o Atlético tava lá. Tava com o Antônio Ascioli destruído, tava tudo. E tiraram ele a tempo, senão nem Antônio Ascioli o Atlético teria.
13: Pode provar então, assim, que ele ainda é pior.
10: Não, o Alencar Júnior consegue ser pior do que o Guidão, pelo menos.
15: Nossa.
10: O time tá lasca. Ele pelo menos não vai lá pra atrapalhar. O Alencar ainda ria. Não.
13: Mas rapaz, ele tava lá, ué. Pelo menos ele inventava a moto.
15: Mas lembra, só atrapalhava,
13: você
15: pô.
13: Você vai lembrar dele por isso, Haroldo. Você não vai
11: passar na história do Guarani. O Alencar, o que ele foi bom como piloto. Que ele foi péssimo.
15: Até o Dragolino. O Dragolino é melhor que o Guidão. Moço, mil vezes, grande o Dragolino Paulo Marques, é melhor do que o Guidão.
10: Não, é muito melhor, ué.
13: 1:59, quem ficou assim então? Paulo Vitor para o gol, Varley para a direita, Adriano Martins e Júnior Barreto, zagueiros, e Djalma Silva, Felipe Machado, Daniel Peixoto e Lourenço, Gustavo Maia, Cadu, Giovani Soares, técnico Roger, 8-4 para o Atlético.
15: Não, moço, baleada. Isso aí não quer dizer nada.
10: Goleada.
15: Não quer dizer nada.
10: Perdeu, né? Mesmo porque o motorzinho falou que o Atlético vai ganhar, eu falei que o Atlético é favorito.
15: Isso aí não quer dizer nada.
10: Você falou que o Atlético vai ganhar.
15: Não quer dizer nada.
10: Você falou que o Atlético vai ganhar.
15: Apostou.
10: Apostei
15: mesmo.
10: Você arrependeu?
15: Mas não quer dizer nada.
10: Pede pro Iago. Pede e fala, Iago, me perdoe.
13: Não, perdoa.
15: Perdoar por quê?
10: Quem perdoa é Deus. Mas você tá com medo?
15: Não, não tô com medo não. Isso aí não quer dizer nada.
10: Então, engraçado, né? Aquele dia que eu e você, nós falamos que o Atlético era favorito, você lembra? Você lembra o que que ele falou?
11: Falou que não era.
10: Que eu tava cagando na história.
15: Não é não, não é não. Para,
10: mas que não era, que não sei. Aí no outro dia ele chega, Nilton, e falar que é favorito é sinônimo de vitória?
9: Não.
10: É favorito. Por quê? Por isso.
9: No dia de chegar
10: aí no outro dia ele fala que o Atlético vai ganhar do Goiás.
9: Aí é outra história.
10: É, não, realmente é uma história que ela precisará ser contada. Espero que você observe bem, caso... Porque é uma história que ela pode ser dolorida, viu, Guguinha? Que ela pode ser uma história... que ele vai precisar de muitos argumentos na segunda
9: e, o bolso.
10: E dolorida e o bolso. Com quinhentinha ainda.
9: E o Alencar, ele queria trocar um dragão por um gavião.
10: Olha aí pra você ver.
8: Que o dragão é do diabo.
9: É.
8: 12 e 1,
10: tem parada. Ó, fala um negócio pra você aqui. O Haroldo é melhor que o Alencar.
8: Já voltamos já. 12 e 1.
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2: 2:09, Esporte em debate aqui na Bandeirantes Goiânia. Vamos juntos até 3 horas trazendo muita opinião e aqui na Bandeirantes Goiânia trazendo também a participação da nossa audiência. 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
3: Gustavo.
2: Sim,
3: antes,
2: Thiago.
3: Antes a gente voltar aí pro assunto clássico, deixa eu mandar um abraço aqui pro João Rodolfo. João Rodolfo, que é lá da Armazém Atacadista ali na região de Campinas, né? Mandar um abraço e pedir desculpa pra ele, que hoje nós, quando eu saio com o papai, nós saio pra visitar os clientes, né? Pra bater um papinho, cara, é história demais. Nós chegamos lá 8 horas da manhã, saímos já quase 11, nós tínhamos marcado com o João Rodolfo, mas ó, João, nós vamos dar um pulo aí na próxima semana. O João tá viajando aí, depois dia 5 tá chegando, mas a gente vai fazer uma visita pra ele lá, mandar um abraço então, pessoal lá da Armazém, o João Rodolfo e a Tássia também, gerentona lá, que é ponta firme lá do Armazém.
4: Deixa eu mandar um abraço aqui também, Nilton, pessoal lá de Itaberaí, né? O time que tá disputando lá um campeonato goiano da divisão de acesso lá, mandar um abraço aqui pro Giovânio. Foi meu parceiro, meu companheiro de profissão, jogamos junto no Santa Cruz. Hoje ele é diretor lá no Itaberaí. Do doutor Marcos e também para a comissão técnica e toda a diretoria do Itaberaí. Muita sorte aí nesses jogos daqui para frente.
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4: Uma informação aqui rapidinho, o time da Aliança vai representar o estado na Copinha Feminina de 2026, né? Então, o time Aliança Feminina vai disputar a Copinha. Então, desejo aí a elas, né? As meninas, as minas, muita sorte aí nessa competição, que represente bem o nosso estado.
2: Futebol feminino que foi bem nessa temporada. Vila Nova se manteve na Série A2 e o Planalto foi campeão da Série A3 e, consequentemente, ascendeu a Série A2, teremos 2 times goianos na Série A2 do Campeonato Brasileiro Feminino, o Planalto e também o Vila Nova. 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Você logo, né, pediu a palavra e disse que isso não quer dizer nada.
4: Exatamente. E o Careca, que é torcedor atleticano, também tem o mesmo pensamento. Pés no chão, juntamente lá com o Daniel e o Pivete, né? Torcedor do CRB, né? Gosta muito do Atlético, então Careca, grande abraço aí pra você, obrigado pela audiência. Ele colocou aqui 98.7 aqui, ó, Nilton, tá lá no carro dele. E ele tem o mesmo pensamento que eu, né? Essa goleada no quem é quem, pra mim dentro de campo isso iguala, e teremos um clássico muito pegado, muito duro. O detalhe vai fazer a diferença, detalhe pro lado do Goiás. Você tem o Tadeu que pode, né, ajudar muito, tanto defendendo como cobrando nas penalidades. Você tem o Giovani Soares que está vivendo um momento muito bom justamente com o Gustavo Maia. Adriano Martins, que é um zagueiro que gosta de jogos desse tamanho. Então são situações aí, jogadores que podem definir um clássico. Então eu não vejo tanta facilidade no quem é quem. Tudo bem, no quem é quem isso acontece. Mas dentro do campo de jogo, Guga, futebol é o único esporte que as coisas igualam quando a bola rola.
2: 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Já tô achando que o Wesley ele arrependeu de fazer essa aposta com
4: você. Não. Cara, isso não tira o meu otimismo, não. Não tira.
3: Exatamente.
4: Não tira, hora nenhuma.
3: Não é porque o motor apostou no Atlético e eu apostei.

0: Ah, mas contra o Vila não. Beleza, mas contra o Vila é outra história. Estamos falando do Atlético Goianiense. E o Goiás costuma, tá acostumando a crescer contra o Atlético. Então esse retrospecto, ele vale muito. Então eu penso que é o seguinte, chega muito igualado, chega 50-50. Aquele time que tiver com a cabeça boa, né? E aí talvez o Atlético possa ainda levar uma vantagem maior. Porque a cabeça do Atlético, dos jogadores do Atlético, da comissão do Atlético, do próprio presidente do Atlético lá, que é o Adson Batista, tá melhor do que a do Goiás. Mas a gente não pode esquecer, é um clássico, os dois são grandes times, times acostumados a grandes jogos, times, os dois times acostumados a jogar a Série A do Campeonato Brasileiro. Então é um jogo apertado, vai ser um jogo definido no detalhe, né? Aquele que suar mais, demonstrar mais vontade de buscar a vitória, vai sair com resultado positivo, né? Não é porque a gente fez uma aposta que às vezes o torcedor, tá menosprezando. Não, não é. Aqui é uma brincadeira que no final eu quero pegar o dinheiro dele, ele quer pegar o meu.
1: Custa caro.
0: Custa caro, alguém vai sair chorando aí, porque eu não acredito em empate nesse jogo. E na minha concepção, acho que o Goiás vence, né? Porque mesmo com todos os problemas contra, e ele acredita no Atlético, mas que vai ser um grande jogo, Guga, isso você pode ter certeza, um baita jogo.
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1: O Durval e a Zélia, dois atleticanos, né? Um casal que eu gosto muito. Estão na sua casa, dando aquela moral, Nilton, pra gente aí. Então, muito obrigado aí, Durval e Zélia, por esta audiência aqui da Rádio Bandeirantes.
2: E aí, Nilton, essa disparidade do nosso quem é quem, isso reflete em algo no campo de jogo?
3: Teve um quem é quem, uma época que o Goiás ganhou do Vila. Uma época que eu falei assim, o Vila vai meter 3. E o Geninho tava nessa bancada sua e ficou curtindo com a minha cara. O Goiás ganhou no quem é quem, um jogo lá, o Vila meteu 3.
1: Quem ficou curtindo?
3: Meteu o Geninho. Pedro Henrique Geninho aqui na época, esse negócio quem é quem. Deixa eu te falar, isso aí é a parte teórica. A parte teórica. O time do Atlético hoje, individualmente, ele é superior ao Goiás. Eu tenho comigo aqui que o Atlético, ele é favorito para o jogo. Para mim, o Atlético, se ele perder para o Goiás, esquece acesso do Atlético em termos de Campeonato Brasileiro da Série A para o ano que vem. Agora sim, nós estamos analisando a parte teórica. Quando você coloca na prática, ela é diferente. É por isso que eu falo, comentarista esportivo nunca perde jogo. A coisa fácil é você poder comentar. Agora, você é um cara novo, nós tivemos o saudoso Washington Rodrigues, da Globo, do Rio, Tupi, o Apolinho, um dos maiores comentaristas.
1: O fio desencapado é esse?
3: Não, o fio desencapado, saudoso Washington Luiz.
1: Ah,
3: Washington Rodrigues, lá do Rio de Janeiro. Comentarista, tá. Um espetáculo, ao lado do garotinho. Ele foi comandar o Flamengo. Ele saiu, largou o microfone, sentou no banco e foi comandar o Flamengo. Foi um desastre. Foi um desastre. Cara, teoricamente
1: é lindo,
3: uma coisa,
1: né?
3: A prática, Gustavo, aprenda isso, é outra coisa totalmente diferente, sabe? Você sonhar, vislumbrar, analisar, coloca assim, faz assim, o lateral sobe, o zagueiro fica, o volante, bota em prática, faz o negócio acontecer. Então, assim, repito, o time do Atlético, para mim, ele é mais qualificado que a equipe Goiás. O Atlético, ele chega, na minha opinião, como favorito. Agora, jogo é jogado, como o Iago trouxe aqui o retrospecto dos últimos 6 jogos aí do Atlético contra a equipe Goiás. Repito, mais uma vez, o Atlético, se ele perder, esquece acesso. Para mim, ele roda. E o Goiás, se ele ganhar esse clássico aí, o Goiás está vivo. E olha que eu já tinha jogado a toalha aqui, mas a realidade desse campeonato, os times que estão à frente estão perdendo as últimas rodadas aí, os resultados não foram bons, dá uma chance aí. Esse clássico de amanhã é jogo de 6 pontos. Se o Atlético ganhar, ele vai colocar, ele tá a quantos pontos? 4.

0: do Goiás.
1: Quatro pontos.
0: Ele bota 7 de frente do Atlético, do Goiás. Aí esquece. Agora, se o Goiás ganhar, ele fica 1 ponto da equipe do Atlético. O que eu qualifico é porque quando você perde um clássico, cara, a repercussão, ela é péssima. Quando você ganha,
1: dependendo da maneira, né, Nilton?
0: Exatamente. E o Atlético, ele não depende só de ganhar os 4 jogos dele lá dentro do estádio Antônio Ascioli. Ele precisa de ganhar fora. Então é por isso que, na minha opinião, se o Atlético perder o jogo para a equipe do Goiás, matematicamente ele ainda segue vivo. Mas aí eu não acredito mais que o Atlético vai conseguir assim ganhar seguidamente os jogos para ele buscar esse brigar lá no G6.
2: 2:22. 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Trazer a participação da galera aqui, o pessoal tá interagindo muito conosco, abraçando aqui o Cássio, que tá aqui comentando aqui, tá comentando com o André Luiz Tigrão, que é outro torcedor do Vila aqui no nosso chat. Ele comenta, somos 2 de 12 pontos, 9 pontos para nós, 75% de aproveitamento do Tigrão em clássicos, o resto chora. Flávio Curado, para não ver os colegas sem grana, vou torcer para um empate bem animado. Assim, o Wesley e o Iago não perdem dinheiro. esse foi gente
3: esse
2: boa.
3: Esse é bem polido.
1: Esse é amigo.
2: Iago Rodrigues, Nilton, se o Atlético ganhar amanhã, irá faltar 8 jogos, sendo 2 desses contra Ponte e América.
1: Eita.
2: Mas os demais...
0: Se, eu falei o quê? Eu falei, se o Atlético ganhar, para mim ele vai brigar com grandes possibilidades de poder subir. Se ele perder... O Atlético tem 47 pontos, correto? Ele tem 4 jogos. Vê aí os 4
3: 46,
0: jogos.
3: 46, não?
0: 46. Vê os jogos que o Atlético tem no estado dele. Se ele ganhar os 4 lá, 46 mais 12 pontos, daria 58 pontos. A não ser que o campeonato, quem está à frente, continue perdendo, para não dar a margem. Porque o Atlético ele tem uns jogos também aí que não são fáceis fora de casa. O CRB é um deles.
2: Abraçando o Robert Richards, torcedor do Goiás, o Sargento Nunes, o Goiás é uma moto desgovernada sem direção, falta o guidão. Quem comenta mais é o Paulo Henrique, 21. Antigamente o Goiás pagava até os jogadores adversários, agora não paga nem a tia do lanche. Triste demais, espero que piore. Ailton Lima, se o Atlético fosse tão bom assim como vocês falam, estaria na liderança. Samuel Martins, e aí, os dirigentes do Goiás já pagaram os jogadores? Quem mais comenta aqui é o Adair Oliveira, torcedor organizado do Goiás teria que pegar esse Haroldo Guidão e o Paulo Rogério para ter uma conversa. Paulo Gomes lembra que quando o Atlético quase fez fusão com Goiânia. Sandro Machado, quem é o momento? Os caras vêm falar do ano passado. Quem falou do ano passado?
4: Ninguém, todo mundo analisou o momento.
1: Não, falaram dos técnicos.
2: Foi o João.
1: Aí é loucura.
2: O João falou.
4: Não, é o João.
2: Do Moza.
4: O João saca muito de bola, mas tem aquele. Viajada, né?
2: Será que ele acho faz que é vontade, pra te irritar?
4: Não, é vontade de ir pra roça, da sexta-feira.
0: Dentro desse processo, e o Iago fala aí com todas as letras que o Goiás ganha o jogo. O Goiás vai ficar 1 ponto do Roger Silva. 1 ponto. Que o Iago ele tem a convicção e a certeza que o Goiás ganha.
4: Eu
0: quero saber qual é aí o 1 ponto do Mozart pro... Cadê, assim, o Roger ser disparado... Um ponto, segundo turno,
4: Newton.
0: Campeonato geral, eu tô citando assim, eu tô só mostrando aqui, números, dados, quem é o técnico do Goiás, é o Mozart,
4: Newton.
0: Não sou eu que tô garantindo vitória, é o Iago, chegou e falou assim, e a semana toda ele está convicto, é o Mozart, o técnico do Goiás, aí o Goiás bate no Atlético,
3: e fica
0: qual a diferença de pontuação?
3: Um ponto.
0: Agora pode ter uma disparidade
4: posso
0: dessa
4: te perguntar,
0: treinador?
4: Posso falar uma coisa?
0: Não pode.
4: Pode falar uma coisa? Você sabe, o senhor sabia, minha alta autarquia, que 1 ponto coloca um time na Série A e 1 ponto deixa ele
0: não,
4: o outro
0: sim,
4: na B?
0: Não, sim, mas eu tô te mostrando quando o treinador...
4: Um ponto pode colocar um treinador muito melhor e o outro muito pior.
2: Então, da mesma forma que pode vir a ser um ponto, pode vir a ser sete pontos.
4: Exatamente. Não, mas é porque ele quer colocar eu, tipo assim, ele quer dar ênfase no que eu falei. Mas eu vou falar olhando nos seus olhos. Olha pra mim, Nilton. Olha aqui dentro do meu olho. Goiás vai ganhar do Atlético.
0: Aí, tá vendo?
4: Goiás vai ganhar do Atlético.
0: Agora, como? Diferença
4: eu não sei como é que o Goiás vai passar por cima de tudo. O Goiás vai vencer o Atlético.
0: Cara, o Goiás tem jogador pra decidir. Definiu, ué. Por isso que eu tô falando em relação aos treinadores aqui, o qual... O nobre companheiro, Vossa Excelência, aqui, o Gustavo Ramos, votou no Roger Silva. Eu só tô citando que a vida é assim. O Roger, ele pode disparar aí, assim, na segunda-feira, ele vai bater de todo jeito no Mozart, mas se o Mozart ganhar, e aí é o Iago que garante que o Goiás vai ganhar um ponto só.
2: Ixi. 2:27. Ulisses Carlos. Esse meio campo do Goiás que vai jogar com o Dragão é lento e previsível. O Dragão tem um meio campo leve e agudo.
0: Posso te falar um negócio aqui?
2: Fala.
0: Desculpa te atropelar bruscamente. Você trouxe aí no que é um GG de segundo volante. Meu irmão, nem aqui, nem na China. Ou o Goiás não joga só com um volante num jogo desse aí. Você pode ter certeza. Eu não sei quais são as outras opções que ele tem lá. Eu entendo que você poderia colocar... O Felipe Machado, o Lourenço, mas ele não vai colocar o Lourenço segundo volante. Para mim, o Baldória vai pintar nesse time. Apesar que o Iago conhece não bem, foi, falou que não tem a
2: mínima. Não foi eu coloquei, não, foi o Divino.
0: Pois é, mas não tem cara, jeito. Como é que o GG vai jogar de segundo volante?
4: Eu vou te falar um negócio, nesse jogo contra o Atlético, isso aqui é uma análise minha. Eu, se eu fosse o Mozart, eu povoava esse meio campo do Goiás para jogar contra o Atlético. Eu colocaria ali um, sei lá, vamos lá, Felipe Machado, Lourenço, Lucas Lima e talvez o GG.
2: Mas essa ideia que
4: entendeu?
2: O Divino trouxe. Quatro meio-campistas.
4: Quatro meio-campistas, você saca ali um atacante. Nesse momento, eu acho que eu sacaria o Clemente. Deixaria o Clemente pro segundo tempo, até porque entrando no segundo tempo ele foi muito bem. Começando como titular, ele não conseguiu deslanchar. Você teria uma opção para depois trocar esse esquema para três atacantes no decorrer da partida. Eu colocaria mais meio-campistas ali para dar um... segurar um pouco o ímpeto do Atlético, porque o Atlético é muito forte, o Atlético costuma jogar dentro do campo do adversário, e ele vai tentar fazer isso contra o Goiás. E se o Goiás permitir que o Atlético jogue dentro do seu campo nos minutos iniciais, talvez pode fazer com que o jogo fique difícil. Eu colocaria ali uns quatro homens no meio para iniciar essa partida.
2: Seguindo aqui com as participações da nossa audiência, quem mais participa aqui? Nilcimar Ferreira.
3: Isso que o Iago falou aí, bicho, eu vou falar pra você. Rapaz, eu tô vendo, como que pode, né? O Goiás na serrinha, diante do seu torcedor, o Tec vai entrar com quatro homens de marcação, quatro homens no meio campo.
4: Mas quem, como
3: tira
4: assim,
3: um atacante, não perde essa essência,
4: Isso aí
0: como você falou.
4: O Goiás ganhou do Atlético duas vezes assim, motorzinho.
3: Não perde essa essência, não.
4: Motorzinho.
0: O Goiás, na maior das hipóteses, tinha que espelhar o time. Aqui em casa.
3: 4-3-3?
0: Apoio da
3: 4-3-3.
0: E nós vamos fazer o seguinte, empurrar o Atlético. Vocês vêm e nós vamos.
3: Iago, se você fizer isso, eu vou falar pra você, se o Goiás fizer isso, o Atlético partir pra cima, o Atlético ganha o jogo. O Atlético gosta de jogo assim, que não seja acomodado durante o jogo, que ninguém incomode o Atlético, ninguém vai incomodar o Atlético. Agora, se ficar com a bundinha lá atrás, esperando o Atlético, até o estádio vira contra.
4: Mas vamos fazer aqui um retrospectozinho das últimas partidas?
3: Vamos.
4: As vezes que o Goiás ganhou do Atlético, se eu não tô enganado, foi jogando com quatro homens no meio, em momento nenhum o Goiás fugiu do jogo. Na maioria dos jogos, desses últimos jogos em que o Goiás jogou com quatro homens no meio, o Goiás foi pra cima do Atlético também. Foi um jogo extremamente disputado. Porque os meio, você tá falando, jogar com quatro homens no meio campo não significa que você vai abdicar do jogo, até porque todos os meio campistas que eu falei aqui são jogadores que gostam de jogar. O GG gosta de jogar, ele cai, ele avança bastante.
3: Você tá esquecendo de um.
4: Quem?
3: O Lucas Rodrigues não tá. O Lucas Rodrigues não tá aí, né?
4: Não tá aí, ué. Não tem como pôr ele.
3: Esse não tem como. Aí você põe o Baldória, que tem característica de marcação. Você põe.
4: Não, Baldória, o Baldória não joga no meu time. Num
3: o Felipe desse, Machado, né, característica de marcação.
4: O primeiro volante.
3: O Lourenço não é tanto de pisar na área, mas gosta de propor a bola.
0: Aquele jogo lá que o Guaio jogou com o Atlético, tem jeito de puxar a escalação aí pra
3: Eu te falo o meio campo, ó. Puxa. Felipe Machado, Lucas Rodrigues, Lourenço E Lucas Lima.
0: O Guaí não vai sair disso aí, não.
4: Vai não, moço.
3: Ele não pode porque não o Rodrigues tá na federação.
4: Mas ele vai botar mais um, ele vai botar o GG ali.
0: Eu não vai.
3: Se ele colocar o GG.
0: Você sabe um negócio, Wesley?
3: Beleza.
0: Eu acho assim, observando os jogos do Goiás, o Goiás ele não utiliza marcação alta.
3: Não. Espera. Você pode observar, bloco só, médio.
0: Naquele jogo passado, aí ele pôs porque o Goiás estava perdendo.
3: Aí adiantou.
0: Alterou, exatamente. Mas eu não acredito, assim, conhecendo e vendo, eu, pra mim, o Goiás, ele joga por uma, duas bolas.
3: É, ele vai jogar na.
4: Agora, olha aqui. Ó. O último jogo que o Goiás jogou com o Atlético.
0: E ganhou,
4: empate,
0: né?
4: Não.
3: Não, 0-0 e 1-1,
4: hein? Lá na foi 1-1. Foi no Ascioli. O último empate.
3: O Atlético sai na frente, aí toma um gol de lateral.
4: É, foi com quatro homens no meio, né? Não, foi com três, no caso. Foi Luquinhas, Machado e Lucas Lima. Esse foi o do empate 1-1.
3: Ele empata quando ele mexe, ele põe mais um homem no meio, hein?
2: Traz a escalação toda dos equipes, então, Iago, é possível?
4: Do último jogo?
2: É, entra. 1-1, esse no Ascioli. Só pra gente comparar e ver.
4: Então vamos lá.
2: Porque eu lembro que foi um jogo bem ruim também.
4: Foi chato.
2: Foi fraco.
4: Mas vamos lá. O Goiás entrou em campo com, no gol, Thiago Rodrigues, com Ramon e Lucas Ribeiro na zaga, o Nicolas na lateral esquerda.
2: Quem na lateral direita?
4: Caíto. Não, na verdade o Goiás jogou aqui com um esquema de três, né? Que o Djalma foi dobrado. Porque,
3: Thiago Rodrigues, Caíto, Ribeiro, Ramon e Nicolas. Aí Luquinha, Machado, Lucas Lima. Né?
4: Tá esquecendo
3: aí
4: do Djalma?
3: Calma, aí eu vou te falar. Djalma jogou aberto, como uma dobra de laterais.
4: Aí
3: o Djalma, ele joga na linha da frente.
4: Exatamente.
3: Djalma, Ramon e Cadu espetado como um dois centroavantes.
2: Na época, a justificativa do Daniel Paulista era porque o lado...
4: Não, que Daniel, moço. Essa última escalação aqui já era o monstro.
2: Não, era o Daniel, monstro. Ele até
4: 30 do 5, último jogo.
3: Daniel, doido.
2: Daniel. Lucas Lima até saiu puto no segundo tempo do Daniel. Você lembra?
3: Aí o Atlético, o Atlético era Paulo Vitor, Natan, Tito, Adriano Martins e Guilherme Lopes.
2: Natan jogou improvisado.
3: Cristiano e Marrone. Everton, aí ele fez a mesma dobra que o Goiás fez com o Djalma, o técnico do Atlético Eduardo Souza fez a mesma dobra pelo lado direito, pra quê? Pra bater a dobra do lado esquerdo do Goiás. Aí do outro lado, Giovani Soares e Coutinho espetado, só que a dobra do Goiás, que foi o ponto de referência, tanto é que o gol sai de uma cobrança de lateral pelo lado esquerdo. Bola na área e o Anselmo Ramon faz o gol. Então, assim, foi a diferença desse clássico. Essa dobra de laterais ali. Aí o Nilton entra naquilo que o Nilton falou. Por que que aconteceu esse tipo de jogo com o Goiás? Porque o Goiás espelhou a formação do Atlético. O técnico do Atlético veio com a dobra de laterais pelo lado esquerdo e o técnico do Goiás veio com a dobra de lateral também.
4: Já confirmei, o Goiás não vai com quatro meias não, é com três.
3: Então, tem que jogar, cara, tem que espelhar, é o 4-3-3. É o 4-3-3, espelha e bate, aí cada um se garante, ué. Esse é clássico, clássico é você que tem que se garantir na sua posição.
0: Que você falou, naquele jogo que o Atlético meteu quatro, o time do Criciúma jogava com três
3: zagueiros.
0: Aí o homem puxou o Giovani pelo lado esquerdo, ele jogou pela direita em cima da principal jogada, que era o Hermes.
3: Hermes, onde dava espaço. Era o lado que dava mais espaço.
0: O menino arrebentou.
3: O Giovani arrebentou nesse jogo. Exatamente, Nilton. Essa foi a leitura. Então é esse tipo de jogo.
0: Eu acho que o Goiás não pode ficar esperando nada.
3: Se espera. Eu falei, até o Iago gravou um vídeo meu aqui e tal. Eu vou repetir, vou falar o que eu falei no vídeo. Se o Goiás esperar o Atlético, deixar o Atlético tomar conta do jogo na Serrinha, o Goiás não ganha o jogo e o Atlético sai vencedor.
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7: Ramos. 2:46. Ótima tarde para vocês. Este é o Esporte em Debate. Vamos juntos até 3 da tarde, trazendo aqui muita opinião para você ainda em FM 98,7, também no YouTube Bandeirantes Goiânia. Vou partir para o próximo assunto aqui do nosso debate, para Instituto Pan-Americano da Visão. 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Seu olhar, nosso cuidado. 2:47. Ontem a entrevista coletiva do Adson Newton, ela chamou bastante atenção, repercutiu, né? Porque ele adotou, né, aquele tom e aquele modo de sempre do Adson de ser, né, Newton? Só que eu vou chamar a atenção de uma outra fala, de uma outra situação que ele colocou nessa entrevista de ontem. Ele citou os rivais, principalmente o Goiás por ser o adversário, mas o que me chamou a atenção foi quando ele fala do Vila. Ele falou a seguinte frase, Newton: o Vila tá muito bem e ele vem, tá sempre dos últimos anos pra cá batendo na porta, e uma hora eu penso que vai entrar. Penso que até o Adson Wesley já reconhece que o Vila, ele tá bem encaminhado para esse acesso desse ano, hein?
8: Cara, e é bonito você ver assim, é lógico que o Adson, ele defende o Atlético com unhas e dentes, do jeito que ele pode. Mas o reconhecimento de um bom trabalho, isso parte de uma pessoa que tem, assim, que uma pessoa que sabe, que conhece no futebol. Quando você vê um reconhecimento desse, você vê que o negócio tá indo certo. O Adson, ele tem aí, de 20 anos para cá, 8 participações na Série A do Brasileiro, hein? 8 participações. 4 acessos, né? Então, quando você vê esse tipo de coisa aí, você vê que o Vila tá no caminho certo, né? Não desviar nem para direita e nem para esquerda. A palavra fala isso, né, Lutão? Se você tem um foco, você tem que manter ele. As coisas que vêm de fora não vai ser blindado e não vai entrar. E o Vila tá fazendo isso, cara, é o caminho. Para coroar tudo isso, tem que ser na última rodada. Não tô falando que o Vila tem que fazer isso na última rodada. Se puder antecipar, melhor ainda. Se puder antecipar e mais tranquilo, ótimo. Mas penso que é exemplo para os demais aí, né? O Goiás precisa pegar isso. Até o próprio Atlético tá vendo que tem condições de trilhar o caminho do Vila nessa sequência. Então é bacana, é gratificante. As pessoas, quando têm humildade, reconhecer o valor do outro, mesmo sendo adversário, isso mostra o tamanho de pessoa que você é.
7: 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E essa fala do Adson em relação ao Vila ontem na entrevista coletiva em Newton chamou a atenção.
9: Cara, assim, faltou só um questionamento ao término da resposta do Adson. Você quer o Vila na primeira divisão, Adson? Qual seria a resposta dele?
7: Fica a pergunta, né? Fica o questionamento, né? Fica a dúvida, né?
9: Então,
7: Porque eu sinto
8: não,
7: que o Watson...
8: Não, mas isso você não vai querer, né, gente? Vamos entender
7: o Watson, ele... ultimamente, ele anda bem político.
8: Se você perguntar se você quer o Watson, você quer o Vila na Série A, ele vai falar que não, hein? Claro que não. Ele defende o Atlético, hein? Quem que vai falar, não, eu quero. Eu sou o Watson, eu quero o Vila na Série A. Quer não, rapaz.
7: Você quer, motorzinho?
8: Eu quero. Aí, ó, a diferença. Tá vendo a diferença? Eu quero. Pronto, é diferente. Como eu quero um Atlético, como eu quero um Goiás. Pronto.
7: Mas e na ausência do Atlético e do Goiás? Você quer o Vila?
8: O Vila pode subir, representa o futebol goiano. Simples assim, cara, eu não tenho essa.
9: A realidade é assim, Gustavo. E aí você fala assim, quem conhece de bola, quem entende, tem a percepção e a noção do que o Adson falou. É fato. Eu não acredito que o Vila volte a ser o que foi antes. O Vila hoje é uma realidade.
8: Não volta mais, né, Nilton? Aquilo lá,
9: claro.
8: Né?
9: O Vila bate de frente com o Goiás, o Vila bate de frente com o Atlético, o Vila perde, mas ganha. Hoje o Vila tá ganhando mais do que ele perdia, porque antes o Vila era geral de pancada.
8: Exatamente.
9: Perdia cedo à tarde pro Atlético, pro Goiás, que o Vila cresceu e que o Vila vai chegar lá, é fato. E aí o Adson, ele tem visto isso aí, oi. E o Vila tem aí 9 jogos para provar o contrário, que não é cavalo paraguai, que ele agora, com essa estrutura, com a condição, ele pode chegar, né? Então, assim, o que me chamou a atenção em relação ao Adson não foi isso, foi até politicamente, que eu achei que foi muito explícito, mas eu não vou entrar nessa
7: seara, né?
9: Que eu acho que até eu vi ontem o Iago falando que tinha dado mais de 300
7: já tá chegando a quase um mil.
4: Tá chegando a 1 milhão. O Adson,
9: declaração dele.
4: Os caras podem falar o que quiser do Adson, mas tem que respeitar o Adson. É foda pra caramba. Ele é forte, bicho. Onde o homem fala, eu falo aqui direto pro João, falo pros meninos aqui, às vezes eu pego no pé, às vezes falo alguma coisa aqui ou outra, mas o Adson, ele é um cara fora da curva. Ele é showman, sabia? O Adson, hoje no futebol goiano, pode falar Paulo Rogério, todo mundo, pode juntar todo mundo pra falar, mas quando o Adson abre a boca, o negócio repercute.
7: Ele não tem rodeio, né?
4: Não, cara? Ele não tem rodeio e outra, cara. Ele é ele. Ele é um cara que às vezes, ele é um incancelável. Eu nunca vi o Adson ser cancelado, cara.
7: Tentaram já várias vezes.
4: Não, tenta, mas bate na parede e volta, porque o Adson não dá brecha pra ser cancelado. Ele vai, ele faz, é machista, é isso aqui, ele tá nem aí, mestre. Ele vai lá e se bobear, ele fala de novo. E aí tenta cancelar e não consegue.
8: Teve uma vez que ele trouxe o Jean. Rapaz, ele trouxe o Jean.
4: Eu lembro.
8: Mas ele tomou tanta pancada.
4: Deu nem moral.
8: Então, sabe o que ele fez? Ele reuniu um grupo de mulheres, foi até o CT, e aí o Jean bateu papo com essas mulheres e tal. Ele reverteu a situação.
4: O Adson é terrível.
8: Então, assim, você vê o tamanho da inteligência, da capacidade dele.
4: O Adson, ele é um cara assim, vem passando aí um momento normal, né? O Adson sempre foi muito bom no que ele faz, né? Ultimamente anda errando aí, mas ele é fora da curva. Ele, como profissional, eu vou falar um negócio pra você, ele tá muito próximo mesmo de chegar próximo aí, é o que fez o Ailey, cara. Ele não tá muito longe disso, não. O Adson é forte. Mais um zaninho aí, ele tá próximo de empatar.
8: Você sabia que, assim, cada um tem uma história no futebol. Eu não vou comparar. O senhor Ailey teve a dele, vitoriosa, tanto é que deixou, assim, um legado muito grande. O Adson, eu ainda penso que ele precisa chegar num campeonato internacional com mais peso, sabe? Chegou numa Sul-Americana, chegou. Chegou numa semifinal, né? Falta uma Libertadores pro Atlético para chegar numa condição de dizer assim, ó, o Adson, ele...
9: Cê sabe
8: realmente
9: que...
8: ele conhece, doutor, do riscado.
9: Você sabe que, assim, hoje eu não consigo mais enxergar o Adson com essa visão?
8: Eu vejo.
9: Antes eu enxergava, hoje não. Eu, pra mim, o Adson, ele chegou no teto máximo em termos do Atlético. E ele está satisfeito com o Atlético. Assim, eu não vejo ele...
8: Você acha que não tem margem para crescimento, o clube, Milton, em termos de...
9: Deixa eu te explicar, assim, uma coisa que eu observo, que ele é inteligente... E o Adson, assim, quando ele quer chamar para si e ter destaque, repercutir, ele sabe fazer, tanto que nessa entrevista ele estava ciente que ele falou iria repercutir Brasil afora. Eu não consigo enxergar mais no Adson tesão, vontade, assim, que ele tinha antes. Eu lembro do Adson, assim, naquelas entrevistas, Você pode observar hoje, você não vê isso mais no Adson. O Adson, o que ele transmite para mim é assim, é um cara que é assim, muito tempo é no futebol, você acaba perdendo aquele romantismo, aquela vontade. Eu acho que você passa a conviver e ver coisas do outro lado, que é só o torcedor que vive na época do romantismo. Igual assim, eu já vi o Adson, quando você descobre o primeiro amor, aquele negócio assim, hoje eu não vejo mais o Adson com esse perfil assim de falar, não, eu vou, nós vamos subir, eu quero Sul-Americana. O sonho do Atlético é voltar novamente. Cara, Newton, assim, ó, eu vejo o Atlético, e eu já ouvi da boca dele em entrevista no ano passado que o Atlético chegou no teto. Para poder crescer mais do que isso aí, sim, precisaria de um investimento. Outro detalhe, passou a febre, que aquela fase que todo mundo achava que tinha que virar a SAF para poder.
8: Mas virou.
9: Não, sim, mas aí o Adson hoje, ele é dono do Atlético, cara. O Adson é dono do Atlético sem ter feito investimento. E aí você fala, pô, é aqui. Outro detalhe, eu vejo sempre o Adson questionando que essas loucuras do futebol. Aí eu concordo com ele em relação a isso aí mesmo. Não dá para ficar pagando esses mega salários e o time sempre fica com o pires na mão. Talvez eu esteja redondamente equivocado, mas faz tempo que eu conheço o Adson, eu não convivo com o Adson, eu não tenho amizade de falar com o Adson. Já tive lá no passado, muito distante, quando o Adson era pobre mesmo, que nem se compara com o Adson milionário que ele se tornou hoje. Um cara poderoso, tem muitas posses, tem muita coisa, mas assim, eu
4: pedi dinheiro emprestado pra ele agora.
9: Não, e o Adson tem muito.
4: Você
9: então tá por fora.
7: E se ele for com a sua cara, ele arruma, viu?
4: Não, o Adson é fenômeno.
9: Vocês falam que o Paulo.
4: Eu tô tendo que ir lá tomar um café, cara. Nunca fui.
9: Vocês falam que o Paulo Rogério tem muito, o Adson, ele não fica distante, não. Então, eu não vejo isso mais no Adson. Quero ganhar! O Atlético vai chegar na Libertadores. Não vejo, sinceramente.
4: Sabe o que é isso aí, Nilton?
9: Não vejo mais.
4: Isso aí não é falta.
9: E aí, eu consigo enxergar isso.
8: Mas sua fala foi boa.
9: Eu consigo enxergar isso no Vila. Porque eles não, essa geração, esses caras, eles
8: não conquistaram
9: ainda,
8: né?
9: Nos olhos, faca nos dentes.
7: Está simples, está simples.
9: É mais ou menos assim, líder.
4: Sabe o que eu descobri com isso aí? Essa fala sua?
9: Sim.
4: Depois que eu comecei entrar pra dentro do futebol.
9: Sim.
4: O futebol não é as mil maravilhas que a gente vê de fora. Não, e quando você se aprofunda nos bastidores da bola, Nilton, você aprende que às vezes a realidade ela é cruel. E você aprende que esse romantismo, às vezes ele não funciona, você tem que ser mais realista. E eu não vejo o Adson assim, eu vejo o Adson, mesmo o Adson de sempre, tanto é que quando perde, ele tá sempre indignado com a situação, mas o Adson entendeu que certas coisas não adianta, por exemplo, fazer igual o Paulo Rogério fez, pegar o microfone, pular dentro do estádio, prometer uma Libertadores, chegar no final, não cumprir, porque isso só vai queimar ele como dirigente, sujar a história dele, ele ficou manchado por isso, o Paulo Rogério. Então, o Adson, ele aprendeu que o futebol, ele não é romântico, o futebol é prático, e talvez por isso a gente não enxerga essa energia do Adson nos últimos anos.
8: Uma situação que de quem conviveu, rapidinho. Antigamente, Nilton, o Adson precisava de aval de outras pessoas, né? Aí eu tenho que contratar, eu tenho que fazer. Hoje ele já não precisa mais. Por isso que eu ainda acho que ele tem margem de crescimento de uma Libertadores, que é o que tá faltando para o Atlético chegar numa mesa assim seleta igual um Goiás, né? Eu penso que o Vila também pensa isso. Hoje ele pode bater no peito e falar assim, eu vou fazer um negócio pra gente projetar lá na Libertadores. Ele pode, porque antes ele tinha que pedir para outros que tinha que dar o aval ou não. Ele tinha limites e hoje ele não tem limites lá no Atlético. Ele faz e projeta e eu penso que pode crescer mais.
7: 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Me despeço da audiência, eu volto às 18h no Futebol da Bandeirantes, vem aí Danilo Santos e Mariana Rabelo com o Bandeirantes Acontece.
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1: Hora certa em Goiânia, 3:06.
2: Na capital mais bonita do Brasil, os termômetros batem agora 35 graus, apenas 9% de probabilidade de chuva e umidade muito baixa, hein? 27% com vento a 6 km por hora. Tá começando o nosso Bandeirantes Acontece.
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2: Olá, uma ótima tarde para você que nós temos o prazer de chamar de amigo ou de amiga. Seja muito bem-vindo, bem-vinda. Sextou, Mariana.
1: Sextou, Danilo. Sextou. Boa tarde, gente. Hoje é o dia mais feliz.
2: Como passou rápido.
1: Você acredita que hoje lá na academia a moça falou a mesma coisa? Gente, essa semana ela voou.
2: Não apenas a semana. Você tá ligada que o mês de setembro acabou praticamente?
1: Já é dia 25 já, né?
2: 25 de setembro já foi. Quem fez em mês de setembro.
1: É verdade. Ansiosa já pro começo do mês aí. Caiu o dinheirinho no bolso?
2: Ah, esse aí tá passando mais rápido do que a semana. Só entra assim, sabe? Deixa eu dizer, ele não entra na conta, ele passa na conta. É diferente. Né?
1: Cai, a gente devolve pros donos,
2: isso,
1: né?
2: Isso, né? E
1: graças a Deus.
2: Quando chega, já tem esse pix pra isso, pra aquilo outro,
1: Né? Saldo R$15.
2: Mas graças a Deus, né? Graças a Deus, que Deus tá preparando as condições de pagar as contas.
1: Com certeza.
2: A gente não está reclamando.
1: Com certeza.
2: Só estamos te contando a realidade.
1: O que acontece, né? Eu preciso aprender a me controlar, pessoal. É isso que acontece na minha vida.
2: Tá tudo bem contigo, Mariana Rabelo?
1: Tudo bem, graças a Deus. Pronta pro final de semana, pronta pra sextar depois daqui. Vamos que vamos. E você, tá bem?
2: Bem, graças a Deus, tudo bem. Você tá preparada pro clássico de amanhã?
1: Preparadíssima. Ontem esquentaram aqui essa mesa, né? Ivana, o Richard, o Luan. E aí a Ivana apostou no Goiás. Richard e Luan apostou no Atlético. E aí a gente vai descobrir o que vai acontecer amanhã. Tô ansiosa.
2: Amanhã tem clássico, hoje tem o Tigrão em campo, tem o Vila defendendo a liderança da competição, Vila joga em casa diante do Londrina e nós vamos te contar tudo isso aqui no Bandeirantes Acontece e é claro que esses jogos você também acompanha aqui na rádio Bandeirantes, ambos os jogos com a narração de Ronair Mendes, o maior talento da narração esportiva do Brasil e toda essa equipe campeã da rádio Bandeirantes vai estar junto com você nessas jornadas, tanto de hoje do jogo do Vila, quanto amanhã no clássico entre Goiás e Atlético.
1: Vamos então começar o nosso programa?
2: Hoje, sexta-feira, dia 25 de setembro de 2026. Desde já, a gente abraça você que está em casa, no carro, no trabalho, aonde quer que você esteja. Na tarde dessa sexta-feira, agradecemos aí pela sua companhia. Você que está no YouTube Rádio Bandeirantes Goiânia. Aproveite para você já deixar o seu like, deixar o seu joinha, o seu gostei e compartilhando também. Compartilha a nossa live aí no grupo dos amigos, da família, do trabalho. Chama todo mundo para participar junto com a gente. E hoje, Mariana Rabelo, hoje dia 25 de setembro, você sabia que a lei número 15.101 de 2025 instituiu oficialmente o dia 25 como o Dia Nacional do Rádio.
1: Ah, que lindo!
2: É, o Dia Nacional do Rádio. E essa escolha da data é uma homenagem a Edgar Rocket Pinto, que é considerado o pai da radiodifusão brasileira. Ele que nasceu em 25 de setembro de 1884, no Rio de Janeiro. Essa data que já era comemorada pela radiodifusão, como a data da radiodifusão, desde 1966 pela Abert, mas só passou a integrar oficialmente o calendário nacional em janeiro do ano passado. Em 1923, o Rocket Pinto fundou a Rádio Sociedade do Rio de Janeiro, emissora dedicada à educação e à cultura. E a Unesco reconhece a Rádio Sociedade como a primeira emissora de rádio oficialmente reconhecida pelo governo brasileiro e destaca seu papel na história da radiodifusão educativa. E aí, quando se lembra dessa data de hoje, da radiodifusão, falando também do Rocket Pinto, que é considerado como o pai da radiodifusão no Brasil, a gente traz para o dia de hoje e algo que ele falou lá atrás, há quase 100 anos. Mas veja só, ele dizia que o rádio era uma ferramenta para levar conhecimento a quem não tinha acesso à escola. E ele resumiu essa visão numa frase que se tornou célebre. E aí, para a gente entender o contexto dessa história, a gente precisa colocar a sociedade de 1923. As pessoas não tinham acesso à escola como se tem hoje, acesso à educação, os níveis de analfabetismo eram enormes. E aí ele disse o seguinte: o rádio é a escola dos que não têm escola, é o jornal de quem não sabe ler, é o mestre de quem não pode ir à escola.
1: Que lindo, e é verdade, né? Nossa, olha aí o nosso programa. A gente está dando as informações para o pessoal aí que está nos acompanhando. Graças a Deus, hoje a maioria, né, alfabetizado sim, mas muitas informações acompanha por aqui. E aí, com essa vinda da internet, muita gente pensava, né, que o rádio iria acabar, não ficou mais forte ainda,
2: ampliou,
1: né, Danilo?
2: Ampliou ainda mais. E é justamente por isso, mais de 100 anos depois dessa frase, desse pensamento, né, do Rocket Pinto, o rádio continua educando, continua informando, prestando serviço e acompanhando a vida das pessoas. E agora também, né, na época somente o AM, depois ondas médias, ondas curtas, ondas moduladas, né, Macedo? Você não pegou uma boa parte disso aí, viu? Hoje no FM e aí ampliando para o digital, né? YouTube, aplicativos, redes sociais e tudo mais. E hoje, por ser o dia do rádio, é um assunto que a gente traz para os nossos ouvintes.
1: Quero saber.
2: O que que o rádio representa na sua vida?
1: Ah, que lindo!
2: E aí, amigo, o que que o rádio representa na sua vida? Rádio é companhia no trabalho, companhia no trânsito, em casa, é informação, é música, é prestação de serviço. E aí, conta pra gente, o que que o rádio representa na sua vida? E ele dá até tempo de você contar qual foi o momento mais marcante que você já viveu ouvindo rádio.
1: É bom demais. E eu tava conversando hoje com um amigo meu da outra emissora, né, que eu trabalhava, TV Serra Dourada, e aí eu conversando com ele, ele fazia parte do esporte lá junto com a gente, e eu falei que eu tava com saudade dele, a gente continua a conversa normal, e aí eu tava falando exatamente sobre isso, falando: gente, eu tô gostando tanto do rádio, não era uma coisa que eu imaginava um dia fazer, mesmo ter vivido boa parte da minha vida acompanhando meu pai dentro do rádio. E dentro de casa eu não sou de acompanhar televisão, sempre com uma musiquinha, né, antigamente eram os rádios mesmo, hoje em dia procurando música no YouTube. Mas aqui hoje, trabalhando no rádio, tá sendo uma experiência muito bacana pra mim. Tô gostando demais.
2: E o rádio é viciante.
1: É, né? É verdade. E aí, se for contar história e experiência, é pro programa inteiro aqui pra eu contar pra vocês.
2: Então tá aí, olha. A gente quer que você participe pelo nosso WhatsApp. A Mariana vai te contar daqui a pouquinho o número do nosso WhatsApp, mas você também pode deixar o seu comentário no YouTube da Rádio Bandeirantes Goiânia. Duas perguntinhas simples pra todo mundo. Hoje é pra todo mundo participar, hein? Nada de polêmica. Hoje é pra todo mundo
1: só
2: perguntar.
1: Amor, só
2: hoje sextou, pergunta de sextou. No dia do rádio, o que que o rádio representa na sua vida e qual foi o momento mais marcante que você já viveu ouvindo rádio? Na minha infância, você não acredita quais são os locutores que eu sempre tenho assim, de ouvir mesmo.
1: Quem?
2: Tony Rabelo.
1: Ah.
2: É, Tony Rabelo, Nilson Ribeiro e Sandy Júnior na Terra.
1: Olha.
2: É, são os três que eu tenho assim maior lembrança assim de criança ouvindo eles. O Nilson Ribeiro à noite, também no Amor Eterno, né? Uhum. Era Amor Eterno,
1: Amor Eterno,
2: né? Então, Nilson Ribeiro, Tony Rabelo e o Sandy Júnior.
1: Coisa boa. Fico feliz, Danilo. A gente tá esperando a sua mensagem, mande o áudio pro 629-9847-6110. Deixa a gente ouvir a sua voz aqui também, venha fazer parte do Bandeirantes Acontece. Macedão, você agorinha no intervalo, você manda seu áudio contando pra gente, tá bom? A experiência mais marcante que você tem aí, nesse pouquinho tempo de rádio que você carrega, tá bom?
2: O que o Macedo tem de rádio, se juntar a minha idade com a da Mariana, capaz que quase não dá, viu, Macedão?
1: Oh, gente!
2: Mas o que o Macedão começou muito novo no rádio também.
1: É.
2: Vamos lá, ainda dá tempo? Vamos aos principais destaques desta tarde. Datafolha, primeiro turno, Lula 40%, Flávio 36%, Cury 5%, Caiado 4%, Renan 3% e Zema 1%.
1: Há uma semana, Lula tinha 39% e Flávio Bolsonaro 36%, em situação de empate técnico. Pesquisa divulgada nesta quinta-feira foi encomendada pela Globo e pelo jornal Folha de São Paulo.
2: Eleições 2026, Flávio planeja PEC da transição com corte de gastos.

0: a abertura de apuração sobre conduta do PGR no caso Master. O julgamento continua.
1: Aqui em Goiás, justiça dá 45 dias para Caldas Novas interromper despejo de esgoto no córrego Aguão.
0: Decisão também determina medidas contra erosão, monitoramento da água e vistoria em imóveis próximos ao talude.
1: Anote essa data aí no seu calendário, 4 de abril. MotoGP confirma a data do GP do Brasil em Goiânia para 2027.
0: Que notícia boa! A programação começará na sexta-feira, dia 2, seguirá no sábado, dia 3, com classificação e corrida sprint da MotoGP. E será encerrada no domingo, dia 4, com as provas das três categorias.
1: Seu Jorge, Sandra Sá e Zeca Baleiro são atrações do aniversário de Goiânia.
0: As atividades começam a ser realizadas dia 10 de outubro.
1: MPGO exige suspensão de projeto do fundo imobiliário e cobra lista de imóveis à Prefeitura de Goiânia.
0: Recomendação da promotoria fixa prazo de 48 horas para a Câmara paralisar o PL 420/2026, apontando falta de transparência e risco ao patrimônio público municipal.
1: Ainda nessa edição do Bandeirantes acontece, Mabel apresenta a programação do Festival Viva Goiânia, em celebração aos 93 anos da capital.
0: Atividades ocorrerão durante todo o mês de outubro em 11 regiões, além de programação especial na Avenida Goiás, no dia 24 de outubro.
1: Começam as obras do novo eixo viário que ligará Aparecida à GO-020.
0: Ordem de serviço para iniciar os trabalhos foi assinada ontem pela Prefeitura de Aparecida e o Estado de Goiás. Com investimento de 22,1 milhões, o eixo terá também um acesso em pista dupla para o novo distrito agroindustrial de Enô, que deve receber mais de 1 bilhão em investimentos privados e gerar ainda 20 mil empregos.
1: Goiânia inicia ampliação de vacina contra pneumonia e meningite em idosos com 85 anos ou mais.
0: É, o imunizante amplia a proteção contra 20 sorotipos da bactéria pneumococo. Vacinação está disponível gratuitamente em 67 unidades de saúde.
1: E o Oba vai ferver, ingressos esgotados, Vila tem Oba lotado contra o Londrina.
0: O líder da Série B, o Tigrão, recebe o Londrina nesta sexta-feira e conta com o apoio da torcida para seguir no topo da competição.
1: Final de semana ainda tem clássico entre Goiás e Atlético.
0: Verdão e Dragão se enfrentam neste sábado no estádio Aile Pinheiro em duelo importante na briga por uma vaga entre os 6 primeiros da Série B.
1: Essas e outras notícias agora no Bandeirantes acontecem. Olha a hora.
0: 3:20, Danilo.
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12: Olha a hora, 3h26 no relógio da Bandeirantes. Hoje é o dia do rádio e nós queremos saber o que que o rádio representa na sua vida e qual foi o momento mais marcante que você já viveu ouvindo rádio. A sua participação pelo nosso WhatsApp, também no YouTube da Rádio Bandeirantes Goiânia, fazemos questão da sua participação, fazemos questão de ouvi-lo. Uma cidadã esses dias estava contando pra gente, né? Quando teve a questão do Césio, Césio 137 aqui em Goiânia, o Macedão já estava no rádio e ele contando, já na Rádio Jornal, Macedão, na Rádio Jornal, e aí o Macedo nos contando, né, que as pessoas, que os envolvidos, as autoridades, eles iam até na rádio contando, falando, passando as informações para a população, e aí a gente fica imaginando, né, que o rádio é mágico.
9: É, porque naquela época não tinha, né, a divulgação através da internet. Não, você imagina todas as pessoas ficarem sabendo dessas notícias na hora que o pessoal se disponibilizasse a estar aqui, né? E aí, eu não sei se você acompanhou a série do Césio que a Netflix fez.
12: Não, não assisti.
9: É um pouco, né, meio que cria, claro, toda aquela fantasia. Sim. Também, mas a gente consegue sentir um pouquinho do que foi aquele período. É, Macedão, aí tem história, menina. 3h27, a gente manda um abraço pro Luzinei Wagner, diretamente de Atlanta, nos Estados Unidos. Boa tarde, Mariana, Danilo e amigos da Bandeirantes. Um ótimo e abençoado final de semana a todos. Pra você também, mande a sua mensagem pra gente no 629-9847-6110.
12: 3h27, a hora certa na Bandeirantes.
9: E olha só, hein? Pesquisa Datafolha, divulgada nesta quinta-feira, mostra que o Lula tem 40% das intenções de votos no primeiro turno da eleição presidencial. E Flávio Bolsonaro aparece com 36%. O levantamento foi encomendado pela Globo e pelo jornal Folha de São Paulo. E a distância entre eles no primeiro turno, de 4 pontos, está no limite da margem de erro, que é de 2 pontos para mais ou para menos. No segundo turno, os dois candidatos estão em empate técnico. Lula tem 47% das intenções de voto contra 45% de Flávio Bolsonaro.
12: Na pesquisa anterior, de uma semana atrás, Lula tinha 39% e Flávio Bolsonaro 36%, em situação de empate técnico. Na pesquisa divulgada ontem, Lula aparece com 40, Flávio 36, escritor Augusto Cury 5, Ronaldo Caiado 4, Renan Santos 3, Romeu Zema 1, Samara Martins também 1%. Edmilson Costa, Rui Costa Pimenta, veterinário Wilson Grassi, Leonardo Avalanche, Clariana Barão, e Hertz Dia não pontuaram. Em branco, nulo e nenhum, 5%, indecisos, 2%.
9: O Datafolha ouviu 2.002 pessoas de 16 anos ou mais entre os dias 22 e 23 de setembro. A margem de erro é de 2 pontos percentuais para mais ou para menos e o nível de confiança é de 95%. O número de registro no TSE é o BR 00304/2026.
12: E a gente continua falando de política, que no Bandeirantes Acontece. O time econômico do candidato à presidência, Flávio Bolsonaro, vislumbra como cenário ideal, caso ele vença a eleição, apresentar uma espécie de nova PEC da transição, com corte de gastos na ordem de 300 bilhões de reais.
9: O valor, Danilo, é tratado entre interlocutores do candidato como um número mágico a ser defendido já em 2026 para estabilizar a dívida pública, hoje na casa de 82% do PIB.
12: Seria, na prática, o oposto da PEC da transição apresentada por Lula após a vitória eleitoral em 2022, quando o petista acertou com o Congresso uma proposta para gastar cerca de 270 bilhões de reais.
9: Os efeitos da PEC de Flávio, porém, não seriam necessariamente imediatos, e sim diluídos ao longo do tempo. Os alvos do ajuste são mantidos sob sigilo e estão divididos entre medidas leves, médias e duras, cuja implementação dependerá das condições políticas pós-eleitorais.
12: Pontualmente 3:30, e olha, Mariana e amigos ouvintes, o presidente Lula sinalizou disposição em comparecer ao último debate eleitoral televisivo do primeiro turno, que está previsto para a próxima quinta-feira, dia 1º de outubro.
9: O petista tratou do tema ontem, quinta-feira, com um grupo de aliados e disse que avalia a participação.
12: Nas palavras de um dirigente petista, o presidente tomará uma decisão definitiva neste final de semana, com base em pesquisas internas do partido.
9: O grupo favorável à presença do presidente lembra que o debate da Rede Globo é estratégico na definição do eleitor indeciso, sobretudo mulheres do Sudeste e do Nordeste.
12: Olha, eu sei que é muito longe da realidade, não sou nenhum comentarista especialista como Vacil, Altair, Rosenval, mas para mim, no mundo perfeito, vamos dizer assim, teria que ser obrigatório.
9: Com certeza.
12: Participar de debates.
9: Com certeza.
12: É porque o candidato, para mim é simples, o candidato que foge de debate, o candidato que não está preparado para estar em um debate, ele não está preparado para assumir o cargo ou qual é proposto, né? O qual ele se candidatou. E aí eu não estou dizendo exclusivamente deste fato da presidência, estou dizendo em geral, tanto os cargos executivo municipal, estadual, federal. Se você foge de debate, você não quer ir lá falar das propostas, das suas propostas que estão no plano de governo, você não quer ir lá debater, então você não, simples assim, você não está preparado para isso, né? Então deveria ter uma legislação para isso, né? Que se, é claro que aí com os critérios, não vai também em todos os canais de televisão, todas as rádios que chamar, mas estabelecer ali, pelo menos algumas, a quantidade que deveria sim estar presente, o candidato deveria ir debater, falar das suas propostas. Até porque, durante o mandato, os debates que se tem é muito maiores. As situações que se apresentam para serem resolvidas são muito maiores do que as que são apresentadas ali durante 1-2 horas de debate.
9: Eu concordo com você, Danilo. 3:33, uma rápida parada, é o tempinho de você mandar sua mensagem pra gente.
12: Vamos antes, pra gente não perder esse time, falar com o Vacil.
9: Ah, o Vacil tá aí, então vamos lá,
12: pra gente falar
9: Vacil
12: sobre esse clima nas campanhas, o clima das campanhas, tanto federal, estadual e aqui no estado de Goiás. Tem bases aí que o negócio tá meio desequilibrado, hein, Vacil? Ataques, fogo amigo? É isso? Como é que tá o clima nas campanhas? Conte-me tudo, não me esconda nada. Boa tarde, Vacil, é sempre um prazer ouvi-lo.
9: Oi, Vacil.
7: Oi, boa tarde para vocês. Eu tô escutando aí o papo sobre os debates. E como isso também faz parte do clima, se me permitem, uma observação, uma consideração, a participação em debates, ela é muito positiva, eu também sou a favor, eu acho que teria que ter. O que que as campanhas em geral avaliam e aonde é que tá a regulação tem que a regulamentação precisa agir. Não é só obrigando a participação dos candidatos. Por quê? Nessa época tem propostas e pedidos variados e exagerados de debates. Então, quais os debates que deveriam ser necessários? Porque se tiver num período de 45 dias de campanha, se tiver 10 debates, vai virar só debate, porque tem a preparação do debate, tem a avaliação, tem o tempo que se gasta para ir no debate. Se é uma eleição estadual, como é que você faz, por exemplo, para ir no entorno e participar de um debate em Goiânia? Como é que fica a agenda dos candidatos? A outra coisa que tem a ver com a eleição estadual e explica um pouco tanto Lula quanto Flávio Bolsonaro terem receio e estarem com o pé atrás com participação em debate é no caso de Lula, por exemplo, tem vários candidatos de direita e ele é o líder, era principalmente. Hoje isso já está em situação de empate, algumas pesquisas já mostram até o Flávio na frente. Mas quem é o líder normalmente e está no poder é geralmente o alvo. Então, vai num debate, ele é o alvo de todos os outros. Aí Lula fala, não, eu não vou no debate. Aí o Flávio fala, eu vou. Quem passa a ser o alvo de todo mundo? O Flávio. E aí ele vira alvo de todo mundo. Nuances nessa questão do debate que precisam ser levadas em conta por todos os debatedores. E acho que uma delas, e talvez a inicial, então quais serão os debates essenciais? E que regras vão... Cada veículo tem uma regra. Estabelece a sua própria regra, né? Então são algumas coisas aí para a gente pensar, e os debates criam um clima de agonia dentro de expectativa. No caso de Caiado, ele tinha uma expectativa muito grande para que fossem realizados os debates. No caso das campanhas de Flávio e Lula, era uma angústia muito grande que eles fossem realizados. Então os sentimentos contaminam e fazem com que o clima nas campanhas sejam sempre de tensão. Aqui em Goiás, a gente vê isso acontecer. Tem previsão de mais, pelo menos, 2 debates maiores, ou então mais, que vão exigir mais os candidatos na semana que vem. Os candidatos vão participar? É bem provável que um deles, todos vão. É o último debate, é uma tradição feita pela TV em Anguera, que é de maior audiência. Esses candidatos vão. E ele costuma ter um peso para a definição. Então há uma expectativa. Hoje, a outra expectativa e que contamina o clima das campanhas são as pesquisas, por exemplo. Cada pesquisa divulgada impacta dentro das campanhas de forma positiva ou negativa. A pesquisa Quest divulgada foi recebida com entusiasmo pela campanha de Daniel Vilela, que mostrou ele ali com 50% dos votos válidos, um passo para poder ganhar no primeiro turno. Mas ela foi recebida com clima negativo por Marconi Perillo, pela equipe dele, pela estrutura dele. Por quê? Porque mostra ele menor do que, com menos intenção de voto que em outras pesquisas. Ele está abaixo de 20%, com 19%. Tem uma expectativa também positiva da parte de Wildermeis, porque mostra ele em crescimento, embora ele sempre diga nas pesquisas internas, o Wilder já está com mais intenção de voto e tudo mais. Isso contamina e isso tem um peso grande. As pesquisas neste momento ditam o humor dentro dos comitês de campanha.
9: E aí, Vassil, eu te pergunto, o que mais incomoda aí os tocadores de campanha nessa reta final de eleição?
7: Quando os aliados, os militantes começam a desacreditar da campanha. Se essa massa primeira, imediata, que vai até o eleitor para poder convencê-lo a pedir voto, se essa massa começa a não acreditar na própria campanha, aí é um problema grande. Isso é talvez o mais difícil de ser administrado pelos coordenadores daquelas campanhas que estão em desvantagem. Não deixar o ânimo da tropa, o ânimo dos apoiadores cair, baixar. Essa temperatura tem que estar sempre em alta. É o maior adversário neste momento dessas coisas.
12: Pacio, é sempre um prazer ouvi-lo. Boa tarde, bom final de semana e até segunda, Deus assim nos permitindo.
9: Sextou, Pacio.
7: Oh, posso ir pra farra agora?
9: tá liberado.
12: Com moderação, viu?
7: Deus tá vendo. Tchau, abraço tchau. A todos, boa abraço. Sexta, bom final de semana.
12: 3:39.
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7: Faltam 15 minutos para as 4 da tarde. Você, amigo ouvinte, participa com a gente aqui no Bandeirantes Acontece hoje no Dia do Rádio. E o que que o rádio representa na sua vida? Nós queremos saber também qual foi o momento mais marcante que você já viveu ouvindo o rádio. Manda pra gente áudios de até 40 segundos, fala seu nome, não esqueça de contar pra gente também de onde você está conversando com a gente nessa sexta-feira. Boa tarde!
8: Boa tarde, Danilo, boa tarde, Mariana.
6: Oi.
8: Como é que vocês estão? Tudo bem?
6: Graças a Deus.
8: Como eu gosto dessa voz serena, é do Danilo, da Mariana. Foi um casal perfeito para apresentar este programa.
7: Obrigado.
8: E falando de rádio, Danilo, Mariana, eu vou contar uma breve história para vocês desde quando eu conheço o rádio. Eu conheço o rádio desde 1970. É, tinha uns rádios sempre Toshiba, que onde eu morava no interior, pegava apenas com duas antenas de bambus e ali corria um fio. E esse fio era antena para sintonizar o rádio. Então, para mim, o rádio veio antes da TV. Por isso que hoje eu me dedico muito ao rádio, né? Eu ouço o programa de vocês sempre, programa de esporte, agora esse programa agora apresentado por vocês, né? Então tá bom. Um grande abraço para vocês, aqui é o João José Rodrigues, estou ouvindo vocês aqui, estou amando.
7: Obrigado.
8: Deus abençoe cada um de vocês.
7: Amém.
6: Amém,
7: Deus te abençoe
6: você também. Que lindo, que lindo.
7: É o querido amigo João José Rodrigues, torcedor do Goiás, viu?
6: Olha, aí tem sangue bom.
7: Boa tarde.
9: Vocês é a segunda família aqui, né? A minha segunda família. Eu escuto vocês aqui o dia todo.
7: Que legal.
9: Eu estou 10 da manhã com o Danilo, com o Cacau, aí vem os debates aí com o Joãozão do Cacau. Aí vem a Rabelo e o Danilo aí, top de linha. Aí é top narrando jogo. E me esqueci que pra mim foi as comigas narrando aquele gol de bicicleta do Fernandão. Sensacional. Um abraço pra todos vocês aí.
7: Que legal, valeu pelo carinho, pela companhia. Qual que é o nome do? É o Pedro. Valeu demais, Pedro, pela sua participação, compartilhando com a gente também aqui a sua experiência de vida, a sua mensagem alegra muito a nossa tarde. Tem mais uma? Boa tarde.
10: Boa tarde, aqui é o Vinícius, motorista de aplicativo. Eu, dos meus 40 anos que eu tenho, eu acompanho rádio desde quando eu me entendo por gente. E no interior a gente tinha muita mania de escutar o pessoal das fazendas falando, eu vou sair de tal lugar, tal horário, vou estar na cidade tal, por favor, me esperar lá. Hoje em dia às vezes não tem nem isso mais, né? Mas o rádio, enfim, ela acompanha eu em todos os lugares, dia, noite, madrugada, dentro do carro, na minha casa, e é uma companhia muito boa. Parabéns pro rádio, parabéns pros locutores e radialistas também, né? E parabéns para toda a equipe. Bom trabalho a todos. Vinícius, motorista de aplicativo.
7: Valeu, Vinícius.
6: E parabéns para você também, Vinícius, por exatamente acompanhar a maior do Centro-Oeste.
7: O dia do rádio é o dia dos radialistas, dos todos os profissionais do rádio e dos ouvintes também.
6: É, com certeza. É,
7: porque às vezes a gente fala, o dia do rádio, e às vezes a gente lembra só dos locutores, aqueles que colocam a voz no microfone, mas pra gente estar aqui apresentando o programa, tem uma vasta equipe por trás, né? Na produção, no vídeo, na mesa de áudio, enfim, tem toda uma equipe trabalhando. Então, o dia do rádio é o dia de todos esses profissionais e o dia dos ouvintes também, afinal de contas, sem você ir do outro lado do rádio, não faria sentido nenhum a gente estar do lado de cá.
6: E é como o Pedro falou no áudio dele, o anterior, né? Como uma família, e é isso que exatamente somos mesmo.
7: 3h49, olha, o candidato à presidência da República, Ronaldo Caiado, do PSD, que inclusive completa mais um ano de vida hoje, 77 anos.
6: Aí sim.
7: Ele propôs a criação de um sistema de inteligência artificial para integrar informações financeiras e de inteligência de diferentes órgãos federais para asfixiar o crime.
6: Batizado IA Sentinela, o programa seria desenvolvido no Ministério da Segurança Pública e teria como objetivo identificar movimentações financeiras consideradas incompatíveis com a situação de pessoas e empresas. Vamos ouvi-lo a partir de agora.
11: Tem que despachar de áreas que hoje são dominadas pelo narcotráfico. Você acha que é importante a presença do Estado nessas regiões?
12: Olha, é fundamental que o governo federal tenha uma participação de apoio aos governadores. Gente, é o que eu tenho dito todo o tempo. Eu nunca tive o apoio. Eu solicitava dados do COAF, da Receita Federal, e nunca chegava. Então, é isto que eu quero desenvolver no Ministério de Segurança Pública, é o IA Sentinela, inteligência artificial, num programa chamado Sentinela, onde eu terei as informações para repassar para todas as autoridades do Brasil, do COAF, também da CVM, se teve aumento de patrimônio, da Receita Federal e também da inteligência da Polícia Federal. Aí sim, os governadores, os prefeitos, a polícia dos estados vão ter conhecimento das pessoas e também das empresas que estão trabalhando fora de um ritmo da legalidade. Aí sim, é a maneira de asfixiar o crime, é a maneira de conter essa lavagem de dinheiro que nós temos no Brasil hoje.
13: Você tem um projeto também sobre um pacto nacional de alfabetização, vamos falar um pouquinho de educação, é até uma meta audaciosa em relação à matemática. Queria que o senhor falasse um pouquinho sobre isso.
12: Olha, isso é fundamental. Eu aumentei o período de aula de matemática e de português no estado de Goiás. E é isso que eu pretendo fazer no Brasil. Neste momento, o que você está vendo é que o governo federal tira dinheiro da escola de tempo integral. Isso é um crime. Nós vamos ampliar cada vez mais os fatores que são a educação na idade certa e a alfabetização no segundo ano do ensino fundamental. E a partir daí, tendo uma grade que tenha continuidade, uma grade pedagógica que tenha continuidade, e que o aluno, ao chegar ao ensino médio, tenha também o seu curso profissionalizante. Essa é a condição dele, ao final do ensino médio, ter o diploma de ensino médio e o seu diploma também como um curso profissionalizante, capaz de poder já ter renda e capaz de poder já começar a cuidar e ajudar até sua família.
13: A gente está na região noroeste, mais populosa de Goiânia, aqui a gente tem um hospital de urgências, tem unidade de saúde, você sempre falou na descentralização da saúde, né?
12: Sem dúvida alguma, e é isso que nós estamos fazendo. Essa região aqui, ela tem um atendimento aqui do UGOL, e nós sabemos o quanto isso é importante. A descentralização significa levar para as regiões do estado de Goiás, onde havia um vazio completo de atendimento à saúde, onde o cidadão saía 600 quilômetros para vir ter um leite UTI em Goiânia. Então nós fizemos a verdadeira regionalização no estado. Implantamos hospitais em Itumbiara no sul, no entorno de Brasília, no norte do estado de Goiás, no Vale do Araguaia, como também chegando à região oeste e também sudoeste. Isto é regionalizar a saúde. A saúde precisa ficar pelo menos a uma distância compatível para a pessoa poder ser atendida. Em Goiás, as pessoas fazerem uma hemodiálise tinham que andar 400 quilômetros de ida, 400 de volta e ficar 4 horas sentada numa cadeira de hemodiálise. Isso não é dignidade. Então essa minha preocupação como médico graças a Deus, realizei, e o Daniel Vilela vai expandir ainda mais. Vamos ampliar a nossa rede de saúde. Vocês veem aí o Hospital do Cora, hoje de Goiás, já tem um tratamento mais sofisticado, mais moderno para tratamento de câncer infantil. O Hospital da Criança e do Adolescente, agora novo Hospital também da Mulher e o novo Hugo que nós estamos aí instalando no governo do Daniel Vilela. Então, isso sim é cuidar da saúde da população.
13: Claro, essa também é uma região que concentra boa parte da população de baixa renda, né? Como é que fica no possível governo do senhor a questão do Bolsa Família?
12: Olha, você sabe que aqui é uma região onde nós temos uma atenção especial a ela. Aqui nós implantamos os programas sociais de emancipação das pessoas. Aqui essas pessoas que dependiam aqui ou dependem do Bolsa Família, elas receberam do Cotec, junto com a universidade, aquele curso que foi de formação. E se elas estão na condição de pobreza, extrema pobreza, elas recebem R$5.000, não em dinheiro. Mas ela fez o curso de corte e costura, recebe uma máquina elétrica. Ela fez um curso de panificação, ela recebe a estrutura para poder começar ali a produzir todo o seu produto. Se ela amanhã deseja ter ali cabeleireiro, fisioterapeuta e tudo mais, ela também recebe. Veja, é o programa que mais teve sucesso no Brasil. Em Goiás foram 602 mil pessoas que saíram da condição da pobreza, extrema pobreza, e hoje vivem de sua renda própria. É isto é que é trabalhar para que o dinheiro chegue de forma correta a quem quer produzir e ter a sua renda e a sua dignidade.
13: Reta final de campanha, a gente pode esperar um senhor mais aqui em Goiás?
12: Olha, é para que eu possa mostrar para o Brasil, que muitas pessoas acham que não é verdade. Então, eu estou aqui em Goiás para poder mostrar para o Brasil todo que é verdade. Quando se governa com honestidade, com respeito ao dinheiro público, ao mesmo tempo respeitando a vontade da população em atender as suas demandas, eu saí do estado com 88%. Então, muita gente fala assim, segurança, não tem jeito. Educação, não tem jeito. Programa social emancipatório, não tem jeito. Tu poder fazer uma saúde regionalizada, não tem jeito. Aí eu falo pra pessoa, tem jeito, me dê a condição. Eu governei Goiás e todo mundo falava assim, hoje vai lá, vai ver a realidade. Então é isso que eu quero mostrar pro Brasil, que nós fizemos e que é possível fazer no Brasil. Gente, se aqui o orçamento é menor e nós fizemos tudo isso, imagina você governando um país.
13: Obrigada, gente. Sobre reforma tributária, né? Começa a valer progressivamente a partir do ano que vem, vai ter 2031. E aí, num possível governo do senhor, só vai manter, vai tentar...
7: Muito bem, tá aí. Ouvimos o aniversariante do dia, o ex-governador e candidato à presidência da República, Ronaldo Caiado.
6: 3h56, já muito mais informação aqui no Bandeirantes acontece.
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13: 4 e 2, e esse é o Bandeirantes Acontece. Te convido a participar com a gente, tanto aqui no nosso YouTube, Rádio Bandeirantes Goiânia ao vivo. Mande a sua mensagem pra gente, o que que o rádio representa na sua vida, já que hoje é o Dia Nacional do Rádio. O que que esse essa coisinha aqui representa pra você, qual a experiência que você já teve, a melhor experiência que você já teve com o rádio, mande também pra gente no nosso WhatsApp, 629-9847-6110. Daqui a pouquinho você passa por aqui.
14: Exatamente, o que que o rádio representa na sua vida e qual foi o momento mais marcante que você já viveu ouvindo rádio? É isso que a gente quer saber de você na tarde desta sexta-feira.
13: E atenção, 4 e 3 da tarde, a Prefeitura de Goiânia, por meio da Secretaria Municipal de Saúde, iniciou nessa semana a vacinação de idosos com 85 anos ou mais com a vacina pneumocócica conjugada 20 valente, que é a Pneumo 20. A medida segue a ampliação anunciada pelo Ministério da Saúde, que incorporou o imunizante neste ano ao SUS. A vacina reduz os riscos de complicações, hospitalizações e óbitos associados à infecção pela bactéria pneumococo nessa faixa etária.
14: Sobre esse assunto, vamos conversar agora com a Nayara Ferreira, ela que é gerente de imunização da Secretaria Municipal de Saúde. Nayara, boa tarde, seja muito bem-vinda. É um prazer falar contigo nessa tarde aqui na Bandeirantes. E para começar, o que que muda na proteção dos idosos de 85 anos ou mais com a chegada da Pneumo 20 à rede pública de Goiânia?
13: Boa tarde, Nayara.
15: Olá, boa tarde a todos. Então, a pneumocócica 20, ela é uma vacina que veio para contribuir com a proteção desses idosos. Os idosos de 85 anos ou mais, eles têm uma vulnerabilidade maior. Então, e a vacina ela veio para proteger esses idosos das complicações e até de óbito, né, em decorrência da infecção pelo pneumococo.
13: E aí eu te pergunto, por que, né, que essa faixa etária a partir dos 85 anos foi escolhida como prioridade neste momento, com essas vacinas aí?
15: Nós sabemos que todos os idosos, eles têm uma vulnerabilidade maior. Porém, esses idosos de 85 anos ou mais, eles têm um sistema imunológico um pouco mais fraquinho, né? Digamos assim. Então, a gente percebe que fazendo a vacinação nesse público, eles têm uma proteção maior, né? Contra essas infecções do pneumococo.
14: A pneumovinte, Nayara, ela protege contra 20 sorotipos da pneumococo. Mas na prática, contra quais doenças nós estamos falando? E é uma vacina voltada apenas para prevenir pneumonia?
15: Não, ela previne pneumonias, previne meningites, inclusive otite. E até as infecções graves, né? Que são aquelas infecções generalizadas.
13: Aí, quem tem 85 anos ou mais e nunca tomou a vacina pneumocócica recebe uma dose dessa pneumovinte. Mas existem alguns idosos que já tomaram outras vacinas, né? Como a pneumo 13, a 15 ou a 23. E aí, esses casos, eles precisam tomar a vacina novamente?
15: Nos casos que o idoso tomou duas doses de pneumo 23... ele não vai receber outra dose porque ele já vai estar imunizado. Agora, aqueles que não têm nenhuma dose, ou têm uma dose da pneumo 13 ou da pneumo 15, eles vão receber uma dose da pneumo 20.
14: Nós estamos conversando com a Nayara Ferreira, gerente de imunização da Secretaria Municipal de Saúde. E, Nayara, como o idoso ou a família pode saber se existe indicação da pneumo 20? Quando não consegue lembrar quais vacinas já foram tomadas e naqueles casos que o cartão sumiu, já não tem mais o cartão de vacinação?
15: Nós realizamos atualmente a busca de histórico vacinal nos sistemas de informação. Se não tem essa dose comprovada pelo cartão físico ou no sistema de informação, a pessoa é considerada não vacinada. Aí a gente faz a vacinação desse idoso, né, por conta dessa falta de comprovação.
13: E aí eu te pergunto, Nayara, como que a secretaria está se preparando para garantir, inclusive, que essa estrutura consiga alcançar os idosos que têm aquela dificuldade de locomoção, que é difícil até para os familiares levarem eles até os postos de vacinação?
15: Os idosos que têm algum problema de saúde que pode comprometer a mobilidade, eles podem procurar as unidades de saúde mais próximas da casa deles, para que a equipe de saúde vá até a residência, né, para poder realizar a vacinação desse idoso.
14: Nayara, isso também se aplica aos idosos acamados?
15: Sim, os idosos acamados da mesma forma. A equipe de saúde vai até a casa do paciente para poder realizar a vacinação.
13: E aí eu te pergunto, qual a estimativa, e vocês têm esse número, de quantos goianienses com 85 anos ou mais vão fazer parte do público-alvo e qual é a meta de vacinação da Secretaria Municipal de Saúde?
15: Nós temos percebido que com o aumento da expectativa de vida, nós temos um número grande de idosos dentro dessa faixa etária. E nós, inclusive, já recebemos doses hoje por parte da Secretaria de Estado. Então, nós temos a vacina disponível para atender toda essa população de 85 anos ou mais.
13: E é interessante, né, a gente relembrar, principalmente para o pessoal que tem um idoso em casa, porque muitas vezes ele não vai ficar sabendo que está acontecendo essa campanha, ele não vai ficar sabendo que ele tem que ser vacinado. Então, é importante a gente falar com os familiares, com os cuidadores, que eles precisam, né, ter essa iniciativa aí e deixar claro também que com essa vacina, né, Nayara, não significa que eles não vão pegar a pneumonia, pode pegar. A questão é que eles estarão imunizados para todo as coisas ruins que podem acontecer após pegar essa doença, né, Nayara?
15: Isso, a vacina, ela previne contra a doença, mas se a pessoa vier a adquirir a doença, ela pode ter menos complicações, né, ou nenhuma complicação. A vacina, ela é extremamente eficaz. Então, ela tem uma cobertura de efetividade muito grande e isso nos ajuda, né, a proteger mais esses idosos.
14: Nayara, e tem uma previsão, depois que a cobertura atingir aí essa meta estabelecida pela Secretaria Municipal de Saúde, depois que for atingido, há uma previsão para liberação para outras idades?
15: Por enquanto, o Ministério da Saúde ampliou apenas para essa faixa etária. Nesse ano, a gente já teve, né, a adesão dessa vacina dentro do calendário do calendário nacional de imunização. Aí a gente faz a vacinação das crianças dentro da rotina, né? E faz para aqueles públicos especiais também. Então, fazendo essa vacinação desse público idoso agora, a gente não tem uma perspectiva ainda de quando vai ampliar para outras faixas etárias.
13: Nayara, então você como profissional, né, gerente de imunização da Secretaria Municipal de Saúde, deixa o seu recado para os nossos ouvintes, para os familiares, para os idosos também, sobre a importância aí de vacinar esses pequenos de 85 anos a mais.
15: Então, nós temos mais de 60 salas de vacina funcionando e temos 8 centros municipais de vacinação funcionando todos os dias da semana. E isso amplia o acesso, né, dessa população e de toda a população goianiense para realizar a vacinação. Então, a gente pede para que essas pessoas que têm esses idosos em casa, que possa levar esse idoso para realizar a vacinação, para ele ter uma proteção extra, né, e ter uma sobrevida melhor.
14: Conversamos com a gerente de imunização da Secretaria Municipal de Saúde de Goiânia, Nayara Ferreira, que nós agradecemos pela gentileza de conversar com os ouvintes da Bandeirantes na tarde desta sexta-feira, trazendo informações tão importantes e tão relevantes à população. Nayara, muito obrigado, uma ótima tarde para você, um bom final de semana e até uma próxima oportunidade.
13: Tchau, tchau.
15: Eu que agradeço, boa tarde.
13: Boa tarde. 4:11, tem ouvinte, você faz parte aqui do Bandeirantes Acontece. Boa tarde.
16: Boa tarde, Danilo, boa tarde, Manuela Rabelo, como é que vocês estão? Tudo bem? Cara, o rádio é pra gente que trabalha na rua, como eu, que sou vendedor, eu vendo o dia todo na rua, o rádio é um companheiro, o rádio é um grande amigo da gente. Talvez um dos períodos mais marcantes da minha vida no rádio, ô Danilo e Manu, foi porque eu sempre trabalhei em loja de disco, desde os meus 9 anos de idade, trabalhei na Goiás Discos, também na Nacional Discos, trabalhei na Discatel. Então, a gente ouvia as músicas internacionais e houve um tempo em que a música internacional, tantos cantores brasileiros como Folhas, Tony Stevens, muita coisa. E a gente queria saber a tradução da música e não era fácil, você não conseguia traduzir uma música, não era como hoje que a gente clica no Google e tudo aparece. Então, houve um tempo em que o Tony Rabelo, ele traduzia as músicas a gente comprava as fitas, chamava Ouvindo e Traduzindo. E o Tony traduzia as músicas com aquela voz aveludada e bonita dele, aquilo era muito marcante na vida da gente. O rádio tem sido um companheiro da minha vida. O meu nome é Milton, eu era conhecido como Paraguai, era meu apelido. Eu moro no residencial Eldorado, aqui em Goiânia. Um abraço, meus amigos. Deus abençoe vocês.
14: Valeu, Milton.
13: Coisa
14: que
13: boa.
14: Lembrança boa, hein?
13: Enchi o olho de lágrima aqui. Fiquei feliz
14: Pera,
13: demais.
14: Rádio Araguaia?
13: Rádio Araguaia FM. E você acredita? O meu gosto musical é muito desse de flashback, essas músicas mais antigas. Já comentei com você, né? E eu acredito que muito veio dessa influência do meu papai, porque lá em casa entrava no
14: com
13: carro.
14: Certeza.
13: Não tinha outra opção. Era isso. E música também. Ele gosta muito de música sertaneja, as antigas mesmo, sabe? Então é isso, bom demais saber que fez parte da sua vida também, Milton. Eu sou a Mariana, a Manuela é a minha filha, mas eu achei bom também, me homenageou também.
14: E é legal quando ele fala das lojas, as lojas de discos eu não cheguei a pegar essa época.
13: O Macedo, ele foi falando, Macedo, conheço.
14: Quando ele foi falando dos nomes, Macedo falou assim, conheci, já foi. Mas as lojas de fitas cassete, essa sim, aquelas fitas, VHS, né, Macedão? É fita cassete mesmo, né? As fitas cassete, eu adorava, nas discotecas, né? Aí já peguei a época das fitas e também dos CDs. Eu amava entrar, ficar olhando e me recordo, Macedão, de uma fita que marcou a minha infância, que era Léo Canhoto e Robertinho no Bang Bang. Lembra? E aí você ouvia, e depois você pegava a canetinha, colocava na fita e girava, você retornar, né? Do início da fita.
13: Essa época eu não tô muito lembrada, não. 4h14, tem mais ouvinte, né, Macedo?
17: Boa tarde, Danilão. Aqui é Humberson Queiroz falando, setor leste, Vila Nova, Goiânia. Danilo, esse sonho de vocês aí, vocês são sensacionais. Rádio, top de linha, raiz, com informação, qualidade. Todos os adjetivos ainda seriam poucos, tá? Vocês realmente é um entretenimento sensacional. E você é um narrador, cara, fantástico. Então, eu gosto muito das suas narrações e queria até te pedir, se você for narrar o jogo do Goiás, o próximo jogo do Goiás que você for narrar, por gentileza, cara, envia um gol pra mim, fazendo favor. É Buberson Queiroz, da Líder Gás, tá? Se você puder, eu te agradeço demais, parceiro. Obrigado, sucesso, irmão.
14: Valeu, obrigado pelo carinho. Tá anotado aqui, ó.
13: Ruberson Queiroz. Essa Queiroz. Eu vou te cobrar. O próximo jogo que você narrar do Goiás, eu falar assim, não esqueça do gol
14: não
13: do Ruberson Goiás.
14: Depois peguei e falou assim, não sei de onde, negócio de gás. Pega aí também, que eu vou mandar pra ele. Ruberson Queiroz.
13: Vou te mandar o áudio dele, vou te encaminhar
14: perfeito.
13: O áudio dele.
14: Ruberson, compromisso feito. Próximo jogo que eu tiver a oportunidade de estar narrando aí o Verdão, gol do Verdão, vou mandar aí pro Ruberson Queiroz.
13: 4h15 da tarde, mande você também o seu áudio. O que que o rádio representa na sua vida? Qual a experiência mais marcante que você tem aqui com o rádio? A gente está esperando no 629-9847-6110.
14: 4h16, na sequência, tem o nosso Giro Esportivo.
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15: 4h21 e este é o Bandeirantes Acontece. E agora é hora da gente falar de futebol.
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16: Tá na hora de Vila Novar. Tigrão entra em campo hoje, defendendo a liderança no Oba contra o Londrina. Dandara Reis, conte-me tudo. Não me esconda nada sobre o Vila.
17: O Vila Nova volta a campo logo mais às 8h30 da noite. Jogo diante do Londrina em partida válida pela 30ª rodada da Série B do Campeonato Brasileiro. Para essa partida, o técnico Guto Ferreira não conta com os centroavantes Rafa Silva e Della Torre e também segue sem poder contar com Breno Bora. O zagueiro está entregue ao departamento médico, assim como Rafa Silva e Della Torre. Mas o Guto Ferreira não tem desfalques por suspensão e agora passa a contar com o centroavante Lincoln, jogador que foi contratado na última semana e regularizado na última quarta-feira. Ele é a grande novidade na lista de relacionados. Para a partida de hoje, a tendência é que o Vila Nova entre em campo com o mesmo time que enfrentou o América Mineiro na última sexta-feira. Dessa forma, o Vila Nova deve enfrentar o Londrina com Elton Leite no gol, Rainer na lateral direita, Douglas Mendes e Jonathan Costa na zaga e Igor Luiz na lateral esquerda. Meio campo com Dudu, João Vieira e Marquinhos Gabriel. E ataque com Janderson, Everton Galdino e André Luiz. Essa então é a provável escalação do Vila Nova para a partida de logo mais. A bola rola às 8h30 da noite no estádio Onésio Brasileiro Alvarenga e, é claro, com transmissão da Rádio Bandeirantes Goiânia.
15: E agora é hora de informações esmeraldinas. Amanhã o Goiás enfrenta o Atlético Goianiense. Divino Lucena, boa tarde.
16: Boa tarde, Divino.
18: Um abraço, Danilo. Um abraço, Mariana, e ao amigo ligado aqui no Bandeirantes Acontece desta sexta-feira. Está chegando a hora, hein? Amanhã, 6h30 da noite, Serrinha, Goiás e Atlético, 30ª rodada do Brasileiro da Série B. Faltando 9 rodadas para uma definição onde essas duas equipes estarão aí ao final da deste segundo turno do Brasileiro da Série B. Será que estarão as duas dentro do G6 na tabela de classificação? Será que estarão entre os dois primeiros?

0: que garantem vaga direto para a primeira divisão na próxima temporada, a expectativa é que os goianos estejam brigando até a última rodada por essas definições. Em especial a equipe do Goiás, onde o técnico Moser está definindo agora há pouco lá no CT o último trabalho visando definir o seu esquema tático e também o 11 inicial para este confronto contra o Atlético. Ele que não terá dois jogadores que vêm sendo titulares no time esmeraldino nessas últimas rodadas. O zagueiro Lucas Ribeiro recebeu o terceiro cartão amarelo, está fora, e o garoto Lucas Rodrigues servindo à seleção brasileira. E neste trabalho de logo mais, o técnico Moser vai ter que definir aí no esquema tático de 4-4-2 ou 4-3-3. A tendência dele retornar o zagueiro Luizão como zagueiro efetivo, ali ao lado de Luiz Felipe, e dar a oportunidade como titular para o lateral direito nato, o Rodrigo Soares, ali pelo setor de direita. Ele vai ter o retorno de Felipe Machado ali no setor de meio campo, e aí é onde entra a dúvida em relação à formação no setor de meio campo. Quatro jogadores ou três jogadores? Tem que segurar o time do Atlético, por isso a tendência dele ser mais conservador de novo, novamente, e manter quatro jogadores no setor de meio campo. Aí Lucas Rodrigues, GG e até o próprio Wellington Rato estarão brigando ali por duas vagas no setor de meio campo esmeraldino. E aí ele vai ter que sacrificar um jogador de ataque em optando por quatro jogadores no meio campo. Aí a tendência seria o garoto Jean Carlos e o Cadu Souza, os dois homens de frente no time esmeraldino para amanhã. E uma provável escalação já coloco aqui para você, viu, Danilo e amigos aqui do Bandeirantes. Acontece: Tadeu no gol, Rodrigo Soares, Luizão e Luiz Felipe, os dois zagueiros, com Djalma Silva na esquerda. O meio campo com Felipe Machado, Lourenço, GG e Lucas Lima, ou GG e Wellington Rato, e no ataque Jean Carlos e Cadu Souza. Um provável 11 esmeraldino para tentar a vitória. Só a vitória interessa ao Verdão amanhã na Serrinha, Danilo.
1: Valeu, Divino Lucena. Agora tá na hora de rubro-negrar com Luan Alves. Boa tarde, Luan. Quais são as informações do Dragão do Brasil?
2: Oi, Luan.
3: Boa tarde, Mariana. Boa tarde, Danilo. O clima no Atlético Goianiense hoje, Danilo, é de mistério. Inclusive, foi justificado pelo treinador Roger Silva em entrevista coletiva concedida lá no CT Dragão do Brasil, na tarde de hoje, sexta-feira, que isso também foi motivado pelo que faz o Goiás. O Goiás que não deu entrevista coletiva, fechou os treinamentos. Aí o Roger Silva até brincou: vou ter que fazer alguma coisa também. E aí fechou o treinamento na quinta e na sexta-feira. E aí reacendeu uma dúvida quanto à escalação titular da equipe do Atlético Goianiense. É sempre bom lembrar: o Marrone voltou a treinar, esteve no treino de quarta-feira, ele que se recuperava aí de uma lesão no pubis e deve ficar à disposição, pode pintar como novidade, seja no banco de reservas ou até na equipe titular. A gente não acompanhou aí os treinamentos de quinta e sexta-feira, então a gente não consegue dar essa certeza. Mas eu particularmente acho aí que o Marrone pode aparecer na escalação titular da equipe do Atlético Goianiense. Outro jogador que volta é o Bruno José, ele que passou pela transição física e está de volta. Esse provavelmente como opção no banco de reservas, uma vez que o ataque do Atlético, os três jogadores lá da frente, estão bem encaixados aí no sistema de jogo do Roger Silva. Outra coisa que é importante a gente ressaltar: o Adriano Martins, ele saiu sentindo no treinamento de terça-feira dores musculares. Então provavelmente é mais uma dúvida aí do Roger Silva para a escalação de amanhã no clássico contra o Goiás. Se o Adriano Martins não reunir condições de estar na equipe titular, quem deve assumir a vaga dele é o Tito. Em entrevista coletiva hoje, concedida lá no CT Dragão no Brasil, questionei o Roger Silva, Danilo, a respeito do retrospecto. Afinal, o Atlético Goianiense não venceu o Goiás na temporada de 2026. São 4 jogos, 3 empates e 1 vitória esmeraldina, e também aí a perda do título goiano por parte do Atlético Goianiense. E ele disse que não tem pressão nenhuma, não. Não estava no trabalho dele, o trabalho dele é outra coisa. Falou que o dado existe, que a gente não pode ignorar, mas que não tem pressão nenhuma. E durante a coletiva ele sempre reforçou: o Atlético vai pro estádio Elê Pinheiro para tentar vencer a equipe do Goiás. Não tem nada de time recuado, vai para bater a equipe do Goiás. Lembrando que a partida acontece amanhã, 18h30, lá no estádio Elê Pinheiro. Jogo esse com cobertura sensacional da Rádio Bandeirantes Goiânia, Danilo.
1: Tô achando que o Adriano Martins vai pintar nesse jogo, viu?
3: Ah, eu também acho.
1: Não tem informação nenhuma, é só aquele feeling, aquela intuição.
2: Achismo,
1: aquele negócio tipo assim: esse cara vai pro jogo. É porque ele sentiu no começo da semana, sim, né? Então, dependendo do que tiver sido, teve tempo de recuperar. Por exemplo, ontem teve o treino fechado. Então, não sabe, sim, se às vezes ele treinou, não sentiu nada. Tô achando que Adriano Martins vai pro jogo, hein?
3: E bastante, ganha muito a equipe do Goiás, a equipe do Atlético Goianiense, né, com o Adriano Martins.
1: Com certeza. Valeu, Luan.
3: É nóis.
1: 4:28, rápido intervalo, daqui a pouco a gente volta conversando com Altair Tavares, é claro, com muito mais notícias aqui no Bandeirantes Acontece e, é claro, a participação dos nossos ouvintes.
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11: 4h34, estamos de volta com Bandeirantes Acontece. Tem participação especial também hoje, Danilo.
12: Tá na hora de falarmos com ele, Altair Tavares. Altair, hoje é o dia do rádio. Qual foi o momento mais marcante que você já viveu no rádio, hein, Altair? Boa tarde, tudo bem?
13: Tudo bem, boa tarde.
11: Boa tarde.
13: Danilo. Mariana, boa tarde. O dia mais desesperador que eu tenho no rádio foi o dia que eu dei a primeira entrada numa emissora de rádio, foi na Rádio Universitária da UFG. Aí eu pensei, esse aqui é o meu lugar.
11: Ah, que legal.
13: Faz tempo, viu?
12: Que legal. Altair Tavares.
13: E aí, esse é o desesperador, né? Agora, os dias mais terríveis que eu sofri no rádio foi os dias do Sérgio 137, que a gente cobria 137, não sabendo de nada sobre o assunto e correndo risco, né?
12: Olha só.
13: Então a gente entrevistava as pessoas contaminadas, mas também tem dias muito felizes. Dia de eleição, por exemplo, é um dia feliz, viu? Por isso que domingo que vem vai ser aquela alegria na Bandeirantes.
11: Todo mundo junto e misturado do início da manhã até virar madrugada.
13: Exato, não exagera.
11: Quase isso.
12: Não dá ideia, né, Altair? Altair, o que temos para hoje essa sexta-feira? Quem nos acompanha vê que você tá aí no Salão Bonito, me parece que ao fundo tem aí uma galeria da OCB. Conte-me tudo, não me esconda nada.
13: Danilo, eu estou no auditório da OCB, Organização das Cooperativas do Jardim Goiás, onde nesse momento a Coopigó, que é uma cooperativa de transporte, a Coopigó agora está abrindo uma outra perspectiva, que é o Coop Food. Ou seja, ela está entrando na concorrência com iFood e outros sistemas de entrega. E aqui está sendo feito uma espécie de inauguração, um lançamento com muitas motocicletas. O auditório aqui está lotado com essa solenidade. E essa ideia tem um cálculo muito simples. Danilo, quanto é que fica quando você pede ali uma pizza no iFood, você pede ali um sanduíche, quanto por cento que fica para a plataforma?
12: Ah, quanto que fica para a plataforma, eu te confesso que eu não tenho ideia, mas para o entregador a gente paga cerca de R$8 mais ou menos, a média.
13: É, para a plataforma fica média 30% do preço. Ou seja, o entregador fica com a parte pequena, o restaurante, né, o estabelecimento, paga uma parte muito considerável, que é esse 30%, alguns mais, outros menos. Agora, com essa ideia do Coop Food, esse percentual vai ser absorvido para o vendedor. E para o cidadão que faz o transporte, ele vai ter a participação cooperada no sistema. E, portanto, ele vai ser, digamos, uma espécie de sócio da entrega. Portanto, com possibilidade de ter uma renda muito maior e muito melhor, inclusive. Então, esse lançamento aqui, com apoio aqui da OCB, apoio da Coopigó, da Garante Goiás, também da Agência de Fomento, é um desafio gigantesco, porque brigar com essas grandes plataformas, Danilo, não é fácil. Mas acostume-se a essa ideia aí de que vamos cada vez mais ver as marcas Coopigó e Coopfood aí presente em muitos locais, fazendo esse tipo de divulgação, esse tipo de incremento de serviços. O sistema de cooperativa, então, está tentando romper, né, com uma máquina gigantesca, né, de transferência de recursos daqui para fora do país. E a Coopigó já tem expansão para Lusiânia, para Tocantins. Ela está avançando e promete, pelo que foi dito aqui pelo Marcelo Conrado, presidente da Coopigó, vai atuar de forma agressiva aí nos próximos meses, com a entrega hoje dos primeiros carros que são financiados pela cooperativa para os motoristas, em contrato com a BYD, e os carros já estão aqui todos elétricos, bonitos, e a gente vai cada vez ver essa marca. Então, o fato econômico importante, essa busca, né, do sistema cooperativo de criar um serviço mais barato e mais lucrativo para os motoristas. Os motoristas que nos ouvem sabem muito bem, muito dos recursos que eles produzem ficam com as plataformas, ou seja, o capital que eles geram poderia ficar por aqui. Vamos acompanhar, né? Esse projeto é desafiador, por isso que acompanha esse projeto com bastante interesse, viu?
11: Altair, e aí você falando sobre esse projeto, eu fiquei curiosa e ansiosa. Tem alguma data já? Será quando tem um início para acontecer?
13: A parte da Coopigó já está mais avançada, né? Então, hoje já estamos entregando os carros, o serviço já é prestado. A gente vai perceber essa marca em vários lugares, o aplicativo, né? Segundo o Marcelo, que inclusive esteve conosco há 2 semanas. O aplicativo já está funcionando, o de transporte, e o Coop Food, hoje é o lançamento. Então, daqui a alguns dias, começa a operação.
12: Altair, é sempre um prazer ouvi-lo. Bom final de semana e até segunda, Deus assim nos permitindo.
13: Nós vamos trabalhar, né? Mas a Mariana parece que já está pronta para o happy hour hoje. Pela roupa que ela tá, pelo cabelo.
11: Quase isso, até deixa eu te contar que eu tava com a crise de enxaqueca, eu saindo daqui vou buscar só minha cama. Tchau, tchau, bom final de semana.
13: abraço para todos.
12: Valeu. Olha a hora, faltando agora 20 minutos para as 5 da tarde.
11: E aí, a Justiça deu 45 dias para Caldas Novas interromper o despejo de esgoto no córrego Aguão. Fernando Rosa é quem traz mais detalhes.

0: 4h41, daqui a pouco Fernando Rosa traz as informações. Então vamos falar sobre o prefeito Sandro Mabel, que apresentou hoje, na antiga estação ferroviária, a programação do Festival Viva Goiânia, preparada pela Prefeitura em celebração aos 93 anos da capital.
1: E as atividades envolvem várias secretarias e órgãos municipais e serão realizadas durante todo o mês de outubro em diferentes regiões da cidade, com uma programação especial na Avenida Goiás no dia 24, dia do aniversário de Goiânia. Vamos ouvir agora o prefeito Sandro Mabel.
2: Exato, nós teremos todo mês de outubro muitas atrações pela cidade toda, será feita com muita... São 11 atrações, 11 regiões diferentes, então nós queremos socializar cada vez mais o aniversário de Goiânia. E aqui no centro, e o desfile cívico em Campinas também. Vai ser todas as atrações são 12 horas. São 12 horas de atividade nessas 11 estações, vamos chamar assim, com shows à noite, mas muita atividade também durante o dia. Nós já fizemos isso no Natal do ano passado, levamos o Natal para 18 praças, então você vê a população feliz daquela região indo visitar aquela praça iluminada. Assim será também a festa de aniversário. Aqui nós trazemos um show caríssimo aí para um local só, nós preferimos então dividir a verba e levarmos aí para essas 11 regiões. Vão ser peças muito animadas, vamos usar muitos artistas goianos também, goianienses e goianos, então é prestigiar a cultura local. Além disso, ela não é uma festa só com shows, ela tem toda uma parte esportiva, ela tem muita coisa de arte, ela tem tour para a criançada vir conhecer outras partes da cidade. Então é um aniversário bem diferente. Eu, quando me apresentaram, fiquei encantado. Eu tenho certeza que vocês vão encantar também com a quantidade de atividades.
1: E você gosta de moto velocidade? O MotoGP já tem data para voltar a Goiânia em 2027. Marcos Linhares traz os detalhes.
0: Boa tarde, Marcão.
3: Boa tarde para vocês no estúdio e boa tarde para você que nos acompanha na Bandeirantes. Goiânia já tem data marcada para receber novamente a MotoGP em 2027. A organização do Mundial divulgou o calendário oficial da próxima temporada e o Grande Prêmio do Brasil será disputado no dia 4 de abril no Autódromo Internacional de Goiânia, Ayrton Senna. A etapa será a terceira do campeonato. A programação começa na sexta-feira, dia 2 de abril, com os primeiros treinos. No sábado, dia 3, acontecem a classificação e a corrida sprint da MotoGP. Já no domingo, dia 4, serão realizadas as provas das três categorias do Mundial. Ao todo, a temporada de 2027 terá 22 etapas, passando por 5 continentes. O campeonato começa na Tailândia entre os dias 5 e 7 de março, depois a competição passa pelo Catar antes de chegar à Goiânia. A confirmação mantém o Brasil no calendário da principal categoria do motociclismo mundial, após o retorno da MotoGP ao país em 2026, depois de mais de 2 décadas de ausência. Agora, a MotoGP já tem compromisso confirmado com Goiânia até 2030. A expectativa é para a movimentação de pilotos e equipes na preparação para o Grande Prêmio do Brasil de 2027. A etapa de Goiânia coloca Goiás, mais uma vez, no centro das atenções do motociclismo mundial. Marcos Linhares, para Bandeirantes Goiânia.
0: Obrigado aí ao Marcos Linhares pelas informações. Para quem gosta de moto velocidade, está aí, ó, MotoGP de volta a Goiânia no começo do próximo ano. E você aí? Foi nesse ano, Mariana Rabelo?
1: Não fui. O meu marido foi, que ele foi lá com o Corpo de Bombeiros, né? Teve que estar lá presente, mas eu mesma não consegui, não, infelizmente. Estava sem local de trabalho na época. Ano que vem eu vou grudar na Bandeirantes para eles me colocarem lá dentro.
0: Abraço pro Sérgio da Silva Antônio, que tá aí participando junto com a gente. Vamos lá, o repórter Bandeirantes.
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5: A Polícia Federal deflagrou hoje a operação Alto Custo em Minas Gerais para investigar um esquema de desvio de recursos públicos na compra de medicamentos de alto custo pelo SUS. Ao todo foram cumpridos 7 mandados de busca e apreensão na região metropolitana de Belo Horizonte. Mais informações com a repórter Tayane Ribeiro.
6: Uma operação contra um esquema de desvio de recursos públicos para a compra de medicamentos pelo SUS é realizada hoje pela Polícia Federal em Minas Gerais. 7 mandados de busca e apreensão foram cumpridos, resultando na coleta de celulares e documentos para aprofundamento da investigação. Segundo a Polícia Federal, as apurações apontam que advogados teriam apresentado orçamentos com valores superfaturados em ações judiciais para compras de remédios de alto custo pelo SUS. Os orçamentos seriam provenientes de empresas, o que levantou suspeita sobre uma possível atuação coordenada para elevar artificialmente os valores.
5: Uma tenente da Marinha de 33 anos morreu em circunstâncias ainda não esclarecidas em São Paulo. A suspeita é de que Beatriz Santoro tenha morrido em um alojamento da Marinha localizado dentro da cidade universitária na zona oeste da capital. O corpo pode ter sido retirado do local antes da realização da perícia. A Polícia Militar de São Paulo informou que foi acionada na tarde de quinta-feira, depois que uma médica do Hospital Universitário da USP se recusou a emitir o atestado de óbito. Segundo a PM, Beatriz teria chegado ao hospital já sem vida. A Marinha informou que vai investigar o caso em conjunto com a Polícia Federal. Agora são 4 horas e 47 minutos.
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8: 4h50 e chegamos ao último bloco do Bandeirantes Acontece dessa sexta-feira.
9: Começam as obras do novo eixo viário que ligará Aparecida GO020. Ordem de serviço para iniciar os trabalhos foi assinada ontem pela Prefeitura de Aparecida e o Estado de Goiás. O prefeito de Aparecida, Leandro Vilela, deu mais detalhes. Vamos ouvindo.
10: Bem, na verdade, hoje é um dia marcante na história de Aparecida. Hoje Aparecida consolida, né, a sua independência com a instalação no Dianorte das primeiras empresas que vão poder estar instaladas produzindo aqui no Dianorte, o segundo maior distrito industrial do estado de Goiás, né? Isso para Aparecida é algo extraordinário para a população aparecidense. Hoje serão entregues as primeiras CRDUs daqueles que estarão tomando posse da sua área para a sua instalação. Também iniciou hoje e está aqui o presidente da Codego, presidente Luiz, a quem nós queremos agradecer muito, presidente da Goinfra, presidente Eliane, está aqui também hoje iniciando as obras de pavimentação e duplicação da Avenida Copacabana, que liga o Dianorte até o Val das Pombas. Pavimentação e duplicação desta importante via de acesso, né, da região leste, especialmente do Dianorte, saindo pela GO020. Isso é algo extraordinário, algo que a cidade tem esse desejo, esse sonho há muito tempo e se consolida. Portanto, é um dia que marca para todos nós. É preciso que nós possamos agradecer muito ao empenho do governo de Goiás. Vejo o volume de investimentos que são feitos aqui. O Dianorte é algo em torno de, só de investimento em infraestrutura, 140 milhões de reais, fora o valor venal da área, fora o valor da área, fora, é claro, também o investimento de mais 22 milhões na duplicação e pavimentação da Avenida Copacabana, ligando o Dianorte até o Val das Pombas, saindo para a GO020. De forma que, sem dúvida nenhuma, é um dia extremamente importante e eu quero agradecer muito ao governador Ronaldo Caiado, ex-governador, sempre governador Ronaldo Caiado, que iniciou todo esse trabalho, e ao governador Daniel Vilela, que hoje tem a oportunidade

0: de entregar esses benefícios para Aparecida, mas que sem dúvida nenhuma consolida a cidade de Aparecida como um polo de investimento, como um polo empresarial, como um polo de logística, não só de Goiás, mas do centro-oeste brasileiro, e isso é algo que vai trazer muitos resultados para a nossa cidade, para a nossa população. Perfeito.
1: 4h53 e tem shows, shows de Seu Jorge, Sandra de Sá e Zeca Baleiro. Estes serão as grandes atrações no aniversário de Goiânia. Mais informações agora com a repórter Vitória Farias.
2: Boa tarde, Mari, Danilo e você, ouvinte do Bandeirantes Acontece. O prefeito Sandro Mabel apresentou hoje a programação especial em comemoração aos 93 anos de Goiânia, celebrado no dia 24 de outubro. Neste ano, o evento trará como principal diferencial a descentralização das festividades, que acontecerão em todas as regiões da cidade, em 11 estações, batizado de Festival Viva Goiânia. Conforme o prefeito, a ideia foi levar a alegria da comemoração para mais próximo da população, tirando o foco central da região do centro e de Campinas, como acontece tradicionalmente em todos os anos. A programação terá início já no próximo dia 10 de outubro, em 11 bairros da capital, onde receberão uma programação voltada à prática esportiva e à integração comunitária, com demonstrações de artes marciais, oficinas abertas de capoeira e apresentações de manobras de motos. Como eu disse, as atividades começam nos dias 10 e 11 de outubro no Jardim Itaipu, Setor União, Jardim Guanabara e Novo Mundo. Os eventos voltam a acontecer nos dias 17 e 18, no Parque Ateneu, Parque Amazônia, Vera Cruz 2 e Jardim Nova Esperança. Por fim, nos dias 23 e 24, as atividades chegam aos bairros Goiá, Morada do Sol, Setor Campinas e Centro. Além disso, haverá também o tradicional desfile cívico-militar no bairro Campinas. Ao todo, a programação de celebração do aniversário de 93 anos de Goiânia terá mais de 200 atrações por todas as regiões da capital. Dentre os shows, estão confirmados para o dia 24 de outubro, Amado Batista, Jirai Uai, Seu Jorge, Zeca Baleiro, Camisa 10, Sandra de Sá e Preto no Branco. Vitória Farias, eu volto com vocês aí no estúdio.
3: Obrigado, Vitória, pelas informações. Vamos à participação dos ouvintes. Boa tarde.
4: Olá, Danilo. Olá, Mariana. Boa tarde. Excelente programa, Danilo, Mariana. Um abração para vocês. Lembro também muito, viu, Danilo? Léo Canhoto e Robertinho. Gaiteiro, continuem tocando. Eu lhe rodeio o embeigo de bala. Um abraço, Danilo. Um abraço, Mariana.
3: Valeu. Esse é um trecho, né, do Léo, da fita que eu contei, né, da fita cassete.
1: Eu tô boiando, não entendi, não.
3: É porque você tem que ouvir Léo Canhoto e Robertinho no Bang Bang. Léo Canhoto e Robertinho, eles que inovaram a música sertaneja, foram a primeira dupla que colocaram guitarra na música sertaneja, que não existia, né, era só violão e viola. Né, e Léo Canhoto e Robertinho foram, além de ser a primeira dupla que colocou guitarra nas músicas sertaneja, eles também fizeram essa fita, um disco, né, Léo Canhoto e Robertinho no Bang Bang, que eram histórias ali de Bang Bang, né? E aí tem personagens conversando, e aí no meio das histórias eles cantam. É muito legal. Mariana, não acredito, Mariana.
1: Isso porque o Danilo é mais novo que eu, tá, gente? Mas essa aí eu não tô sabendo, não.
3: Não acredito que você não conhece Léo Canhoto e Robertinho no Bang Bang.
1: Nunca ouvi falar.
3: Então você não conhece Rock Bravo. Aí, ó, não conhece o Rock Bravo, não conhece o Homem Mal, tudo isso, né, lá do Léo Canhoto e Robertinho. O Valentão da Rua Aurora, tudo isso é de Léo Canhoto e Robertinho no Bang Bang.
1: Vou ficar te devendo. Tem mais um ouvinte, Macedo, pra encerrar? Não, acabou?
3: Então é hora de ir embora. Agradecendo a Deus por mais essa oportunidade, a você, amigo ouvinte, pelo carinho da audiência, pela companhia. Fique com Deus, mesmo Deus que cuida de mim, ele cuida de você também. Muito obrigado por essa companhia maravilhosa durante toda essa semana. Você segue agora na excelente companhia da Mariana Rabelo com o Bandeirantes Esporte Clube. Bom final de semana e até amanhã, às 10 da manhã, no Nossa Área, Deus assim nos permitindo.
1: Sextou, continua comigo.
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0: Hora certa em Goiânia, 5:02.
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0: Oi, gente! Sextou, excelente sexta-feira! Hoje tem Tigrão em campo. Na sequência, você acompanha todas as emoções com Gustavo Ramos, com toda a nossa equipe aqui do Bandeirantes, da Rádio Bandeirantes. 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Um ótimo final de semana para você, obrigada pela companhia. A gente já espera a sua participação no YouTube, é só pesquisar Rádio Bandeirantes Goiânia ao vivo. Venha participar, mandar sua mensagem aqui no chat e fazer parte da nossa programação também. Hoje é sexta-feira, 24 de setembro de 2026. Na mesa de áudio está ele, o Antônio Macedo. 25, hoje é 25, Luan. 25, Luan Alves. 25 de setembro de 2026. Na mesa de áudio, ele, o Antônio Macedo. Daqui a pouquinho chega o Zé do Norte. É o Didi que vem pra cá.
2: Isso é esse produtor,
0: vamos, né? Chamar o nosso produtor, Luan Alves. Explique aí pra nós. É porque você já tá na expectativa de ir pro Oba, né, Luan? Boa tarde pra você.
3: Boa tarde, Mariana Rabelo. Não é não, é porque hoje minha cabeça ficou tão acumulada. Eu fiz coletiva, eu vim pra rádio, produção do Bandeirantes Acontece, aí
0: fui comentarista.
3: Fui fazer um script ali rapidinho e aí me
0: passou essa detalhes, parte, mas tudo certo. Então, corrigindo, hoje, sexta-feira, 25 de setembro de 2026, na mesa de áudio, neste momento, o Antônio Macedo, daqui a pouquinho, chega o nosso Didi, o Edinaldo Maurício. Na live Bandeirantes, ela, a Vitória Farias, a produção dele, o nosso comentarista, o Luan Alves, área técnica do Joaquim Quirino, a coordenação do João Batista, o Joãozão, diretoria comercial da Thaís de Paula e o nosso CEO, Dr. Cid de Oliveira Reis. 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Antecipei um pouquinho aí, mas agora sim. Oi, Luan Alves, boa tarde, tudo bem? Uma ótima sexta-feira pra você.
3: Uma ótima sexta-feira pra você também, Mariana Rabelo. Finalmente sextou, né? Já era hora. E é isso, muito futebol hoje, Vila Nova em campo, amanhã tem clássico lá na Serrinha, muita coisa acontecendo aí nos bastidores também, Mariana Rabelo, clássico vai ser quente.
0: E o pessoal acompanhando tudo aqui na Bandeirantes, 5:06, e você já conhece a Nisa Hyundai? 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E agora é hora de chamar ele, tá com frio, os estúdios aqui da Bandeirantes tá gelado. Luan Alves, vamos aos destaques aí dessa sexta-feira.
3: Frio e sono, né, Mariana Rabelo? É o primeiro destaque do dia. Pois quem fez, fez, Mariana Rabelo, não há tempo pra mais nada. Chegou a hora aí do grande clássico Goiás e Atlético, que se enfrentam amanhã pela Série B do Campeonato Brasileiro.
0: E você aí, já está a caminho do Oba? Ainda dá tempo, hein? Vila Nova recebe o Londrina, visando se manter na ponta da tabela da Série B.
3: Daqui a pouco você acompanha a Jornada Bandeirantes de Vila Nova e Londrina.
0: 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Tá hora então, tá na hora da gente começar a girar aí as principais informações do seu clube do coração.
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0: Começando com liderança, começando com quem tá na ponta da tabela, é hora de falar de Vila Nova Tandara Reis, chega mais.
2: Boa tarde, Mariana. Grande abraço para você, para os companheiros de trabalho aí no estúdio. E é claro, um abraço especial também para todos que nos acompanham aqui na Bandeirantes Goiânia. O Vila Nova volta a campo logo mais às 20h30 diante do Londrina, em partida válida pela 30ª rodada da Série B do Campeonato Brasileiro. A equipe colorada enfrenta mais um confronto de opostos. Enquanto o time do Vila Nova segue na liderança da Série B e precisa apenas de uma vitória simples para se manter na primeira colocação, o Londrina está brigando contra o rebaixamento para a Série C do Campeonato Brasileiro. Para a partida de hoje, o técnico Guto Ferreira segue sem poder contar com aqueles jogadores que estão entregues ao departamento médico, o zagueiro Breno Bora e os centroavantes Rafa Silva e Della Torre. No entanto, ele conta agora com Lincoln, jogador que foi contratado na última semana e regularizado na quarta-feira. Lincoln deve ser aí a grande novidade na lista de relacionados para a partida de hoje. Daqui a pouco, aqui no Bandeirantes Esporte Clube, a gente traz detalhes da preparação colorada e vamos também trazer a provável escalação do Vila Nova, que deve ser inclusive o mesmo time que enfrentou a equipe do América Mineiro na última sexta-feira.
0: 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E agora é hora das informações esmeraldinas. Amanhã tem Verdão em campo. Quem conta os detalhes pra gente é o Divino Lucena. Boa tarde.
4: Beleza, Mariana, um abraço para você, um abraço para um amigo ligado aqui no Bandeirantes Esporte Clube desta sexta-feira. Técnico Moser ainda está trabalhando neste momento, fechando os trabalhos no CT, visando a definição do 11 esmeraldino para o confronto de amanhã, 18h30 no estádio Ali Pinheiro, na Serrinha, contra a equipe do Atlético. As duas equipes aí rumo ao G6 nesta reta final do Brasileiro da Série B. Moser não terá a presença do zagueiro Lucas Ribeiro, que vai ter que cumprir suspensão automática, e também do garoto da base, o volante Lucas Rodrigues, que nesse momento serve à seleção brasileira. E aí ele terá que escolher o melhor 11 para tentar uma vitória, porque só a vitória interessa ao Verdão neste compromisso contra o Atlético, visando ainda estar brigando por uma vaga dentro dos 6 primeiros colocados ao final do Brasileiro da Série B e estar disputando o play-off final, onde vai oferecer duas vagas complementares à primeira divisão da próxima temporada. Vamos trazer daqui a pouco uma provável escalação esmeraldina, até porque o técnico Mose não cedeu, concedeu entrevista coletiva no pré-jogo, que vem sendo sempre acontecendo no que antecede aos jogos. Daqui a pouquinho, então, outras informações do Verdão aqui no Bandeirantes Esporte Clube.
0: 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E agora é hora da gente chamar ele, produtor, comentarista e repórter aqui, ocupando aí o lugarzinho por esses dias do Igor Adorno. O Igor casou, deixou o Luan no lugar. Luan, o que que tá acontecendo lá no Dragão? Conta pra
3: primeiro
0: gente.
3: Primeiro que daqui uns dias quem vai casar é eu e o Igor Adorno, que vai ter que me substituir.
0: Isso
3: aí.
0: Isso mesmo, mas... ele vai ter que dar conta de todo esse rolê aí.
3: Mas o Dragão, Mariana Rabelo, que vive clima de mistério. Treino fechado na quinta-feira, treino fechado hoje, mas o treinador Roger Silva concedeu entrevista coletiva para a imprensa após o treinamento. Falou diversos assuntos aí, inclusive falou sobre questão de retrospecto negativo, falou sobre o estilo que o Atlético Goianiense vai para campo, elogiou o adversário, o treinador Mozart, e deu mais declarações aí na entrevista coletiva do treinador Roger Silva. O Atlético que ainda vive uma indecisão do time titular, e pra gente ainda mais, né, Mariana Rabelo, uma vez que tivemos aí dois treinamentos seguidos fechados. Daqui a pouquinho mais informações sobre o Dragão e também o trecho aí da entrevista coletiva do treinador Roger Silva.
0: 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Eu chamo ele novamente, Luan Alves. Tem como passar essa sexta-feira sem comentar sobre seleção brasileira, amistoso da seleção brasileira? E aí, empatou, hein? A gente já havia comentado aí durante a semana que esses três jogos não tinha como não ser vitórias. E aí, você diz o quê?
3: Uai, Mariana Rabelo, não é nem que a Austrália é uma seleção absurda, é a seleção brasileira que decaiu bastante. Um jogo bem abaixo da seleção brasileira. Eu acompanhei assim em pedaços, não assisti os 90 minutos completos. Mas a gente viu uma seleção brasileira nervosa, uma seleção brasileira que não prestou muita atenção, muito erro de passes, alguns jogadores assim bem abaixo do que a gente conhece do futebol. Mais uma vez, por exemplo, o Vinícius Júnior bem abaixo do que ele entrega no Real Madrid. O Rafinha no Barcelona, pra mim é o melhor jogador do mundo, mas na seleção brasileira não desempenha. O Endrick, que era a esperança na Copa do Mundo, também não vem jogando. Talvez do ataque ali salvou o Estevão. Estevão fez uma boa partida, teve um gol anulado, mas o restante bem abaixo. Uma seleção brasileira mesclada, podemos dizer, né? Jogadores aí do futebol brasileiro também estiveram em campo, mas muito abaixo. Muito abaixo, aquém aí do que se espera de uma seleção brasileira pentacampeã do mundo. Tem mais um amistoso com a Austrália, né? Vamos ver se vai organizar a casa e vencer aí, mas amistoso também, né, Mariana Rabelo? Vamos levar em consideração, mas eu vou te falar, esse ciclo aí de 4 anos vai ser longo, a gente vai ter muita coisa pra trabalhar.
0: E era isso que eu ia te perguntar, esse empate, ele realmente, ele pode aí criar uma preocupação na cabeça dos brasileiros, mais uma, ou tá tudo certo, é um amistoso, tá começando agora, ainda tá cedo pra cobrar um futebol melhor, Luan?
3: Preocupação, Mariana Rabelo, o torcedor da seleção brasileira tem desde 2002, quando acabou o jogo entre Brasil e Alemanha.
0: Nunca
3: lá na
0: mais
3: final.
0: Teve paz.
3: Dali pra frente, a gente chegou a ganhar a Copa América, chegou a liderar as eliminatórias, mas sempre faltando aquele pontinho de esperança. Muito difícil, preocupa porque o Ancelotti, apesar de estar mesclando aí a convocação com jogadores do futebol brasileiro, jogadores que nunca tiveram oportunidades, até jogadores mais jovens, é difícil você ver a seleção brasileira jogando tão mal, né? Às vezes a gente entende essa questão do Ancelotti, mas não dá. A seleção brasileira, ela tem que performar dentro de campo, ela tem que se impor diante dos adversários. A seleção brasileira é pentacampeã do mundo. Hoje, infelizmente, a camisa brasileira não bota medo em mais ninguém, nem na própria Austrália, que fez o que quis com a seleção brasileira.
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10: 5h21, estamos de volta com o Bandeirantes Esporte Clube. Daqui a pouquinho tem as emoções, o Tigrão em campo. Gustavo Ramos começa a aquecer aí a emoção. Depois vem o Ronair Mendes, né, Guga? Confere aqui pra mim, isso mesmo. Todas as emoções você acompanha aqui na Bandeirantes. 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E agora é a hora, né, Macedão? Vamos chamar os nossos repórteres mais uma vez. Vem aí mais um giro com a melhor equipe de reportagem do Brasil.
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11: Na liderança da Série B, o Vila Nova depende apenas de si mesmo para se manter na ponta da tabela. A equipe colorada volta a campo logo mais, às 8h30 da noite, jogo diante do Londrina. E a tendência é que o técnico Guto Ferreira leve a campo o mesmo time que venceu o América Mineiro na última sexta-feira. Dessa forma, o Vila Nova deve enfrentar o Londrina com a seguinte escalação: Elton Leite no gol, Rainer na lateral direita, Jonathan Costa e Douglas Mendes na zaga e Igor Luiz na lateral esquerda. Meio campo com Dudu, João Vieira e Marquinhos Gabriel e ataque com Janderson, Everton Galdino e André Luiz. Lembrando que a bola rola às 8h30 da noite no estádio Onésio Brasileiro, Alvarenga.
12: Sem termos informações efetivas em relação à situação, se esta semana foi resolvida alguma coisa em relação à parte financeira junto ao elenco esmeraldino, o time vai para o jogo de amanhã com essa indefinição ainda. Muito embora a diretoria prometeu algum adiantamento em relação à parte financeira para o grupo de jogadores ainda nesta sexta-feira, não temos a informação se isso foi efetivamente realizado ou não. Então, jogadores que não se pronunciaram mais ao longo da semana. O próprio técnico Moser não concedeu entrevista coletiva no pré-jogo, que sempre aconteceu nessas 29 rodadas até aqui no Brasileiro da Série B. Claro, 14 sobre o comando do técnico Moser. Isso não aconteceu hoje e por isso a gente não tem uma fala do treinador em relação à situação dentro do campo de jogo e até mesmo uma situação fora do campo de jogo em relação a

0: Esta parte financeira. A informação que temos é que alguma coisa seria adiantada para o grupo de jogadores na tarde ainda desta sexta-feira e também para os funcionários burocráticos, uma vez que a diretoria também está em atraso com esses trabalhadores. Então vamos para o jogo de amanhã sem nenhum pronunciamento dos jogadores e do técnico Moser antes do jogo de amanhã contra o Atlético.
1: A escalação oficial do Atlético Clube Goianiense para clássico diante do Goiás deve vir somente uma hora antes do jogo. O treinador Roger Silva ainda faz mistério quanto à escalação inicial da equipe rubro-negra. Lembrando que os treinos, tanto de quinta quanto de sexta-feira, foram fechados para a imprensa e também para a torcida. O que reforça aí essa ideia do Roger Silva de fazer um pouco de mistério antes do clássico, antes do clássico contra o Goiás. Lembrando que o Roger Silva justificou essa ação justamente no fato do Goiás não ter dado entrevista coletiva, ter todos os treinos da semana fechados. Então, se do lado de lá pode, Mariana Rabelo, o Roger Silva também vai fazer do lado de cá.
2: O Londrina vem de uma derrota para o Fortaleza na última rodada da Série B do Campeonato Brasileiro. A equipe paranaense é a 18ª colocada na Série B do Campeonato Brasileiro com apenas 28 pontos somados e vai tentar reencontrar o caminho das vitórias diante do Vila Nova. Para a partida de hoje, o técnico Rogério Micali conta com os retornos do lateral direito Cauê Leonardo e também do zagueiro Caio. Os dois atletas cumpriram suspensão automática e voltam a ficar à disposição da comissão técnica do Londrina. A equipe paranaense deve ir a campo com Kozlinski no gol, Nino Paraíba ou Cauê Leonardo na lateral direita, Caio e Wallace na zaga, Heron na lateral esquerda, meio campo com Tarik, João Vitor e Guilherme Portuga. E no ataque, mais uma dúvida entre João Andrade e Guilherme Cachoeira, ao lado de Igor Bahia e Ebert. Essa aí é a provável escalação do técnico Rogério Micali para a partida contra o Vila Nova.
0: Nos trabalhos no CT durante toda a semana, o técnico Moser viveu aí a situação de estar testando várias situações, tanto no esquema tático 4-4-2 ou no 4-3-3, onde ele não vai contar com o zagueiro Lucas Ribeiro e também com o garoto Lucas Rodrigues. Então, ele terá que colocar um jogador a mais no setor de meio campo e também fazendo uma modificação na zaga com a entrada de Luizão, o retorno de Luizão ali para o miolo de zaga ao lado de Luiz Felipe. E a entrada de Rodrigo Soares, agora sim, como titular no time esmeraldino, ele que atuou alguns minutos ainda no jogo na vitória de virada sobre o Avaí, na última rodada jogando no estádio Alier Pinheiro na Serrinha. Essas modificações ele terá que definir, certamente já definiu, porém não colocou elas claras em exposição, uma vez que não participou de coletiva no pré-jogo, hoje no estádio, no CT Edmo Pinheiro, lá no Parque Anhanguera. Vamos ficar na expectativa da definição do esquema tático que ele vai implantar para saber até as outras possibilidades que o técnico Moser terá para colocar o melhor 11 amanhã contra a equipe do Atlético.
1: Para o duelo de amanhã diante do Goiás, o Atlético pode ter aí uma dúvida. Adriano Martins acabou sentindo no treino de terça-feira e ficou de fora do treino de quarta. Na quinta e na sexta o treino foi fechado, a gente não teve acesso. Ele pode ser tanto uma dúvida e não atuar diante do Goiás, ou pode surgir como uma surpresa do treinador Roger Silva. Lembrando que o Adriano Martins é o titular da posição e divide aí a zaga com o Júnior Barreto. Enquanto isso, Marrone e Bruno José devem ser regularizados e estão de volta e ficam à disposição do treinador Roger Silva.
2: Logo mais, às 8:30 da noite, a bola rola para Vila Nova e Londrina, jogo válido pela 30ª rodada da Série B do Campeonato Brasileiro. A partida vai contar com casa cheia, ingressos esgotados no estádio Onésio Brasileiro Alvarenga desde ontem. E quem apita este jogo é o árbitro Afro Rocha de Carvalho Filho, da Federação Paraibana de Futebol. O assistente 1 é o Schumacher Marques Gomes, também da Federação Paraibana de Futebol, e o Rafael Guedes de Lima, também da Federação Paraibana de Futebol. E o VAR vai estar a cargo de Diego Pombo Lopes, da Federação Baiana de Futebol.
0: E diante da impossibilidade de ter uma fala do técnico Moser para podermos estar filtrando ali efetivamente o que ele planeja para este compromisso de amanhã contra o Atlético, com as novidades do retorno de Felipe Machado ali como primeiro volante e também do Rodrigo Soares na lateral direita e do Luizão indo para a zaga ao lado de Luiz Felipe no clássico de amanhã, a tendência é essa. Vamos formatar aqui uma provável escalação esmeraldina para este compromisso. confronto. Com Tadeu no gol, na lateral direito Rodrigo Soares, a dupla de zaga Luizão e Luiz Felipe. Djalma Silva sendo mantido ali na lateral esquerda, mesmo com o Nicolas estando disponível para a partida, deve ficar no banco de reservas. O meio-campo com Felipe Machado, Lourenço, aí vem outra dúvida. Ele entra com 3 jogadores, aí seria o GG ou o próprio Lucas Lima. Se ele entrar com 4 jogadores no setor de meio-campo, aí o GG e o Lucas Lima estariam completando o quarteto do time esmeraldino. E no ataque, sendo 4 jogadores no meio, apenas o Jean Carlos e o Cadu Souza ali no comando de ataque. Em caso ele opte por colocar 3 jogadores só no setor de meio-campo, aí Felipe, Clemente e o próprio Pedrinho ganham oportunidades de estar começando jogando. São essas situações, provável escalação e prováveis substitutos e alterações que o técnico do Morser tem para formatar o 11 esmeraldino. Amanhã no clássico.
1: O Atlético Goianiense vive a expectativa do retorno de Davi Terans, meia uruguaio, que está lá no Fluminense fazendo um tratamento. Lembrando que ele foi contratado pela equipe do Atlético para a sequência da Série B do Campeonato Brasileiro, mas vinha se recuperando aí de uma lesão no tendão de Aquiles. Lesão essa que acabou se agravando e ele foi preciso aí de ir para o Rio de Janeiro. Tratar disso lá no Fluminense, que é o clube ao qual ele pertence. Lembrando que ele está emprestado à equipe do Atlético Goianiense. O Atlético Goianiense que ainda tem um laudo para receber da equipe do Fluminense, e a expectativa é que o meia chegue em Goiânia no início da próxima semana. E claro, aí cresce também a expectativa para que ele esteja à disposição pelo menos por alguns minutos para o duelo do próximo final de semana diante do América Mineiro no estádio Antônio Ascioli.
3: 5h31, tá aí o nosso giro dos clubes com a melhor equipe de reportagens do Brasil. 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Luan Alves virando a chave agora, hein? De repórter para comentarista. Tigrão entra em campo logo mais e o Vila, como líder, entra aí para enfrentar um time que está no Z4. É justamente aquele tipo de jogo em que o maior adversário pode ser aí o excesso de confiança, Luan?
1: Pode ser sim, depois da semana passada que a gente teve aí Vila Nova e América Mineiro, América que estava na condição até pior que o Londrina, porque o Londrina ainda almeja ali sair da zona de rebaixamento. O América, apesar de chances matemáticas, são chances muito remotas. E aí, o América foi para praticamente cumprir tabela, o Londrina não. O Londrina vem com chances reais de deixar a zona de rebaixamento, ainda não nessa rodada. Mas se vencer, fica muito próximo ali da equipe do Botafogo de Ribeirão Preto. É um jogo que o Vila tem que tomar cuidado. O Vila é favorito? É. O Vila é melhor que a equipe do Londrina? É. O Vila desempenha o melhor futebol? Desempenha. Mas dentro de campo, a hora que a bola rola, Mariana Rabelo, não tem isso. O Londrina vai vir para tentar ganhar o jogo, não sei se de forma ofensiva, mas vai querer o resultado, e o Vila Nova tem que tomar muito cuidado para não ser surpreendido pela equipe paranaense.
3: 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Luan, falando agora sobre o clássico, os dois lados, tanto Goiás quanto Atlético, fecharam aí os últimos trabalhos para a imprensa. Na sua opinião, isso é uma tentativa de esconder alguma nova tática ou é mais uma forma aí de blindar os jogadores para esse clássico tão importante aqui pro futebol goiano?
1: Eu acho que nenhum nem outro, Mariana Rabelo. Normalmente clássico tem dessas, às vezes o treinador só quer fazer um barulho, assustar o outro lado. No caso do Goiás, eu acho que é importante, inclusive, não mostrar muito os bastidores, deixar a situação mais controlada, as conversas presas internamente. No caso do Atlético, como o Roger Silva falou em entrevista coletiva, é mais uma resposta. Goiás fechou treinamento a semana inteira, o Atlético também precisa fechar do lado de cá. Não acho que vai mudar muita coisa não, Mariana Rabelo. O Atlético a gente já conhece, o elenco sabe da força, o Goiás da mesma forma. Sabemos aí que deve jogar as últimas fichas nesse duelo diante do Goiás. Vai ser um grande jogo, Mariana Rabelo. Independente aí desses por treinos fechados aí nos CTs, eu acho que vai ser um grande jogo e a gente vai ter aí uma grande exibição, um grande clássico pra gente assistir.
3: 5h34, mais uma paradinha aqui no Bandeirantes Esporte Clube. Na sequência tem muito mais.
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11: 5h40, último bloco aqui do Bandeirantes Esporte Clube, agradecendo o carinho da audiência, as participações aqui no nosso chat. O Carlos Júnior está falando que hoje é 3-0 para o Tigrão e a rodada mais uma vez vai ajudar. E tem também o Carlos falando que hoje será a vez do Everton Galdino desencantar, vai fazer aí 2 gols. Luan Alves, eu te chamo agora para trazer as informações rubro-negras.
12: Pois é, Mariana Rabelo, encerrando aqui o lado atleticano do Bandeirantes Esporte Clube hoje com a fala do treinador Roger Silva. Mais cedo ele concedeu entrevista coletiva para a imprensa depois do treinamento fechado. E aí algumas falas interessantes do Roger Silva, dentre elas uma onde elogia muito o Mozart, treinador da equipe do Goiás. E depois tem minha pergunta também, vamos ouvir aí o treinador do Atlético Goianiense, Roger Silva.
13: Sempre vou defender que em todos os times que eu tive tempo, a gente conseguiu de alguma forma entregar, né, um trabalho. Então eu fico feliz com os elogios do presidente. A gente tem feito o nosso melhor aqui, colocado o nosso coração nesse trabalho, colocado a nossa identidade, e a gente entende que todo mundo aqui está pensando igual, pensando no Atlético, e eu acho que é o que mais importa nesse momento. Todos, o presidente, todo o clube todo tem pensado no que é melhor para o clube. Bom, eu acredito que é um jogo importante, deve ser o último clássico do ano, né? Move a cidade, tem uma rivalidade, né? De duas equipes que fizeram muita Série A, que jogaram Sul-Americana, que tem uma história recente bonita no cenário nacional. Mas eu também acho que ela tem que estar na prateleira que deve estar. Eu vou respeitar sempre o grande jogo, a rivalidade, mas eu também vou respeitar os 3 pontos, né? É isso que a gente vai buscar. Nós vamos buscar fazer as nossas pontuações para tentar um acesso direto ou estar dentro do G6. Então, eu preciso só dizer que os meus atletas precisam estar concentrados e não pilhados. Eles precisam só estar concentrados para esse jogo, entrar firme, como a gente tem entrado.

0: cuidar da bola como a gente tem cuidado, é tentar de alguma forma jogar o adversário para trás como a gente tem tentado fazer, pressionado, tentado fazer ele errar no primeiro terço de construção. Então é isso que a gente vai fazer amanhã. É óbvio, tem um gigante do outro lado, tem um treinador que eu respeito muito, que nos últimos 2 anos subiu 2 equipes, que tem um trabalho maravilhoso, que está recuperando uma equipe que estava em baixa. Então, daqui para lá, tem um grande respeito, principalmente com o Moser. O Moser é um grande profissional, é um cara sério, é um cara trabalhador. Eu gosto, me identifico com pessoas assim, porque é assim que eu penso também. Tem tudo para ser um grande jogo, cara. Espero que a gente possa colocar tudo que foi feito na semana e que a gente possa vencer esse jogo aí para daqui a pouco tentar voltar para esse G6.
1: Boa tarde, Roger. Luan Alves, Rádio Bandeirantes, ao vivo agora no programa Nossa Área. O Atlético acaba carregando um dado negativo em 2026 em clássicos contra o Goiás. É claro que nenhum foi no seu trabalho, mas dos 4 clássicos contra o Goiás na temporada, o Atlético ainda não venceu. O que, que esse tipo de dado impacta na preparação de um clássico, ainda mais numa reta decisiva de Série B do Campeonato Brasileiro? Você sente que o Atlético pode entrar mais pressionado diante desse dado?
0: Não sinto. Definitivamente eu gosto de falar sempre do trabalho desde a minha chegada. Então não dá para eu ficar numerando o que se passou. Também não dá para descartar, é óbvio. Tem um dado, a gente precisa saber disso, mas a gente está numa crescente, cara. A gente está jogando um bom futebol, a gente está vivo no campeonato, nós estamos dentro da possibilidade de estar dentro do G6. Nós ficamos uma rodada lá dentro, é bom estar ali, você, né, se criou o ambiente de um playoff, de um acesso, é isso que nós estamos lutando. Então nós vamos respeitar muito o que foi até aqui, mas realmente a gente vai para vencer o jogo, né? Eu disse para vocês aqui desde a minha chegada que em todos os jogos eu vou tentar vencer, eu vou buscar a vitória, eu vou arriscar um pouco. É assim que eu tenho visto esse cenário, é assim que eu acredito que nós podemos ter alguma vantagem sobre um adversário ou outro. Então é pensar nesse jogo. Acho que a gente tem que, eu sei que alguns atletas estavam, né, nesses dados, nesses jogos, mas é canalizar as nossas forças para o jogo de amanhã, que é o mais importante, sem dúvida.
1: Então tá aí o treinador do Atlético Goianiense, Roger Silva. Não tem pressão no Atlético Goianiense para ganhar do Goiás em 2026, não. A gente sabe que o dado é negativo, são 4 jogos na temporada, 3 empates e 1 derrota por parte da equipe do Atlético Goianiense, além aí da perda do título goiano pro Goiás. Então, o Roger Silva disse que não tem pressão, o mais importante é o jogo de amanhã, é um novo trabalho, ele não tem nada a ver com os 4 jogos que passaram, e é assim que o Atlético vai amanhã pra Serrinha, 6:30 da noite, pro grande clássico entre Goiás e Atlético Goianiense.
2: 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Agora é hora da gente chamar o Divino Lucena para trazer as últimas do Verdão aqui no Bandeirantes Esporte Clube.
3: Bem, Mariana, vamos dar aqui um resumo do que foi a semana esmeraldina, que nos trabalhos que antecederam a este clássico de amanhã contra a equipe do Atlético. A folga aconteceu na segunda-feira. E de terça-feira para cá, vários trabalhos do técnico Moser, com algumas suposições em relação à escalação do time esmeraldino. Ele trabalhou fazendo aí as possibilidades que ele pode colocar o time dentro do campo de jogo. Ele não conta com o Lucas Ribeiro, que vai cumprir suspensão automática, e também com o garoto Lucas Rodrigues, que está na seleção brasileira sub-20. Então ele terá que promover aí alterações de peças e até mesmo de posicionamentos, remanejamento de posição de jogadores no time esmeraldino. O remanejamento seria do zagueiro Luizão no lugar do Lucas Ribeiro ali para a zaga, ficando ele e o Luiz Felipe, os dois zagueiros. E aí a entrada do jogador Rodrigo Soares, que entrou no final do segundo tempo contra o Avaí e certamente vai ser o mais cotado para estar ali na lateral direita esmeraldina. No meio-campo, ele tem o retorno de Felipe Machado, treinou essa semana toda como titular no time do Goiás e a tendência dele estar retornando por ali. Além de, claro, o Lourenço, que é o titular absoluto dele ali no setor de meio campo. E aí vai depender do esquema que ele colocará no jogo de amanhã para saber se vai com 4 jogadores no meio campo ou apenas com 3 jogadores. Sendo 3 jogadores, uma forte situação para que o GG entre ali fazendo o terceiro jogador de meio campo. Ele optando por 4 jogadores, aí entraria também o Lucas Lima, com a possibilidade do Wellington Rato aparecer ali no quarteto de meio campo e Esmeraldino também. São várias especulações em relação à situação desta formação. E aí, em 4 jogadores no meio campo, vai sacrificar um jogador de ataque. Aí é onde a tendência seria do Jean Carlos ser mantido ao lado de Cadu, que, lembrando sempre, Cadu é o artilheiro, está entre os 6 primeiros artilheiros no Brasileiro da Série B, com 9 gols até aqui. Em sendo 3 jogadores no meio campo, aí ele vai com a força maior no comando de ataque, com a possibilidade até mesmo do Pedrinho retornar mais uma vez como titular, e aí o Cadu ficando como homem de frente e o Jean Carlos ali na um pouco mais pela direita no ataque esmeraldino. São situações que só verdadeiramente estaremos sabendo o que o técnico Moser vai optar amanhã, minutos antes do jogo, com a escalação oficial esmeraldino. Uma coisa é certa: Goiás precisa vencer. Força máxima tem que ser colocada dentro do campo de jogo, em cima daquilo que o Moser trabalhou ao longo da semana.
2: 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Chega aí mais, Tandara Reis.
4: Beleza, Mariana, de volta aqui no Bandeirantes Esporte Clube com mais informações do Vila Nova. A equipe colorada entra em campo logo mais, às 20h30, jogo válido pela 30ª rodada da Série B do Campeonato Brasileiro. E o adversário da vez é o Londrina, equipe que está brigando contra o rebaixamento para a Série C do Campeonato Brasileiro. E a grande novidade na lista de relacionados é a presença do centroavante Lincoln. O jogador de 25 anos foi contratado na última semana e regularizado na quarta-feira, deve ficar à disposição no banco de reservas. E ontem pela manhã ele foi apresentado oficialmente, concedeu aí a sua primeira entrevista coletiva como jogador do Vila Nova e falou um pouco sobre as suas características como jogador e também sobre aquilo que ele pode oferecer à equipe do Vila Nova nesses 9 jogos que restam na Série B do Campeonato Brasileiro. Vamos ouvi-lo.
5: Eu não gosto de falar de mim mesmo, né? Mas o que o torcedor pode esperar é muita entrega da minha parte, né? Eu quero ajudar muito, seja fazendo gols, dando assistência, marcando, enfim, apoiando os companheiros que vão jogar também. É isso, é esse momento, eu acho que é de união e cada um fazendo a sua parte e as coisas vão dar certo.
6: Lincoln, você já está aqui desde a semana passada, acompanhou o jogo contra o América, imagino que já está no clima do jogo de amanhã contra o Londrina. O que você pode falar desse duelo de amanhã contra o Londrina?
5: Como eu falei, são finais, a gente tem 9 finais e, independente do que acontecer, o mais importante são os 3 pontos para continuar somando e alcançar o objetivo do Vila. Muitos se falaram durante a semana que o Vila não jogou muito bem na última partida e tudo mais, mas o mais importante são os 3 pontos. Não adianta jogar bem e perder o jogo, né? E amanhã eu espero que a gente possa fazer um bom jogo, sim. Mas o mais importante de tudo é mostrar a nossa força dentro de casa e sair com 3 pontos.
6: Lincoln, você citou que trabalhou com vários treinadores e agora é momento de trabalhar com Guto Ferreira, que vem fazendo um bom trabalho aqui no Vila Nova. Ao longo dessa semana que você esteve presente aqui nos bastidores, treinando, aprimorando a sua parte física, já conversou com o Guto? Ele já te explicou mais ou menos o que espera de você nessa reta final da Série B?
5: Sim, inclusive ontem tivemos um papo muito bom. Ficamos conversando aqui nessa sala mesmo. Guto é uma pessoa incrível, é um treinador incrível também, vai ser um prazer trabalhar com ele. E o papo foi muito bom. Ele falou o que espera de mim. E eu tô muito feliz de estar aqui, de trabalhar com ele e com esse elenco todo.
4: Lincoln, em uma das suas respostas você até diz, né? O Vila tá muito encaixado, você chega com um contrato até o fim da Série B, faltam 9 jogos. Dá tempo de mostrar por que você merece ser titular?
5: Eu acho que, sem ser redundante mais uma vez, o mais importante, o que a gente tem que pensar, porque o nosso time é um grupo, e um grupo é unidade, a unidade tem que pensar no coletivo, né? E isso tem que estar claro na mente de todo mundo, que independente de quem jogar, o mais importante é a instituição, os objetivos da instituição. Então, eu vou aproveitar com muita seriedade, eu quero muito que isso aqui dê certo, os minutos que eu tiver. Se eu tiver 5 minutos, 10 minutos, 15 minutos, eu vou dar o meu máximo. Se eu tiver 90 minutos também, eu vou dar o meu máximo. E eu tô aqui para ajudar.
4: Esse foi o centroavante Lincoln falando que vai aí aproveitar todas as oportunidades que ele tiver até o final da Série B do Campeonato Brasileiro. Ele chegou com um contrato em definitivo até o fim da Série B, ou seja, tem aí 9 partidas para mostrar pro técnico Guto Ferreira por que ele merece uma vaga na equipe titular.
2: 5h54, tá aí a Tandara Reis, agorinha, acompanhando as emoções de Vila Nova e Londrina, Luan Alves.
1: Oi.
2: No primeiro turno, o Vila venceu Londrina por 1-0.
1: E foi sofrimento, viu?
2: Foi sofrimento. E aí, eu te pergunto, mesmo vencendo aí, dá pra usar esse jogo como referência ou são momentos completamente diferentes? Não dá pra basear, não?
1: Dá não. Primeiro turno, outra parada, o Vila Nova estava na parte de cima da tabela, mas era outro Vila Nova, sem as contratações. O Londrina já era um Londrina que a gente achava que estava entregue na competição. Hoje é um Londrina que está reagindo, deu trabalho para a equipe do Fortaleza, agora vai enfrentar a equipe do Vila jogando aí fora de casa, mas é uma equipe que eu tenho a sensação que vai dificultar muito a vida do Vila. Eu acredito numa vitória colorada, mas penso que o Londrina vai dar trabalho.
2: E aí, nos últimos 4 jogos do Tigrão no Oba, lotação máxima. Com certeza, o fator casa pode favorecer mais uma vez demais o Vila Nova, né, Luan?
1: Pode e vai. Acredito que o Vila Nova tem aí uma torcida apaixonada. Tá fazendo a festa todo jogo no Onésio Brasileiro Avarenga, Mariana Rabelo. Eu fui nos últimos 2, né? E assim, sensacional realmente o que a torcida do Vila tá fazendo. Outra parada. Lotou mais uma vez. Vai lotar o Onésio Brasileiro Avarenga. Esgotou os ingressos com 1 dia de antecedência. E é isso, Mariana Rabelo. Eu já vou pegar minhas malinhas aqui e partir pro Oba, que tem que trabalhar. E depois aproveitar também o duelo, os 90 minutos. E depois do jogo, trabalho.
2: Partiu então? É hora de dar tchau?
1: É hora de dar tchau, Mariana Rabelo. E hoje torcendo pro Tigrão garantir essa vitória lá diante dos paranaenses.
2: Acompanhe todos os detalhes também no nosso Instagram, né? Rádio Bandeirantes Goiânia. O Luan e também o Fernando.
1: Fernando Rosa.
2: Estará postando tudo por lá, tudo que está acontecendo. Vocês acompanham coletivas? Como que é?
1: A gente acompanha, a gente faz zona mista lá depois do jogo. Antes do jogo a gente fica lá fora. Inclusive já deve ter gente chegando no estádio Onésio Brasileiro Avarenga, lá nas... ali do lado de fora do Oba. A gente grava algumas entrevistas, eventualmente algum torcedor quer falar, a gente procura alguém, manda pra rede social, depois a gente vai pro jogo aí no jogo, Mariana Rabelo, é 90 minutos de tranquilidade. 90 não, né? Porque vai chegando ali os 45 do segundo tempo, já tem que correr pra zona mista, atravessar ali o tanto de Vila Novense pra gente chegar lá, mas a gente chega.
2: E aí eles veem aqui o microfone da Bandeirante, já quer falar também e vai indo, né?
1: Claro, quando eles veem o microfone assim, Mariana Rabelo, nossa audiência, graças a Deus, é muito grande. Até nos entornos ali do estádio, a gente tá lá gravando, mandando imagem pro Thiago, e aí passa um cara ouvindo rádio, assim, ouvindo a voz do Guga. A nossa audiência realmente, assim, nos estádios é maravilhosa.
2: Então, bom trabalho pra você, pra toda a nossa equipe, que venha mais 3 pontos aí pro Tigrão.
1: Pra nós, Mariana Rabelo, que em breve você vai estar nessa luta junto comigo.
2: Veremos. 5h57, temporada de ofertas Kick Esportes. 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Macedão, vou abraçar a galera aqui que tá com a gente no nosso YouTube. Carlos Júnior, vou ler novamente, porque na hora eu não sei, né, se o sinal estava aí, eles estavam acompanhando. Hoje é 3-0 para o Tigrão e a rodada, mais uma vez, vai ajudar. Tem a mensagem também do Carlos. Hoje será a vez do Everton Galdino desencantar. Vai fazer 2 gols. Tem a mensagem do Elson Ernesto. Tiquim, Jardim Ana Lúcia, um abraço pro Rubens lá no Jardim Europa. Tem também a mensagem do Cláudio Aires. Parece que vai chover. Gabriel Lemes falando que também vai chover onde ele está, que ele não comentou. E o Gabriel Lemes está falando, ah, sim, no Parque Ateneu tá fechado o tempo. Será que vem chuva aí, Macedão? É, vamos ver, né? Vamos acompanhar. Vocês ficam na sequência com toda a nossa equipe na Jornada Bandeirantes, Vila Nova e Londrina. Beijo, fiquem com Deus e até semana que vem.
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0: Porta em Goiânia, 6:06.
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Goiânia. Forte abraço, uma ótima noite. Começando mais um Futebol na Bandeirantes, no ar, FM 98,7, YouTube Bandeirantes Goiânia, mais uma decisão, mais uma grande final, vem aí, o maior tigre do Brasil, o Vila Nova em campo, líder da Série B do Campeonato Brasileiro, a vítima é o Londrina, o Tubarão, 8:30 da noite no estádio Onésio Brasileiro Alvarenga, e você que já está andando por Goiânia, se dirigindo ao leste universitário, tá ouvindo a Bandeirantes? Aumenta o volume do seu rádio, porque vai começar o

rodada 30, restam 9 finais. Restam 9 jogos para conhecermos os times que ascendem a Série A do Campeonato Brasileiro. E a nossa torcida é que o Vila esteja lá, que ele esteja no G2, quem sabe que ele esteja campeão. E eu conto com você, conto com a sua audiência, torcedor colorado, para trazer tudo de Vila Nova e Londrina. Todas as informações, a melhor narração, o detalhe em cima do lance, é aqui no Futebol da Bandeirantes 98,7. 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

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Vamos até as primeiras horas de amanhã. E quem sabe trazendo uma vitória colorada. Quem sabe deixando o Vila ainda mais vivo do que nunca pelo acesso à Série A do Campeonato Brasileiro. E trazendo os jogos desta 30ª rodada, 7:30 da noite, lá no Jorge Ismael de Biasi, tem Novo Horizontino e São Bernardo. Amanhã tem o clássico em Recife, 4:30 da tarde, Náutico e Sport.

e Atlético Goianiense. A rodada continua no domingo, com Criciúma e Avaí, 11 da manhã, do Heriberto Rilse. Também domingo, 4 da tarde, no Rei Pelé, tem CRB e Cuiabá. Fechando os jogos de domingo, na Arena Castelão tem Fortaleza e Atlético. Na segunda, América Mineiro e Juventude. E na terça-feira, fechando a rodada, Botafogo e Ponte Preta.

Esta é a Série B do Campeonato Brasileiro, a segunda divisão nacional 2026, e que tem momentaneamente o Vila líder, 51 pontos. Na vice-liderança, o Fortaleza, 51 pontos. Na zona de playoff para promoção à Série A, Novo Horizontino é o terceiro colocado, 50 pontos. Juventude é o quarto colocado, 50 pontos. O Operário é o quinto colocado, 47 pontos. E fechando G6, Criciúma, sexto colocado, 47 pontos. Fora da zona de classificação temos Atlético Goianiense, sétimo colocado, 46 pontos. CRB, oitavo colocado, 45 pontos. Sport Recife, nono colocado, 44 pontos. O Cuiabá é o décimo colocado com 43 pontos. Com 42 pontos vem o Goiás na sequência, 11º. Na 12ª posição, São Bernardo, 41 pontos. Também 41 pontos, o Atlético é o 13º colocado. Na 14ª posição, Náutico, 38 pontos. Na 15ª posição, Ceará, 35 pontos somados. E na 16ª colocação, Botafogo, com 32 pontos conquistados. Na zona de rebaixamento, a zona vermelha, Avaí, 17º colocado, 30 pontos. Londrina, 18º colocado, 28 pontos. América Mineiro, 19º colocado, 17 pontos. E na lanterna, o virtual rebaixado, a Ponte Preta, tem apenas 13 pontos somados.

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Final de Copa do Mundo para o Vila. E uma verdadeira final pede uma gigantesca equipe esportiva no seu rádio. Para hoje, Vila Nova e Londrina, vem aí os melhores do rádio do Brasil para trazer a emoção de Vila Nova e Londrina. Ele que é

tudo do Vila, sabe tudo do futebol goiano. Nos comentários, ele é o comentarista de primeiro, o Richard Oliveira. Nas informações, sabe de tudo do Vila, tá atenado a tudo do Tigrão, é a Tantara Reis. Na retaguarda, nos trabalhos técnicos, João Flísio Rodrigues, o Piscuila. Na gerência técnica, o Papa da Externa, ele é o Joaquim Quirino. Na reportagem, nas imagens, na produção do futebol da Bandeirantes, o Fernando Rosa e o Luan Alves. Na live Bandeirantes, ele é espetacular. Ele coloca o Guga na sua TV 4K. Ele é o Thiago Oliveira na mesa de áudio, trazendo todo esse sonzão digital Bandeirantes para o seu Taio.

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começar mais uma final. E quando o Tigrão entra em campo, hoje não entra apenas um time com 11 jogadores. Entra uma história inteira. Entra a camisa que carrega gerações de apaixonados colorados. Entra a arquibancada que já sofreu, já chorou, já acreditou e hoje pulsa. E que agora começa a enxergar cada vez mais perto

isso. Hoje a vítima é o Londrina e hoje eu quero o Oba pulsando. Hoje eu quero essa camisa carregada de raça e história, porque o passado ficou pra trás. O futuro está logo ali. 9 jogos, 9 batalhas, 9 oportunidades para transformar o sonho em realidade. Torcedor colorado, acredite comigo, pode acreditar, porque depois de 40 anos esperando, talvez seja a hora de o Vila parar de sonhar com a primeira divisão. Realizar, começar a caminhar até ela. Vai, Tigrão, porque o topo é seu e o

recorde de gols na rede do Kozlinski. Que hoje seja uma noite abençoada por Deus. Que o Vila Nova possa construir nesse jogo mais um capítulo desta linda trajetória que está sendo o ano de 2026. Eu sou mais Elton Leite, eu sou mais Rainer, eu sou mais Jonathan Costa, eu sou mais o Douglas Mendes, eu sou mais Igor, eu sou mais Dudu, João Vieira e Marquinhos Gabriel, eu sou mais você, Janderson, sou mais você.

deixando o like. Alô, torcedor do Vila, só para os otimistas, vai deixando o like. Vamos likeando, torcedor do Tigrão. 1000 likes é a nossa meta, tá valendo 1000 likes pra chamar a torcida do Vila, pra chamar a torcida Esquadrão Fenomenal. Eita, torcida legal, torcida do Vila. Vamos em busca de 3 pontos, com certeza o Vila sairá vencedor. Vamos unir nessa corrente positiva a partir de agora aqui no Futebol na Bandeirantes. 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

0: Fala do Tigrão aí, Tantara!
1: Boa noite, Gustavo. Um grande abraço para você, para os companheiros de trabalho aí no estúdio. E é claro, um abraço especial também para todos que nos acompanham aqui na Bandeirantes Goiânia. Falamos ao vivo aqui do Estádio Onésio Brasileiro Alvarenga, onde logo mais, aliás, pouco estava chovendo bastante, viu? Uma chuva bem forte aqui no Estádio Onésio Brasileiro Alvarenga, já parou. E a gente espera que continue assim, a bola rola às 8h30 da noite para Vila Nova e Londrina. Partida válida pela 30ª rodada da Série B do Campeonato Brasileiro. O técnico Guto Ferreira tem a missão de manter o Vila Nova na ponta da tabela. A equipe colorada tem 51 pontos e depende apenas de si mesma para continuar na liderança da competição. O Vila Nova tem aqueles desfalques que a gente já sabe, jogadores que estão entregues ao departamento médico há algumas semanas e continuam assim. É o caso dos centroavantes Rafa Silva e De La Torre e também do zagueiro Breno Bora. Em relação aos retornos, Thiago Pagnussá está sob o efeito suspensivo e por isso está à disposição da comissão técnica colorada na noite de hoje, assim como o zagueiro Anderson Jesus. Ele ficou um bom tempo no departamento médico por conta de uma lesão muscular, mas participou normalmente dos treinamentos essa semana. A tendência é que ele esteja à disposição, pelo menos como opção no banco de reservas, assim como o centroavante Lincoln, jogador de 25 anos que foi contratado recentemente, foi regularizado na quarta-feira, ontem foi apresentado oficialmente e hoje já vai estar à disposição do Guto Ferreira no banco de reservas. A equipe colorada deve ir a campo com o mesmo time que enfrentou o América Mineiro na sexta-feira passada: Elton Leite no gol, Rainer na lateral direita, Jonathan Costa e Douglas Mendes na zaga e Igor Luiz na lateral esquerda. Meio campo com Dudu, João Vieira e Marquinhos Gabriel. E o ataque com Everton Galdino, Janderson e André Luiz. Essa aí é a provável escalação colorada para a partida de logo mais, Gustavo.
0: 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Agora 6h27, 6h27. 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

0: Clube do Norte do Paraná. As informações da equipe paranaense. É com você de volta, Tandara Reis.
1: Bom, Londrina, depois de duas vitórias consecutivas, voltou a perder na rodada passada, acabou sendo derrotado pelo Fortaleza por 2-1 e briga contra o rebaixamento para a Série C do Campeonato Brasileiro. A equipe paranaense tem 28 pontos somados e é a 18ª colocada na tabela de classificação. O técnico Rogério Micali hoje tem os retornos do lateral direito Cauê Leonardo e do zagueiro Caio, jogadores que cumpriram suspensão automática na última rodada e voltam a ficar à disposição da comissão técnica do Londrina. A equipe do Londrina deve virar campo com Konslinski no gol, Nino Paraíba ou Cauê Leonardo na lateral direita, na zaga Caio e Wallace e na lateral esquerda Heron. Meio campo com Tarek, João Vitor e Guilherme Portuga e mais uma dúvida no ataque, João Andrade ou Guilherme Cachoeira ao lado de Igor Bahia e Ebert. Essa aí é a provável escalação no Londrina, que está brigando contra o rebaixamento no momento em que voltou a cair uma forte chuva aqui no Oba, Gustavo.
0: Deu pra perceber no ambiental do Joaquim Quirino, muita chuva nesse momento no leste universitário, mas tenho certeza que nada tira o torcedor do Vila do caminho, nada vai tirar o torcedor do Vila do caminho para o Omnésio Brasileiro Alvarenga. 6:30, setembro é mês de aniversário Seba, são 69 anos de história e quem ganha o presente é você, cliente. 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

0: Sanches, opinião de credibilidade, a opinião que vale. Onésio Brasileiro Alvarenga com a primeira opinião de Vila Londrina. Eu chamo ele.
1: Então, César.
0: Ótima noite, liderança. Fala, mão na mesa.
2: Fala, grande Guga. Forte abraço pra você, pra nação colorada. Que espetáculo gramado aqui do Onésio Brasileiro Alvarenga. E chove. E chove! Faz um tempinho que a chuva tá caindo aqui, mas expectativa de casa cheia, o tempo fechou, nesse momento cai chuva aqui no estádio Onésio Brasileiro Alvarenga, no centro de Goiânia, nas imediações, mas enfim, com chuva ou sem chuva, o Vila terá que vencer. É o jogo mais importante. É outra decisão de brasileiro de Série B que só a vitória interessa. Vencendo, o Vila segue líder em mais uma rodada. Vila que está pronto, a novidade maior fica no banco de reservas, o atacante Lincoln. Enfim, para mim o Vila é favorito. Agora, não tem jogo difícil. Que seja de 1-0, Gustavo Ramos, mas que o Vila vença o jogo de hoje aqui no Oba.
0: É o que todos nós esperamos, Nilton César, o Nilton, mão na mesa. 6:32. 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Boa noite, loira, tudo bem?
3: Boa noite, Gustavo Ramos, uma ótima noite para você, para o Nilton César, mão na mesa, para o Richard, o comentarista, Richard Oliveira, o comentarista de primeira, para a Tandara Reis, para todos os ouvintes aqui da Rádio Bandeirantes, principalmente a nação colorada. Guga, olha, um jogo importantíssimo, é realmente uma, mais uma decisão. E o Vila Nova vai enfrentar o Londrina, que está na 18ª colocação, na zona de rebaixamento. O Vila, a gente sabe, é o líder, mas nós sabemos que nessa reta final todos os jogos são muito difíceis, né? Vimos isso no último jogo contra o América, foi um jogo muito difícil, achávamos que ia ser bem mais fácil, foi muito difícil. Vila Nova venceu, conseguiu aí a liderança, mas contra o Londrina não será diferente. Mas o Vila, para mim, ele é muito favorito. Joga em casa, diante da sua torcida, que vai comparecer em massa, jogando com o Tigrão, para cima, animando, incentivando os jogadores. E ganhar, né, para permanecer na liderança rumo à Série A de 2027. Guga!
0: Rumo à Série A! 6:34. 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Que anuncia Richard Oliveira, o comentarista de primeira. E a sua primeira opinião de Vila Londrina. Ótima noite, bom trabalho. Fala comigo, Oliveira.
4: Boa noite, Guga, um ótimo trabalho para você também, para o Edinaldo, para o Thiago, para nossa Ivana Mamede, para o Nilton, que está lá no Oba, né? Daqui a pouco o Ronair Mendes vai estar por lá também. E aí, para todos, e principalmente para nossos ouvintes bandeirantes. Olha, Guga, jogo grande hoje, a obrigação do time do Vila é vencer, joga em casa e tem um retrospecto muito positivo jogando em casa. Agora tem que tomar seus cuidados defensivos, porque quando você entra em campo precisando vencer, você se expõe muito. O Londrina não está morto, Gugu. O Londrina vem buscar pontos, porque depende ainda de pontuação para ele fugir do rebaixamento. Então todo cuidado é pouco. É o Vila jogando pra frente, mas acima de tudo, sabendo também defender, Guga.
0: Alô, João Batista Gomes, abraço pra você, abraço pra família, todos em Formoso do Araguaia, lá no Tocantins, ô terra boa. Ele tá aqui colocando, ó, 3-0 pro Vila, ó, tá otimista o João Batista, 6:35, falando em fazer a jogada certa na sua obra, também é importante contar com quem entende, Macroservice, iluminação, infraestrutura e tudo para executar o melhor do seu projeto elétrico. 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Antes, o Nilton César chama. O Nilton César fala.
2: Rapaz, eu tô preocupado. Voltou a chover forte, forte nesse momento. Aqui no estádio Onésio Brasileiro Alvarim. Eu acho que a continuar é bom pro Londrina, é ruim pra equipe do Vila. Eu não sei em que pé está o gramado em termos de chuva do Onésio Brasileiro Alvarenga. É, o ano passado o Vila teve muitas dificuldades. Agora eu não sei, porque a chuva chegou. Cara, e chove muito, muito. Se continuar assim, certamente teremos problema em termos da quantidade de água no gramado. Pelo menos olhando aqui de cima, ainda está ok. Mas certamente, a continuar da forma como está, e a chuva muito forte, certamente vai prejudicar o jogo 8:30 da noite.
0: E 6:37, então a gente fica na torcida para que São Pedro diminua aí essa chuva até 8:30 da noite. Temos aí pouco menos de 2 horas, 1:52 para a bola rolar. O gramado do Oba é perfeito, a irrigação tem funcionado muito bem. Tenho aí certeza que, né, a gente espera que não tenhamos mais problemas para 8:30 da noite. 6:37, rápida parada, primeira no futebol na Bandeirantes. Na volta tem muito mais. Vila Nova e Londrina, Série B do Campeonato Brasileiro. 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

0: Estamos de volta, 6 horas 42 minutos. Boa noite, bem-vindo ao Futebol na Bandeirantes. 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Chega pra cá daqui a pouco. Tem mais um jogaço de bola, Série B do Campeonato Brasileiro. 30ª rodada no Oba. Vila Nova e Londrina. A bola rola, o pontapé, 8:30 da noite. E quando a bola rolar, ele chega pra chacoalhar o seu rádio. Ele é o maior talento da narração esportiva do Brasil.
1: O garotão que chacoalha a galera, Ronaíne.
0: Sandara Reis, a informação de momento factual. Segue chovendo no Universitário. E o gramado, como é que tá, hein, Tandara?
2: Bem molhado nesse momento, viu, Gustavo? A chuva não cessa, né? Os jogadores ainda estão nos vestiários, não foi iniciado nenhum tipo de trabalho de aquecimento ainda, mas o gramado está sendo bem molhado. A gente consegue ver aqui que não tem nenhuma poça de água por enquanto, mas de fato a chuva é muito forte e contínua, né? A gente fica na expectativa para saber se a chuva vai continuar, se vai parar, se vai diminuir, porque caso contrário, pode ser que surjam aí algumas poças de água no gramado aqui do Estádio Onésio Brasileiro Alvarenga. A gente sabe que tem um sistema de drenagem, mas esse sistema já falhou em alguns jogos, principalmente no Campeonato Goiano. A gente viu algumas poças de água. Por enquanto, ainda não tem nenhuma, mas a chuva segue bem forte aqui no UBA.
0: 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Ô Nilton, o que representa na altura do campeonato, às vésperas de um jogo muito importante, esse volume de água para o Vila Nova, que precisa mais do que nunca vitória, hein, Hilton?
3: Cara, o Vila é hoje um time técnico de velocidade, procura sufocar o adversário, e a continuar chovendo como está, eu penso que pro Londrina é favorável, porque assim é difícil você rolar a bola. Por enquanto, como a Tandara falou, que de cima tá ótimo, tá um tapete. Agora eu não sei, pela quantidade de água, como tá chovendo, pisando lá no gramado, se vai estar com problema ou algum local vai ter mais água do que no outro. Eu entendo o seguinte, é um período de chuva, o Vila tem 5 decisões aqui. Começou a temporada de chuva aqui, cara. E eu penso que isso é prejudicial para a equipe colorada, que é mais técnico, que é um time de força, de velocidade e precisa de impor aqui. Eu acho que iguala um pouco para quem quer realizar o antijogo. A essa altura do campeonato, um empate aqui pro Londrina é um resultado bom. Pro Vila é péssimo, mas pro Londrina um empate aqui, e a chuva não para. Ainda bem que nós temos, agora está faltando 15 para 7, 1 hora e 45 minutos para a bola rolar. Vamos aguardar daqui para lá para ver se para. Não é uma chuva daquela forma fortíssima, mas assim, está durando a chuva aqui, certamente teremos reflexo aqui no gramado do Onésio Brasileiro Alvarenga.
0: 6 horas 46 minutos, Unitintas há 50 anos, pintando as cores da vida. 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Quero saber a sua opinião, hein, Vana?
4: O Newton lembrou muito bem, né, no Campeonato Goiano, a gente viu muito isso, né, os times grandes aqui da capital jogando com times menores e aquela chuva escaldante que estava caindo em um determinado momento, até foi no jogo do Goiás. Acho que foi Goiás e Goiatuba, não me lembro direito. Eu sei que aí perde-se um pouco a técnica, né? Fica mais pela raça, pela força, pela pegada. Então perde muito o futebol. Não só o Vila Nova tem mais a perder, porque tem mais isso, tem mais técnica de futebol. A gente sabe que é um time de velocidade, que usa muito os corredores. E vai ficar dificultar muito a vida do Vila Nova. Mas eu falo uma coisa pra você, Guga. Goiânia não tem aquelas chuvas assim que chove por horas, não. Eu acredito que na hora do jogo você pode ter certeza, essa chuva já passou.
0: A gente espera, Ivana. E inclusive olhando aqui as previsões para hoje do clima e do tempo para Goiânia, não estava prevista essa chuva, Richard. Foi uma chuva totalmente inesperada, Richard Oliveira.
5: Exatamente, Guga, mas a Ivana tá coberta de razão. Essas chuvas aqui em Goiânia nessa época do ano é aquela pancadinha de chuva e daqui a pouco com certeza vai parar. Na hora do jogo não tem mais chuva. Agora tem que ver se não vai ter aquelas poças para prejudicar o bom andamento do futebol. E quando o time do Vila entra no Oba, ele entra carregado já de pressão para vencer seus adversários. Tem sido assim ao longo desse campeonato da Série B. O aproveitamento do Vila é muito alto jogando em casa. E quando você entra na obrigação de vencer, você tem que propor esse jogo, ter o domínio desse jogo, ter o controle desse jogo e botar o seu adversário sempre sob pressão. E para que aconteça isso, você tem que ter um gramado em boas condições. Acredito que o gramado do Oba não vai se danificar com essa pancada de chuva que deu lá. Agora, o detalhe, Marquinhos, João Vieira e Dudu, Guga, são jogadores muito técnicos, jogadores de meio campo que controlam esse jogo ali por dentro do corredor central. Por isso, a necessidade, a preocupação do Nilton quando ele fala que pode prejudicar o Vila. E eu concordo com o Nilton. O campo não em boas condições, em más condições, eu acho que prejudica aquele time que entra na obrigação de vencer. E quem entra na obrigação de vencer é o Vila. Tem um jogo mais técnico, um time mais técnico. E principalmente esses três jogadores, João Vieira, Marquinhos, Gabriel e Dudu, precisam de um gramado em perfeitas condições para que eles possam estar sempre acionando os três atacantes, Guga.
0: 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Ô Tandara Reis, me conta como foi a semana do Vila, semana aberta, inclusive a imprensa pôde acompanhar a atividade em um dia desta semana. Me diga como é que foi, né, esse trabalho de preparação de Guto Ferreira para a decisão de logo mais contra o Londrina, hein, Tandara?
2: Exatamente, né? O Vila Nova voltou a ter uma semana aberta de treinamentos, né? Na semana anterior tinha feito 3 partidas no intervalo de 8 dias. Dessa vez teve um pouco mais de tempo para se preparar para o jogo. A equipe colorada entrou em campo na sexta-feira passada, diante do América Mineiro, se reapresentou no sábado, teve folga no domingo e na segunda-feira retomou as atividades no CT Vila do Tigre. Inclusive, essa atividade de segunda-feira foi aberta à imprensa. A gente pôde acompanhar praticamente todo o treinamento. No finalzinho ali do treinamento, quando o Guto provavelmente ia posicionar o time, aí sim a imprensa teve que se retirar, mas a gente conseguiu acompanhar boa parte dessa atividade. O Vila Nova treinou durante toda a semana e a expectativa dessa semana era justamente pela regularização do Lincoln, né? Ele já estava em Goiânia desde a semana passada, mas ainda não tinha assinado seu contrato por conta de uma questão de documentação mesmo, era uma questão burocrática, né? O último time que ele defendeu foi Sparta, da Sérvia, então existia toda uma burocracia com a documentação dele. O departamento jurídico do Vila Nova agiu rápido, ele conseguiu assinar o seu contrato e na quarta-feira à tarde já foi regularizado no BID da CBF. E essa é a grande novidade na lista de relacionados do técnico Guto Ferreira. Ele foi apresentado oficialmente ontem pela manhã no CT Vila do Tigre e revelou que já estava treinando desde a semana passada, mas separado, não estava treinando junto com o elenco, mas a partir de quarta-feira já começou a participar das atividades do Vila Nova juntamente com o elenco colorado. Vila Nova hoje praticamente aí sem nenhum desfalque, pelo menos em relação ao último jogo, né? Os desfalques que o Vila Nova tem são aqueles que ele já vinha tendo nas últimas rodadas, jogadores que seguem entregues ao departamento médico. É o caso do Breno Bora, do Rafa Silva e do De La Torre, jogadores que ainda não estão recuperados e por isso não vem sendo relacionado para as partidas. Mas técnico Guto Ferreira com o elenco praticamente todo à sua disposição e agora com reforço no sistema ofensivo, o Lincoln, jogador de 25 anos, que chega aí para ajudar o Vila Nova nessa reta final da Série B.
0: 6:52, 6:52, futebol na Bandeirantes, oferecimento. 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Newton César, novidades para hoje, possibilidade do Lincoln no banco de reservas e o Thiago Pagnussa apto para o jogo de logo mais contra o Londrina, Newton.
3: Olha, bom para a equipe do Vila, que passa a ter aí mais opções. Eu já comentei jogo do Vila que não tinha nenhuma opção de zagueiro para o banco de reservas. E é ruim isso, né? O Formiga mesmo já teve que jogar improvisado como zagueiro. Enfim, menos mal, o Vila tem um centroavante, porque o Rafa Silva, acompanhando a Tandara, eu acho que ele não joga mais esse ano. E o De La Torre, muitos altos e baixos, né? De La Torre começou bem, goleador. Eu penso que ele perdeu espaço, ficou muito tempo machucado, voltou, não conseguiu marcar, machucou. E o Lincoln foi contratado. Cara, eu boto muita fé. Esse cara tem berço, foi formado em um dos maiores times do futebol brasileiro. O Flamengo é um celeiro de revelar grandes talentos. Esse moço já jogou uma final de Libertadores. É que a vida da gente, ela é cheia de altos e baixos. Ou seja, ele está tendo no Vila a oportunidade de recomeçar. Se está bem clinicamente, fisicamente, vai para o banco, pintando a oportunidade, e ela vai surgir, que ele possa corresponder. Menos mal, porque o Vila, basicamente, como ele não tinha opções, fez do André Luiz um goleador e um grande centroavante que vem resolvendo o fator de gols para a nação colorada. Guga.
0: 6:54, vou chamar a atenção de todos aqui no Futebol na Bandeirantes, pois pintou informação, pintou Unitintas, informação agora. O governo do presidente da República Federativa do Brasil, Luiz Inácio Lula da Silva, do Partido dos Trabalhadores, anunciou agora, sexta-feira, a proibição de casa de apostas esportivas e cassinos online, conhecido popularmente por Betes. O detalhe da proibição estará em uma medida provisória que será editada com o assunto. Além da medida provisória, o governo pretende enviar ao Congresso Nacional um projeto de lei, né, com medidas para endurecer o combate ao mercado ilegal de apostas, e as medidas foram apresentadas durante o evento acontecido hoje na capital paulista. E a partir de hoje, sexta-feira, novos aportes de apostas estão proibidas em todo o território nacional. Apostadores têm até o dia 5 de outubro para retirar o dinheiro depositado nas casas de apostas regulamentadas em todo o país. E a partir da publicação da medida provisória, não serão mais recebidos novos aportes dos apostadores. A partir de hoje, não se pode mais colocar dinheiro em casas de apostas no país, afirmou, né, o Duringham neste evento na capital paulista que teve o presidente da República. Nós estamos com um problema de saúde pública envolvendo as bets, acrescentou o ministro da Fazenda, fecha aspas, chuvas para o importante ministro da Fazenda do Brasil. E segundo a pasta, o Ministério da Fazenda, os apostadores de todo o país terão até as 23h59 do dia 5 de outubro para resgatar os valores que estão depositados nas casas de apostas. A partir do dia 6, todos os sites e aplicativos estarão bloqueados em território nacional. Em caso do apostador não retirar o dinheiro entre 9 e 14 de outubro, as bets serão obrigadas a devolver os saldos por meio das contas bancárias cadastradas nas plataformas. Esta é a informação. Então, hoje, Newton, hoje, sexta-feira, dia 25 de setembro, as bets não receberão novos aportes e no dia 4 de outubro ela deixa de estar funcionando em território nacional.
3: O governo vai devolver esse aporte, acho que em torno de 30, 50 milhões.
0: Por casa. Que... Ah. 30, 50 milhões por casa. Chega pois quase 1 bilhão, ô Nilton.
3: O governo vai devolver o dinheiro?
0: Então, essa é uma pergunta que não fica respondida até esse momento. Mas, né, tá batido, tá decidido, as casas de apostas Sim. deixam de operar no país.
3: Ah, mas cabe recurso? Porque isso aí pode ter a parte jurídica para os interessados em relação ao dinheiro que foi gasto. Eu não estou aqui defendendo A, B, C ou D. Eu estou questionando, o governo determinou algo, certamente vai acontecer algo. Porque assim, tem contratos firmados dos clubes. Tem muito dinheiro envolvido para que as coisas de uma hora para outra aconteça dessa forma. Enfim, parabéns você por trazer essa informação, e aí ela mexe em muitos times na área esportiva. Não estou aqui para poder julgar. Eu até penso que o governo está aproveitando o momento para puxar para si a responsabilidade. Poderia ter feito isso com antecedência. Está restando aí, acho que 10, 11 dias de uma eleição. Enfim, eu vou aguardar, porque eu acho que provavelmente deveremos ter mais capítulos envolvendo as bets no futebol, em outras áreas também, porque não é só no futebol, né?
0: Ato Newton, e algumas casas que patrocinam clubes do futebol do Brasil, inclusive, já entraram em contato com os departamentos jurídicos dos clubes. Algumas destas, né, que ainda estão com contrato em vigência, que ainda estão investindo nos clubes, anunciaram também que, se caso e que veio acontecer com a decisão de hoje do ministro de Fazenda e do presidente da República, que as casas deixassem e operassem, imediatamente essas casas deixariam de investir nos clubes e em meios de propaganda. Então, alguns clubes já estão cientes. O presidente do Flamengo hoje, inclusive, concedeu uma entrevista ao Metrópole dizendo que o Flamengo pode ser impactado em 500 milhões de reais em caso de determinação e medida provisória, né, em vigor, que é o caso a partir desse momento que o Ministério da Fazenda se pronunciou. Então, a gente vai ter um impacto forte. Isso é um fato, um impacto forte no futebol brasileiro, Newton.
3: O Atlético tem patrocínio master.
0: No caso do Atlético, Newton, o Atlético já recebeu o valor integral até o final do contrato, que é dezembro de 2026.
3: Pois é, ué, mas tem que cumprir.
0: Tem que cumprir, tem que cumprir.
3: Se não for, certamente vai ter que ser ressarcido. Eu tô vendo aqui uma grande marca de bets patrocinando aqui as placas aqui dentro do estado brasileiro da Série B. Enfim, eu acho que não é tão simples assim a determinação aí do presidente. Provavelmente teremos recursos, enfim, é aguardar. Mas assim, os clubes realmente são os primeiros a serem impactados com essa medida aí do governo federal.
0: 7 da noite em Goiânia. 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Ivana Mamede.
3: Ô, Guga.
0: Sim, Newton.
3: Só um adendo: o próprio Hugo, numa entrevista recente, você que estava apresentando o futebol Bandeirantes, ele falou assim, que se viesse agora, teria consequências financeiras para a equipe do Vila. Seria terrível, seria muito complicado, porque o Vila tem um patrocinador master e ele conta com essa verba para poder finalizar o Campeonato Brasileiro.
0: Exatamente. Ele, inclusive, Ivana, ele usou o seguinte termo: se isso vier a acontecer, o Vila Nova tá lascado.
4: Não, ele até falou, o futebol pode acabar, né? Essa foi uma frase muito impactante que ele falou, o futebol pode acabar. Agora, é interessante, né? O governo que regulamentou as bets, não é mesmo? E agora quer acabar com as bets dessa forma, né? Impactando, prejudicando os times de futebol. Se o Flamengo pode ser impactado, você imagina o Vila Nova, um Atlético e um Goiás, né? O que isso pode acontecer? Eu acredito que poderia fazer de outra forma. Eu também não estou falando que eu sou a favor, que eu sou contra, não. Eu sou contra da forma que está sendo feito, que pode prejudicar. Então, por que deixou? Por quê? Que regulamentou e agora quer acabar, né? O que que mudou? Por que que agora, nesse momento, isso tudo tem que ser questionado, viu, Guga?
0: 7:02, quero saber também a opinião do Richard Oliveira para Mundial Borracha. 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Richard Oliveira, o governo federal determina, por meio de medida provisória, as casas de apostas vão deixar de operar no país.
5: Baixa-se a medida provisória e vem um efeito dominó aí, né, Guga? Vem uma tsunami financeira aí em termos de prejuízo. Os clubes vão ter que se reinventar. A coisa não vai ser fácil, não. Para quem já estava acostumado, e eu falo quem estava acostumado, a esse tipo de ajuda financeira. A partir do momento que o clube posta ali um patrocínio massa em seu uniforme, gera aquele lucro. Agora você corta isso de imediato, aí vem essa tsunami financeira. Então não vai ser fácil, hein, Guga? Vai ser difícil. Momento agora de final de ano, de acerto de contas, fechamento de balanço, muito time querendo subir, outros lutando para não descer de fase, de séries. Então tá todo mundo envolvido aí. Um momento é delicado. Então é uma medida provisória que vai mexer e vai mexer com muita gente. Vamos estar aguardando isso aí, né, Guga?
0: 7:04, Tandara Reis. Parou, não parou de chover, hein, Tandara?
2: Olha, Gustavo, a chuva diminuiu bastante, mas segue chovendo. Mas a torcida colorada, que já tinha entrado no estádio, estava escondida ali na parte coberta, já começa a ocupar as arquibancadas do Oba, mesmo com a chuva ainda caindo. Está fraquinho, então a torcida já começa a se acomodar nas arquibancadas, expectativa de casa cheia, os ingressos foram esgotados ontem à tarde. Então, a torcida colorada já começa a chegar embaixo de chuva mesmo. A chuva diminuiu bastante, mas segue chovendo.
0: 7:04, este é o Futebol da Bandeirantes. Fechada com você, fechada com a verdade.

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0: Estamos de volta, 7:10, 7:10, boa noite, ouvinte do Brasil. Este é o Futebol na Bandeirantes, em FM 98,7, plataformas digitais, YouTube, Bandeirantes, Goiânia. 8:30 da noite, Estádio Anésio Brasileiro Alvarenga, em Goiânia. Quando a bola rolar para a Vila e Londrina, ele chega para chacoalhar, ele é o garotão que chacoalha a galera. Talento da narração esportiva do Brasil. Alô, torcida colorada, ele vai chacoalhar você. 7:10, 7:10. Tandara Reis e o seu convidado aqui no Futebol da Bandeirantes.
1: Beleza, Gustavo, nós vamos ouvir agora o Lincoln, centroavante de 25 anos, que foi contratado na última semana, regularizado na quarta-feira e ontem apresentado oficialmente. Ele falou um pouquinho sobre essa demora na negociação, né, com ele, até porque ele tinha problemas aí de documentos, algumas questões burocráticas para resolver. Ele comentou sobre isso e falou também que está apto a jogar hoje, caso o técnico Guto Ferreira precise dele.
2: A negociação demorou um pouco, porque não é uma negociação simples. Desde já quero agradecer a toda a equipe jurídica aqui do Vila Nova, que fez um trabalho competente, né, e conseguiu de uma forma rápida, né, fazer com que isso desse certo. A minha negociação com o Alarcon foi muito rápida. Na terça de manhã da semana passada ele me enviou uma proposta, na terça de tarde eu já estava pegando o voo vindo para cá, e estou muito feliz de estar aqui, né, e fiquei feliz com que isso deu certo, que a negociação deu certo.
1: Queria saber como é que você está fisicamente, se você está apto a entrar em campo amanhã, caso seja necessário.
2: Estou apto a entrar em campo amanhã, vai depender do professor. Trabalhei bastante durante essa semana que eu estive aqui, cheguei aqui na terça-feira. Agradecer o Junão e o Dan, que ficaram comigo nesse tempo, né, que eu não podia treinar com o grupo, então eu estava aprimorando a parte física. Eu estou apto para jogar, né, deu tudo certo na documentação. E quero sentir essa atmosfera o quanto antes dentro de campo e poder ajudar o Vila Nova nos minutos que eu tiver.
3: Lincoln, quando se fala no seu nome é muito difícil não falar de Flamengo e também na sua formação inicial da sua carreira. Eu queria que você falasse sobre o período que você passou por lá, as experiências, com quem trabalhou, o que que isso agrega ao Lincoln ao Lincoln de hoje em dia, né, ao atual jogador, e claro, sobre as suas últimas experiências, ter jogado no Japão com o Iniesta, passado pelo Cruzeiro também, e como você chega ao Vila Nova, como essas experiências somam para o atacante que você é hoje?
2: Eu cheguei no Flamengo com 10 para 11 anos. Você falou com quem que eu trabalhei com bastante treinadores no Flamengo. Eu acho que em 4 anos, tirando os interinos, foram 8 ou 9 treinadores diferentes, cada um com sua maneira de pensar, cada um com sua maneira de montar o time, e com certeza isso me ajudou em pensar em forma diferente. Logo em seguida fui pro Japão. Futebol totalmente diferente, cultura totalmente diferente, né? Mas foi um período muito bom, de muito aprendizado. Como você falou, joguei com o Iniesta lá, não tem nem o que falar, né, sobre, como jogador. Depois volto pro Cruzeiro, tenho outra passagem na Europa também, e eu chego obviamente muito mais experiente, muito mais maduro, mas com muita fome de fazer isso aqui dar certo.
3: Lincoln, você já está aqui desde a semana passada, acompanhou o jogo contra o América, imagino que já está no clima do jogo de amanhã contra o Londrina. O que que você pode falar desse duelo de amanhã contra o Londrina?
2: Como eu falei, são finais, a gente tem 9 finais, e independente do que acontecer, o mais importante são os 3 pontos para continuar somando e alcançar o objetivo do Vila. Quando se falaram durante a semana que o Vila não jogou muito bem na última partida e tudo mais. Mas o mais importante são os 3 pontos. Não adianta jogar bem e perder o jogo, né? E amanhã eu espero que a gente possa fazer um bom jogo, sim. Mas o mais importante de tudo é mostrar a nossa força dentro de casa e sair com 3 pontos.
4: Nem com uma das suas respostas você até diz, né? O Vila tá muito encaixado. Você chega com um contrato até o fim da Série B, faltam 9 jogos. Dá tempo de mostrar por que você merece ser titular?
2: Eu acho que, sem ser redundante mais uma vez, o mais importante, o que a gente tem que pensar, porque o nosso time é um grupo, e o grupo é a unidade. A unidade tem que pensar no coletivo, né? E isso tem que estar claro na mente de todo mundo, que independente de quem jogar, o mais importante é a instituição, os objetivos da instituição. Então, eu vou aproveitar com muita seriedade, eu quero muito que isso aqui dê certo, os minutos que eu tiver. Se eu tiver 5 minutos, 10 minutos, 15 minutos, eu vou dar o meu máximo. Se eu tiver 90 minutos também, eu vou dar o meu máximo. E eu tô aqui para ajudar.
1: Esse foi o Lincoln, jogador de 25 anos, recém-contratado pela equipe do Vila Nova, em entrevista coletiva, destacando que vai aproveitar aí toda a oportunidade que ele tiver. Ele chega com um contrato até o final da Série B do Campeonato Brasileiro, então tem 9 jogos aí para mostrar para o Guto Ferreira porque ele pode ser titular na equipe do Vila Nova, Gustavo.
0: Beleza, Tandara Reis, trazendo a informação, a primeira entrevista, a apresentação de Lincoln. Quero saber as primeiras impressões também do discurso do que disse o novo centroavante do Tigrão Lincoln em sua chegada, Nilton César.
5: Olha, eu penso que ele tem potencial. Vila tá dando a ele uma possibilidade dele recomeçar no futebol brasileiro. E para mim ele tem potencial. Quero ver ele com a camisa do Vila. Eu já vi jogador chegar para recomeçar no futebol goiano e sair por cima no Atlético, aqui no Vila, no Goiás. Tomara que o Lincoln possa fazer a diferença. Base ele tem, vestiu uma camisa forte como é do Flamengo, do Cruzeiro, enfim, jogou lá fora, decidiu o Mundial de Clubes, cara que tá com a idade boa. O Vila tá dando a ele essa oportunidade, tomara que dê certo e que ele ressurja novamente. E aí, meu irmão, vai ser bom pra ele e ótimo para a equipe do Vila.
0: 7:17, 7:17. 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E as primeiras impressões, pelo menos nas palavras, o que disse o Lincoln. Pode esperar a torcida do Tigrão que ele chega carregado de expectativa, hein, Vana?
6: Muita expectativa, né? É um jogador que foi formado aí na base do Flamengo, participou daquele timaço de 2019. E o que traz mais, assim, garantia, né, da fala dele, que ele quer muito, ele deseja muito. Ele fala, estou apto para jogar, trabalhei bastante. E ele fala que quer sentir essa atmosfera o quanto antes. Agora, o que mais me chamou a atenção foi o que ele disse quando ele fala assim, ó, chego mais experiente, mais maduro e com muita fome disso aqui dar certo. Isso aí é a vontade que ele tá, que te dá certo. E nesse momento que ele pode ajudar muito o time do Vila Nova. O Vila Nova, você vê, teve dificuldade com seus centroavantes. Primeiro foi Rafa Silva, depois De La Torre. E aí teve que improvisar. E improvisou bem. O André Luiz vem correspondendo muito bem. E agora chegou uma pessoa aí que pode ajudar mais ainda para o Vila Nova nessa reta final. Então, como ele mesmo disse, são 9 finais, né? Então, independente de que acontecer, o que importa são os 3 pontos. E é isso mesmo, ele tá certo. Vem para agregar e eu espero, torço muito para que seja realmente um jogador que seja com fome, porque futebol ele tem, viu, Guga?
0: 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Richard Oliveira, 7:19. O Lincoln falou aqui na Bandeirantes, agora como novo jogador do Vila. Fica aí à disposição do Guto Ferreira, com fome de gol, Nilton. Richard, perdão.
7: Chega com a expectativa boa, mas vai vir sem ritmo de jogo, né? O atleta que não vinha jogando, estava sem contrato há algum tempo, mas pode superar isso, Guga, com muita vontade. Se ele estiver bem fisicamente, e me parece que está, porque vinha treinando normalmente com o grupo, já é um ponto positivo. Vai sofrer agora um pouquinho na

0: colorado, diante do seu torcedor, diante de 10 mil torcedores lá empurrando o Vila. A gente torce para ele, torce para que o Vila faça um grande jogo e torce também para que o Lincoln faça uma boa estreia.
1: 7:21 em Goiânia. 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Na volta, vem o Vila Oficial escalado pelo Guto Ferreira para enfrentar o Londrina.
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0: 7:27, 7:27, pouco mais de uma hora, a bola vai rolar no Oba, Onésio Brasileiro, Alvarenga e Goiânia, e quando a bola rolar, 8:30 da noite para a Vila e Londrina, ele chega pra chacoalhar a galera.
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0: Maior talento da narração esportiva do Brasil, vem aí, e quem tá chegando agora é o Luan Alves, parte externa Onésio Brasileiro Alvarenga. Quero saber como é que tá o movimento, a chegada do torcedor do Vila, já parou não de chover? Boa noite, Luan Alves.
2: Boa noite, Gustavo, e a todos os ouvintes da Rádio Bandeirantes Goiânia. Estamos aqui nos entornos do estádio Onésio Brasileiro Alvarenga. Daqui a pouquinho, Vila Nova e Londrina. Rapaz, olha quem eu achei aqui. Como é que é seu nome, meu irmão?
3: Naiton.
2: E aí você ficou conhecido aqui no Onésio Brasileiro Alvarenga por quê?
3: Olha, são dois detalhes importantes ultimamente. Primeiro que eu levei a bandeira do Vila Nova lá na Copa do Mundo nos Estados Unidos, no jogo Brasil-Escócia, e a bandeira apareceu pro mundo inteiro. E agora eu tô com essa novidade aqui, que é a cachorrinha Subi, a minha cachorrinha Subi, que tem participado desde o início do campeonato, na campanha rumo à Série A. E a Subi tem vindo aqui praticamente em todos os jogos. Aqui eu trago ela aqui na porta, e ela sempre fica muito alegre de estar participando dessa. Inclusive virou uma espécie de um, vamos dizer assim,
2: amuleto
3: do Vila Nova, e tem dado muita sorte.
2: Olha aí, Gustavo, tá dando sorte. Outra coisa, não à toa tá dando sorte, que o Vila tá dando um show aqui na Série B do Campeonato Brasileiro, é o líder, hoje enfrenta um adversário difícil. Na semana passada a gente achou que o América também não era difícil e ofereceu muito perigo. E falar desse jogo aí hoje?
3: Não, esse jogo de hoje também eu tenho consciência que não vai ser fácil, mas devido à fase do Vila e a empolgação da liderança, eu vou colocar aí uns 2-0.
2: Olha aí, jogo difícil, Guga, 2-0 pro Vila, tá aí a opinião. Quer mandar um abraço pra alguém?
3: Ah, é primeiro pra minha família, minha mulher, meus filhos, minhas filhas, são todos vilanovenses, genro, neto, netinha, todo mundo é torcedor do Vila lá em casa, graças a Deus deu tudo certo. Daqui a pouco eu deixo ela em casa, eu moro aqui próximo e volto pra assistir o jogo.
2: Então tá aí, Gustavo Ramos, torcedor do Vila, é só confiança, e hoje Tigrão vai pra cima aí do Londrina, tentando mais uma vitória e continuar na ponta da Série B do Campeonato Brasileiro.
3: É isso aí.
0: Valeu, oficial. Luan Alves com convidados, e eu, o Vila Nova é oficial, Tandara Reis, como joga o Vila?
4: Vila Nova vem a campo com a mesma escalação da última partida, vitória contra o América Mineiro por 1-0. Equipe colorada vai a campo com Elton Leite no gol, Rainer na lateral direita, Jonathan Costa e Douglas Mendes na zaga e Igor Luiz na lateral esquerda. Meio campo com Dudu, João Vieira e Marquinhos Gabriel, e ataque com Everton Galdino, Janderson e André Luiz. Vila Nova repetindo a escalação da última rodada. Ainda não tem a escalação do Londrina, mas tem a informação que o Kozlinski veio para Goiânia, mas acabou sentindo e não enfrenta a equipe do Vila Nova hoje.
0: 7:30, o Vila é oficial, tá escalado, Guto Ferreira repete a escalação, Nilton César.
5: É, mostrando que o Pagno Sá definitivamente perdeu a condição de titular. Para mim, dentro da normalidade, eu preciso, cara, de ver o Everton Galdino. Eu avalizei, eu disse, a melhor contratação do Vila, ele precisa deslanchar, jogou muita bola no segundo tempo contra o Goiás, ele entrou, deu uma dinâmica diferente e parou aí o Rian vai pro banco, significa que ele vai ser titular. Em relação à zaga, para mim, assim, correspondeu à expectativa, confesso, vacilou o Pagno Sá, perdeu a condição de titular. Em relação ao meu campo, dentro da normalidade, e o ataque, eu penso que o Everton Galdino está destoando. E eu espero que, com o gramado molhado, não chove mais, galera está chegando, que ele possa chutar de longe, que ele bate bem na bola, com a perna canhota. Enfim, penso que o que tem é isso aí. O Rian precisa de aproveitar melhor as oportunidades para reconquistar a posição de titular. Definitivamente, Galdino e o Douglas Mendes são titulares na equipe do Guto Ferreira.
0: 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Ô, Richard Oliveira, Vila Nova decide escalar e definir a mesma equipe que venceu na última rodada do América Mineiro por 1-0, Richard.
6: É, o Guto Ferreira está sendo sensato neste momento. Eu acho que o bom senso está falando mais alto. Mas, rapaz, Guga, eu entraria com o Rian. O Rian é um cara que, né, antes da lesão dele, ele desequilibrava ali do lado direito o Vila Nova. E ele está precisando ter uma sequência de jogos e entrando, e essa sequência, entrar jogando já. Porque ele vem entrando nos jogos esporadicamente. E hoje tudo indica que ele vai ser aproveitado no segundo tempo. Mas como titular, eu colocaria ele sem dúvida nenhuma ali do lado direito, porque ele precisa readquirir a confiança que ele tinha quando ele tinha certeza que era titular. Viveu os grandes momentos ali no primeiro turno, até antes da lesão. Depois da lesão vem tendo dificuldade, mas já está totalmente recuperado, Guga. Merece de novo a confiança por parte do Guto Ferreira. Galdino, por sua vez, quando começa jogando, esse corredor direito aí é muito chão para ele estar tá desempenhando um papel ofensivo, que cabe a posição ali como ponta direita, e, acima de tudo, um papel defensivo quando ele tem que retornar marcando o lateral esquerdo do time adversário. Então, ele se desgasta bastante, e aí quando o Galdino entra jogando, ele não vai bem. Por essa razão também, Guga, eu escalaria o Rian. Rian precisa se readaptar como titular e ter essa sequência, porque serão 9 jogos e esse cara foi importantíssimo, principalmente no primeiro turno. Para mim, ele é titular absoluto nessa posição. Mas aí é o Guto Ferreira que sabe o que faz. A gente torce para que o Galdino, de uma vez por todas, entrando desde o início, possa fazer um grande jogo. Quem sabe é hoje, Guga.
0: 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Ivana.
7: Eu concordo com o nosso colega Richard Oliveira, eu também entraria com o Rian, deixaria o Galdino pro segundo tempo, quem sabe o Galdino entrando no segundo tempo, ele desempenha o mesmo futebol que desempenhou, né, contra o Goiás Esporte Clube, que a gente viu que ele fez toda a diferença no segundo tempo, quando ele entrou, o ataque pela direita aconteceu no time do Vila Nova. Então, assim, eu também entraria com o Rian e deixaria o Galdino, daria uma sequência pro Rian e deixaria o Galdino pro segundo tempo. Também daria uma oportunidade novamente pro Pagnussar jogou quase todo o tempo, né, nessas, agora são 30 rodadas, né, se não me engano ele fez mais de 20 rodadas, né, então o Vila Nova chegou até aqui com o Pagnussar na sua zaga, então eu daria mais uma oportunidade para o Pagnussar, mas, né, ele veio com o mesmo time, tomara que esse time entre ligado, porque contra o América não entrou. Contra o América, o time do Vila Nova, que joga em casa sempre, né, para cima, pressionando o adversário, não foi dessa forma que aconteceu, né, contra o América. Tomara que ele leve um sacode que entre realmente pressionando o time do Londrina, que vai precisar desses 3 pontos, Guga.
0: 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Ô Nilton, a Ivana levantou um ponto importante, foi discussão inclusive do nosso Esporte em Debate. Para ela, o Pagno Sá estaria merecendo retornar ao time do Vila. E pra você, Newton?
5: Cara, eu penso que não. Olha que eu já fui a favor, já bati na mesa, da outra vez que ele ficou fora, que ele tinha que voltar e voltou. Agora sim, eu acho que o Guto, ele tá dando uma sequência. Para mim vacilou o Pagno Sá naquele jogo em que o Vila não jogou nada e o Guto ficou chateado lá em São João del Rei. Aí ele certamente seria suspenso. O homem colocou o Jonathan Costa, que inclusive entrou no segundo tempo naquele jogo, e ele foi bem. O Jonathan Costa, ele ganhou definitivamente a condição de titular. E o Douglas, cara, que eu já desci críticas, o elogiei, eu entendo que ele vem correspondendo. O problema é assim, ó, você pode colocar duas, três bolas durante o jogo que ele toca errado. Mas assim, eu penso que ele vem correspondendo à expectativa. A zaga do Vila não vem tomando gols. Para mim foi um vacilo, aquela cotovelada do Pagno Sá custou caro. Não significa que ele não vai voltar a ser titular, mas o Guto aí tá mantendo e dando uma sequência de jogo pro Jonathan e também pro Douglas Mendes. Hoje, Facinilton, o homem tá pronto, ele ficaria no banco de reservas. Respeito o ponto de vista da Ivana e do Richard, mas para mim o treinador tá certo.
0: 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Então você reforça, Richard? Pagno Sá mereceria retornar para o time titular?
6: Não.
0: Não.
6: Na minha opinião, não. Douglas Mendes, Jonathan Costa. Essa dupla de zagueiros tem que ter uma sequência, e o Guto Ferreira sabe disso. Com essa sequência eles ganham entrosamento, ganham mais confiança e segue como titulares. Eu acho que o Pagno Sá vacilou, como o Newton, e vacilou feio naquela goleada, custou muito caro aquele vacilo, além da agressão a um companheiro de profissão, deixou o time na mão, deixou com um a menos e com um pênalti acima de tudo. E aí, essa dupla vem se firmando. Então, nada mais justo do que, nesse momento, Douglas Mendes e Jonathan Costa ser os titulares. Até que prove o contrário, Guga. Até que eles vacilem de forma que gera essa intranquilidade por parte do Guto Ferreira, esses dois seguem jogando, para mim, com tranquilidade, dando firmeza, dando proteção ali pro Elton Leite. E aí, o Elton Leite vai também tendo confiança jogando com esses dois jogadores. Então, para mim, tá certo o Guto Ferreira. Hoje a zaga titular Douglas Mendes e Jonathan Costa. Vamos acompanhar hoje, diante desse perigoso Londrina, principalmente nos contra-ataques. O Vila, a gente falou que o Vila se atira bastante e tem que se atirar, porque tem que ganhar esse jogo e aí fica exposto. E aí, em termos de recuperação e de velocidade, vamos ver o Jonathan Costa e o Douglas Mendes, as atuações desses dois zagueiros, Guga.
0: 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Me parece que a chuva deu uma trégua por aí, ou eu estou equivocado, hein, Tandara?
4: Não está não, Gustavo. Realmente a chuva deu uma trégua. A gente consegue agora andar aqui no Estádio Onésio Brasileiro Alvarenga sem capa de chuva. Realmente a chuva parou, mas o céu não está estrelado. Eu diria que pode chover mais, né, um pouco mais tarde. Talvez a chuva volte aqui no Estádio Onésio Brasileiro Alvarenga. Mas essa pausa na chuva foi importante para a torcida realmente começar a entrar no estádio. Agora a gente já vê um bom número de torcedores aqui dentro do Estádio Onésio Brasileiro Alvarenga. Claro, tem muita gente lá fora ainda, mas a gente já consegue ver um número muito grande de torcedores aqui dentro, até maior do que de costume. Eu acho que por conta da chuva, alguns torcedores já entraram logo para o estádio. E o departamento ali de o staff do Vila Nova nesse momento já prepara o campo de jogo para o início do trabalho de aquecimento, tanto do Vila Nova quanto na equipe do Londrina.
0: E hoje teremos novidades também, principalmente por parte do marketing do Vila, né, Tandara?
4: Isso mesmo, Gustavo, vamos ter algumas ações, né, antes do início da partida aqui no estádio Onésio Brasileiro Alvarenga. O Vila Nova realiza hoje uma ação em homenagem ao Dia Internacional das Pessoas Surdas e das Pessoas com Deficiência Auditiva, que é comemorado amanhã, dia 23 de setembro, e durante o protocolo oficial de entrada em campo, 11 pessoas representantes da Associação de Surdos de Goiânia entrarão em campo ao lado dos jogadores do Vila Nova como homenagem à data. A partir de hoje, a execução do Hino Nacional Brasileiro nos Jogos do Vila Nova também vai passar a ser representada na língua brasileira de sinais, né? As libras, a gente já tem esse tipo de trabalho durante as entrevistas coletivas pós-jogo, né? A gente sempre tem ali um intérprete de libras ao lado do técnico Guto Ferreira. Agora teremos também durante o Hino Nacional. A iniciativa possui um caráter social e educativo com o objetivo de promover a acessibilidade, a inclusão e o respeito à comunidade surda. E em relação ao minuto de silêncio tradicional no início da partida, hoje será uma homenagem póstuma ao cantor Rick e ao ex-jogador Henrique, que atuou no Vila Nova em 2007. Além disso, após o aquecimento dos atletas, uma homenagem com uma placa e uma camisa ao locutor e radialista Hugo Sérgio, hoje na Rádio Tatiaia, em Belo Horizonte, que tantas vezes narrou momentos inesquecíveis na história do Vila Nova, também vai ser homenageado hoje. Então, muitas ações antes da bola rolar aqui no UBA, Gustavo.
0: Programação repleta, então, por parte do Departamento de Marketing do Vila, antes da bola rolar no estádio Onésio Brasileiro Alvarenga. 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Trazendo aqui também para a nossa programação Tandara Reis, a informação da escalação de Rogério Micali. Como vem o Londrina para enfrentar o Vila esta noite, hein, Tandara?
4: Bom, a equipe do Londrina teve um desfalque de última hora, o goleiro Coslins que acabou sentindo, e hoje o Londrina vem a campo com o Luan Ribeiro no gol. Na defesa, Cauê Leonardo na lateral direita, Caio e Wallace na zaga e Heron na lateral esquerda, meio campo com Tarek, Guilherme Portuga e João Vitor. No ataque, João Andrade, Ebert e Igor Bahia. Essa é a escalação do técnico Rogério Micali.
0: E este Londrina aí, hein, Nilton? Assusta?
5: Não, mas daqui pra frente a mala branca, ela está em vários jogos no Brasileirão. Eu entendo que se o Vila jogar o que ele já fez dentro da competição aqui, ele ganha o jogo, mas não tem mamão com açúcar mais não, não tem favoritaço não. Londrina, no jogo passado que ele perdeu pro Fortaleza, ele jogou muito. Agora, na sua casa, Vila ganhou lá 1-0. Me lembro bem do André, o atacante do Vila, que acabou marcando o André Luiz o gol da vitória. É encarar com seriedade e jogar futebol. O que eu entendo assim, o Vila não pode repetir a atuação no primeiro tempo diante da equipe do América. Tem que ser aquele time avassalador, linha alta, jogando para cima e buscando o quanto antes o primeiro gol.
0: 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A informação é com você, Tandara.
4: Só uma informação, né? O atacante Rian não foi relacionado para a partida de hoje. Ele está com dores no joelho direito. Então, por controle de carga, hoje ele não está à disposição do técnico Guto Ferreira.
0: Com dores. Está sendo preservado o Rian, Nilton.
5: Isso aí mostra aquilo que nós estávamos vendo, né? Ele não está sendo aquele jogador. Cara, assim, Eu tô achando que o Rian não vai conseguir para o restante do campeonato ganhar a titularidade. Torcer aí para que o Everton Galdino consiga realmente jogar bola, seja intenso, faca nos dentes, sangue nos olhos. A Tandara trazendo a informação ruim, tá aí, porque que ele não vem conseguindo jogar e mostrar todo o seu potencial. Significa que não está 100%.
0: E essa ausência do Rian, hein, Richard? Como é que você enxerga ela?
6: Custa caro e muito caro. Acabei de falar do Rian, não sabia dessa informação que a Tandara trouxe agora, rapaz. Era um reforço pro Guto Ferreira ali no banco, já que ele não pintou na escalação inicial. A gente já visualizava ele entrar no segundo tempo ali, ajudando daquele lado de direito do Vila. A vantagem do Rian, Guga, é porque ele joga tanto por fora, quanto na passagem do Rainer, ele tem muita facilidade de entrar como meio ofensivo, se juntando ao Marquinhos Gabriel. Ali nas costas dos volantes e zagueiros adversários, ele faz muito esse papel. E quando ele acha espaço, ele tem uma finalização de média distância muito boa. Então é um jogador interessantíssimo. Agora vai fazer falta falo com toda certeza. A gente não sabe as reais condições, como esse joelho aí está atrapalhando o Rian. E aí a gente percebe por que ele não volta a ser titular. Deve estar sentindo os dores ainda, aquele processo de pós-cirurgia, de pós-tratamento. Então custa caro e muito caro. Agora tem um jogador também que pode voltar à velha forma, que a gente espera que ele colabore também, principalmente no segundo tempo, que é o Emerson Urso, né, Guga? Jogador que já viveu bons momentos como titular do Vila Nova, que agora está na reserva ali do Janderson, mas daqui a pouco pode se apresentar. Tem essa versatilidade de jogar tanto na direita como na esquerda e de repente aparece aí no segundo tempo no lugar do Galdino nessa posição, Guga.
0: 7h49, domingo, 4 de outubro é dia de decisão. 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Ivana Mamede está fora de combate, o Rian atacante no seu lugar, Everton Galdino, que já vem sendo titular. Ivana.
7: É lamentável, né? Eu ia te chamar, né? Na hora que você me chamasse eu ia falar, porque eu tinha acabado de colocar aqui as escalações, né? Dos reservas e não vi o Rian, né? E ele sentiu mais uma vez e faz muita falta. Até nós trouxemos tanto o Richard quanto eu, né? Que ele deveria entrar como titular para poder ir ganhando o ritmo, porque a gente sabe da importância que ele tem com o Vila Nova, chegou até aqui com o Rian fazendo um grande trabalho, né? Jogou demais, né? Jogou muito ali na lateral direita, até servindo muito quando o André Luiz foi deslocado, né? E ele jogando ali, né? Do lado direito, né? Como atacante de beirada, né? Jogou muito, então vai fazer muita falta. Então assim, é lamentável que o Rian, talvez, né? Ele ainda consiga voltar no final aí, mas aí agora ficou muito em dúvida, né, Guga?
0: 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Seu olhar, nosso cuidado. 7h51. Ô Newton, hoje qual é a jogada mais forte desse Vila Nova, que tem como marca registrada o poder de jogar como mandante, hein, Newton?
5: O Janderson. O Janderson, ele tá vivendo um momento mágico, né? Ele tem sido ponto de desequilíbrio. Só que assim, o Vila tem o Marquinhos Gabriel, tem o André Luiz. O André Luiz, então, está vivendo um sonho, né, cara? Nos últimos 3 jogos, ele acabou marcando. Do jeito que a bola vem, ele está conseguindo. Assim, ao meu ver, o Vila não se resume a um só, né? O meio campo, quando joga bem, é complicado para o time adversário. E o ataque, principalmente o Janderson com o Marquinhos Gabriel caindo pelo lado esquerdo. Vila cria muitas oportunidades por esse setor. O Janderson hoje é a válvula de escape da equipe do Vila jogando aqui no Anésio Brasileiro Alvarenga.
8: 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E para você, Richard, qual é hoje a principal arma, a principal jogada, a carta na manga de Guto Ferreira, principalmente quando o Vila é mandante nessa Série B do Campeonato Brasileiro, hein, Richard?
6: É, a boa fase com o André Luiz está. E também a velocidade do Janderson ali pela esquerda. Mas, acima de tudo, a dinâmica do João Vieira. É um cara que joga pelo meio com um fôlego muito grande, um cara que defende, que ajuda na fase defensiva e, acima de tudo, chama atenção um jogador de meio campo, que ele viaja junto com a bola, Guga. Você presta atenção que quando ele inicia a jogada, e principalmente do corredor central para o direito, quando chega no Rain, ele está sempre acompanhando ali, oferecendo linha de passe, tem chegadas muito boas em zonas de finalização, tá todo momento dentro da área, quando, principalmente desses cruzamentos quando vem da esquerda, tanto do Janderson como o Igor. Então, um jogador de um pulmão muito grande, com grande potencial físico e, acima de tudo, muito técnico. Eu vejo hoje o João Vieira como o principal jogador do Vila. Ele estando bem no jogo, ele estando confiante, pegando muitas vezes na bola, a chance do Vila ganhar o jogo é muito grande. A chance do Vila criar situações de gol também aumenta bastante. Então, o João Vieira, para mim, é o ponto forte do Vila nesse campeonato. Um deles, como o Nilton falou. Mas vejo o João Vieira hoje o principal jogador do Vila. Guga.
8: 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Ivana, e no seu entendimento, no Vila Nova, de Guto Ferreira, qual hoje a principal arma, principalmente como mandante nesta Série B, tem o Vila nas mãos para hoje contra o Londrina?
7: A marcação alta, marcação sob pressão. O Vila Nova entra em campo, sempre jogando em casa, pressionando o seu adversário, pressionando o erro na saída de bola do adversário. Com isso, o Vila Nova tem feito toda a diferença, principalmente nos primeiros 20 minutos, né? O Vila Nova sufoca o seu adversário. E a gente sabe que as jogadas do Vila Nova, as mais perigosas, são onde? Pela lado esquerdo, com Marquinhos Gabriel caindo pela esquerda e Janderson tocando ali pro André Luiz. Tem até uma jogada, o André Luiz sempre fala: toque em mim, que eu faço. Então, assim, a presença diária também do André Luiz.
8: 7h55, última parada aqui no Futebol na Bandeirantes. Na volta, tudo de Vila Nova e Londrina, Série B do Campeonato Brasileiro, aqui na Bandeirantes Goiânia. 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

0: 8:02, 8:02. Última parada agora é em definitivo. 8:30 da noite, estádio Onésio Brasileiro, Alvarenga. Alô, nação colorada, vem aí pra narrar Vila Nova e Londrina, o maior talento da narração esportiva do Brasil.
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0: Domingo 4 de outubro é dia de decisão e o jornalismo da Bandeirantes Goiânia vai informar tudo sobre a votação a partir das 7 da manhã. E a partir das 5 da tarde, acompanharemos a apuração, os ganhadores e a repercussão desse dia que define o futuro do nosso estado e do nosso país. Domingo, dia 4 de outubro, eleições 2026 é com o jornalismo da Bandeirantes Goiânia. 8:03, Tandara Reis e o Factual, que acontece nesse momento no Onésio Brasileiro Alvarenga, em Tandara.
2: Gustavo, voltou a chover aqui no estádio Onésio Brasileiro Alvarenga. Uma chuva fininha, mas cai chuva aqui. A tendência é que a gente continue com chuva até o horário da partida. O céu está bem fechado. Não acredito em tempo aberto durante a bola rolando. Os jogadores do Vila Nova e do Londrina estão fazendo aquele trabalho de aquecimento. E nas arquibancadas do Oba, boa parte da torcida colorada já está dentro do estádio, se acomodando nas arquibancadas. Casa cheia mais uma vez, os ingressos esgotaram ontem e a gente aguarda o início da partida enquanto a chuva segue caindo aqui no Oba.
0: O Tandara Reis, e a situação, a aparência, a condição do gramado com esta chuva de momento para 8:30 da noite, Vila e Londrina?
2: Olha, Gustavo, olhando assim, a gente não vê nenhuma parte do gramado encharcada ainda, né? Choveu bem forte mais cedo, mas a drenagem deu conta do recado, nenhuma poça se formou e o gramado segue em bom estado. A chuva está bem fina nesse momento. Acredito que não teremos problema aqui no estádio Onésio Brasileiro Alvarenga.
0: E a presença de público nesse momento, as arquibancadas do Oba, como é que está a ocupação da torcida colorada, hein?
2: Estádio praticamente lotado, viu, Gustavo? O setor A está praticamente lotado, as arquibancadas do setor B também estão praticamente lotadas. Existe um pouco mais de espaço ali atrás do gol, onde se concentra a torcida organizada do Vila Nova, mas a gente vê uma movimentação muito grande de gente chegando ainda. Então acredito que nos próximos minutos já teremos aí o estádio completamente lotado aqui no estádio Onésio Brasileiro Alvarenga. E na parte da torcida visitante, temos ali cerca de 10 a 15 torcedores dos Londrina já se acomodando também pro início da partida.
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3: Olha, eu penso que todo mundo tá perfeito. Achei o Vila talvez desgastado, cansado naquele jogo passado, né? Pela Vila que fez 8 jogos, aliás, 3 jogos em 8, 9 dias. Agora teve uma semana, jogou na sexta da semana passada, joga hoje sexta, então teve um período para descansar, para treinar, para recuperar. Eu espero pressão, parte física é decisiva, é essencial neste momento de chegada. Você tem que estar voando baixo. Enfim, agora é matar ou morrer. Você tem que manter o ritmo, assim, acelerar o tempo todo. Eu vou ver hoje aqui se o Vila realmente descansou e voltou novamente a ter aquela condição boa para poder buscar mais uma vitória.
0: Um abraço pro guruzinho da galera. 8:07, 8:07. 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Ivana Mamete, chegou aquele momento pro Vila mostrar o cheque na mesa do investimento que fez ao trazer esse departamento físico do Vila, Jorge Sóter, o pessoal da fisiologia, é o momento que o Tigrão vai precisar sobrar nesta competição, né, Ivana?
4: É verdade. E a gente, a Tandara trouxe no destaque dela logo no início, né, que ela só tem 3 jogadores do Vila nesse momento no departamento, né, médico. Então, assim, é um momento em que o Vila Nova já está com seus jogadores recuperados. E o Nilton trouxe um dado aí que realmente, né, no último jogo, o Vila Nova mostrou um certo cansaço, mas, né, tem o dado que ele fez 3 jogos em 8 dias. E a gente sabe que isso realmente desgasta muito o jogador de futebol. Quem pode falar melhor sobre isso é o Richard, né, que já esteve ali entre as 4 linhas. Mas com certeza o Vila Nova está num momento muito bom da competição. Você vê, chega já no final e está com poucos jogadores no seu departamento médico. E tem agora 5 jogos ainda em casa, né, tem a oportunidade de fazer pontos para poder ganhar gordura no momento que o Vila Nova está bem. E agora ele vai fazer só 4 jogos fora de casa. Então o Vila Nova tem que aproveitar esse momento com a quantidade de jogadores que tem à sua disposição, Guga.
0: 8:08. E para você, Richard, chegou aquele momento em que o Vila, após 30 rodadas, ainda precisa daquele gás a mais, de ter físico sobrando para aguentar os 9 jogos finais desta Série B, Richard, com certeza, né?
5: Claro que sim, até porque são as 9 decisões que a partir de hoje o Vila tem. O Vila que foi é uma equipe que mora nesse G6 desde o início do campeonato, Guga. E isso prova a regularidade e o poder físico desse time. O Guto Ferreira cuidou muito, tem cuidado muito do aspecto técnico e tático. Agora o Jorge Sóter tem cuidado da parte física desse time. E hoje o Vila não é líder por acaso. Então a junção de Jorge Sóter com o Guto Ferreira é uma junção de sucesso. Dois baitas profissionais de referência, principalmente na Série B do campeonato. Então daqui por diante o fator físico, o fator intensidade vai falar muito, mas muito mais alto do que até agora. E aí vai precisar de todos, vai precisar da união desse grupo, de todos os jogadores, vai precisar do banco de reservas. E aí eu já vou falando para você, Guto, vai precisar, Guga, vai precisar do Emerson Urso hoje, talvez do Lincoln, do Dodô, né? A gente esperava que o Rian pudesse também colaborar no segundo tempo, mas infelizmente o Rian não está no banco. Mas o banco de reserva com 5 substituições dá sim pro Guto Ferreira ali, dentro de sua estratégia de jogo, a partir dos 15 minutos do segundo tempo, mexer nessa equipe para manter, acima de tudo, a intensidade que o Vila precisa para mais uma vitória. Guga.
0: Volta ao Onésio Brasileiro Alvarenga com o Fernando Rosa, ao vivo aqui no Futebol da Bandeirantes e com convidado. Fala aí, Fernando, boa noite.
6: Guga, Romário Policarpo aqui conosco, falando um pouco sobre a situação das bets. Romário, situação que foi decidida oficialmente, né, agora há pouco, a gente recebeu essa notícia aí, que o Hugo já havia falado na semana passada sobre como seria essa situação. Então, a gente quer saber agora qual é o próximo passo. O Vila, que tem, né, como seu patrocinador master, uma casa de aposta, qual é o próximo passo a se seguir e a resolver essa situação toda?
7: Pagar conta, né? A gente tem conta para pagar, temos contratos em vigência que não vão mudar os seus valores, mesmo com o fim do patrocínio master que a gente tem. A gente tem que lembrar que esse problema não afeta só o patrocínio master, ele também afeta a competição de um modo geral, porque a gente tem cotas também que são pagas, e tem as publicidades das placas dos jogos também que são pagas por essas empresas. E a gente vai ter que se reinventar, né? A gente sabe que é uma medida eleitoreira. A gente entende do dano que isso causa, e é claro que ele causa mesmo. A gente não está aqui para falar que é a favor. Eu tenho a minha opinião bem formada em relação a isso. Acho até que a proibição da forma como... havia uma proibição média, né, que talvez fosse ali a proibição apenas da publicidade, mas o governo decidiu por acabar de vez com as bets. E como tudo no Brasil, é feito sem planejamento, né? É feito sem planejamento, e quem paga o pato é quem é o correto. E aqueles que pagam as suas contas em dia, e não se discutiu emprego, não se discutiu absolutamente nada. É óbvio que há um dano causado pelas bets, é óbvio que precisava de uma solução, a gente estava vendo famílias sendo destruídas com isso, mas como tudo que acontece aí é feito de forma atrapalhada, e quem paga o pato é obviamente quem tem que pagar as suas contas, né? Mas a gente vai se reinventar, como a gente sempre fez, assistir ao futebol antes, vai continuar existindo depois das grandes.
6: Mário, agora uma última pergunta para finalizar. Era uma questão que havia sido veiculada há um tempo, então eu queria saber de vocês se já havia algo a se pensar, né, de como solucionar esse problema. E uma última coisa, com o Vila numa possível Série A, esse problema é agravado mais do que em outras situações?
7: Cara, eu só vou pensar em Série A se eu estiver lá, né? Eu não discuti qualquer coisa antes do acesso, é discutir o sexo dos anjos. A gente não vai fazer isso aqui não, a gente ainda tem 9 finais para disputar. É uma competição duríssima. Se a gente não mantém essa vitória hoje aqui, por exemplo, a gente inclusive pode sair da zona de classificação direta, que é o G2. Então a gente vai pensar nisso depois. E não houve esse planejamento a longo prazo, não. O governo federal decidiu dar fim às bets há 20 dias atrás, 30 dias atrás no máximo, e finalizou agora, né? A gente está falando de um planejamento que é feito nos clubes de futebol a médio e longo prazo, pelo menos é assim aqui no Vila. É como eu disse, a gente entende, a gente sabe do dano, eu também entendo que era necessário estancar essa ferida que estava tendo no Brasil, mas era necessário estancar com responsabilidade, não da forma que foi feita. Agora é seguir, né? A gente é um clube correto e paga as contas em dia e a gente vai fazer o possível para continuar fazendo isso.
6: Muito obrigado, Romário. Bom jogo pro Vila.
7: Obrigado. Obrigado.
0: Valeu, Fernando, com o Romário Policarpo, vice-presidente do Vila, falando, é a primeira fala, né, por alguém da diretoria do Vila sobre essa questão das bets, agora por decreto do presidente da República e do Ministério da Fazenda, por meio de uma medida, né, uma medida assinada hoje, o fim das bets, da operação das casas regulamentadas do Brasil. E o discurso, Nilton, ele parece bem alinhado. Os diretores, os dirigentes, todos nos clubes entendem o dano que causa a bet para as famílias, para as pessoas, pela falta de instrução, pela ignorância hoje de algumas pessoas que utilizam este meio de entretenimento. Mas a falta de planejamento é a principal reclamação dos clubes, Nilton.
3: Olha, assim, nós vamos ter que aguardar para ver o que vai acontecer. A realidade é assim, o Policarpo falou daquilo em termos de Vila Nova. Eu vi recentemente o presidente do Atlético falar que quem seria mais afetado seriam os times da primeira divisão. Aí eu estava observando, o Flamengo acho que vai ser o time, porque recebe mais um prejuízo de 2, acho que é bi, né? 2,5 bilhões. Eu vou esperar, porque eu acho que ainda vamos ter vários capítulos. Eu não acredito que de uma hora para outra, da forma que determinou, principalmente se tratando de Brasil, eu estou pagando para ver aniquilar e acabar com as bets dessa forma que o presidente quer. Eu vivo no Brasil, eu, Nilton, e assim, cara, conversa de político. Em determinados momentos, você tem que aguardar em relação ao que virá. Me refiro à nossa autoridade máxima. Vamos aguardar, vamos dar um tempo. O tempo é o senhor da razão. Mas eu acredito que não é dessa forma que as coisas vão acontecer, não.
0: Ivana Mamed, 8:16, ouvimos e acompanhamos o Romário Policarpo, que é vice-presidente do Vila. Primeira fala após esta determinação por meio de medida assinada e decretada pelo presidente Lula sobre a questão da proibição das bets, Ivana.
4: Até tem uma informação aqui do ouvinte nosso que está aqui na live, que é o Alexandre, né? Que ele diz que é uma medida provisória, que o Congresso ainda pode negar. Mas isso aí vai impactar demais. Você vê, o próprio Policarpo disse, né? Nós teremos que reinventar. Se isso realmente acontecer, porque tem que pagar a conta, como ele disse, vai afetar a competição em geral. Mas aí, Guga, é aquela coisa assim, precisava ser feita alguma coisa, mas não dessa forma que aconteceu, né? Então, assim, porque, como ele mesmo disse, sem planejamento nenhum, né? Pegou de surpresa, tomou uma decisão e já vinha falando há 20 dias que era a propaganda, e agora totalmente acabou as bets, né, no Brasil. Então, assim, tinha que ter feito planejamento, dar um tempo para as pessoas, para quem tem contrato, né, seguir com o contrato, ou acabar, ou negociar. Mas dessa forma aí vai causar um impacto muito grande no futebol brasileiro, com certeza.
0: 8:17. E aí, pensando no Vila Nova, o impacto ele pode ser sentido até de uma certa mais forte, né, o Richard, para um time que está trabalhando à risca no seu orçamento esse ano.
5: Claro, sem dúvida nenhuma. O ano que o Vila hoje está sentado numa regularidade, né, numa disciplina financeira muito grande, é um time hoje controlado, saneado, e aí vem uma medida assim que pega todo mundo de surpresa. Talvez uma medida eleitoreira, a gente não sabe muito bem como funcionam essas coisas, Guto, Guga, mas chama atenção de forma negativa, no momento em que o Vila está focado, está alinhado, está projetado para acesso. É, a gente espera que mais uma vez a diretoria do Vila, essa que vem trabalhando de forma transparente em prol do Vila Nova, possa também ter uma carta na manga aí para sair, talvez, dessa pegadinha, né, Guga? Dessa que uma medida que vem destruir aí, com tirar o poder financeiro desses clubes que hoje precisam das bets em termos de patrocínio. Então, que o Vila tome outros rumos, que se readapte para que não sinta tanto, como o diretor do Vila falou.
0: 8:19, deixa eu pegar o alô, boa noite dele, que tá chegando pra emocionar o torcedor do Vila, chacoalhar a galera, ele que põe fogo no rádio. Ótima noite, bom trabalho, ótima jornada, e a expectativa dele, o maior talento da narração esportiva do Brasil. Boa noite, Ronair Mendes.
8: Boa noite pra você, Gustavo Ramos. Abraço, galera ligada com a Rádio Bandeirantes. Clima gostoso demais, clima de decisão, alto astral, coração batendo forte aqui no Onésio Brasileiro Alvarenga, pra Vila Nova e Londrina. Hoje, nós todos somos Vila. É o Vila brigando lá em cima na liderança. Jogo importante demais. A galera tá fazendo aquele papel bonito que é esgotar os ingressos. Então a torcida abraça o Vila, energia total para que o Tigrão consiga essa vitória toda esperada nesta noite aqui em Goiânia. Então, tamo junto. Daqui a pouco já preparei tudo aqui, né? Escalações, todos os detalhes, né? Toda a nossa produção da jornada, enfim, né? Uma movimentação muito grande da Rádio Bandeirantes. Nós que temos essa jornada importante aqui no jogo do Vila, temos Goiás e Atlético amanhã, e vem aí eleições na Rádio Bandeirantes, a maior e melhor cobertura que o rádio goiano, o rádio jornalismo goiano já viu na Rádio Bandeirantes. Então, assim, ó, aqui a gente, nosso nome é trabalho, sobrenome é hora extra. É a equipe da Rádio Bandeirantes chacoalhando a galera no futebol e no jornalismo. Sucesso total, grande Guga.
0: É isso, 8:20. Ronair Mendes, chegou aquele momento da gente tentar prever, da gente apontar quem deve ser o craque do jogo Bandeirantes ao final dos 90 minutos, e o primeiro voto é seu, Rona.
8: Tá, então eu gosto de escolher o improvável, né? Eu vou escolher aqui o craque hoje, vou escolher o...

0: Silva vem a campo com 1, Elton Leite no gol. Na lateral direita, 22, Rainer. Na zaga, 23, Jonathan Costa e 4, Douglas Mendes. Na lateral esquerda, 6, Igor Luiz. Meio campo com 15, Dudu, 5, João Vieira e 10, Marquinhos Gabriel. Ataque com 17, Everton Galdino, 99, Janderson e 7, André Luiz. Esse é o time do técnico Guto Ferreira.
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1: 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Londrina Esporte Clube. Como joga o time de Rogério Micali? Você, Tandara Reis.
0: Londrina vem a campo com 1, Luan Ribeiro no gol. Na lateral direita, 75, Cauê Leonardo. Na zaga, 44, Caio, 4, Wallace. E na lateral esquerda, 34, Heron. No meio campo, 5, Tarik, 77, Guilherme Portuga e 20, João Vitor. No ataque, 17, João Andrade, 28, Ebert e 99, Igor Bahia. Esse é o time do técnico Rogério Micali.
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1: 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Apito, bandeiras e cabine de VAR. Quem comanda a arbitragem de Vila Nova e Londrina, Tandara Reis?
0: Quem apita o jogo de hoje é o árbitro Afro Rocha de Carvalho Filho, da Federação Paraibana de Futebol. Os assistentes são Schumacher Marques Gomes e Rafael Guedes de Lima, também da Federação Paraibana de Futebol. E o VAR vai estar a cargo de Diego Pombo Lopes, da Federação Baiana de Futebol.
1: Vila Nova, Londrina, time de arbitragem. O último giro de comentários antes da bola rolar, Nilton César. O hino nacional brasileiro é executado no Oba.
2: Não, já terminou. Os jogadores se cumprimentando agora. Daqui a pouco a bola vai rolar.
1: Maldito delay. 8h25. Ivana Mamede, último comentário.
3: Ah, que o Vila Nova possa entrar ligado, como sempre entra quando vai jogar dentro de casa. Diferente que entrou contra o Londrina. Que possa fazer o resultado logo no primeiro tempo, viu, Guga?
1: Richard Oliveira, agora é erro zero. É hora de Vila Nova. Ô, Richard.
4: Perfeição, hora da perfeição. Estádio cheio. A galera apoiando, é o Vila com intensidade máxima para vencer mais uma, Guga.
1: Chegou a hora! Torcedor colorado, torcedor do Vila, aqui na Bandeirantes Goiânia, a melhor narração do Brasil. É com ele, um dos grandes comunicadores do Brasil. Ele que narra, chacoalha e emociona a galera. Vem aí, ele, o maior talento da narração esportiva do Brasil.
5: Torcedor, não me esqueço nunca de você. E onde você estiver, não se esqueça de mim.

0: aquele abraço. Boa noite, comunidade esportiva goiana, em especial a galera colorada, a massa vermelha e branca, a galera do Tigrão, a torcida do Vila, que se liga mais e mais a partir de agora na Rádio Bandeirantes Goiânia, porque a bola vai rolar no FM 98.7, no YouTube Rádio Bandeirantes Goiânia. É só emoção que pinta no seu coração. Até aqui o nosso Google Gustavo Campos brilhou no show de apresentação do nosso futebol Bandeirantes. 30ª rodada Brasileirão da Série B, é o Vila, é o Tigrão, é o líder que vai enfrentar o Londrina, o Tubarão, aqui no estádio Onésio Brasileiro Varenga. A partir de agora, coração batendo forte, vamos junto, galera do Tigrão, porque a bola vai rolar, a galera vai em Vila Nova e a rede vai chacoalhar. É Vila e Londrina pra você nas ondas da Rádio Bandeirantes Goiânia, onde a emoção acontece. Casa cheia, estádio lotado, energia total, a galera abraça o Tigrão e empurra o Vila nesta noite de sexta-feira, 25 de setembro de 2026. O Vila, camisa vermelha, calção branco, meia vermelha. E no primeiro tempo, o Tigrão ataca pro gol da direita do seu rádio, pro gol da torcida Esquadrão, pro gol da Avenida Universitária. Londrina com uniforme parecido demais com o do craque de Catalão. Aquela camisa branca com azul clarinho, o calção é azul clarinho e a meia é branca. O Londrina vai atacar pro gol da esquerda do seu rádio nesse primeiro tempo. Londrina ataca então pro gol da concentração do Vila Nova, aqui no estádio Onésio Brasileiro Varenga. É Vila e Londrina, amanhã tem Goiás e Atlético, amanhã tem muito mais emoção, porque o futebol, a bola, a emoção não para no microfone da Rádio Bandeirantes. 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Vila e Londrina, a saída pertence ao time do Tigrão. Para emoção, me leva, Tigrão. Arbitragem vem lá da Paraíba. O árbitro é o Afro. Afro Rocha de Carvalho Filho. Em nome dos grandes anunciantes do rádio esportivo em Goiás e no Brasil, estou ao lado de Newton César, mão na mesa, Richard Oliveira, comentarista de primeira da musa nossa Ivana Mamed, e um show de reportagens da Tandara Reis. Aqui no Sonsão da Rádio Bandeirantes é mais emoção pra você. A bola vai rolar, a rede vai chacoalhar, a galera vai vilanovar, vai apitar o árbitro, o jogo vai começar, eu vou disparar o meu cronômetro. Alô, galera do Vila, vamos lá. Tá na hora de Vila Nova, tá na hora de chacoalhar estádio Onésio Brasileiro Varenga. A bola rolou e é nela que eu vou. Alô, galera do Tigrão, larga tudo e vem comigo. É isso aí, amigo, é aqui comigo que eu quero ver. Trabalha Marquinhos, Gabriel Rencone ali pro setor de meia esquerda, armou, tocando para Janderson, recebe quente a linha de lado. Boa ultrapassagem do Marquinhos, Gabriel forçando a passagem, dividiu, acabou perdendo a bola na dividida ali com o Cauê Leonardo. É lateral para o Londrina, cobrar direita, campo de defesa. Primeiros movimentos de bola aqui no Onésio Brasileiro Varenga. É o Vila, é o líder, tem que vencer, cada jogo é decisão. Tarek tenta o domínio ali pela lateral direita, vai pro São Cauã Leonardo, apertando na marcação ali pelo Janderson, arbitragem está marcando falta para o Londrina, cobrar direita, campo de defesa. Que barulhão, que zoeira da galera colorada. 0-0 é o placar. 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Bola recuada para o goleiro Luan Ribeiro, levanta forte, Jonathan Costa subiu, tirou, aparou bem ali pelo meio, João Vieira bate recuado com Douglas Mendes, abriu com Igor pela lateral esquerda, sai para o jogo, o time do Vila se apresenta, vem buscar Janderson, recebeu, a galera gosta, bom toque pelo meio para Dudu, protegeu, carregou, ultrapassando a linha aqui, divide o gramado, lá vai Dudu, abertura aqui pelo setor de direita, Douglas Mendes escora, João Vieira trabalha, adiantou para Dudu, a tabela esperta ali pelo meio para João Vieira, abertura é boa, cai internacional aqui pela direita, pode levantar na grande área, cruzou, a bola desviou na zaga, veio Castanho, encaixa firme, Luan Ribeiro, goleiro do Londrina.
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0: Levantamento pelo meio pro time do Londrina. João Vitor desvia na cabeçada. Douglas Mendes evita a saída, meteu na ponta direita. Escorada boa do Everton Galdino. João Vieira escorou pelo meio. Janderson tentou com Marquinhos Gabriel. Casca a zaga, tira. Divide pelo meio Jonathan Costa, mas acabou cometendo a falta ali em cima do jogador Igor Bahia. É falta aqui pelo setor de meio campo, favorecendo Londrina. Quase 2 minutos. Chegamos a 2 do primeiro tempo. Placar de 0-0, Vila e Londrina nas ondas da Rádio Bandeirantes. A emoção é muito maior. 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Atrapalhou o time do Londrina. Vem para buscar pelo meio. Recolheu o Ebert. Errou o passe. Recuperou o time do Vila. Carregou o Janderson. Avança pela canhota. Acelerou. Desceu. Ponta. Canhota domina. Pé direito. Faz o break. Levou por dentro. Janderson cruzou. Castanho. A bola bateu no Marquinhos Gabriel. Sobrou na entrada da grande área. Dudu deu combate para evitar o contra-ataque ali do Ebert. É falta intermediária. Campo de defesa vai cobrar o time do Londrina.
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0: 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Sonorização e efeitos especiais do Edinaldo Maurício. Show de imagens do Thiago Oliveira, o Anflísio Rodrigues, o Pisquila e o Joaquim Quirino na nossa parte técnica. A retaguarda do Luther Sardinha, do Gabriel Oliveira, e o Joãozão é o nosso professor, o nosso João Batista, ele que comanda o futebol aqui no Sansão da Rádio Bandeirantes. 3 minutos pro primeiro tempo. Vila 0, Londrina 0. Amanhã tem Goiás e Atlético. Amanhã tem jogão na Serrinha. E aqui na Rádio Bandeirantes a narração vai ser dele. Quando a bola colar, você vai ouvir ele, abençoado por Deus e bonito por natureza.
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0: 3 minutos também o primeiro tempo. Vila 0, Londrina 0. Ataca o Tigrão, desceu Marquinhos Gabriel, correu, avançou, pôs no chão, tentou ultrapassagem, levou a falta. É falta na ponta esquerda, favorecendo o time do Vila. Galera empurra, faz um barulho danado aqui no estádio Onésio Brasileiro Varenga. Vai pra cima, meu Tigrão, tá cantando a galera colorada. Tem falta, João Vieira já toma posição pra cobrar. Tandara Reis, a bola vai viajar pra área. Boa noite, tudo bem, né, Tandara?
6: Tudo bem, Ronair, boa noite pra você. Falta pelo lado esquerdo de ataque, bem próximo à linha de lateral ali. João Vieira se preparando pra cobrança e o Vila Nova já se preparando dentro da área pra receber o cruzamento.
0: É, e pelo alto a emoção pode acontecer. O Vila busca o primeiro gol. João Vieira ergueu na marca penal, o desvio, a bola toca no Ebert. Corre Janderson aqui pela ponta direita, afasta João Vitor tirando pra linha de lado. Tem lateral do Vila pra cobrar aqui pelo setor de ponta direita. Tem pressão, Tigrão, 4 minutos e meio, 0-0. Marquinhos Gabriel recebeu aqui pela meia direita, pé canhoto na bola, bateu pra esquerda, virando o jogo, abertura pra Igor, domina, rola macia no capricho, tocando para Douglas Mendes, o zagueirão encostou para Dudu, armando para o time do Vila. Dudu abriu pelo setor de ponta direita, Janderson acionado, fintou por dentro, levou Janderson, tocou para Dudu, carregou, armou, soltou, ligando a jogada com o Rainer, ponta direita, volta a bola para Dudu, roda a bola na entrada da grande área. O time do Vila, Dudu por baixo, mandou para o João Vieira, fez o corta-luz, mas não tinha ninguém por lá, rasgou, caiu o zagueirão do time do Londrina, cortando a bola para ali de lado. Tem lateral pela ponta direita, o Vila Nova aos 5 minutos do primeiro tempo, placar de 0-0. Rainer executou em cima do André Luiz, perdeu na dividida para o Wallace, bateu aqui pela esquerda, o Wallace mandou direto para a linha de lado, deu de graça a lateral, favorecendo o time do Vila. Chegou o plano e plano em Goiânia, construindo relações de valor. Rainer cobra lateral, 0-0, 5 minutos e meio. 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Trabalha Igor, vem pela meia canhota, pediu, recebeu, bem colocado ali o jogador Everton Galdino. Igor outra vez na conexão, salta a bola na cabeça do círculo central, recolheu Jonathan Costa, pediu, recebeu Douglas Mendes, trabalha o time do Vila. Douglas chuta a bola, vai passando na ponta direita, Heron entrou para cortar, a bola ficou no meio do caminho, recuperou Janderson. João Vieira meteu para Marquinhos Gabriel, olha o Vila, entrada da grande área, Marquinhos limpou, pode até bater, preparou, levantou, a bola é boa pro João Vieira, cabeceou para fora, riscando travessão, essa bola passou, uma jogada bonita, bem trabalhada do time do Vila. Elemento surpreso, João Vieira chegou para finalizar e quase saiu o primeiro gol, Tandara.
6: Primeira chance da equipe colorada, né? Jogada pelo lado direito de ataque, João Vieira tocou no meio para o Marquinhos Gabriel, ele domina, sai da marcação. marcação, avança e faz o lançamento dentro da área. João Vieira invade a área como elemento surpresa, cabeceia, mas a bola acaba passando por cima do gol e agora segue 0-0 aqui no UPA.
0: 6 minutos e meio, é a bola rolando para você nas ondas da Rádio Bandeirantes, 30ª rodada Brasileirão da Série B. É o Vila, é o líder, tem que vencer, é mais uma decisão. Tigrão, pensou em construir, pensou em Irmãos Tomares, siga nosso Instagram, arroba Irmãos Somares, limpa o lance pelo meio, o time do Londrina com Tarek, toca a bola, recolhe João Vitor, ex-jogador do time do Vila Nova, empurrou em profundidade, ponta esquerda, desceu, virou, deu tapa pra linha de fundo, a bola saiu, é tiro de meta pro Vila.
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0: 0-0 é o placar na marca de 7 minutos do primeiro tempo. Choveu bastante antes do jogo aqui no Anésio Brasileiro Varenga, choveu bastante em Goiânia, gramado tá bom, tá macio, tá bacana e a chuva já foi embora, o tempo tá gostoso aqui na capital de todos os goianos, no coração verde da pátria. Toca a bola pela lateral direito, o time do Vila na saída de jogo, Rainer vem buscar João Vieira, escorou pra Rainer, foi tocado por trás, pediu uma falta, o árbitro mandou seguir, boa finta, bonita finta no drible de corpo do Douglas Mendes na saída de jogo de Jonathan Costa, liga a jogada lá na esquerda, olha o Igor, adianta pra Everton Galdino, toca a bola pelo setor de meio campo, trabalha o time do Vila, Dudu recolhe, solta a bola pelo setor de meia direita, aparece Douglas Mendes na movimentação, forte demais o passe do Douglas Mendes, buscava o Janderson aqui pelo setor de ponta direita, a bola se perde pra linha de lado, tem lateral, reposição de bola favorecendo o time do Londrina, esquerda campo de defesa, Hyundai 0 analisa Goiânia e Aparecida, acesse nisahyundai.com.br. 0-0, Vila vem empatando, só tá começando a emoção do jogo aqui na Rádio Bandeirantes Goiânia, 8 minutos do primeiro tempo, tem lateral agora o time do Vila para cobrar aqui pela meia direita. 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Ataca o time do Vila, trabalha pelo meio campo. Igor recebeu do Jonathan Costa, parte com a bola dominada pela esquerda, deixa curta para Janderson. Já chega a marcação do João Andrade. Janderson toca para Jonathan Costa, rolou para Dudu. Dudu no levantamento, chuveirou na área. Tarek cortou na cabeçada, parou Cauê Leonardo ali pela lateral direita. Igor recupera. É o Vila marcando a saída de bola do time do Londrina. E aí vai pro chão Cauê Leonardo na chegada do Janderson, né? Ele fica no chão, faz aquela cena toda, né? Para de repente o árbitro dar um cartão amarelo pro jogador do Vila, mas um árbitro afro, Rocha de Carvalho, filho da Paraíba, vai lá, só conversa com o Janderson e pede para que se levante o Cauê Leonardo. É falta favorecendo o time do Londrina ali pela lateral direita. 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Falta para o Londrina cobrar. Placar de 0-0, 9 minutos e meio do primeiro tempo aqui em Goiânia. Brasileirão da Série B, é o Vila líder, é decisão, é casa cheia, emoção total no sonzão da Rádio Bandeirantes. Bola que quadra para o goleiro Luan Ribeiro, vai ser apertado pelo André Luiz, abriu pela direita, Marquinhos Gabriel também aperta na marcação, Caio tocando bola para Cauê, Cauê mete bola à frente buscando o jogo ali com Guilherme Portuga, tentava o domínio, Vila recupera, a bola do time do Vila no ataque, é o Dudu, tentou escapada, protegeu, ainda Dudu, chegou, brigou pelo meio, toquinho de bico de chuteira ali do Igor, apertou Galdino, tem também na marcação, se desfaz da bola o time do Londrina, Kainer levantou, desceu, fintou, arrancou bonito aqui pela direita, por baixo João Vitor na recuperação, ataca o time do Londrina, contra-ataca, chegou, brigou João Vieira, deu combate, meteu pra linha de lado, lateral pro Londrina aqui pela canhota, houve o desvio no João Vitor, o árbitro tá dando o lateral, favorecendo o time do Vila, na virada dos ponteiros, a marca do tempo. Alô galera, o que passou já era, na marca de 10 minutos e meio, primeiro tempo em Goiânia, 30ª rodada Brasileirão da Série B, é jogo do Tigrão, é jogo do Vila, é jogo do líder na Rádio Bandeirantes Goiânia, o sonzão da emoção no placar, Seba, o melhor da construção, Vila 0, Londrina também 0. Hora certa, agora 8:41 da noite em Goiânia.
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0: Conosco, Rádio Assunção Cearense de Fortaleza. Ataca o time do Vila. Bom levantamento do Douglas Mendes na ponta esquerda. Não alcançou o Janderson. Correu Janderson na linha de fundo, dominou desequilibrado, né? A bola escapuliu dele. É linha de fundo, é tiro de meta, favorecendo o time do Londrina. Vem aí a primeira rodada de comentário, de análise e de opinião. Vila 0, Londrina 0. 11 minutos passados do primeiro tempo. Mão na mesa, Nilton César. O que pensa? O que acha do Vila nesse começo? Como está o futebol do Tigrão? Um abração, boa noite pra você, Nilton.
9: Boa noite, maior talento da narração esportiva do Brasil. Vila é soberano, tem mais posse de bola, teve a melhor oportunidade do jogo no passe do Marquinhos Gabriel, açucarado de cabeça. O João Vieira perdeu um gol feito. Vila tem que caprichar mais nos arremates, tem que acreditar mais. Muito superior no jogo Vila até agora.
0: Trabalho Tigrão aqui pelo setor de ponta direita, bola com Everton Galdino, tentou a finta, ganhou arremesso lateral, a arbitragem está marcando pro Londrina, mas foi bem aqui na minha frente, errou a arbitragem, tá? A bola bateu por último no camisa número 28, Ebert, seria lateral pro time do Vila Nova. 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Vem aí a nossa musa Ivana Mamede Costa do Vila nesse começo. Beijo no seu coração, Ivana.
10: Beijo no seu coração também, Ronair. Gosto do time do Vila.
0: E vem começo... Tigrão, Marquinhos Gabriel vai chacoalhar, pé canhoto, atirou, espalma o goleiro e pegou na sequência, Luan Ribeiro. Defendeu o goleirão do Londrina e de repente a bola veio pro Marquinhos Gabriel, deram um espaço ali na entrada da área pra ele bater, e bateu com veneno e quase o Tigrão comemora o primeiro gol, Tandara.
6: Mais uma boa oportunidade do Vila Nova. Marquinhos Gabriel recebe a bola no meio campo, avançando em velocidade, ele acha o espaço e finaliza, a bola vai no cantinho direito do goleiro Luan Ribeiro, ele acaba fazendo a defesa, segue 0-0 aqui no Uba.
0: Ivan, novamente, quando você falava, quase o Marquinhos Gabriel chacoalhou. 13 minutos do primeiro tempo, 0-0, é um placar, diz aí, Ivana.
10: Ah, o Vila Nova é melhor, começou bem demais, da forma que ele sempre começa dentro de casa, pressionando o adversário. Londrina tá todo recuado e o Vila vem fazendo jogadas alternadas na direita e na esquerda, que está dificultando aí a marcação do Londrina, mas está faltando acertar o último passe. Os melhores momentos até agora, duas grandes chances quem teve foi o Vila Nova, Rona.
0: 13 minutos e 40, 0-0, estamos no primeiro tempo. Heron vai cobrar arremesso lateral, bastante conhecido do futebol goiano, né? Jogou no Goiás e no Atlético, Heron. A bola pela ponta esquerda, chegou, brigou Ebert no ataque, apertou na marcação ali o jogador Rainer, protegeu o Dudu pro Vila Nova ganhar. O arremesso lateral direito, campo de defesa. 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Vila 0, Londrina 0, 14 do primeiro tempo. Vem aí Richard Oliveira, comentarista de primeira. O Vila joga bem nesse começo, te anima. Abração, boa noite, Richard.
11: Grande abraço, Rona. Uma excelente transmissão para você. Agrada sim, o Vila começa com intensidade, com marcação forte e tendo domínio da bola. E já criou boas oportunidades. O gol é questão de tempo, Rona.
0: É o Vila com uma marcação forte em cima, né, cara? Pressionando a saída de bola do Londrina, só que agora quem tem lateral, quem tá no ataque é o time paranaense do Londrina, da capital do café, é pelo setor de ponta esquerda, Heron para cobrar, arremesso lateral, mandou para Tarek, esconda perto do bandeirinha de escanteio, Heron rola a bola para João Vitor, ex-jogador do Vila, toca a bola na área, tabelou, Tarek, pé direito, ergueu no segundo pau, olha o perigo, cabeçada, linha de passe, tentou de puxeta, falhou, Ebert rasgou, João Vieira para tirar o perigo, afasta a zaga do Vila, corta a defesa do Vila, que perigo por pouco numa linha de passe, o Londrina não abre o placar, é pela ponta esquerda, cabeça lateral, Heron executa em cima do jogador Guilherme Portuga, trabalha recuando aqui com o Wallace, veterano, zagueiro Wallace, capitão do time do Londrina, manobra entregando para Caio, avança pelo setor de meia direita, agora todo o time do Vila do campo de defesa, Calme e Leonardo se apresentam, lateral cruzou para a área, bola desviada pelo Jonathan Costa e é encobrido Elton Leite, que salvou, espalma Elton Leite, um tapinha por cima do travessão, a bola veio venenosa, quase a casa caiu, Tandara.
6: Boa chance da equipe do Londrina, segunda oportunidade agora com o Cauê Leonardo pelo lado direito, ele faz um cruzamento perigoso, o Jonathan Costa tenta tirar, mas quase coloca a bola dentro da rede, Elton Leite faz a defesa, escanteio para a equipe do Londrina.
0: Que isso, é? Eu apostei no Jonathan Costa com o melhor em campo, quase que a bola entra, cruzamento fechando, saiu espalmando o goleiro Elton Leite. Bola para a linha de fundo do outro lado. É mais um escanteio favorecendo Londrina. Relógio vai marcando 16 do primeiro tempo. E o Tigrão, o Vila, vai empatando 0-0. 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Escanteio para o Londrina, tomando posição para fazer a cobrança. Vai para o levantamento. O time do Londrina, bola levantada lá pelo jogador Guilherme Portuga. Bola girou, passou, fez o arco-íris e foi direto para a linha de fundo. Vila Nova vai cobrar tiro de meta.
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0: O jogo time do Vila, quase 17 minutos, 0-0. Agora o Londrina que aperta a saída de bola. Dudu recebe no bico da grande área, mandou pra frente, a bola vai pra linha de lado. Deu certo o lance pro time do Londrina, lateral cobrado pelo João Vitor Herbert, escorou pra mim, a bola bateu no braço do jogador do Londrina. O árbitro, né, certamente o árbitro reserva, falou, né, cochichou que o Herbert tinha tocado o braço na bola, infração marcada favorecendo o time do Vila ali próximo da sua grande área. 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Siga nosso Instagram arroba Irmão Soares. 17 primeiro tempo, placar de 0-0, 17 minutos de emoção pra você, coração batendo forte, a decisão, é jogo do Vila, é um Tigrão lá em cima, tem que vencer. Tenta a finta ali pela meia canhota o jogador Igor, tentou ali uma caneta pra cima do Guilherme Portuga, a bola foi pra linha de lado, aliás, era em cima do João Andrade, né? Arremesso lateral favorecendo o time do Vila lá pelo setor de esquerda. Igor para executar na direção do André Luiz, chegou rasgando, veio de trás o Wallace para tirar, briga no campo de defesa o time do Londrina, afasta Cauã Leonardo, mete a bola para frente, ela se oferece fácil para a defensiva do Vila Nova. Jonathan Costa bate recuado na entrada da pequena área, arruma pro pé direito Elton Leite, chuta forte para o ataque na direção do Everton Galdino, subiu Heron para ganhar na cabeçada, apara João Vitor e vem com tudo Londrina, ponta esquerda, Ebert levou pra área, tá na área pela esquerda, prendeu, recolheu, levantou na entrada da área, Cauê Leonardo, uma bomba ali pela meia direita, a bola subiu, é tiro de meta pro Vila.
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0: O Richard Oliveira, parece que o Vila Nova deu uma desconcentrada do jogo agora, cara.
11: É, Rona, nesses últimos 5 minutos o Londrina tem chegado com perigo. Precisa voltar a controlar o jogo, ter posse de bola, principalmente no meio campo, com Dudu, João Vieira e Marquinhos Gabriel, Rona.
0: Pois é, cara, e o Londrina adiantou a marcação e o Vila Nova agora tá provando o veneno dele, tá com dificuldade para sair pro jogo. Quase 19 minutos, placar de 0-0 e vem o time do Londrina. João Vitor, toca a bola pelo meio para Andrade, carregou João Andrade, solta a bola lá pelo setor de direita, arrumou pro pé canhoto, levou por dentro, insistiu, brigou, João Andrade dividiu, sobra de bola com Tarek, que tá com ela pelo setor de meio direita. É o time do Londrina trocando passes no campo de ataque, roda a bola pelo meio, o Wallace, o zagueirão, abriu o Preirão aqui pelo setor de esquerda, empurrou, rente a linha de lado, tocou pra Herbert, chegou, brigou, deu combate, Rainer recuperou, a bola é boa pro time do Vila, João Vieira arranca o Tigrão, acionado Marquinhos Gabriel, meteu pra Janderson, correu, entrou na área pela esquerda, fez o break, Janderson, girou, rolou pra trás, João Vieira, pé canhoto, mandou pra André Luiz, tá na área, protegeu ainda André Luiz, prende bola no ataque o Tigrão, é perigo contra o Londrina, é o Vila desenha do primeiro gol, linda finta, canetou, André Luiz tocou pra Dudu, escola com Rainer pela meia direita, prepara o levantamento para quem? Não tinha ninguém na área. O Rainer levantou, a zaga cortou. Igor de cabeça mandou para a linha de lado. É arremesso lateral direita, campo de defesa favorecendo Londrina. Na virada dos ponteiros, a marca do tempo. Alô galera, o que passou já era, na marca de 20 minutos de futebol em Goiânia, estádio Onésio Brasileiro Varenga, 30ª rodada Brasileirão da Série B, jogo do Vila, é jogo do líder, a emoção é maior na Rádio Bandeirantes Goiânia, conosco Rádio Assunção Cearense de Fortaleza, no placar Seba, o melhor da construção, Vila e Londrina empatam em 0-0. Hora certa, agora 8:50 da noite.
13: Campeonato Brasileiro da Série B, rodada 30, estádio Jorge Ismael de Biasi, segundo tempo, Novo Horizontino 0, São Bernardo também 0.
0: Bate coração! quase 21 minutos do primeiro tempo. Alô, galera do Vila, aquele abraço. Vila 0, Londrina 0. Jogo bom, jogo quente, movimentado. E não precisa nem falar, né? O Nilton César Monabes, que é jogo difícil, né? Porque todo jogo nessa Série B é jogo difícil, né, Nilton?
9: É prova disso. Até agora o Vila teve duas oportunidades e a equipe do Londrina, uma. Cresceu e aí entra o time adversário pressando a equipe do Vila, que precisa de acertar o passe de bola, tem que utilizar as beiras de campo. O Rainer está errando muito. Vila precisa de acertar e chegar logo o primeiro gol. Olha o Vila, Rona.
0: E vem João Vieira, abriu para entrar na grande área. Rainer cruzou por baixo, a zaga tirou, matando o peito. João Vieira colou para Dudu, ajeitou o pé canhoto, que não é o bom. Trabalhou pela canhota, Igor pode levantar na área, tocou para Marquinhos Gabriel, bico da grande área. Tigrão insiste, pressiona. É a Vila no ataque. Vem Janderson pela ponta esquerda, toca a bola para Dudu, carrega Dudu, arma Dudu, abriu pela meia direita, bem colocado Douglas Mendes, ajeitou, levantou na área. Rainer escorou de graça pro goleiro Luan Ribeiro, que encaixou. O Rainer tinha que fazer o passo para dentro, para a marca do pênalti, fazer uma linha de passe. Ele mandou de graça pro goleiro, Tandara.
6: Atrasou a bola pro goleiro, né? Ele recebeu o lançamento de Douglas Mendes, tentou cabecear, cabeceou muito fraco. O goleiro Luan Ribeiro fez a defesa com facilidade, segue 0-0 no Uva.
0: E olha o Londrina na trave! Herbert no rebote, bateu pro gol em cima da zaga. Cruzamento na área, cara do céu. João Vitor quase pintou a lei do ex. É que subiu a bandeirinha marcando o impedimento. Mas eu não sei nem se era no primeiro lance, hein? Porque o João Vitor, ex-jogador do Vila, quase executou o Tigrão. A bola foi na trave, Tandara, que susto!
6: Que susto, né? Contra-ataque rápido da equipe do Londrina, jogada aqui pelo lado direito. O João Vitor quase colocou a bola no fundo das redes. O lance já estava impedido, né? O bandeirinha levantou ali a bandeira acusando o impedimento, mas o lance serviu para acordar a torcida do Vila Nova nas arquibancadas do Urbo.
0: Mas que gelou o botão, gelou. Botão da camisa, gelou, certeza. 23 minutos do primeiro tempo, 0-0, vai Tigrão. Ataca Janderson em profundidade. Marquinhos Gabriel na ponta esquerda, correu pra cima da marcação, apertou, caiu, recuperou e sofreu a falta. É falta pro time do Londrina no campo de defesa. 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Ivan Mamede, a nossa musa. 23 minutos e meio, Vila 0, Londrina 0, qual é a do Vila no jogo, hein, Ivana?
10: Ronair, um jogo que começou fácil, né? Mas se tornou muito difícil depois dos 10 minutos. Vila Nova teve duas oportunidades, não matou o jogo e viu Londrina crescer no jogo e ter as oportunidades também. E o Vila Nova, ele precisa, quando tiver a oportunidade de chegar no gol, concluir, coisa que ele não tá fazendo. Teve oportunidade agora no contra-ataque, ficou tocando bola sem objetivo, Ronair.
0: Pois é, a bola na entrada da área ali, alguém tem que chutar pro gol, né, gente? Tem que arrumar pro Dudu. Dudu bate bem da entrada da área, né? Tem que arrumar a bola pra chutar, porque quem não chuta não chacoalha. E vem Vila, ataca o Tigrão. Marquinhos Gabriel conduziu pela meia esquerda, Janderson acionado, vai pra cima, desceu, carregou, cabiscou, bateu de direita, a bola desvia na zaga, tocou no Caio, foi pra fora, foi pra linha de fundo. A galera vem pra emoção, sente o clima, escanteio pro Vila.
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0: Alô, galera do Vila, vamos lá! Tá na hora de chacoalhar. 24 minutos e 40 do primeiro tempo, 0-0, é escanteio pro Vila. Marquinhos Gabriel da ponta direita, de pé trocado e pelo alto, emoção pode acontecer. Chacoalha Tigrão, bola curta, Marquinhos Gabriel, bola Everton Galdino. Marquinhos Gabriel, Galdino outra vez, pode levantar na grande área. Galdino levantou no primeiro pau, afasta, corta, tira Ebert para o Londrina, apana a bola de longa distância ali, o jogador Igor recuando na internet área pro goleiro Elton Leite, que deixa sua área para tocar a bola curta ali para Rainer. 25 do primeiro tempo, 0-0. Jonathan encosta na cabeça do círculo central. Dudu, boa bola para Marquinhos Gabriel, meteu na meia direita, errou o passe. Marquinhos Gabriel errou, cortou, trabalha o time do Vila na recuperação. Rainer dividiu, perdeu, recuperou, protegeu. Boa jogada do Rainer, boa finta, passou, meteu a bola para o Everton Galdino, deixa curta para Marquinhos Gabriel, trabalha Marquinhos Gabriel, tocou para Dudu pelo círculo central, distribui jogo lá pela canhota. Igor Cacá pega, domina, toca a bola na movimentação, chamando Jonathan Costa, tá todo recuado o time do Londrina, roda a bola pelo setor de meio campo, o time do Vila empatando em 0-0, buscando o Tigrão, o primeiro gol, a bola vem do Douglas Mendes na ponta direita pro Kainer, meteu entre as pernas do adversário, a bola para Marquinhos Gabriel, recolheu pelo setor de ponta direita na lateral da grande área, rola a bola para Kainer, vem pedindo pela meia, Douglas Mendes, bate recuado no círculo central, Jonathan Costa, adianta pela meia, deixa a bola curta, agora para Douglas Mendes, tocou para Dudu, Dudu meteu na frente, a bola com Galdino, Galdino girou pela meia direita, aberto está o Rainer, recebeu, Rainer toca a bola com Everton Galdino, mandou para João Vieira, Everton Galdino, ainda o time do Vila, passeia ali pelo setor de meia direita, rolou para Jonathan Costa pelo grande círculo, acionado o Igor lá pelo setor de esquerda, vem para buscar na movimentação, aparece ali o Janderson, parte para cima da marcação, avançou pela ponta esquerda, Janderson vai cruzar, parou na marcação, tentou o cruzamento no bate, rebate, a bola vai para a área, cortou, o zagueiro caiu na cabeçada, insiste Janderson, dividiu, perdeu na sequência da jogada para João Vitor, toca a bola pela meia, chegou, brigou, deu combate ao Jonathan Costa, o árbitro marcou falta, o time do Vila reclama, né, porque vai pro chão ali o jogador Igor Bahia. E o árbitro Afro Rocha de Carvalho Filho marcou, mas ficou todo mundo na bronca aqui no estádio Onésio Brasileiro Varenga. 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Mão na mesa, Nilton César analisa o jogo, 27 do primeiro tempo, Vila 0, Londrina 0, jogo difícil, hein, Nilton?
9: É, mais um, né? Vila tem que marcar esse gol, tem que caprichar. Eu vejo o seguinte, basicamente o ataque do Vila funciona, o Marquinhos Gabriel e o Janderson. O André Luiz ainda não pegou na bola e o Everton Galdino precisa de aparecer no jogo. João Vieira bem no jogo, Dudu bem, mas o André Luiz e o Galdino tem que aparecer, olha o Vila.
0: E vem Vila, ataca o Tigrão, Janderson levou por dentro, abriu para Rainer, a bola passou aqui pelo setor de ponta direita, alcança Rainer, levou pelo setor de ponta direita, tocou para Galdino, entrou na área, bateu por baixo, a zaga tirou e a bola vem pro time do Vila, olha o Dudu do jeito que ele gosta, bateu em cima da zaga, a bola sobrou, Janderson tenta um chute, a bola bate, carimba na zaga, sobra para Igor, pressão do Tigrão, pressão do Vila, Janderson vai pra finta, acabou desarmado ali pelo Cauê, Leonardo vai pro chão e o árbitro marca a falta no bico da grande área, na esquerda, no ataque do Tigrão, Janderson derrubado, é falta pro Vila.
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0: 28 minutos e meio, primeiro tempo, 0-0 é o placar. O Tandaraguei chega pra cá.
6: Falta para a equipe do Vila Nova e o primeiro cartão amarelo do jogo. Nesse momento sai para o Cauê Leonardo, lateral direito da equipe do Londrina. Ele realmente na dividida ali com o jogador do Vila Nova, com o Janderson. Ele acaba deixando o braço no rosto do Janderson. O Janderson segue caído no gramado, realmente está sentindo. O braço do jogador do Londrina atinge o nariz do Janderson. Ele segue sentindo, mas o Vila Nova já se prepara para a cobrança de falta. Cobrança pelo lado esquerdo de ataque. E está ali Marquinhos Gabriel e João Vieira na bola.
0: É, só que aí o árbitro pediu o departamento médico para entrar em campo, para atender o Janderson, né? Parece que está tendo sangramento ali. 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
11: É, o Londrina vem marcando em bloco baixo, dificulta as ações ofensivas do Vila Nova. Vila Nova nesse momento, Ana, precisa dar dois toques nessa bola, mudar de corredor muito, bem mais rápido, para tentar encaixar essa bola. O Nilton foi pontual, precisa de usar o André Luiz como pivô e o Galdino achar o espaço dele dentro de campo, não achou ainda, mas a gente espera mais desses dois jogadores, mano.
0: Com certeza, como espera e precisa, né? Os caras precisam render mais. E vem o time do Vila, falta para o Tigrão. Quem sabe agora, meu povão, vamos lá. Chacoalha, Tigrão, chacoalha, Tigrão, chacoalha que é bom. Toma da posição, João Vieira. É ali da meiuca, do bico da grande área. A emoção pode acontecer pelo alto. É falta para o time do Vila. Será que vai direto? Será que vai no levantamento? João Vieira, pé direito, atirou por baixo. Defendeu no sul. Chute rasteiro venenoso do João Vieira. Ele surpreendeu em Tandara Reis.
6: Surpreendeu mesmo, jogada aqui pelo lado esquerdo de ataque, cobrança de falta bem próximo ali à entrada da grande área. Todo mundo achou que ele fosse levantar a bola na área, ele tocou rasteiro, a bola ainda tocou ali no André Luiz e foi direto pro gol, mas o goleiro Luan Ribeiro conseguiu fazer a defesa no susto. Segue 0-0 no UBA.
0: E foi no susto mesmo. Na virada dos ponteiros, a marca do tempo. Alô, galera, o que passou já era, na marca de 31 do primeiro tempo em Goiânia, aqui na casa do Vila Estádio Anésio Brasileiro Varengue, emoções da 30ª rodada Brasileirão da Série B. É o Tigrão, é o líder. João Vieira lançou pro André Luiz, a bola correu demais, linha de fundo, é tiro de meta. A Rádio Bandeirantes Goiânia vai chacoalhando o coração da galera conosco. Rádio Assunção Cearense de Fortaleza, e no placar, Seba, o melhor da construção. Vila e Londrina empatam em 0-0. Hora certa, Goiânia, 9:01 da noite.
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